0: Muito obrigado mesmo a toda a gente. Relembro que estão duas transmissões abertas. Dentro, daqui a 3 minutos, mais ou menos, mudamos para a imagem do jogo entre França e Iraque. Pontapé de canto, mais batido, mais um, e o golo não é! Não é, que milagre! Que milagre, a bola não entrar, atenção! Grande defesa de Mandi. A Noruega esteve muito perto de inaugurar o marcador. Belo cabeceamento ali do camisola número 3, o Ayer, o defesa que atua no Brentford. E por muito perto, por muito pouco aliás, que a seleção da Noruega não chega ao golo. Mais um canto. Que sufoco da Noruega. 4 cantos consecutivos em 3 minutos de jogo. Aí está canto batido por Ryerson. Tira a seleção do Senegal. A bola vai ficar com António Nussa. Este aponta para a frente. Ganha bem o Senegal. Agora pode ir para a transição. E pode ser perigoso. Até só o Senegal. Bola bem metida. Até só o Senegal. Bola ali para Nicolas Jackson. Estava em fora de jogo. Apanhado em fora de jogo. Nicolas Jackson. Mas atenção, atenção a esta Noruega, muito perto de chegar ao primeiro da partida. Olhando aqui para o chat do YouTube do Noruega-Senegal, Miquel Salgado, abraço amigo, lamento imenso a ausência, mas já voltei a estar ligado. Caro amigo Walter, já se sabe quando é que o jogo entre França e Iraque será retomado. Um forte abraço e muito obrigado. Já está, já o jogo já está novamente em andamento e daqui a 1 minuto e meio faço o relato desse jogo. Vamos estar num ping-pong entre o Noruega-Senegal e também o França-Iraque, para acompanharmos então os dois jogos, para todos os gostos. Naturalmente cá há ouvintes que querem ouvir o Noruega-Senegal, outros que querem ouvir o França-Iraque, e portanto vamos acompanhar os dois jogos, 5 minutos cada parte, e sempre que existir um gol, por exemplo, neste momento estamos no Noruega-Senegal, se por acaso a França ou o Iraque marcar, vamos até esse França-Iraque descrever o gol. Portanto, estamos nos dois jogos, não vos vai faltar nada, ouvintes Golo FM. É uma pena este protocolo da FIFA fazer com que, quando há uma possibilidade de tempestade, os jogos tenham que terminar. É de facto algo, lá está, que não é apelativo. E o Marcos Nunes diz, não percebo, já houve torneios da FIFA em quase todos os países do mundo, inclusive a Japão, Brasil, etc. E só nos Estados Unidos é que há esta frescura de olhar os jogos. É verdade, a verdade é essa. Mónica diz, Walter, precisaste de mais café? Diz, se calhar vou precisar, Mónica, se calhar vou precisar. No tempo de intervalo talvez vá precisar de mais um, porque ainda há um jogo às 4 da manhã entre a Jordânia e a Austrália. Austrália não, a Áustria. Na altura então que chegamos ao minuto 5 de jogo, Noruega 0, Senegal também 0, mas atenção, porque esta seleção da Noruega quase chegava ao primeiro golo.
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0: Bola para a seleção do Iraque. O Iraque até nem entrou nada mal, de verdade seja dita. Bola para a seleção iraquiana, bola mais ao centro, onde está presente o defesa central, Hashem agora vai rodopiar, pode deixar ali no lado esquerdo, é mesmo isso que faz, deixa para Doski agora um pouco mais à frente ali para Baiesh. Aí está Baiesh. Não percebi o comentário do Luís Marques, muito sinceramente. Vamos escrever direito, se não dá para ver, estão lá com direito a compor todas as maletas sem teres a andar. Não consegui perceber. Bola para a seleção do Iraque. Ali para Al-Amari. Aí está Al-Amari. Isto agora pode deixar ali no lado esquerdo. É mesmo isso que faz. Deixa na esquerda. E no entanto há uma falta a favor da seleção do Iraque. Portanto, recupera já a bola à França. Bola com o Upamecano. Este está agora para Lucas Digne. Avança no terreno Digne. Joga agora ali com Kylian Mbappé. E vai Mbappé. Lá vai ele ao seu estilo. Já

0: por perder a bola. Bom corte de Iqbal, avança no terreno Iqbal, mas recupera bem Mbappé. Muito bem Mbappé, agora em tarefa defensiva. Muito bem Kylian Mbappé. Bola para o próprio agora no lado esquerdo. Vai a França para o ataque, temporiza Mbappé, este liga agora ali para a zona onde aparece o Lucas Digne, avança Digne, joga agora para Rabiot, Rabiot agora mais à direita ali a deixar para Koundé, Koundé agora para Ousmane Dembélé, vai encarar Dembélé, já passou Dembélé, espetáculo, pode tirar o cruzamento, a bola já saiu, a bola já transpôs as quatro linhas, vamos ter um pontapé de baliza para a seleção do Iraque, mas bom pormenor de Dembélé, verdade seja dita. Então a pontapé de baliza para a seleção iraquiana. Lembro que no final da primeira parte do Noruega-Senegal culmina com o jogo do França-Iraque e depois da segunda parte centramos todas as atenções nesse Noruega-Senegal. Atenção à França, vai marcar e marca! E marca Kylian Mbappé! Que erro! Que erro da defensiva! Que erro da defensiva do Iraque! E Kylian Mbappé a chegar ao segundo. Aí está, golo da seleção francesa. Já lá mora o golo para os franceses. É o bicho de Kylian Mbappé.
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0: Kylian Mbappé a fazer o segundo para a França diante do Iraque. É um golo para os apanhados. É um erro colossal do guarda-redes. Aí está, França 2, Iraque 0. Golo de Kylian Mbappé.
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0: Aí está a França então a fazer o segundo golo. Estas interrupções ao Vinte Gol FM, foi que estava aqui um pouquinho engasgado e tive que beber água, mas aí está a França a chegar ao segundo golo por intermédio de Kylian Mbappé. Aí está, e como diz o Rogério Salvador, e bem, a caça ao argentino continua. Ah, continua sim senhora, Rogério. Continua sim senhora a caça ao argentino. Agora vamos então centrar as atenções nesse Noruega-Senegal, onde se mantém o 0-0. A França vai jogando a seu belo prazer. Na seleção da Noruega, atenção que saiu Ryerson para a entrada de Pedersen. Saiu lesionado Ryerson. Bem, olhando aqui para os vossos comentários no chat, vamos lá cá ver aqui os vossos comentários. Bora bem. O Rogério Salvador aí está, continua a caça ao argentino. Bruno Silva que me pergunta, Walter, qual é a opinião sobre o impacto que poderá ter nas equipas estes intervalos prolongados? Pode ser positivo ou negativo?

0: pode ser negativo. Eu não vejo nada de benefício, não vejo nada de positivo nestas interrupções. Primeiro é o tempo que os jogadores param, depois este momento para acontecer é porque tem que haver chuva, e ao haver chuva o relvado fica molhado, fica mais pesado, ou seja, os jogadores muito tempo parado entram para um relvado pesado, a probabilidade de se lesionarem é maior. Portanto, não há nada de positivo, Bruno Silva. Nada mesmo positivo. Carla Alexandra diz, a imposição da pausa das tempestades não é da FIFA, mas sim do país. Em relação ao Japão e ao Brasil, por exemplo, os Estados Unidos, no hemisfério norte, mais perto do Equador, o que faz tempestades serem mais graves em relação aos outros países. O Daniel Terrinha diz, olha o meu amigo Walter, olha o meu amigo Daniel Terrinha, grande abraço para ti. Luís Marques, não fiquem com má impressão, tive mal na gramática. Não consegui perceber o comentário, mesmo assim, Luís Marques, mas com tudo, um grande abraço para ti. O Paulo Rodrigues diz, mudar a organização, vou jogar nas Arábias. Daniel Terrinha, então Walter, tudo bem contigo? Tudo bem comigo, amigo, e contigo, como é que estás? Como é que estás a olhar para este campeonato do mundo? Apagaste a mensagem, mas ali na mesma, Daniel. Um grande abraço, amigo. Não há problema nenhum. Portanto, vamos ao jogo. Para já, Noruega 0, Senegal também 0. Bola para a seleção da Noruega. Noruega que ataca para a baliza norte. Joga com equipamento preto. Já o Senegal ataca para a baliza sul. Joga com equipamento branco. Seleção senegalesa, bola no lado esquerdo ali para Diouf. Diouf agora deixa um pouco mais à frente ali para Sadio Mané. Mané agora a colocar ali para Pape Gueye. Este agora muito bem a deixar ali para a arrancada de Diouf. Lá vai Diouf, ainda Diouf. Grande cavalgada da equipa senegalesa, atenção. Bola agora ali para Diatá, pode jogar o cruzamento. Corta bem a defensiva da Noruega, ainda mexe. Bola para Diatá, Diatá agora para o Diouf, bem tabelado. Tenta passar ali Nicolas Jackson, ganha pontapé de canto a seleção do Senegal. Já lá vamos ao carimbo. Primeiro este pontapé de canto para a seleção senegalesa. O Senegal vai então à procura desse primeiro golo. Para já um jogo bem dividido entre Senegal, entre Noruega e também Senegal. Não para cá às 4 da manhã temos esse Argélia-Jordânia. Conto consigo, ouvindo o FM, onde podemos abordar muitos aspectos também do Campeonato do Mundo, sem dúvida alguma, e não só. Falar de futebol, como é óbvio. Vamos então ao pontapé de canto para a seleção do Senegal. Está batido, segundo poste, com muita força, a bola vai diretamente para fora. Vamos ao carimbo e vamos depois, desde já, passar para o França-Iraque. O 20 Golo FM, já sabe que é então 5 minutos cada... É 5 minutos por cada, portanto, minuto 60, França, aliás, minuto 60, Noruega 0, Senegal também 0.
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0: Muito Gol FM. Passamos então agora para esse França 2, Iraque 0. Ou também podemos dizer Mbappé 2, Iraque 0. A verdade é essa. Está com a corda toda. Kylian Mbappé. Facto, um super jogador. Sem dúvida alguma, Kylian Mbappé. Que está então nessa luta com Leo Messi para ver quem vence, quem leva o prémio de melhor marcador deste campeonato do mundo, e não só, também da história de todos os mundiais. A ver, vamos, como é que irá ficar, mas vai ser uma grande batalha, não tenho dúvidas nenhumas disso, entre Mbappé e Leo Messi. Portanto, venha daí, ouvinte, Golo FM. para este campeonato do mundo, certamente emocionante, e está a ser muitas surpresas. Marcos Nunes que diz, vá lá que no próximo Mundial, em princípio não vai haver estas polémicas todas, vão estádios, países que adoram futebol, bom tempo, povos que recebem bem toda a gente. 2030 será então em Portugal, Espanha e Marrocos. Bola para a seleção francesa, ali com Olise. Olise agora deixar para trás ali para Rabiot, pode virar o jogo Rabiot. Prefere deixar agora mais atrás ali para Saliba. Saliba agora a colocar para a zona onde aparece o Upamecano. Avança no terreno o Upamecano. Este agora deixa curtinho ali para o Coné. Para Coné, temporiza Coné. Este agora vai deixar ali mais para trás, para a zona onde aparece o Saliba. Bom passo entre linhas de Saliba. Este agora para Rabiot. Abre bem na esquerda, bem tabelada. Tem essa bola para Bradley Barcola. Vai encarar o adversário Barcola. Vem para dentro Barcola. Tabela bem agora no meio, bem jogado. Ali para Dinha. Dinha novamente ali para Barcola. Barcola pode virar, não. Prefere deixar ali mais ao meio. Ali para a zona onde aparece Rabiot. Rabiot, Barcola, bem tabelado. Lucas Dinha tenta chegar à bola, não consegue. Bom corte da defensiva do Iraque. Lançamento de linha lateral para a seleção francesa. É para Lucas Digne. Estamos perto do minuto 65. Aí está a bola agora para Michael Olise. Olise agora a deixar para a zona onde aparece o Osman Dembélé. Aí está Dembélé. Ainda Dembélé. Pode atirar Dembélé. Dembélé, o remate. Bola prensada. Vamos ter canto para a seleção francesa. Depois vamos então ao carimbo. Pontapé de canto para a França. França que joga imenso, sem dúvida alguma. Uma grande seleção. Grandes jogadores. Seleção poderosíssima da França. Neste momento Mbappé, que já igualou Miroslav Klose. Fantástico, sem dúvida alguma. De facto, um super jogador. Vamos então ao carimbo, minuto 65. E passamos também para o Noruega-Senegal. Minuto 65. Com França 2, Iraque 0.
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0: Atenção que marca a França, 3-0. É o homem bola duro, Osman Dembélé, a fazer o terceiro para a França.
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0: Dembélé, a França recuperou a bola no seu meio campo ofensivo. Olise com mais uma assistência. Progrediu. Deu de trivela à Quaresma para Dembélé. Remate do bolador lá para dentro. Minuto 66, França 3, Iraque 0. Agora sim, vamos passar também para esse Noruega-Senegal. A França está nos 16avos de final.
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0: Tempo para os jogadores se hidratarem no Noruega-Senegal. Para já vamos também olhar para as estatísticas dessa partida entre Noruega e também Senegal, onde neste momento Há muita história, verdade seja dita. 0.24, aliás, 0.33 golos esperados para a Noruega, 0.14 para o Senegal, 38% para a Noruega, 62% para o Senegal. Total de remates, 3 para a Noruega, 2 para o Senegal. Remates à baliza, 1 para cada lado. Uma grande oportunidade para a Noruega, nenhuma para o Senegal. 4 cantos para a Noruega, 1 canto para o Senegal. Para já, a ver, vamos, o que é que pode então acontecer. Ouvintes Gol FM, está instalada uma nova polémica, não sei se vocês já estão a par, provavelmente sim, entre Julián Álvarez e o Atlético de Madrid. Álvarez confessou hoje no fim do jogo que quer ser do Atlético de Madrid. Ao que tudo indica, há uma proposta de Barcelona para o argentino. O argentino quer jogar no Barcelona. E o Atlético de Madrid recusou. O Atlético de Madrid emitiu um comunicado a dizer: não há valor que o Barcelona possa pagar por Julián e ele não será transferido para o Barcelona. Ou eles pagam uma cláusula de rescisão de 500 milhões de euros ou nada. Digam aí no chat, ouvintes Gol FM, o que é que vocês acham sobre isto. Bola para a seleção da Noruega. Atenção que Ragnarsson parece-me estar a lesionar mesmo, está ali a fazer gelo. Grande abraço para o meu amigo Miquel Salgado, ele que diz que idiotice esta decisão, faz algum sentido, os jogadores já referiram há imenso tempo, é verdade, às 2 horas depois não faz sentido nenhum. Mas enfim, Miquel, enfim. Minuto 25, Noruega 0, Senegal também 0.
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0: Boas, Miguel Oliveira, tudo bem, amiga? Em relação à polémica, o Jorge Leite diz: Barcelona e Real Madrid é o sonho de qualquer jogador. Perfeitamente normal o desejo do jogador, tal e qual. Mónica diz 500 milhões. Ui, é verdade, Mónica. O Atlético pede 500 milhões. É o valor da cláusula de Julián Álvarez. Luís Marques diz 500 milhões. É de ficar a pensar. O Marcos Nunes acha um absurdo e não sei até que ponto a roçar a ilegalidade. Jorge Leite diz esse valor é mesmo para o jogador não sair. Exatamente. Paulo Rodrigues diz que o presidente do PSG paga isso. Não, o PSG hoje em dia já não paga isso. Se fosse há 4 ou 5 anos atrás, acredito que sim. Acredito que o PSG numa loucura. E mesmo assim 500 milhões não dava, atenção. A transferência mais cara da história do futebol continua a ser Neymar, curiosamente para o PSG. Mas já lá vai o tempo. Se não me engano, 2019, creio. Quando o Neymar vai para o Paris Saint-Germain. Ou seja, lá vai muito tempo. Essa transferência de 200 milhões de euros continua a ser a transferência mais cara ainda do futebol mundial. Atenção agora à seleção francesa, que quase conseguia criar algum perigo. Bola para a seleção do Iraque. O Iraque que, com esta derrota, a partida vai cair. A partida não, vai mesmo cair o Iraque, porque lá está. Um golo marcado, 7 sofridos, 0 pontos. Já não terá grande hipótese de apuramento a seleção iraquiana, que lá está. O Iraque sabia que era muito difícil garantir o apuramento. O Iraque, claramente, que também veio para se divertir, no bom sentido da palavra, divertir no sentido de desfrutar do jogo. É isso que eu quero dizer. O Marcos Nunes que diz: não é por serem jogadores de futebol que não têm cumprido as leis laborais. O Alexandre Saragosa diz 500 milhões, nem que eu trabalhasse em vidas minhas. Vamos ter agora a bola para a seleção do Iraque, minuto 72. Lembro que este jogo foi interrompido devido à possibilidade de tempestade. E choveu imenso, atenção, em Filadélfia. França a vencer por 3-0, bis de Kylian Mbappé e um golo de Osman Dembélé. A estrear-se a marcar em campeonatos do mundo, Dembélé com um golo e uma assistência. Mbappé com 16 golos em 16 jogos em mundiais. É completamente estratosférico o que nós estamos a ver de Kylian Mbappé. É um absurdo mesmo este jogador. É algo do outro mundo, Kylian Mbappé. Ele que vai então à procura desse recorde de Leo Messi. Messi que é o melhor marcador em campeonatos do mundo. E Mbappé que está então à procura de chegar a esse recorde. Vamos ver se vai conseguir ou não. Se vai conseguir ou não este Mundial, atenção, porque se ele não conseguir, ele já vai em 16, Messi tem 18, portanto, Mbappé pode muito bem igualar Messi ainda este Mundial. Isto vai ser muito quentinho. Pela primeira vez vamos ter dois jogadores a disputar o título de melhor marcador em campeonatos do mundo da história, em toda a sua história, na mesma competição. Minuto 75, França 3, Iraque 0. Atenção, o Iraque quase marca a seleção do Iraque. Grande oportunidade agora. Ali o ponta de lança, Al-Amadi, a ir ali de carrinho, arrematado, mas a bola a sair ao lado. Vamos então agora sim ao carimbo do minuto 75 da partida e seguimos depois para o Noruega-Senegal. Para já, minuto 65, em Filadélfia, França 3, Iraque 0.
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0: Vamos então olhar agora para esse Noruega-Senegal, onde para já não temos golos. Minuto 31 da partida. Bola para a seleção da Noruega. Bola para trás ali para o guarda-redes Nyland. Noruega que já fez uma alteração forçada. A saída do Ryerson, grande lateral, para a entrada do Pedersen. Lateral Marcus Pedersen. Ele que atua no Torino. Atenção ao Senegal, vai para a frente. Grande corte no momento certo ali de Frederik Aursnes. Tenta agora a Noruega ir para a frente. Bola agora a entrar ali no lado direito. Atenção à seleção norueguesa. Bola para Charlotte. Charlotte agora mais atrás. Ali para Berg. Berg para Ayer. Ayer agora a meter ali no lado direito, ali para a zona onde aparece o Pedersen. Pedersen agora para trás, a deixar ali para Ayer. Ayer para Berg. Berg novamente ali para Ayer. Ayer pode deixar ali para Egam. Ainda Ayer, deixa agora sim para Egam. Aí está Egam. Egam agora para a bola mais atrás. Para o guarda-redes Nyland. Aí está Nyland, vai avançando em pezinhos de lã. Ainda Nyland. Este agora a deixar mais ao meio ali para Berg. Berg para trás para Nyland. Nyland pode pontapear. Não pontapeia ainda Nyland. Agora sim a pontapear. Lá para a frente, ali à procura do gigante Erling Haaland. Mas a bola bate no pescoço. Azar para Haaland agora. Bola para a seleção do Senegal. E para o Mandi. Mandi agora a pontapear a bola lá para a frente. Muito bem, grande salto. Era ali do Sadio Mane. Bola para Diouf. E o Fogo agora deixa a cortinha ali para Niakate. Niakate agora para Koulibaly. Koulibaly à direita para Diata. Aí está Diata. Está agora curtinho. Deixar ali para Pape. Pape para Idrissa. Idrissa para Koulibaly. Koulibaly agora à direita ali para a zona. Parece Diata. Diata para trás. Para Koulibaly. E agora um passo arriscado ali do Pape. Mas muito bem a aparecer o Diouf. Este deixar para trás para Mandi. Mandi agora para Niakate. Niakate defesa do Olympique Lyonnais. Moussa Niakate. Passou pelo Valencien. Pelo Metz, Mainz, Nottingham. E está no melhor duas épocas. Tentava sair o Senegal para a frente. Mas bola muito puxada. Ali à procura de Sarr. Bola para a seleção da Noruega. Paulo Rodrigues a desesperar. Haaland não marca. Mas apostaste nele, Paulo? Apostaste no gol do Erling Haaland. Para já o jogo não lhe está a sair nada bem. Verdade seja dito. Ainda há muito jogo pela frente também. Atenção. E todos sabemos que o Haaland não precisa de muitas oportunidades para marcar. Ele na primeira faz logo gol. Mas sim, para já, Mónica, está um jogo muito tranquilo. Este Noruega-Senegal começou numa toada muito interessante. A Noruega com 4 cantos consecutivos. Em que quase fazia um golo. Mas para já muito tranquilo o jogo. Minuto 35 neste Noruega-Senegal. Mantém-se o empate a 0. Vamos passar para Filadélfia, para esse França-Iraque. Mas para já, Noruega 0, Senegal também 0.
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0: Regresso então para o França-Iraque, onde faltam 10 minutos para o fim da partida. Deste França-Iraque, a França já com a vitória no bolso, está a vencer por 3 bolas a 0. Portanto, já ninguém tira a vitória ao conjunto francês, isso é certo. Em relação à minha questão de há pouco, em relação ao Alvarez, um grande abraço para ti, Bruno Oliveira. Muito obrigado pela tua opinião, estamos juntos. Bruno Oliveira que diz: acho que os jogadores têm que ter mais responsabilidade no que falam. Verdade. Ninguém colocou uma arma na cabeça para assinar nos seus contratos, mas sim, têm que ter muito mais cuidado. Olha a França, atenção, Barcola pode ir para o golo, mas tentou devolver ali para Mbappé. E o corte da defensiva do Iraque. Atenção que a França está com a corda toda. Atenção que Mbappé, parece-me que o Kylian quer igualar o recorde do Messi ainda hoje. E os jogadores também franceses estão a fazer por isso. Bola para Ryan Cherki. Bem jogado. Dinha. Cruzamento. Corta a defensiva do Iraque. É verdade. A Noruega quase marca. Põe o intermédio de Martin Odegaard. Uma grande defesa de Mandi. Atenção à França. Bola para Mbappé. Acaba depois por ser assinalado fora de jogo. Ouvintes Gol FM, muito obrigado por estarem desse lado. 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Bola para a seleção francesa. E conto com vocês para o jogo das 4 da manhã. Relembro que quando terminar o França-Iraque vamos centrar todas as atenções no Noruega-Senegal. Não vamos estar em nenhum ping-pong. E também este ping-pong só se justifica porque tivemos o jogo interrompido do França-Noruega, do França-Iraque durante 2 horas. Senão, nem sequer era necessário. Mas às 4 da manhã vamos então ter essa partida entre a Jordânia e a Argélia. A equipa que perder que também está fora, há que dizê-lo, do Campeonato do Mundo à partida. A Argélia naturalmente favorita. E ainda hoje, visto que já é terça-feira, a partir das 4 da tarde, centramos todas as atenções nesse Portugal-Uzbequistão. Vamos ter então essa antevisão com imagem, direto com imagem, a partir do espaço aquecimento da Gol FM, onde queremos naturalmente que vocês participem, falem sobre o jogo, que deem a vossa opinião sobre aquilo que acham que pode acontecer, sobre o último jogo, o vosso 11. Todas as opiniões são bem-vindas e estão totalmente à vontade para abordar tudo aquilo que vocês querem. Um grande abraço também para as nossas rádios parceiras. Um abraço para quem nos ouve através da rádio MFM em Angola, Luanda. Um grande abraço para todos os angolanos. Um abraço também para todos os moçambicanos que nos ouvem na Bangué FM, em Moçambique, na localidade de Nhangal, província de Sofala. Um grande abraço também para quem nos ouve na Rádio Índico, em Maputo, Beira, Nampula, Chimoio, Tete, Xaixai, Pemba e Lixinga, Nhambane e Quelimane. Um abraço também para todos os guineenses, para quem nos ouve através da Rádio África FM, em Gabu, Bafatá, Bolama, Tombali, Oyo e Biombo. Um abraço muito especial para todos. O Jorge Leite que diz presente a partir das 16 horas em modo Portugal. Conto contigo, Jorge, vou anotar. Conto contigo, Jorge. A partir das 16 horas, quero que também faças parte dessa antevisão, Jorge. Vamos abordar vários temas. Uma emissão que vai começar às 16 e só a partir das 17 e 30, 45 é que começamos a olhar já para o jogo com o narrador Luís Bento, que vai narrar esse jogo. Portanto, vamos ter praticamente uma hora e meia a falar do Portugal-Uzbequistão, a falar também do que tem sido este campeonato do mundo. Vamos abordar Messi, vamos abordar Mbappé, dois astros que estão num ritmo extremamente alucinante. A verdade é essa, são fora de comum estes dois jogadores, impressionantes mesmo. E digam aí no chat quem é que vai estar presente a partir das 16 horas na antevisão do Portugal-Uzbequistão. Para além do Jorge Leite, Paulo Rodrigues vai estar presente, Mónica, Miquel, toda a gente aí que nos ouve, Luís Marques, Rogério Silvador, Miguel Oliveira. Quero saber se vocês vão estar presentes a partir das 4 da tarde nesse Portugal-Uzbequistão. Vamos então olhar para essa divisão. Marcos Nunes vai estar presente, Marcos Nunes, a partir das 4 da tarde. Paulo Rodrigues vai, é isso, Paulo Rodrigues. Contamos então com a tua presença às 4 da tarde, a tua e do Jorge Leite. Já estão os dois anotados, portanto se falharem não, um grande abraço meus amigos, portanto conto com vocês naturalmente. A Mónica diz, em casa, relato na rádio que adoro e ver o jogo. Maravilha. É mesmo isso. Então, a partir das 4 da tarde, conto contigo, Mónica. Para começarmos também já a olhar para esse jogo. Paulo Rodrigues diz, tentar chegar mais cedo do trabalho para estar aqui. Não, com calma, faz o teu trabalho, Paulo. Chega a casa também com calma, há tempo para tudo. É uma emissão que vai começar muito mais cedo. Portanto, também tens tempo. Não faças nada às pressas. Vai chegar a tempo, certamente. Marcos Nunes, vou vir aqui e ver pela TV. Certo, Marcos Nunes, certo. Muito obrigado, meu amigo Marcos Nunes. Quero que também estejas presente na antevisão, naturalmente. O Miquel Salgado que diz... E atenção que marca a Noruega! Marca a Noruega, ouvinte, golo FM! É golo! É golo da seleção da Noruega! Aí está o golo dos noruegueses. Grande festa, sem dúvida alguma. E já está lá dentro. Já lá mora em golo, é para a Noruega. Pedersen entrou para marcar. O norueguês está feito. O primeiro para a Noruega. Gol!
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0: Noruega! A fazer o golo! Perto do tempo de intervalo, Pedersen a marcar. Que erro colossal da defensiva do Senegal, bem, a um nível destes, isto não pode acontecer. Parece-me que foi o Koulibaly, nem parece ter o Koulibaly. Que erro monumental, entregou o ouro ao bandido. E Pedersen, o lateral direito, apareceu para fazer o golo. Já está lá dentro, minuto 44 da partida. Noruega 1, Senegal 0.
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0: 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Está feito o primeiro para a Noruega. Vamos ficar agora até ao fim neste França-Iraque. Depois desta transmissão, irá continuar na mesma, para o chat também não fechar, portanto as duas transmissões vão ficar ligadas. Eu estarei atento também aos dois chats. No chat da Noruega-Senegal, a Gracinda, like 20, o pessoal não está a deixar likes, força, Gracinda, é mesmo isso, Gracinda. Boa noite a todos, fiquem bem, muito obrigado, Gracinda. Deixem o vosso gosto para quem está aí para quem está na transmissão do Noruega-Senegal e quem mantém-se na transmissão do França-Iraque, que vá dar um saltinho ali até a transmissão do Noruega-Senegal e deixe o seu gosto. A Gracinda é que manda. Um abraço, Gracinda. Filipe Azores diz, vou estar a trabalhar até às 22. É uma pena, Filipe, meu amigo Filipe. Mas bom trabalho e iremos ter muito mais tempo, certamente, para estar presente nestas emissões. Bruno Silva, de certeza que estarei no jogo. Muito obrigado, Bruno Silva. Espero que estejas nos... antes, não, ok, era isso que eu ia dizer, antes não sei, mas irei ficar atento. Não há problema, Bruno Silva, se não estiveres presente antes, estás no jogo, há tempo para tudo. Olhando também para o Ovonha, Gol FM, eu estarei à escuta. Grande abraço, meu amigo. Tomás Caetano diz, amanhã, primeiro golo de Portugal, mando 5 dólares. Segundo golo, mando 10. Terceiro, mando 15. Se perdermos, atira-me da rocha abaixo. Muito obrigado, Tomás Caetano, pelo comentário. Um grande abraço para ti, meu amigo. Agora não sei se em relação às doações estavas a falar a sério ou não. De qualquer das formas, a tua presença é sempre muito importante. Um ouvinte assíduo da Gol FM. Minuto 90 entre França e Iraque, apenas mais 2 de compensação. Bola para a seleção francesa. Miquel Salgado diz, estarei ligado amanhã às 16 em casa. Escutar a rádio é a minha vida, claramente, já não desligo da Gol FM. Grande abraço, Miquel Salgado. Um abraço em especial. Ouvintes Gol FM, é o campeonato do mundo. Muito obrigado, vocês são os verdadeiros campeões do mundo. Vocês estão a elevar, sem dúvida alguma, o canal Gol FM. É tudo graças a vocês. Mas já sabem que quando acabar o Mundial ainda há muito mais futebol para acompanhar na Gol FM. Conto com vocês todos também para a temporada 2026-2027. Conto com vocês todos. Ninguém pode escapar, não se vão arrepender, é certo. Ainda, o melhor ainda está para ver. Não falta muito para terminar o França-Iraque e também o Noruega-Senegal. França-Iraque vai terminar a partida, o Noruega-Senegal a primeira parte. Bola para a seleção do Iraque e termina o jogo. A França bate o Iraque por 3-0 e está apurada para os 16avos de final. Agora resta saber se em primeiro ou em segundo. O que é certo é que a França já lá está nos 16avos. Grande festa dos franceses e Kylian Mbappé volta a fazer estragos, volta a entrar para a história, é o segundo melhor marcador da história do Campeonato do Mundo, está a 2 de Leo Messi. É resultado final, França 3, Iraque 0.
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0: 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Agora Haaland quase faz o segundo para a Noruega. Cabeceamento potente de Erling Haaland. Grande oportunidade com Mandi a conseguir agarrar a bola. Perigoso agora este lance. E posto isto, ouvintes Gol FM, como já terminou a partida da França diante da Noruega, aliás, diante do Iraque, vamos centrar as atenções no Noruega-Senegal. Vou, Jorge, claro que vou. Claro que vou. Mas quero que vocês também estejam presentes na época 26-27. Em conteúdos frescos, em uma nova temporada. Portanto, vai ser bom, não se vão arrepender, vai ser bom. Com relatos no estádio, com imagem desses relatos no estádio, do narrador, para vocês também sentirem o ambiente. Portanto, contamos com vocês todos. Tempo de intervalo, também no Noruega-Senegal, vai sorrindo para já à seleção norueguesa. Sem sombra de dúvidas com esse golo de Pedersen. Tempo de intervalo, Noruega 1, Senegal 0.
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0: FM. 20 Gol FM, Noruega em vantagem sobre o Senegal. Mas vamos olhar agora para a conferência de imprensa de João Cancelo e Roberto Martínez, já para esse desafio de hoje às 18 horas, hora portuguesa, entre a seleção de Portugal e também a seleção do Uzbequistão. Jogo importante, jogo crucial. É verdade que não é totalmente decisivo, mas é muito importante para que a motivação, a inspiração, o estado anímico dos nossos jogadores esteja no máximo. Vamos começar primeiramente para ouvir João Cancelo Abuleiro, Canal 11.
3: To let you know, guys, this is translated into English, Portuguese, Spanish, Uzbek and Italian. Thank you.
4: Ok. So, posso aceitar perguntas? Em português? Lá em cima? Up there? Rádio Observador? Não, Renascença. Dia que não me engano.
5: Está quase, está quase. Olá, boa tarde João Cancelo, aqui atrás André Maia para a Renascença. Gostava de perguntar sobre as declarações que fez no final do jogo contra o Congo. Disse que era preciso Portugal ter mais qualidade com bola. Minha questão para si é, considera que Portugal não tem qualidade com bola? Acha que a forma como jogamos não é atraente o suficiente? E se não, porquê? O que é que está a faltar para jogarmos de forma melhor, de forma mais atraente? Obrigado.
6: Boa tarde. Não, o que eu disse foi que no jogo contra o Congo não tivemos qualidade com bola, não que não temos qualidade com bola. Acho que isso ficou perceptível no jogo que tivemos, não criámos oportunidades de golo, e acho que isso não é normal para uma equipa como a nossa. Temos jogadores de uma qualidade individual dos melhores do mundo, e temos que mostrar isso no campo, e no jogo contra o Congo não o conseguimos fazer.
4: Vou dar ali ao Canal 11. Yeah.
7: João, boa tarde, estamos em direto para o Canal 11. Esta foi uma semana depois do empate com o Congo, muita coisa se disse sobre a seleção. Aliás, quem esteve nas conferências de imprensa, os seus colegas falaram do ruído, dos comentários, das críticas. Tu és um dos mais experientes da seleção hoje em dia, tens 70 jogos, ou quase.
6: Amanhã.
7: Amanhã. Para vai jogar.
6: Amanhã sim, então.
7: Eu queria perguntar, com a experiência que já tens, como é que tu lidas com isso? Se vocês, jogadores, veem, leem, ouvem, não ligam nada, e também o que é que passam aos mais novos, porque há muita gente jovem no plantel da seleção?
6: É assim, eu pessoalmente tento-me abstrair disso. Se calhar há 5 anos atrás ligava um bocadinho mais, mas com o meu crescimento enquanto pessoa fui mudando um pouco essa parte. Mas claro que acaba-nos sempre por chegar algumas coisas, e acho que muitas vezes de maneira injusta. Nós sabemos aquilo que fizemos mal no primeiro jogo, sabemos que falhámos, sabemos que tínhamos como quase a obrigação de ganhar, mas não foi possível. E no dia a seguir a equipa estava um bocado cabisbaixo, mas acho que isso é porque nós queremos tanto dar alegrias ao Portugal e aos portugueses que foi por isso que isso aconteceu. Mas esta semana de trabalhos foi muito importante, porque vi todos os jogadores motivados, vi todos os jogadores com vontade de dar uma resposta, e é isso que é importante para amanhã, é que nos mantenhamos positivos, que os portugueses estejam connosco, e tentamos um bocado abstrair dessas críticas, porque não é positivo nem benéfico para o nosso grupo.
8: Mais questões? Em português? Aqui a Agência Lusa?
9: Olá, João. Luís Garopa, da Agência Lusa. Eu ia puxar nesta questão do jogo 70. Já são muitos jogos pela seleção, se jogar amanhã, obviamente. Exatamente. Também leva 12 golos, mas ainda não marcou em mundiais. É o seu segundo mundial. É amanhã que vai marcar e para assinalar os 70 jogos?
6: Deus o ouça, se assim for. E que dê para ajudar a equipa, principalmente, que é o que eu e todos os meus colegas queremos. O mais importante, amanhã acho que é mesmo a vitória. Temos essa obrigação, sabemos que temos muito pouca margem de erro neste momento, e o que queremos é fazer um grande jogo com um futebol atrativo e sairmos com a vitória.
8: Então vou dar ali a bola. À bola. Aqui o jornal. Não, aqui. On you. Yeah. Thank you.
10: Olá, João. Boa noite. De João Pimpim para a bola. O João falou depois do jogo realmente, e falou já agora aqui também, que a equipa falhou. Gostava de saber, nestes 5 dias de trabalho, o que é que viu a equipa evoluir e que, em relação ao que falhou, é quase impossível que falhe neste jogo, tendo em conta essa evolução.
6: Assim, o que eu vi foi uma grande atitude dos meus colegas, da forma como queremos encarar o jogo de amanhã, porque sabemos a responsabilidade que temos em cima de nós. Claro que não é uma obrigação ganharmos o Mundial, mas tudo o faremos para o conseguir. Este grupo é fantástico, é um grupo humano espetacular. Acho que todos estamos a remar para o mesmo lado, e peço-vos a vocês também, que a vocês e a todos os portugueses, que estejam connosco, porque ao fim e ao cabo estamos todos a representar uma nação. Toda a gente, acho eu, quer que Portugal ganhe, nós principalmente, porque sabemos que se falharmos as críticas vão cair em cima de nós principalmente, e com razão, porque somos nós que jogamos. Mas peço-vos que se mantenham positivos, que estejam connosco, e que amanhã seja um grande dia para Portugal.
3: Francisco, if I may, just one second, please, the photographers, if you can just drop your devices. Thank you very much.
8: Mais alguma pergunta em português?
3: You can stay for the second.
8: Português não, da imprensa portuguesa.
3: Just don't use the cameras.
8: Peço desculpa, estava ali um colega brasileiro.
3: Thank you. Obrigado.
6: É português.
8: Mais alguma questão da imprensa portuguesa? Então, não havendo mais questões da imprensa portuguesa, vou passar aqui ao nosso colega brasileiro, em português. I will switch to international because they didn't know.
3: Tá bom, tá bom.
8: Aí, não é?
11: João, Klaus Richmond, revista Placar. No Brasil, a gente tem algumas comparações e algumas dúvidas com relação ao potencial hoje do Neymar. Eu quero saber se você vê alguma semelhança com o que acontece em Portugal, e se você acha que jogadores do porte de Neymar, Cristiano Ronaldo, precisam de advogados, de jogadores para fazerem sua defesa.
6: Advogados? Como assim? Assim, eu acho que tanto o Neymar como o Cristiano não precisam de provar nada a ninguém. Acho que são dois jogadores com o talento e o que eles criaram no futebol fala por si, e acho que é só esses advogados que você fala, acho que é só por fora, porque acho que tanto o Cristiano como o Neymar sabem aquilo que são e o que representam para o seu país, e acho que não há muito mais nada a dizer em relação a isso.
3: Yes, we carry on with the international media, even if Brazil, of course, is international. Yes, please. On the fourth row. Yes, please. Yes.
12: Hi, Abdulbasit Bektemirov, ChampionatAsia.com, journalist from Uzbekistan. So in comparison with the last game against DR Congo, and there is now turn to the Uzbekistan, they have considered it more like, let's say, the weaker teams. What do you think, first of all, about Uzbekistan, and then and to two, let's say, the weaker? What was the difference between first game and now?
13: Uma pergunta sobre este Sim. Jogo com o Uzbequistão e o duelo com o Congo na primeira jornada.
6: O Uzbequistão são uma equipa completamente diferente do Congo. Acho que o Congo é uma equipa, era uma equipa muito mais física. Acho que o Uzbequistão é uma equipa muito organizada, e com jogadores muito rápidos na frente. Eu no Al Hilal tive a oportunidade de ver e jogar contra equipas do Uzbequistão. E é um país que está a evoluir no futebol, e acho que vai ser um jogo difícil amanhã.
3: João, segunda fila.
14: Buenas tardes para todos, Estefanía Gómez de Win Sports en Colombia. ¿Cómo piensan que deben encarar este partido mañana, teniendo en cuenta que le dieron ventaja a Colombia en ese primer partido, que está líder del grupo? ¿Cómo afrontar ese partido para que en el tema del grupo y en cuanto a puntos puedan quedar ustedes compitiendo a Colombia para ese partido siguiente?
13: Não, acho uma pergunta que... sobre este jogo, mas já olhando para aquilo que vai ser o próximo duelo com a Colômbia na terceira jornada deste grupo.
6: Creio que amanhã só conta ganhar, por lo que está dizendo, porque não temos muita margem de erro, e creio que amanhã há que sair ao campo com ganas de ganhar, e isso que está dizendo, esperar que Colômbia tropiece para poder nos acercar a eles.
3: Thank you. On the row, yeah, the fourth row.
13: Aqui uma questão da imprensa colombiana, naturalmente,
15: Hello, Joe,
13: focada também naquilo que vai ser o próximo jogo de Portugal e com João Cancelos para olhar para a equipa das esquinas e esperar que a seleção colombiana tropece.
15: How would you change the pressure into motivation for the upcoming game?
13: Como é que se transforma a pressão em motivação para este próximo
6: jogo? Eu acho que o grupo, dentro do grupo, está um ambiente muito bom. Acho que só o dia a seguir ao jogo tivemos um bocado de cabisbaixo, porque toda a gente estava desiludida com o jogo que fizemos, e com razão, porque definitivamente éramos favoritos e tínhamos muita vontade de entrar com o pé direito neste Mundial. Mas acho que dentro do grupo, a partir do segundo dia após o jogo, acho que a atitude dos jogadores e do grupo foi excelente. Como disse e volto a repetir, temos um grupo fantástico, e eu acho que nestes momentos difíceis é quando os grandes jogadores têm que responder, e nós esperemos, eu, que respondamos amanhã.
3: Gentlemen, on the third row, please. Yes, please.
13: Mais uma questão para João Cancelo, feita pela imprensa internacional.
16: Que tal, João? Buenas tardes, Pablo Canovas para Babel. Yo te quería preguntar, estamos viendo como muchos jugadores internacionales están fichando por nuevos clubes en el pleno mundial. Sí. Tú, con la experiencia que tienes, ¿crees que esto desconcentra más al jugador o lo motiva más?
13: Me pregunto sobre el mercado y si aquello se va hablando del mercado de transferencias, bueno, ¿desconcentra más o motiva?
6: No hay una motivación más grande que jugar un mundial por tu selección. Yo, como sabes, a mí me gusta mucho el Barça, no lo voy a esconder. Pero jugar por Portugal es diferente, porque estoy representando a mi país, a mi familia, a mis amigos que jugaban conmigo en la calle, y yo creo que no hay nada a mí que me pueda distraer aquí, para que es un placer para mí estar aquí y jugar por mi país, y creo que no hay nada mejor que eso.
3: The gentleman next to...
13: E João Cancelo, sem margem para dúvida, a dizer que gosta muito de representar o Barcelona, mas não há nada melhor do que representar a seleção portuguesa.
17: Estamos a dias de que termina a conversação com o Barça. Incluso tus companheiros já, alguns já han cambiado de clubes e tal. Como está a tua situação?
3: We kindly ask you to raise questions over football and over the Mundial. Okay, over the watch.
13: Questões sobre o Mundial é o que é pedido por parte da comunicação, que está na sala, também a acompanhar João Cancelo, que as perguntas não sejam feitas sobre o mercado de transferências, mas sim sobre João, o que vai acontecendo na final do campeonato.
18: Boa noite, Matheus, do FIFA.com. Você deu a dica aí, provavelmente amanhã a gente tem o retorno do Rubem Dias à linha de defesa. E ele, apesar de ter 29 anos, só já é o zagueiro mais experiente de todo o elenco. E você o conhece muito bem, jogou com ele por muito tempo. Então, qual a importância que tem esse retorno para o sistema defensivo de Portugal e para o time como um todo? E qual o impacto que a liderança dele tem sobre o time? Obrigado.
6: Sim, o Rubem Dias é um pilar da nossa seleção. Não há que esconder isso. É muito importante para a nossa defesa, mas não quero desvalorizar o trabalho que fez o Tomás Araújo e o Renato Veiga. Fizeram um bom jogo contra o Congo, e acho que todos temos que estar preparados para jogar. O Ruben, se amanhã entrar e jogar, claro que vai ser muito importante para nós, mas acho que tanto o Tomás Araújo, como o Renato Veiga, como o Gonçalo Inácio, como o Diogo Dalot, que pode jogar ali, ou como o Ruben Neves, acho que todos eles têm que estar prontos para dar o contributo à equipa.
3: João, muito obrigado. This concludes the first part of this press conference.
13: Fica tudo dito por parte de João Cancelo, que vai agora sair da sala de imprensa em Houston. Vai agora ser rendido, por assim dizer, por Roberto Martínez, o selecionador de Portugal.
0: Orações então de João Cancelo. Vamos também voltar para essa segunda parte desse Noruega-Senegal. Venha daí o 20, gol FM, numa altura em que arrancou o segundo tempo.
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0: 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Obviamente isso, ouvindo Gol FM, começou então a segunda parte deste Noruega-Senegal. No intervalo do Jordânia-Argélia, vamos olhar também, vamos ouvir as declarações de Roberto Martínez, técnico de Portugal. Lembro que hoje temos então esse duelo entre a Seleção Nacional e também o Uzbequistão, e contamos naturalmente com todos vocês, ouvintes Golo FM. Vamos então para essa segunda parte deste Noruega-Senegal, onde a Noruega está então em vantagem por 1-0. Seleção norueguesa com esse golo de Pedersen. Atenção que saiu Aursnes ao intervalo para a entrada de Patrick Berg, médio do Bodo Glimt. Grande abraço para toda a gente que nos acompanha nesta emissão mundial. Este Noruega-Senegal. O Senegal também não está numa boa fase, digamos. Há muitos problemas internos. Creio que o Jorge Leite também já tinha falado sobre isso. Não sei se o Jorge ainda está aí presente no chat do YouTube. Mas o Jorge já tinha falado sobre isso. E eu, nesse mesmo dia, Jorge, fui confirmar. E realmente sim. Realmente os problemas ainda existem. É uma pena. Porque esta seleção de Senegal tem de facto muita qualidade. Tem bons jogadores. Só que lá está. Quando há instabilidade na seleção, na federação, é normal que as coisas depois não corram tão bem. Atenção, a Noruega vai para o contra-ataque, bola para Martin Odegaard, deixou para Haaland, já está! É golo do Cyborg, do suspeito do costume, daquele que é viciado em marcar golos, Erling Braut Haaland é o nome dela.
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0: Golo! Haaland! Atenção a Erling Haaland! A fazer o golo da seleção norueguesa. Muito bem, Odegaard. A deixar para Haaland. Passe perfeito de Odegaard, que qualidade! Koulibaly ainda tentou tirar, mas depois o remate de Haaland, fortíssimo, lá para dentro, 2-0 para a Noruega. Noruega cada vez mais perto de garantir os 16 avos de final. E atenção, meus amigos, porque vamos ter um Noruega-França que pode dar o primeiro lugar. Minuto 49, Noruega 2, Senegal 0.
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0: Haaland
1: a fazer o golo. Erling Haaland, mas tudo muito bem feito, sem dúvida alguma. O Mónica a gritar, golo, Noruega, Jorge Leite, ainda estás aí? Exato, amigo, não sei se te recordas, acho que foi no fim de semana, não tenho a certeza também. Mas falaste nos problemas da federação do Senegal, e eu nesse mesmo dia fui pesquisar, e sim, o Senegal ainda está com muitos problemas na federação, o treinador, ainda não renovaram o contrato com o treinador, os jogadores também reclamaram das instalações que estão hospedados para este campeonato do mundo. Portanto, tudo a correr mal ao Senegal, sem dúvida alguma. O Mexias que diz: a Noruega tem controlado melhor o meio campo e criado oportunidades perigosas, onde Odegaard tem sido o principal criador de ataque e Haaland tem segurado os centrais senegaleses. Verdade, grande leitura, Mexias. Mexias, conto contigo, amanhã às 16, vai estar presente, amigo, às 16 horas, para essa antevisão do Portugal-Uzbequistão. Jorge Leite diz: estou a ver a Noruega a precisar do empate frente à França para ganhar o grupo, devido aos golos, é isso? Atenção, que agora o Senegal quase faz 2-1. Quase faz 2-1 o Senegal. Intermédio de Nicolas Jackson. Mas diz isso em relação aos golos marcados, ou não? Para já está tudo igual, Jorge. Está tudo 6. Pois, tudo igual mesmo. França, 6 golos marcados, 1 sofrido. Noruega, 6 marcados, 1 sofrido. Agora lá está. Noruega, se marca mais um golo, passa para a frente do grupo. E aí sim, só depende do empate. Mexias diz: agora com o segundo golo é provável que a Noruega segure e controle o jogo. Sim, é bem possível que eu faça, sem dúvida alguma. Mas aí está, Noruega a fazer o 2-0. Haaland já com 3 golos neste Mundial. Mexias, Jorge Leite, Mónica, Paulo Rodrigues, para quem está aí presente ainda desse lado. E não só, também para os que estão presentes no outro chat do YouTube, Miquel Salgado, Carlos Almeida, que diz: obrigado, Gol FM, por fazer o imigrante sentir mais perto de casa. Obrigado nós, Carlos. Obrigado nós pela vossa presença. Mas pergunto-vos a vocês todos, até que ponto o Haaland pode ser uma ameaça para Messi e Mbappé? Obviamente não é este Mundial, mas para os próximos. Porque estamos a falar do primeiro Mundial de Haaland, já com 3 golos. Haaland ainda tem muitos campeonatos do mundo pela frente. Muitos mesmo. Portanto, o que é que acham sobre isso? Atenção, Nicolas Jackson marca o Senegal! Marca o Senegal! É golo do Senegal! Aí está! Foi Ismaïl Assar! Enquanto há jogo, há esperança para os africanos. Marca o Senegal! 2-1!
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1: 2-1 Senegal, grande jogada, Ismaïl Assar. E agora desta feita a França, com mais um golo sofrido, vai ficar na liderança, mesmo que a seleção, aliás, se a Noruega marca mais um, fica sem na liderança. Aí está, golo de Ismaïl Assar, é o 2-1 para a seleção do Senegal. E agora ouvintes Gol FM, para o Jorge Leite, para a Mónica, para o Mexias, para o Paulo Rodrigues, para o Miquel Salgado, para toda a gente, Bruno Silva, Carlos Alexandre, Tomás Caetano, toda a gente. Será que o Senegal ainda empata isto? É o campeonato do mundo, tudo é possível. A Noruega não pode adormecer. Bola para Erling Haaland. Aí está o Cyborg. Ainda Haaland. Este agora deixa para trás ali para a zona onde aparece o Charlotte. Tenta passar Charlotte. Charlotte que na seleção joga a partir da linha. Joga a partir de uma ala. Não sei até que ponto é que é muito benéfico. Este ponta de lança do Atlético de Madrid. Mexias diz que vai ver o jogo com os amigos de um café, mas vamos ter um fã, acompanhar aqui a emissão. Não há problema, Mexias. Diverte com os teus amigos, não há problema.

0: estará certamente presente em mais jogos aqui da Gol FM, que vai transmitir todos os jogos do Mundial 2026, portanto, aproveita com os teus amigos e esperemos que Portugal vença. Mas, se puderes passar aqui para deixar o teu gosto, é sempre bem-vindo, meu amigo. E diz aos teus amigos também para subscreverem o canal, que não se vão arrepender. Se eles amam o Desporto Rei, então não se vão arrepender de fazerem parte da família Gol FM. Jorge Leite diz, sim, está tudo igual, mas o jogo ainda não acabou. A Mónica diz que é possível, o Jorge Leite vai depender muito das seleções que a Noruega venha a ter. Ah, em relação ao Haaland, sim, sem dúvida, sem dúvida. Bola para a seleção do Senegal, atenção meus amigos, agora o Senegal vai para a frente. Ismaïla Sarr, o remate depois ali do camisola número 8. O médio Camara remontar por cima da baliza, minuto 55. Noruega 2, Senegal 1.
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0: Mexias que diz que vai divulgar o canal, muito obrigado meu amigo Mexias, estamos juntos. Miquel Salgado que diz, o Senegal ainda pode empatar o jogo, mas se a Noruega ganhar hoje, não sei se não vai conquistar o primeiro lugar. Eu não ficava admirado, não ficaria nada admirado, muito sinceramente. Se a seleção da Noruega tem um bom futebol, muito sinceramente, parece-me que está a ser uma seleção menos espetacular do que na fase de qualificação. Digam-me a vossa resposta também, se a vossa opinião, se acham isso, mas também lá está, é diferente, porque estes jogadores estão a disputar o Mundial pela primeira vez, é normal que ainda não existe essa experiência. De qualquer das formas, o importante para a Noruega é ir vencendo os seus jogos, não precisa dar espetáculo. Grande passo, atenção, bola no lado direito, é para Pedersen, cruzamento, vai para António Rusa, não consegue dominar a bola, vai chegar ali para Patrick Berg, pode ser o golo, Haaland, golo, é golo de Haaland, mais um do Cyborg, impressionante Erling Haaland, ele nem festeja, porquê? Porque ele sabe que o trabalho dele é isto, é marcar golos. O carteiro também não festeja quando entrega cartas. O Haaland não festeja quando faz golos.
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0: Erling Haaland a fazer o golo, a avisar novamente na partida. É o terceiro para a Noruega. Haaland a chegar ao quarto golo. Ao quarto golo em campeonatos do mundo. Haaland e também ao quarto golo na lista de melhores marcadores. Minuto 58. Noruega 3, Senegal 1. Muito bem, Patrick Berg cruzou e Braut Haaland. Pé direito, a bola ainda bate na barra e entra. Está feito o terceiro para a Noruega. Talvez o checkmate na partida. O homem está imparável, é verdade, Mexias. Imparável é o número do meio de Erling Haaland. Minuto 59, Noruega 3, Senegal 1.
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0: Aí está Erling Haaland a fazer o golo. Está lá dentro, 3-1 para a Noruega. Vai fazendo o seu caminho. Vai estando a fazer o seu caminho para os 16 avos de final. E neste momento a Noruega é líder, porque tem mais golos marcados. Golos marcados contam. Contam, claro que contam, mas golos marcados é que têm prioridade no critério do desempate. E portanto, neste momento, agora sim, Jorge Leite, a Noruega, se mantiver este 3-1, até mesmo 3-2, só precisa de um empate contra a França para ficar em primeiro lugar. É verdade, já vos referi que o Alan ainda estava em campo. Miquel Salgado diz: este Senegal tem várias lacunas defensivas entre as seleções africanas mais promissoras no ataque, talvez seja aquela que pior defende neste Mundial. Das seleções africanas, sim, se tirarmos a Tunísia, mas sim, estou a perceber, das tais seleções de quem perspectivávamos muito, sem dúvida alguma que este Senegal está a desiludir. E a ver, vamos, atenção que uma vitória do Senegal contra o Iraque pode colocar o Senegal ainda como 8 melhores terceiros, porque muito sinceramente, vamos ver, já vamos analisar isso. Para já vamos ao Caribe, minuto 60, Noruega 3, Senegal 1.
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0: Grande abraço, amigo Togba. Mas vamos então analisar a questão dos terceiros lugares. Do República Checa, África do Sul, do grupo A, pode sair um terceiro lugar. Pode estar um dos terceiros no top 8. Ou seja, pode um dos terceiros classificados estar nos últimos terceiros. Isto porquê? Porque as seleções têm um ponto. Ou seja, se vencerem, fazem 4. Para isso, a África do Sul tem que vencer a Coreia do Sul e a Chequia tem que vencer o México. Portanto, se nenhuma vencer, acabou. Não há hipótese. Pode haver hipótese, mas é muito difícil. Portanto, deste grupo, Chequia e África do Sul, pode haver um terceiro lugar a estar presente. Do Bósnia-Catar também pode. É uma verdadeira final, porque as duas equipas vão jogar e, portanto, a equipa que vencer pode realmente também estar presente, porque tem cada um ponto. Se vencer, fazem 4. Portanto, pode ser a estar presente. A Escócia também pode estar presente. Escócia ou Brasil ou Marrocos, depende. Este grupo também pode ser mais um. Portanto, até aqui, A, B e C, já vimos 3 seleções, aliás, seleções que podem estar neste top. O mesmo no D. Paraguai tem 3 pontos, Austrália tem 3. Também pode acontecer. O mesmo no E, mas aqui eu já acho mais difícil, porque o Equador tem que vencer a Alemanha e o Curaçao tem que vencer a Costa do Marfim. Portanto, este grupo E era aquele grupo que antes do Campeonato do Mundo eu dizia facilmente que as 3 seleções passavam, mas já acho muito difícil. Depois no grupo F, sim, acredito que sim. Países Baixos, Japão, Suécia, Tunísia. A Suécia tem aqui 3 pontos, vai jogar contra o Japão. O empate até pode ser suficiente para a Suécia conseguir passar. Depois, Egito, Irão, Bélgica e Nova Zelândia, também é possível. Cabo Verde, acredito que sim. Acredito que Cabo Verde vai passar, mas acredito que o Uruguai, perdendo o terceiro lugar do Uruguai, não vai dar direito a 8 nós terceiros. Depois também não sei até que ponto é que a Argélia, mesmo vencendo hoje, e depois na última jornada a Áustria pode passar em segundo, ok. Mas não sei se a Áustria vai conseguir passar nos 8 nós terceiros. Depois no nosso grupo, a ver, vamos, nós é que não vamos ser de certeza. E depois no último grupo, no grupo L, também talvez, mesmo assim acho difícil, a Croácia vencendo o Panamá e vencendo o Gana passa ali com 6 pontos. Vamos ver, para já também não é tudo muito cedo para fazermos esse tipo de contas, mas se há um grupo onde eu acho que as 3 seleções não vão passar, é o grupo da Alemanha, Costa Marfim e Equador. Por culpa própria do Equador, atenção. Culpa própria do Equador. Jorge Leite diz: não nos podemos esquecer que o Senegal está num grupo muito forte. Apanhar a França e a Noruega, é verdade. E logo como primeiros adversários. Por isso é que eu acho que este Senegal lá está. No jogo contra o Iraque, que é a seleção claramente mais forte e que já está praticamente eliminado.
3: uma vitória do Senegal pode fazer, pois com uma conjugação de resultados é certo, mas pode fazer com que esta seleção possa estar nos últimos terceiros. A ver vamos o que é que pode acontecer. Vai para a frente agora o Senegal, cruzamento, não consegue depois desviar ali o Papsar. Minuto 64 da partida. Lembro que às 4 da manhã temos esse Jordânia-Argélia. A equipa que perder também fica fora desse campeonato do mundo de 2026. 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Minuto 65. Noruega 3, Senegal 1.
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3: 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Um grande abraço naturalmente para toda a gente que nos acompanha, um grande abraço também para quem nos ouve nas nossas rádios parceiras, para a Rádio MFM em Angola, Luanda, para a Bangué FM em Moçambique, na localidade de Nhangal, província de Sofala, para a Rádio África FM na Guiné-Bissau, Gabu, Bafatá, Bolama, Tombali, Oyo e Biombo, na Rádio Índico em Moçambique, Maputo, Nampula, Chimoio, Tete, Xaixai, Pemba e Lixinga, também na Rádio Jornal do Centro, naturalmente. Grande abraço para quem nos ouve na Rádio Jornal do Centro, este Campeonato do Mundo 2026. Um abraço para quem está ligado a partir de Viseu, de Aveiro, Coimbra, Guarda e Leiria. A disputa entre Messi e Mbappé está totalmente eletrizante, sem dúvida alguma. Totalmente eletrizante. Mbappé, de facto, só no primeiro Mundial fez 4 golos. No segundo fez 12. Portanto, 12 não, perdão. Perdão, não fez 12. No segundo fez 8, exatamente. Fez 8 golos. Bola para a seleção da Noruega, numa altura em que vamos ter a pausa para a hidratação. Vamos olhar também para as estatísticas deste duelo, onde neste momento temos então, a nível de golos esperados, 1.76 para a Noruega, 0.71 para o Senegal, 44% de posse de bola para a Noruega, 56% de posse de bola para o Senegal. Total de remates, 11 para o Senegal, 9 para a Noruega. Remates à baliza, 6 para a Noruega, 3 para o Senegal. Grandes oportunidades, 5 para a Noruega, 2 para o Senegal. Pontapés de canto, 4 para a Noruega. E dois cantos para o Senegal. 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Jorge Leite que diz: antes da segunda jornada estar concluída, não é fácil fazer este exercício. É verdade. Eu pensava que fosse bem mais simples, ó Jorge. A forma mais simples de ser classificados é procurar os quartos que serão excluídos. Sim, a partir do final desta jornada. A Mónica diz, a Argélia está à frente na porcentagem de poder olhar para ganhar. Sim, acredito que a Argélia hoje possa ganhar a Jordânia. Ficaria muito surpreendido se a Argélia não ganhasse a Jordânia. Com todo respeito, naturalmente,
0: pela seleção da Jordânia. Mas a Argélia acaba por ter outros argumentos, naturalmente. Lá está, vamos ver o que é que pode acontecer. Sabemos todos que o campeonato do mundo é preto em surpresas. Portanto, é uma questão de esperarmos, uma questão também de percebermos aquilo que pode então acontecer neste Mundial 2026. Minuto 70, Noruega 3, Senegal 1.
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3: Entrada de Sheldrop para a saída de António Nudza.
0: Miguel Salgado diz: reitero uma ideia que já manifestei hoje. Julgava que a Federação Portuguesa de Futebol fosse o pior organismo do mundo a tomar decisões protocolares. Afinal, a FIFA não consegue ser pior.
3: A Federação Portuguesa é boa, Miguel.
0: Um abraço, amigo Miguel. Foi uma completa idiotice o jogo da França ter sido retomado quase 2 horas depois, após ser interrompido.
3: Pois é. Mas isto ainda pode acontecer mais vezes. O problema é esse, Miquel. O problema é esse. Aqui ainda pode acontecer mais vezes, mas sim. É mau. É mau. Não é bom para ninguém. Não é bom para os jogadores. Não é bom para os adeptos. Não é bom para os treinadores. Não é bom para os jornalistas. Não é bom para vocês adeptos também. Eu até estava a dizer os adeptos do estádio, mas nem para vocês que querem ver o jogo é bom. Porque certamente que havia gente que queria ver o jogo até ao fim, mas que não conseguiu ver, porque amanhã tem que acordar de cedo ou por outra questão. Portanto, é mau para tudo. Não há um ponto positivo nesse aspecto. A verdade é essa. Mas é o que é.
0: O Miquel Salgado diz: imagina, amigo Walter, o que acontece amanhã no jogo de Portugal? Será escandaloso? Não, espera, não li a primeira mensagem. Ah, mas que não aconteça aí no jogo de Portugal.
3: Amanhã não acontece, Miquel, porque é em Houston. E nesse aspecto o estádio é coberto. Ou seja, mesmo que esteja a chover, e que no primeiro jogo estava a chover, e se o estádio não fosse coberto, não sei até que ponto é que não iria acontecer isso. Mas amanhã não vai acontecer, é certo, porque o estádio está coberto. Mesmo, tem cobertura, portanto. Mesmo que chova, não vamos ter problemas nesse sentido. Em Miami contra a Colômbia, aí a história já é outra. Porque Miami é um dos estados que pode realmente acontecer isso. Esperemos que não. Mesmo este jogo de hoje, do Noruega-Senegal, que está a ser em New Jersey, no MetLife Stadium, também esteve em alerta, ainda que mínimo, para uma tempestade. Mas ainda bem que não... Mas lá está, era mínimo. Não, para já está a correr tudo bem. Em relação ao jogo da França-Senegal, eu sinceramente já estava a contar, porque 3 horas antes a segurança demorou a abrir as portas devido a essa possibilidade de tempestade. Portanto, atenção ao Senegal, pode chegar ao golo. Grande corte de Agam. E atenção, cai na área um jogador senegalês e vai dizer o que é o árbitro. Cai também o norueguês.
0: Mas olhando para o chat, Jorge Leite diz: atenção que esta regra não é da FIFA, mas sim uma lei dos Estados Unidos. Exatamente, a Carla, que mora nos Estados Unidos, em Miami, já tinha dito isso. É verdade. Mónica diz: Portugal aliás 18, então estamos melhor. Miquel Salgado, grato pelo aviso, sem problema. Jorge Leite: nos Estados Unidos existe uma lei que, caso haja um trovão, um evento tem de ser interrompido por uma hora.
3: É exatamente isso, amigo Jorge. Amigo Jorge, vou aceitar o teu pedido no Facebook, vi agora. Grande abraço para ti. Fazes anos 2 dias depois de mim.
0: Desde 26 de Abril, eu sou dia 24. Abraço, amigo Jorge. Grande abraço. Estamos juntos. Já o jogador da Noruega vai sendo assistido. E vamos ao carimbo. Vamos ao carimbo do minuto 75 em New Jersey. Noruega 3, Senegal 1.
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0: Miquel Salgado, o jogo entre Colômbia e Portugal é à meia-noite e meia, hora portuguesa. Meia-noite e meia, hora portuguesa. Bola para a seleção de Senegal, cruzamento ali para o segundo posto, tira bem a Noruega. Bola ainda sobra para a seleção senegalesa. Tenta chegar ao 3-2. Lembra o 20, Gol FM, às 4 da manhã, conto consigo para o Argélia-Jordânia, no último jogo desta madrugada. Bola para a seleção da Noruega. Bola batida lá para a frente, vai tentar chegar ali a seleção do Senegal, mas a não conseguir. É verdade, meia-noite e meia, esse Portugal-Colômbia. Estarei na narração, portanto conto também com vocês todos, naturalmente. E mesmo que não estivesse, contava na mesma. Mas vocês têm sido extraordinários. Um apoio estratosférico, sem dúvida alguma. Muito obrigado. Muito obrigado mesmo. E que um obrigado não chega. A verdade é essa. Bola para a seleção da Noruega. Vai controlando o jogo. A Noruega percebe também que não se pode expor muito. Porque pode ser surpreendida por esta seleção do Senegal. Carlos Alexandre, verdade, quem tem Alan tem tudo, sem dúvida alguma. Sem dúvida alguma. Bruno Silva diz que está confiante que ele vai ser o melhor marcador deste Mundial. Não está fácil, mas penso que a Noruega ainda vai surpreender. Para mim a Noruega vai ser a seleção surpresa, sim. Verdade, Marcos Nunes. Vamos ter Portugal-Noruega na Liga das Nações, é verdade. É verdade, sim senhora. Marcos Alves diz, este jogo estava muito parado na primeira parte, o que aconteceu? Sim, a Noruega entra bem nos primeiros minutos, depois sim, o jogo acabou por estar um pouco parado, mas creio que o golo depois acabou por desequilibrar. Mas a segunda parte sim, muito mais espaço sem dúvida alguma no segundo tempo. Sim, nem há dúvidas. Acabou por melhorar imenso. Vamos ao pontapé de livre. Para a seleção da Noruega. Ex-fadista Miquel Salgado. Então, Salgado diz, tem visual, tenho tentado encontrar como foi seguro para solicitar amizade, ainda não consegui. Será que pode fazer o favor de tentar encontrar-me e solicitar a mim? Vou tentar, Miquel, vou tentar. E vou-te enviar esse pedido. Amigo Miquel Salgado. Miquel Salgado.
4: Tem aqui o Miquel Salgado, Coimbra, Universidade de Aveiro, é isso? Se foste tu, amigo, envio já o pedido de amizade. Responde-me aí no chat do YouTube, se faz favor. Se és tu que tens a foto de capa com uma viola. Grande abraço para os guerreiros das 2h40 da manhã, minuto 80, Noruega 3, Senegal 1.
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4: Já enviou o pedido de amizade, meu amigo. Pedido de amizade enviado. Um abraço muito especial para ti, Miquel. Vamos a estes 10 minutos finais entre Noruega e Senegal. E és fadista. Muito bem, muito bem. Sou fã de fado. Bola para a seleção da Noruega. A bola vai para fora das 4 linhas. Lançamento de linha lateral para os noruegueses. O tempo vai passando. Erling Haaland, 2 golos, novamente a avisar. Espetáculo. Neste momento temos Messi com 5 golos no marcador, Haaland com 4, Mbappé com 4, Ndave com 3, Jonathan David com 3, Maxi Araújo com 2, Gakpo com 2, Oyarzabal com 2, Somerville com 2, Ueda com 2, Vini Júnior com 2, Ayari 2, Balogun 2, Brobbey 2, Matheus Cunha 2, Havertz, Just, Kamada, Kane, Larin, Manzambi, Saibari, todos estes com 2. E depois com 1 golo, Isaac, Salah, Brown, Dembélé, Luís Dias, Embolo, Freeman, Gyökeres, Wang, Nakamura, Mecha, Rizayan, Saliba, Vargas, Zico, Al-Amri, Arnautovic, Achur, Barcola, Baturina, Bellingham, Campes, Canobio, Comência, Diallo, Elanga, Faisulayev, Galarza, Hussein, Iracunda, Ito, Jiménez, Kessié, Kratche, Lamine Yamal, Lenini, Lukic, Mamic, Maurício, Mbaya, McGinn, Metcalf, Moebi, Mokwena, Munhoz, Peter Musa, Musiala, João Neves, Ogil, Eion, Oluan, Ostigard, Paderson, Quinhonhas, Rashford, Rekik, Reina, Romo, Sadilek, Sarr, Schlotterberg, Schmid, Surman, Svanberg, uma lista de mais de 100 jogadores. Miquel Salgado diz que ainda não recebeu o pedido, perfil correto, distinto social. Pois, então provavelmente não mandei para o correto. Possivelmente. Provavelmente não havia para o correto, amigo Miquel. Tenho que depois ver com mais calma, amigo. Mónica que diz: a minha avó cantava fado na rádio de madrugada, anos 90. Rádio Táxi hoje. Entrada de Ostigard e Oscar Bob. Na seleção da Noruega. Quase a terminar. Aliás, estamos quase a chegar ao minuto 85. Senegal mantém a vida complicada neste campeonato do mundo de 2026. Mas mesmo assim ainda tenta a seleção senegalesa, mas está difícil. 4 da manhã. É uma hora difícil, eu sei, mas quem é que vai estar aí presente no Argel e a Jordânia? Digam aí no chat do YouTube. Grande festa dos adeptos noruegueses, extraordinário. Extraordinário mesmo. Dá gosto. É o futebol no seu estado mais puro. Mas digam então no chat do YouTube quem é que vai estar presente às 4 da manhã. nesse Jordânia-Argélia. Bruno Oliveira diz, Ronaldo continua a ser um jogador letal, por ser que os colegas joguem a bola. Marco Alves diz, bora que a gente ainda agora tira um cafezinho. Isso quer dizer que vai estar presente, Marco, às 4 da manhã. Minuto 85 da partida. Noruega 3, Senegal 1.
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4: Marco Alves diz, até às 6 se for preciso, vamos embora, meu guerreiro. Mesmo isso que se quer, grande abraço, Marco. Mas amanhã também tens que marcar presença às 4. Às 4 e não só. Amanhã às 4 para começarmos a olhar para esse. Para esse Portugal de Quistão. Às 21 para o Inglaterra-Gana, à meia-noite para o Panamá-Croácia e às 3 da manhã para o Colômbia-Congo, que é naturalmente da nossa importância esse jogo, visto que é do grupo de Portugal. Atenção ao Senegal, Sarre, cruzamento, corta bem, defensiva da Noruega. Mais um jogo competente, os noruegueses, é realmente impressionante. Bola para a seleção da Noruega, bola do meio ali para Martin Odegaard, a fazer o terreno Odegaard, ainda ele, dá para Patrick Berg agora, este deixa agora mais à direita, vai para a zona onde aparece o Oscar Bob. Ele vai estar presente, a Mónica diz, se eu acordar da câmera deixa lá, pronto. Descansa, Mónica. Amanhã também é dia, descansa. Tem sido madrugadas constantes. Vocês também têm de descansar naturalmente. Mas já deixaste o like. Grande obrigado, Mónica. Estamos juntos. Um abraço em especial. Vamos agora além para a seleção da Noruega por um passo Sheldrop. E Alan já ia para o hat-trick. Mato de Alan do corte. Já ia para o Etrick, atenção, e na mexe. Corta bem a seleção do Senegal, que agora pode partir para a transição. Volta a ganhar a Noruega, mas em falta. Em falta, vamos ao livro. A seleção do Senegal. Nos, vamos nos aproximando do minuto 80, aliás 90. O Bruno Oliveira, aliás... Eunice Santos diz, se eu não adormecer, para mim todos os dias são dias de treino, há que trabalhar, também faço rádio online. Eunice Santos, claro, tens de descansar, isso é o mais importante, sem dúvida alguma, descansar, muito importante. Portanto, se não conseguir estar presente, não há problema nenhum, conto contigo para a partir das 4. Um grande abraço, Eunice, estamos juntos, muito obrigado pelo apoio. Bruno Oliveira que diz, temos jogadores que se metem entre os defesas a fazerem 20 passos de 20 cm para as estatísticas de passos certos, esta é a diferença. Marco Alves que diz, abraço, amanhã é que não faltamos, acredito que até vais ter mais lugares porque a live vai encher. Esperemos que sim, a partir das 4, esperemos que essa live esteja bem cheia, 16 horas, hora portuguesa. José Vieira que diz, vocês são a minha companhia, pois trabalho de noite. Na Inglaterra, faço peças de aviões até às 6 da manhã. Grande abraço, amigo Zé. Bom trabalho, grande Zé. E que a final seja Portugal e Inglaterra e que Portugal vença. Um abraço. Ok, Miquel Salgado, sem problema, depois de terminar a situação. No jogo das 4 da manhã, se ainda estiveres presente. Estamos perto do minuto 90, a Noruega vai carimbar o passaporte para os 16avos de final. E sinceramente já era de esperar que a Noruega carimbasse esse passaporte. Noruega que faz parte do grupo I, portanto, sendo do grupo I, a Noruega, se passar em primeiro, joga contra o terceiro classificado do grupo C, ou do grupo D, ou do grupo F, ou do grupo G, ou do grupo H. Isto se passar em primeiro. Se passar em segundo, a Noruega vai defrontar o primeiro do grupo E, ou seja, o primeiro que será a Alemanha. Atenção que se a Noruega passa em segundo, temos um Alemanha-Noruega, mas meus amigos, se a França passa em segundo, não, afinal vi mal, desculpe, afinal vi mal, ou seja, é o E2, portanto é Costa do Marfim à partida. Portanto podemos ter aqui o Noruega-Costa do Marfim, um jogo também muito interessante. Aquele Salgado que diz, a duraria, poder ficar, mas amanhã à frente, para mim, se coloca amanhã à frente, descansando algumas horinhas, peço desculpa imenso. Peço imensa desculpa, Walter, desculpa o vosso coração, não há problema, não há problema. Amigo Miquel Salgado, descansa confortavelmente, é preciso um bom descanso para estares bem, para estares rejuvenescido. Portanto, bom descanso, Miquel. Minuto 90 da partida, mais 9 de compensação, Noruega 3, Senegal 1.
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3: Olá para a seleção do Senegal. Lado esquerdo do ataque. Tenta ainda chegar ao 3 do Senegal. Atenção, vai chegar e chega! E chega ao 3-2! A seleção do Senegal, bem, que jogo eletrizante, marca o Senegal, faz o 3-2, enquanto há jogo, há esperança para os jogadores senegaleses, para o povo senegalês. Gol!
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3: Golo! É o bis de Ismail Assar. Lá para dentro, atenção meus amigos, que a França voltou para a frente do grupo, a Noruega já não depende apenas de um empate, é como diz Jorge Leite, o Alan ainda está em campo e ainda temos mais 6 minutos pela frente. Noruega 3, Senegal 2.
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3: Toda a emoção que é na Golo FM, como sabe, ouvinte, Golo FM, toda a emoção é na primeira rádio de esporto, naturalmente. Vendo aqui para o chat do YouTube. O Mexias diz, a claque da Noruega é simplesmente incrível. A imitar a ramada de um navio nórdico. Acredito que dê ânimo e força aos jogadores quando ouvem aquele grito, é verdade. Os adeptos nórdicos são espetaculares. Quem não se lembra também dos adeptos da Islândia no Europeu 2016?
4: Pedro Ribeiro, abraço, amigo Pedro Ribeiro. Ele diz, meu amigo, os guerreiros do asfalto. Pedro e Miguel, sempre presentes do início ao fim das transmissões. Um grande abraço desde França. Vocês são os que estão de caminhão, certo? O Pedro e o Miguel, parece-me que sim. Não esqueci de vocês. Grande abraço. Boa viagem. Bom trabalho. Estamos juntos. Marco Alves que diz que Portugal tem que ganhar amanhã. Isto empatar sempre não dá certo. Em 2016 deu. Mas sim, temos que ganhar amanhã, Marco, sem dúvida alguma. Eunice que diz, olha a Noruega a dormir, ainda vou empatar, querem ver? Vamos ver. Será que sim, Eunice? A ver, vamos. A ver, vamos. Pode acontecer. O jogo vai-se encaminhando para o final. Na verdade, Micaela, amanhã precisas estar em pleno para o jogo de Portugal. Tu, eu, Jorge Leite, a Mónica, o Eunice. O Marco, o Marcos, o Pedro Ribeiro, o Mexia, o Zé Vieira, o Bruno, toda a gente que nos acompanha. Portanto, descansem bem. Que amanhã, ou melhor, hoje ainda é dia. Atenção que o Senegal vai ter um canto batido, segundo poste, não consegue cabecear ali o Koulibaly, e depois há uma falta a favor da Noruega, e que vai fazer com que a seleção noruega respire. A verdade é essa. Bola para a seleção da Noruega, que ganha então pontapé de livre. Seleção norueguesa, que tem que fazer tudo para conseguir manter esta vitória por 3-2, senão vai ser realmente muito complicado depois da Noruega conseguir lidar com isto da melhor forma possível. Atenção, é preciso realmente a Noruega ter esse cuidado. Para a seleção norueguesa, ali para Andreas Schjelderup. Agora prefere deixar para trás, ali para Patrick Berg, perde a bola. Ganha livre a seleção do Senegal. 20 Gol FM, 4 da manhã, conto com vocês. Jordânia-Argélia. O último jogo desta madrugada. O último jogo da segunda jornada do Grupo J. Onde a Argentina já se apurou. 6 pontos. Primeiro lugar garantido também, 5 golos marcados, 0 sofridos. Está com tudo a Albi Celeste, e está com tudo Messi também, sem dúvida alguma. Falta 1 minuto para terminar a partida. Atenção, Senegal, sai no ataque, Ismaïla Sarr, já deu, atenção, grande área, olha o Senegal, o remate, corta a defensiva da Noruega. Atenção a este Senegal, atenção a este Senegal, que não atira a toalha ao chão. Aí está, atitude extraordinária dos jogadores senegaleses. Isto para mim é uma equipa que tem que estar nos 16 de final. E não é por este jogo, é realmente o que o Senegal fez na taça das Nações Africanas, aquilo que tem vindo a fazer nos últimos anos. Olha o cruzamento rasteiro, ainda ganha canto. Os nórdicos que se cuidem. Último lance da partida. É para o Senegal. Pontapé de canto batido. Vai ser por intermédio de Jacobs, jogador do Galatasaray. Vai bater ali do pé esquerdo. Atenção ao último lance. É para o Senegal. Aí está Jacobs a bater o pontapé de canto. Desvio por cima. Por pouco que Ismaïla Sarr fazia o hat-trick. Que oportunidade para a seleção do Senegal. O jogo vai terminar. Mas que canto bem batido de Jacobs. Jesus, que bola. Que bola. Vai terminar a partida. A seleção da Noruega vai vencer por 3-2. Mas este Senegal não deitou a toalha ao chão. Não deitou a toalha ao chão, Senegal.
3: bater agora ali o guarda-redes. Nyland lá para a frente. Acredito que o jogo vai terminar. Bola já batida na frente. Lançamento de linha lateral para o Senegal. Atenção que o Senegal não desiste. Ainda vamos ter um lançamento. O árbitro não vai terminar já a partida. Ainda não dá como concluído o jogo. O árbitro. Bola para o Senegal. Bola para Niakate. Este agora estica na frente. Ali à procura do colega de equipa. Despacha com tudo lá para a frente. E acabou. Acabou. Vitória da Noruega. Por 3 bolas a 2. Noruega está nos 16 avos de final.
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0: Vamos lá olhar agora para mais um craque mundial aqui na primeira Rádio Desporto.
1: Franz Beckenbauer, nascido em Munique a 11 de setembro de 1945, é uma lenda incontestável do futebol. A sua carreira, tanto a nível de clubes como internacional, fez dele um dos maiores jogadores da história. Começou a sua trajetória no Bayern Munique, onde se destacou rapidamente pela sua elegância e habilidade. Beckenbauer fez a sua estreia na equipa principal do Bayern em 1964 e rapidamente se estabeleceu como uma figura central. Sob a sua liderança, o Bayern conquistou 3 títulos da Bundesliga em 69, 72 e 73 e 3 taças dos clubes campeões europeus em 1974, 75 e 76. A posição de líbero, que Beckenbauer redefiniu, permitiu não apenas atuar na defesa, mas também contribuir ofensivamente. A sua visão de jogo e a habilidade em avançar com bola mudaram a forma como a posição era jogada. Foi ainda premiado com o Ballon d'Or, ou o melhor jogador da Europa, em 1972 e 76, refletindo o seu impacto no futebol europeu. Na seleção da Alemanha Ocidental, Beckenbauer também deixou a sua marca. Foi o capitão de equipa que venceu o Campeonato do Mundo em 1974 e, na final realizada no Estádio Olímpico de Munique, a Alemanha Ocidental derrotou os Países Baixos por 2-1. O jogador alinhou com um ombro deslocado, demonstrando uma coragem e uma liderança notáveis que se tornaram lendárias. Além disso, foi fundamental na vitória no Euro de 1972, onde a Alemanha Ocidental derrotou a União Soviética na final. Após o sucesso no Bayern Munique, Beckenbauer transferiu-se para o New York Cosmos em 1977. Lá continuou a influenciar o futebol, ajudando a promover o desporto nos Estados Unidos. Com a sua presença, o Cosmos conquistou o campeonato em 1977 e 78 e a sua estadia acabou por ser crucial para popularizar o futebol no país, oferecendo uma nova visibilidade à modalidade. Após a sua aposentadoria como jogador, Beckenbauer continuou a deixar a sua marca como treinador. Em 1990, levou a seleção da Alemanha Ocidental à vitória no Campeonato do Mundo da Itália, tornando-se no único a ganhar o Mundial, tanto como jogador quanto como treinador. Sob a sua liderança, a Alemanha derrotou a Argentina por 1-0 na final, com um golo de penalti de Andreas Brehme. Beckenbauer também teve um papel significativo na administração do futebol. Em 2006, foi um dos principais organizadores do Campeonato do Mundo da Alemanha, ajudando a garantir o sucesso do torneio. A sua influência estendeu-se à administração da FIFA, onde contribuiu também para a formulação de políticas globais para o futebol. O legado de Franz Beckenbauer é marcado pela sua inovação tática, conquistas impressionantes e impacto duradouro no futebol. O Kaiser continua a ser uma referência para muitos, sendo para sempre lembrado como um dos maiores defesas e jogadores de todos os tempos.

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1: Seguimos agora nesta emissão com os gigantes adormecidos.
2: O Ajax, fundado em 1900 em Amsterdão, é um dos clubes mais vencedores e respeitados da Europa, conhecido pelo estilo ofensivo e por uma academia que revelou grandes talentos para o futebol mundial. O emblema neerlandês começou a consolidar-se na década de 1960 com o revolucionário estilo de jogo do futebol total, implementado pelo treinador Rinus Michels e protagonizado pelo lendário Johan Cruyff. Este sistema, onde todos os jogadores podiam ocupar várias posições, mudou a forma de jogar e tornou o Ajax uma referência global. Na década de 1970, o clube dominou a Europa ao vencer a Taça dos Campeões Europeus três vezes consecutivas, em 1971, 72 e 73, com Cruyff como o principal astro e Michels como o grande estratega. Este período de ouro solidificou o Ajax como um dos gigantes do futebol e a filosofia do jogo do futebol total influenciou gerações de treinadores e jogadores em todo o mundo. Além das conquistas europeias, o Ajax dominava também no cenário doméstico, colecionando títulos do campeonato neerlandês e tornando-se sinónimo de futebol espetáculo. Após alguns anos sem grandes títulos europeus, a equipa voltou ao topo na década de 1990 com uma geração de ouro formada nas suas academias, incluindo jogadores como Edgar Davids, Clarence Seedorf, Patrick Kluivert e Marco Overmars. Com Louis van Gaal como treinador, o clube conquistou a Liga dos Campeões em 1995 ao vencer o Milan, consolidando-se novamente como uma força europeia. Este sucesso deveu-se mais uma vez ao compromisso com a formação de talentos, uma das marcas do Ajax ao longo da sua história. O início dos anos 2000 trouxe desafios financeiros ao clube, o que os obrigou a vender muitos dos seus talentos jovens para clubes maiores. Apesar das dificuldades em manter os principais jogadores, o Ajax continuou a dominar o futebol neerlandês e a formar talentos que viriam a brilhar internacionalmente. Esta política de formação rendeu frutos ao longo das décadas e é uma das principais razões pela qual o Ajax permanece competitivo no cenário europeu. Nos últimos anos, o clube voltou a ser destaque na Liga dos Campeões, em particular na temporada de 2018-2019, quando eliminou gigantes como o Real Madrid e a Juventus, chegando até às meias finais. Essa campanha memorável, com jovens talentos como Frenkie de Jong e Matthijs de Ligt, reacendeu o entusiasmo em torno do clube e destacou a excelência da sua academia. Mesmo num cenário de recursos limitados em comparação aos grandes clubes europeus, o Ajax continua a ser admirado pelo seu futebol atrativo e pela aposta nos jovens, preservando a herança do futebol total que transformou o clube numa lenda viva do futebol mundial. Hoje, o emblema permanece um dos maiores símbolos do futebol ofensivo e da formação de talentos, mantendo viva a sua tradição e a sua identidade, características que o tornam um dos clubes mais fascinantes do futebol mundial.
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1: Seleções, equipas mais pequenas que surpreenderam gigantes em grandes torneios, que provaram que no futebol nada é impossível e que a história se escreve muitas vezes com o coração. Está na altura de mais um grande feito histórico aqui na primeira rádio de esportes, 100% palavra.
2: A equipa do AC Milan, entre 1988 e 1994, é considerada uma das mais icónicas da história do futebol. Sob a direção do treinador Arrigo Sacchi, a equipa revolucionou a forma de jogar, implementando um estilo de jogo baseado na pressão alta e na coesão tática. Esse modelo não apenas trouxe sucesso imediato, mas também influenciou gerações futuras de treinadores e equipas ao redor do mundo. A formação mais emblemática do Milan deste período contou com jogadores como Franco Baresi, Paolo Maldini, Marco Van Basten e Ruud Gullit. Baresi, como capitão e defesa central, era a âncora da defesa, enquanto Maldini, um jovem lateral na época, já mostrava o seu imenso potencial. Gullit e Van Basten formavam uma dupla ofensiva letal, combinando força física e habilidade técnica, e tornaram-se assim símbolos do ataque milanês. Durante a temporada de 1988-89, o Milan conquistou a Taça dos Clubes Campeões Europeus ao vencer o Steaua de Bucareste por 4-0 na final, um triunfo que consolidou a equipa como uma potência no cenário europeu. A formação foi elogiada não apenas pela qualidade dos seus jogadores, mas também pela sua capacidade de trabalhar em equipa e pela intensidade do seu jogo. Esse título foi o primeiro de muitos que viriam, pois o Milan tornaria-se uma força dominante na Europa e em Itália. Na temporada seguinte, a equipa repetiu o feito ao vencer novamente a Liga dos Campeões, agora superando o Olympique de Marselha. Este triunfo foi especialmente significativo, pois solidificou a reputação da equipa como uma das melhores da história do futebol. Durante esse tempo, a formação também conquistou o campeonato italiano, o que fez do Milan um dos clubes mais vitoriosos da época. O sucesso dos Rossoneri não se limitou apenas ao campo de jogo, já que a equipa

0: Quem trabalha em equipa não apenas rendeu troféus, mas também deixou uma marca inolvidável no futebol mundial, fazendo do Milan uma referência em excelência e inovação no desporto.
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2: O jogador ideal sabe equilibrar disciplina e criatividade, sendo imprevisível nos momentos decisivos. É para ouvir também todos os dias, aqui na Primeira Rádio Desporto, o perfil do jogador.
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0: Rodri Hernández, nascido a 22 de junho de 1996 em Madrid, em Espanha, é um médio defensivo conhecido pela sua capacidade de recuperar bolas e distribuir jogo. Iniciou a sua carreira no Atlético Madrid, onde começou a sua formação juvenil antes de se destacar na equipa B. A sua performance chamou a atenção da primeira equipa do Atlético, onde fez a sua estreia em 2015. Já em 2018, Rodri transferiu-se para o Villarreal, onde se destacou na La Liga pela sua habilidade em controlar o meio-campo e a sua leitura de jogo. A sua excelente temporada no Villarreal levou-o ao Manchester City em 2019 e por aí tornou-se uma peça fundamental no esquema tático do treinador Pep Guardiola, contribuindo para a conquista de vários títulos, incluindo a Premier League e a Liga dos Campeões em 2023. Além da sua carreira em clubes, Rodri também representa a seleção espanhola. Fez a sua estreia internacional em 2018 e tem sido uma presença constante no meio-campo de La Roja, ajudando a equipa em competições internacionais e qualificações. Em 2024 foi uma das principais figuras que conquistou o Euro 2024 na Alemanha sob o comando de Luís de la Fuente.
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4: E agora seguimos com os craques da Liga Portuguesa neste produto 100% palavra.
0: Liedson da Silva Muniz, ou simplesmente Liedson, deixou uma marca indelével no futebol português, especialmente no Sporting Clube de Portugal, clube que representou durante grande parte da sua carreira europeia. Nascido a 17 de dezembro de 1977 em Cairo, no Brasil, o avançado começou tarde a sua trajetória no futebol profissional. Após passar por diversos trabalhos fora do desporto, incluindo o de empacotador, ingressou nas divisões inferiores do futebol brasileiro, onde chamou a atenção pela sua capacidade de finalização e mobilidade. A primeira grande oportunidade surgiu em 2002, quando foi contratado pelo Flamengo. No entanto, o verdadeiro salto na carreira aconteceu com a transferência para o Corinthians, onde as suas atuações despertaram o interesse do futebol europeu. Foi o Sporting Clube de Portugal que em 2003 decidiu apostar no avançado de 25 anos, que rapidamente se tornaria um ícone do clube. Na sua chegada a Portugal, Liedson enfrentava o desafio de adaptar-se a um novo futebol com uma dinâmica distinta daquela do Brasil. No entanto, a sua adaptação foi rápida e notável. Liedson destacou-se imediato pelo seu faro para o golo e pela agilidade, características que lhe valeram o apelido de Levezinho. A sua capacidade de movimentação inteligente no ataque, aliada a uma frieza notável nas finalizações, tornaram-no numa peça fundamental na equipa do Sporting. Entre 2013 e 2011, Liedson jogou 313 partidas pelo Sporting, onde marcou 173 golos, sendo 125 na Primeira Liga. Esta marca coloca-o entre os maiores goleadores da história do clube e também da competição. Mais do que apenas um finalizador, Liedson era um jogador que se destacava pela entrega em campo. A sua capacidade de pressionar os defesas adversários e de estar no lugar certo à hora certa faziam dele um avançado completo, capaz de mudar o rumo de um jogo a qualquer momento. Ao longo da sua passagem pelo Sporting, o Levezinho colecionou momentos inesquecíveis. Um dos seus maiores feitos foi o desempenho em clássicos, especialmente contra o Benfica, rival histórico dos Leões. Liedson ganhou a reputação de Carrasco dos Encarnados, tendo marcado 15 golos em 22 encontros contra o Benfica, número que o eternizou na memória dos adeptos sportinguistas e gerou um misto de respeito e temor nos rivais. A sua importância para o Sporting foi evidente nos títulos conquistados durante a sua estadia. Embora a tão desejada Primeira Liga tenha escapado, Liedson ajudou o clube a conquistar duas taças de Portugal em 2006-2007 e 2007-2008 e duas supertaças Cândido de Oliveira em 2007 e 2008 também. Além disso, foi peça-chave na caminhada do Sporting até à final da Taça UEFA de 2005, onde os Leões acabaram por ser derrotados pelo CSKA de Moscovo num jogo disputado em Alvalade. O sucesso e popularidade de Lietzen em Portugal foram de tal forma notórios que em 2009 o jogador foi naturalizado português e passou a representar a seleção nacional. Com a camisola de Portugal, disputou 15 partidas e marcou 4 golos, incluindo um importante tento contra a Dinamarca nas eliminatórias para o Mundial de 2010. Lietzen foi convocado para o torneio realizado na África do Sul, onde ajudou Portugal a atingir os oitavos de final. Apesar do seu peso histórico no Sporting, Lietzen despediu-se do clube em 2010.

0: 11, regressando ao Brasil para representar o Corinthians, onde ainda venceu o Campeonato Brasileiro e a Taça de Libertadores. Mesmo com o regresso à sua terra natal, o carinho e o respeito que os adeptos do Sporting lhe dedicam mantiveram-se inalterados, fazendo de Lietzen uma das figuras mais queridas do clube de Alvalade. No início de 2013, regressou a Portugal para uma breve passagem pelo Futebol Clube do Porto, surpreendendo muitos adeptos, dado o seu histórico com o rival Sporting. No entanto, a sua estadia nos Dragões foi curta e discreta, com apenas 7 jogos e um gol marcado. Mesmo sem grande protagonismo no Porto, Lietzen terminou a temporada com a conquista de um título da Primeira Liga, tendo feito inclusive a assistência para o histórico golo de Kelvin no clássico frente ao Sport Lisboa e Benfica, em que os Dragões conquistaram o Campeonato Nacional. Pouco depois, decidiu pendurar as chuteiras, encerrando uma carreira repleta de sucessos e golos memoráveis.
1: Tudo começou na minha volta para o Corinthians, 2011, né? Na seleção portuguesa. Eu tive a honra, o privilégio de disputar a Copa do Mundo e ter representado essa camisa com muito orgulho, muito carinho, ter feito um gol na Copa do Mundo contra a Coreia do Norte em 2010. Então, marcou muito.
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3: E agora seguimos com os craques mundiais neste produto 100% palavra.
4: Eu creio que é um golo sonhado.
0: Diego Armando Maradona é um dos nomes que salta à vista em cada pergunta sobre os melhores jogadores de sempre. El Pibe confunde-se com a história do futebol e foi no Argentinos Júniors que vestiu a sua primeira camisola, iniciando uma carreira que viria a ter contornos de um bom filme dramático. Golos e mais golos conquistaram de imediato a opinião pública argentina, que percebeu instantaneamente que ali poderia estar um diamante transgeracional. E não se enganaram. Maradona marcou uma era ao serviço do seu clube de formação, o suficiente para merecer a chegada ao Boca Juniors, o gigante de La Bombonera, onde se estreou após 116 golos em 5 épocas. O registro inigualável para um médio ofensivo teve continuidade pelos chineses, onde esteve por apenas uma temporada antes de viajar para a Europa. A primeira paragem foi em Barcelona, lugar onde se afirmou após uma campanha desastrosa da Argentina no Mundial de 82. 2 anos na Catalunha valeram-lhe o estatuto de um dos melhores jogadores do mundo, para além de 3 títulos nacionais, embora também tenha começado uma série de episódios extra-campo que deixaram uma mancha no seu percurso enquanto jogador. A dureza dos adversários por Espanha valeu-lhe várias quesilhas com rivais e com a sociedade espanhola, polémicas essas que precipitaram a saída para a Itália. Em Nápoles, no sul subdesenvolvido do país, o astro argentino foi elevado ao estatuto de Deus. Historicamente incapaz de rivalizar com os gigantes do Norte, o Napoli investiu esforços para montar uma equipa competitiva, oferecendo condições para que o seu novo número 10 brilhasse como nunca. 7 temporadas foi o tempo que passou no estádio São Paulo, entretanto rebatizado com o seu nome, muito devido às conquistas de 2 campeonatos italianos, os únicos da história do clube até o ano de 2023. Para além desses feitos, Diego Maradona conduziu o Partenopei à vitória na Taça UEFA de 89, numa altura em que tinha uma alegada relação estreita com a poderosa máfia da cidade. De resto, a vida social de El Pibe ficou conhecida pela ligação às drogas e outros delitos, com histórias intermináveis que ainda hoje são guardadas em cada canto da cidade. Foi também durante o seu tempo no Napoli que o argentino escreveu o capítulo mais bonito da sua carreira, quando em 1986, com a autoproclamada Mão de Deus, levou a sua seleção à conquista do Mundial do México. 5 golos e 5 assistências foram decisivos para o título mais desejado, que culminou com a atribuição do prémio de melhor jogador do mundo à grande estrela da Albiceleste. Diego viria a regressar à Espanha em 1992, vestindo a camisola do Sevilha, antes de voltar ao seu país natal, numa fase descendente da carreira, para se despedir ao serviço do Newell's Old Boys e, claro, do seu Boca Juniors. Não há futebol sem Maradona, nem Maradona sem futebol. O seu pé esquerdo abençoado tornou-se maior que a sua personalidade excêntrica, com amor e ódio a caminharem lado a lado nas opiniões espalhadas por todo o mundo. O seu estilo inconfundível influenciou fornadas inteiras de futebolistas, preservando uma verdadeira religião em volta da sua memória, ainda hoje praticada por milhões de crentes em El Diego.
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0: O Futebol Clube des Girondins de Bordeaux, fundado em 1881, é um dos clubes mais tradicionais de França, com uma rica história que se estende por mais de um século. O Bordeaux, como é popularmente conhecido, tem uma trajetória marcada por sucessos a nível doméstico e por momentos de crise, sendo uma das equipas mais respeitadas e emblemáticas do futebol gaulês. Localizado na cidade de Bordeaux, no sudoeste de França, o clube teve a sua gênese numa sociedade desportiva que praticava diversas modalidades, mas só em 1936, o departamento de futebol foi criado oficialmente. Os primeiros anos do Bordeaux foram de construção de identidade e crescimento, mas foi após a Segunda Guerra Mundial que o clube começou a destacar-se no cenário nacional. O primeiro grande sucesso aconteceu em 1950, quando o Bordeaux conquistou o seu primeiro título da Ligue 1 sob o comando do técnico André Gérard, marcando o início da sua consolidação como uma força do futebol francês. No entanto, o clube passaria por algumas décadas de menor protagonismo até alcançar o auge entre as décadas de 1980 e 90. A era dourada do Bordeaux começou na década de 80 sob a presidência visionária de Claude B e com o treinador Aimé Jacquet no comando técnico. Durante este período, o clube formou uma das melhores equipas da sua história, com jogadores como Alain Giresse, Jean Tigana e Patrick Battiston, estrelas que marcaram o futebol francês. Entre 1984 e 1987, o Bordeaux venceu 3 títulos da Liga e consolidou-se como uma potência. A conquista da Taça de França em 1986 e 87 completou um ciclo de domínio no futebol doméstico. A nível europeu, a equipa também brilhou, atingindo as meias finais da Taça dos Clubes Campeões Europeus em 1985. Outro momento marcante na história do Bordeaux foi a revelação de Zinedine Zidane, uma das maiores figuras do futebol mundial. Zidane começou a sua carreira no clube no início dos anos 90 e rapidamente se destacou pela sua classe e visão de jogo. Ao lado de outros talentos como Bixente Lazarazu e Christophe Dugarry, Zidane ajudou o Bordeaux a chegar à final da Taça UEFA em 1986, onde apesar de terem perdido para o Bayern de Munique, o clube consolidou a sua reputação internacional. Mais tarde, no início dos anos 2000, o Bordeaux voltou a conquistar troféus importantes. Em 2009, sob a liderança do treinador Laurent Blanc, o clube voltou ao topo ao vencer a Ligue 1 pela primeira vez em 10 anos, impulsionado pelo talento dos jogadores como Johan Gourcuff e Marouane Chamakh. Esse título foi seguido pela Taça da Liga Francesa e pela Supertaça de França, consolidando o Bordeaux como um dos principais clubes do país naquele momento. Apesar dos sucessos, o clube enfrentou crises financeiras significativas nas últimas décadas. Em 2021, o clube foi colocado em administração judicial devido a problemas financeiros graves, uma situação que culminou na sua despromoção para a 2ª Divisão Francesa em 2022. A queda foi um duro golpe para um clube com tanta história e tradição e o Bordeaux enfrentou uma luta pela sobrevivência, tanto desportivamente como financeiramente, mas tem trabalhado arduamente para reconstruir o seu prestígio e voltar à elite do futebol francês. Ao longo da sua trajetória, o Bordeaux venceu 6 títulos da Ligue 1, 4 taças de França, 3 taças da Liga Francesa e diversas supertaças do país, consolidando-se como um dos clubes mais laureados da França. Além disso, o clube tem um legado significativo na formação de talentos, tendo revelado jogadores que se tornaram referências globais, como Zidane e Lazarazu. A história do Bordeaux é marcada por altos e baixos, desde as glórias nacionais e internacionais até aos desafios financeiros e desportivos mais recentes. No entanto, a capacidade do clube de se reinventar e a paixão dos seus adeptos mantém viva a esperança de que os Girondins de Bordeaux voltarão a brilhar no topo do futebol francês.
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3: A invencibilidade de algumas equipas em ligas nacionais ou europeias permanece como uma marca histórica, imortalizando os seus nomes nos livros do futebol. 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
0: A temporada de 2003-2004 do Arsenal ficará para sempre gravada na história do futebol inglês com uma campanha em que os Invincibles se tornaram imortais. Sob o comando de Arsène Wenger, o Arsenal protagonizou uma das mais impressionantes épocas da Premier League, terminando o campeonato de forma invicta, algo que não acontecia há mais de 100 anos no futebol inglês. Com o futebol vistoso, ofensivo e implacável, os Gunners conquistaram o título com 26 vitórias e 12 empates, somando um total de 90 pontos e inscrevendo os seus nomes nos anéis do desporto. A solidez defensiva foi um dos pilares desta equipa lendária. No centro da defesa, Sol Campbell e Colo Touré formaram uma dupla intransponível, protegendo sendo a baliza defendida por Jens Lehmann. Nas laterais, Ashley Cole e Lauren acrescentavam equilíbrio e capacidade ofensiva, enquanto à frente da defesa, Patrick Vieira e Gilberto Silva impunham respeito e organizavam o jogo, formando uma barreira que permitia aos setores mais adiantados atuassem com liberdade. Do meio-campo para a frente, o talento abundava. A criatividade e a magia eram lideradas por Robert Pires e Freddy Ljungberg nas alas, que não só assistiam os avançados, como também contribuíam com golos importantes. No entanto, foi no ataque que o Arsenal mais se destacou. Thierry Henry, no auge da sua carreira, foi o grande símbolo desta equipa. O avançado francês marcou 30 golos na Premier League, combinando técnica, velocidade e frieza na finalização. Henry estava num plano à parte, sendo muitas vezes imparável e fazendo a diferença em momentos decisivos. Ao seu lado, Dennis Bergkamp, com a sua visão de jogo e inteligência tática, orquestrava as jogadas ofensivas, criando oportunidades com passos milimétricos. O Arsenal começou a época com uma clara declaração de intenções, vencendo os primeiros 4 jogos e mostrando desde cedo que seriam sérios candidatos ao título. Ao longo da temporada, os Gunners enfrentaram momentos de pressão, mas sempre encontraram soluções para evitar a derrota. A vitória por 5-3 contra o Middlesbrough ou a reviravolta em Stamford Bridge contra o Chelsea são exemplos de resiliência desta equipa, que nunca deixou que os adversários lhe tirassem o controle da campanha. Um dos momentos mais marcantes da temporada foi o empate a 0-0 contra o Manchester United em Old Trafford, num jogo que ficou conhecido como a Batalha do Teatro dos Sonhos. Foi um encontro intenso, onde o Arsenal lutou com unhas e dentes para manter a invencibilidade e Jens Lehmann, com defesas cruciais, em conjunto com Sol Campbell, com a sua consistência, foram fundamentais para garantir o empate. Outro marco da campanha foi a vitória por 2-1 sobre o Liverpool, em Anfield, numa demonstração de força contra um dos rivais mais perigosos. O título da Premier League foi garantido a 4 jornadas do fim, com um empate a 2 contra o Tottenham em White Hart Lane. Não poderia haver cenário mais dramático para os Gunners do que conquistar o título no terreno do seu maior rival, já que o Arsenal tinha demonstrado a superioridade ao longo da época, mas esse jogo selou o destino de uma campanha histórica. A temporada terminou a 15 de maio de 2004 com uma vitória por 2-1 sobre o Leicester no Highbury. Foi o desfecho perfeito para uma época perfeita, com os Gunners celebrando a sua invencibilidade frente aos seus adeptos. Este feito tornou o Arsenal apenas a segunda equipa na história do futebol inglês a conquistar o título sem qualquer derrota, repetindo o feito do Preston North End em 1888-1889. A equipa de 2003-2004 do Arsenal, apelidada de Invincibles, é considerada uma das melhores formações de sempre no futebol mundial. O equilíbrio entre defesa e ataque, a qualidade técnica dos seus jogadores e a mentalidade vencedora foram fatores determinantes para o sucesso. Arsène Wenger, com a sua visão estratégica, transformou o Arsenal numa máquina invencível que não só dominava os adversários, como também encantava os adeptos com o seu estilo de jogo fluido e ofensivo. No final da temporada, o Arsenal não conseguiu repetir o sucesso nas competições europeias, tendo sido eliminado na fase dos quartos de final da Liga dos Campeões pelo Chelsea. Ainda assim, a campanha histórica doméstica continua a ser o grande legado desta equipa, elevando o clube londrino a um novo patamar de reconhecimento internacional.
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3: E seguimos agora nesta emissão com o perfil do jogador.
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0: Julian Brandt, nascido a 2 de maio de 1996 em Bremen, na Alemanha, é um médio ofensivo conhecido pela sua criatividade, visão de jogo e capacidade de driblar adversários. Iniciou a sua carreira no Werder Bremen, mas foi no Bayer Leverkusen que ganhou reconhecimento como um jovem talento promissor. Brandt fez a sua estreia profissional pelo Leverkusen em 2014 e rapidamente se destacou pela sua habilidade técnica e versatilidade ofensiva. A sua capacidade de criar oportunidades e marcar golos levou a uma série de boas performances que chamaram a atenção de clubes maiores. Em 2019, Brandt transferiu-se para o Borussia Dortmund, onde continuou a mostrar a sua qualidade em campo. No Dortmund, tornou-se uma peça importante na equipa, oferecendo assistências, golos e contribuindo para o ataque com a sua visão de jogo e técnica refinada. A sua capacidade de atuar tanto no centro do meio-campo como nas alas, deu ao Dortmund uma flexibilidade tática adicional. Além do sucesso a nível de clubes, Brandt é também um membro regular da seleção alemã. Fez a sua estreia internacional em 2016 e tem sido convocado para competições importantes, como o Campeonato da Europa e do Mundo, trazendo a sua criatividade e dinamismo para o meio-campo da seleção. Nas últimas temporadas, manteve-se uma figura-chave na equipa do Dortmund, destacando-se pela sua habilidade de influenciar jogos e desempenhar um papel vital no esquema ofensivo da equipa. A sua contínua evolução e impacto em campo reforçam a sua reputação como uma das principais figuras da Bundesliga.
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3: Agora nesta emissão seguimos com os craques da Liga Portuguesa, aqueles que mais se destacaram. O talento desses craques imortalizou-os, mas a vida pós-carreira nem sempre é fácil e alguns enfrentam também desafios em manter a mesma relevância. É para ouvirmos também aqui nestas emissões da Primeira Rádio Desporto esses craques que mais se destacaram na Liga Portuguesa.
0: Ricardo Quaresma é uma das figuras mais icónicas do futebol português, conhecido pela sua habilidade técnica e capacidade de improviso em campo. Nascido em Lisboa, a 26 de setembro de 1983, Quaresma começou a sua carreira nas camadas jovens do Sporting, onde rapidamente se destacou pela sua velocidade, dribles desconcertantes e, claro, o uso magistral da sua trivela, um movimento que se tornou a sua marca registada. Em 2001, estreou-se na equipa principal do Sporting, contribuindo para a conquista da Liga e Taça de Portugal em 2002. O talento de Quaresma chamou a atenção do Barcelona, que o contratou em 2003. No entanto, a sua passagem pelo clube catalão não foi bem sucedida. Problemas de adaptação e desentendimentos com o treinador Frank Rijkaard limitaram o seu tempo de jogo. Essa realidade levou ao seu regresso a Portugal, desta vez para o Futebol Clube do Porto, onde viveu alguns dos melhores momentos da sua carreira. Nos Dragões, Quaresma voltou a brilhar, ajudando o clube a conquistar 3 campeonatos nacionais, 2 taças de Portugal e 2 supertaças Cândido de Oliveira entre 2004 e 2008. Foi também no Futebol Clube do Porto que aperfeiçoou o seu estilo de jogo irreverente, tornando-se uma referência no futebol europeu. Em 2008, Quaresma mudou-se para o Inter Milão numa nova transferência que prometia muito, mas que acabou por não corresponder às expectativas. Tal como em Barcelona, a sua estadia em Itália foi marcada pela irregularidade e por dificuldades em manter-se na equipa titular, o que resultou numa saída para o Chelsea, onde teve uma breve passagem. Contudo, foi no Beşiktaş da Turquia que Quaresma encontrou estabilidade. Lá viveu 2 fases distintas, primeiro entre 2010 e 2012 e depois de 2015 e 2019, depois de uma nova passagem pelos Dragões. Na Turquia foi adorado pelos adeptos e conquistou títulos, incluindo 2 campeonatos turcos, além de protagonizar momentos de magia em campo. Na seleção nacional, Quaresma foi parte importante da conquista do Campeonato da Europa de 2016, onde desempenhou um papel crucial, marcando o golo decisivo nos quartos de final contra a Croácia. Ao longo da sua carreira internacional, somou mais de 80 internacionalizações e destacou-se pela sua entrega e capacidade de desequilibrar com a sua técnica individual. Ricardo Quaresma foi ao longo da carreira um jogador que dividiu opiniões, mas não há dúvida que deixou uma marca profunda no futebol português e mundial, graças ao seu talento único e à capacidade de criar momentos de pura magia.
7: Desde muito novo, de miúdo, que eu tinha um problema que me metia muito os pés por dentro. E na altura tinha que ter dinheiro para andar nos médicos para me tratar. E esse dinheiro não havia. Então fui-me habituando, chutava sempre na bola, sempre com a parte fora do pé.
3: Olhamos agora nesta emissão para os craques mundiais. Apesar da sua ausência no campo, o legado destes jogadores continua a inspirar novas gerações que procuram também alcançar a mesma grandeza. É para ouvir também aqui na Primeira Rádio Desporto os craques mundiais com o Hugo Taveira.
8: Tem uma música, a torcida do Flamengo canta aí, é assim: olele, olala, o Romário vem aí e o bicho vai pegar.
0: Romário de Sousa Faria, mais conhecido apenas como Romário, é um dos maiores atacantes da história do futebol, famoso pela sua incrível capacidade de finalização e instinto goleador. Nascido no Rio de Janeiro, a 29 de janeiro de 1966, Romário iniciou a sua carreira profissional no Vasco da Gama, clube onde rapidamente se destacou pelo seu faro pelo golo. No Vasco, onde estreou em 1985, foi campeão carioca e começou a atrair as atenções internacionais, especialmente pelo seu desempenho no Campeonato Sul-Americano de Sub-20, em 1985. Em 88, transferiu-se para o PSV Eindhoven, nos Países Baixos, onde consolidou a sua fama de goleador. No PSV, Romário foi 3 vezes campeão neerlandês e venceu 2 taças dos Países Baixos, enquanto se tornava no melhor marcador do campeonato em 3 ocasiões. O seu faro de golo, velocidade e agilidade tornaram-no de uma das maiores estrelas do futebol europeu, atraindo o interesse de clubes ainda maiores. Em 1993 foi contratado pelo Barcelona, onde jogou sob o comando de Johan Cruyff, na famosa equipa conhecida como Dream Team. Na sua primeira temporada, Romário marcou 30 golos em La Liga, liderando o Barcelona ao título espanhol e terminando como o melhor marcador da competição. Encantava com a sua técnica, dribles curtos e, claro, com a capacidade quase inata de encontrar o fundo das redes. Durante este período, o atacante firmou-se também como uma das principais figuras da seleção brasileira. A consagração máxima do baixinho vem em 1994, quando foi peça peça-chave na conquista do Campeonato do Mundo pela seleção do Brasil nos Estados Unidos. Formando uma temível dupla de ataque com Bebeto, Romário foi o melhor jogador do torneio e marcou 5 golos, garantindo o tetracampeonato mundial para o Brasil. Este desempenho valeu-lhe a bola de ouro da FIFA como o melhor jogador do mundo em 1994. Após a glória no Campeonato do Mundo, Romário voltou ao Brasil em várias ocasiões, jogando novamente pelo Flamengo e pelo Vasco da Gama, com passagens também por clubes como o Valência, no qual não conseguiu atingir o mesmo sucesso. Contudo, foi no Vasco que Romário manteve a sua relação mais forte, regressando ao clube por diversas vezes e ajudando a conquistar títulos importantes, como o Campeonato Brasileiro de 2000 e a Taça Mercosul, onde foi figura de destaque. Ao longo da sua longa carreira, alcançou o feito de marcar mais de 1000 golos, somando os golos em partidas oficiais e não oficiais. Este registro fez dele um dos poucos jogadores da história a alcançar tal marca, colocando-o no patamar dos maiores goleadores de sempre. Romário é lembrado pela sua autoconfiança, personalidade forte e pelo seu grande lema.
9: Quando eu nasci, o Papai do Céu apontou o dedo e falou: esse é o cara.
0: Após a sua retirada do futebol, enveredou pela carreira política, tornando-se senador no Brasil, onde continua a exercer grande influência. A sua contribuição para o futebol mundial, especialmente para o Brasil, é inegável, e o seu legado como um dos mais letais atacantes de sempre continua a ser celebrado.

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1: Vamos lá olhar agora para mais um gigante adormecido aqui na primeira Rádio Desporto.
2: O FC Kaiserslautern é um dos clubes mais respeitados do futebol alemão, com uma história rica e momentos marcantes, tanto a nível nacional como europeu. Fundado em 1900, o clube é sediado na cidade com o mesmo nome, no estado da Renânia-Palatinado, e tem uma tradição profunda no futebol germânico, sendo especialmente conhecido pelos títulos conquistados e pela apaixonada base de adeptos. O Kaiserslautern ganhou destaque pela primeira vez nos anos de 1950, quando conquistou 4 títulos da Bundesliga num período de grande sucesso. O clube alcançou a sua primeira grande glória em 1951, com a conquista do campeonato alemão, e o sucesso continuou na década seguinte, com títulos em 53, 54 e 55, estabelecendo-se como um dos clubes mais dominantes da Alemanha Ocidental. O período mais notável da história recente do Kaiserslautern foi na década de 1990, quando a equipa alcançou uma série de feitos notáveis que deixaram uma marca indelével no futebol alemão. Sob o comando do treinador Otto Rehagel, o Kaiserslautern conquistou a Bundesliga em 91-92, apenas um ano após a promoção para a primeira divisão. Este feito é amplamente reconhecido como um dos maiores na história do futebol germânico, dado que o clube havia sido promovido da segunda divisão apenas uma temporada antes. O trabalho de Rehagel na promoção e subsequente conquista da Liga é amplamente celebrado como um exemplo notável de gestão e desenvolvimento da equipa. Em 1996, o Kaiserslautern continuou a brilhar ao vencer a Taça da Alemanha, completando uma dupla de títulos impressionante. O sucesso na Taça veio após uma vitória por 1-0 sobre o Borussia Mönchengladbach na final, consolidando o status do clube como uma força respeitada no futebol do país. Outro momento notável da história do clube foi a conquista da Supertaça da Alemanha em 1991, onde derrotaram o Hamburgo por 2-1. Além dos sucessos domésticos, o Kaiserslautern também fez algumas aparições notáveis nas competições europeias, com o clube a ter a oportunidade de competir na Taça dos Clubes Campeões Europeus e na Taça UEFA durante os anos 90, embora não tenha conseguido conquistar os principais troféus europeus. No entanto, a participação em tais competições foi um reconhecimento da qualidade da equipa e da sua capacidade de competir em nível internacional. Nos anos seguintes, o Kaiserslautern enfrentou desafios e períodos de declínio. A equipa teve dificuldades em manter a sua posição na Bundesliga e experimentou descidas à segunda divisão. A gestão do clube e a estabilidade financeira foram questões que afetaram o desempenho da equipa nas décadas seguintes, mas apesar destes desafios, o Kaiserslautern continuou a ser uma peça importante no futebol alemão e manteve uma base de adeptos apaixonados que apoiaram o clube durante os altos e baixos. Em termos de infraestruturas, o clube joga os seus jogos no Stadion der Betzenberg, conhecido por ser um dos estádios mais intimidantes da Alemanha devido ao ambiente vibrante e apaixonado. O estádio tem capacidade para cerca de 49 mil espectadores e é um dos locais mais icónicos do futebol germânico. O Kaiserslautern também é conhecido pela sua contribuição para o desenvolvimento de talentos no futebol alemão, já que o clube teve vários jogadores notáveis ao longo dos anos, incluindo Klaus Toppmöller, Rainer Bonhoff e mais recentemente Omar Gaber e Clemens Fritz. A história do Kaiserslautern é uma mistura de sucessos e desafios, marcada por uma grande época nos anos 90 e por uma reputação de ser um clube que sabe como competir no mais alto nível. O sucesso do emblema durante a era de Rehagel é particularmente memorável e o Kaiserslautern continua a ser, por isso, uma parte importante do panorama do futebol alemão, com uma base de adeptos leal e um legado de conquistas que define a sua rica história.
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1: Grandes feitos também se destacaram em reviravoltas épicas, onde clubes e seleções reverteram desvantagens quase impossíveis para conquistar vitórias memoráveis. Está na altura de mais um grande feito histórico aqui na primeira Rádio Desporto.
2: A conquista do Futebol Clube do Porto da Liga Europa em 2011 é uma das páginas mais gloriosas da história do clube e do futebol português. Sob o comando do jovem treinador André Villas-Boas, que na altura tinha apenas 33 anos, o Porto realizou uma temporada memorável, demonstrando um futebol ofensivo e dinâmico que culminou na vitória europeia. A campanha portista na competição foi marcada por um domínio claro, coroando uma equipa recheada de talento com jogadores como Radamel Falcão, Hulk, João Moutinho e Fernando, que se destacaram ao longo do torneio. A época de 2010-2011 começou com uma grande expectativa no Estádio do Dragão, após a nomeação de Villas-Boas, um antigo adjunto de José Mourinho, que assumiu o comando técnico pela primeira vez num grande clube. Desde cedo, o Futebol Clube do Porto mostrou a sua força, tanto a nível interno como nas competições europeias, e na Liga Europa os dragões foram implacáveis desde a fase de grupos até à final. No percurso até esse jogo decisivo, o Futebol Clube do Porto venceu equipas como o CSKA e o Spartak Moscovo, e de forma memorável o Villarreal nas meias finais. Guimarães, onde brilharam com uma vitória expressiva por 5-1 no Dragão, com 4 golos de Falcão. Radamel Falcão foi de facto a grande estrela da campanha, com o avançado colombiano a terminar como o melhor marcador da competição, estabelecendo um recorde de 17 golos numa só edição da Liga Europa. O seu faro goleador e capacidade de decisão em jogos grandes foram decisivos para o sucesso da equipa. Além de Falcão, o poder físico de Hulk, a qualidade técnica de João Moutinho no meio-campo e a solidez defensiva dos jogadores como Rolando e Otamendi fizeram do Futebol Clube do Porto uma equipa temida em toda a Europa. A grande final da Liga Europa de 2011 foi um duelo totalmente português, realizado em Dublin, na República da Irlanda, a 18 de maio de 2011, frente ao Sporting de Braga, treinado por Domingos Paciência. O jogo foi tenso e equilibrado, com ambas as equipas a mostrar respeito mútuo e uma abordagem cautelosa. O Futebol Clube do Porto partia como favorito, é certo, mas o Braga, que também tinha feito uma campanha brilhante, estava determinado a surpreender. A final foi decidida com um único golo e, mais uma vez, Falcão foi o herói ao marcar de cabeça aos 44 minutos após um cruzamento perfeito do compatriota Guarín.
3: Aproxima-se da grande área, driblinho sobre Paulo César, cruzamento para Falcão, vai ser de cabeça, já está!
4: And Porto have won the UEFA Europa League.
2: Esse golo solitário foi suficiente para garantir o título aos Dragões, selando uma das conquistas mais importantes da história do clube. Com a vitória em Dublin, o Futebol Clube do Porto ergueu o seu segundo troféu da Liga Europa, depois de já ter vencido a competição em 2003, na altura denominada da UEFA, sob o comando de José Mourinho. Esta nova conquista de 2011 reafirmou a posição do clube como uma das grandes potências do futebol europeu. Além disso, Vilas Boas, que tinha conquistado um triplete com a Liga Portuguesa, Taça de Portugal e Liga Europa, tornou-se o treinador mais jovem de sempre a vencer uma competição europeia de clubes, cimentando o seu nome na história. Ao longo da temporada, o Futebol Clube do Porto não se limitou a dominar na Europa. A equipa também brilhou no Campeonato Português, terminando a Primeira Liga de forma invicta, algo raro e impressionante. A equipa conquistou o título nacional com uma larga vantagem sobre os adversários, somando 84 pontos e um ataque avassalador que marcou 73 golos em 30 jogos. Para além do título de campeão nacional, os Dragões conquistaram também a Taça de Portugal, vencendo o Vitória Sport Clube por 6-2 na final e a Supertaça Cândido de Oliveira, selando uma época absolutamente perfeita. A vitória na Liga Europa de 2011 foi a cereja no topo do bolo de uma das temporadas mais dominantes do Futebol Clube do Porto na sua história. André Villas-Boas consolidou o seu nome como um dos treinadores mais promissores da época, enquanto jogadores como Falcão e Hulk se tornaram alvos de grandes clubes europeus, dadas as suas prestações de classe mundial. Esta conquista reforçou a reputação do Futebol Clube do Porto como um clube de excelência na Europa, capaz de competir e vencer ao mais alto nível, não apenas no futebol português, mas também internacionalmente. A campanha de 2010-2011 é até hoje lembrada como uma das mais impressionantes da história do futebol moderno, tanto pela qualidade do futebol apresentado como pela aura de invencibilidade que a equipa transmitiu ao longo de toda a temporada. Alguns anos mais tarde, quis o destino que André Villas-Boas regressasse à sua cadeira de sonho, não no papel de técnico, mas sim como presidente do Futebol Clube do Porto.
4: André Villas-Boas celebrates, but Falcao has been the star for Porto this season.
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1: E está agora na hora de trazer o perfil de mais um jogador à Golo FM.
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2: Theo Hernandez, nascido a 6 de outubro de 1997 em Marselha, França, é um lateral esquerdo conhecido pela sua velocidade, potência e habilidades ofensivas. Filho do ex-futebolista Jean-François Hernandez e irmão de Lucas Hernandez, Theo começou a sua carreira nas camadas jovens do Olympique de Marselha, mas fez a sua estreia profissional no Atlético de Madrid. A sua passagem pelo emblema espanhol foi breve, mas notável, e levou uma transferência para o Alavés em 2016, onde teve uma temporada de destaque na La Liga. O bom desempenho na equipa basca levou uma transferência para o Real Madrid em 2017 e, embora tenha tido menos tempo de jogo na equipa madrilena, contribuiu para a conquista da Liga dos Campeões e de La Liga durante o seu tempo no clube. Em 2019, Theo Hernandez transferiu-se para o AC Milan e aí o lateral esquerdo rapidamente se afirmou como um dos melhores da sua posição na Série A, destacando-se pela sua capacidade de atacar e criar oportunidades de golo. Na temporada de 2020-2021 foi fundamental na conquista do campeonato italiano, contribuindo significativamente com assistências e golos. Theo também tem sido um membro regular da seleção francesa, onde começou a representar o país nas competições internacionais, incluindo o Campeonato da Europa e do Mundo. A sua capacidade de desempenhar um papel crucial crucial, tanto na defesa como no ataque, consolidou-o como um dos laterais esquerdos mais promissores da sua geração. Nos últimos anos, manteve o seu alto nível de desempenho no AC Milan, solidificando a sua posição como uma peça-chave na equipa rossoneri, assim como na seleção gaulesa.
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1: Os seus prémios, troféus, são apenas uma pequena amostra do impacto que tiveram com o seu legado a ultrapassar as fronteiras do desporto. Está na altura de trazermos mais um craque da Liga Portuguesa aqui à primeira rádio de desporto.
2: Vítor Damas, nascido a 8 de outubro de 1947 em Lisboa, é amplamente considerado um dos maiores guarda-redes da história do futebol português e uma das maiores lendas do Sporting Clube de Portugal. Com uma carreira que se estendeu por mais de duas décadas, Damas é muitas vezes referido como Eusébio das Balizas, um apelido que sublinha a sua relevância e impacto no futebol nacional, semelhante àquele que Eusébio teve como avançado. Damas iniciou a sua ligação ao Sporting nas camadas jovens, tendo ingressado no clube de Alvalade aos 14 anos. A sua estreia pela equipa principal aconteceu em 1966, ainda com apenas 19 anos, e rapidamente se afirmou como titular. Foi o guarda-redes principal da equipa leonina durante grande parte das décadas de 1960 e 70, disputando 332 jogos na sua primeira passagem pelo clube. Damas destacava-se pela sua agilidade e reflexos rápidos, que o tornaram uma referência entre os guarda-redes da sua época, tanto em Portugal como na Europa. Além do seu talento individual, foi fundamental nas conquistas do Sporting durante a sua carreira. Na primeira passagem pelo clube, conquistou dois campeonatos nacionais em 65-66 e 69-70 e uma Taça de Portugal em 70-71. A sua presença na baliza era sinónimo de segurança para a equipa e o seu estilo de jogo foi revolucionário para a posição de guarda-redes em Portugal, onde se destacou por ser um dos primeiros a atuar fora da pequena área, utilizando os pés para ajudar no processo defensivo. Em 1976, Vítor Damas decidiu procurar novos desafios e transferiu-se para o Racing Santander, em Espanha, onde permaneceu por três temporadas. Durante a sua passagem pelo futebol espanhol, o seu nome continuou a ser respeitado, sendo titular absoluto na equipa espanhola. Após a sua experiência internacional, retornou a Portugal, onde jogou no Vitória Sport Clube e no Portimonense, antes de regressar ao Sporting em 1984 para encerrar a sua carreira. Na segunda passagem por Alvalade, Damas conseguiu manter um nível elevado, mesmo já com mais de 35 anos. Esteve presente em mais de 114 jogos nessa fase final da carreira pelo Sporting e conseguiu o feito de se tornar o jogador com mais partidas oficiais pelo clube, superando a marca de 436 jogos, um recorde que se manteve por vários anos. Apesar de não ter conquistado mais títulos nessa fase, o seu retorno foi celebrado pela massa associativa, que via em Damas não apenas um jogador, mas o símbolo do emblema. A nível de seleção, Damas também teve uma carreira longa e respeitada, somando 29 internacionalizações para Portugal. Esteve presente em momentos importantes, incluindo a campanha de qualificação para o Mundial de 86, já no final do seu percurso. Foi sempre reconhecido pela sua classe e liderança dentro de campo. Mais tarde, retirou-se em 1989, aos 41 anos, e permanece uma figura icónica do futebol português. O Sporting honrou o seu legado ao dar o seu nome a uma das portas do estádio José Alvalade e a sua memória continua a ser celebrada pelos adeptos leoninos e pelos entusiastas do futebol em Portugal.
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1: Está na altura dos craques mundiais. Muitos destes ícones do futebol mantêm-se ligados ao desporto, seja como comentadores, treinadores ou embaixadores de clubes e marcas. Outros, inclusive, já não estão entre nós. Mas fazemos questão de os recordar aqui na Primeira Rádio Desporto.
2: Javier Zanetti, conhecido como El Tractor, é uma das lendas imortais do futebol mundial, especialmente pela sua longa e brilhante carreira no Inter de Milão. Nascido em Buenos Aires, Argentina, a 10 de agosto de 1973, Zanetti começou a sua trajetória no futebol argentino, jogando pelo Talleres de Remédios da Escalada e mais tarde pelo Banfield, onde chamou a atenção pela sua capacidade física e técnica, jogando tanto como lateral direito como como médio defensivo. A grande virada na sua carreira ocorreu em 1995, quando o Inter de Milão decidiu contratá-lo. Seria o início de uma ligação de quase duas décadas entre Zanetti e o clube italiano, uma história marcada por lealdade, conquistas e uma liderança incontestável. Ao longo de 19 anos defendendo o Inter, o argentino tornou-se o jogador com mais partidas na história do clube, somando mais de 850 jogos. Um dos momentos mais marcantes da sua carreira foi a temporada de 2009-2010, em que o Inter, comandado por José Mourinho, conquistou a Liga dos Campeões pela primeira vez em 45 anos. Zanetti, capitão e líder inquestionável, foi fundamental na caminhada para a Tríplice Coroa, que incluiu também a Série A italiana e a Copa da Itália. A sua capacidade de jogar em várias posições e o seu profissionalismo fizeram dele um dos jogadores mais versáteis e respeitados do futebol mundial. Além dos títulos pelo Inter, Zanetti também teve uma carreira de sucesso pela seleção argentina, disputando mais de 140 jogos ao longo de 17 anos de serviço. Participou em várias edições do Campeonato do Mundo e da Copa América, embora nunca tenha conquistado um grande título internacional com a seleção. No entanto, a sua importância para o futebol argentino nunca foi questionada, sendo uma referência de longevidade e excelência. A carreira de Zanetti também foi marcada pela sua atitude fora de campo. Conhecido pela sua humildade e carisma, criou a Fundação Pupi, uma organização beneficente que ajuda crianças em situação de vulnerabilidade na Argentina. A sua dedicação a causas sociais reforçou a imagem de um jogador que, além de excelente atleta, sempre se preocupou com o bem-estar das comunidades. Quando se aposentou em 2014, aos 40 anos, Zanetti já era uma verdadeira lenda viva. O Inter de Milão decidiu retirar a camisola 4 em sua homenagem, um gesto raro no futebol que demonstra o impacto imenso que teve no clube. Após encerrar a carreira como jogador, continuou ligado ao Inter, assumindo funções diretivas na equipa. Atualmente é vice-presidente dos Nerazzurri, onde continua a contribuir para o desenvolvimento do clube. Em suma, Javier Zanetti é sinónimo de lealdade, liderança e classe, tanto dentro como fora de campo. A sua carreira é um exemplo de como o profissionalismo e a dedicação podem transformar um jogador numa lenda.
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1: E agora seguimos com os gigantes adormecidos neste produto 100% palavra.
2: O FC Nürnberg, conhecido simplesmente como Nuremberg, é um dos clubes mais históricos do futebol alemão. Fundado em 1900, o clube teve um papel determinante no desenvolvimento do futebol na Alemanha, especialmente durante as primeiras décadas do século XX. O clube bávaro, sediado na cidade de Nuremberg, cedo se destacou pela sua capacidade competitiva, acumulando vários títulos e tornando-se uma referência no futebol germânico. Nos anos 1920, o Nuremberg viveu a sua primeira era de ouro. Foi durante este período que o clube se estabeleceu e a sua hegemonia no futebol alemão, conquistando 5 campeonatos nacionais em apenas uma década, em 1920, 21, 24, 25 e 27. Sob o comando do treinador e ex-jogador Einar Stuhlfoth, o Nuremberg era uma equipa temida pela sua organização e qualidade técnica. Stuhlfoth, uma lenda do clube, foi um dos guarda-redes mais icónicos da Alemanha na época e foi fundamental nas conquistas dessa década de ouro. Com 9 campeonatos alemães no total, o Nuremberg é ainda hoje o clube que mais títulos conquistou antes da criação da Bundesliga, em 1963. No entanto, o início da era profissional do futebol alemão marcou uma viragem para o clube. Embora continuasse a ser competitivo, o Nuremberg não conseguiu manter a mesma regularidade de sucessos no novo formato. Ainda assim, em 1968, o clube voltou a conquistar o campeonato alemão, a sua primeira e única vitória na Bundesliga até hoje. Essa conquista, liderada pelo treinador Max Merkel, foi vista como um renascimento do clube, mas paradoxalmente o Nuremberg acabaria por descer de divisão logo na temporada seguinte, num dos episódios mais surpreendentes da história do futebol alemão. Após esse declínio inesperado, o Nuremberg passou por décadas de altos e baixos. O clube oscilou entre a primeira e a segunda divisões do futebol germânico, nunca mais conseguindo repetir o brilho do seu passado glorioso. Embora tenha vencido a Taça da Alemanha em 2007, o clube continuou a lutar para se estabelecer de forma consistente na Bundesliga, onde os desafios financeiros e a crescente competitividade tornaram mais difícil um regresso ao topo. O Nuremberg, no entanto, continua a ser um clube clube respeitado e com uma base de adeptos leal. A sua história rica e o seu legado no futebol alemão fazem dele um símbolo do futebol tradicional na Baviera. O estádio do clube, o Max Morlock Stadion, é um local onde as memórias de grandes conquistas e de alguns dos maiores jogadores da história do futebol alemão ainda ressoam. Jogadores como o já mencionado Heiner Stuhlfoht, além de Andreas Köpke, campeão mundial em 1990, ajudaram a cimentar a reputação do clube como um formador de grandes talentos. Apesar das últimas décadas não terem sido tão prolíficas em termos de títulos, o Nuremberg mantém o seu lugar no coração do futebol alemão. A paixão dos seus adeptos e o respeito que o clube ainda comanda no país fazem dele uma instituição do desporto. A sua rica história é uma lembrança constante de que o Nuremberg representou e pode voltar a representar no futuro à medida que o clube procura reconstruir-se e regressar aos principais palcos do futebol alemão.
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0: Seja bem-vindo, ouvinte Golo FM, ao último jogo da madrugada que vai opor frente a frente a Jordânia e a Argélia. Jogo a contar então para o grupo J, grupo onde a Argentina de Leo Messi, que está endiabrado, a Lapura, está a ser o melhor jogador deste campeonato do mundo, mas também não nos podemos esquecer de Haaland e Mbappé, também estão a ser figuras de proa neste Mundial 2026 e esperemos que hoje às 18 horas seja a vez da nossa seleção nacional também mostrar aquilo que vale. Vamos centrar primeiramente as atenções neste Jordânia-Argélia. Jordânia, seleção número 63 do ranking FIFA. Argélia, seleção número 28. O palco desta partida é o Levi Stadium, inaugurado em 2014, com capacidade para cerca de 68 mil espectadores. O Levi Stadium é a casa dos San Francisco e foi construído para receber os maiores eventos desportivos do planeta. Moderno, tecnológico e com excelentes condições para a prática de futebol, é um dos grandes palcos deste Mundial e prepara-se para acolher um confronto entre duas seleções árabes que chegam ao encontro em momentos bastante distintos. De um lado a Jordânia, do outro a Argélia, duas seleções que representam crescimento do futebol árabe nas últimas décadas, mas que apresentam percursos, experiência e ambições diferentes neste campeonato do mundo. Já lá vamos olhar para essas ambições, já lá vamos também olhar para esses 11 iniciais. Está tudo a postos para o início da partida no Levi Stadium, na última partida desta madrugada. Tudo a postos, começa o espetáculo.
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0: Arranca o espetáculo 20, Golo FM, Jordânia e Argélia, grupo J, e quem perder está praticamente fora deste Mundial 2026. Vamos olhar para os 11 iniciais. A Jordânia, que na primeira jornada perdeu diante da Áustria por 3-1, atua com Abu Layla na baliza, depois um tridente defensivo com Nassib Al-Arab e Abu Dahab, meio campo com Al-Rashdan, Al-Ravabde e também nas alas com Abu Tawa e Haddad na frente de ataque com Al-Mardi, Olwan e Tamari. Já a Argélia atua com Lucas Zidane na baliza, o filho de Zinedine Zidane, ele que não ficou nada bem na fotografia no jogo contra a Argentina. Depois Ben Sebaini, Mandi, Belgali e Aitnori, jogador do Man City. Depois está também presente Maza, Zerouki, Boudaoui, Riyad Mahrez, Shaibi e Gorri. Este o 11 inicial da seleção da Argélia. Argélia e Jordânia, Argélia claramente favorita e lá vão eles para a frente. Atenção, bola para no risgador do City, cruzamento, corta a defensiva da Jordânia. Argélia que quer demonstrar esse favoritismo, uma vitória da Argélia depois faz com que os argelinos tenham uma verdadeira final contra a seleção da Áustria, porque o próximo jogo é então Argélia-Áustria. A Áustria que tem 3 pontos, a Argélia se vencer também faz 3. Vamos ver como é que isto fica. Boa noite, Jorge Leite, meu amigo Jorge Leite, sempre presente, não falha. Jorge, como é que olhas para este jogo? Atenção, a Argélia pode já chegar ao primeiro golo. Remate para fora. Oportunidade agora para os argelinos. Grande trabalho de Guiri, jogador do Marselha, Amine Guiri. E obrigado à Mónica. Mónica que antecipou-se, deixou o like dela. Muito obrigado, Mónica. Um grande abraço também para ti, Mónica, que trouxe o gato. Ângelo Romeu, como é que é, meu amigo? Tudo bem? Tudo bem, amigo Ângelo? Amanhã conto contigo a partir das 16 horas para começarmos a olhar para esse... amanhã não, hoje. Para esse Portugal-Uzbequistão. Nuno Delta, abraço. Diz jogo para empate. Boa noite. É assim, Nuno Delta, até pode ficar empatado, mas que seja um jogo emocionante. Então, temos aqui presente a Mónica, o Jorge Leite, o Ângelo e o Nuno Delta. Tudo boa gente. Olá para a seleção da Argélia. no lado esquerdo ali com Aitnouri. Aitnouri agora a meter mais à frente, bem jogado ali para a zona onde vai-se desmarcando ali o Ben Sabaini, bem jogado, atenção, a bola para Guerri, tira a defensiva da Jordânia, ele sai para fora das quatro linhas, lançamento de linha lateral para a seleção argelina, lançamento para a Argélia, bola agora já lançada, mas muito bem a Jordânia a cortar. Olha ali com o Haddad, este ponto pode ir ponto de apoio mesmo lá para a frente, mas volta a recuperar a Argélia ali no seu meio campo, ali no grande círculo, bola para Boudaoui, este agora deixa no lado direito ali para Belgal, Belgali aliás, deixa para Boudaoui, Boudaoui agora para Zerouki, Zerouki para trás para Ben Sebaini, Ben Sebaini agora para Mandi, Mandi agora à direita para Belgali, Belgali para trás para Mandi, vai fazendo posse de bola a seleção argelina com toda a tranquilidade nesta primeira fase de construção, bem tabulado, bola agora ali para a zona onde aparece Zerouki, Zerouki agora mais à direita ali para Belgali, Belgali para Riyad Mahrez, aí está a grande estrela da equipa, Mahrez, um craque da cabeça aos pés, bola agora entra no corredor esquerdo ali para Aitnouri, Aitnouri vem penteando a bola com o seu pé esquerdo, Jorge Leite que diz a Argélia é favorita, mas a Jordânia tem uma palavra a dizer, recordo que a Jordânia dificultou bastante a vida da Áustria, é verdade, é certo que o jogo ficou 3-1, mas relembro o 20 do FM que a Jordânia empatou ao minuto 50 e só sofreu 2-1 aos minutos 76 e foi um autogol. Portanto, é uma Jordânia que, como disse bem o Jorge, tem aqui uma palavra a dizer. Aí está o Arnaldo Andrade, um abraço amigo Arnaldo Andrade, subscreve o canal, se ainda não és inscrito, deixa o teu gosto no vídeo também, não te vais arrepender. Na altura em que chegamos ao minuto 5 de jogo no Levy Stadium, Jordânia 0, Argélia também 0.
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0: Então a pontapé de canto para a Argélia, Riyad Mahrez ainda não bate, o árbitro é ali dialogar com um jogador da Jordânia e também da Argélia. Vamos então agora sim ao pontapé de canto para a seleção argelina, Riyad Mahrez, será ele quem vai cobrar. O jogador que passou pelo Man City. Está, o árbitro continua ali a dialogar com Nizar. O tapete de canto agora sim para ser efetuado por Riyad Mahrez, lado esquerdo. Aí vai Mahrez, bate Mahrez. A bola passa por tudo e todos. Tira a defensiva da Jordânia. A primeira e a segunda a afastar a seleção da Jordânia. Eu lembro que Mahrez não foi titular nesse jogo diante da Argentina, para a surpresa de muitos. Que é a grande estrela desta seleção, Riyad Mahrez. Pontapé livre para a seleção da Jordânia, minuto 8 da partida, livre para a seleção número 63 no ranking FIFA. Bola agora ali para Olual, tenta passar, mas bom corte ali do camisola número 21, Ben Sebaini. Jogador do Borussia Dortmund, Rami Ben Sebaini, uma das estrelas também desta seleção da Argélia. O Arnaldo Andrade, Cabo Verde, um abraço a todos os cabo-verdianos que estão a empurrar os Tubarões Azuis para um grande campeonato do mundo. Sábado 27 de junho, 1 da manhã, hora portuguesa, 23 horas em Cabo Verde, é aqui na Gol FM. É aqui na Gol FM que eu acredito que Cabo Verde vai confirmar o passaporte para os 16avos de final. E à partida, se passar em segundo, vai jogar contra a Argentina, mas de qualquer das formas, Cabo Verde só deve à história aquilo que lhe pode acrescentar. E naturalmente que esse Cabo Verde Argentina é para acompanhar com relato na Golo FM. Vamos ao lançamento para a seleção da Argélia. Lançamento já efetuado. Agora ali com Ben Sebaini. Está Ben Sebaini. Agora dá para Aitnauri. Aitnauri para trás para Ben Sebaini. Ben Sebaini tem ali Mandi a pedir. Vai temporizando Ben Sebaini. Joga agora para trás da divisão ali para Zé Rougui. Zé Rougui para Aitnauri. Está o jogador do City. Bom de bola. Ainda Aitnauri. Eis o Wolverhampton. Bola agora para Zé Rougui. Zé Rougui deixa para trás agora para Mandi. Mandi está a bola no meio ali com Boudaoui. Boudaoui para trás agora para Ben Sebaini. Ben Sebaini para Zé Rougui. Zé Rougui agora ali para Ibrahim Maz. É craque esta cabeça aos pés. Atenção à Argélia. Tenta passar, mas corta bem a defensiva da Jordânia. Ainda mais para a Argélia. Pode ser perigoso. E para já a Argélia vai pressionando muito bem, sem dúvida alguma. Um abraço para o No Name. 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Ele que diz, bora Argélia, meti dois golos, um do Guerri e outro do Riyad Mahrez. Arnaldo também diz, vamos Argélia. Argélia que precisa de vencer, a verdade é essa, para entrar para a última jornada, a depender apenas de si, para garantir...

0: esqueceu-se da bola. Grande trabalho agora ali do Olan. Passa o Olan, pode agora esticar na frente. Corta, grande corte da Aitnorri, espetáculo. Ele perdeu a bola no lado esquerdo e foi recuperá-la ali numa zona central. Muito bem, Aitnorri. Bola agora ali para a zona onde aparece Shaibi. Shaibi agora deixa para Boldaoui. Boldaoui agora à direita, ali para Belgali. Perde a bola Belgali e ganha um lançamento a seleção da Argélia. Minuto 10, Jordânia 0, Argélia também 0.
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0: Bola para a seleção da Argélia. Bola agora colocada mais na frente. Atenção, bem jogado. Bola a sobrar ali para a defensiva da Jordânia. Bola agora vai ser pontapeada lá para a frente. Volta a recuperar a seleção da Argélia. Muito bem na raça. Na raça a seleção argelina, sem dúvida alguma. Muito bem. Agora vai ficar ali para a seleção da Jordânia. Pode partir para a frente. Em jogada, atenção, bola para Almardi. Atenção, a Argélia está descompensada, mas a Jordânia vai com poucos. Bola agora no lado direito, bem tabulado, ali para a zona onde aparece Olwan. Atenção, Olwan. Este agora deixar ali para a zona onde aparece Almardi. Pontapé para as mãos de Zidane. Está aí o primeiro momento de perigo da seleção da Jordânia. Remate de longe de Tamari. Camisola 10. Encheu-se de fé, encheu o pé para a defesa de Zidane. 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No Name que diz, hoje Portugal ganha e Ronaldo faz hat-trick. Vamos embora, eu quero é isso. Eu quero é a vitória da nossa seleção. E se o Cristiano fizer 3 golos, melhor ainda. Bola para Belgali. Isto agora deixa para trás ali para Mandi. Mandi agora a deixar para Bensebaini. Avança no terreno, perde a bola Bensebaini. E agora vai recuperar a seleção da Argélia. A bola não sai para fora das 4 linhas. Atenção, bola agora ali para a zona onde aparece o Al Rashdan. Avança no terreno, mas depois a Argélia, a Jordânia, aliás, não consegue ligar bem o jogo. Vladimir Petkovic, técnico da seleção argelina. Falar em Argélia, Jorge Leite, No Name, Mónica, Ângelo Romeu, Nuno Delta, toda a gente está aí presente. Quando vocês ouvem o nome Argélia, de quem é que se lembram? Assim, de algum jogador que passou pelo vosso clube, cá em Portugal, ou mesmo fora de Portugal? Ou não vos passa ninguém pela cabeça? Bola para a seleção argelina, bem jogada. Atenção, bola para o Boldaoui. Depois acaba por cair no relvado. Mas o árbitro diz que não há nada. Pontapé agora para a frente. Ali de Al Rabde. Ela vai sobrar novamente para a Argélia. Ali para Mandi. Mandi agora à direita para Belgali. Belgali para Mandi. Mandi agora para Zerouki. Zerouki agora à frente, bem jogado. Ali para Riyad Mahrez. Aí está Mahrez. Agora a combinar ali com Zerouki. Zerouki agora para trás, bem visto. Ali para Bensebaini. Avança no terreno Bensebaini. Este agora mete na esquerda ali para a zona. Aparece Aitnorri. Aitnorri. Ainda Aitnorri. Vem para dentro Aitnorri. Ainda Aitnorri. Este agora dá curtinho ali para Zerouki. Para Zerouki. Encara Zerouki. Ainda Zerouki. Olha para a direita. Olha para a esquerda. Vai meter agora curtinho ali para a zona. Aparece o Boldaoui. Boldaoui mais à direita, bem jogado. Agora para Belgali. Belgali para Riyad Mahrez. Riyad Mahrez à procura novamente. Belgali prefere deixar a bola agora mais para trás, ali para a zona onde aparece o Mandi. Mandi agora deixa para Zerouki. Zerouki pode tentar virar o jogo, não abre na direita, bem visto. Ali para Belgali, tendo o apoio de Riyad Mahrez, prefere deixar para Boldaoui. Boldaoui agora a deixar ali para a zona onde aparece Zerouki. Zerouki agora vira para a esquerda, bem tabelado. Agora ali para a zona onde aparece o Shaibi. Shaibi agora para Aitnorri. Não passa ali pelo camisola número 3, o Nassib. Minuto 15,

0: Jordânia 0, Argélia também 0.
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0: O No Name que diz Portugal não passa pela cabeça, mas Marés e Gorri, na minha opinião, são duas máquinas dessa Argélia. Também precisas do gol deles, não é? Abraço, amigo. Mónica, tive que ir ver o nome. Haddad. Abraço, Mónica. Jorge Leite, Manger, mas não é do meu clube. Raba Manger, calcanhar de Viena. Diz Boa Jorge Mader, não me lembrei, não sabia que era Argélia. O Brahimi, diz o Nuno Delta, Yassine Brahimi. Ele também passou pelo Futebol Clube do Porto entre 2014 e 2019. Yassine Brahimi. Tivemos também Slimani, do Sporting. Soldani, do Vitória Sport Clube. Toca jogadores argelinos, passaram pelo futebol português, e tem impressão de Ebdá, do Benfica. Tem impressão que Ebdá também era argelino, mas posso estar a confundir. É uma questão de ver aqui. Ebdá, exatamente, argelino. Ebdá passou pelo Benfica. Havia outro que jogou no Porto, mas não me lembro. Defesa argelino do Porto, Iemdá, exatamente, Jorge Leite, Iemdá, lembro-me perfeitamente, do Benfica, no tempo do Kike Flores. Agora, o que o Nuno Delta está a dizer, havia outro que jogou no Porto, mas não me lembro, defesa, um defesa argelino do Porto. Não me estou a recordar, sinceramente. Eunice Santos, está presente, Eunice Santos, grande abraço, Eunice. Um falha, o vinte assídua da Gol FM, a Eunice, ela que diz que conhece tantos jogadores argelinos que jogaram no Campeonato Português, por exemplo, lembro-me em 2017, por aí, assim, dois. Amzawi, que jogou no Nacional da Madeira, e o Belkawi, do Moreirense. E também a Eunice Santos, com muito conhecimento futebolístico. Mas esse defesa não me estou a lembrar, no Delta, muito sinceramente. Um defesa argelino que jogou no Futebol Clube do Porto. Não me estou mesmo a recordar. Bola para a seleção argelina no lado esquerdo, ali com Aitnauri. Tenta ganhar no corpo a corpo. Leva a melhor ao Ana. Bola fica ainda ali na área, mas agarrar muito bem o guarda-redes. Abu Leila. A seguir agarrar. Atenção que a Argélia pode não parecer, mas certamente vocês também sabem disso, visto que são apaixonados por futebol. Mas a Argélia, no Mundial 2014, tinha uma grande equipa. Mas uma grande equipa mesmo. Uma Argélia que foi eliminada nos oitavos de final perante a Alemanha, perdeu 2-1, atenção. E tinha jogadores como por exemplo, o Golam, que na altura jogava no Nápoles, na Série A. Tinha o Feghouli, que não se lembra do Sofiane Feghouli, craque do Valência. Tinha também o Slimani, Sporting. Tinha também o Soldani, jogador que na altura estava, que lá está, passou pelo Vitória Sport Clube, Dinamo Zagreb. E depois no banco ainda tinha Brahimi, que é nesse Mundial que Brahimi explode e vai para o Futebol Clube do Porto. Tinha também Bentaleb, do Tottenham. Quem não se lembra de Bentaleb, do Tottenham? Riyad Mahrez, para vocês terem um bocado de noção. Se calhar já não se lembram. E olha o próprio! Pode marcar Mahrez! Atenção! Atrapalhou-se por completo com a bola. Riyad Mahrez. Atrapalhou-se. Mas é o próprio de quem eu vou falar agora, que nem sequer era titular nesta seleção. Tinha também Ebda e tinha outro jogador argelino. Não sei se o Nuno Delta se estava a referir a este jogador. Ele não é defesa, é avançado. Mas sim, estava no Futebol Clube do Porto. Ele vai para este Mundial de 2014 como jogador do Porto. Nabil Gilas, ex-jogador do Moreirense também. E do Vitória Sport Clube. Não sei se era este que te referias, Nuno Delta. Mas Nabil Gilas, é verdade. Atenção à Argélia. Bola para Ibrahim Amazes, entra na grande área, bem jogado. Pode ser o golo. Grande corte da seleção da Jordânia. A bola ia para a baliza. Minuto 20, Jordânia 0, Argélia também 0.
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0: Minuto 21, ainda não temos golos. Exatamente. No lugar estava-se a referir ao Nabil Gilas. Estava aqui a sacrar na minha cabeça logo. Não, eu também não me ia lembrar do Gilas. Não me ia lembrar mesmo. Agora é que fui ver o 11 da Argélia nesse Mundial 2014. Porque lembro-me da seleção argelina ter jogadores interessantes. Nesse Santos que diz lá para trás, tínhamos na década de 90 o Menado, que foi só há pouco tempo jogando no Famalicão, o Belenenses, e também o Medano, no Famalicão. Nesse Santos, uma verdadeira enciclopédia futebolística. Bola para a seleção da Jordânia, atenção. Bola ali para o pontapé, para a defesa de Zidane. Atenção que a Jordânia, a brincar, tem as melhores ocasiões de golo. Ainda que não sejam ocasiões flagrantes, é certo, mas já vai com dois remates. Já vai com dois remates a Jordânia. Agora foi a vez de Abu Taha. Mas o Slimani deu muitas alegrias aos sportinguistas, diz Nuno Delta. Sim, o Slimani foi um grande ponta de lança. Foi um grande ponta de lança mesmo. Atenção, Argélia tenta ganhar Riyad Mahrez, não consegue. Faço-vos agora aí uma pergunta no chat do YouTube. Vocês é que decidem. Vocês é que escolhem. Quem foi melhor na Liga Portuguesa? Slimani ou Brahimi? Eu sei que são posições diferentes, mas quem é que foi melhor? E o melhor aqui tem a ver com vários fatores. Tem a ver com os números, claro. Tem a ver com a espetacularidade. Tem a ver com o impacto que tiveram na equipa, a produtividade que tiveram na equipa, a importância que tiveram na equipa, a era que marcaram no futebol português. Portanto, digam-me aí, Slimani ou Brahimi? Vocês é que escolhem. Bola para a seleção da Argélia, bola para o Boldaui. Eunice Santos que diz, como é que me fui esquecer do Rafika Alish? Eunice, é verdade, Eunice. O Alish que jogou na Académica. Defesa tal e qual. E o Alish, atenção que eu tenho a impressão que o Alish era internacional argelino. Não sei, Eunice, se te lembras disso, se tens essa informação. Mas o Alish, eu tenho quase a certeza que ele era internacional argelino. O Rafika Alish. Mas o internacional que era titular, atenção, pela seleção. Ele que jogou, ele que até foi contratado pelo Benfica em 2006-2007, mas nunca se vingou. Esteve no Nacional, esteve na Académica, no Estoril, no Moreirense. Exatamente, o Alish esteve no Mundial da África do Sul, esteve no Mundial 2014 pelo Brasil, ele faz 4 jogos e marca um golo. Ou seja, o Alish tem um golo no Campeonato do Mundo 2014. Ele na altura estava na Académica. É verdade, Eunice. O Alish. Esse tem história na Liga Portuguesa. Tem história, sim senhor. Ele que venceu uma taça das Nações Africanas pela Argélia. Não é que diz impacto e importância no clube. Acho que se lembrem. Também parece que sim. Os números estão lá. Ainda que Slimani não tenha sido campeão nacional, Ibrahimi foi. Mas os números de Slimani são impressionantes. Portanto, lá está, Slimani saiu para o Leicester City, a Premier League. Minuto 25 da partida no Levy Stadium. Jordânia 0, Argélia também 0.
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0: Regresso então, ouvintes, golo FM. Faz leito também de Slimani. Próxima, mas foi acertada. Tempo para hidratação neste Jordânia-Argélia. Para já ainda não temos golos. Neste momento, a Jordânia é quem tem até as melhores ocasiões de perigo, verdade seja dita. É a mesma Jordânia. E já que estamos a falar da Argélia, uma seleção africana, pergunto-vos, Jorge Leite, Noname, Eunice Santos, Paulo José Delgado, Nuno Delta, a nossa Mónica, o Ângelo Romeu, a toda a gente que está aí presente, qual foi o jogador africano que mais vos marcou, que vocês viram, claro, que mais vos marcou, que passou pela Liga Portuguesa? Um, dois, três, vocês é que escolhem, não tem de ser só um. Mas qual foi o jogador africano que mais vos marcou, que passou pelo Campeonato Português e também no futebol internacional? Também pode ser no futebol internacional. O Neymar que diz: e se parar para beber água é que não concordo? E vocês, Gol FM, não acham que isto mata o jogo? Já tivemos essa conversa aqui. É assim, eu consigo ver os dois lados da moeda, não nem consigo ver o teu lado, que claramente mata o jogo, sem dúvida alguma. E aconteceu agora uma seleção que por acaso não me estou a recordar de qual era a seleção, mas sei que foi há pouco tempo, e que a seleção estava muito bem na partida, mas depois da paragem para beber água, a seleção perdeu completamente o ritmo todo. Portanto, nesse lado da moeda, sim. Agora, há o outro lado da moeda, e o lado que para os treinadores isto é bom, porque os treinadores conseguem falar com os jogadores, conseguem ajustar posições, conseguem incutir nuances, ajustar nuances, corrigir erros posicionais, ou seja, os tais timeouts que existem no basquete, no handball, no hockey, no futsal. Na minha opinião, esta paragem para beber água, eu olho para isto mais como um time-out do que propriamente para os jogadores se refrescarem, porque a verdade é que neste momento são 23 horas nos Estados Unidos, ou seja, não está um calor insuportável para os jogadores estarem-se a refrescar. Uma coisa era se o jogo fosse ao meio-dia, como vai ser amanhã o jogo da Seleção Nacional, aí realmente se tiver muito calor, justifica-se. Agora, às 23 horas, pode estar calor, ok, mas não ao ponto de terem que parar para se hidratar. E, portanto, eu olho para isso mais como um time-out, sem dúvida alguma. O Nisso Santos diz Brahimi, eu particularmente não gostava de Slimani. Alguma razão em especial, o Nisso Santos, de não gostar do Slimani? Nuno Delta, Rafik Guitane, é verdade. Guitane, craque Guitane. Eunice Santos diz sim, estive no Mundial 2014 e teve de espalhar o seu charme, acho eu. Tenho ideia que ele foi expulso no jogo, tinha de ser. É, Alex, muito bem visto, Eunice. Grande sacada. A Mónica diz Éder, Éderzito. O Éder que tem o golo mais importante da história do futebol nacional. E a única forma de ser ultrapassado esse golo é se Portugal for campeão do mundo e alguns dos nossos jogadores marcar. Porque para já esse golo de Éder, que ficará para sempre eternizado na memória, em Saint-Denis. A UEFA já confirmou que não haverá pausas para a hidratação no Europeu 2028, diz Jorge Leite. Lá está. Concordo. Acho que há momentos e momentos. Se for um jogo ao meio-dia, uma, duas, três, quatro, no limite 5 da tarde, em que seja muito calor, sou apologista, muito sinceramente sou apologista. Agora, há horas que não faz sentido nenhum. Minuto 30 da partida, Jordânia 0, Argélia também 0.
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0: O Ângelo Romeu também escolhe o Éder, o Paulo José Gomes Delgado, Mantorras em Portugal e Roger Milan fora de Portugal. Jorge Leite escolhe o Yekini, nigeriano. Pontapé livre para a seleção da Jordânia, muito bem, Almardi a ganhar o livre. Nuno Delta diz, hoje no jogo da Argentina o estádio era fechado e mesmo assim houve pausa para a hidratação. Foi como no jogo de Portugal. Ou seja, a pausa para a hidratação vai existir sempre, em todos os jogos. Lá está, pelo menos que lá está, não acho que faça sentido nenhum. Emi Santos diz, Salé Gomá, egípcio, jogo nacional, era um craque. Mas cabeça e juízo, acabou para se perder. O Sabri, que jogou no Benfica, aquele pontapé contra o Sporting, quem se lembra? É o Valado. Pontapé de Sabri, na altura Mourinho era o treinador. Não nem. E a mais polémica deste Mundial é o VAR intervir se for canto e marcar pontapé de baliza. Mas se marcar pontapé de baliza e se for canto, já não. Sim, algumas regras que deviam ser revistas claramente. Faz Leite diz: a regra deveria ser haver pausas quando o jogo se realizasse a partir de uma determinada temperatura. É isso mesmo que eu estou a dizer, Jorge. Concordo a 100% contigo e creio que os jogadores também têm esta opinião, que se tiver uma certa temperatura aí sim exige-se pausa, faz todo sentido. Bola para a seleção da Argélia, a bola para Aitnauri, parar a Aitnauri, está agora a deixar para trás ali para Ben Sebaini, joga agora para Zidane o filho. Agora a colocar a bola na frente, bem jogada, atenção Marez, vai para a baliza Marez, pode marcar a Argélia, grande corte, ou grande defesa, sinceramente acho que até foi guarda-redes, grande perdida da Argélia, Riyad Marez na cara do golo, a desperdiçar, que oportunidade para os argelinos. Riyad Marez está a parecer muito bem na cara do golo, mas não está a conseguir faturar. Vim pelo FM, conto consigo hoje, a partir das 16 horas, nessa antevisão do Portugal-Uzbequistão. Além disso, vamos também olhar para os jogos já realizados do Campeonato do Mundo. Vamos falar de Messi, vamos falar de Mbappé. Léo Messi e Mbappé. Kylian Mbappé, de facto, a dar espetáculo. Lançamento de linha lateral para Aitnauri. Aí está Aitnauri. Recebe de Maza. Aitnauri passou, caiu na área e o árbitro diz que não há nada. Maza com as mãos na cabeça. Fica a pedir penalti Aitnauri. Ou não? Não, afinal ele percebe-se que foi. Ele admite que foi piscina. Aitnauri admite que foi piscina. Hoje em dia também não vale a pena os jogadores tentarem enganar o árbitro. Existe o vídeo ao árbitro. Se bem que às vezes tem muito que se lhe diga, mas aqui a FIFA não brinca. Já agora, pergunto-vos também a vossa opinião. O que é que acham do vídeo ao árbitro? O que é que melhoravam no vídeo ao árbitro? O que é que implementavam no vídeo ao árbitro? O que é que vocês acham? Porque a brincar, em Portugal, na Liga Portuguesa, esta temporada vai fazer 10 anos de vídeo ao árbitro. 10 anos, parece que não, mas 2027 faz 10 anos que existe vídeo ao árbitro em Portugal, na temporada 17-18. a implementação do VAR. Minuto 35 no Levi Stadium. Jordânia 0, Argélia também 0.
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0: Atenção à Jordânia, golo! Que surpresa, meus amigos! Marca a Jordânia, que festa no Levi Stadium!
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0: Jordânia! Está feito o primeiro no Levi Stadium. Al-Rashdan, Nizar Al-Rashdan a fazer o golo. Mal passe da defensiva da Argélia. Um, dois toques. Cruzamento depois no lado esquerdo para a zona do penalti. Falhou o remate e depois de trivela. Um toquezinho subtil. A Quaresma a fazer o golo. Al-Rashdan marca a seleção da Jordânia. Que belo golo, que surpresa. Minuto 37 da partida. Jordânia 1, Argélia 0.
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0: É verdade, Mónica. 10 anos. 10 anos. Já passou imenso tempo. Parece-me que não. Aí está. Marca a Jordânia. É verdade, Noname. Eles bem ameaçaram. Noname diz melhor assim. Obrigação da Argélia ir à procura. O Ângelo diz boa Jordânia. Bom golo. Mas propulsa pela Argélia. Jorge Leite. A principal alteração que eu fazia no vídeo ao árbitro era não assinalar fora de jogo de 2 cm, que eu queria uma margem de erro de 10 cm. Arsène Wenger já falou nisso, vamos ver se se confirma ou não. Pois a própria tecnologia tem a sua margem de erro, exatamente. Eu, sinceramente, também esses fora de jogo de 2, 3, 4, 5 cm, em tão pouco tempo, tudo bem que a tecnologia está muito avançada, mas, deixa aqui este mesmo ar. É a Jordânia quem marca, meus amigos. É a Jordânia quem marca. Ah, pois é. Pontapé livre agora para Riyad Mahrez. Não estamos muito longe, tempo de intervalo. É verdade, Jorge Leite bem disse que a Jordânia esteve muito bem contra a Áustria e podia fazer aqui uma gracinha. A ver, vamos. Mas a Argélia, se não vence este jogo, é um campeonato do mundo quase ali parecida da Tunísia. Tirando lá está o jogo com a Argentina que a Argélia teve, mas vencer a Jordânia, com todo o respeito pela Jordânia, que está a demonstrar aqui ter uma seleção interessante. E atenção que se a Jordânia vencer faz 3 pontos. E lá está, obriga também a Jordânia a ter um resultado positivo contra a seleção da Argentina para passar, a não ser que a Jordânia marque mais 2 gols, e daí não, porque o confronto direto é contra o primeiro, portanto, exatamente, a Jordânia perdeu contra a Áustria, portanto, está difícil a Jordânia passar, é claro, mas fazer 3 pontos no Campeonato do Mundo para a Jordânia já era muito bom, a verdade é essa, é muito bom mesmo, uma equipa com muita alma, muito crer, muita crença. A Nis Santos que diz, o Isham acho que ainda era pior do que o Alisham a ter de cartões vermelhos. Acho que eles chegaram a jogar juntos no centro da defesa da Argélia. Seria de fugir. Ao nível de Pepe e Bruno Alves, ou Pepe e Sérgio Ramos, ou Nisso Santos. O Ângelo Romeu diz que o gol foi bem lindo e limpo. É verdade. Grande gol da Jordânia. Minuto 40. Jordânia 1, Argélia 0.
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0: Bola para a seleção da Argélia. Vou colocar ali o lado direito, mas não consegue. Agora vai passar para o lado esquerdo. Ali para a zona onde aparece o Haddad. Avançada Haddad. Atenção à Jordânia. Cruzamento. Segundo poste. E não conseguir chegar ali para o remate. O Tamari. A oportunidade agora para a seleção da Jordânia. Está bem no jogo, a Jordânia. A Argélia que se cuide. Eunice Santos espantada. Golo da Jordânia. Foi isto. É verdade. É o campeonato do mundo no seu estado mais puro. Não é mesmo que diz. A Argélia joga mais à bola, mas a Jordânia vem com uma mentalidade de ataque. De um ataque. Tem que ter um remate. Ah, exato, exato, exato. É verdade. Por acaso, bem visto. Não é mesmo? Muito bem visto. Porque a Jordânia, sempre que vai lá, pelo menos faz um remate. No que toca às estatísticas, golos esperados 0.53 para a Jordânia, 0.57 para a Argélia. Posse de bola 26% para a Jordânia, 74% para a Argélia. Total de remates 6 para a Jordânia, 4 para a Argélia. Remates à baliza 3 para a Jordânia, 2 para a Argélia. Grandes oportunidades, 2 para a Jordânia e 1 grande oportunidade para a Argélia. Atenção que a Jordânia vai para a transição. Atenção, bola agora ali a entrar no lado esquerdo, ali para Oluane. Vem para dentro Oluane, mas no entanto o árbitro já assinalou lançamento para a Argélia. Mas o Romeu diz: deu uma alegria ver a emoção da bancada e o treinador da Jordânia que querem marcar. Boas energias, verdade. Claro, Ângelo. Jordânia. Na próxima jornada joga diante da Argentina, campeã do mundo. Jogo às 3 da manhã, dia 28 de junho. Atenção que nesse dia 28 de junho vamos ter Portugal-Colômbia à meia-noite e meia. E depois um Jordânia-Argentina às 3 da manhã. E isso é um sábado para domingo. Portanto, vamos ter casa cheia, fim de semana. Pontapé de baliza, aliás, de livre. Atenção para a seleção da Jordânia. Estamos cada vez mais perto do tempo de intervalo. 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Hoje é dia de Portugal. Pouco importa, pouco importa. Não, por acaso amanhã temos mesmo que jogar bem. Tudo bem, o que importa é ganhar, mas amanhã convém mesmo jogar bem e ganhar. Depois da manhã, aí sim, pouco importa se jogamos bem ou mal, queremos é levar a taça para o nosso Portugal. Mas amanhã convém mesmo jogar bem para os jogadores voltarem aos índices motivacionais elevados. É preciso, é obrigatório esmagar o Uzbequistão. Bola para a seleção da Jordânia, troca bem a bola à Jordânia. Atenção à Jordânia, atenção, pode ir para o segundo e a bola tocou no braço do Abutá, mas bem, tudo muito bem feito pela seleção da Jordânia. Aí está a Mónica, é mesmo isso, Mónica, já em modo Portugal. O Ângelo também, tudo em modo Portugal. Vamos embora. A partir das 16 horas a Gola FM começa já a olhar para esse jogo da seleção nacional. Vai dar Portugal, vai dar. Lançamento para a Argélia. Bola para Shaibi. Esta agora deixa para Zerrogui. Já abre na esquerda para Guairi. Ainda Guairi. Deixa para trás para Zerrogui. Vamos entrar a minuto 45. E agora Ibrahim Maza com passo ao calcanhar. Perdeu a bola. Recupera a Jordânia. vai para a frente a Jordânia, atenção com espaço, bola para Tamari, ainda Tamari pelo corredor direito, ainda Tamari vai encarar o adversário, ainda Tamari vai temporizar, espetáculo, muito bem a Jordânia, grande primeira parte da Jordânia, merece ir a vencer, minuto 45, mais 5 de compensação, Jordânia 1, Argélia 0.
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0: Bola para a seleção da Jordânia. Ali com Ben Sebaini. Defesa central do Borussia Dortmund. Ben Sebaini. Um jogador, é dizer. Agora muito interessante este Ben Sebaini. De muita qualidade. Sem dúvida alguma. Bola para a seleção de Argélia. Vai tentar fazer o tudo por tudo para chegar aqui ao gol do empate antes do intervalo. Bora, Aitnauri. Passe para trás ali do Zé Rouki. Ainda chega Aitnauri. Tem qualidade. Tem um pé esquerdo. Este Aitnauri. Não é à toa que o Manchester City foi contratado. 25 anos de idade. Ryan Aitnauri. Estamos no Wolverhampton. Começou muito cedo a carreira. Aitnauri. Atenção, vou dizer. Ele que começou no Angers com 17 anos de idade. Chegou à Premier League com 20-21. 25 está no City. É a Jordânia em vantagem, ouvindo o gol FM, não perca no tempo de intervalo. As declarações de Roberto Martínez, técnico da Seleção Nacional. Eunice Santos Dias, e quando esse personagem já jogar no Mineirense, se meteu com os jogadores do Canelas no jogo para uma eliminatória da Taça de Portugal. Foi parar ao hospital que até se consolou. Mas estás a falar de quem? Do Alixe? Eunice. Ou do Bicham. Não estou a recordar desse episódio. Bola para a seleção da Argélia. Nuno Delta que diz que o Uzbequistão vai jogar em bloco baixo. Portugal dá-se mal com isso. É verdade. Dá-se mal, mas amanhã não há desculpa. Hoje não... Tudo bem que é um bloco baixo, mas tem que ser daqueles jogos que temos que ir para cima. É pé no acelerador os 90 minutos. Até porque eu acredito que o Congo vai travar a Colômbia. Estou mesmo confiante nisso. Posso estar enganado, mas estou confiante que o Congo vai travar a Colômbia. Estamos a 1 minuto e meio do fim desta primeira parte, onde a seleção da Argentina, da Jordânia, está então na frente do resultado. Agradecer a toda a gente que está acompanhando esta transmissão. São quase 5 horas da manhã. Hoje vamos até às 6. Amanhã, hoje, que temos Portugal, Uzbequistão, às 18 horas. Temos também, às 21 horas, Inglaterra-Gana. À meia-noite, Panamá-Croácia. E às 3 da manhã, Colômbia-Congo. E depois, ainda nesta quarta-feira, começa já a última jornada, com jogos à mesma hora. Portanto, venha daí, 20 Gol FM. Vai ser bom, vai ser realmente muito, muito bom mesmo. Estas partidas, portanto, conto consigo. 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Jordânia 1, Argélia 0.
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0: Tempo de intervalo ouvindo Gol FM. A Jordânia vai surpreendendo e vai vencendo a Argélia por 1-0. A Argélia vai ter que fazer muito mais nesta segunda parte se realmente quer tirar qualquer coisa deste jogo. Ouvido pela FM, fica agora com as declarações de Roberto Martínez, técnico da Seleção Nacional, na antecâmara para o jogo desta tarde, 18 horas, entre Portugal e Uzbequistão. Relembro que vamos começar a emissão a partir das 16 horas. Fique desse lado, não adormeça, porque já voltamos para a segunda parte deste Jordânia-Argélia, onde para já estamos a assistir a uma surpresa no marcador, e isso claramente que apimenta e de que maneira aquilo que é o jogo. Vamos então ouvir Roberto Martínez.
3: O processo, falei de chegar ao Mundial, são tu.
4: A imposição para falar aos jornalistas da USAR nos Estados Unidos.
5: Comunicação social, e que se limitem a fazer uma pergunta, porque não podemos entrar, obviamente, em perguntas duplas. Vou começar pela CMTV.
6: Boa noite, Roberto Martínez, Pedro Neves de Sousa, CMTV. Eu pergunto como é que lidou esta semana com um balneário que foi muito criticado depois daquela exibição, e se Ronaldo vai ser titular amanhã.
3: Boa noite. Primeiro dizer que já faz parte do nosso processo. Falei de chegar ao Mundial, são 3 jogos. Então, para nós, nada muda. O aspecto é treinar bem, preparar os jogos, depois avaliar, analisar e ser muito autocríticos. E é isso que nós fizemos. Depois do jogo, o que fizemos bem, os aspectos que não conseguimos executar, o porquê não chegamos ao último terço, com a posse que nós tivemos e com a qualidade que nós temos. E limpar o sentimento de raiva e o sentimento de tristeza, porque não atingimos o resultado que queríamos, mas o foco no balneário é total. O trabalho foi muito, muito bom, e agora já precisamos de melhorar tudo aquilo que não conseguimos fazer no primeiro jogo. E é isso a história no Mundial. Não é uma equipa, já falei disso, em Portugal não é uma equipa que chega preparada para atingir os objetivos, é uma equipa que precisa de ser autocrítica, de crescer nos momentos difíceis. É isso que nós tivemos, um momento difícil, mas a reação deu mais força no grupo, fez que o grupo esteja ainda mais unido, e percebo que o trabalho feito foi muito, muito bom, e a atitude dos jogadores é exemplar. Ainda não falei com os jogadores do 11 inicial, então não posso. Já sabe você que nós não gosto de falar publicamente de coisas que não falo com os jogadores.
5: Aqui, RTP.
7: Roberto Martínez, Manuel Fernandes Silva, em direto para a RTP Notícias. Como não vai falar muito 11, já percebi, vou colocar-lhe outra questão relativamente ao adversário, que é uma equipa que aparece muitas vezes no jogo com 5 defesas, com 4 médios, com uma consistência defensiva muito, muito forte. Isso vai obrigar a Portugal, em relação ao primeiro jogo, ataque com mais gente, que os médios se incorporem mais no ataque, que haja mais chegada de Portugal à área. Isso foi algo que falhou no primeiro jogo. Parece-lhe que Portugal está mais preparado para esse tipo de desafio ofensivo agora?
3: O primeiro jogo, nós podemos dizer, os primeiros 20 minutos foram muito bons, muito bons. Eu acho que o importante é perceber o que aconteceu a seguir. Os 25 minutos ao intervalo foram muito maus, ao nível de disciplina, de posições. Uma coisa é a qualidade que nós temos, precisamos de ter uma estrutura e ter uma disciplina. Isso faltou. Melhoramos na segunda parte, depois do intervalo, mas o adversário ganhou muita vida, e o jogo foi o que foi. Uma estrela do Mundial, muito aspecto emotivo. O Uzbequistão, equipa diferente, é certo que tem uma estrutura defensiva muito, muito boa, clareza, o treinador muito experiente ao nível do torneio do Mundial, mas é um jogo totalmente diferente. Acho que é importante para nós perceber aquilo que precisamos de fazer com bola, como que podemos criar as nossas vantagens táticas para encontrar os espaços certos, para encontrar situações de um contra um. Mas estamos a falar de uma equipa que tem os melhores resultados de sempre com a seleção, a nível de golos nos últimos 40 jogos e o nível de chegadas no último terço, o nível de posse. Então não é um aspecto que é um ponto fraco da nossa seleção, ao contrário. Mas no primeiro jogo há muitos aspectos emotivos que fazem parte que o desempenho não deu aquilo que nós queríamos, que era marcar o segundo golo e chegar ao último terço com mais oportunidades.
5: Vamos aqui ao público.
8: Boa tarde, Diogo Oliveira, Jornal Público.
3: Boa tarde, Diogo.
8: Eu gostaria de lhe perguntar, normalmente nós temos visto a seleção jogar com um extremo mais vertical e do outro lado um mais interior. Ainda que já tínhamos visto, num momento ou outro, dois extremos verticais. O que raramente vemos é dois extremos mais interiores e mais associativos. Juntar, por exemplo, o Félix e o Bernardo, ou o Félix e o Trincão. Qual é que é a desvantagem que vê nesse modelo de ter dois extremos mais interiores e dois laterais por fora?
3: Nós já tivemos muitos perfis. Eu percebo a sua pergunta, mas nós jogamos com alas a pé trocado, seja o Chico Conceição, o Pedro Neto na ala direita, seja o Rafael Leão na ala esquerda, podemos utilizar o Nuno Mendes, podemos utilizar o Bruno Fernandes entre linhas, o Bernardo Silva, o João Félix, o Trincão. Não é uma questão. Eu acho que a riqueza e um ponto forte da nossa seleção é que nós temos essas opções, precisamos de escolher bem em relação ao momento do jogo, o momento dos jogadores, as ligações que estamos à procura, o trabalho que fazemos e o adversário. Então, agora posso dizer que ao nível de jogadores temos todos os jogadores aptos, menos o Tomás Araújo, que já está esteve condicionado a treinar individualmente, ainda não está apto para o jogo, mas depois do jogo estou positivo que já pode voltar ao grupo. Então temos 22 jogadores de campo, Rubén Dias já voltou, mas os guarda-redes e todos eles estão preparados para ajudar, seja do 11 inicial, seja para terminar o jogo, e tudo isso é o que a seleção de Portugal faz muito, muito bem e fez durante os últimos 3 anos e meio, é procurar duplas diferentes, ideias táticas diferentes e uma flexibilidade táctica que permite utilizar perfis diferentes.
5: I will ask the photographers now to leave the room, please. And I will repeat that I'm giving the word first to Portuguese journalist and then to the international press, okay? Lá em cima. Fernando Rico.
9: Thank you, guys.
10: Muito boa noite, Roberto Martínez. Fernando Rico, da Antena 1. Falou precisamente do Ruben. Perguntava-lhe, sendo um jogador experiente que é, que impacto é que pode ter, caso jogue, obviamente, no jogo com o Uzbequistão, mesmo todos nós, teoricamente, sabendo que poderá não ter muito trabalho, porque Portugal certamente vai tentar ir mais para a frente e o Uzbequistão vai jogar mais de forma especulativa. Obrigado.
3: Nós esperamos isso. Esperamos que seja um jogo difícil e um jogo competitivo, porque o Uzbequistão já fez isso contra a Colômbia, então respeitamos muito o adversário, mas certamente estamos num torneio, isto não é um estágio de um jogo, dois jogos, um jogo para que o 11 inicial e os jogadores no campo são importantes aqui. Temos 27 jogadores que estamos todos focados a melhorar o dia a dia, a melhorar a equipa. Eu vi uma atitude incrível durante os últimos 4 dias e todos os jogadores são importantes, o Rubén Dias também foi muito importante durante esse processo, sem estar no campo no primeiro jogo, porque os nossos capitães, temos 6 capitães que são muito, muito experientes e ajudam muito nos momentos difíceis, e o importante é isso. Foi difícil, o grupo teve raiva, mas todos os jogadores, todos, mostraram responsabilidade e ajudaram muito e focaram naquilo que nós precisamos de fazer, que é chegar ao melhor nível que nós temos o antes possível. Temos o jogo amanhã, depois o jogo contra a Colômbia, e depois disso é o momento de avaliar, olhar para trás os 3 jogos e ver onde é que realmente estamos. Mas a respeitar o adversário, se nós esperamos que amanhã só vamos entrar no campo e ganhar o jogo, acho que estamos no torneio erro.
9: TSF.
11: Olá, Roberto. António Botelho, em direto para a TSF aqui atrás. Iva.
12: Olá, António.
11: Olá. Ia-lhe perguntar se sente que o ambiente está um bocadinho mais tenso do que gostaria. Entre jogadores, jornalistas, também os adeptos, que houve algumas críticas nas redes sociais. Se os gatilhos foram não só a má exibição de Portugal, mas também a conferência de imprensa que o Ruben Dias deu aqui há uns dias, e de que forma é que isso pode afetar a prestação de Portugal neste Campeonato do Mundo, se considerar que o ambiente está, de facto, um pouco tenso aqui.
13: Obrigado. Eu acho que, primeiro, eu preciso dizer, desde o primeiro dia em Portugal, eu não tive um jogo sem barulho. Barulho ao selecionador, ao barulho o que seja. E já mostramos que a equipa é experiente, é focada, é responsável e chegamos a um bom nível no campo. Estamos no Mundial. Aqui é muito barulho, faz parte para nós. O aspecto do ser humano que joga futebol é muito importante perceber quem está com a seleção e quem não está com a seleção. Mas o resto, o foco no balneário é mostrar responsabilidade, mostrar atitude, ter tudo aquilo que um jogador na seleção precisa e querer autocrítica para melhorar e estar prontos. E é isso que percebo no balneário. Estamos focados, estamos muito fortes e posso dizer que agora o grupo está mais unido que antes de chegar ao Mundial. É um processo, são já 22 dias de trabalho e o barulho não entra no balneário, posso dizer isso.
5: Tiro na luz? Aqui, pede.
14: Olá, Roberto.
13: Olá, Nuno.
14: Mas gostava de lhe perguntar, porque isto já não é uma situação nova, já aconteceu noutras vezes, que é, quando há uma crítica, todas as críticas ou todas as setas são apontadas ao Ronaldo, e muitas vezes até de forma injusta, porque há outros jogadores que não estiveram bem. Como é que vê o capitão, e pela experiência que ele tem, o Roberto está dentro, não é? O que é que nos pode dizer, como é que ele reage a estas situações, que, ou seja, todo o barulho bate nele, não é?
13: É um exemplo, é um capitão. Eu acho que posso dizer isso, que reage como um capitão, com muita, muita experiência, que podemos utilizar todos. O sexto mundial e toda a sua carreira, estamos a falar de alguém que está a defender e a representar a seleção por 21 épocas. Então, ele tem uma fome incrível de continuar a melhorar e ajudar ao grupo. E é um exemplo no balneário.
5: Lá em cima, Rádio Observador. Não, Observador.
15: Olá, boa tarde, Roberto Martínez.
13: Boa
15: Miguel
13: tarde.
15: Cordeiro para o Observador. A seleção portuguesa já fez exibições muito boas sob o seu comando. A Liga das Nações do ano passado é um exemplo disso, com a Alemanha e a Espanha. Mas também já fez exibições más, como na semana passada com o Congo. Como é que vê esta diferença? São praticamente os mesmos jogadores, fazer jogos tão bons e jogos tão maus. E como é que pode garantir que Portugal está preparado para enfrentar o Uzbequistão, quando os últimos jogos de preparação que fez foram contra a Nigéria, que seria mais parecido com o Congo, e com o Chile, que seria mais parecido com a Colômbia? Obrigado.
13: Acho que o importante é ser consistente. No futebol acontece isso. Há bons desempenhos, há desempenhos que não são tão bons. O importante é a consistência desta equipa. Estamos a falar de uma equipa que nos últimos 40 jogos tem o melhor porcentagem, a maior porcentagem de pontos, a maior porcentagem de golos, então, da história da seleção. Então, os jogadores merecem respeito. Mas o futebol é assim. É impossível jogar sempre bem. Há momentos que é importante, quando o desempenho não é bom, não perder e continuar com uma competitividade dentro do balneário, com uma responsabilidade. E é isso que agora precisamos de fazer. Amanhã é um novo jogo, os jogadores prepararam um jogo muito, muito bem e é aqui onde nós podemos crescer muito e esse é o objetivo, mas faz parte do futebol. Não há equipas que conseguem ganhar. A ideia errada de o campeão não joga todos os jogos a ganhar 3-0. O campeão do último Mundial perde o primeiro jogo e ganha a final. Em 2010, a Espanha, já falei disso, perde contra a Suíça, tem uma
3: Há momentos de grandes penalidades, há momentos de uma defesa do guarda-redes, um momento de magia, e é isso, o futebol e os resultados são detalhes e pormenores, e acho que é importante que a equipa trabalhe muito, que esteja preparada, que esteja forte, que esteja unida, para poder ganhar esses pormenores, e acho eu que depois da experiência do primeiro jogo, a equipa está mais preparada agora, mais forte, ao nível psicológico, para poder ganhar esses pormenores. O Uzbequistão é uma equipa que conhecemos bem, também durante a fase de apuramento tivemos jogos com equipas semelhantes ao Uzbequistão, então respeitamos muito o adversário, mas amanhã é o que nós podemos fazer, como que nós podemos ter o desempenho dos primeiros 20 minutos no primeiro jogo durante os 90 minutos, e é aí onde o foco do desempenho está, no adversário.
9: Boa noite. Roberto Martins, David Novo, do Record. Falou agora aí a questão do barulho, pareceu-me pela sua resposta que é algo que incomoda ou que acha que é injusto, não sei se estou a fazer a interpretação correta, mas porquê? É injusto esse barulho, essas críticas? Porquê é que responde dessa forma? Obrigado.
3: Não, eu acho que não podes contestar em geral o barulho. Há barulho, sempre há barulho, bom barulho, há boas críticas no futebol. Quando não atinges o resultado, é normal ter críticas. Eu não espero rosas para depois de empatar no primeiro jogo, mas há muito barulho que não é justo, há muito barulho que não é certo, há muitos aspectos que não fazem sentido. Mas para nós isso não faz parte do nosso trabalho, nosso dia.
0: Futebol FM, regressamos então para a segunda parte deste Jordânia-Argélia. Depois das declarações de Roberto Martínez, vamos então para a segunda parte, para os segundos e últimos 45 minutos. Vamos lá começar então na seleção argelina. A Argélia que falhou muito, com muitas dificuldades no último terço. Vamos ver como é que a seleção da Argélia joga agora nesta segunda parte. Creio que também faz aqui algumas alterações, mas já lá vamos. De aposta então para o início do segundo tempo e arranca. Começa a segunda parte.
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0: Começou a segunda parte no Levis Stadium. Quem é que ainda está por aí? Quem é que já adormeceu? Quem é que ainda está acordado? Vamos terminar aqui para o chat do YouTube. O Paulo José Gomes Delgado diz, voltando aos jogadores africanos que atuam em Portugal e porque acompanhei o seu início de carreira, destaco o Dinei Borges do Arrentela. Em miúdo já se via que esse é o jogador grande central, Cabo Verdeano, Dinei Borges, estava a espetáculo neste Mundial. O Miss Santos, lembra-me agora que ele tinha jeito para cozinhar e acho que era isso que ele estava a fazer agora na Argélia. Tenho ideia que ele já deixou de jogar. Belqueirol, lateral de Orano. Cláudio Costa. Bom dia, amigo Walter. Bom dia, grande Cláudio. Já ligado no caminho para o trabalho na tua companhia. Grande abraço também para ti, amigo Cláudio. Bom trabalho, que tudo corra bem. E que logo a nossa seleção consiga vencer. Abraço, grande Cláudio. Estamos juntos. O Ângelo Romeu diz, o português do Sr. Martínez está a ficar muito bom mesmo, acho que não ouvi alguém na portuguesa falar tão bem como eu. Esperemos que esse português dele nos traga o campeonato do mundo, Ângelo. Um abraço, amigo. Noname, presente, sempre para quê? Bora a Argélia, Nuno Delta diz que vai marcar uma Arez, atenção, a Argélia está no ataque, bom corte da Jordânia, vai dar canto. Não, a Argélia não é por falta de criação, isso tem existido. Para lá estás, tomar as decisões. Isto é bem. A Mónica ainda está presente. Mónica, julgava que já tinhas adormecido, Mónica, muito sinceramente. Muito bem, muito bem. Argélia tem que se mexer, diz a Mónica. Vamos ao pontapé de canto para a seleção argelina. Jorge Leite diz que ele não confirmou a titularidade de Ronaldo, ficou com a pulga atrás da orelha. Mas creio que não confirmou para não causar mais ruído. Acho que vai ser. Acho que tenho a certeza que vai ser. Atenção, pontapé da Argélia. Corta bem a defensiva da Jordânia. A Mónica diz quase, mas está aqui rija, rigíssimo. a Mónica, às 5h10 da manhã. A atenção à Jordânia, contra a seleção argelina. Parece-me que vai para campo, exatamente, vamos ter campo. Conta para de campo para a Jordânia. Neste momento, Jordânia, lá está na frente e não tem também essa pressão.

Saiu Zé Roque, entrou Ben Taleb, saiu Boudaoui para a entrada de Ben Bouali. Portanto, olhando para os 11, a Jordânia não mudou ninguém. Tem Abu Laila na baliza, Nassib Al-Arab Abu Dahab, Al-Rashdan Al-Rabde, pois Abu Taha Adad, Olwan Al-Mardi e Tamari. Já a Argélia com Lucas Zidane, Ben Sebaini Mandi, Belghali Aitnouri, depois com Ben Taleb e Ben Bouli, Mares, Maza, Shaibi e Goiri. Bola para a seleção da Jordânia, bola agora colocada mais na frente ali no lado esquerdo, vai tentar ganhar ali o Olwan, ganhou, mas grande corte do Belghali. Agora pontapeada para a frente, volta a ganhar novamente a seleção da Jordânia. Pressiona ali o Olwan, aliás. Bola para a seleção da Argélia. Ali com Ibrahim Madza. Isto agora deixa para trás ali para a zona onde aparece o Ben Taleb. Ben Taleb para Belghali. Belghali já meteu para Riyad Mahrez. É daqui que pode vir o perigo. Mahrez cai no relvado e há livre. Pontapé livre para a Argélia. Então já estamos no minuto 50. Já lá vamos esse carimbo. Pontapé livre para os argelinos. Mas quem ainda estiver aí acordado, digam-me. O que é que estão à espera? Que jogos é que gostavam de ver no mata-mata? Porque a verdade é que nos jogos a eliminar, quem me perder, sai! E aí a emoção é outra, sem dúvida alguma. Vamos então ao pontapé de livre para a Argélia, Riyad Mahrez. Ele quem vai cobrar. Aí está Mahrez a bater ali, chegada ao guarda-redes, mas muito bem. Guarda-redes da Jordânia a conseguir fazer a defesa. Agora ganha também uma falta. Jorge Leite que diz, penso que o Ronaldo neste momento é mais útil à seleção a sair do banco do que a jogar a titular. Justifica a tua resposta, amigo Jorge. O que é que tens essa opinião? Que percebo, atenção. Agora no lado esquerdo ali para o Abu Dahab. E atenção, mais alguém partilha dessa opinião do Jorge? Eunice, Mónica, Nonem, Nuno, Ângelo Romeu, Fábio, Cláudio Costa. Mais alguém, Paulo José Gomes Delgado. Mais alguém também partilha da opinião do Jorge? Bola agora colocada na frente, atenção, bem jogada ali para Tamari. Tenta passar Tamari e não passa, grande corte, bem sebe, ainda está a fazer um jogaço. Este defesa central do Dortmund. Está a fazer um grande jogo. Cláudio Costa diz, por acaso tenho curiosidade em ver o que aconteceu nos Estados Unidos e Irão, que pode acontecer se ambos ficarem em segundo nos seus grupos, mas Brasil-Japão é um excelente jogo, também possível. Realmente, Brasil-Japão era um grande jogo, e atenção, que eu não ficava nada admirado se o Japão eliminasse o Brasil. Muito cuidado com esta geração de Japão. Um Japão que, se não me engano, ainda pode passar em primeiro lugar do grupo. Correto? Tenho ideia que sim. Exato, Japão 4 pontos. Joga a última jornada contra a Suécia. Terá que fazer mais golos que os Países Baixos. Vou esperar que a Tunísia trave os Países Baixos. Lá está, não será nada fácil. Os Países Baixos também de uma grande resposta, sem dúvida alguma. Bola para a seleção de Argélia, lado esquerdo. Ali com Aitnouri. Aitnouri agora deixa a bola mais para trás. Ali para a zona onde aparece o Ben Taleb. Vira o jogo, Ben Taleb. Acaba por perder, volta a recuperar. Ali o Ben Sebaini. Recebe de Mundi. Bola para Ben Sebaini. Ainda Ben Sebaini. Tenta jogar entre linhas. Deixa agora mais homem ali para Belghali. Belghali toca para trás ali para Mandi. Aí está Mandi, quer apoio.
Deixa agora ali para Belgali. Tenta passar Belgali.

0: acaba por perder. Cláudio Costa diz que sim, eu também acho que o Cristiano é mais útil vindo do banco, mas também ajudava que ele deixasse de parte a pressão de querer ser ele a resolver. Mónica também concorda. Então colocavam lá o Gonçalo Ramos, certo? Ou o Gonçalo Guedes? Ou o Félix, a falso 9? Pouco bom remate da Argélia, mas boa defesa também de Abu Leila, para já. Três defesas de Abu Leila. Redes da Jordânia. Olha lá ser recuperada novamente pela Argélia, ali com Mandi. Mandi agora para Ben Sebaini. Aí está Ben Sebaini, avança no terreno, joga agora entre linhas, bem jogado. Ali para a zona onde aparece o Ibrahim Maza. Está agora na esquerda para Aitnauri. Aí está Aitnauri. Deixa agora para trás. Ali para o Ben Sebaini. Ben Sebaini agora para Mandi. Mandi para Ben Sebaini. Ben Sebaini agora mais ao meio, bem jogado. Ali para Ben Talebo. A Argélia melhorou muito na clareza no momento com bola. Está com a posse de bola mais objetiva, ao contrário daquilo que estava a fazer na primeira parte. Bola para Ibrahim Maza. A estrela Ibrahim Maza. Jovem jogador de 20 anos de idade. Bola para a seleção da Argélia. Bola ali para o Belgali. Belgali agora a tabular bem. Atenção, pode tirar o cruzamento. Mahrez, Belgali. Ainda Belgali, não tirou o cruzamento, demora muito tempo. Agora para trás. Ali para Ben Taleb. Ben Taleb tenta combinar com Ibrahim Maza. Acaba por perder, recupera a Jordânia. 20-55, Jordânia 1, Argélia 0.
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0: 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Jorge Leite que diz: neste jogo não tirava, era estar a imputar as culpas para ele, pelo menos empate com o Congo. Cláudio Costa, sim, eu também acho que o Ronaldo, isto já estava, já li esta resposta do Cláudio. Cláudio depois diz: por mim, e tendo em conta o adversário, talvez arriscasse com o Félix a falso 9. O nível de exigência é quase o mesmo da Liga Saudita e o Félix explodiu. Eunice Santos disse: se há pouco estava a ser difícil nomear os jogadores argelinos que jogaram em Portugal, quantos jogadores do Uzbequistão que jogaram cá? É fácil. Apenas o Sardar Rashidov. Jorge Leite: tem a ver com a condição física dele e dos adversários. Pela idade que já tem, entrar fresco quando os adversários já tivessem 45 minutos nas pernas seria uma vantagem para ele. É um facto. Agora lá está, Jorge. Vai-lhe tu dizer isso a ele. Não, isto agora foi um jeito de brincadeira. Não, eu acho que o Cristiano, se for bem gerido, pode ainda fazer um grande campeonato do mundo. Se for bem gerido, lá está. E o bem gerido, o Cristiano, na minha opinião, é, por exemplo, até pode ser titular contra o Uzbequistão, mas já torço um bocado o nariz à titularidade contra a Colômbia. Acho que convém descansar contra a Colômbia, entrar na segunda parte, como o Jorge está a dizer. Nos 16 avos de final, se passarmos em primeiro, o adversário vai ser teoricamente mais acessível e, portanto, aí o Cristiano também pode jogar a partir do banco. Nos oitavos final igual, a partir dos quartos, ok. Lá está, acho que se for bem gerido, o Cristiano ainda pode dar muito à seleção, sem dúvida alguma. O Orlando diz: a Argélia vai dar uma reviravolta. A ver, vamos. Será acontecer ou não? Bola para a Jordânia, para já a Jordânia vai defendendo muito bem, vai partindo muito bem para o ataque. Atenção à Jordânia, bola para Ol Owan, vai entrar na grande área, não há fora de jogo, atenção, cruzamento, não chega, depois ali o Almardi, Aí está a Jordânia a partir para o contra-ataque e criar aqui algum perigo. Vamos ao lançamento de linha lateral para a seleção da Jordânia. Atenção que Portugal, se passar em primeiro, seleção nacional, se passar, e temos que passar, mas Portugal, se passar em primeiro do grupo, Portugal está no grupo K, e portanto o primeiro do grupo K defronta o terceiro do grupo D, que se acabasse já hoje podia ser o Paraguai, ou o terceiro do grupo E, pode ser o Equador, ou o terceiro do grupo I, que pode ser o Senegal, ou o terceiro do grupo J, que pode ser a Áustria, ou a Jordânia, ou a Argélia, ou o terceiro do grupo L, que pode ser Gana, Panamá, ou Croácia, ou para já até Inglaterra, não é? Portanto, são adversários acessíveis, como podem ver, e isso acaba sempre por ser interessante. E o jogo que seria nos Estados Unidos, no Kansas City, no dia 4 de julho, exatamente, iríamos ser a última equipa a jogar também, 4 de julho. Minuto 60 da partida, Jordânia 1, Argélia 0.
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0: Isto se passarmos em primeiro, se passarmos em segundo, ou seja, K2, defrontamos o segundo do grupo L, que pode ser Inglaterra, Gana, exatamente, para já Inglaterra ou Gana, o segundo do grupo L, mas que depois, nos oitavos final, já podemos levar uma Espanha, por exemplo. Enquanto se passarmos em primeiro, nos oitavos final, o nível ainda é facilitado. E depois nos quartos pode ser uma Argentina. Digam aí no chat, quem é que adorava ver um Portugal-Argentina nos quartos de final deste Campeonato do Mundo 2026? Quem é que gostava? O Jorge Leite diz, a última vez que o Ronaldo ficou no banco no Mundial, o Gonçalo Ramos fez 3 golos. Não, amigo, por acaso não. A última vez que o Ronaldo ficou no banco no Mundial, Portugal foi eliminado contra Marrocos. Atenção à seleção da Argélia, pode ir com perigo, ainda a Argélia, tudo muito bem feito, mas parabéns Jordânia. Sim, essa foi a última vez, Jorge. Contra Marrocos, Gonçalo Ramos foi titular, Cristiano entrou ali a partir do minuto 60, 65, e foi a última vez que ele foi suplente no Campeonato do Mundo e Portugal acabou por ser eliminado. Atenção à Argélia, cruzamento, corta bem a Jordânia. Nisso Santos diz, Bentaleu não teve há uns tempos problemas cardíacos. Bentaleu, problemas cardíacos. Nem disse tudo. Tens uma memória. Eu por acaso não me lembro disso, mas se isso for mesmo verdade, és mesmo uma enciclopédia futebolística. Mas vou aqui pesquisar. E sim, foi mesmo eu. Foi mesmo eu, Bentaleu, se foi uma paragem cardíaca em junho de 2024. Após passar mal enquanto jogava futebol com amigos. É verdade, Eunice, sim senhor. Muito bem, Eunice. Atenção, Arjada, cabeceamento para as mãos do guarda-redes da Jordânia. O Jorge que diz, não tinha ideia que ele ficou no banco com o Marrocos. Sim, ficou no banco de suplentes. Foi suplente contra a Suíça e depois contra o Marrocos. E claramente, é impossível um treinador tirar um jogador que fez um hat-trick no jogo anterior, estava com a corda toda, não é? Portanto, nesse jogo percebeu-se perfeitamente a titularidade do Gonçalo Ramos, mas sim, esse foi o último jogo. Por isso é que há uma parte de adeptos que acha que Cristiano tem que ser titular, porque a última vez que não foi titular no Mundial, Portugal foi eliminado, outra parte que acha que não deve ser. Portanto, aqui um pau de dois bicos, digamos assim. Bola para a seleção da Argélia, tudo muito bem feito. Ali para Bentaleb, o herói Bentaleb, o herói Bentaleb. Está o Ângelo Romeu diz isso, a última vez que Ronaldo ficou no banco, perdemos o Mundial, de facto. Seleção a culpa de perder dentro de Marrocos, quarta classificada nesse campeonato do mundo, e portanto creio que isso também ainda está muito patente, ainda está muito enraizado na cabeça de muitos adeptos portugueses, e por isso é que a opinião de Cristiano Ronaldo ter que ser suplente na seleção portuguesa não é tão taxativa, porque lá está, aconteceu isso em 2022. Embora eu volte a dizer que, se for bem gerido, dá para Ronaldo brilhar, dá para Gonçalo Ramos brilhar, dá para Félix brilhar, dá para Gonçalo Guedes brilhar. Mas também sou da opinião que, sim, colocar Cristiano Ronaldo no banco depois que aconteceu em 2022, é preciso pensar muito bem nessa questão. Vamos então ao pontapé de livre para a seleção da Argélia. O lado direito, uma espécie de pontapé de canto, vai bater Riyad Mahrez, vai partir para a bola Mahrez, atenção a Mahrez, vai com perigo a Argélia, vai à procura do golo do empate. Será que sim? Será que não? Será que sim? Será que não? Mahrez, o árbitro novamente a dialogar. Agora vamos ao carimbo do minuto 65, Jordânia 1, Argélia 0. Aí está o pontapé de Riyad Mahrez, lá direito, e novamente o árbitro a dialogar, esta nova moda. O Pedro diz: Walter, vê os números do Cristiano Ronaldo na sua pior época e o Ramos na sua melhor, já vejo. Atenção, cabeceamento, e tira agora a defensiva da Jordânia. Vamos ter canto, vamos ter pontapé de canto. O Jorge Leite diz: hoje não metia no banco, depois iria depender do rendimento dele. Mas sinceramente, também não meti o Cristiano no banco hoje, mas mesmo que ele marque hoje 3, 4, 5, 6, 7, 8 golos, meti-o no banco de suplentes contra a Colômbia por uma questão de gestão, porque os 16 avos de final é já ali, e precisamos ter o Cristiano fresco para o mata-mata. É mais por aí. O Orlando Afonso que diz: cada jogo é um jogo, ele continua Cristiano Ronaldo. Mónica, ainda está acordada a Mónica, impressionante. Mónica que diz: pode começar o jogo no banco, mas depois tem de jogar. Ângelo Romeu começa no banco, nada, joga com ele e dá-lhe a bola. Ângelo Romeu, fã de Cristiano, quem é que não é? Se ele estava na Arábia, eles iam ficar campeões. Agora que isto que o X Pedro disse, para ver os números do Cristiano Ronaldo na sua pior época, o Ramos no melhor, mas com que finalidade isso, Pedro? Com que finalidade? A pior época do Cristiano Ronaldo se calhar foi no Sporting, não sei, por acaso não sei mesmo quando é que foi a pior época do Cristiano a nível de golos, talvez tenha sido mesmo no Sporting. E se isso foi no Sporting, é natural que o Gonçalo Ramos tenha números melhores, não é? O Cristiano no Sporting tinha 17, 18 anos, mas até vou confirmar isso. Exatamente, foi. Não, foi no United. Por acaso até foi no United. No United? Sim, na 22-23. Onde ele faz 3 golos em 16 jogos. Foi antes do Campeonato do Mundo, sim. É a pior época dele. Do Cristiano. Ou seja, Walter, os números do CR7 na sua pior época, o Ramos na sua melhor, sério. Mas acho que essa. Quer dizer que o Ronaldo no seu pior. Não há ninguém tuga a ser melhor, ok? Não estava a perceber, não estava a perceber onde é que queria chegar, Pedro. Mas sim, Ronaldo é Ronaldo. Não há hipótese. Não há literalmente hipótese. Jorge Leite diz: com o Colômbia não dá para fazer gestão, é preciso ganhar para vencer o jogo. Mas lá está, mas é aí que... É aí, então Jorge Leite... Atenção, cabeceamento e o golo! E o golo da Argélia! E o golo da Argélia! É o golo do empate da Argélia! já está lá dentro. Que festa argelina. É golo dos argelinos e agora é que vão ser elas. Agora é que vão ser elas. 1-1 ao minuto 68. Marca a Argélia. De cabeça lá para dentro. Ben Boali.
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0: Argélia. Ben Boali. Saiu do banco para marcar. Saiu do banco para deixar os adeptos eufóricos. Marca a Argélia. Minuto 69. Jordânia 1. Argélia também 1.
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0: Aí está empate a Argélia, ouvinte, golo FM. Agora é que vamos ter jogo. Agora é que vão ser elas. Mas então, Jorge Leite que disse, com a Colômbia não dá para fazer gestão. É preciso ganhar o jogo para vencer o grupo. Mas então a pergunta que te faço, Jorge, mas já lá faço, atenção, Argélia, cruzamento, corta bem, atenção que a Argélia agora está com a corda toda, a Jordânia que se cuide. Mas então a pergunta que te faço, Jorge, visto que não colocavas Cristiano no banco porque Portugal precisa de vencer o grupo, nos jogos a eliminar também não colocavas Cristiano no banco porque Portugal precisa de seguir em frente para chegar à final? É isso? É essa a dúvida que eu tenho. Porque é assim, eu contra a Colômbia acho que era um jogo, tudo bem, temos que vencer o grupo, mas se pedem a titularidade de Gonçalo Ramos para na seleção nacional é porque também pedem nos jogos de mata-mata. E se Gonçalo Ramos é titular no jogo de mata-mata, e aliás, a questão é que Gonçalo Ramos é um jogador do Paris Saint-Germain. Eu compreendo quem não gosta de Gonçalo Ramos, compreendo, mas estamos a falar de um jogador, atenção, que tem a característica que eu mais gosto no Gonçalo Ramos, é a capacidade de resiliência. Ele quer jogue 5, 10, 15, 20, 90 minutos, é um jogador que vai entregar muito, é um jogador com golo, atenção, portanto, na minha opinião, um jogador bicampeão como Gonçalo Ramos está preparado para jogar com a Colômbia, e está preparado para fazer golos com a Colômbia e está preparado para conseguir ajudar Portugal. Portanto, sinceramente, não é um Cristiano Ronaldo, não, mas isso não nem nos próximos 100 anos provavelmente vamos ver um Cristiano Ronaldo. Agora lá está, parece-me Gonçalo Ramos tem realmente hipóteses de ser um ponta de lança interessante para Portugal, para Ronaldo ser gerido, e até quem sabe para fazer uma dupla. Minuto 71, Jordânia 1, Argélia também 1.
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0: O Ângelo Romeu que diz, Quaresma, Cristiano Ronaldo, Nani, dinastia. Portugal nunca teve melhor combinação. Só uma pena, Ângelo Romeu, nunca termos visto essa dupla durante muito tempo. Essa tripla, aliás, esse trio durante muito tempo. Porque Quaresma depois acabou por ter o downfall quando vai para o Inter e para o Chelsea. E aí é quando Nani volta a estar em grande, volta não, começa a explodir. Depois Quaresma volta com Fernando Santos, aí sim fomos vendo as espaços, mas sim, grande tridente. Jorge Leite diz, estava a falar do ponto de vista de rendimento, falaste se ele marcasse 3 ou 4 golos.
3: E disse que não podia ir para o banco. Ok. Entendo perfeitamente. Até porque lá está um jogador que faz um hat-trick depois ir para o banco. Nunca é positivo, sem dúvida alguma. Agora, acho que o Cristiano tem que ser gerido. E espero realmente que ele saiba isso, para que não aconteça o mesmo que aconteceu no Europeu 2024, onde o Cristiano não foi gerido e as coisas não correram bem. E ele aí tinha 37 anos, creio eu. Jorge Leite diz: nos jogos a eliminar, podes fazer essa gestão porque as duas equipas estão em circunstâncias iguais. Enquanto que a Colômbia pode dar empate para eles, certo? Olha, também é uma boa forma de olhar para as eliminatórias. É verdade, Jorge. Não tinha pensado nesse aspecto, mas é verdade, sim, senhor. Mónica! Só mais um da Argélia e já está. É verdade. Só falta mais um mesmo para os argelinos. E atenção que se a Argélia ganha, vamos ter uma super final entre Argélia e Áustria. A equipa que vencer ficará nos 16avos de final. Vai ser quentinho. Vai ser muito quentinho. Estamos perto do minuto 75. Neste momento, pausa para hidratação no Levi Stadium. 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Minuto 75, Jordânia 1, Argélia também 1.
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0: Vamos às alterações para o lado da Jordânia. Nuno Delta, que diz: a grande pergunta é: o Ronaldo aceita ser gerido? Essa é que é essa, pois foi o que eu disse há pouco ao Jorge. Mas era muito importante que ele aceitasse ser gerido, sem dúvida alguma. Na Jordânia sai Al-Mardi para a entrada de Al-Fakouri, e atenção que entra um grande jogador, que é Moussa, para o lugar de Mahrez. Mesmo assim, fico sem perceber como é que o Petkovic não consegue incluir estes dois jogadores no 11, o Mahrez e o Moussa. Entra Moussa, ele que esteve associado ao Benfica. Não sei se o nome ainda está aí no chat do YouTube, mas na temporada passada Moussa esteve associado ao Benfica, ao extremo do Feyenoord. Não sei se lembram desses rumores. Ele que nessa temporada no Feyenoord, 30 jogos, 11 golos, 6 assistências, mantém-se no Feyenoord ainda. Ele que renovou o contrato até 2030. Jorge Leite, no Europeu, ele ter jogado com a Geórgia não fez sentido nenhum. Nenhum. Não fez sentido nenhum ter feito os 120 minutos contra a Eslovénia, por exemplo. E, na minha opinião, nem contra a França. Tudo bem que fomos a penaltis. E o Cristiano é um especialista em penaltis. E gosto muito do facto de ele ser o primeiro a ir bater. A dar o exemplo. Mas parece-me que não foi benéfico os 120 minutos. Que ainda por cima foram dois jogos seguidos. Este jogo, se acaba assim, penso que o terceiro classificado deste grupo será excluído. Sim, será totalmente. Atenção, pontapé agora ali de Bentaleb, bola bate na defensiva da Jordânia, ainda mais pontapé novamente para a frente, vai tentar ganhar a Argélia, mata no peito, bola agora se vai para Bentaleb, atenção, pode ser perigoso, vai deixar para Moussa, olha a Argélia, está na área, ainda Moussa, parou, vai entrar na área, pode cruzar de pé direito, puxa para o pé esquerdo, Moussa, tem que arriscar com o pior pé, o Moussa, não arriscou. Vamos ter um pontapé de canto ou de baliza? Pode ser um canto. Não, pontapé de baliza. Pontapé de baliza para a Jordânia. Bola para Nassib. Este agora deixa na frente. Vai recuperar a Argélia ali com a Ben Sebaini. Este agora a colocar ali para Bentaleb, já meteu na frente, bem jogado. É para Ibrahim Maza, tentou esticar ali para Shaibi. Não chegou o jogador argelino. Agarra facilmente o guarda-redes da Jordânia, Abu Leila. Está Abu Leila já a bater. Ele vai sobrar ali para trás, ali para a zona onde aparece o Mandi. Mandi agora no meio para o Ben Bouali, o autor do golo, de cabeça lá para dentro. Agora no corredor esquerdo ali para Aitnauri, joga muito Aitnauri. Muito interessante, sem dúvida alguma, este jogador do Manchester City. Agora colocada mais atrás ali para Mandi. Mandi agora a deixar a direita ali para Belgali. Belgali agora mais ao meio para Mandi. Aí está, este agora para Ben Bouali. Tem que arriscar mais a Argélia. Atenção, bem jogado lá direito, Belgali. Bela bola, Moussa! Remata ao lado, a bola ainda bate ali num jogador da Jordânia. Grande jogada agora da Argélia, sem dúvida alguma. Pontapé de canto para Moussa, a Argélia vai carregando. Vai à procura 2-1. Eu acho que está perto, Mónica. Começa a achar que o segundo da Argélia está perto, se não tirar o pé do acelerador, é claro. Pontapé de canto para Moussa. Foi de um canto que surgiu o gol do empate, precisamente do lado direito. Vamos ter take 2. Será que sim? Será que não? Pontapé de canto para Moussa. Vai bater o jogador de Feyenoord. Pé esquerdo da bola. Aí está Moussa. Bateu. Sai o guarda-redes da Jordânia. A bola vai chegar ainda ali para Aitnouri. Vai tentar encarar Aitnouri. Vai tentar uma jogada individual. Não, prefere deixar para Ibrahim Maza. Aí está Maza. Perto da bandeira, do lado esquerdo. Ainda Ibrahim Maza tenta fazer o bonito, cai no relvado. E o árbitro diz que não há nada. Apenas pontapé de baliza para a Jordânia. Minuto 80 a 10 dos 90. Jordânia 1, Argélia também 1.
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0: Eunice diz aqui uma realidade, mas já lá vamos. Atenção, bola para Moussa. Tenta passar Moussa, não consegue ganhar canto. Eunice que diz uma verdade. O problema foi não termos ganho ao Congo. Se tivéssemos ganho, amanhã fazíamos tantos jogadores e íamos com tudo para cima da Colômbia no jogo decisivo. É verdade. É verdade, sim, senhora. Pontapé de canto para a seleção da Argélia, minuto 81 da partida. Vai bater Moussa, foi de canto que surgiu o golo dos argelinos. Vamos, vai surgir o segundo ou não. Vai bater Moussa, não, o árbitro fala muito com os jogadores nestas bolas paradas. Mal sempre a falar com eles. Para imenso ritmo do jogo. Vamos então ao pontapé de canto, Moussa. Aí está Moussa. A bater, atenção, pode ser o golo, e é o golo! Argélia! Eu bem disse que o 2-1 estava perto! Eu bem disse que cheirava a golo dos argelinos! E eis que a ponta de lança Guairi apareceu para fazer o segundo! O segredo está na bola parada argelina! Gol!
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0: Golo! Argélia! Guairi a fazer o segundo. Já lá está dentro, Mónica! Festeja a Mónica no chat do YouTube. Festeja o Ângelo Romeu. Marca a Argélia. Remontada no Levy Stadium. Minuto 83 da partida. Jordânia 1, Argélia. Mónica e Ângelo, digam comigo. 2.
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3: Aí está o 2-1 para Argélia. Remontada argelina. E a Jordânia a cair para já. Vamos ver, vamos, se vai ou não acontecer. O Jorge Leite volta a conseguir ali do Eusébio. Houve mais algum jogador a marcar 4 gols no jogo mundial? Creio que sim. Creio que houve. Mas antes do Eusébio até. Porque o Eusébio, quando marca os 4 gols, não foi inédito. Agora, se me perguntasse o nome dos jogadores, não sei. Só mesmo pesquisando. Mas sei que não foi caso raro. Creio que até um jogador brasileiro chegou a fazer esses 4 gols. Mas não sei o nome. Só mesmo pesquisando. Marca a Argélia, faz o 2-1. Aí está a seleção argelina. E foi a bola parada. Foi novamente através de um pontapé de canto do lado direito. Desta vez a bola ainda bate num jogador da Jordânia. E depois vai ter com Guairi. Fez o gol. E posto isto, se a Argélia vencer, é claro, vamos ter uma super final entre a Áustria e a Argélia. E a Jordânia fica eliminada. Já não terá qualquer tipo de hipótese de seguir em frente. Pensando na Jordânia, vai jogar sem a pressão. Tanto a Jordânia como a Argentina vão jogar sem pressão. Saída de Guairi na seleção da Argélia. A altura 20 da FM. Tempo e resultado, minuto 85 da partida. Jordânia 1, Argélia 2.
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3: Aí está a Argélia a conseguir remontar. Os leite de bicho. O Bosta e a Argélia vai ser um jogo daqueles. Vai. Vai ser uma final, porque quem ganhar está na próxima fase. Ainda que neste momento a Áustria até possa jogar com um empate. Tem mais um golo marcado. Mas vai ser cantinho, vai. O jogo ainda não terminou, a ver, vamos. O Anísio Santos que diz, eu há bocado tenho puxado pela cabeça para me lembrar do nome desse jogador que agora entrou na Argélia. Era esse o que eu queria chamar, Amorá, exatamente, Amorá. Do Wolfsburgo, também esteve associado ao Benfica. É uma grande seleção. Esse Amorá que hoje não está nos convocados, está a lesionar. É de facto uma situação muito interessante, sem dúvida alguma. Esta é a situação da Argélia. A ver, vamos, como se vai bater contra a Áustria. Jogo para acompanhar na Golo FM, dia 28 de junho, às 3 da manhã, Argélia. Áustria. Bola para a seleção da Jordânia, que não desiste. Vai à procura do gol do empate da Jordânia, mas muito bem Mondi. Fazer um corte do porta-boxe, é certo, mas foi difícil. Minuto 88 da partida. Argélia pode conquistar aqui 3 pontos muito importantes. Sofridos, é verdade, mas importantes. Vindo pela FM. Volto a convidá-lo, 16 horas, hoje, às 4, 16 horas. Temos então essa antevisão do Portugal-Uzbequistão. Vamos olhar para o jogo, vamos olhar para aquilo que falhou contra o Congo. Vamos olhar para os próximos jogos, vamos olhar para aquilo que está a passar no Campeonato do Mundo. Para Messi, para Mbappé, para Haaland, para Cabo Verde, naturalmente, para a Alemanha, para os Países Baixos, para muita coisa. Venha daí, aqui das 16 horas, vocês também fazem parte, como é óbvio. Atenção, a Argélia vai ter mais um canto, novamente lá à direita, será o terceiro? Olha o canto batido, o desvio, segundo poste, e a defesa do guarda-redes da Jordânia, a defender ali com o pé o Aboulaila. Mas atenção que o burro da Argélia está nos cantos a partir da direita. É que conseguiu dois golos e ainda criou dois lances de perigo. O burro está realmente ali. O burro está realmente ali. E Moussa vai acrescentar também outra qualidade, sem dúvida alguma, ao ataque da seleção argelina. Mahrez não fez um bom jogo. Também não tinha feito uma vida, atenção. Não. Creio que nesta altura, nesta fase de carreira, Mahrez já não consegue ser um extremo que era o trono. Guardando que diz, a Argélia não passa pela Áustria. Difícil. É um jogo que realmente pode cair para qualquer lado. Mas neste momento eu vejo uma Áustria mais sólida do que propriamente a seleção da Argel. Isso é factual. Agora vamos ver como é que corre esse jogo. Vamos ver se já sabe, para acompanhar na primeira rádio de esporte, na Bula FM, estamos consigo. Pela Bula FM, e chegamos ao minuto 90. Minuto 90 da partida no Levy Stadium, Jordânia 1, Argélia 2.
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3: Alterações agora para a seleção da Jordânia, já estamos no minuto 90. Estamos realmente muito perto de fechar esta partida. Mais uma emissão mundial, Golo FM. Muito obrigado mais uma vez por ter estado desse lado. Um grande obrigado mesmo. Estamos juntos, sempre juntos. Vintes, Golo FM. Mónica aí está a rever a volta dos argelinos. Grande abraço para quem nos ouve nas nossas rádios parceiras. Para já dizer no tempo de compensação, mais 7 minutos. Alguns para o fim da partida. Um grande abraço para quem nos ouve na rádio MFM em Angola, Luanda. Para todos aqueles que já estão acordados, para todos aqueles que se encaminham já para o trabalho em Luanda, para não apanharem aquele trânsito infernal. Um grande bom dia para todos, bom trabalho. Abraço também para quem nos ouve a partir da Rádio Índico em Moçambique, Maputo, Beira, Nampula, Chimoio, Tete, Xai Xai, Pemba e Lixinga, Nyambane e Kelimane. Bem, para quem nos ouve na Bangué FM em Moçambique, localidade de Nyangal, província de Sofala. E na Rádio África FM, na Guiné-Bissau, Gabu, Bafatá, Bolama, Tombali, Oyo e Biombo. Abraço especial para vocês todos. Bola para a seleção da Jordânia. Está a Jordânia. Agora colocada mais à frente. Cabeceamento agora para o lado direito. Bem jogado. Atenção, a Jordânia vai para a frente. Olha que a Jordânia vai para a frente. Vai com a Zezé. Atenção. A deixar ali à direita. Pode haver cruzamento. Não, a Zezé. Atenção, podemos ter balde de água fria. Corta a Argélia e vai dar pontapé de baliza para a Argélia. Pontapé de baliza para a Argélia. Toda a gente que está no chat, muito obrigado mais uma vez. Por estarem na minha companhia. Agradeço imenso. todos vocês, campeões do mundo 2026 são vocês. Muito obrigado a toda a gente que acompanha esta transmissão, muito obrigado a toda a gente que deixou também o seu gosto no vídeo, muito obrigado pelo apoio prestado diariamente, obrigado a toda a família Gol FM. Lembro que hoje, 16 horas, começamos essa antevisão desse Portugal-Uzbequistão. Contamos contigo, contamos com a tua presença é importante para também entrares nessa antevisão. Vamos ler os teus comentários, as tuas análises, como é óbvio. Naturalmente, contamos contigo. Depois do jogo às 18 horas, às 21, Inglaterra-Gana. Meia-noite, Panamá-Croácia. 3 da manhã, Colômbia-República Democrática do Congo. Estamos a 3 minutos do fim da partida. Olá agora ali para a seleção da Argélia, ali com Moussa. Vem para dentro Moussa, tabela bem. Ibrahim Maza, pois não consegue dominar da forma possível. Disse Santos que disse, li uma série de livros da grande história dos mundiais. Aliás, quem for ao último vídeo do meu canal, eu falo sobre esse livro, essa série de livros. Deixa até o Mundial 94, tem que espreitar o teu canal, Denis Santos. Tem que espreitar o teu canal. Olha lá para a seleção da Argélia, bem jogado, atenção, vai dar canto, creio eu. E dá mesmo. Dá canto para a Argélia. A 2 minutos do fim, grande jogo de Ibrahim Maza. Um abraço para ti, Nuno Delta, bom descanso também, amigo. Esse francês que fala deve ter sido 58 com 3 gols no Mundial, exatamente, foi Fontaine. Isso é recorde mundial. Foi Fontaine, 13 gols no Campeonato do Mundo. Mas atenção, porque esse recorde, eu muito sinceramente, não sei a vossa opinião, mas acho que esse recorde vai acabar por ser batido pela quantidade de jogos que temos agora e pelos astros que existem, não é? Se Mbappé e Haaland e Messi tem 5, Mbappé e Haaland já com 4. Partindo do pressuposto que, por exemplo, que eu não acredito muito, mas que o Messi joga contra a Jordânia e que faça mais 2 ou 3, já são 8. Pois ok, que faltam mais 5, não é? E isso depende sempre do quão longe a seleção da Argentina chegar. Mas, face à quantidade de jogos, eu acho que será um recorde que mais cedo ou mais tarde será batido, isso dos 13 gols. Não será fácil, recordes. Os mundiais são muito difíceis de ter batido. O Miroslav Klose consagrou-se melhor marcador dos mundiais em 2014 e depois disso tivemos o 2018 e o 2022, portanto tivemos mais 2 mundiais. Não é fácil bater recordes de campeonatos do mundo, porque lá está, só há de 4 em 4 anos. São 4 anos que os jogadores ficam mais velhos, digamos assim. Estamos muito perto do fim da partida, a segundos do término. A Argélia vai vencer e vai ter uma grande final diante da Áustria. A acompanhar na Golo FM. Olha agora colocada ali para Belgali, tira o cruzamento Belgali. Corta a Jordânia, foi anjinho o Belgali, devia ter ficado com a bola, devia ter gerido. Mas recupera bem a Argélia, exatamente, muito bem Bentaleb a ganhar agora a falta. Vai terminar a partida, a Jordânia vai cair neste Mundial 2026 e a Argélia vai para essa partida decisiva diante da Áustria. Olha para Moussa, está 11, melhorou imenso o jogo da Argélia, está Moussa, espetáculo, craque, ainda Moussa, deu muito bem, Ibrahim Maza e acabou, termina a partida, a Argélia bate a Jordânia por 2-1 e só pente-se para chegar aos 16 avos de final. Resultado final, Jordânia 1, Argélia 2.
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3: Está então fechada a partida no Levi Stadium, ouvinte Gol FM. Vitória da seleção da Argélia por 2-1, remontou, venceu.
0: e agora só precisa de vencer para chegar até aos 16 final. Em relação à Jordânia, está eliminada, mas mesmo assim deixa aqui uma boa réplica, seja contra a Áustria, como também hoje contra a Argélia. Muito obrigado, ouvindo Gol FM, por ter estado desse lado nesta madrugada, os grandes guerreiros das 6 da manhã. Um abraço para a Mónica, para a Eunice Santos, para o Jorge Leite, para o Nuno Delta, para o Orlando, também para o Ângelo Romeu, também para o Fábio, para o Pedro, para o Noname, para toda a gente que nos acompanhou, muito obrigado, seja no canal do YouTube da Gola FM, como também nas nossas rádios parceiras. Um grande abraço para todos e conto com vocês às 16 horas para a divisão desse Portugal-Uzbequistão. É dia de Portugal, é dia de ganhar, é dia de mostrar aquilo que valemos, e já sabe que é aqui na Golo FM a emoção de todo o campeonato do mundo, a melhor competição do mundo do futebol. Até daqui a pouco.
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0: Seguimos agora nesta emissão com os craques mundiais.
1: Frank Lampard, nascido a 20 de junho de 1978, é amplamente reconhecido como um dos maiores médios da história do futebol inglês e uma lenda do Chelsea. Criado numa família com forte herança futebolística, Lampard começou a sua carreira no West Ham United, o clube onde o seu pai havia jogado. Subiu às camadas principais do West Ham em 1995 e rapidamente se destacou pelas suas habilidades no meio-campo, marcando golos importantes e mostrando uma capacidade técnica notável. No entanto, foi a sua transferência para o Chelsea em 2001 que transformou a sua carreira. Lampard custou cerca de 11 milhões de libras ao clube londrino e rapidamente se tornou um pilar no meio-campo dos Blues. Durante a sua passagem pelo Chelsea, que durou até 2014, Lampard conquistou uma série impressionante de títulos, incluindo 3 Premier Leagues em 2004, 2005, 2005, 2006 e 2009-2010, 4 FA Cups, 2 Taças da Liga e, claro, a tão sonhada Liga dos Campeões em 2012. Uma das marcas mais impressionantes de Lampard é a sua capacidade de marcar golos. Não foi apenas um jogador-chave na criação de jogadas, mas também se destacou pela sua impressionante veia goleadora. Lampard terminou a sua carreira no Chelsea como o maior goleador da história do clube, com 211 golos em 648 jogos, algo notável para um médio. Conhecido pela sua precisão nos remates de longa distância, especialmente com o pé direito, tornou-se conhecido pelos seus golos em momentos cruciais, além da sua consistência nas bolas paradas. A sua temporada de 2009-2010 foi particularmente impressionante, quando Lampard marcou 27 golos em todas as competições e ajudou o Chelsea a vencer a Premier League e a FA Cup, fazendo história com um double. A sua combinação de talento ofensivo, ética de trabalho incansável e inteligência tática fez dele um dos melhores jogadores da sua geração. Além do sucesso a nível do clube, Lampard teve uma carreira internacional notável, representando a seleção inglesa em diversas competições, incluindo 3 campeonatos do mundo e 2 campeonatos de Europa. Embora a Inglaterra não tenha alcançado o sucesso esperado durante essas competições, Lampard foi sempre um dos pilares da equipa e é amplamente respeitado pelos seus 106 jogos pela seleção. Após deixar o Chelsea em 2014, teve uma curta passagem pelo Manchester City antes de terminar a sua carreira nos New York City da MLS, onde jogou até 2016. Após a sua retirada dos relvados, o ex-atleta rapidamente se lançou na carreira de treinador e em 2018 assumiu o comando do Derby County, onde teve uma boa temporada na segunda divisão inglesa, levando o clube à final do play-off de promoção. No ano seguinte, Lampard assumiu o cargo de treinador do Chelsea, voltando ao clube onde teve os seus maiores sucessos como jogador. Durante a sua passagem por Stamford Bridge, focou-se em dar oportunidades a jovens jogadores da academia e conseguiu uma qualificação para a Liga dos Campeões na sua primeira temporada. Contudo, foi demitido em janeiro de 2021 após uma série de maus resultados e por aí prosseguiu a sua carreira como técnico por outras paragens.
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1: O Saint-Étienne, também conhecido como Le Vert, é uma das equipas mais lendárias do futebol francês. Fundado em 1919, o clube construiu uma história notável, especialmente nas décadas de 60 e 70, quando se tornou a principal potência do futebol em França. Com um total de 10 títulos da Ligue 1, o Saint-Étienne deteve o recorde de campeonatos durante várias décadas, uma marca que sublinha a sua importância no cenário desportivo nacional e que ainda assim foi perdida para o PSG, que agora soma 12. O caminho para a glória começou a ser traçado nos anos 50, mas foi na década de 60 que o clube realmente se afirmou como uma força dominante. Liderado por figuras icónicas como Aimé Jacquet e Robert Herbin, o Saint-Étienne conquistou 4 títulos da Ligue 1 entre 1964 e 1970, além de várias taças de França. Nos anos 70, já sob o comando de Robert Herbin, que assumiu o cargo de treinador após brilhar como jogador, o clube solidificou a sua hegemonia com mais de 5 campeonatos até 1976. A época de ouro do Saint-Étienne culminou nesse mesmo ano, quando a equipa chegou à final da Taça dos Clubes Campeões Europeus. Numa campanha memorável, eliminaram equipas de grande qualidade, como o Dinamo Kiev e o PSV Eindhoven, antes de enfrentar o Bayern Munique na final disputada em Glasgow. Apesar do esforço e de uma exibição combativa, o Saint-Étienne perdeu por 1-0 com o golo de Franz Roth. As bolas que embateram nos postos durante o jogo tornaram-se lendárias, levando os adeptos a acreditar que com balizas diferentes se o resultado teria sido outro. Apesar da derrota, o impacto da campanha europeia foi enorme. O Saint-Étienne tornou-se um símbolo de orgulho para o futebol francês e a equipa era idolatrada pelos seus adeptos. O Stade Geoffroy Guichard, apelidado de Le Chaudron, o Caldeirão em português, era um dos estádios mais intimidantes da Europa, onde a paixão dos adeptos criava um ambiente único. Nos anos 70, o clube contou com jogadores extraordinários como Dominique Rocheteau, Jacques Santini e Michel Platini, que mais tarde se tornaria uma das maiores figuras do futebol mundial. Platini foi o destaque do início da época de 80, altura em que o Saint-Étienne conquistou o seu 10º e último título da Ligue 1 em 1981, consolidando o seu estatuto como um dos clubes mais titulados de França. Contudo, os anos que se seguiram foram difíceis. A saída de Platini para a Juventus em 1982 marcou o fim de uma era e problemas financeiros e de gestão desportiva colocaram o clube em declínio. Durante grande parte das décadas de 90 e 2000, o Saint-Étienne lutou para se manter na Ligue 1, alternando entre a primeira e a segunda divisão. Apesar de estar longe dos tempos áureos, o Saint-Étienne continua a ter uma legião de adeptos apaixonados e uma herança que faz dele um dos clubes mais respeitados de França. Nas últimas décadas, o Saint-Étienne tem lutado para recuperar a glória do passado, alternando temporadas na Liga Francesa com períodos de dificuldades desportivas e financeiras. Entre os anos 2000 e 2020, o clube teve alguns momentos de destaque, incluindo a conquista da Taça da Liga em 2013, que foi o seu primeiro troféu importante em mais de três décadas. Essa vitória deu aos adeptos alguma esperança de um regresso ao topo do futebol francês. No entanto, nos anos ainda mais próximos, o clube voltou a enfrentar desafios. Em 2022, o Saint-Étienne foi relegado para a Ligue 2, a segunda divisão, após perder o play-off de despromoção contra o Auxerre. A descida foi um golpe duro para um clube com tanta história, que se viu obrigado a reestruturar-se para tentar regressar à elite do futebol francês. Apesar do momento difícil, o apoio incondicional aos adeptos e a herança histórica mantiveram viva a chama da equipa, que acabou por regressar à primeira divisão. O Saint-Étienne continua a ser um gigante adormecido no panorama do futebol francês. A sua história rica e os sucessos do passado são uma inspiração constante para os clubes e os seus adeptos, que acreditam que com uma gestão mais sólida e um plantel competitivo, o clube poderá voltar a ser uma força relevante no futebol local. O gigante verde sonha em recuperar o seu lugar entre os grandes, com os olhos postos num futuro mais brilhante.
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1: A temporada de 1963-64 ficou marcada como um dos momentos mais icónicos da história do Sporting Clube de Portugal. O clube leonino, já uma referência no panorama desportivo nacional, alcançou uma glória inédita ao vencer a Taça dos Vencedores das Taças, conhecida como Taça das Taças, um dos mais prestigiados troféus europeus da época. O Sporting tornou-se assim o primeiro clube português a conquistar esta competição internacional, consolidando o seu nome no futebol europeu. A caminhada dos Leões na competição não foi fácil e esteve repleta de desafios. Tudo começou na primeira eliminatória, onde os verde e brancos defrontaram os italianos da Atalanta. Depois de uma primeira mão complicada, em que perderam por 2-0, o Sporting conseguiu virar o resultado em Alvalade com uma vitória por 3-1, forçando um terceiro jogo de desempate que venceria por 3-1. Este início dramático foi um presságio do que seria uma campanha marcada por grandes emoções. Nos quartos de final, o Sporting encontrou o Manchester United, uma das equipas mais temidas da Europa na época. Após um resultado desfavorável de 4-1 em Old Trafford, os Leões protagonizaram uma das maiores reviravoltas da história das competições europeias, ao golear a equipe

Pável por 2-1 no total das duas mãos, carimbando assim o passaporte para a grande final. O palco estava montado para um dos momentos mais altos da história do clube. A final da Taça das Taças de 1964 teve um desfecho dramático e incomum. O Sporting enfrentou o MTK Budapeste, uma equipa húngara de grande qualidade, num confronto que viria a ter dois atos. O primeiro jogo, realizado no estádio Eisel, em Bruxelas, terminou empatado a 3 após prolongamento, forçando um jogo de desempate. Esse segundo embate foi realizado no mesmo estádio, 4 dias depois, e é aí que surge o herói improvável da história, João Moraes. Aos 19 minutos, o jogador leonino marcou o famoso canto direto, um golo olímpico marcado diretamente de pontapé de canto, que garantiu ao Sporting uma vitória por 1-0 e o título de campeão. Este feito foi recebido com enorme euforia em Portugal, colocando o Sporting no mapa do futebol europeu e elevando a moral do clube numa época em que o futebol português começava a dar os primeiros passos no cenário internacional. O triunfo na Taça das Taças foi um marco histórico não só para o Sporting, mas também para o desporto nacional, sendo uma das primeiras grandes conquistas europeias de um clube português. A equipa de 1964, liderada pelo treinador Anselmo Fernandes, tornou-se um símbolo de garra, determinação e qualidade técnica, valores que continuam a ser associados ao clube. Entre os protagonistas desta campanha gloriosa, destacam-se nomes como o guarda-redes Carvalho, o capitão Fernando Mendes, o avançado Osvaldo Silva e, claro, João Moraes, cujo golo decisivo ficou gravado para sempre na história leonina. Esta equipa é ainda hoje recordada com grande carinho pelos adeptos, sendo frequentemente homenageada como uma das melhores formações da história do clube. A vitória na Taça das Taças em 1964 continua a ser uma das primeiras conquistas mais importantes do palmarés do Sporting. Este título reforçou o estatuto internacional do clube e abriu portas para futuras participações em competições europeias. Foi um triunfo que simbolizou o espírito combativo do Sporting Clube de Portugal, a sua capacidade de superação e a força do coletivo. Na história do futebol europeu, o nome do Sporting ficou assim gravado com letras douradas.

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1: Vamos lá olhar agora para o perfil de mais um jogador aqui na Primeira Rádio Desporto.
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3: Dusan Vlahovic, nascido a 28 de janeiro de 2000 em Belgrado, na Sérvia, é um avançado reconhecido pela sua imponência física, capacidade de finalização e presença na área. Iniciou a sua carreira profissional no Partizan de Belgrado, onde chamou a atenção pela sua impressionante capacidade de marcar golos desde cedo. Em 2018, Vlahovic transferiu-se para a Fiorentina, na Série A italiana, onde rapidamente se destacou como um dos jovens talentos mais promissores da Liga. Durante a temporada de 2020-2021, teve uma atuação notável, terminando como o segundo melhor marcador da Série A, o que levou a um aumento significativo no seu perfil e interesse de grandes clubes europeus. No início de 2022, Vlahovic transferiu-se para a Juventus, uma das maiores equipas de Itália. Nesse clube, continuou a demonstrar a sua qualidade, contribuindo com golos e assistências em competições nacionais e internacionais. A sua presença física e habilidade para finalizar em situações complicadas tornaram-no uma peça fundamental no ataque da equipa. Além do sucesso a nível de clubes, Vlahovic também é um jogador importante para a seleção sérvia. Fez a sua estreia internacional em 2019 e tem sido uma presença constante na equipa, ajudando a Sérvia em competições como o Campeonato da Europa e as qualificações para o Campeonato do Mundo. Mais recentemente, Vlahovic continua a ser um dos principais avançados da Juventus e um dos talentos mais promissores do futebol europeu, consolidando a sua reputação como um goleador prolífico e um jogador de classe mundial.
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1: E seguimos agora nesta emissão com mais um craque da Liga Portuguesa.
3: Radamel Falcão, o avançado colombiano nascido em 1986, tornou-se uma das maiores referências ofensivas do Futebol Clube do Porto e do futebol europeu na década de 2010. Chegou ao clube português em 2009, vindo do River Plate, com o desafio de substituir Lisandro López, um avançado que tinha deixado uma marca forte no Porto. No entanto, Falcão rapidamente mostrou que estava à altura da responsabilidade, revelando uma capacidade goleadora e um instinto de finalização que o destacaram desde o início. Na sua primeira época com os Dragões, marcou 25 golos no campeonato, estabelecendo-se como uma das estrelas da equipa e conquistando o coração dos adeptos.

0: temporada seguinte, em 2010-2011, foi ainda mais memorável para Falcão e para o clube. Sob o comando de André Villas-Boas, o Futebol Clube do Porto alcançou uma campanha histórica, conquistando a Liga Europa, o Campeonato, a Taça de Portugal e a Supertaça. Falcão foi absolutamente decisivo na campanha europeia, terminando a Liga Europa como o melhor marcador com 17 golos em 14 jogos, um recorde até hoje na competição. Na final contra o Braga, foi ele quem marcou o golo solitário que garantiu o título europeu aos Dragões, selando um dos momentos mais icónicos da sua carreira. O colombiano era conhecido pela sua presença constante na área e capacidade de decisão em jogos cruciais, sendo capaz de marcar tanto com os pés como com a cabeça, uma qualidade que o tornou um dos avançados mais temidos na Europa. Além dos golos, Falcão impressionava pela intensidade e dedicação em campo, características que fizeram dele um ídolo imediato para os adeptos portistas. A sua média de golos e a consistência nas exibições elevaram-no ao estatuto de uma das grandes figuras do clube na era moderna. No final da época de 2010-2011, depois de conquistar todos os títulos possíveis em Portugal, Falcão transferiu-se para o Atlético Madrid por uma quantia recorde para o clube espanhol na época. No entanto, o legado que deixou no Porto é inegável. Em apenas duas temporadas, o colombiano somou 72 golos em 87 jogos, um registro impressionante que o coloca entre os grandes avançados da história do clube. Ainda hoje é lembrado como um dos jogadores mais letais e talentosos que passaram pelo Futebol Clube do Porto e a sua mística como goleador permanece viva entre os adeptos. A passagem de Falcão pelos Dragões foi curta, mas profundamente marcante. A sua determinação, aliada a uma capacidade única de finalização, não só lhe renderam um lugar especial na história do clube, como também lançaram a sua carreira internacional. Em Portugal, Falcão é sinónimo de sucesso e conquista, sendo uma figura inesquecível para os portistas e para o futebol nacional.
1: 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E seguimos agora nesta emissão com mais um craque mundial.
0: Andriy Shevchenko, ou simplesmente Sheva, é uma das maiores lendas do futebol mundial. Nascido a 29 de setembro de 1976, em Dvirkishnia, na Ucrânia, Shevchenko destacou-se desde cedo como um talento raro. Iniciou a sua carreira no Dinamo de Kiev, onde rapidamente impressionou pelo seu poderio físico, velocidade e capacidade de finalização, características que o tornariam um dos melhores avançados da sua geração. Foi sob a orientação do lendário treinador Valery Lobanovsky que Shevchenko desenvolveu a sua técnica apurada e instinto de matador. Nos anos 90, o Dinamo de Kiev era uma das principais potências do futebol da Europa de Leste e Shevchenko desempenhou um papel fundamental na equipa, ajudando-a a dominar o campeonato ucraniano e a ter presenças marcantes nas competições europeias. Na Liga dos Campeões de 1997-98, Sheva ganhou projeção internacional ao marcar um hat-trick frente ao Barcelona no Camp Nou, numa vitória por 4-0 que espantou o mundo do futebol. Esta exibição cativou os olhares dos grandes clubes europeus, mas foi o AC Milan que garantiria a sua contratação em 1999. A chegada de Shevchenko a Milão foi um dos momentos mais decisivos da sua carreira. Logo na sua primeira época, o avançado ucraniano mostrou ao mundo a sua capacidade letal, tornando-se o melhor marcador da Série A, com 24 golos. Shevchenko formou uma parceria ofensiva impressionante com nomes como Rui Costa e Kaká, ajudando o AC Milan a reconquistar o estatuto de potência europeia. Com a camisola rossonera, conquistou a Liga dos Campeões em 2003, quando o Milan venceu a Juventus na final, nas grandes penalidades. Shevchenko marcou o penalti decisivo e levou o clube de volta ao topo do futebol europeu. Entre os títulos que conquistou no Milan, destacam-se ainda um Scudetto em 2004, uma Supertaça italiana e uma Supertaça europeia. No entanto, foi o seu desempenho individual que marcou uma era no futebol europeu. Em 2004, Shevchenko venceu a tão cobiçada Bola de Ouro, sendo coroado o melhor jogador da Europa, um feito que colocou definitivamente o seu nome entre os grandes do futebol. Ao longo das suas 7 temporadas nos rossoneri, Shevchenko marcou 175 golos em 322 jogos, tornando-se o segundo melhor marcador da história líder do clube, apenas atrás do sueco Gunnar Nordahl. Em 2006, Shevchenko trocou o Milan pelo Chelsea, numa das transferências mais caras da história do futebol à época. No entanto, a sua passagem por Londres foi marcada por lesões e dificuldades de adaptação ao estilo de jogo mais físico e intenso da Premier League, e apesar de momentos de brilho, Shevchenko nunca conseguiu replicar o sucesso que tivera em Itália e após duas temporadas regressou ao Milan por empréstimo, mas os anos dourados já estavam para trás. Eventualmente voltou ao Dinamo de Kiev, onde jogou até ao final da sua carreira, em 2012, fechando o ciclo no clube que o viu nascer para o futebol. A nível de seleções, Shevchenko foi a grande figura da Ucrânia durante quase duas décadas. O ponto alto da sua carreira internacional foi a qualificação da Ucrânia para o Mundial de 2006, a primeira vez que o país conseguiu tal feito desde a sua independência. Shevchenko, como capitão e líder, conduziu a equipa até aos quartos de final da competição, onde foram eliminados pela Itália. A sua contribuição para o futebol ucraniano vai muito além dos golos que marcou. Sheva continua a ser um símbolo nacional, sendo visto como o embaixador do futebol ucraniano no mundo. Após pendurar as botas, Shevchenko seguiu uma carreira como treinador, tendo assumido o comando da seleção ucraniana em 2016. Sob a sua liderança, a Ucrânia alcançou um feito notável no Euro 2020, chegando pela primeira vez aos quartos de final do torneio. Shevchenko provou que a sua visão de jogo não se limitava a ser um dos melhores avançados de sempre, mas também um estratega competente fora das quatro linhas. Com uma carreira recheada de títulos, golos e momentos históricos, Andriy Shevchenko é sem dúvida um dos jogadores mais icónicos do futebol mundial. O seu legado no AC Milan e na seleção ucraniana permanecerá por muito tempo e o seu nome estará sempre associado à excelência, classe e capacidade de superação, tanto dentro como fora dos relvados.

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1: Muitos clubes que já foram gigantes na Europa agora encontram-se longe dos holofotes, adormecidos após décadas de domínio. 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
2: O Futebol Clube des Girondins de Bordeaux, fundado em 1881, é um dos clubes mais tradicionais de França, com uma rica história que se estende por mais de um século. O Bordeaux, como é popularmente conhecido, tem uma trajetória marcada por sucessos a nível doméstico e por momentos de crise, sendo uma das equipas mais respeitadas e emblemáticas do futebol gaulês. Localizado na cidade de Bordeaux, no sudoeste de França, o clube teve a sua gênese numa sociedade desportiva que praticava diversas modalidades, mas só em 1936, o departamento de futebol foi criado oficialmente. Os primeiros anos do Bordeaux foram de construção de identidade e crescimento, mas foi após a Segunda Guerra Mundial que o clube começou a destacar-se no cenário nacional. O primeiro grande sucesso aconteceu em 1950, quando o Bordeaux conquistou o seu primeiro título da Ligue 1 sob o comando do técnico André Gérard, marcando o início da sua consolidação como uma força do futebol francês. No entanto, o clube passaria por algumas décadas de menor protagonismo até alcançar o auge entre as décadas de 1980 e 90. A era dourada do Bordeaux começou na década de 80 sob a presidência visionária de Claude B e com o treinador Aimé Jacquet no comando técnico. Durante este período, o clube formou uma das melhores equipas da sua história, com jogadores como Alain Giresse, Jean Tigana e Patrick Battiston, estrelas que marcaram o futebol francês. Entre 1984 e 1987, o Bordeaux venceu 3 títulos da Liga e consolidou-se como uma potência. A conquista da Taça de França em 1986 e 87 completou um ciclo de domínio no futebol doméstico. A nível europeu, a equipa também brilhou, atingindo as meias-finais da Taça dos Clubes Campeões Europeus em 1985. Outro momento marcante na história do Bordeaux foi a revelação de Zinedine Zidane, uma das maiores figuras do futebol mundial. Zidane começou a sua carreira no clube no início dos anos 90 e rapidamente se destacou pela sua classe e visão de jogo. Ao lado de outros talentos como o Big Saint Lazarazu e Christophe Dugarry, Zidane ajudou o Bordeaux a chegar à final da Taça UEFA em 1986, onde apesar de terem perdido para o Bayern de Munique, o clube consolidou a sua reputação internacional. Mais tarde, no início dos anos 2000, o Bordeaux voltou a conquistar troféus importantes. Em 2009, sob a liderança do treinador Laurent Blanc, o clube voltou ao topo ao vencer a Ligue 1 pela primeira vez em 10 anos, impulsionado pelo talento dos jogadores como Johan Gourcuff e Marouane Chamakh. Esse título foi seguido pela Taça da Liga Francesa e pela Supertaça de França, consolidando o Bordeaux como um dos principais clubes do país naquele momento. Apesar dos sucessos, o clube enfrentou crises financeiras significativas nas últimas décadas. Em 2021, o clube foi colocado em administração judicial devido a problemas financeiros graves, uma situação que culminou na sua despromoção para a 2ª Divisão Francesa em 2022. A queda foi um duro golpe para um clube com tanta história e tradição e o Bordeaux enfrentou uma luta pela sobrevivência, tanto desportivamente como financeiramente, mas tem trabalhado arduamente para reconstruir o seu prestígio e voltar à elite do futebol francês. Ao longo da sua trajetória, o Bordeaux venceu 6 títulos da Ligue 1, 4 taças de França, 3 taças da Liga Francesa e diversas supertaças do país, consolidando-se como um dos clubes mais laureados da França. Além disso, o clube tem um legado significativo na formação de talentos, tendo revelado jogadores que se tornaram referências globais, como Zidane e Lazarazu. A história do Bordeaux é marcada por altos e baixos, desde as glórias nacionais e internacionais até aos desafios financeiros e desportivos mais recentes. No entanto, a capacidade do clube de se reinventar e a paixão dos seus adeptos mantém viva a esperança de que os Girondins de Bordeaux voltarão a brilhar no topo do futebol francês.
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1: E seguimos agora nesta emissão com os grandes feitos históricos.
2: A equipa do Santos entre 1960 e 1969 é amplamente considerada uma das maiores da história do futebol mundial. Durante esta década, o clube brasileiro, liderado pela lenda Pelé, conquistou títulos nacionais e internacionais, enquanto encantava adeptos com o seu futebol ofensivo e dinâmico. O Santos revolucionou a maneira como o futebol era jogado no Brasil, estabelecendo um padrão que seria lembrado por gerações. Esta equipa foi a responsável por transformar o Santos num dos clubes mais respeitados e temidos do planeta. A história de ouro do emblema paulista conquista começou em 1960, quando o clube já contava com Pelé, um jovem prodígio que aos 17 anos havia sido campeão mundial com o Brasil no Mundial de 58. Além dele, a equipa contava com outros grandes jogadores, como Coutinho, Pepe e Zito. O trio Pelé, Coutinho e Pepe formavam um dos ataques mais mortíferos da história, que aliado ao talento no meio-campo e à solidez defensiva, proporcionou ao Santos uma combinação perfeita para o domínio total no futebol. Em 1961, o Santos conquistou o Campeonato Paulista, marcando o início de uma era de supremacia no futebol brasileiro. Entre os maiores feitos desta equipa está a conquista da Taça Libertadores da América em 1962 e 63, sendo que naquela época poucos clubes sul-americanos tinham alcançado sucesso tão consistente a nível internacional. O Santos não só ganhou estas duas edições da competição mais importante da América do Sul, como também venceu a Taça Intercontinental nesses mesmos anos, ao derrotar o Benfica e o AC Milan, respectivamente. Ao bater o campeão europeu, o Santos provou ser a melhor equipa do mundo, com Pelé a brilhar em ambos os duelos. O jogo de 1962 contra o Benfica ficou marcado pela grande exibição de Pelé em Lisboa, onde o Santos venceu por 5-2 numa exibição de gala. A era dourada do emblema paulista foi também recheada de títulos domésticos. O clube conquistou o Campeonato Brasileiro, então conhecido como Taça do Brasil, por 5 vezes consecutivas entre 1961 e 65, além de somar mais 2 títulos no torneio Roberto Gomes Pedrosa, precursor do atual Campeonato Brasileiro, em 1968. O domínio santista no Brasil foi avassalador, com a equipa a ganhar praticamente todos os títulos possíveis e a criar uma aura de invencibilidade. Além dos títulos e conquistas, a equipa do Santos ficou marcada pelo seu estilo de jogo, que combinava talento individual, jogadas espetaculares e uma visão ofensiva constante. O Santos era sinónimo de espetáculo, com os seus jogadores a atraírem multidões por onde quer que passassem. Pelé, o grande maestro da equipa, combinava velocidade, técnica e um poder de finalização ímpar, e ao seu lado, Coutinho e Pepe completavam um trio letal que aterrorizava as defesas adversárias. Pelé não só se tornaria o maior artilheiro da história do clube, como também o maior goleador da história do futebol, com mais de 1000 gols na carreira. A década de 60 foi um período em que o Santos transcendeu as fronteiras do Brasil. A equipa fazia excursões por todo o mundo, jogando partidas amigáveis em locais como a Europa, a África e a Ásia. Este fenómeno internacional levou o nome do Santos e de Pelé para todos os cantos do planeta, consolidando o clube como um emblema global. Estas digressões também representavam uma fonte significativa de receitas para o clube, que aproveitava a enorme popularidade da sua equipa e do seu principal astro. Mesmo com o sucesso internacional, a equipa do Santos não perdeu o foco no cenário doméstico, continuando a dominar o futebol brasileiro. Para além dos títulos, o impacto que o Santos teve na cultura do futebol foi profundo. O clube influenciou o estilo de jogo de várias gerações, com a sua mentalidade ofensiva e habilidade técnica a tornarem-se referências para outros emblemas e seleções. No entanto, com o fim da década de 60, a equipa começou a perder algumas das suas peças-chave. Coutinho e Zito deixaram o clube e Pelé, embora ainda fosse um dos melhores jogadores do mundo, começou a entrar na fase final da sua carreira. O declínio natural da equipa foi inevitável, mas o legado que o Santos deixou durante esse período é inegável. Esta equipa revolucionou o futebol e é lembrada como uma dos melhores de todos os tempos. A era de ouro do Santos, na década de 1960, permanece viva na memória dos adeptos e na história do futebol nacional. Pelé, considerado um dos maiores jogadores de todos os tempos, consolidou o seu estatuto como o rei do futebol durante esse período, enquanto o Santos se firmou como um dos maiores clubes do mundo. Este foi um dos momentos mais brilhantes da história do desporto e uma fase inesquecível para todos os adeptos do Santos e todos os apreciadores de futebol.
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1: E agora seguimos com o perfil do jogador neste produto 100% palavra.
2: Perfil do jogador. Bruno Fernandes, nascido a 8 de setembro de 1994 na Maia, é um médio ofensivo conhecido pela sua visão de jogo, capacidade de passe e precisão nos remates. Iniciou a sua carreira profissional no Boa Vista e rapidamente se destacou no futebol português. Em 2012, ainda nas camadas jovens, transferiu-se para o Novara, da Série B italiana, onde continuou a demonstrar o seu talento. A sua performance chamou a atenção de clubes maiores e em 2016, Bruno Fernandes assinou pela Udinese. No entanto, foi no Sporting, onde chegou em 2017, que se tornou uma estrela internacional. Na temporada de 2018-2019, foi o melhor marcador da Liga Portuguesa e ajudou o Sporting a conquistar a Taça de Portugal. Em janeiro de 2020, Bruno Fernandes viria a transferir-se para o Manchester United, onde no clube inglês rapidamente se estabeleceu como um dos jogadores-chave, contribuindo com golos e assistências cruciais e ajudando a equipa a alcançar a final da Liga Europa em 2021. A sua capacidade de influenciar o jogo e a sua versatilidade no meio-campo foram amplamente reconhecidas, tornando-o um dos melhores médios ofensivos da Premier League. Além do sucesso a nível de clubes, Bruno Fernandes também é uma peça fundamental na seleção portuguesa. Fez a sua estreia internacional em 2017 e tem sido uma presença constante, contribuindo para a equipa em competições importantes, incluindo o Campeonato de Europa e a Liga das Nações. Nesta altura, continua a ser um jogador influente no Manchester United e na seleção, solidificando a sua reputação como um dos melhores médios da sua geração.
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1: E está agora na hora de trazer mais um craque da Liga Portuguesa. Aqui há Golo FM.
2: Jorge Manuel Rebelo Fernandes, mais conhecido como Silas, nasceu a 1 de setembro de 1976 em Lisboa. Ao longo da sua carreira, destacou-se como jogador, construindo um percurso notável no futebol português e internacional. Silas iniciou a sua carreira nas camadas jovens do futebol Benfica, mais conhecido como Fofó, e posteriormente no Sporting Clube de Portugal, mas foi no Atlético Clube de Portugal que se estreou como sénior em 1996. Após uma breve passagem pelo clube, Silas transferiu-se para a União de Montemor e foi aí que as suas qualidades chamaram a atenção de clubes de maior renome em Portugal. A grande oportunidade de Silas surgiu quando assinou pela União de Leiria, clube onde permaneceu entre 1999 e 2003. Sob o comando de José Mourinho, o médio ofensivo destacou-se pela sua visão de jogo e capacidade técnica, ajudando o clube a obter resultados impressionantes na Primeira Liga. O sucesso no Leiria catapultou Silas para o futebol espanhol, onde assinou pelo Celta de Vigo em 2003. No entanto, apesar de ter disputado a La Liga com o clube galego, a sua passagem por Espanha não foi tão marcante quanto o esperado. Silas passou ainda pelo Wolverhampton Wanderers, em Inglaterra, na temporada de 2008-2009, onde teve a oportunidade de jogar no competitivo futebol inglês. Apesar de não ter deixado um impacto tão duradouro, a experiência em diferentes ligas ajudou-o a amadurecer como jogador e a preparar-se para os próximos desafios. Após a sua aventura internacional, Silas voltou a Portugal, desta vez para representar o Bolonenses. No emblema do Restelo, reencontrou-se com o futebol português e teve um papel importante na equipa, sendo um dos pilares do clube até ao final da sua carreira. Depois de encerrar o seu percurso como jogador, em 2016, Silas rapidamente fez a transição para o cargo de treinador. Assumiu o comando técnico da BSAD, onde começou a demonstrar o seu potencial como treinador, e o seu estilo de jogo ofensivo e a capacidade de extrair o melhor dos seus jogadores fizeram dele uma figura respeitada no futebol português. Posteriormente, assumiu o cargo de técnico do Sporting na temporada de 2019-2020, num período conturbado para o clube. Apesar das dificuldades, Silas conseguiu estabilizar a equipa e deixar a sua marca. A carreira de Silas como jogador e treinador reflete um percurso de resiliência, talento e adaptação a diferentes realidades do futebol. Tanto em Portugal como no estrangeiro, mostrou sempre a sua capacidade de ultrapassar desafios, deixando um legado no futebol português que transcende os seus anos como jogador.
1: Está agora na hora de trazer mais um craque mundial à Golo FM.
2: Paolo Maldini, nascido a 26 de junho de 1968, é amplamente considerado um dos maiores jogadores de futebol de todos os tempos. A sua carreira foi inteiramente dedicada ao AC Milan, onde jogou durante 25 anos, tornando-se um ícone de longevidade e consistência. Filho de Cesare Maldini, uma lenda do futebol italiano, Paolo fez a sua estreia no AC Milan em 1985 com apenas 16 anos. Rapidamente se destacou pela sua maturidade e habilidade técnica, jogando inicialmente como lateral direito antes de se afirmar como lateral esquerdo, a posição pela qual ficaria famoso. Desde cedo, Maldini demonstrou uma grande capacidade defensiva, combinando velocidade, inteligência tática e uma leitura de jogo extraordinária. Durante as décadas de 1980 e 90, Maldini foi peça fundamental em algumas das equipas mais dominantes da história do futebol. Sob o comando de treinadores como Arrigo Sacchi e Fábio Capello, Maldini integrou uma defesa lendária ao lado de jogadores como Franco Baresi, Alessandro Costacurta e Mauro Tassotti. A solidez defensiva deste quarteto ajudou o Milan a conquistar inúmeros títulos, incluindo 7 da Série A e 5 Ligas dos Campeões. Entre 1988 e 1994, o Milan dominou o futebol europeu e Maldini foi um dos líderes dessa hegemonia. Na segunda metade da sua carreira, fez uma transição gradual para a posição de defesa central, onde continuou a exibir o mesmo nível de excelência. Mesmo com a idade avançada, manteve-se como uma das grandes figuras do futebol mundial, ele que já era conhecido pela sua incrível capacidade de manter a forma física, o que lhe permitiu jogar até aos 41 anos de idade. Apesar do sucesso a nível de clubes, a carreira internacional de Maldini não foi tão frutífera em termos de títulos. Representou a seleção italiana em 126 partidas, disputando 4 campeonatos do mundo e 3 campeonatos da Europa. Esteve perto de levantar troféus em várias ocasiões, destacando-se as finais perdidas no Mundial de 1994 e no Euro 2000. Mesmo sem um título internacional, Maldini foi sempre um líder exemplar na defesa da Itália, sendo o capitão durante muitos anos. Retirou-se em 2009, depois de uma carreira extraordinária, na qual somou mais de 1000 partidas como profissional, a maioria no Milan. A sua camisola número 3 foi retirada em sua homenagem, como reconhecimento pelo contributo incomparável ao clube. É visto como um dos jogadores mais leais da história, tendo rejeitado várias ofertas milionárias para continuar a representar os rossoneri ao longo da carreira. Maldini ficou também conhecido com o seu comportamento ético e pela sua liderança silenciosa, sendo respeitado por colegas e adversários. Em 2018, regressou ao Milan para integrar a estrutura diretiva do clube, ajudando a orientar uma nova geração de jogadores. Com uma carreira repleta de conquistas, Paolo Maldini é sinónimo de dedicação, lealdade e excelência, com poucos jogadores a marcarem tanto a história de um único clube como ele fez no AC Milan. O seu nome será eternamente ligado ao sucesso dos rossoneri e ao legado do futebol mundial.
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1: Seguimos agora nesta emissão com os gigantes adormecidos.
2: A história do Nottingham Forest é uma das mais ricas e fascinantes do futebol inglês, marcada por momentos de glória e desafios. Fundado em 1865, o Nottingham Forest Football Club é um dos clubes mais antigos do mundo. A sua origem está intimamente ligada ao crescimento do futebol organizado em Inglaterra no final do século XIX, numa época em que o desporto se tornava mais estruturado e popular. O primeiro grande momento de sucesso do Forest aconteceu em 1898, quando o clube conquistou a FA Cup ao vencer o Derby County por 3-1 na final, tornando-se um dos primeiros clubes a erguer este prestigiado troféu. No entanto, após este triunfo, a equipa passou longos períodos longe do topo do futebol inglês, alternando entre as divisões e sem conseguir afirmar-se de forma consistente na elite. O verdadeiro renascimento do clube começou na época de 1970, com a chegada de Brian Clough como treinador em 1975. Clough, uma figura carismática e incontroversa, conseguiu transformar o Nottingham Forest numa potência do futebol europeu. Juntamente com o seu adjunto Peter Taylor, Clough trouxe uma mentalidade vencedora e reformulou a equipa, levando o clube a uma das eras mais gloriosas da sua história. Sob o comando deste técnico, o Nottingham Forest alcançou feitos incríveis. Em 1977-78, o clube venceu a primeira divisão inglesa, a atual Premier League, pela primeira vez, um feito notável para uma equipa recém-promovida. Esse título abriu as portas para a participação na Taça dos Clubes Campeões Europeus, onde o Nottingham Forest fez história ao conquistar o troféu europeu em duas ocasiões consecutivas, em 1979 e 1980. Em 79, o Forest venceu o Malmo por 1-0 numa final realizada em Munique, com um golo de Trevor Francis, tornando-se assim campeão da Europa. No ano seguinte, o clube repetiu o feito ao derrotar o Hamburgo por 1-0 em Madrid, com um golo de John Robertson. Estas conquistas colocaram o Nottingham Forest no mapa do futebol mundial, ao tornarem-se uma das poucas equipas a conquistar o título europeu mais de uma vez. A consistência e o espírito de equipa foram as marcas desta era de sucesso, com jogadores como Peter Shilton, Viv Anderson e Martin O'Neill a desempenharem papéis fundamentais. Além dos sucessos europeus, o Forest também teve sucesso em competições internas durante esta era dourada, vencendo 4 taças da Liga Inglesa entre 1978 e 1989. Brian Clough continuou a treinar o clube até 93, deixando um legado incomparável no futebol inglês. Sob a sua orientação, o clube passou de uma equipa modesta para uma das maiores forças do futebol europeu, sempre com um estilo de jogo ousado e competitivo. Após a saída de Clough, o clube enfrentou dificuldades para manter o mesmo nível de desempenho. Durante os anos de 1990 e 2000, o Forest sofreu várias descidas de divisão, passando longos períodos fora da Premier League. No entanto, o clube nunca perdeu a sua identidade e a sua rica história, continuando a ser um símbolo de resiliência no futebol inglês. A temporada de 2021-2022 marcou o regresso do Nottingham Forest à Premier League após 23 anos de ausência. A equipa, comandada por Steve Cooper, garantiu a promoção ao vencer o play-off do Championship, devolvendo o clube ao mais alto escalão do futebol inglês e reacendendo as esperanças dos seus adeptos para um novo capítulo de sucesso. Esse regresso simboliza o espírito de luta do emblema, que apesar das adversidades, continua a ser um dos mais respeitados amados e venerados no futebol mundial. Atualmente, o Nottingham Forest continua a atrair a atenção de adeptos de todo o mundo, sendo um clube cuja história inspira respeito e admiração. O seu legado europeu e a sua ligação com figuras como Brian Clough mantêm-no como um nome icónico no desporto, lembrado como um dos gigantes do futebol do século XX.
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1: E está agora na hora de trazer mais um grande feito histórico à Golo FM.
2: A equipa do Torino, dos anos 40, imortalizada como Il Grande Torino, permanece até hoje como uma das maiores lendas do futebol italiano e mundial. Dominadora, praticamente invencível e formada por jogadores de uma qualidade técnica e tática ímpar, esta equipa transformou o Torino num verdadeiro colosso do futebol, conquistando 5 títulos consecutivos da Série A entre 1942 e 1949. Contudo, a sua história não é apenas de glória dentro das quatro linhas, mas também de uma tragédia imensa que chocou o mundo desportivo e deixou uma marca eterna no futebol. O desfecho trágico da equipa no desastre aéreo de Superga em 1949 selou o fim de uma era brilhante de forma abrupta e dolorosa. A equipa começou a tomar forma durante os primeiros anos da década de 1940 sob a presidência de Ferruccio Novo. Novo, um visionário que ambicionava transformar o Torino num clube de topo, investiu pesadamente em jogadores talentosos e trouxe métodos modernos de treino que eram inovadores para a época. O resultado foi uma equipa de futebol que não só jogava um futebol técnico e de ataque, mas também se destacava pela disciplina tática e pelo trabalho coletivo. Entre as estrelas que faziam parte deste esquadrão lendário estavam Valentino Mazzola, capitão e líder incontestável, e jogadores como Ezio Loic, Franco Ossola e Virgilio Maroso. Mazzola, em particular, era visto como o coração e a alma da formação, um médio ofensivo que combinava habilidade técnica com uma capacidade de liderança inspiradora. O Torino começou a dominar o futebol italiano em 1942, ao conquistar o primeiro de 5 scudetti consecutivos. Naquela época, a Série A estava repleta de equipas fortes, mas nenhuma conseguia rivalizar com o grande Torino. A equipa jogava com uma intensidade e fluidez que poucos adversários conseguiam igualar e nos jogos em casa, no Estádio Filadélfia, o Torino era praticamente imbatível. A sua técnica ofensiva, onde a equipa atacava constantemente com todos os seus jogadores, era revolucionária para a época e esta abordagem garantiu-lhes vitórias avassaladoras e espetáculos inesquecíveis. Na temporada de 1947-48, por exemplo, o Torino marcou 125 golos em 40 jogos, algo absolutamente notável e que demonstra o poder ofensivo desta formação. Um dos segredos do sucesso do grande Torino residia no entrosamento entre os seus jogadores, muitos dos quais que representavam também a seleção nacional italiana. Em determinado momento, a equipa titular da Itália era composta por 9 jogadores do Torino, um feito que nunca mais foi igualado na história do futebol mundial. A influência do grande Torino na seleção foi tal que, na década de 40, a equipa nacional italiana dependia quase exclusivamente da qualidade e da organização desta geração dourada de jogadores. Sob a liderança de Mazzola, o Torino combinava uma defesa sólida com um ataque brilhante e incansável. A versatilidade tática da equipa e a sua capacidade de alternar entre diferentes estilos de jogo tornaram-na uma máquina de vitórias. No entanto, a história gloriosa do grande Torino seria interrompida tragicamente a 4 de maio de 1949. Naquele dia fatídico, o avião que transportava a equipa de regresso a Turim, após um jogo amigável contra o Benfica, despenhou-se na colina de Superga, perto da cidade. O desastre matou todos os 31 ocupantes a bordo, incluindo os 18 jogadores da equipa. A tragédia abalou profundamente o mundo do futebol e a Itália entrou num estado de luto nacional. O desastre da Superga não foi apenas uma perda para o Torino, mas para todo o futebol italiano, que viu desaparecer uma geração inteira de jogadores talentosos e promissores num único e devastador momento. A perda do grande Torino foi um golpe para o qual o clube demoraria décadas a recuperar. Mesmo após o desastre, o Torino foi declarado campeão da Série A de 1948-49, em sinal de respeito pela sua supremacia durante toda a temporada. As equipas adversárias jogaram os últimos jogos da época com as equipas de júniores, em homenagem aos falecidos jogadores. No entanto, o vazio deixado por este acidente foi incomensurável, tanto para os adeptos do Torino como para o futebol em geral. O legado desta equipa, no entanto, nunca foi esquecido e a formação é recordada anualmente com milhares de adeptos a subirem até à Basílica de Superga para prestar homenagem àqueles que perderam a vida. O impacto desta tragédia perdura até hoje, não apenas na memória coletiva do clube, mas também na história do futebol. O grande Torino foi mais do que uma equipa vencedora. Representava a esperança e a alegria de um país que ainda estava a recuperar das feridas da Segunda Guerra Mundial. No campo era uma equipa que jogava com elegância e uma sede insaciável de vitória. Fora dele era símbolo símbolo de união e trabalho em equipa. A sua trágica morte imortalizou-os como lendas e a sua história continua a inspirar gerações de adeptos e jogadores, sendo contada com um misto de admiração e tristeza. A memória do grande Torino é um lembrete poderoso de como o futebol pode ser, ao mesmo tempo, uma fonte de alegria e uma arena de tragédia, onde os sonhos podem ser destruídos num instante. Mesmo passados mais de 70 anos, a figura do grande Torino permanece inalterada. Para muitos, aquela equipa foi a melhor de sempre em Itália, uma equipa que poderia ter alcançado ainda mais feitos se não tivesse sido tragicamente interrompida. Até hoje, o clube e os seus adeptos celebram a herança deixada por essa geração e a grandeza do Torino, tal como o nome indica, continuará a ecoar na história do futebol para sempre.
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1: A versatilidade é uma marca dos melhores, que podem jogar em várias posições e adaptar-se a diferentes sistemas de jogo. É o perfil do jogador que destacamos agora na primeira Rádio Desporto.
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3: do jogador.
2: Marc-André Ter Stegen, nascido a 30 de abril de 1992 em Mönchengladbach, na Alemanha, é um guarda-redes altamente valorizado, conhecido pela sua agilidade e capacidade de jogo com os pés. Iniciou a sua carreira profissional no Borussia Mönchengladbach, onde fez a sua estreia na Bundesliga em 2011. Durante a sua estadia no Borussia, destacou-se como um dos melhores guarda-redes jovens da Liga Alemã. Em 2014, Ter Stegen transferiu-se para o Barcelona, onde rapidamente se estabeleceu como um dos melhores guarda-redes do mundo. No Barça, teve um impacto significativo, ajudando o clube a conquistar vários títulos, incluindo a Liga dos Campeões em 2015. A sua habilidade em jogos de passes, bem como a sua destreza em defender penaltis, foram amplamente elogiadas. Nas últimas temporadas, Ter Stegen continuou a ser uma peça fundamental para os catalães, mantendo uma alta performance na La Liga e nas competições europeias. A sua liderança e consistência na baliza ajudaram o clube a competir ao mais alto nível, ainda que passe por um momento mais delicado, e a garantir posições de destaque. Além da sua carreira em clubes, também é um membro regular da seleção alemã, contribuindo com a sua experiência e habilidade nas competições internacionais.
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1: Vamos lá olhar agora para mais um craque da Liga Portuguesa, aqui na primeira Rádio Desporto.
2: Ricardo José Vaz Alves Monteiro, mais conhecido como Tarantini, é uma figura emblemática do Rio Ave e um exemplo raro de longevidade e lealdade no futebol português. Nascido em 1983 em Gestaçô, Baião, Tarantini começou a carreira em clubes de divisões inferiores e só aos 24 anos chegou ao futebol profissional, quando assinou pelo Rio Ave em 2008. Desde então construiu uma ligação histórica com o clube vilacondense, onde passou toda a carreira na primeira divisão, tornando-se capitão e referência dentro e fora de campo. Como médio de forte resistência e excelente leitura de jogo, Tarantini sempre se destacou pela entrega e inteligência tática. O seu espírito de liderança e profissionalismo rapidamente o tornaram um dos jogadores mais importantes da equipa. Ao longo dos anos, o médio contribuiu para alguns dos momentos mais memoráveis do Rio Ave, incluindo a histórica qualificação para a Liga Europa e a chegada à final da Taça de Portugal e da Taça da Liga em 2014. Esse ano foi especialmente marcante para o clube, que sob a liderança de Tarantini atingiu um nível de protagonismo inédito, enfrentando equipas europeias e elevando o nome do Rio Ave a uma dimensão internacional. Além do desempenho dentro das quatro linhas, Tarantini sempre foi admirado pela sua visão de futuro e preocupação com a carreira pós-futebol. Com um mestrado em Educação Física e Desporto, destacou-se pela sua postura consciente e exemplar, sendo uma voz ativa na sensibilização para a importância dos estudos entre os jogadores. Tarantini chegou mesmo a escrever um livro, A Minha Causa, onde partilhou reflexões sobre a vida desportiva e a necessidade de planear o futuro, inspirando colegas e jovens atletas a pensar além do futebol. Ao pendurar as chuteiras em 2021, Tarantini deixou um legado raro no futebol português. Com mais de 400 jogos pelo Rio Ave, é recordado não só pela sua entrega e dedicação em campo, mas também pelo impacto positivo que teve na cultura do clube e na vida dos colegas da profissão. O seu exemplo de compromisso, lealdade e inteligência fazem dele uma referência no desporto nacional, um atleta que valorizou a educação e a formação contínua, elevando o conceito de ser jogador profissional.
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1: Vamos lá olhar agora para mais um craque mundial aqui na primeira Rádio Desporto.
2: Ronaldo Luís Nazário de Lima, ou simplesmente Ronaldo, é amplamente considerado um dos maiores avançados da história do futebol. Nascido a 18 de setembro de 1976, no Rio de Janeiro, o brasileiro iniciou a sua carreira ainda adolescente, com apenas 16 anos no Cruzeiro. As suas exibições espetaculares no clube mineiro logo chamaram a atenção do futebol mundial e em 1994, após participar no Mundial dos Estados Unidos, embora sem atuar, foi contratado pelo PSV Eindhoven, dos Países Baixos. Lá, Ronaldo mostrou toda a sua capacidade de explosão e finalização, marcando 54 golos em 57 jogos ao longo de duas temporadas, uma média impressionante que o transformou numa das jovens promessas mais cobiçadas do futebol europeu. O seu talento levou-o rapidamente a um dos maiores clubes do continente, o Barcelona, onde jogou durante a temporada de 1996-97. No Barça, Ronaldo elevou o seu jogo a novos patamares, marcando 47 golos em 49 partidas e ajudando o clube a vencer a Taça das Taças da UEFA e a Taça do Rei. Foi durante este período que ganhou o apelido de fenómeno, graças à sua velocidade devastadora, poder físico e capacidade para driblar com uma facilidade espantosa. Ainda com apenas 20 anos, foi eleito pela primeira vez o melhor jogador do mundo pela FIFA, título que viria a conquistar noutras duas ocasiões. Em 1997, Ronaldo fez uma transferência recorde para o Inter de Milão, onde continuou a brilhar no início da sua carreira, ganhando a Taça UEFA em 1998. Contudo, foram também os anos em que a sua sorte começou a mudar em termos físicos. Durante o seu tempo no Inter, sofreu a primeira de várias lesões graves no joelho que o afastariam dos relvados por longos períodos. O seu regresso em 2002 foi nada menos do que milagroso. Após dois anos de recuperação, Ronaldo voltou aos grandes palcos no Mundial de 2002, onde foi a estrela maior da seleção brasileira, conduzindo o Brasil à vitória com 8 golos, dois dos quais na final contra a Alemanha. Esta conquista garantiu-lhe o terceiro título de melhor jogador do mundo e marcou o seu renascimento como um dos melhores jogadores da sua geração. Após o Mundial, Ronaldo transferiu-se para o Real Madrid como parte dos famosos Galácticos, onde jogou de 2002 a 2007. Durante esse período, conquistou 2 campeonatos espanhóis e manteve o seu estatuto de um dos melhores avançados do mundo, marcando 104 golos em 177 jogos. O seu estilo de jogo, marcado por uma combinação única de velocidade, técnica e poder de finalização, continuava a encantar os adeptos, apesar das lesões persistentes que o limitaram ao longo da sua carreira. Em Madrid, Ronaldo formou uma parceria letal com estrelas como Zidane, Figo e Beckham, que consolidaram ainda mais o seu legado no futebol europeu. Já na reta final da sua carreira, em 2007, voltou à Itália, desta vez para jogar no AC Milan, rival direto do Inter. Embora o seu desempenho tenha sido afetado pelas constantes lesões, ainda mostrou flash de brilhantismo, marcando 9 golos em 20 jogos. Porém, o seu tempo no Milan também foi marcado por mais uma grave lesão no joelho, que acelerou o fim da sua trajetória na Europa. Ronaldo decidiu então regressar ao Brasil, assinando pelo Corinthians em 2009. Surpreendentemente, teve uma passagem de grande sucesso pelo clube paulista, onde ajudou o Corinthians a conquistar o Campeonato Paulista e a Copa do Brasil em 2009, numa demonstração de que, mesmo longe do seu auge físico, o seu talento era inquestionável. No entanto, após mais alguns problemas físicos, decidiu terminar a sua carreira em 2011, aos 34 anos. Ronaldo deixa um legado incontestável como um dos maiores avançados da história do futebol. Os seus números são impressionantes, já que ao longo da carreira marcou mais de 400 golos em clubes e seleções e venceu 2 bolas de ouro em 1997 e 2002. O fenómeno sempre foi lembrado e terá revolucionado a posição de avançado, combinando uma capacidade física invulgar com uma técnica requintada e um instinto goleador incomparável. Ronaldo foi também um dos grandes responsáveis por popularizar o futebol brasileiro no exterior e inspirou gerações de jogadores pelo mundo. Mesmo com as inúmeras lesões que enfrentou, a sua resiliência e capacidade de se reinventar em momentos cruciais da carreira fazem dele uma lenda viva do desporto, sendo reconhecido tanto por adeptos quanto por críticos como um dos mais completos jogadores que o futebol já viu.
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2: O Aston Villa Football Club é um dos clubes mais antigos e tradicionais da Inglaterra, com uma rica história de conquistas nacionais e internacionais. Fundado em 1874, o clube sediado em Birmingham tornou-se um dos criadores da Football League em 1888 e posteriormente da Premier League em 1992. Os Villans, como são carinhosamente chamados, sempre se destacaram no futebol inglês, especialmente no final do século XIX e início do século XX, período em que o clube conquistou a maioria dos seus títulos domésticos. No entanto, o maior destaque na história do Aston Villa vem das suas conquistas europeias, que colocaram o clube no mapa internacional. O auge dessa trajetória ocorreu na temporada de 1981-82, quando o Aston Villa conquistou a Taça dos Clubes Campeões Europeus, a atual Liga dos Campeões. Sob o comando do técnico Tony Barton, o clube surpreendeu ao derrotar o gigante alemão Bayern de Munique por 1-0 na final disputada em Roterdão, com o golo de Peter Witt. O histórico desempenho do jovem guarda-redes Nigel Spink, que entrou em campo logo no início devido a uma lesão do titular, foi crucial para a vitória histórica. Esta conquista colocou o Aston Villa no seleto grupo de clubes ingleses campeões europeus. No ano seguinte, o clube venceu ainda a Supertaça Europeia ao derrotar o Barcelona em 1983. Nessa disputa em dois jogos, o Aston Villa perdeu a primeira partida por 1-0 em Camp Nou, mas conseguiu uma vitória por 3-0 em Villa Park, assegurando o título no agregado de 3-1. Essas conquistas marcaram o ponto mais alto da história internacional do emblema. Além dos títulos europeus, o Aston Villa tem uma longa tradição de sucesso em competições domésticas, tendo vencido a primeira divisão, agora chamada Premier League, por 7 vezes, e conquistando a FA Cup em outras 7 ocasiões, sendo a mais recente em 1957. Esses títulos fazem do Villa um dos clubes mais laureados da Inglaterra, e o Villa Park, o seu estádio desde 1897, é uma das arenas mais emblemáticas do futebol britânico. O clube passou por altos e baixos nas últimas décadas, incluindo despromoções e retornos à elite do futebol inglês, mas a história e as glórias do Aston Villa, especialmente na Europa, onde está de regresso à Liga dos Campeões, permanecem como momentos icónicos na rica trajetória do emblema.
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0: lá olhar agora para mais um grande feito histórico aqui na Primeira Rádio Desporto.
1: A conquista da Taça dos Clubes Campeões Europeus de 1961-62 pelo Benfica consolidou o clube português como uma das grandes potências do futebol europeu. Naquele ano, os encarnados, liderados por Pelle Gutmann, repetiram o feito histórico da temporada anterior, em que também haviam vencido a competição. Este bicampeonato, alcançado numa era em que o Real Madrid dominava o futebol continental, foi o marco que imortalizou o Benfica no cenário mundial. O caminho para a glória começou com uma equipa sólida e talentosa, composta por jogadores como José Águas, Mário Coluna, Germano, Cavém e um jovem prodígio chamado Eusébio, que emergia como uma das maiores promessas do futebol mundial. O Benfica entrou na competição como campeão europeu e defendeu o título com autoridade. Nas eliminatórias de prestígio, como a Áustria de Viena, o Nuremberg e o Tottenham, este último nas meias finais, com uma vitória total de 4-3 no agregado. O momento culminante da temporada chegou a 2 de maio de 1962, na final contra o poderoso Real Madrid, que já havia conquistado 5 títulos europeus consecutivos entre 56 e 60. O jogo, disputado no Estádio Olímpico de Amsterdão, reuniu duas das melhores equipas da época e prometia um espetáculo memorável, o que de facto aconteceu. O Real Madrid contava com a sua estrela máxima, Alfredo Di Stéfano, além de Ferenc Puskás, ambos figuras lendárias do futebol. Puskás, em particular, demonstrou toda a sua qualidade ao marcar 3 golos na final. No entanto, a resposta do Benfica foi incrível. Mesmo começando a perder por 2-0, o clube português não se deixou abater e, com uma exibição cheia de coragem, conseguiu equilibrar o jogo rapidamente. José Águas e Cavém marcaram para o Benfica, igualando o marcador a 2, com Puskás a voltar a colocar o Real Madrid em vantagem, mas com o Benfica ainda a ter mais para dar. Aos 34 minutos, Mário Coluna empatou novamente, deixando o resultado em 3-3 ao intervalo. Na segunda parte, brilhou a estrela de Eusébio, que aos 20 anos mostrou ao mundo a razão pela qual seria uma das maiores figuras da história do futebol. Eusébio marcou 2 golos em apenas 5 minutos, um de penalti e outro com um remate poderoso, completando a reviravolta e selando a vitória por 5-3. O jovem avançado era oficialmente uma nova estrela no firmamento do futebol, enquanto o Benfica se coroava pela segunda vez consecutiva campeão europeu. Este título, além de consolidar o prestígio internacional do clube, marcou o início de uma nova era para o futebol português, colocando o país no mapa das grandes competições. Eusébio, que mais tarde ganharia a Bola de Ouro e seria o melhor marcador do Mundial de 1966, começou ali a sua jornada para a imortalidade no desporto. Para o Benfica, esta foi a confirmação de que a equipa de Gutmann era capaz de competir com os gigantes do futebol mundial, numa época em que o Real Madrid era visto como quase imbatível. A vitória na final de 1962 também reforçou o legado de Pelle Gutmann, o mítico treinador que, após conquistar o bicampeonato europeu, proferiu a famosa maldição que, supostamente, impediria o Benfica de vencer outra Taça dos Campeões Europeus nos 100 anos seguintes. Até hoje, o Benfica chegou a mais 5 finais da competição, mas nunca voltou a erguer o troféu, alimentando o mito em torno das palavras de Gutmann. No total, a campanha europeia de 1961-62 do Benfica foi um exemplo de resiliência, talento e ambição. Os encarnados tornaram-se apenas a segunda equipa na história a conquistar o bicampeonato europeu, com Eusébio a emergir como a sua grande figura. O feito permanece como um dos maiores da história do clube, eternizando o Benfica entre as lendas do futebol mundial.
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3: O jogador ideal sabe equilibrar disciplina e criatividade, sendo imprevisível nos momentos decisivos. É para ouvir também todos os dias, aqui na primeira rádio de esporto, o perfil do jogador.
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1: Marquinhos, de nome completo Marcos Auás Correia, é um futebolista brasileiro nascido a 14 de maio de 1994 em São Paulo. Atualmente joga como defesa central no Paris Saint-Germain e é também uma peça-chave na seleção brasileira. Conhecido pela sua liderança em campo, capacidade de leitura de jogo e versatilidade, Marquinhos tem-se estabelecido como um dos melhores defesas do futebol mundial. Iniciou a sua carreira no Corinthians, onde subiu nas camadas jovens até estrear-se pela equipa principal em 2012. Rapidamente chamou a atenção de clubes europeus e ainda nesse ano transferiu-se para a Roma na Série A italiana. A sua passagem pelo futebol italiano foi curta, mas impactante, tendo apenas jogado uma época no clube romano. O seu desempenho sólido despertou o interesse de grandes clubes europeus e em 2013 foi contratado pelo PSG. No Paris Saint-Germain, Marquinhos consolidou-se como um dos pilares defensivos da equipa. Desde a sua chegada tem sido uma figura constante no eixo da defesa parisiense, adaptando-se a diferentes sistemas táticos e jogando também como lateral direito ou médio defensivo quando necessário. Com o PSG, conquistou múltiplos títulos da Liga, Taças de França e Taças da Liga, além de ter desempenhado um papel crucial nas campanhas europeias do clube, incluindo a chegada à final da Liga dos Campeões em 2020. Além da sua carreira de sucesso ao nível de clubes, Marquinhos tem sido uma presença regular na seleção brasileira desde 2013. Representou o Brasil em diversas competições internacionais, incluindo a Copa América e o Campeonato do Mundo. A sua capacidade de liderança dentro de campo valeu-lhe a braçadeira de capitão em várias ocasiões. Nos últimos anos, Marquinhos tem sido amplamente reconhecido pela sua consistência, inteligência tática e caráter, qualidades que o tornam não só num líder natural no PSG, onde passou grande parte da sua carreira, mas também uma figura fundamental na defesa da seleção brasileira.
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0: E agora seguimos com os craques da Liga Portuguesa, neste produto 100% palavra.
1: Manuel Fernandes é uma das figuras mais icónicas do futebol português e, em particular, da história do Sporting Clube de Portugal. Nascido a 5 de junho de 1951 em Sarilhos Grandes, Manuel Fernandes começou a dar os seus primeiros passos no futebol, nas equipas de formação da sua terra natal, antes de chamar a atenção de clubes maiores pela sua habilidade técnica, garra e forte capacidade de finalização. Sua carreira profissional iniciou-se no Montijo, onde ainda muito jovem impressionou pela sua capacidade goleadora. A sua performance no clube alentejano chamou a atenção do Sporting, que o contratou em 1975, numa transferência que viria a marcar o início de uma longa e gloriosa ligação ao clube leonino. No Sporting, Manuel Fernandes tornou-se rapidamente um dos avançados mais temidos do futebol português, destacando-se pela sua eficácia no ataque e a sua liderança natural em campo. Durante as 12 temporadas em que vestiu a camisola dos Leões, Manuel Fernandes assumiu-se como uma verdadeira referência. O seu instinto goleador era notável, conseguindo atingir a incrível marca de 386 golos em 433 jogos. O seu momento mais memorável aconteceu em 1986, quando num jogo contra o Benfica marcou 4 golos na histórica vitória por 7-1, uma das maiores humilhações sofridas pelo rival lisboeta. Este feito consolidou mais ainda o seu estatuto de lenda no clube. Além das suas qualidades de finalização, Fernandes era conhecido pela sua entrega total ao jogo. Capitão durante várias temporadas, encarnava o espírito de luta e determinação que os adeptos do Sporting tanto apreciavam. Ao longo da sua carreira, venceu por 2 vezes o Campeonato Nacional, em 79-80 e 81-82, além de ter conquistado 2 Taças de Portugal e uma Supertaça Cândido de Oliveira. Estes títulos ajudaram a fortalecer o Sporting durante um período de forte concorrência com o Benfica e o Futebol Clube do Porto. Apesar do sucesso na formação verde e branca, Manuel Fernandes também teve passagens pela Seleção Nacional. Representou Portugal em 31 ocasiões, marcando 7 golos. No entanto, nunca teve a oportunidade de disputar grandes competições internacionais, uma vez que a seleção portuguesa viveu momentos de dificuldade durante grande parte da sua carreira. Mesmo assim, Manuel Fernandes era reconhecido como um dos grandes talentos do futebol nacional da sua geração. Depois de pendurar as chuteiras, manteve-se ligado ao futebol e, em especial, ao Sporting. Desempenhou várias funções no clube, incluindo a de treinador, diretor desportivo e olheiro, reforçando sempre a sua ligação emocional com os Leões. Apesar de algumas passagens por outros clubes como treinador, o seu coração sempre esteve no Sporting, onde é visto como um dos maiores ícones da história do clube. Até aos dias de hoje, Manuel Fernandes continua a ser uma figura respeitada no futebol português, com um legado inegável. A sua carreira, marcada pelo seu talento e lealdade ao Sporting, faz dele uma verdadeira lenda leonina, sendo sempre lembrado pelos adeptos como o Leão de Sarilhos, um símbolo de paixão e dedicação ao clube que representou durante grande parte da sua vida.
5: Chegar um dia ao Sporting, nem que fosse um jogo, eu ficaria feliz. Para o miúdo que queria, de Sarilhos pequeno, uma aldeia, que queria jogar, nem que fosse uma vez no Sporting, cheguei mais de 500 jogos no Sporting.
6: Com muita naturalidade, uma vez que eu fui sempre um jogador de seleção.
7: E o Sporting conseguiu, através de um brilho profissional que me orgulha bastante, dos meus colegas e da direção do clube, do posto clínico, da magnífica massa associativa que tem.
5: Fiz aquilo que mais gostava, que era jogar futebol.
8: Os meus filhos, os meus netos, os meus bisnetos vão saber que o pai e o avô teve nesse 61 e que marcou 4 gols.
5: Não me sinto realizado, sinto mais que realizado.
0: E agora seguimos com os craques mundiais neste produto 100% palavra.
1: Kaká, nome pelo qual ficou mundialmente conhecido, Ricardo Isaacson dos Santos Leite, nasceu a 22 de abril de 1982 em Brasília e rapidamente se destacou como uma das maiores promessas do futebol brasileiro. Desde jovem, Kaká mostrou uma técnica refinada e uma inteligência tática que o diferenciava dos demais. A sua carreira começou no São Paulo, onde ingressou nas camadas jovens e se destacou pela sua habilidade com bola nos pés e a visão de jogo que deslumbrava os adeptos. Foi ainda no clube paulista que começou a atrair a atenção de clubes europeus, especialmente após a conquista do torneio Rio-São Paulo em 2001, onde teve uma atuação de destaque. O ano de 2003 marcou a viragem na carreira de Kaká, quando foi contratado pelo AC Milan, um dos clubes mais prestigiados da Europa, por cerca de 8,5 milhões de euros, uma pechincha face ao talento que demonstraria nos anos seguintes. A sua adaptação ao futebol europeu foi imediata. Logo na sua primeira temporada, Kaká ajudou o Milan a conquistar a Série A e rapidamente se tornou uma das principais estrelas da equipa, brilhando ao lado de lendas como Paolo Maldini, Andrea Pirlo e Andriy Shevchenko. O brasileiro desempenhava um papel de maestro no meio-campo, atuando como treco-artista, posicionando-se entre os médios e os avançados, criando inúmeras oportunidades de golo com os seus passos precisos e corridas verticais pelo campo. A sua ascensão ao topo do futebol mundial culminou em 2007, quando viveu o ponto alto da sua carreira. Nesse ano, Kaká liderou o Milan à conquista da Liga dos Campeões da UEFA, com exibições extraordinárias, especialmente nas meias-finais contra o Manchester United, onde marcou 2 golos no jogo de ida. Na final contra o Liverpool, Kaká foi crucial na vitória por 2-1, assistindo o segundo golo marcado por Inzaghi. As suas exibições nessa temporada valeram-lhe a Bola de Ouro e o título de melhor jogador do mundo da

importante para as defesas adversárias. Em 2009, o Real Madrid, na sua busca por construir uma nova geração de galácticos, não hesitou em pagar 67 milhões de euros pelo seu passe, tornando Kaká o jogador mais caro da época. No entanto, a sua passagem pelos merengues não foi tão brilhante quanto se esperava, em grande parte devido às várias lesões que o impediram de manter a regularidade exibida no Milan. Embora tenha tido momentos de grande qualidade, como as exibições na Liga dos Campeões e algumas atuações decisivas na La Liga, Kaká nunca conseguiu assumir o protagonismo absoluto numa equipa onde também estavam estrelas como Cristiano Ronaldo e Karim Benzema. Ainda assim, ao longo das 4 temporadas no Real Madrid, conquistou um título de La Liga, uma Taça do Rei e uma Supertaça de Espanha, deixando a sua marca na história do clube. Em 2013, Kaká fez o seu regresso ao AC Milan, onde foi recebido com grande entusiasmo pelos adeptos. No entanto, já não era o jogador que encantara o mundo nos anos anteriores. Apesar disso, ainda foi capaz de contribuir para o clube com alguns momentos de brilho, mas a sua segunda passagem por Milão não duraria muito. Em 2014, Kaká tomou a decisão de rumar à Major League Soccer, a MLS, assinando com o Orlando City, onde se tornou a estrela principal do novo projeto do clube americano. Na MLS, Kaká trouxe o seu prestígio e talento para um campeonato em crescimento, ajudando a elevar o nível da competição e tornando-se um dos jogadores mais influentes do campeonato. Mesmo numa fase mais avançada da carreira, o brasileiro continuava a demonstrar a sua classe e a marcar golos decisivos. A sua presença em campo atraía multidões e Kaká era admirado não só pelo seu talento, mas também pelo seu caráter e profissionalismo. Ao longo da sua carreira internacional, Kaká também foi uma peça importante para a seleção brasileira, tendo participado em 3 edições do Campeonato do Mundo da FIFA em 2002, 2006 e 2010. Foi parte do plantel que conquistou o Mundial de 2002, embora não tenha tido um papel de destaque nesse torneio. No entanto, nas edições seguintes, Kaká assumiu-se como uma das principais figuras do Brasil, vencendo também a Taça das Confederações em 2005 e 2009. Acabaria por encerrar a carreira em 2017 com o respeito e admiração de todos os que o acompanharam no seu trajeto. Com 29 títulos conquistados entre clubes e seleção, incluindo a glória na Liga dos Campeões e o reconhecimento como o melhor jogador do mundo, Kaká será sempre lembrado como um dos grandes nomes do futebol mundial, tendo em conta que o seu legado vai muito além dos números.

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1: Vamos lá olhar agora para mais um gigante adormecido aqui na primeira Rádio Desporto.
2: O IFK Gotemburgo, fundado em 1904, é um dos clubes mais bem-sucedidos e tradicionais da Suécia. Com sede em Gotemburgo, a equipa faz parte da elite do futebol sueco e possui uma rica história de conquistas, tanto no plano doméstico como no internacional. Nos primeiros anos, o Gotemburgo rapidamente se destacou no futebol do país. Em 1908, apenas 4 anos após a sua fundação, o clube conquistou o seu primeiro título da Svenska Mästerkuppen, o título do campeonato sueco da época. Ao longo das décadas seguintes, o clube continuou a ser uma força dominante, conquistando vários títulos nacionais e consolidando-se como uma referência no futebol do país. A década de 1980 é considerada a era de ouro do IFK Gotemburgo. Durante esse período, o clube alcançou um feito que o catapultou para o cenário internacional, a conquista da Taça UEFA. Em 1982, sob o comando do treinador Sven-Göran Eriksson, o Gotemburgo surpreendeu a Europa ao vencer a competição, derrotando o poderoso Hamburgo na final com um agregado de 4-0. 5 anos depois, em 1987, o Gotemburgo voltou a brilhar na Taça UEFA, conquistando novamente o troféu. Desta vez, a equipa sueca venceu o Dundee United, da Escócia, na final, com um resultado global de 2-1. Esta dupla conquista internacional, somada ao sucesso doméstico, fez com que o clube se tornasse uma referência no futebol europeu durante a década de 1980. Além do sucesso nas competições europeias, o Gotemburgo manteve a sua hegemonia no futebol sueco ao longo dos anos. Com mais de 18 títulos da Allsvenskan, o clube é um dos maiores vencedores do campeonato do país. Entre 1990 e 1996, o Gotemburgo venceu o campeonato por 6 vezes, reforçando o seu estatuto como uma das equipas mais dominantes do futebol da Escandinávia, e durante esse período o clube também participou em várias edições da Liga dos Campeões, alcançando os quartos de final em 1995. Apesar do seu sucesso histórico, o Gotemburgo enfrentou dificuldades nas décadas seguintes, com uma crise financeira e uma queda de rendimento desportivo. Contudo, conseguiu reerguer-se e em 2007 voltou a conquistar o campeonato sueco, pondo fim a um jejum de 11 anos sem títulos. Nos últimos anos, o Gotemburgo tem lutado para retomar o seu lugar entre as melhores equipas da Suécia, mas o seu legado de conquistas e a sua tradição continuam.

0: a fazer do clube um dos maiores do futebol. O Gothenburg é o único clube sueco a ter conquistado duas taças UEFA, um feito que o coloca entre os grandes clubes europeus. A sua capacidade de competir de igual para igual com equipas das principais ligas europeias, especialmente durante a década de 80, faz do clube um dos nomes mais respeitados do futebol sueco e escandinavo.
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2: E agora seguimos com os grandes feitos históricos neste produto 100% palavra.
0: A conquista da Taça UEFA pelo Futebol Clube do Porto em 2003 é um marco histórico não só para o clube, mas também para o futebol português. Sob a liderança de José Mourinho, o Porto viveu uma temporada memorável, culminando com a vitória na final em Sevilha, 21 de maio de 2003, frente ao Celtic de Glasgow. Esse triunfo foi o prenúncio de uma era de ouro para os Dragões e colocou Mourinho no mapa do futebol mundial como um dos melhores treinadores da sua geração. A caminhada do Porto até à final foi notável, começando com uma fase de grupos sólida e consistentes prestações nas eliminatórias. A equipa portista despachou adversários de renome, como o Panathinaikos, o Lan e a Lazio, que então contava com várias estrelas do futebol europeu. O estilo de jogo do Futebol Clube do Porto, caracterizado por uma defesa sólida e um ataque dinâmico e eficiente, rapidamente chamou a atenção. Jogadores como Deco, Ricardo Carvalho, Maniche e Derlei assumiram papéis fulcrais na equipa e tornaram-se figuras essenciais para o sucesso dos Dragões. Na final, disputada no Estádio Olímpico de Sevilha, o Futebol Clube do Porto enfrentou um Celtic aguerrido, liderado por Martin O'Neill e com um dos avançados mais temidos da época, Henrik Larsson. O jogo foi intenso e cheio de emoções, como se esperava numa final europeia. O Futebol Clube do Porto abriu o marcador aos 32 minutos, com um gol de Derlei, mas a resposta do Celtic não demorou, com Larsson a empatar o jogo logo no início da segunda parte. Deco, o maestro da equipa portista, conduzia as jogadas ofensivas com maestria e foi dos seus pés que surgiu a jogada que resultaria no segundo golo, apontado por Dmitry Alenichev aos 54 minutos. Contudo, o Celtic voltou a igualar, novamente por intermédio de Larsson, mostrando uma resiliência impressionante. O empate a 2 golos levou o jogo para prolongamento e foi aí que os Dragões demonstraram a sua força mental e a superioridade técnica. Derlei, que já tinha marcado na primeira parte, voltou a brilhar ao fazer o 3-2 aos 115 minutos, no momento que viria a selar a primeira vitória do Futebol Clube do Porto numa competição europeia desde a Taça dos Clubes Campeões Europeus em 1987. Além dos heróis em campo, José Mourinho foi uma das figuras da conquista. A sua capacidade de leitura de jogo e de motivação dos jogadores foi crucial para o sucesso da equipa. Ao longo da temporada, Mourinho demonstrou ser um mestre tático, sabendo adaptar a equipa conforme o adversário e explorando ao máximo as qualidades individuais dos seus jogadores. Para muitos, esta vitória foi apenas o início do que se seguiria na época seguinte, quando o Porto se consagraria campeão europeu na Liga dos Campeões de 2004. A vitória do Futebol Clube do Porto na Taça UEFA de 2003 foi vista como um triunfo histórico para o futebol português. Não só reforçou o estatuto do clube como uma potência europeia, como também elevou a figura de Mourinho, que seria cobiçado por grandes emblemas europeus. Além disso, o desempenho de jogadores como Deco, que ganhou o prémio de melhor jogador em campo na final, colocou-os na mira dos maiores clubes do continente. Deco, em particular, seria transferido para o Barcelona um ano mais tarde, onde continuaria a sua carreira de sucesso. Este título marcou o início de uma era de hegemonia do Futebol Clube do Porto, tanto a nível interno como europeu. Após a conquista da Taça UEFA, o clube dominaria o futebol português nos anos seguintes e continuaria a brilhar no cenário internacional. O triunfo em Sevilha não só significou a primeira vitória do Futebol Clube do Porto na Taça UEFA, mas também uma mudança no paradigma do futebol português, mostrando que era possível competir e vencer ao mais alto nível na Europa. Esta campanha gloriosa não será apenas recordada pelos adeptos dos Dragões, mas por todos os que apreciam o futebol. A forma como a equipa construiu o seu caminho até ao troféu, enfrentando adversários complicados e mantendo sempre um nível elevado de rendimento, foi um exemplo claro de como a equipa bem estruturada e liderada pode alcançar o sucesso. Esta conquista continua a ser celebrada como uma das maiores noites do futebol português e a Taça UEFA de 2013 é uma peça importante no legado do Futebol Clube do Porto, presente também no Museu do Estádio do Dragão.
3: A solicitar Marco Ferreira, Douglas, Derlei a ficar com a bola, pode marcar!
4: E vai ser gol!
3: O árbitro eslovaco acaba agora o jogo, o Porto é vencedor da Taça UEFA 2013.
4: E a taça nas mãos de Jorge Costa
3: e também Vítor Bahia.
5: E as imagens finais são de alegria, azul e branca.
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1: Isto é uma equipa que, com uma linha de 5, com um treinador italiano que eu também conheço, acho que fazem da parte defensiva o seu elo mais forte. E a nós cabe-nos criar oportunidades, chegar à área, rematar a baliza, tentar fazer o máximo possível para estabilizar aquilo que é a defesa do Uzbequistão. Estamos o mais longe possível. Temos qualidade para isso, mas temos que demonstrar dentro de campo. Não adianta pensar mais à frente se não conseguirmos ganhar estes jogos da fase de grupos.
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2: E seguimos agora nesta emissão com o perfil do jogador.
3: Perfil do jogador. Joshua Kimmich, nascido a 8 de fevereiro de 1995 em Rottweil, na Alemanha, é um médio defensivo e lateral direito amplamente reconhecido pela sua versatilidade, inteligência tática e habilidades técnicas. Iniciou a sua carreira no Stuttgart, mas foi no Leipzig que começou a chamar a atenção pelo seu desempenho consistente. Em 2015, Kimmich transferiu-se para o Bayern de Munique, onde rapidamente se estabeleceu como um dos jogadores mais importantes da equipa. Inicialmente jogando como lateral direito, o impressionou pela sua capacidade de contribuir defensivamente e ofensivamente. Com o tempo, a sua versatilidade levou-o a assumir uma posição mais central no meio-campo, onde se destacou como médio defensivo. Kimmich tem sido uma peça-chave no sucesso contínuo do Bayern de Munique e durante a sua passagem pelos bávaros ajudou a equipa a conquistar múltiplos títulos da Bundesliga, Taças da Alemanha e a Liga dos Campeões em 2020. A sua habilidade para ler o jogo, passar com precisão e controlar o ritmo do meio-campo tornaram-no indispensável para o Bayern. Além do sucesso a nível de clubes, Kimmich também é um membro importante da seleção alemã. Fez a sua estreia internacional em 2016 e tem sido um jogador regular em competições internacionais, incluindo o Campeonato da Europa e o Campeonato do Mundo. Nas últimas temporadas, continuou a ser uma das figuras centrais do Bayern de Munique e da seleção da Mannschaft, mantendo o seu status como um dos melhores médios defensivos do futebol europeu. A sua consistência e a capacidade de impactar jogos em várias fases continuam a consolidar a sua reputação como um dos jogadores mais completos da sua geração.
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2: Agora nesta emissão seguimos com os craques da Liga Portuguesa, aqueles que mais se destacaram. O talento desses craques imortalizou-os, mas a vida pós-carreira nem sempre é fácil e alguns enfrentam também desafios em manter a mesma relevância. É para ouvirmos também aqui nestas emissões da primeira rádio de esporto esses craques que mais se destacaram na Liga Portuguesa.
3: Anderson Luiz de Sousa, mais conhecido como Deco, é um nome indelével na história do futebol, especialmente na Liga Portuguesa. Nascido no Brasil a 27 de agosto de 1977, Deco começou a sua trajetória no futebol brasileiro antes de destacar na Europa. Embora tenha começado a sua carreira profissional no Benfica, foi no Futebol Clube do Porto que realmente emergiu como um dos melhores médios da sua geração. Deco chegou ao Benfica em 1997, mas foi emprestado ao Alverca e aos Salgueiros, onde mostrou o seu talento. Em 1999, a sua transferência para o Futebol Clube do Porto marcou o início de uma era dourada. Sob a liderança de Fernando Santos e posteriormente a José Mourinho, Deco tornou-se o cérebro do meio-campo portista. A sua visão de jogo e capacidade de criar oportunidades fizeram dele uma peça-chave na equipa. Durante a sua estadia no Dragão, Deco ajudou o clube a conquistar 3 títulos da Liga Portuguesa em 2001, 2002 e 2003 e ainda a Taça de Portugal. O auge da sua passagem pelos Dragões foi a conquista da Liga dos Campeões em 2004. Na final contra o AS Mónaco, Deco foi eleito o melhor jogador em campo, destacando-se com uma exibição magistral. Esse desempenho catapultou-o para o reconhecimento internacional e solidificou a sua reputação como um dos melhores médios do mundo. Em 2002, obteve a nacionalidade portuguesa, permitindo-lhe representar a seleção nacional. O seu impacto foi imediato, contribuindo para uma geração doravante de grandes talentos no futebol português. Participou em 2 grandes competições, o Euro 2004, onde Portugal chegou à final, e o Mundial de 2006, onde a seleção nacional chegou às meias finais. A sua habilidade em controlar o jogo e fornecer passos decisivos foi crucial para o sucesso da equipa. Depois desse mesmo sucesso no Futebol Clube do Porto, Deco transferiu-se para o Barcelona em 2004, onde continuou a brilhar. No Camp Nou, foi parte integrante de uma equipa que conquistou a Liga dos Campeões em 2006, além de vários títulos da Liga Espanhola. Com jogadores como Ronaldinho, Samuel Eto'o e um jovem Lionel Messi, o Barça alcançou novas alturas e Deco foi fundamental para o sucesso da equipa. Após a sua passagem pela Catalunha, Deco mudou-se para o Chelsea em 2008. no clube inglês conquistou a Premier League e a Taça de Inglaterra, apesar de estar numa fase mais descendente da sua carreira. Em 2010, regressou ao Brasil para jogar pelo Fluminense, onde terminou a sua passagem pelo futebol em 2013, ainda mostrando a sua qualidade e visão em campo. Deco deixou um legado duradouro no futebol europeu e português. A sua passagem pela Liga Portuguesa, especialmente no Futebol Clube do Porto, foi marcada por conquistas significativas e exibições memoráveis que elevaram a sua reputação a nível global. Não apenas brilhou nos clubes que representou, mas também desempenhou um papel vital na seleção portuguesa, sendo lembrado como um dos grandes mágicos do futebol. Depois de terminar a carreira como jogador, continuou ligado ao futebol como treinador e em várias funções administrativas. Em 2014, assumiu o cargo de diretor desportivo no Fluminense, o seu último clube enquanto jogador, e com sua vasta experiência e conhecimento do jogo, tem contribuído para o desenvolvimento de jovens talentos e para a gestão desportiva, mantendo-se uma figura influente.

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1: São 7:30 da manhã.
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5: Pedro Paiva, que se retirou do futebol aos 33 anos, comentou a chegada de Mourinho ao Real Madrid. Ele que foi orientado pelo técnico português no Tottenham, Bale acredita que na experiência do treinador poderá ser mesmo o que o clube precisa nesta altura e fundamental para estabilizar o grupo de trabalho. Ao contar com um treinador experiente, como foi Carlo Ancelotti, é de esperar que José Mourinho consiga também estabilizar o grupo e encaminhar todos na mesma direção, afirmou numa entrevista concedida ao The Athletic. No antigo internacional galês, deixou um aviso nas estrelas do Real Madrid sobre José Mourinho e descrevendo o balneário do clube como um pouco caótico após uma época conturbada. Bale descreveu ainda no método do treinador português para motivar os jogadores, assumindo que Mourinho tenta conhecer o fundo de cada jogador e descobrir o que os motiva realmente. Às vezes, José Mourinho pode lançar farpas aos jogadores, mas isso tem claramente uma intenção de potenciar no seu talento. Bale recordou ainda na passagem de Mourinho pelo clube espanhol, afirmando que o técnico conhece bem a casa e que, portanto, nesta altura é o treinador certo para uma equipa que precisa sobretudo de ajuda e que o treinador possa agregar todos os jogadores num objetivo só, de ganhar troféus. Num grande clube como o Real Madrid não é preciso propriamente treinar, é preciso gerir egos, acaba também por assumir, na Gareth Bale, e sabe perfeitamente que José Mourinho é o homem certo para conseguir fazer isso mesmo. Por fim, Bale partilhou a sua visão sobre a evolução tática no futebol moderno, assumindo que sobretudo nos últimos 5 anos o treinador ganhou mais protagonismo e abordagem da equipa é sempre mais tática. No futebol já não é num jogo de ida e volta constante, assemelha-se mais a uma partida de xadrez do que a um jogo de basquetebol, no que não é tão emocionante, mas é muito mais tático. E hoje em dia, segundo assume também Gareth Bale, o futebol é muito mais pensado dentro das quatro linhas, não se colocando nessa rapidez como antes era visível, mas joga sobretudo de forma inteligente para que se possa chegar a golos e a conquistas futuras. Óscar García, espanhol de 53 anos, deixou o Ajax depois das negociações para a rescisão de contrato por mútuo acordo natural de Barcelona. O treinador assumiu na equipa principal em março, depois de um breve ciclo na B. Todavia, em 10 jogos, apenas conseguiu 4 vitórias. Na outrora, na média do Barcelona e espanhol, Óscar García já treinou emblemas como Salzburgo, na Saint-Étienne, na Olympiacos, na Celta de Vigo e a formação dos Chivas. O Ajax não é campeão desde 2022. O último troféu conquistado nesta época, no emblema de Amsterdão, terminou no 5º lugar, na 28 pontos do campeão PSV de Eindhoven. Entretanto, no princípio de junho, o Ajax anunciou Michael Rabna como novo treinador espanhol de 50 anos, desceu o Girona na La Liga. O Sabadell Rabna Futebol Clube da 3ª Divisão Espanhola conseguiu acesso à 2ª Liga no passado dia 19. A equipa foi recebida na Câmara Municipal da cidade durante o início desta semana. O guarda-redes Diego Fugoli foi o principal protagonista da festa, de microfone na mão, entrou um cântico alusivo na Pedro Sánchez, presidente do Governo de Espanha, e o momento rapidamente tornou-se viral nas redes sociais. Da varanda do edifício, no Guardião cantou palavras menos bonitas para com Pedro Sánchez, governante de Espanha. Entretanto, o jogador de 28 anos acabou por pedir desculpa pelo sucedido em comunicado oficial e destacando que foi o calor do momento que fez proferir tais cânticos. O Sabadell volta a discutir assim o segundo escalão do futebol espanhol pela primeira vez desde 2020-2021. A seleção portuguesa masculina de voleibol bateu o Azerbaijão em Baku, por 3-1, na sexta, na última jornada da Liga Europeia. Na equipa das esquinas, Abna perdeu o primeiro parcial por 25-21, mas venceu os três sets seguintes por 25-16, Abna 25, Abna 12, Abna 25-19. A equipa Abna treinada por Abna João José, Abna despede-se no 12º lugar entre 27 seleções, com 12 pontos, fruto de 4 vitórias e 2 Abna derrotas. Antes de Abna Portugal entrar no terreno de jogo, Abna já estava Abna afastado da luta, Abna pelos primeiros Abna 4 lugares, Abna que falem o acesso na Abna fase final da competição e ao apuramento direto para Abna Europeu de 2028, Abna após a derrota Abna com a Hungria no último duelo. A equipa feminina de hóquei em patins do Benfica Abna goleou o Golo Pilhares por 7-0 no primeiro jogo da final do play-off do campeonato e ficou apenas um triunfo de conseguir revalidar o título nacional com 2 golos de rajada marcados por Maria de Sofia Silva e Raquel Santos. Nas encarnadas arrancaram para uma exibição demolidora e chegaram ao 3-0 aos 16 minutos com desvio certeiro de Sofia Moncóvio. Já na segunda parte na equipa de Paulo Almeida voltou a revelar grande poderio no ataque construindo a goleada com mais 4 golos, 2 de Maria Abna Sofia Silva, chegou ao hat-trick nesta partida, um de Raquel Santos e outro de Sofia Moncóvio. Pela primeira vez no Abna final do campeonato feminino, no Golo Pilhares, Abna chegou à luz, motivado por uma época de crescimento, Abna reforçada pela conquista do título nacional feminino de sub-19, mas não conseguiu igualar na consistência Abna apresentada pelas campeãs nacionais. A equipa de Vitor Hugo, Abna terá de se transfigurar no segundo jogo, no próximo sábado, dia 27 de junho, em Gaia, Abna para Abna empatar a final e sonhar, pelo menos, Abna com o terceiro jogo do campeonato, agendado para no dia 28 de junho, novamente no pavilhão Fidelidade, na Luz. A fechar, olhamos para Abna no ténis. Aos 44 anos, Abna Serena Williams recebeu o último wildcard para Abna participar no quadro de singulares femininos de Wimbledon. A tenista Abna vai também participar no quadro de pares ao lado da sua irmã Abna Venus, de 46 anos. Vencedora do quadro de singulares de Wimbledon, por 7 ocasiões, Abna norte-americana Abna regressou à competição na última semana, saindo de cena no segundo jogo do quadro de pares do torneio de Queens, Abna face à lesão da colega Abna Victoria Abna Mboko. Serena Williams completa Abna 45 anos, Abna 26 de setembro, Abna antiga número 1 do mundo, anunciou o fim da sua carreira em agosto de 2022, depois de 23 Grand Slams, Abna conquistados, Abna e 4 outros olímpicos. A norte-americana não competia Abna em duplas desde 2016, Abna, no qual conquistou o Wimbledon pela 6ª vez ao lado da sua irmã Abna Venus. A última conquista Abna solo aconteceu no Open da Austrália de 2017, na seguinte derrotas nas finais do Wimbledon 2018-2019 e no mesmo ano derrota também na final do Open dos Estados Unidos, Abna, portanto em 2018 e 2019 também.
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11: Olhamos agora nesta emissão para os craques mundiais. Apesar da sua ausência no campo, o legado destes jogadores continua a inspirar novas gerações que procuram também alcançar a mesma grandeza. É para ouvir também aqui na primeira Rádio Desporto os craques mundiais com o Hugo Taveira.
12: Eric Cantona, também conhecido como Le Roi, ou o Rei em português, é uma figura marcante e controversa no futebol, com uma carreira que influenciou não só dentro do campo, mas também fora dele. Nascido em Marselha, França, em 1966, Cantona começou a sua carreira em clubes menores no país, mas foi no Manchester United que realmente se destacou, transformando-se num ícone da Premier League. Cantona começou a sua trajetória no futebol no Auxerre, clube pelo qual fez a sua estreia profissional em 1983. Durante os primeiros anos da sua carreira, mostrou grande talento, mas também uma personalidade forte e um temperamento imprevisível. Passou por alguns clubes franceses, como o Marselha, o Bordeaux, o Montpellier e o Nîmes, conquistando títulos nacionais, mas sempre com problemas disciplinares. A sua passagem por Marselha foi marcada pela vitória no campeonato francês em 1989, mas Cantona não se adaptou completamente ao clube, que culminou na sua transferência para o Nîmes, onde um incidente com o árbitro quase resultou na sua reforma precoce. Após essa fase turbulenta, decidiu buscar uma nova oportunidade em Inglaterra, onde a sua carreira descolaria de forma irreversível. A carreira de Cantona mudou drasticamente ao transferir-se para o Leeds United em 1992. Rapidamente ajudou o clube a conquistar o título da primeira divisão inglesa, mas foi depois da sua transferência para o Manchester United que se tornaria uma verdadeira lenda. Chegando ao Old Trafford em novembro de 1992, Cantona teve um impacto imediato. Os Red Devils, que não conquistavam o título inglês há mais de 25 anos, venceram a Premier League na sua primeira temporada com o francês. Com o seu estilo arrojado, passos precisos e golos decisivos, ajudou a transformar o United numa potência do futebol inglês. Entre 1992 e 97, sob sua liderança, o clube conquistou 4 títulos da Premier League, além de 2 taças da Inglaterra. Cantona sempre foi conhecido tanto pelas suas habilidades com bola quanto pelo seu temperamento explosivo. O episódio mais famoso da sua carreira ocorreu em 1995, quando durante uma partida frente ao Crystal Palace deu um pontapé num adepto adversário que o insultou da bancada. Esse incidente resultou numa suspensão de 8 meses, um dos momentos mais controversos da história do futebol inglês. Apesar disso, quando retornou da suspensão, Cantona rapidamente recuperou a sua forma e liderou o Manchester United em mais uma conquista da Premier League, em 1996. Esse foi um dos momentos que cimentou o seu status de rei, tanto pelo seu carisma quanto pela sua importância dentro de campo. Surpreendentemente, Cantona anunciou a sua retirada em 1997, aos 30 anos, no auge da sua carreira. Decidiu então seguir outros caminhos, incluindo uma carreira como ator e envolvimento com o cinema e arte. Fora dos campos, o francês sempre foi conhecido pela sua personalidade forte, pensamentos filosóficos e declarações marcantes que alimentaram a sua aura de enigma e fascínio. O avançado deixou um legado profundo no Manchester United e no futebol mundial. Foi nomeado em 1994 como jogador do ano para a Associação de Jogadores Profissionais Ingleses e em 2001 foi eleito o jogador do século pelos adeptos do United. A sua influência no renascimento do clube e na Premier League é inegável, sendo lembrado como um dos maiores jogadores da história do futebol inglês. A carreira de Eric Cantona foi marcada tanto pelo brilhantismo dentro de campo como pela sua irreverência fora dele. Ícone do Manchester United e da Premier League, Cantona não só ajudou a transformar o clube numa potência global, como também redefiniu o papel de uma estrela do futebol, combinando talento, liderança e uma personalidade única. Mesmo após a sua retirada, continua a ser uma figura reverenciada e uma das personalidades mais influentes da história do futebol.
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13: E agora seguimos com os gigantes adormecidos neste produto 100% palavra.
12: O Notts County, fundado em 1862 em Nottingham, na Inglaterra, é amplamente reconhecido como o clube de futebol profissional mais antigo do mundo. A sua longevidade e o seu papel pioneiro fazem do Notts County uma verdadeira relíquia do desporto, com uma história cheia de curiosidades e momentos marcantes. Este clube foi uma das 12 equipas fundadoras da Football League em 1888, uma competição que ajudou a moldar o futebol inglês e internacional, e até hoje os seus adeptos orgulham-se do contributo histórico que o clube deu ao desporto. O Notts County joga no estádio Meadow Lane, localizado junto ao rio Trent, que é um dos mais antigos recintos da Inglaterra, com capacidade para cerca de 19 mil pessoas. O estádio é conhecido pela proximidade ao City Ground, casa do rival Nottingham Forest, com quem o Notts County mantém uma rivalidade amigável e peculiar.
14: O derby de Nottingham, embora atualmente menos frequente devido às diferentes divisões em que as equipas jogam, permanece especial para os adeptos de ambas as equipas. Em várias ocasiões, os adeptos dos dois clubes têm até partilhado o mesmo estádio, fortalecendo uma relação única que raramente se vê em rivalidades locais. Uma das curiosidades mais marcantes sobre Notts County é a sua ligação com a Juventus. Nos primórdios do clube italiano, em 1903, a equipa de Turim adotou as cores preto e branco do Notts como homenagem. Um jogador inglês que tinha um amigo no clube italiano enviou equipamentos listrados à Juventus, criando um elo que permanece até hoje. Em 2011, quando a Juve inaugurou o seu novo estádio, o Notts County foi convidado para o jogo especial contra a equipa italiana, simbolizando essa ligação histórica e rara entre clubes de países diferentes. Ao longo da sua história, o emblema experienciou altos e baixos, oscilando entre divisões e atravessando várias crises financeiras. Em 1894, o Notts County alcançou um dos seus maiores feitos ao vencer a FA Cup, derrotando o Bolton Wanderers por 4-1 e tornando-se a primeira equipa fora da primeira divisão a conquistar a famosa taça. No entanto, as décadas seguintes foram desafiantes, com o clube a descer às divisões inferiores, onde permaneceu por grande parte da sua existência. Em 2019, o Notts County enfrentou um dos momentos mais difíceis da sua história ao ser despromovido da Football League para a National League, já não profissional, o quinto escalão do futebol inglês pela primeira vez em 157 anos. No entanto, mesmo nos tempos mais sombrios, a lealdade dos seus adeptos manteve-se firme e ajudou a equipa a regressar a esse mesmo futebol profissional, ocupando atualmente um lugar na League 2, a quarta divisão do futebol inglês. Conhecidos pela sua dedicação, os adeptos do Notts County continuaram a apoiar o clube em massa, orgulhosos do seu estatuto de pioneiros do futebol e determinados em devolvê-lo às grandes conquistas. A paixão pelo Notts County transcende as suas vitórias e derrotas, com a sua base de adeptos a valorizar o peso histórico e o papel único do clube no futebol mundial. Hoje o Notts County continua a lutar para voltar ao topo, mas permanece, antes de tudo, uma verdadeira instituição do futebol.
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11: O futebol está repleto de grandes feitos históricos, onde clubes e seleções superaram todas as expectativas para marcar eras inesquecíveis. É o momento de mais um grande feito histórico aqui na Primeira Rádio Desporto.
14: Não só de títulos se fazem as maiores equipas da história do futebol, porém as conquistas ajudam a eternizar os feitos de vários conjuntos que deixaram a sua marca. Olhando para um dos mais recentes dos quais, o Barcelona de Pep Guardiola estabeleceu um novo parâmetro no que a domínio diz respeito. Apoiado por uma filosofia desenhada por Johan Cruyff, o técnico espanhol colocou em prática o que de melhor aprendeu do mestre neerlandês, trucidando por completo todo e qualquer adversário que encontrou pela frente. Numa altura em que os galácticos do Real Madrid ajudavam a formar uma rivalidade estratosférica, as vitórias do tiki-taka catalão são ainda mais valorizadas, especialmente tendo em conta o facto de ter conquistado, no mínimo, três competições em cada um dos quatro anos desse período de 2008 a 2012. Desde logo na sua época de estreia, Guardiola arrecadou um quarteto de títulos que assustou o mundo do futebol. Para além da Liga Espanhola e da Taça do Rei, o Barcelona sagrou-se vencedor da Liga dos Campeões. Terminando à frente de Sporting, Shakhtar Donetsk e Basileia na fase de grupos, os blaugrana foram despachando oponentes de peso no seu caminho para a final. Destacam-se as goleadas aplicadas ao Lyon por 5-2 nos oitavos da competição, a par do 4-0 sobre o Bayern nos quartos, marcando o embate com o Chelsea na eliminatória de acesso à grande decisão. Aí, a antiga regra dos golos marcados fora de casa deu a passagem para Roma, onde os colegas protagonizariam um confronto de titãs com o Manchester United de Alex Ferguson e do Bola de Ouro Cristiano Ronaldo. Os Red Devils eram inclusive os atuais campeões europeus, mas o que se viu no relvado do Olímpico foi uma das maiores demonstrações de superioridade alguma vez registadas contra aquela equipa. De pé para pé, a bola ia deslizando no tapete verde, trocando os olhos aos ingleses que de forma inglória tentavam controlar um fenómeno chamado Lionel Messi. Desde cedo que a vantagem da formação espanhola se fez mostrar pelo letal Samuel Eto'o, abrindo espaço para que o astro argentino aparecesse na segunda parte a fazer aquilo que lhe valeria o primeiro prémio de melhor do mundo da sua carreira. Foi Leo quem apontou o segundo do Barcelona, que levantaria a orelhuda sem qualquer contestação. O Mundial de Clubes viria a fechar o ano de sonho do tiki-taka catalão, com um triunfo sobre os Estudiantes de La Plata após prolongamento, consagrando aquela como a melhor temporada da história do clube. Diz-se por aí que o mais difícil não será chegar ao topo, mas sim manter-se por lá. Ora, para o Barça de Guardiola, essa foi uma premissa fundamental. O bicampeonato de La Liga chegou no ano seguinte, com 99 pontos conquistados, assim como as supertaças europeia e espanhola. 2 anos volvidos desde o início do trabalho, chegariam ainda mais troféus, mas desta vez com um gosto especial. A goleada de 5-0 ao Real Madrid gravou uma humilhação difícil de ultrapassar para os merengues, abrindo o livro para um capítulo dourado favorável aos Blaugrana. Além da supertaça espanhola, nem os 40 golos de CR7 tiraram o tricampeonato espanhol ao Barcelona, ao qual se juntou mais uma Liga dos Campeões. Depois de deixar Arsenal e Shakhtar Donetsk pelo caminho, os culés tiveram uma nova chance para calcar os eternos rivais, que claramente não desperdiçaram. Vencendo o Real Madrid por 2-0 no Santiago Bernabéu, as meias finais ficaram resolvidas com um empate a um golo em Camp Nou, que ditou um novo encontro com o Manchester United na grande final. A jogar em território inglês, no imponente estádio do Wembley, o perfume do tiki-taka fez-se sentir igualmente, com Pedro Rodrigues, Lionel Messi e David Villa a pintarem o marcador de azul-graná. O tento de honra do Wayne Rooney foi insuficiente para evitar nova derrota dos Red Devils, que se curvaram perante o domínio de um adversário inigualável. Antes da despedida, Guardiola viria a conquistar mais uma supertaça espanhola contra o Real Madrid, uma Taça do Rei, eliminando os madrileiros pelo meio, um Mundial de Clubes goleando o Santos de Neymar, para além de uma supertaça europeia, vencida sobre o Futebol Clube do Porto, no Mónaco. Juntando beleza à funcionalidade, a brilhante geração dos catalães alimentou as vitórias da Espanha no Euro 2008, Mundial 2010 e Euro 2012, ajudando a construir a história de lendas como Carles Puyol, Gerard Piqué, Xavi Hernández e André Iniesta, ao qual se juntou nomes como Sergio Busquets, Víctor Valdés, Javier Mascherano e, claro, Lionel Messi. Fábricas, Villa, Thierry Henry e Samuel Eto'o são algumas das menções honrosas que cabem na memória dessa equipa maravilha, que mostrou a todo mundo uma nova forma de olhar para o desporto rei.
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1: Chegando aqui a uma competição destas, querem mostrar que têm qualidade e capacidade para se debater com as melhores seleções do mundo, é o que eles vão tentar fazer. Nós temos que igualar essa vontade que eles têm de fazer uma boa figura, temos que igualar a atitude. Acho que isso não tem faltado. Temos é que melhorar naquilo que foi a qualidade e executar aquilo que é o nosso plano para o próximo jogo.
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2: E está agora na hora de trazer o perfil de mais um jogador à Golo FM.
3: Perfil do jogador. Jonathan David, nascido a 14 de janeiro de 2000 em Brooklyn, Nova York, é um avançado internacional canadiano que atualmente joga pelo Lille na Liga Francesa. Com uma grande capacidade de finalização e mobilidade, David tem-se afirmado como uma das grandes promessas do futebol europeu. Começou a sua carreira profissional no Gent, da Bélgica, em 2018, onde rapidamente chamou a atenção devido à sua impressionante capacidade goleadora. Em 2020, o Lille adquiriu o avançado por uma quantia recorde no clube e David desempenhou um papel crucial na conquista do título da Liga na temporada de 2020-2021. A nível internacional, decidiu representar a seleção do Canadá porque foi para esse país que os seus pais haitianos se mudaram quando ainda era criança. Tendo a possibilidade de representar o Haiti e os Estados Unidos, David preferiu vestir a camisola da nação onde se desenvolveu pessoalmente e onde cresceu no futebol.
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2: Os seus prémios, troféus, são apenas uma pequena amostra do impacto que tiveram com o seu legado a ultrapassar as fronteiras do desporto. Está na altura de trazermos mais um craque da Liga Portuguesa aqui à primeira Rádio Desporto.
5: Fari Faye, conhecido simplesmente como Fari, é um dos jogadores mais icónicos que passaram pelo Boa Vista, tornando-se uma figura querida entre os adeptos do clube do Bessa. Natural do Senegal, Fari chegou a Portugal no final dos anos 90, começando a sua carreira na Académica de Coimbra e depois no Beira-Mar. No entanto, foi no Boa Vista que o avançado deixou uma marca especial, tanto pela sua garra em campo como pela longevidade no clube, onde se tornou um símbolo de dedicação e amor à camisola. O avançado ingressou no Boa Vista em 2013 e permaneceu durante várias épocas, vivendo momentos de altos e baixos que incluíram a queda do clube para divisões inferiores devido a problemas financeiros e administrativos. Em campo, o senegalês destacava-se pela sua força física, velocidade e espírito de luta, características que faziam dele um jogador incansável e uma constante ameaça para as defesas adversárias. Apesar de não ser um goleador prolífico, a sua entrega e trabalho árduo o tornaram-no numa peça fundamental na equipa, tanto nas competições nacionais como nas europeias. A relação de Fari com os adeptos boavisteiros foi um dos pontos altos da sua carreira. O avançado senegalês conquistou o respeito dos fãs, não apenas pelo seu desempenho em campo, mas também pela lealdade demonstrada ao clube, mesmo nos momentos mais difíceis. A sua ligação ao Boa Vista manteve-se sólida, mesmo nas épocas de crise, com Fari a assumir uma postura de líder e de exemplo para os colegas, sendo visto como um verdadeiro capitão dentro e fora das quatro linhas. Ao longo da sua carreira no Bessa, Fari jogou quase 200 de jogos com a camisola achatrazada, apontando 48 golos dos 163 que registou durante o seu percurso no futebol. Mesmo após pendurar as chuteiras, a sua ligação ao Boa Vista permaneceu viva, com Fari a ser lembrado como um símbolo de resiliência e dedicação ao emblema achatrazado. A sua trajetória nos boavisteiros é uma história de superação e lealdade que reflete o espírito batalhador do clube, fazendo de Fari uma figura inesquecível na história recente do futebol português.
2: Está na altura dos craques mundiais. Muitos destes ícones do futebol mantêm-se ligados ao desporto, seja como comentadores, treinadores ou embaixadores de clubes e marcas. Outros, inclusive, já não estão entre nós. Mas fazemos questão de os recordar aqui na primeira Rádio Desporto.
5: Johan Cruyff não foi apenas um dos maiores jogadores da história do futebol, mas também uma das mentes mais revolucionárias que o desporto já conheceu. Nascido a 25 de abril de 1947, em Amsterdão, Cruyff cresceu num ambiente que respirava futebol e foi ainda muito jovem que começou a desenvolver a sua ligação ao Ajax, o clube que o viu nascer e onde deixaria uma marca inapagável. desde cedo, o jogador revelou uma visão de jogo e uma técnica acima da média, características que o tornariam uma lenda não só nos Países Baixos, mas em todo o mundo. A ascensão de Cruyff no Ajax foi meteórica. Com apenas 17 anos, estreou-se pela equipa principal em 1964 e na década que seguiu foi o grande maestro da equipa que revolucionou o futebol europeu. Sob a liderança do visionário treinador Rinus Michels, Cruyff foi a principal peça de uma equipa que implementou o futebol total, um sistema de jogo fluido em que os jogadores trocavam de posições constantemente, confundindo os adversários. Este estilo de jogo inovador levou o Ajax ao domínio do futebol europeu nos inícios dos anos 70, com a conquista de 3 taças dos clubes campeões europeus consecutivas, em 1971, 72 e 73. Durante este período, Cruyff foi reconhecido como o melhor jogador da Europa, vencendo por 3 vezes a Bola de Ouro. A sua habilidade única para ler o jogo, a sua rapidez de pensamento e a sua capacidade de executar passes milimétricos tornaram-no um jogador completo. Mas o que diferenciava verdadeiramente era a sua inteligência futebolística. Cruyff jogava com uma compreensão do jogo que poucos possuíam, o que lhe permitia antecipar movimentos a criar espaços onde parecia não haver nenhum. Não era apenas um jogador, mas um estratega dentro do campo. Em 1973, deu um dos passos mais importantes da sua carreira ao transferir-se para o Barcelona. A sua chegada ao clube catalão mudou para sempre o destino da equipa. Numa época em que o Barcelona estava longe dos seus dias de glória, Cruyff trouxe uma nova mentalidade vencedora. Em 1974, liderou o Barcelona à conquista do título de campeão espanhol, o primeiro em 14 anos, com um estilo de jogo que encantava os adeptos. A vitória por 5-0 sobre o Real Madrid no Santiago Bernabéu ficou para sempre gravada na memória dos colegas como um dos maiores feitos da história do clube. Para além do impacto desportivo, Cruyff transformou-se também num símbolo de resistência à ditadura franquista que ainda dominava a Espanha na época, reforçando a sua ligação emocional com a Catalunha. Na seleção dos Países Baixos, Cruyff também deixou uma marca indelével e a sua participação no Mundial de 74 foi memorável, levando a equipa até à final, onde perderam para a Alemanha Ocidental. No entanto, o desempenho da seleção neerlandesa durante esse torneio, com Cruyff como principal figura, tornou-se icónico. O futebol total encantou o mundo e, apesar da derrota, os Países Baixos ficaram para a história como uma das equipas mais inovadoras de sempre. O famoso Cruyff Turn, um drible inventado por ele, tornou-se um símbolo da sua genialidade e criatividade em campo. Após deixar o Barcelona em 1978, o Cruyff passou por algumas experiências fora da Europa, jogando nos Estados Unidos, onde continuou a encantar os adeptos, desta vez na North American Soccer League. Posteriormente regressou à Europa, onde teve passagens por clubes como o Levante e o Ajax, clube que voltou a representar, ajudando a equipa a vencer mais 2 campeonatos neerlandeses, antes de terminar a carreira no Feyenoord em 1984, com a conquista de uma surpreendente dobradinha. Esta conquista foi particularmente marcante, pois mostrou que mesmo no fim da sua carreira, Cruyff ainda era capaz de fazer a diferença em campo. Após o fim da sua carreira como jogador, iniciou uma das carreiras de treinador mais influentes de sempre. De volta ao Ajax e mais tarde no Barcelona, Cruyff levou as suas ideias inovadoras para o banco, implementando um estilo de jogo ofensivo e de posse de bola que seria a base de sucesso do clube catalão nas décadas seguintes. O Dream Team de Cruyff nos Blaugrana conquistou 4 campeonatos espanhóis consecutivos e venceu a sua primeira taça dos clubes campeões europeus em 1992. Mais que isso, Cruyff plantou as sementes para o estilo de jogo que definiria o Barcelona e a seleção espanhola nos anos 2000, conhecido como Tiki-Taka. Não foi apenas um grande jogador e treinador, foi um pensador do futebol, alguém que acreditava que o jogo devia ser jogado de forma bonita, com inteligência e estilo. As suas ideias influenciaram gerações de treinadores e jogadores e o seu legado vive através de clubes como o seu Barça e o Ajax, que continuam a praticar um futebol que segue as suas filosofias. Cruyff redefiniu o futebol moderno e, mais do que isso, transformou-se numa lenda do desporto.

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1: São 8 da manhã.
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5: O Sporting Clube de Portugal deu conta do nome de quatro equipas que enfrenta na pré-temporada que arranca no 1 de julho na Academia Cristiano Ronaldo. O Mónaco será o adversário no troféu 5 violinos, marcado para no dia 25 de julho em Alvalade, nos Leões, de 11 a 20 de julho. Realizam o habitual estágio no Algarve, defrontando os escoceses do Celtic no dia 14 de julho e os franceses do Estrasburgo no dia 20 de julho, no estádio do Algarve. No Sporting volta depois a Lisboa para no duelo com os monegascos, e regressa ao sul do país para no jogo contra os ingleses de Nottingham Forest, orientados pelo português Vítor Pereira, a 31 de julho. Enquanto a SAD Leonina continua a medir forças no mercado para tentar fechar as contratações de João Palhinha e Sérgio Altimira, nos dois principais alvos identificados pela estrutura para reforçar a posição 6, no mais recente reforço leonino, prepara-se para queimar etapas. Silas Anderson, contratado neste defeso aos suecos, da formação do BK Abnaken, a troco de 7,2 milhões de euros, pode vir a colher frutos deste impasse e entrar em Alvalade na linha da frente para ocupar a posição na pré-temporada. O jovem médio dinamarquês de 22 anos chegou a Portugal com uma vantagem clara na face ao restante plantel, ritmo competitivo elevado. Anderson realizou a sua última partida oficial a 31 de maio, pelo que na paragem competitiva foi mínima, ciente da oportunidade que tem em mãos no Nórdico. Tem aproveitado o período de férias para realizar trabalho específico de manutenção física. O objetivo é claro, apresentar-se às ordens do treinador na máxima força e com um andamento que os outros ainda não têm. A estrutura leonina vê no Nórdico como um elemento de enorme projeção, mas o plano inicial passaria por uma integração progressiva. Contudo, as exigências do mercado que envolvem as operações de Palhinha e Altimira podem desenhar um cenário diferente. Anderson está profundamente motivado com o projeto que lhe foi apresentado em Alvalade e já fez saber que está empenhado em lutar palmo a palmo por uma vaca fixa no meio-campo verde e branco. Sem uma concorrência direta e de peso no plantel nos primeiros dias de trabalho, o dinamarquês arrisca-se a ter um palco inteiramente por sua conta, num cenário perfeito, para causar impacto imediato e deixar boas impressões junto da equipa técnica. Acaba agora ao reforço dinamarquês para provar que o futuro pode ser antecipado. Tomás Araújo, defesa central do Benfica e da seleção portuguesa, está a ser seguido de perto pelo Borussia Dortmund, vice-campeão da Bundesliga, que procura reforçar o seu setor defensivo. Segundo o canal Sport no Dortmund, está a avaliar seriamente a contratação do internacional português. Observadores do clube terão mesmo estado presentes no primeiro jogo de Portugal, no Mundial que decorre nos Estados Unidos, México e Canadá, para observar o jogador que foi titular e cumpriu os 90 minutos. Apesar do interesse do Dortmund, ainda não avançou o clube com uma proposta concreta pelo defesa de 24 anos, que tem contrato com o Benfica até 2029 e uma cláusula de rescisão fixada nos 80 milhões de euros. O Bayern de Munique, refira-se, também foi associado a Tomás Araújo, mas parece ter-se afastado desta corrida. A seleção nacional joga no tudo ou nada durante esta terça-feira, no Mundial 2026, em um encontro que está marcado para nas 6 da tarde diante do Uzbequistão, já depois de empate a uma bola diante da República Democrática do Congo na primeira jornada. Walter Rocha.
6: A seleção nacional joga esta terça-feira às 18 horas em Houston, novamente, diante do Uzbequistão, num jogo a contar para a segunda jornada do Mundial 2026. Na antecâmara para a partida, o lateral do Barcelona, João Cancelo, disse que é o momento de todo o povo estar unido em torno da seleção nacional.
3: Assim, o que eu vi foi uma grande atitude dos meus colegas, da forma como queremos encarar o jogo de amanhã, porque sabemos a responsabilidade que temos em cima de nós. Claro que não é uma obrigação ganharmos o Mundial, mas tudo o faremos para o conseguir. Este grupo é fantástico, é um grupo humano espetacular. Acho que todos estamos a remar para o mesmo lado e peço-vos a vocês também, que a vocês e a todos os portugueses que estejam connosco, porque ao fim e ao cabo estamos todos a representar uma nação. Toda a gente, acho eu, quer que Portugal ganhe, nós principalmente, porque sabemos que se falharmos as críticas vão cair em cima de nós principalmente, e com razão, porque somos nós que jogamos. Mas peço-vos que se mantenham positivos, que estejam connosco e que amanhã seja um grande dia para Portugal.
6: Já Roberto Martínez abordou a semana de trabalho após o empate diante da República Democrática do Congo.
7: Primeiro dizer que já faz parte do nosso processo. Falei de chegar ao Mundial, são 3 jogos. Então, para nós, nada muda. O aspecto é treinar bem, preparar os jogos, depois avaliar, analisar e ser muito autocríticos. E é isso que nós fizemos. Depois do jogo, o que fizemos bem, os aspectos que não conseguimos executar, o porquê não chegamos ao último terço, com a posse que nós tivemos e com a qualidade que nós temos. E limpar o sentimento de raiva e o sentimento de tristeza, porque não atingimos o resultado que queríamos, mas o foco no balneário é total. O trabalho foi muito, muito bom e agora já precisamos de melhorar tudo aquilo que não conseguimos fazer no primeiro jogo. E é isso a história no Mundial. Não é uma equipa, já falei disso, em Portugal não é uma equipa que chega preparada para atingir os objetivos, é uma equipa que precisa de ser autocrítica, de crescer nos momentos difíceis. É isso que nós tivemos, um momento difícil, mas a reação deu mais força no grupo, fez que o grupo esteja ainda mais unido, e percebo que o trabalho feito foi muito, muito bom e a atitude dos jogadores é exemplar. Ainda não falei com os jogadores do 11 inicial, então não posso, já sabe você que nós não gosto de falar publicamente de coisas que não falo com os jogadores.
5: Embate entre Portugal e Uzbequistão, marcado para nesta terça-feira, pelas 6 da tarde, mais uma grande partida de futebol deste Mundial 2026, para nos escutar com relato na Golo FM. Ainda pelo assunto encarnado, o Benfica estará a ponderar a contratação de Flavien Enzo Boyomo, na defesa central do Osasuna, de 24 anos, para reforçar o eixo defensivo. O jogador camaronês tem uma cláusula de rescisão de 25 milhões de euros, no valor que o clube das contas da La Liga, que assegurou a manutenção com a Benini Extremis na última temporada, não pretende negociar, de acordo com a publicação El Gol Digital. Boyomo, de 24 anos, chegou ao Osasuna no verão de 2024, proveniente do Real Cabana Valladolid, por 5 milhões de euros, valorizou-se e surge agora numa lista de alvos do Clube da Luz, no Osasuna. Contudo, não é um negociador fácil, já demonstrando intransigência no passado ao recusar ofertas de Juventus e clubes da Premier League. Já em relação a António Silva, no Benfica procura renovar com defesa central, que tem contrato até junho de 2027. Garantias desportivas e financeiras apresentadas pelas Águias aproximaram as duas partes, mas nada está fechado e o mercado está na espreita. Nesta altura, o Boyomo é de resto agressivo defensivamente e titular do Osasuna, disfarçando com força e no posicionamento no facto de ter apenas 1,80 m na altura, abaixo da média para centrais das melhores ligas do mundo. O treinador Ruben Teles vai continuar a comandar a equipa B do Sporting Clube de Braga em 2026-2027, na época em que os Bs dos bracarenses disputem o Campeonato de Portugal. Os minutos confirmaram que a estrutura técnica dos vários escalões para a próxima temporada. O técnico de 35 anos, com quase todo o percurso feito como técnico no Sporting Clube de Braga, voltou para a equipa B para orientar o último jogo de 2025-2026, época em que tinha treinado o Sub-23 do Gil Vicente, porém não conseguiu conseguiu ajudar a equipa a conseguir a permanência nas contas da Liga 3. Na equipa de sub-23 tem novidades também, com Tiago Veiga, também de 35 anos, a ser o novo treinador de depois de 3 épocas no sub-17, foi no Sporting Clube de Braga que Tiago Veiga fez o seu percurso como treinador. Antes disso, integrou na formação do clube como jogador. Para no sub-19 chega João Dias, de 39 anos, depois de 4 épocas na União de Leiria, onde treinou o Júnior e foi adjunto da equipa principal na volta no Sporting Clube de Braga, cerca de 23 anos depois de ter feito na parte da formação como atleta, depois concluiu essa formação no Futebol Clube do Porto, onde jogou na equipa B antes de uma saída para a formação do Prato, de Itália. Voltou a Portugal para completar a carreira no Infesta, na Santa Clara, na Trofense, na Académica de Coimbra, na Boa Vista, Santa Clara, na Sporting da Covilhã, na União de Leiria, onde se despediu dos relevados no ano de 2022, na Fábio Vieira. Depois de orientar o Sub-15, na sucede a Tiago Veiga, no Sub-17, no seu lugar no Sub-15, surge o nome de João Bahia, que estava com o Sub-14, que por sua vez passam a ser orientados por Rafael Pereira, que transita do Sub-13 para no Sub-16. Chega Tiago Pinto, proveniente do Rio Ave, um regresso ao Sporting Clube de Braga, onde o técnico de 34 anos já tinha estado em 2017-2018, depois de na passagem pelo Gondomar, antes do Futebol Clube do Porto. Luís Esteves vai ser reforço do Atlas do México, naquela que será na sua primeira experiência no futebol internacional. Na segundo foi possível apurar pela Gol FM. O médio ofensivo deixa no Gil Vicente depois de uma temporada em Barcelos e o clube minhoto encaixa na cerca de 6 milhões de euros com a transferência, ficando ainda com uma percentagem dos direitos económicos do jogador. Segundo a mesma fonte, o acordo entre as duas partes está fechado e oficializado nos próximos dias. O jogador de 28 anos assinou um contrato válido por 3 temporadas com o emblema de Guadalajara e já viajou para no território mexicano, onde concluiu os últimos detalhes do processo antes de integrar a nova equipa. Na operação, o Gil Vicente assegura que não sobe numa verba na próxima da cláusula de rescisão, como também uma percentagem de 25% sobre uma futura mais-valia, salvaguardaram assim eventuais ganhos. Numa transferência posterior, recordar que Luís Esteves chegou a Barcelos na última temporada e rapidamente se afirmou como uma das principais figuras da equipa. Em 34 jogos, somou 4 golos e 8 assistências. Desempenho que reforçou o seu estatuto no principal escalão do futebol português, antes do Gil Vicente, no médio, passou ainda pelo Nacional, onde realizou 115 jogos em 3 temporadas, além de ter representado o Vitória Sport Clube na B, na equipa B, e sub-23, na Associação Desportiva de São Joanense. Agora, aos 28 anos, no centrocampista, prepara-se para a primeira aventura, fora de Portugal, num desafio por terras mexicanas. João Moura deixa no cargo de diretor desportivo da formação do Clube Sport Marítimo. No dirigente de 38 anos, estava nos insulares há cerca de um ano e meio e foi um dos grandes pilares do sucesso alcançado pelo emblema madeirense na presente temporada, subida ao principal escalão do futebol português.

com o seu currículo bem recheado. O canoísta Abner Fernando Pimenta, Abner do Benfica, sagrou-se campeão nacional em K1 mil metros no campeonato de regatas em linha, Abner em Montemor Velho, Abner em Coimbra, Abner vencendo a final, Abner com um tempo de Abner 3 minutos, Abner 43 segundos, Abner 74, Abner milésimos de segundo, Abner durante este fim de semana. O também benfiquista Abner João Ribeiro, Abner obteve o título Abner de K1 Abner 500 masculinos, vencendo a final com um tempo de 3 minutos, 43 segundos e 74 milésimos. Abner também benfiquista Abner João Ribeiro, Abner obteve o título Abner em K1 500 Abner metros masculino, com um tempo de 1 minuto, 39 segundos e 66 milésimos, numa regata muito discutida, em que Pimenta terminou no segundo lugar, com um tempo de 1 minuto, 40 segundos e 22 milésimos. No setor feminino, Teresa Portela, também do Benfica, conquistou o título nacional em K1 500 metros, com um tempo de 1 minuto, 53 segundos e 69 milésimos. O Benfica impôs-se também em K4, 500 metros masculinos, com Fernando Pimenta, João Ribeiro, Messias Batista e Pedro Casinha, vencerem a final, com um tempo de 1 minuto, 26 segundos e 104 milésimos. Também em K2, 500 metros masculinos, foi o Benfica a dominar na final, com dupla, João Peixoto Ribeiro e Messias Batista, a conquistar o título, com um tempo de 1 minuto, 36 segundos e 35 milésimos, seguidos de Gustavo Gonçalves e Pedro Casinha, isto é, 686 milésimos dos vencedores. No K2, 500 metros feminino, o título nacional foi conquistado pela dupla do Clube Náutico de Ponte Lima, Maria Pereira Gomes e Francisco Lopes, que venceu a final com um tempo de 1 minuto, 53 segundos e 121 milésimos. No C1 mil metros masculino, no título nacional ficou para Tiago Maciel, da Viana Garças, com um tempo de 4 minutos, 9 segundos e 44 milésimos. O Futebol Clube do Porto, tal como o Sporting, garantiu a entrada na fase de grupos da Liga dos Campeões de Handball, a Federação Europeia, na HF, deu conta do alargamento de 16 para 24 equipas. Os Dragões receberam um dos estrelas no wildcard, atribuídos pela EHF, no Sporting, por ser campeão português, já tinha na presença assegurada. O Sporting, na última época, chegou aos quartos de final da Champions, enquanto os portistas, segundos no campeonato português, caíram na mesma ronda, mas na Liga Europeia, além do Futebol Clube do Porto, que regressa 3 anos depois na Champions. Também garantiram uma vaga na Extra, na Artus, na formação de GOG da Dinamarca, o Nantes e o Montpellier na França, na formação de Berlim da Alemanha, no PIK Szeged da Hungria, o Isla Plock da Polónia, no Vardar da Macedónia do Norte, na formação do Chelsea da Eslovénia, o Partizan da Sérvia, assim como também a formação do Luzent na Suíça e a formação do IFK da Suécia. Com a entrada já garantida, estavam Sporting, na Zagreb da Croácia, Aalborg da Dinamarca, no Futebol Clube Barcelona de Espanha, PSG na França, Magdeburg, da Alemanha, no Vesprem da Hungria, no Kolstad, da Noruega, no Kielce, da Polónia e o Dinamo Bucareste, da Roménia, além da formação do Belzugan, da Alemanha, vencedores da última Liga Europeia. Na fase de grupos, nos 24 clubes serão divididos em 6 grupos, de 4, tanto no sorteio marcado para a sede da EHF em Viena, pelas 10 da manhã da próxima sexta-feira. Pelo ténis, Jaime Faria, Henrique Rocha e Frederico Silva ficaram a conhecer os adversários da fase de qualificação de Wimbledon, onde tentam garantir um lugar no quadro principal do terceiro Grand Slam da temporada, que já conta com Nuno Borges e Francisco Cabral. Esta competição marca mais uma tentativa da Armada Portuguesa de reforçar a presença no All England Club. De recordar-se que Nuno Borges já tem entrada direta em singulares, enquanto Francisco Cabral está assegurado no quadro de pares. No quadro feminino, Francisca Jorge também vai discutir o qualifying. Entre os portugueses, Jaime Faria surge como mais bem cotado, no atual 93º do ranking mundial ATP e segundo cabeça de série da fase de qualificação lisboeta de 22 anos. Mete forças com francês Hugo Grenier, número 223 do mundo. Os dois já se defrontaram em 2023 no Challenger da Invicta. Com vitória do português, Faria vai, por isso, tentar repetir o feito de 2024, quando conseguiu ultrapassar a qualificação e chegar ao quadro principal. Já Henrique Rocha, número 122 do ranking mundial ATP e nono cabeça de série, terá pela frente o colombiano Nicolás Medja, número 164, no jovem portuense, procura ultrapassar pela primeira vez na segunda ronda do qualifying, depois de ter ficado por aí nas últimas duas edições em que participou finalmente Frederico Silva, no mais experiente entre os três, vai iniciar a sua campanha na frente ao croata Matej Dedic, de 20 anos, na atual número 212 do ranking mundial ATP, no jogador de caldense, procura pela quinta vez chegar ao quadro principal do Wimbledon, algo que ainda não conseguiu alcançar. No quadro feminino, Francisca Jorge ainda aguarda na definição da sua adversária, sendo que a tenista portuguesa regressa ao Wimbledon.

0: depois Chabna de estreia em 2024 e chega motivada após ter somado na sua na primeira vitória em torneios do Grand Slam em Roland Garros. Ainda pelo ténis, no tenista na portuguesa Nuno Borges qualificou-se para na segunda ronda do ATP 250 de Maiorca, em relva, após derrotar Adriano Manarino por 2 parciais de 6-2 em 1 hora e 18 minutos. Esta é, de resto, a terceira vez que o Beneluso, de 29 anos, atual número 54 do ranking mundial ATP, vence o francês de 37 anos, número 44 mundial, ampliando para 3-0 a vantagem no confronto direto. Recordar que o ATP 250 de Maiorca integra na fase final da época de relva e é um dos últimos torneios de preparação para Wimbledon.
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8: Burro.
7: É sempre um grande burro, o treinador.
8: O treinador é burro porquê?
7: O treinador é burro porquê?
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7: O treinador muda 5 ou 6 jogadores, não consegue o resultado.

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1: Alexander Zverev foi eliminado nas meias-finais do ATP 500 de Wales, na Alemanha, por Taylor Fritz, embora não justifique totalmente o resultado. O vencedor do último Roland Garros foi penalizado pela diabetes. O tenista conhecido por ter diabetes foi tramado pelo dispositivo que calcula a glicose, indicava que tinha valores altos, quando na verdade estavam baixos. O resultado, tomou insulina, quando deveria ter ingerido apenas açúcares para a descida dos valores, entrada em hipoglicemia, leva a tonturas, fraqueza, suor repentino, e fome excessiva, entre outros sintomas, o que de certo dificulta na prática desportiva. Aliás, por norma, é até proibida na prática de desporto em hipoglicemia, valores abaixo dos 70 de nível de açúcar no sangue. No que toca ao jogo, perdeu por 6-7, 6-4 e 7-5 após 2 horas e 39 minutos, apesar de o estado de saúde não quis desvalorizar na vitória de Taylor. No final, o número 3 mundial admitiu estar desiludido por ter sido condicionado por aspectos alheios ao ténis. A decepção existe porque sente que o seu ténis estava lá, mas que por motivos de saúde não conseguiu estar ao mais alto nível que se exige.
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4: Então é uma equipa que, com uma linha de 5, com um treinador italiano que eu também conheço, acho que fazem da parte defensiva o seu elo mais forte. E a nós cabe-nos criar oportunidades, chegar à área, rematar a baliza, tentar fazer o máximo possível para estabilizar aquilo que é a defesa do Uzbequistão. Ficamos o mais longe possível. Temos qualidade para isso, mas temos que mostrar dentro de campo. Não adianta pensar mais à frente se não conseguirmos ganhar estes jogos da fase de grupos.
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0: São agora 8h24.
2: 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Bom dia com a
0: 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Seguimos agora nesta emissão com os craques mundiais.
5: Lothar Matthaus é uma das maiores lendas do futebol mundial, conhecido pela sua versatilidade, liderança e longevidade em campo. Nascido a 21 de março de 1961 em Erlangen, na Alemanha, Matthaus teve uma carreira que atravessou mais de 2 décadas, acumulando títulos tanto a nível de clubes como de seleções. Ao longo da sua carreira, destacou-se pela sua capacidade de jogar em várias posições, desde médio centro a líbero, sempre com uma entrega impressionante e uma visão de jogo apurada. Matthaus é o jogador com mais internacionalizações pela seleção alemã, com 150, e é reconhecido como um dos jogadores mais completos da sua geração. O seu percurso começou no Borussia de Mönchengladbach, onde rapidamente deu nas vistas. Após destacar-se na Bundesliga, Matthaus foi convocado para a seleção alemã, ainda jovem, integrando o plantel no Campeonato Europeu de 1980, onde a Alemanha Ocidental se sagrou campeã. No entanto, foi com a transferência para o Bayern de Munique, em 1984, que Matthaus se tornou uma estrela mundial. Nos seus primeiros anos no Bayern, conquistou 3 títulos da Bundesliga, Bundesliga, afirmando-se como um dos melhores médios do futebol europeu. O seu futebol dinâmico, capaz de atacar e defender com a mesma eficiência, e o seu poderoso remate tornaram-no uma peça essencial no meio-campo bávaro. A nível internacional, Matthaus foi protagonista em diversas competições, mas os mundiais foram o palco onde mais brilhou. Esteve presente em 5 campeonatos do mundo, um recorde para a época, e em 1986, na final contra a Argentina, Matthaus teve a tarefa ingrata de marcar Diego Maradona, um confronto icónico que ajudou a definir a rivalidade entre ambos. Embora a Alemanha Ocidental tenha perdido a final, o talento de Matthaus já era amplamente reconhecido. Em 1988, o jogador fez uma mudança para o futebol italiano, assinando pelo Inter de Milão, onde jogaria um papel fundamental. Sob o comando de Giovanni Trapattoni, Matthaus levou o Inter à conquista da Série A em 1988-89, quebrando um jejum de 9 anos. Essa equipa do Inter é lembrada como uma das mais fortes da história do clube e Matthaus foi a principal estrela, ajudando também a conquistar a Supertaça de Itália e a Taça UEFA em 91. A sua passagem por Itália solidificou o seu estatuto de um dos melhores jogadores do mundo. Mas foi no Mundial de 1990 que Matthaus viveu o seu maior momento. Capitaneando a seleção da Alemanha Ocidental, liderou a equipa até à vitória, conquistando o troféu em Itália. Matthaus foi o grande maestro do meio-campo, com exibições de encher o olho, marcando 4 golos no torneio, incluindo um dos mais belos da sua carreira, frente à Jugoslávia. Na final, a Alemanha Ocidental derrotou a Argentina de Maradona por 1-0, ligando a derrota de 1986 e coroando Matthaus como campeão do mundo. Após este feito, foi premiado com a Bola de Ouro em 1990, consolidando o seu lugar na elite do futebol global. Matthaus regressou ao Bayern em 1992, já como uma lenda viva. Na sua segunda passagem pelo clube, continuou a brilhar e já numa fase mais tardia da carreira, foi recuado para a posição de libero, onde demonstrou a sua inteligência tática. Nos anos seguintes, ajudou o Bayern a vencer mais 4 títulos da Bundesliga e a Taça UEFA em 1996, tendo ainda um último grande momento internacional no Euro de 1996, onde a Alemanha, já unificada, voltou a conquistar o título europeu. Embora já não fosse a figura central da equipa, o seu papel de líder foi decisivo. Aos 39 anos, Matthaus deu mais uma prova de longevidade, participando no Mundial de 1998, tornando-se o primeiro jogador a disputar 5 campeonatos do mundo. Encerrou a sua carreira internacional após o Euro 2000, mantendo o recorde de mais internacionalizações pela Alemanha. Continuou a jogar pelo Bayern até esse mesmo ano, antes de se despedir definitivamente do futebol no Metro Stars dos Estados Unidos. Lothar Matthaus é um nome que ressoa na história do futebol, não apenas pelas suas conquistas, mas também pelo espírito competitivo e capacidade de se reinventar ao longo de uma carreira tão longa. Com um impressionante total de 25 títulos conquistados, é uma verdadeira lenda do desporto.
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7: São 8 da manhã e 29 minutos.
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1: O avançado Martim Ribeiro assinou um contrato profissional com o Sporting Clube de Abna Portugal. O jovem de 16 anos marcou 11 golos em 26 jogos pelos Leões nesta Abna temporada. Abna é o próprio que Abna assume que se sente muito feliz pela confiança depositada pelo Sporting. Ibna quer continuar a trabalhar ao mais alto nível e a sonhar cada vez mais alto, disse Martim Ribeiro aos meios de comunicação do Clube Leonino. Martim é irmão de Rodrigo Ribeiro, avançado de 21 anos, Ibna que há menos de um mês, Ibna deixou o Sporting em definitivo e assinou pela Ibna formação do Augsburgo. Assume o próprio Martim, que começou a jogar futebol com o seu irmão no jardim de casa. Foi depois para o clube de Viana do Castelo. Com 12 anos, veio para o Sporting e começou no polo do Sporting Clube de Portugal Lisboa, sendo que seguiu a sua caminhada até na Academia, onde se encontra no dia de hoje, disse o jovem avançado. Também garante o próprio Martim que sempre perspectivou que poderia ser jogador, na semelhança do seu irmão, tendo em conta a qualidade que acabou por conseguir conquistar, tendo em conta os vários treinos que teve com o seu irmão. De resto, o Martim Ribeiro espera de continuar a dar cartas no Sporting Clube de Portugal e espera justificar esta aposta feita por parte da formação leonina. O Vitória Sport Clube e o Nottingham Forest medem forças no jogo de preparação de pré-temporada. Os dois clubes deram conta desse mesmo encontro. O embate dos vitorianos contra a equipa inglesa, treinada pelo português Vítor Pereira, está marcado para no dia 26 de julho, um domingo, mas à porta fechada. O Nottingham Forest, além de defrontar o Vitória Sport Clube, joga diante do Sporting a 31 de julho, no estádio do Algarve, nem hora ainda a confirmar. O primeiro jogo de preparação do Nottingham Forest nem solo Algarvio, na 22 de julho, antes nos também ingleses, Blackburn Rovers, às 11 da manhã, no estádio da Nora, em Ferreiras, em Albufeira. Nem o Vitória Sport Clube, nem o Estrasburgo tornaram ainda oficial a transferência de Diogo Sousa para o emblema francês, mas o médio já se despediu dos conquistadores com uma mensagem deixada nas redes sociais. É o próprio jogador que assume que se despede de um grande clube, onde foi muito feliz, onde jogou muito futebol. Foi a sua casa durante 12 anos, no lugar onde cresceu como jogador, mas sobretudo como pessoa. Foi aqui que fez toda a sua formação, aprendeu valores, criou amizades e viveu momentos que vai guardar para sempre. Escreveu o Internacional Sub-21 de Portugal, o centrocampista de 20 anos, foi contratado pelo clube na região francesa, com um valor base de 11 milhões de euros, no qual podem somar mais 4 milhões de euros, consoante o cumprimento de objetivos, nomeadamente relacionados com o número de jogos e o desempenho coletivo da equipa. Sai de coração cheio, com um sentimento de gratidão enorme por tudo aquilo que viveu neste clube, na Vitória, terá sempre num lugar especial no seu coração e nunca vai perder as ligações que tem nesta altura com a formação da cidade de berço, sublinhou ainda Diogo Sousa. No adeus, o craque lembrou a conquista inédita da Taça da Liga, assumindo que conseguiram escrever história na formação de Vitória Sport Clube. Diogo Sousa é já na segunda venda de Vitória Sport Clube neste mês, depois de Noah Saviolo ter saído para a formação do Trabzonspor da Turquia, num negócio que pode chegar aos 11 milhões e meio de euros. Sem meio, deixa no estrela da Amadora e rumo a Leixões, título definitivo. No jovem defesa central de apenas 22 anos, ainda estava ligado aos tricolores até 2027, mas desvinculou-se do emblema da Reboleira e passa a ser um jogador do conjunto de Matosinhos. O estrela da Amadora sabe também que a Gol FM vai manter uma percentagem dos direitos económicos do gigante de 1,90m, na Ganês. Trata-se de um regresso de Sem Meio ao estádio do Mar, uma vez que o africano tinha representado Leixões na segunda metade da temporada, que agora pinda então por empréstimo na estrela da Amadora, em Matosinhos, contabilizou 11 jogos e 2 golos. Com mais, assinado por duas temporadas, com o clube da segunda liga, orientado por Carlos Fangueiro. Stefan, avançado de 17 anos, renovou o contrato com a União de Leiria até 2031. O moçambicano fica blindado com uma cláusula de rescisão de 50 milhões de euros. Anunciou o clube da segunda liga, ainda sem qualquer jogo na equipa principal. Stefan dividiu a última época entre o sub-19 e o sub-23 dos unionistas. Terminou a temporada com 16 golos e uma assistência em 38 jogos. É agora promovido à equipa principal. A União de Leiria segura assim o jovem avançado com a maior cláusula de rescisão alguma vez acordada no clube. Isto porque, tal como referiu a formação da segunda liga, Stefan recebeu abordagens de muitos clubes nacionais e internacionais. Porém, Meio, reforço assegurado pela formação do Torriense. O jovem avançado na franco gabonês de apenas 20 anos, destacou-se na formação do Lyon, apontou 19 golos em 45 jogos na equipa de sub-19 do emblema gaulês e despertou o interesse do Bayern de Munique, mas no seu futuro vai passar pelo futebol português. Ainda de acordo com os dados apurados pela Gol FM, Brian vinculou-se ao Torriense nas próximas 3 temporadas. Nascido em França, Brian somou 4 internacionalizações pela seleção de sub-16 gaulesa, mas depois acabou por optar pelo Gabão, e já leva 2 tentos apontados nas 4 partidas que realizou pela equipa principal dos gaboneses. O Torriense sempre atento aos jovens que despontam, noutras realidades competitivas, aproveitou esta oportunidade de negócio e garantiu a contratação de Bryant, que será mais uma das armas do ataque do Listralhão para na próxima temporada. No conjunto azul-grané, recorde-se, vai voltar a jogar na segunda liga, mas também tem a entrada direta na fase de grupos da UEFA Europa League, em virtude da inédita conquista da Taça de Portugal na época que terminou. Aloísio Ubna foi anunciado como treinador de Dub na formação do Ubna Judicalpa, Ubna Clube das Honduras, o antigo central internacional brasileiro, lenda do Futebol Clube do Porto. Ubna jogou durante 11 épocas e conquistou o vasto currículo Ubna 7 campeonatos nacionais, 5 taças de Ubna Portugal e 6 supertaças Cândido de Oliveira e vários recordes. Ubna jogador estrangeiro, Ubna com mais partidas oficiais pelos azuis e brancos, num total de 474 jogos, e dá Ubna sim continuidade à sua carreira de treinador. Recordar que Ubna em Portugal foi adjunto dos Dragões, Ubna no Sporting Clube de Braga, Ubna além de ter orientado o Futebol Clube do Porto B e ainda na formação do Vila Minha. No estrangeiro, Ubna Luísio, de 62 anos, trabalhou no Brasil, Ubna como coordenador técnico do Internacional de Porto Alegre, Ubna foi ainda treinador da formação do Jussense. Kylian Mbappé coloca Cristiano Ronaldo e Lionel Messi noutro patamar relativamente aos restantes futebolistas. Questionado sobre o arranque goleador que teve no Mundial 2026, assim como Erling Haaland, Harry Kane e Messi, o francês garantiu que o argentino é o melhor deste lote, mas colocou em cima da mesa o nome do capitão da seleção portuguesa, destacando que, na parte de Lionel Messi, Cristiano Ronaldo é um dos melhores da história do futebol internacional. Kylian Mbappé, recorde, se bisou na vitória da França sobre o Senegal por 3-1 na ronda de estreia no Mundial. Os franceses defrontaram também durante esta segunda-feira na seleção do Iraque, para nas contas da segunda jornada do Grupo I. Ao marcar na vitória de Espanha sobre a Arábia Saudita, por 4-0, Lamine Yamal ultrapassou Lionel Messi e tornou-se no 8º jogador mais novo a marcar em mundiais. O extremo espanhol estreou-se com 18 anos, 343 dias, menos 14 dias do que Lionel Messi. O astro argentino estreou-se a marcar-se na prova contra a Sérvia em junho de 2006. Na liderança prevalece Pelé, que se estreou a marcar em mundiais na 19 de junho de 1958, na frente ao País de Gales. O lendário brasileiro tinha 17 anos, 237 dias. O pódio fica completo com defesa mexicano Manuel Rosas, que marcou em 1930, e com Gavi, médio espanhol, que faturou em novembro de 2022. De notar que o Mundial 2026, já acrescentou ao top 10, no outro jogador, além de Yamal, no quarto lugar, surge no jogador Ibrahim Mbai, avançado senegalês, que marcou à França. No caso de Portugal, o mais jovem a marcar em mundiais foi Cristiano Ronaldo, em 2006, com 21 anos e 136 dias.
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5: O FC Kaiserslautern é um dos clubes mais respeitados do futebol alemão, com uma história rica e momentos marcantes, tanto a nível nacional como europeu. Fundado em 1900, o clube é sediado na cidade com o mesmo nome, no estado da Renânia-Palatinado, e tem uma tradição profunda no futebol germânico, sendo especialmente conhecido pelos títulos conquistados e pela apaixonada base de adeptos. O Kaiserslautern ganhou destaque pela primeira vez nos anos de 1950, quando conquistou 4 títulos da Bundesliga num período de grande sucesso. sucesso. O clube alcançou a sua primeira grande glória em 1951 com a conquista do campeonato alemão e o sucesso continuou na década seguinte com títulos em 53, 54 e 55, estabelecendo-se como um dos clubes mais dominantes da Alemanha Ocidental. O período mais notável da história recente do Kaiserslautern foi na década de 1990, quando a equipa alcançou uma série de feitos notáveis que deixaram uma marca indelével no futebol alemão. Sob o comando do treinador Otto Rehagel, o Kaiserslautern conquistou a Bundesliga em 91-92, apenas um ano após a promoção para a primeira divisão. Este feito é amplamente reconhecido como um dos maiores na história do futebol germânico, dado que o clube havia sido promovido da segunda divisão apenas uma temporada antes. O trabalho de Rehagel na promoção e subsequente conquista da Liga é amplamente celebrado como um exemplo notável de gestão e desenvolvimento da equipa. Em 1996, o Kaiserslautern continuou a brilhar ao vencer a Taça da Alemanha, completando uma dupla de títulos impressionante. O sucesso na Taça veio após uma vitória por 1-0 sobre o Borussia Mönchengladbach na final, consolidando o status do clube como uma força respeitada no futebol do país. Outro momento notável da história do clube foi a conquista da Supertaça da Alemanha em 1991, onde derrotaram o Hamburgo por 2-1. Além dos sucessos domésticos, o Kaiserslautern também fez algumas aparições notáveis nas competições europeias, com o clube a ter a oportunidade de competir na Taça dos Clubes Campeões Europeus e na Taça UEFA durante os anos 90, embora não tenha conseguido conquistar os principais troféus europeus. No entanto, a participação em tais competições foi um reconhecimento da qualidade da equipa e da sua capacidade de competir em nível internacional. Nos anos seguintes, o Kaiserslautern enfrentou desafios e períodos de declínio. A equipa teve dificuldades em manter a sua posição na Bundesliga e experimentou descidas à segunda divisão. A gestão do clube e a estabilidade financeira foram questões que afetaram o desempenho da equipa nas décadas seguintes, mas apesar destes desafios, o Kaiserslautern continuou a ser uma peça importante no futebol alemão e manteve uma base de adeptos apaixonados que apoiaram o clube durante os altos e baixos. Em termos de infraestruturas, o clube joga os seus jogos no Stadion der Betzenberg, conhecido por ser um dos estádios mais intimidantes da Alemanha devido ao ambiente vibrante e apaixonado. O estádio tem capacidade para cerca de 49 mil espectadores e é um dos locais mais icónicos do futebol germânico. O Kaiserslautern também é conhecido pela sua contribuição para o desenvolvimento de talentos no futebol alemão, já que o clube teve vários jogadores notáveis ao longo dos anos, incluindo Klaus Toppmöller, Rainer Bonhoff e mais recentemente Omar Gaber e Clemens Fritz. A história do Kaiserslautern é uma mistura de sucessos e desafios, marcada por uma grande época nos anos 90 e por uma reputação de ser um clube que sabe como competir no mais alto nível. O sucesso do emblema durante a era de Rehagel é particularmente memorável e o Kaiserslautern continua a ser por isso uma parte importante do panorama do futebol alemão, com uma base de adeptos leal e um legado de conquistas que define a sua rica história.
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5: A seleção da Hungria entre 1950 e 1954, conhecida como a Equipa de Ouro ou Magiares Mágicos, marcou uma era de glória no futebol mundial, sendo considerada uma das maiores seleções de todos os tempos. Liderada pelo técnico Gustav Sebes e capitaneada por Ferenc Puskás, a equipa destacou-se pela inovação tática com um estilo de jogo ofensivo e envolvente que deixou uma marca indelével no futebol. A fase de ouro começou com uma série de vitórias avassaladoras. Entre 1950 e 1954, a Hungria manteve uma sequência de 31 jogos invicta, sendo conhecida pelo seu sistema tático revolucionário, o 4-2-4, que incluía movimentações ofensivas rápidas e uma troca constante de posições entre os jogadores. Além de Puskás, a equipa contava com talentos como Sándor Kocsis, Zoltán Sibor e József Pozsik, jogadores que formaram uma das linhas ofensivas mais temidas da época. O ponto alto da campanha húngara foi a conquista da medalha de ouro nos Jogos Olímpicos de 1952, em Helsínquia, onde a Hungria venceu a Jugoslávia por 2-0 na final, mostrando ao mundo o seu poderio. Além disso, a seleção também ficou célebre pela histórica goleada de 6-3 sobre a Inglaterra em 1953, no lendário estádio de Wembley, um feito inédito, já que os ingleses nunca haviam perdido em casa para uma equipa fora do Reino Unido. Este resultado consolidou a Hungria como favorita ao título mundial de 1954. Nesse mesmo campeonato do mundo, disputado na Suíça, a Hungria era amplamente favorita. Durante a competição, os húngaros aplicaram uma impressionante goleada de 8-3 sobre a Alemanha Ocidental na fase de grupos. No entanto, na final, enfrentando novamente os alemães, a Hungria sofreu uma inesperada derrota por 3-2, numa virada que ficou conhecida como o Milagre de Berna. Apesar de ter aberto 2-0 sequer nos primeiros minutos. A equipa não conseguiu segurar a vantagem, perdendo a sua invencibilidade num dos momentos mais surpreendentes da história do futebol. Mesmo sem o título mundial, a Hungria de 1950 a 1954 é lembrada pelo seu legado tático e futebolístico, que influenciou profundamente gerações futuras de jogadores e treinadores. A combinação técnica, disciplina tática e criatividade ofensiva deixaram uma marca profunda no desporto, com Ferenc Puskás e seus companheiros eternizados como lendas do futebol mundial.
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0: Vamos lá olhar agora para o perfil de mais um jogador aqui na primeira rádio de desporto.
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5: Nico Williams, nascido a 12 de julho de 2002 em Pamplona, Espanha, é um avançado conhecido pela sua velocidade e habilidade técnica. Iniciou a sua carreira no Athletic Club Bilbao, ingressando nas suas camadas jovens ainda na infância. Fez a sua estreia profissional pela equipa principal do Athletic em 2020, tornando-se rapidamente uma das promessas mais empolgantes do futebol espanhol. Na temporada de 2020-2021, Nico Williams destacou-se pela sua capacidade de desequilibrar defesas e criar oportunidades de golo. A sua velocidade e técnica atraíram a atenção de adeptos e analistas, consolidando-o como um dos jovens talentos em ascensão na La Liga. A sua performance impressionante continuou nas temporadas seguintes, mantendo-se como uma peça fundamental para o Athletic Club. Além da sua carreira em clubes, Nico Williams também começou a representar a seleção espanhola. Fez a sua estreia internacional em 2022 e rapidamente se afirmou como uma adição valiosa ao plantel de La Roja, contribuindo com a sua energia e criatividade ofensiva. Em 2023, continuou a impressionar tanto a nível de clubes como internacional, destacando-se como uma das jovens estrelas mais promissoras do futebol europeu, percurso esse que culminou com a vitória no Euro 2024, conquistado na Alemanha, ao serviço da seleção do seu país.
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0: E seguimos agora nesta emissão com mais um craque da Liga Portuguesa.
5: Rui Barros, nascido em Lordelo, Paredes, em 1965, é uma das figuras mais queridas e emblemáticas do futebol português, conhecido pelo seu talento e pela impressionante agilidade, apesar da baixa estatura de 1,59m, que lhe valeu o apelido de Formiga Atómica. Começou a carreira no Paços de Ferreira e no Covilhã, mas foi no Futebol Clube do Porto que encontrou o seu grande impulso. Chegou ao clube em 1987, depois de ter impressionado com a sua técnica e velocidade em campo. Em pouco tempo conquistou a confiança de Tomislav Ivic e destacou-se como um dos motores do meio-campo portista. A temporada de estreia de Rui Barros nos Dragões foi notável. Em 1987-88, o médio ofensivo marcou 12 golos no campeonato e rapidamente chamou a atenção de clubes internacionais. O seu estilo de jogo enérgico e incansável tornou-o indispensável na equipa e o seu impacto foi tão forte que no final da época assinou com a Juventus. Em Turim, Rui Barros conquistou de imediato o coração dos adeptos italianos. Logo na primeira temporada, ajudou a equipa a vencer a Taça de Itália e a Taça UEFA em 1990, marcando golos decisivos e mostrando uma capacidade única de romper defesas adversárias. Depois da passagem pela Juve, o médio continuou a sua carreira em clubes de topo, incluindo o Mónaco e o Olympique de Marselha. Apesar de não possuir a estatura física de muitos dos seus adversários, Rui Barros compensava com uma técnica apurada e uma leitura de jogo excepcional. Em França, continuou a mostrar o seu valor, mantendo a sua posição de destaque e reafirmando-se como um dos jogadores portugueses mais talentosos da sua geração. Em 1994, regressou ao Futebol Clube do Porto, onde contribuiu para o domínio do clube no cenário nacional, ajudando a equipa a conquistar múltiplos títulos, incluindo campeonatos e taças. Ao longo da sua carreira, Rui Barros representou Portugal com orgulho e dedicação, sendo chamado à seleção nacional em várias ocasiões, onde deixou a sua marca com exibições cheias de garra e técnica. Após pendurar as chuteiras, permaneceu ligado ao seu Futebol Clube do Porto, assumindo papéis de treinador adjunto e interino, sempre com o espírito de lealdade ao clube que marcou a sua vida. Hoje, Rui Barros é lembrado como um dos jogadores mais icónicos e queridos dos Dragões, símbolo de determinação e talento cuja carreira inspirou e continua a inspirar gerações de adeptos e jovens jogadores.
15: Este é o primeiro golo do Sporting do Porto, Rui Barros. Continua a sete gol e atirou a golo! Golo do Sporting do Porto, 4 minutos e 3 segundos de jogo.
16: como era muito rápido, pronto, há um lance logo a 5 minutos de jogo em que corri quase meio campo, saí guarda-redes, consegui driblar, depois aparece uma defesa, quase caí naquele lance, mas quando consegui fazer o gol, foi importante para mim, principalmente para o clube.
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20: Chegando aqui a uma competição destas, querem mostrar que têm qualidade e capacidade para se debater com as melhores seleções do mundo, é o que eles vão tentar fazer. Nós temos que igualar essa vontade que eles têm de fazer uma boa figura, temos que igualar a atitude, acho que isso não tem faltado, temos é que melhorar naquilo que foi a qualidade e executar aquilo que é o nosso plano para o próximo jogo.
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0: Ficamos a 8 minutos das 9 da manhã.
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0: 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E seguimos agora nesta emissão com mais um craque mundial.
5: Javier Zanetti, conhecido como El Tractor, é uma das lendas imortais do futebol mundial, especialmente pela sua longa e brilhante carreira no Inter de Milão. Nascido em Buenos Aires, Argentina, a 10 de agosto de 1973, Zanetti começou a sua trajetória no futebol argentino, jogando pelo Talleres de Remédios de Escalada,

0: Inter de Milão. Nascido em Buenos Aires, Argentina, a 10 de agosto de 1973, Zanetti começou a sua trajetória no futebol argentino, jogando pelo Talleres de Remédios da Escalada, e se coroa, que incluiu também a Série A italiana e a Copa da Itália. A sua capacidade de jogar em várias posições e o seu profissionalismo fizeram dele um dos jogadores mais versáteis e respeitados do futebol mundial. Além dos títulos pelo Inter, Zanetti também teve uma carreira de sucesso pela seleção argentina, disputando mais de 140 jogos ao longo de 17 anos de serviço. Participou em várias edições do Campeonato do Mundo e da Copa América, embora nunca tenha conquistado um grande título internacional com a seleção. No entanto, a sua importância para o futebol argentino nunca foi questionada, sendo uma referência de longevidade e excelência. A carreira de Zanetti também foi marcada pela sua atitude fora de campo. Conhecido pela sua humildade e carisma, criou a Fundação Pupi, uma organização beneficente que ajuda crianças em situação de vulnerabilidade na Argentina. A sua dedicação a causas sociais reforçou a imagem de um jogador que, além de excelente atleta, sempre se preocupou com o bem-estar das comunidades. Quando se aposentou em 2014, aos 40 anos, Zanetti já era uma verdadeira lenda viva. O Inter de Milão decidiu retirar a camisola 4 em sua homenagem, um gesto raro no futebol que demonstra o impacto imenso que teve no clube. Após encerrar a carreira como jogador, continuou ligado ao Inter, assumindo funções diretivas na equipa. Atualmente é vice-presidente dos Nerazzurri, onde continua a contribuir para o desenvolvimento do clube. Em suma, Javier Zanetti é sinónimo de lealdade, liderança e classe, tanto dentro como fora de campo. A sua carreira é um exemplo de como o profissionalismo e a dedicação podem transformar um jogador numa lenda.
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2: Muitos clubes que já foram gigantes na Europa agora encontram-se longe dos holofotes, adormecidos após décadas de domínio. 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
0: O Steaua de Bucareste, um dos clubes mais icónicos da Roménia, tem uma história rica e marcada por grandes feitos no futebol europeu. Fundado a 7 de junho de 1947 como ASA Bucareste, o clube nasceu vinculado ao exército romeno, refletindo a forte ligação entre o desporto e o regime militar da época. Inicialmente, a equipa disputava competições nacionais com algum sucesso, mas foi em 1961 que o clube adotou o nome pelo qual ficaria famoso, Steaua, que significa estrela em romeno, e começou a cimentar a sua identidade vitoriosa. Nas décadas seguintes, o Steaua tornou-se uma força dominante no futebol romeno, mas foi nos anos 80 que o clube atingiu o apogeu da sua glória. Durante esse período, sob o comando do carismático treinador Emerich Janey, a equipa conquistou uma série de títulos nacionais e internacionais que catapultaram o clube para o estatuto de gigante europeu. O ponto culminante da sua história aconteceu na temporada de 1985-86, quando o Steaua surpreendeu o mundo do futebol ao conquistar a Taça dos Clubes Campeões Europeus, o equivalente à atual Liga dos Campeões. A caminhada histórica na competição europeia começou de forma modesta, mas à medida que o Steaua superava adversários poderosos, a confiança e o espírito de luta da equipa tornaram-se evidentes. A grande final, disputada a 7 de maio de 1986, no estádio Ramón Sánchez Pizjuán, em Sevilha, colocou o Steaua frente ao poderoso Barcelona, favorito claro à vitória. Num jogo tenso e de poucas oportunidades, o empate a zero manteve-se durante os 120 minutos de jogo, levando a decisão para as grandes penalidades. Foi então que a figura do guarda-redes Helmut do Kadam emergiu de forma heroica. Numa das exibições mais memoráveis de sempre em finais europeias, do Kadam defendeu 4 penaltis consecutivos, um feito inédito e ainda hoje lembrado com espanto pelos amantes do futebol. O Steaua venceu por 2-0 nas penalidades, tornando-se o primeiro clube da Europa de Leste a erguer o mais prestigiado troféu do futebol europeu. Esta conquista, além de colocar o clube nos anéis da história, representou um momento de enorme orgulho para a Roménia, então sob o regime comunista de Nicolae Ceaușescu. Após a vitória na Taça dos Campeões, o Steaua de Bucareste consolidou-se como uma das potências do futebol europeu. O clube voltou a brilhar em 1987, quando venceu a Supertaça Europeia, ao derrotar o poderoso Dinamo de Kiev por 1-0. Este período de ouro do Steaua, que se estendeu até 1989, ficou marcado pela presença de jogadores lendários como Marios Lacatos, um dos mais carismáticos avançados do futebol romeno, e ainda Victor Piturca, um avançado letal. Estes e outros craques faziam parte do chamado Esquadrão Imortal, uma equipa que dominava tanto a nível interno como nas competições internacionais. A equipa chegou ainda à outra final da Taça dos Campeões em 1989, mas foi derrotada pelo AC Milan, numa das melhores equipas da época. No plano doméstico, o Steaua continuou a acumular títulos. Durante a década de 1980, venceu várias edições da Divisia A, o campeonato romeno.

0: e taças nacionais. A hegemonia do clube era incontestável e o domínio no futebol romeno refletia a força de uma equipa que contava com uma geração de ouro dos jogadores. No entanto, a transição política e social na Roménia, com a queda do regime comunista em 1989, trouxe desafios para o Steaua. A separação do clube em relação ao exército em 2003 resultou em disputas legais, principalmente em torno do uso do nome e do emblema do clube. A equipa foi então renomeada para FCSB em 2017, após um processo judicial, mas apesar dessas complicações, o Steaua mantém-se como um dos clubes mais populares e vitoriosos da Roménia. A vitória na Taça dos Campeões de 1986 permanece o ponto alto da história do clube e um dos momentos mais gloriosos do futebol europeu. Até hoje, o Steaua de Bucareste é lembrado como o primeiro clube da Europa de Leste a conquistar este título, numa altura em que o futebol mundial era dominado pelas potências ocidentais. A resiliência e capacidade de superação demonstradas naquela época ainda ecoam entre os apaixonados pelo futebol.
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2: São 9 da manhã.
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6: A seleção nacional entra em campo durante esta terça-feira para cumprir o seu segundo jogo relativamente às contas do Grupo K diante do Uzbequistão, um assunto que iremos retomar já daqui a poucos instantes. Para já, olhamos para a atualidade do Sport Lisboa e Benfica. Tomás Araújo, defesa central do Benfica e da seleção portuguesa, está a ser seguido de perto pelo Borussia Dortmund, vice-campeão da Bundesliga, que procura reforçar o seu setor defensivo no segundo canal Sport no Dortmund, está a avaliar seriamente a contratação do internacional português. Observadores do clube terão mesmo estado presentes no primeiro jogo de Portugal no Mundial, que decorre nos Estados Unidos, México e Canadá, para observar o jogador que foi titular e cumpriu os 90 minutos. Apesar do interesse do Dortmund, não avançou com uma proposta concreta pelo defesa de 24 anos, que tem contrato com o Benfica até 2029 e uma cláusula de rescisão fixada nos 80 milhões de euros. O Bayern de Munique, refira-se, também foi associado a Tomás Araújo, mas parece ter-se afastado desta corrida. Ainda pelo assunto encarnado, o Benfica estará a ponderar a contratação de Flavien Enzo Boyomo, na defesa central do Osasuna, de 24 anos, para reforçar o eixo defensivo. O jogador camaronês tem uma cláusula de rescisão de 25 milhões de euros, no valor que o clube das contas da La Liga, que assegurou a manutenção com a Benini Extremis na última temporada, não pretende negociar, de acordo com a publicação El Gol Digital. Boyomo, de 24 anos, chegou ao Osasuna no verão de 2024, proveniente do Real Valladolid, lá do Lid, por 5 milhões de euros, valorizou-se e surge agora numa lista de alvos do Clube da Luz, no Osasuna. Contudo, não é um negociador fácil, já demonstrando intransigência no passado ao recusar ofertas de Juventus e clubes da Premier League. Já em relação a António Silva, no Benfica procura renovar com defesa central, que tem contrato até junho de 2027. Garantias desportivas e financeiras apresentadas pelas Águias aproximaram as duas partes, mas nada está fechado e o mercado está na espreita. Nesta altura, no Boyomo Nebna, de resto agressivo, defensivamente, e titular do Osasuna, disfarçando com força e no posicionamento, no facto de ter apenas 1,80 m na altura, abaixo da média, para centrais das melhores ligas do mundo. Gianluca Prestiani diz que está determinado em vingar no Benfica. Numa descontraída entrevista na uma rádio do Vélez Sarsfield, deu os primeiros passos na sua carreira de férias na Argentina, depois de ter ficado fora das contas do Mundial 2026. O jovem avançado revela que esteve perto de sair em janeiro, mas José Mourinho convenceu-o a ficar no clube. O Benfica, de resto, um enorme clube, acaba por assumir o próprio e, tendo nessa possibilidade de sair, acabou por permanecer, tendo em conta aquilo que lhe foi pedido por parte de José Mourinho. O jogador revelou depois uma sondagem feita pelo River Plate para o contratar em janeiro, na reabertura do mercado. Em janeiro, o River Plate tentou contratá-lo, mas foram conversas entre Benfica e River Plate que acabaram depois por não dar em nada. Acabou por assumir no jovem jogador. A relação com José Mourinho foi um dos temas explorados nesta entrevista, destacando que José Mourinho foi um jogador que o fez evoluir enquanto pessoa, enquanto jogador, acabou por o convencer a permanecer na Luz. O Benfica prepara-se agora para um novo ciclo, sob o comando de Marco Silva, o jogador que assume desde logo que quer demonstrar toda a sua qualidade ao novo treinador para ter um lugar titular na formação do Sport Lisboa e Benfica. A propósito da seleção, Prestiani não esconde e não esquece o apoio que recebeu dos compatriotas Di Maria e Nico Otamendi quando chegou ao Benfica, e destaca que foram dois colegas fundamentais para a sua adaptação ao Sport Lisboa e Benfica. Apesar de tudo, Prestiani chegou a ser chamado à seleção e teve a oportunidade de treinar com Lionel Messi no primeiro treino durante a tarde. Acabou por ter algum receio de cumprimentar Lionel Messi, mas acabou depois por reconhecer que Lionel Messi acabou também por abraçar e acolher da melhor forma nesta seleção da Argentina. Outra emoção forte que Prestiani não esquece são os jogos da Liga dos Campeões, apelidando mesmo que estes jogos são uma autêntica loucura e que, com o Benfica, acabou por ter uma boa prestação nas contas da Liga dos Campeões e quer para Ebnoeno, apesar de não ter essa presença na Liga dos Campeões, fazer boa figura nas contas da Liga na Europa e ajudar a equipa a chegar o mais longe possível nesta competição europeia. O Sporting Clube de Portugal deu conta do nome de quatro equipas que enfrenta na pré-temporada que arranca no 1 de julho na Academia Cristiano Ronaldo. O Mónaco será o adversário no Troféu 5 Violinos, marcado para no dia 25 de julho em Alvalade. Nos Leões, de 11 a 20 de julho, realizam o habitual estágio no Algarve, defrontando os escoceses do Celtic no dia 14 de julho e os franceses do Estrasburgo no dia 20 de julho, no estádio do Algarve. No Sporting volta depois a Lisboa, para no duelo com os monegascos, e regressa ao sul do país para no jogo contra os ingleses de Nottingham Forest, orientados pelo português Vítor Pereira, a 31 de julho. Enquanto a SAD Leonina continua a medir forças no mercado para tentar fechar as contratações de João Palhinha e Sérgio Altimira, nos dois principais alvos identificados pela estrutura para reforçar a posição 6, no mais recente reforço leonino, prepara-se para queimar etapas. Silas Anderson, contratado neste defeso aos suecos na formação do BK Abnaken, a troco de 7,2 milhões de euros, pode vir a colher frutos deste impasse e entrar em Alvalade na linha da frente para ocupar a posição na pré-temporada. O jovem médio dinamarquês de 22 anos chegou a Portugal com uma vantagem clara na face ao restante plantel, ritmo competitivo elevado. Anderson realizou a sua última partida oficial a 31 de maio, pelo que na paragem competitiva foi mínima, ciente da oportunidade que tem em mãos no Nórdico. Tem aproveitado o período de férias para realizar trabalho específico de manutenção física. O objetivo é claro, apresentar-se às ordens do treinador na máxima força e com um andamento que os outros ainda não têm. A estrutura na Leonina vê no Nórdico como um elemento de enorme projeção, mas o plano inicial passaria por uma integração progressiva. Contudo, as exigências do mercado que envolvem as operações de Palhinha e Altimira podem desenhar um cenário diferente. Anderson está profundamente motivado com o projeto que lhe foi apresentado em Alvalade e já fez saber que está empenhado em lutar, palmo a palmo, por uma vaga fixa no meio-campo, verde e branco. Sem uma concorrência direta e de peso no plantel nos primeiros dias de trabalho, o dinamarquês arrisca-se a ter um palco inteiramente por sua conta, num cenário perfeito, para causar impacto imediato e deixar boas impressões junto da equipa técnica. Acaba agora ao reforço dinamarquês para provar que o futuro pode ser antecipado. O treinador Ruben Teles vai continuar a comandar a equipa B do Sporting Clube de Braga em 2026-2027, na época em que os Bs dos bracarenses disputem o Campeonato de Portugal. Os minutos confirmaram que a estrutura técnica dos vários escalões para a próxima temporada. O técnico de 35 anos, com quase todo o percurso feito como técnico no Sporting Clube de Braga, voltou para a equipa B para orientar o último jogo de 2025-2026, época em que tinha treinado os sub-23 do Gil Vicente, porém não conseguiu conseguiu ajudar a equipa a conseguir a permanência nas contas da Liga 3. Na equipa de sub-23 tem novidades também, com Tiago Veiga, também de 35 anos, a ser o novo treinador depois de 3 épocas no sub-17, foi no Sporting Clube de Braga que Tiago Veiga fez o seu percurso como treinador. Antes disso, integrou na formação do clube como jogador. Para no sub-19 chega João Dias, de 39 anos, depois de 4 épocas na União de Leiria, onde treinou o Júnior e foi adjunto da equipa principal, na volta no Sporting Clube de Braga, cerca de 23 anos depois de ter feito na parte da formação como atleta, depois concluiu nessa formação no Futebol Clube do Porto, onde jogou na equipa B, antes de uma saída para a formação do Prato, de Itália. Voltou a Portugal para completar na carreira no Infesta, na Santa Clara, na Trofense, na Académica de Coimbra, na Boa Vista, Santa Clara, no Sporting da Covilhã, na União de Leiria, onde se despediu dos relevados no ano de 2022, já na Fábio Fieira. Depois de orientar o Sub-15, sucede a Tiago Veiga, no Sub-17, para no seu lugar no Sub-15, surge o nome de João Bahia, que estava com o Sub-14, que por sua vez passam a ser orientados por Rafael Pereira, que transita do Sub-13 para no Sub-16, chega Tiago Pinto, proveniente do Rio Ave, um regresso no Sporting Clube de Braga, onde o técnico de 34 anos já tinha estado em 2017-2018, depois de passagem pelo Gondomar, antes do Futebol Clube do Porto. Luís Esteves vai ser reforço do Atlas do México, naquela que será na sua primeira experiência no futebol internacional. No segundo foi possível apurar pela Gol FM. Médio ofensivo deixa no Gil Vicente depois de uma temporada em Barcelos e o clube minhoto encaixa na cerca de 6 milhões de euros com a transferência, ficando ainda com uma percentagem dos direitos económicos do jogador. Segundo a mesma fonte, o acordo entre as duas partes está fechado e oficializado nos próximos dias. O jogador de 28 anos assinou um contrato válido por 3 temporadas com o emblema de Guadalajara e já viajou para no território mexicano, onde concluiu os últimos detalhes do processo antes de integrar a nova equipa. Na operação, o Gil Vicente assegura que não sobe numa verba na próxima da cláusula de rescisão, como também uma percentagem de 25% sobre uma futura mais-valia, salvaguardaram assim eventuais ganhos. No web na transferência posterior, recordar que Luís Esteves chegou a Barcelos na última temporada e rapidamente se afirmou como uma das principais figuras da equipa. Em 34 jogos, somou 4 golos e 8 assistências. Sem empenho que reforçou o seu estatuto no principal escalão do futebol português, antes do Gil Vicente, no médio, passou ainda pelo Nacional, onde realizou 115 jogos em 3 temporadas, além de ter representado o Vitória Sport Clube na B, na equipa B, e sub-23 e na Associação Desportiva de São Joanense. Agora, aos 28 anos, no centrocampista, prepara-se para a primeira aventura fora de Portugal, num desafio por terras mexicanas. João Moura deixa no cargo de diretor desportivo na formação do Clube Sport Marítimo. No dirigente de 38 anos, estava nos insulares há cerca de um ano e meio e foi um dos grandes pilares do sucesso alcançado pelo emblema madeirense na presente temporada, subida no principal escalão do futebol português e conquista do título de campeão da 2ª Liga. Trata-se de um fim de ciclo absolutamente pacífico, com João Moura a deixar o emblema da pérola do Atlântico de forma perfeitamente normal. O futuro do dirigente ainda está por decidir, sendo certo que o mais provável é que abrace outro projeto que possa surgir, seja do seu agrado. Certo é que João Moura cravou a sua marca na história do Marítimo e deixa na Madeira com o seu currículo bem recheado. O canoísta Fernando Pimenta do Benfica sagrou-se campeão nacional em K1 mil metros no campeonato de regatas em linha em Montemor Velho, em Coimbra, vencendo a final com um tempo de 3 minutos 43 segundos, 74 milésimos de segundo durante este fim de semana. O também benfiquista João Ribeiro obteve o título de K1 500 masculinos, vencendo a final com um tempo de 3 minutos 43 segundos e 74 milésimos. O também benfiquista João Ribeiro obteve o título em K1 500 metros masculino com um tempo de 1 minuto, 39 segundos e 66 milésimos numa regata muito discutida, em que Pimenta terminou no segundo lugar com um tempo de 1 minuto, 40 segundos e 22 milésimos. No setor feminino, Teresa Portela, também do Benfica, conquistou o título nacional em K1 500 metros com um tempo de 1 minuto, 53 segundos e 69 milésimos. O Benfica impôs-se também em K4 500 metros masculinos com Fernando Pimenta, João Ribeiro, Messias Batista e Pedro Casinha vencerem a final com um tempo de 1 minuto, 26 segundos e 104 milésimos. Também em K2, 500 metros masculinos, foi o Benfica a dominar na final, com dupla, João Peixoto Ribeiro e Messias Batista, a conquistar o título, com um tempo de 1 minuto, 36 segundos e 35 milésimos, seguidos de Gustavo Gonçalves e Pedro Casinha, isto é, 686 milésimos dos vencedores. No K2, 500 metros feminino, o título nacional foi conquistado pela dupla do Clube Náutico de Ponte Lima, Maria Pereira Gomes.

0: Sabna 24 equipas. Os Dragões receberam um dos Estrela de Sabna Wildcard, Sabna atribuído, Sabna pela EHF, no Sporting, por ser campeão português. Sabna já tinha na presença Sabna segurada. O Sporting, na última época, Sabna chegou aos quartos de final da Champions, Sabna enquanto os portistas, Sabna segundos no Campeonato Português, caíram na mesma ronda, mas na Sabna Liga Europeia, Sabna além do Futebol Clube do Porto, Sabna que regressa, Sabna 3 anos depois, na Champions, também garantiram uma vaga Sabna extra, Sabna Artus, Sabna na formação de GOG da Dinamarca, o Nantes e o Montpellier, Sabna de França, Sabna formação de Berlim da Alemanha, Sabna PIK Sesc, Sabna da Hungria, o Isla Plock, Sabna da Polónia, Sabna Vardar da Macedónia do Norte, Sabna formação do Chelsea, Sabna da Eslovénia, o Partizan da Sérvia, Sabna assim como também a formação do Luzern, Sabna Suíça e a formação do IFK, Sabna da Suécia. Com a entrada já garantida, Sabna estava um Sporting, Sabna Zagreb, Sabna da Croácia, Alborg da Dinamarca, Sabna Futebol Clube Barcelona, Sabna de Espanha, PSG, Sabna de França, Magdeburg, Sabna da Alemanha, Sabna Vesprem da Hungria, Sabna Kolstad, Sabna da Noruega, Sabna Kielce da Polónia e o Dinamo Bucareste da Roménia, Sabna além da Sabna formação do Belzugan da Alemanha, Sabna vencedores da última Liga Europeia. Na fase de grupos, nos 24 clubes serão divididos em 6 grupos, de 4, estando no sorteio marcado para a sede da EHF em Viena, pelas 10 da manhã da próxima sexta-feira.
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1: A 31 de maio de 1961, o Benfica escreveu uma das páginas mais gloriosas da sua história ao tornar-se a primeira equipa portuguesa a conquistar a Taça dos Campeões Europeus. O palco dessa histórica vitória foi o Antwerp Stadium, em Berna, na Suíça, e o adversário a derrotar era o poderoso Barcelona numa final que terminou com um resultado de 3-2 a favor das Águias. Esta conquista foi o culminar de uma campanha europeia memorável, liderada pelo carismático treinador húngaro Béla Gutmann, que com a sua visão tática e liderança transformou o Benfica numa potência do futebol europeu. Para compreender a dimensão deste feito, é importante recordar que o Barcelona era, na altura, uma das equipas mais fortes do continente, tendo eliminado o Real Madrid, vencedor das 5 edições anteriores da competição. O Benfica, por sua vez, chegou à final pela primeira vez, mas a campanha que o levou a Berna foi repleta de exibições sólidas e de uma determinação inabalável. O caminho até à final começou com uma vitória por 4-1 sobre o Hearts da Escócia, seguida de uma eliminatória renhida contra o Újpest Tosa da Hungria, que o Benfica superou com um total de 7-4. Nos quartos de final, as Águias defrontaram o Aarhus da Dinamarca, vencendo por um convincente 7-2 no conjunto das duas mãos. Já nas meias finais, o Benfica encontrou pela frente o

rápido Viena, conseguindo garantir um lugar na final com um resultado agregado de 4-1. Chegados à grande decisão, poucos apostariam numa vitória fácil para os encarnados, dado o favoritismo do Barcelona. A equipa catalã, que contava com jogadores de renome como Dalizdao, Kubala e Luís Soares, vinha de um percurso notável na competição, incluindo a eliminação do Real Madrid, que dominara a Europa nos 5 anos anteriores. Contudo, o Benfica, motivado pela crença e estratégia de Bela Gutmann, estava determinado a mostrar que também merecia estar entre os grandes da Europa. O jogo em Berna começou de forma complicada para os portugueses. O Barcelona adiantou-se no marcador aos 20 minutos com um golo de Sandor Coxis, após uma jogada bem construída pelo ataque catalão. O Benfica, no entanto, não se deixou abater e respondeu com enorme eficácia. Apenas 7 minutos depois, José Águas, capitão de equipa, igualou a partida com um cabeceamento preciso, aproveitando uma confusão na área contrária. O golo deu um novo ânimo à equipa de Gutmann, que aproveitou o momento de instabilidade do Barcelona para virar o jogo a seu favor. Aos 32 minutos, numa jogada rápida de ataque, o lateral esquerdo Ângelo Martins fez um cruzamento tenso que desviou no defesa Anthony Ramalets, do Barcelona, acabando por introduzir a bola na própria baliza. Com 2-1 a favor, o Benfica começava a acreditar que o impossível estava ao seu alcance. No início da segunda parte, o Benfica voltou a entrar forte e ampliou a vantagem aos 55 minutos. Mário Coluna, o monstro sagrado, um dos jogadores mais influentes daquela equipa, rematou de fora de área, colocando a bola fora do alcance do guarda-redes adversário. O 3-1 parecia encaminhar as águias para a glória, mas o Barcelona não desistiu. Com uma equipa recheada de talento e experiência, os catalães pressionaram durante a maior parte da segunda metade do encontro e aos 75 minutos, Coxis marcou o seu segundo golo, reduzindo a diferença e trazendo novamente incerteza ao desfecho da partida. Nos últimos minutos, o Benfica teve de recorrer a uma defesa heroica para segurar a vantagem. O guarda-redes Costa Pereira teve uma exibição brilhante, com várias defesas decisivas que impediram o empate, e apesar da pressão intensa do Barça, o Benfica conseguiu manter o resultado até ao apito final, garantindo a sim a vitória por 3-2. Quando o árbitro suíço Gottfried Dentz apitou para o final do encontro, os jogadores das Águias caíram de joelhos no relvado, cientes de que tinham acabado de alcançar a maior façanha da história do futebol português até àquela data. Esta vitória marcou o início de uma nova era para o futebol europeu e especialmente para o Benfica. Com este triunfo, o clube de Lisboa juntava-se à elite do futebol mundial, tornando-se o segundo emblema a erguer o troféu da Taça dos Campeões Europeus após o domínio absoluto do Real Madrid nas 5 primeiras edições. Além disso, esta conquista foi apenas o início de uma era dourada para o Benfica, que no ano seguinte voltaria a conquistar o título europeu, desta vez derrotando o Real Madrid na final de 62 por 5-3. O legado desta vitória em 1961 vai muito além do troféu conquistado. O feito do Benfica inspirou uma geração de jogadores e treinadores portugueses e consolidou o clube como um dos gigantes do futebol europeu. Bela Gutmann, com a sua mentalidade vencedora, e jogadores como José Águas, Coluna, Costa Pereira e Eusébio, que emergiria pouco tempo depois, tornaram-se símbolos de um período glorioso que ainda hoje é recordado com enorme orgulho pelos adeptos. Mais de 6 décadas depois, a final de Berna permanece num dos momentos mais icónicos da história do Benfica. O caminho para essa vitória, contra todas as probabilidades, exemplifica o espírito de luta e a qualidade que a equipa demonstra mostrou ao longo da competição. Este título europeu não apenas colocou o Benfica no mapa do futebol mundial, mas também abriu as portas para o sucesso contínuo do clube, que continua a ser um dos mais respeitados e bem-sucedidos da Europa.

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3: Isto é uma equipa que, com uma linha de 5, com um treinador italiano que eu também conheço, acho que fazem da parte defensiva o seu elo mais forte. E a nós cabe-nos criar oportunidades, chegar à área, rematar a baliza, tentar fazer o máximo possível para estabilizar aquilo que é a defesa do Uzbequistão. Estamos o mais longe possível. Temos qualidade para isso, mas temos que mostrar dentro de campo. Não adianta pensar mais à frente se não conseguirmos ganhar estes jogos da fase de grupos.
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4: Ficamos agora a 6 minutos das 9:30.
0: 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Bom dia,
4: E agora seguimos com o perfil do jogador neste produto 100% palavra.
5: Perfil do jogador. Nicolás Otamendi, defesa central argentino de grande destaque, nasceu a 12 de fevereiro de 1988 em Buenos Aires. Começou a sua carreira no Vélez Sarsfield, onde fez a estreia profissional em 2007. Em 2010, transferiu-se para o Futebol Clube do Porto, onde venceu a Liga Europa no ano seguinte e se afirmou como um dos melhores defesas do futebol português. Depois de uma breve passagem pelo Atlético Mineiro e Valência, em 2014 ingressou no Manchester City, onde conquistou duas Premier Leagues e outros títulos nacionais, permanecendo no clube até 2020. Nesse ano, Otamendi transferiu-se para o Benfica, onde se tornou uma peça fundamental na defesa da equipa. Capitão das Águias, foi parte integrante da conquista do Campeonato Nacional na época 22-23. Ao nível internacional, Otamendi é a presença regular na seleção argentina, com a qual conquistou a Copa América em 2021 e 2024 e ainda o Campeonato do Mundo de 2022, consolidando uma carreira de enorme sucesso, tanto a nível de clubes como de seleções. 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
5: Eusébio da Silva Ferreira, um nome incontornável do futebol mundial, com especial destaque na Liga Portuguesa, onde passou grande parte da sua carreira. Difícil é ficar indiferente ao Pantera Negra, nascido em Lourenço Marques, atual Maputo, a capital da antiga colónia portuguesa de Moçambique. Foi muito cedo que se descobriu o talento para o futebol, que era algo intrínseco a este jovem que cresceu no bairro da Mafala, uma das zonas mais pobres da cidade e que chamou a atenção do Sporting de Lourenço Marques, equipa onde nasceu para o Desporto Rei. Com apenas 15 anos, Eusébio destacou-se na equipa principal, apontando 9 golos nos primeiros 4 jogos ao serviço do clube. Rapidamente aumentou a sua soma de forma inacreditável na época, chegando à marca de 77 golos em 42 partidas, imagine-se, que realizou no seu país natal. Também a façanha não passou despercebida aos gigantes portugueses, que imediatamente entraram em guerra para o trazer para os seus quadros. O primeiro a tentar a sorte foi mesmo o Futebol Clube do Porto, seguido de Sporting e Benfica, que apoiados pelos apelos que recorrentemente fariam ao Estado português, lutaram até ao fim pelo avançado. Contudo, a palavra da mãe de Eusébio foi dada aos responsáveis encarnados, que tiveram inclusive de o reter no Algarve na sua chegada a Portugal, com receio que o jogador fosse aliciado pelos leões para rumar a Alvalade. Apenas quando a Federação Portuguesa de Futebol decretou que as águias teriam razão na disputa pela contratação, é que foi possível a Eusébio viajar para Lisboa, onde finalmente envergou a camisola da sua sua vida. O resto, como em grande parte deste conto, é história. 472 golos em 440 jogos é a marca registada do seu pontapé canhão pelo Benfica, onde foi o principal responsável pelos anos mais gloriosos da existência do clube. O seu primeiro ano traduziu-se na vitória da Taça dos Clubes Campeões Europeus, ainda sem a sua participação, porém, na época seguinte, com 29 golos apontados, Eusébio foi o diamante benfiquista na revalidação do maior título do velho continente. Em 62-63, o Pantera Negra ainda levou as Águias a mais uma final, perdida para o Milan, assim como em 64-65 e 67-68, anos em que se sagrou o melhor marcador da competição, perdendo, contudo, os jogos decisivos frente ao Inter e Manchester United. Em praticamente 15 temporadas com o manto do Benfica, Eusébio venceu 11 campeonatos nacionais, aos quais juntou 5 taças de Portugal. Contribuiu de forma incomensurável para uma das maiores hegemonias da história do futebol português, tornando-se uma figura global do país numa altura em que dividia o trono mundial com Pelé. Foi o melhor marcador do campeonato por 7 ocasiões, registros que lhe permitiram, por 2 vezes, receber o prémio da Bota de Ouro, oferecido ao goleador máximo do futebol europeu. A essa distinção juntou-se a Bola de Ouro da France Football, que eternizou o nome do português como o melhor jogador do mundo em 1965. Aos 33 anos, no ano da Revolução de Abril, o ponta-de-lança decidiu abraçar uma nova aventura, rumando aos Estados Unidos da América para ser uma das estrelas do campeonato. Por aí, foi atleta dos Boston Minutemen, para além dos Las Vegas Quicksilvers e dos New Jersey Americans, emblema onde se retirou do futebol em 1978. Pelo meio, teve ainda passagens pelos canadianos do Toronto Metros Croatia, assim como do Beira-Mar e União de Tomar, equipas portuguesas que tiveram o privilégio curto, diga-se, de receber um dos maiores nomes que já pisou os relvados nacionais. Ao serviço da seleção portuguesa, foi o melhor marcador do Mundial de Inglaterra 1966, ainda hoje a maior performance da equipa das esquinas num campeonato do mundo com o 3º lugar. Durante muito tempo, Eusébio da Silva Ferreira foi sinónimo de futebol português, preservando a sua memória e estatuto de rei para lá da sua morte, em 2014, sentida e chorada por todo o país. Até ao final dos tempos, poucos serão o que se aproximarão da lenda do Pantera Negra, que deixou uma marca inabalável em todos aqueles que viram ou recordaram a sua história com a bola no pé.
7: Grande golo que eu marquei.
8: Em primeiro lugar, eu me trago este jogo muito difícil, mas eu fazer os possíveis para fazer uma boa exibição e honrar o futebol português.
6: Sempre gostei de jogar a bola, mas não esquecer uma coisa, isso é muito importante, estudar, e nós podemos conseguirmos sermos alguém no futebol.
9: Em todo lado onde é que eu vou, sempre muito respeito pelos adeptos do clube, mas é sempre bom marcar porque fica na história.
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12: São 9:31.
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17: Pedro Paiva, que se retirou do futebol aos 33 anos, comentou a chegada de Mourinho ao Real Madrid. Ele que foi orientado pelo técnico português no Tottenham, Bale acredita que na experiência do treinador poderá ser mesmo o que o clube precisa nesta altura e fundamental para estabilizar o grupo de trabalho. Ao contar com um treinador experiente, como foi Carlo Ancelotti, é de esperar que José Mourinho consiga tão bem estabilizar o grupo e encaminhar-se todos na mesma direção, afirmou numa entrevista concedida ao The Athletic. No antigo internacional galês, deixou um aviso Campeonato de Estrelas do Real Madrid sobre Abner José Mourinho e descrevendo o balneário do clube como um pouco caótico após uma época conturbada. Bale descreveu ainda no método do treinador português para motivar os jogadores, assumindo que Mourinho tenta conhecer o fundo de cada jogador e descobrir o que os motiva realmente. Às vezes, José Mourinho pode lançar farpas aos jogadores, mas isso tem claramente uma intenção de potenciar no seu talento. Bale recordou ainda na passagem de Mourinho pelo clube espanhol, afirmando que o técnico conhece bem a casa e que, portanto, nesta altura é o treinador certo para uma equipa que precisa, sobretudo, de ajuda e que o treinador possa agregar todos os jogadores num objetivo só, de ganhar troféus. Num grande clube como o Real Madrid não é preciso propriamente treinar, é preciso gerir egos, acaba também por assumir, Gareth Bale, e sabe perfeitamente que José Mourinho é o homem certo para conseguir fazer isso mesmo. Por fim, Bale partilhou a sua visão sobre a evolução tática no futebol moderno, assumindo que, sobretudo, nos últimos 5 anos, o treinador ganhou mais protagonismo e a abordagem da equipa é sempre mais tática. No futebol já não é um jogo de ida e volta constante, assemelha-se mais a uma partida de xadrez do que a um jogo de basquetebol, no que não é tão emocionante, mas é muito mais tático. E hoje em dia, segundo assume também Gareth Bale, o futebol é muito mais pensado dentro das quatro linhas, não se colocando nessa rapidez como antes era visível, mas joga-se sobretudo de forma inteligente para que se possa chegar a golos e a conquistas futuras. Óscar García, espanhol de 53 anos, deixou o Ajax depois das negociações para a rescisão de contrato por mútuo acordo natural de Barcelona. O treinador assumiu a equipa principal em março, depois de um breve ciclo na B. Todavia, em 10 jogos, apenas conseguiu 4 vitórias, outrora na média do Barcelona, e espanhol, Óscar García, já treinou emblemas como Salzburgo, na Saint-Étienne, na Olympiacos, na Celta de Vigo e a formação dos Chivas. O Ajax não é campeão desde 2022, o último troféu conquistado nesta época, no emblema de Amsterdão, terminou no 5º lugar, 28 pontos do campeão PSV de Eindhoven. Entretanto, no princípio de junho, o Ajax anunciou Michael Rabna como novo treinador espanhol de 50 anos, desceu o Girona na La Liga. O Sabadell Futebol Clube da 3ª Divisão Espanhola conseguiu acesso à 2ª Liga no passado dia 19. A equipa foi recebida na Câmara Municipal da cidade durante o início desta semana. O guarda-redes Diego Fucoli foi o principal protagonista da festa, de microfone na mão, entrou um cântico alusivo na Pedro Sánchez, presidente do Governo de Espanha, e o momento rapidamente tornou-se viral nas redes sociais. Da varanda do edifício, no Guardião cantou palavras menos bonitas para com Pedro Sánchez, governante de Espanha. Entretanto, o jogador de 28 anos acabou por pedir desculpa pelo sucedido em comunicado oficial e destacando que foi o calor do momento que fez proferir tais cânticos. O Sabadell volta a discutir assim o segundo escalão do futebol espanhol pela primeira vez desde 2020-2021. A seleção portuguesa masculina de voleibol bateu o Azerbaijão em Baku por 3-1 na 6ª e última jornada da Liga Europeia. Na equipa das esquinas perdeu o primeiro parcial por 25-21, mas venceu os 3 sets seguintes por 25-16, 25-12 e 25-19. A equipa treinada por João José despede-se no 12º lugar entre 27 seleções com 12 pontos, fruto de 4 vitórias e 2 derrotas. Antes de Portugal entrar no terreno de jogo, já estava afastado da luta pelos primeiros 4 lugares que falem acesso na fase final da competição e ao apuramento direto para o Europeu de 2028, após a derrota com a Hungria no último duelo. A equipa feminina de hóquei em patins do Benfica goleou o Golo de Telhados por 7-0 no primeiro jogo da final do play-off de campeonato e ficou apenas um triunfo de conseguir revalidar o título nacional, com 2 golos de rajada marcados por Maria de Sofia Silva e Raquel Santos. Nas encarnadas arrancaram para uma exibição demolidora e chegaram ao 3-0 aos 16 minutos com desvio certeiro de Sofia Moncóvio. Já na segunda parte, na equipa de Paulo Almeida voltou a revelar grande poderio no ataque, construindo a goleada com mais 4 golos, 2 de Maria Abna Sofia Silva, chegou ao hat-trick nesta partida, um de Raquel Santos e outro de Sofia Moncóvio. Pela primeira vez no Abna final do campeonato feminino, no Golo Telhados, Abna chegou à luz, motivado por uma época de crescimento, reforçada pela conquista do título nacional feminino de sub-19, mas não conseguiu igualar-se na consistência apresentada pelas campeãs nacionais. A equipa de Vitor Hugo terá de se transfigurar no segundo jogo, no próximo sábado, dia 27 de junho, em Gaia, para empatar-se a final e sonhar, pelo menos, com o terceiro jogo do campeonato, agendado para no dia 28 de junho, novamente no pavilhão Fidelidade, na Luz. A fechar, olhamos para Ebno Ténis. Aos 44 anos, a Serena Williams recebeu o último wildcard para Ebno participar no quadro de singulares femininos do Wimbledon. A tenista Ebno vai também participar no quadro de pares ao lado da sua irmã Ebno Venus, de 46 anos. Vencedora do quadro de singulares do Wimbledon, por 7 ocasiões, a norte-americana Ebno regressou à competição na última semana, saindo de cena no segundo jogo do quadro de pares do torneio de Queens, na face à lesão da colega Ebno Victoria Ebno Mbokop. Serena Williams completa Ebno 45 anos, Ebno 26 de setembro, na antiga número 1 do mundo, anunciou o fim da sua carreira em agosto de 2022, depois de 23 Grand Slams conquistados e 4 outros Olímpicos. A norte-americana não competia em duplas desde 2016, no qual conquistou o Wimbledon pela sexta vez ao lado da sua irmã, na Venus. A última conquista na solo aconteceu no Open da Austrália de 2017, seguindo-se derrotas nas finais do Wimbledon 2018-2019 e no mesmo ano derrota também na final do Open dos Estados Unidos, portanto em 2018 e 2019 também.
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3: A terceira, já passou por 3, 4 adversários ainda. Caio César rematou, defendeu, olha a recarga, golo!
4: Vitória!
3: Levantou para a esquerda, que perigo, cabeceamento, golo!
4: Benfica!
3: Bela vida! Ainda ao Porto, Fábio Vieira, pé esquerdo na bola, rematou, golo!
4: Fábio!
3: Porto!
4: Fábio Vieira!
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5: Está agora na hora de trazer mais um craque mundial à Golo FM.
6: Frank Lampard, nascido a 20 de junho de 1978, é amplamente reconhecido como um dos maiores médios da história do futebol inglês e uma lenda do Chelsea. Criado numa família com forte herança futebolística, Lampard começou a sua carreira no West Ham United, o clube onde o seu pai havia jogado. Subiu às camadas principais do West Ham em 1995 e rapidamente se destacou pelas suas habilidades no meio-campo, marcando golos importantes e mostrando uma capacidade técnica notável. No entanto, foi a sua transferência para o Chelsea em 2001 que transformou a sua carreira. Lampard custou cerca de 11 milhões de libras ao clube londrino e rapidamente se tornou um pilar no meio-campo dos Blues. Durante a sua passagem pelo Chelsea, que durou até 2014, Lampard conquistou uma série impressionante de títulos, incluindo 3 Premier Leagues em 2004, 2005, 2005, 2006 e 2009, 2010, 4 FA Cups, 2 Taças da Liga e, claro, a tão sonhada Liga dos Campeões em 2012. Uma das marcas mais impressionantes de Lampard é a sua capacidade de marcar golos. Não foi apenas um jogador-chave na criação de jogadas, mas também se destacou pela sua impressionante veia goleadora. Lampard terminou a sua carreira no Chelsea como o maior goleador da história do clube, com 211 golos em 648 jogos, algo notável para um médio. Conhecido pela sua precisão nos remates de longa distância, especialmente com o pé direito, tornou-se conhecido pelos seus golos em momentos cruciais, além da sua consistência nas bolas paradas. A sua temporada de 2009-2010 foi particularmente impressionante, quando Lampard marcou 27 golos em todas as competições e ajudou o Chelsea a vencer a Premier League e a FA Cup, fazendo história com um double. A sua combinação de talento ofensivo, ética de trabalho incansável e inteligência tática fez dele um dos melhores jogadores da sua geração. Além do sucesso a nível do clube, Lampard teve uma carreira internacional notável, representando a seleção inglesa em diversas competições, incluindo 3 campeonatos do mundo e 2 campeonatos de Europa. Embora a Inglaterra não tenha alcançado o sucesso esperado durante essas competições, Lampard foi sempre um dos pilares da equipa e é amplamente respeitado pelos seus 66 jogos pela seleção. Após deixar o Chelsea em 2014, teve uma curta passagem pelo Manchester City, antes de terminar a sua carreira nos New York City, da MLS, onde jogou até 2016. Após a sua retirada dos relvados, o ex-atleta rapidamente se lançou na carreira de treinador e em 2018 assumiu o comando do Derby County, onde teve uma boa temporada na segunda divisão inglesa, levando o clube à final do play-off de promoção. No ano seguinte, Lampard assumiu o cargo de treinador do Chelsea, voltando ao clube onde teve os seus maiores sucessos como jogador. Durante a sua passagem para o Stamford Bridge, focou-se em dar oportunidades a jovens jogadores da academia e conseguiu uma qualificação para a Liga dos Campeões na sua primeira temporada. Contudo, foi demitido em janeiro de 2021 após uma série de maus resultados e por aí prosseguiu a sua carreira como técnico por outras paragens.
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5: Seguimos agora nesta emissão com os gigantes adormecidos.
6: O Leeds United, fundado em 1919, é um dos clubes mais importantes do futebol inglês, com uma história de grandes conquistas e quedas dramáticas. O seu período áureo começou nos anos 1960 e 70, sob a liderança do treinador Don Revie, que transformou o Leeds numa das equipas mais fortes do país. Foi nessa época que o clube alcançou alguns dos seus feitos mais memoráveis. 2 títulos da primeira divisão inglesa em 68-69 e 73-74, uma FA Cup em 1972 e 2 taças Praças das Cidades com Feiras, uma competição precursora da atual Liga Europa, em 1968 e 1971. Conhecido pelo estilo combativo e altamente disciplinado, o Leeds de Revy tornou-se uma referência de resiliência e combatividade, marcando a história do clube e do futebol britânico. Esta era dourada foi protagonizada por jogadores emblemáticos como Billy Bremner, Norman Hunter e Jack Charlton, que não só contribuíram para os sucessos dentro de campo, mas também personificaram o espírito destemido do clube. A saída de Revy, contudo, trouxe uma fase de instabilidade e o Leeds entrou em declínio, culminando na sua despromoção para a 2ª Divisão em 1982. O clube lutou anos para se reerguer, mas só na década de 1990 voltou a emergir no topo do futebol inglês. O renascimento do Leeds veio com o treinador Howard Wilkinson, que liderou o clube ao título da 2ª Divisão em 1990, garantindo a subida à primeira. Apenas duas épocas depois, em 1991-92, o Leeds surpreendeu ao vencer a última edição da 1ª Divisão antes da criação da Premier League. Com jogadores como Eric Cantona, Gary Speed e Gordon Strachan, o Leeds dominou a liga e conquistou o seu terceiro título de inglês, trazendo nova glória aos adeptos e reforçando a imagem de uma equipa resiliente e vencedora. A mudança de milénio trouxe ao clube ambições renovadas, com investimentos em grandes nomes como Rio Ferdinand e Robbie Keane, e em 2001 o clube protagonizou uma campanha europeia inesquecível, alcançando as meias finais da Liga dos Campeões. No entanto, os gastos elevados e a gestão financeira arriscada levaram o clube a uma crise profunda. Em 2004, o Leeds acabou despromovido para o Championship, a 2ª Divisão, e em 2007 caiu ainda para a League One, a 3ª, marcando um período de sofrimento e dificuldades para os seus adeptos. Nos anos recentes, o Leeds United reencontrou o caminho de volta à elite, conseguindo finalmente a promoção à Premier League em 2020, sob o comando do carismático treinador Marcelo Bielsa. Esta recuperação fez renascer a esperança entre os seus adeptos, apesar de uma nova despromoção ao Championship, que ainda hoje carregam com orgulho a história do clube, sonhando em reviver os tempos de glória que marcaram o Leeds United como uma força do futebol inglês.
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5: Equipas que renasceram das cinzas para conquistar ligas, competições europeias, reacendendo a paixão dos seus adeptos. Está na altura de mais um grande feito histórico aqui na Golo FM.
6: A história do Bayern de Munique entre 1972 e 1976 é marcada por um dos períodos mais gloriosos do clube bávaro, consagrando-se como uma das melhores equipas da história do futebol. Essa era foi liderada por um núcleo de jogadores excepcionais e carismáticos que não apenas dominaram a Alemanha, como também conquistaram a Europa. A base dessa equipa foi construída ao longo da década de 1960, com a chegada de jovens talentos como Franz Beckenbauer, Gerd Müller e Sepp Maier, mas o verdadeiro ponto de virada veio em 1972, quando o Bayern conquistou o primeiro título da Bundesliga na década sob o comando do treinador Udo Lattek. Essa temporada de 1971-72 é considerada um marco inicial, pois o Bayern não só conquistou o campeonato, mas o fez com um estilo avassalador, estabelecendo recordes de golos e de pontos. Gerd Müller, artilheiro implacável, marcou 40 golos numa só época, recorde que perdurou por décadas na Liga Alemã. O Bayern ainda venceria a Bundesliga outras duas vezes consecutivas, em 72-73 e 73-74, consolidando a sua hegemonia no futebol germânico. A supremacia do Bayern, no entanto, não ficou limitada à Alemanha. O grande sonho europeu começou a realizar-se em 1974, quando a equipa conquistou a sua primeira Taça dos Clubes Campeões Europeus, a atual Liga dos Campeões. Na final, enfrentaram o Atlético Madrid e, após um empate dramático no primeiro jogo a um golo, o Bayern arrasou na repetição da partida, vencendo por 4-0, com destaque para a dupla letal de Gerd Müller e Uli Hoeneß. O título de 1974 foi apenas o início de um tricampeonato europeu consecutivo. O Bayern repetiu o feito em 1975 ao derrotar o Leeds United por 2-0 e em 1976 ao vencer o Saint-Étienne pelo mesmo placar, tornando-se apenas a terceira equipa a conquistar a Taça dos Campeões três vezes seguidas, igualando os feitos do Real Madrid e do Ajax. O Bayern de Munique dessa era era conhecido pelo seu estilo de jogo extremamente eficiente e por contar com jogadores de grande qualidade técnica e tática. O capitão Franz Beckenbauer, o Kaiser, foi líder dentro e fora de campo, desempenhando o papel de líbero com maestria, revolucionando a posição e tornando-se um dos maiores jogadores da história do futebol. Sepp Maier, por sua vez, foi um dos melhores guarda-redes da sua geração, enquanto Gerd Müller, o bombardeiro da nação, foi o grande responsável pelos golos, estabelecendo-se como um dos maiores goleadores da história do futebol. Outros nomes importantes dessa era incluem o versátil Paul Breitner e o atacante Uli Hoeneß, que também contribuíram imensamente para o sucesso do clube. A equipa dos bávaros coroou o seu domínio internacional ao conquistar a Taça Intercontinental em 1976, ao derrotar o Cruzeiro do Brasil com um resultado agregado de 2-0. Essa vitória foi fundamental para afirmar o Bayern como a melhor equipa do mundo nessa época. A formação de 1972 a 1976 entrou para a história como uma das maiores equipas de todos os tempos, não só pelo seu sucesso em campo, mas também pela maneira como revolucionou o futebol com o seu estilo moderno, técnico e coletivo. Jogadores como Beckenbauer, Müller e Maier tornaram-se ícones do futebol mundial e o clube consolidou a sua posição entre as maiores potências do futebol europeu e global. Essa era de ouro estabeleceu as bases para o Bayern se tornar um gigante permanente do futebol europeu, reconhecido não apenas pelos títulos conquistados, mas também pelo impacto cultural e desportivo que gerou para o futuro do desporto.
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11: Chegando aqui a uma competição destas, querem mostrar que têm qualidade e capacidade para se debater com as melhores seleções do mundo, é o que eles vão tentar fazer. Nós temos que igualar essa vontade que eles têm de fazer uma boa figura, temos que igualar a atitude, acho que isso não tem faltado, temos é que melhorar naquilo que foi a qualidade e executar aquilo que é o nosso plano para o próximo jogo.
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5: São 9h51.
9: 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Bom dia, Cola
12: Fiel. A versatilidade é uma marca dos melhores, que podem jogar em várias posições e adaptar-se a diferentes sistemas de jogo. É o perfil do jogador que destacamos agora na primeira Rádio Desporto.
6: 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Mohamed Salah, nascido a 15 de junho de 1992 em Nagrig, Egito, é um avançado amplamente reconhecido pela sua velocidade, habilidade e capacidade de finalização. Iniciou sua carreira profissional no El Moukaoun, antes de se transferir para o Basileia em 2012, onde rapidamente se destacou na Suíça. O sucesso no Basileia levou Salah a uma transferência para o Chelsea em 2014, mas encontrou mais destaque na Fiorentina e, subsequentemente, na Roma, na Série A italiana. Em Itália, Salah solidificou a sua reputação como um dos melhores extremos da Europa, o que lhe valeu uma transferência para o Liverpool em 2017. Nos Reds, o jogador teve um impacto imediato. Na sua primeira temporada, marcou 32 golos na Premier League, estabelecendo um novo recorde de golos numa única temporada. Salah desempenhou um papel crucial na conquista da Liga dos Campeões em 2019 e da Premier League em 2020, sendo um dos principais marcadores e assistentes da equipa. A sua capacidade de marcar golos em momentos decisivos e a sua consistência ao longo das temporadas foram fundamentais para o sucesso do Liverpool. Além da sua carreira a nível de clubes, Salah é um pilar na seleção egípcia, representando o seu país em competições internacionais como o CAN e o Campeonato do Mundo. Atualmente continua a ser um dos jogadores mais influentes da formação inglesa e um dos melhores avançados do mundo, mantendo a sua forma impressionante e contribuindo significativamente para a equipa.
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5: Vamos lá olhar agora para mais um craque da Liga Portuguesa, aqui na Primeira Rádio Desporto.
6: Fernando Peiroteu é um nome lendário na história do futebol português e mundial, especialmente pelos seus feitos incríveis com a camisola do Sporting Clube de Portugal. Natural de Umpata, Angola, Peiroteu nasceu a 10 de março de 1918, na então colónia portuguesa. O seu talento precoce começou a chamar a atenção ainda nas terras africanas, onde jogou pelo Sporting de Luanda e em 1937, aos 19 anos, deu um grande passo na sua carreira ao transferir-se para o Sporting em Portugal. Na capital portuguesa, Peiroteu tornou-se imortal no mundo do futebol. A sua estreia pelos Leões ocorreu em setembro de 1937 e desde o início ficou claro que estava ali um jogador especial. Com uma combinação imparável de força, velocidade e instinto para o golo, Peiroteu rapidamente começou a colecionar tentos. Apenas na sua primeira época marcou 34 golos, dando sinais do que viria a ser uma das mais prolíficas carreiras da história do futebol português. Durante 12 anos no Sporting, Peiroteu foi uma máquina de golos. Marcou 544 em 334 jogos oficiais, uma média impressionante de 1,62 golos por jogo, um recorde que ainda hoje não foi igualado por nenhum outro jogador. Nos cinco violinos, o célebre quinteto ofensivo do Sporting na década de 1940, Peiroteu desempenhou um papel fulcral. Juntamente com outros craques como Travassos, Vasques, Albano e Jesus Correia, o avançado luso-angolano foi a peça mais letal desse ataque demolidor que proporcionou ao clube uma das suas épocas mais gloriosas. As façanhas de Peiroteu em campo levaram o Sporting a conquistar 5 campeonatos nacionais e várias taças de Portugal. Ele foi o principal responsável por catapultar os Leões para a ribalta do futebol português e o seu poder goleador era tal que, por exemplo, numa só partida frente ao Leça, marcou 9 golos, uma das maiores marcas de sempre num único jogo. O seu nome é inseparável da história do futebol em Portugal, não apenas pelos títulos coletivos, mas também pelas conquistas individuais. Peiroteu foi o melhor marcador do campeonato em 6 ocasiões, uma clara demonstração da sua consistência ao longo dos anos. Em 1949, após uma carreira repleta de sucessos, surpreendeu o mundo ao anunciar a sua retirada com apenas 31 anos. A decisão foi inesperada, especialmente para alguém ainda no auge das suas capacidades físicas e técnicas. A explicação? Peiroteu queria dedicar-se à sua família e aos negócios pessoais, numa altura em que o futebol ainda não proporcionava as condições financeiras de hoje. Apesar de se retirar jovem, Fernando Peiroteu nunca foi esquecido. O seu legado como um dos maiores goleadores de todos os tempos perdura até hoje. Depois da carreira como jogador, ainda teve uma breve passagem como treinador, incluindo uma curta, mas marcante experiência como selecionador nacional em 1961. No entanto, foram os seus feitos como jogador que imortalizaram o seu nome no panteão dos grandes do futebol mundial. Fernando Peiroteu não foi apenas um goleador extraordinário, foi o símbolo de uma era de ouro do futebol português. Os seus números falam por si e o seu impacto transcendeu gerações, inspirando avançados por todo o mundo.

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1: Vamos lá olhar agora para mais um craque mundial aqui na Primeira Rádio Desporto.
2: Pelé, nascido Edson Arantes do Nascimento em 1940 em Três Corações, no estado de Minas Gerais, é amplamente considerado o maior jogador de futebol de todos os tempos. Criado numa família humilde, começou desde cedo a demonstrar o seu talento para o desporto, jogando nas ruas com bolas feitas de meias e trapos. O futebol era uma paixão que o acompanhava desde pequeno, algo que não passou despercebido ao pai, Dondinho, ele próprio um jogador de futebol, que incentivou o filho a perseguir o sonho de ser atleta profissional. Aos 15 anos, Pelé assinou pelo Santos Futebol Clube, iniciando ali uma carreira que marcaria para sempre a história do Desporto Rei. Estreou-se pela equipa principal em 1956 e rapidamente começou a chamar a atenção de todo o Brasil com a sua habilidade técnica, velocidade e faro pelo golo. Com apenas 16 anos, já era o melhor marcador da Liga Brasileira, demonstrando que o seu talento transcenderia fronteiras. Mas foi em 1958, com apenas 17 anos, que Pelé se apresentou ao mundo ao ser uma das estrelas da seleção brasileira que venceu o Mundial de Futebol, na Suécia. O jovem prodígio marcou 6 golos na competição, incluindo 2 na final contra a Suécia, e tornou-se desde então um ícone global. Ao longo de uma carreira de quase 2 décadas, Pelé tornou-se sinónimo de sucesso. Com o Santos, clube onde jogou até 1974, conquistou múltiplos títulos, incluindo 2 da Taça dos Libertadores e 2 taças intercontinentais, estabelecendo a equipa como uma das mais dominantes do mundo na época. Além disso, Pelé ajudou o Santos a vencer inúmeros campeonatos brasileiros e a ganhar prestígio internacional, sendo o clube mais temido da América do Sul e um dos mais respeitados no cenário mundial. Mas não foi só no Santos que Pelé deixou a sua marca indelével. Na seleção canarinha, conquistou 3 campeonatos do mundo em 1958, 1962 e 1970, um feito inigualável até aos dias de hoje. Na edição de 70, no México, Pelé brilhou novamente ao liderar uma das seleções mais talentosas de todos os tempos, sendo eleito o melhor jogador do torneio. Foi a consagração do rei do futebol, que aos 29 anos já era considerado um mito. Ao todo, Pelé disputou 4 mundiais, tornando-se o único jogador na história a vencer o torneio em 3 ocasiões. Além disso, destacou-se também pela sua versatilidade em campo, porque para além de ser um goleador nato, com um total de 1.283 golos em 1.366 jogos, era um jogador completo que podia atuar em várias posições ofensivas graças à sua inteligência tática, visão de jogo e habilidade em criar oportunidades para os companheiros de equipa. Com um físico impressionante, Pelé era capaz de superar adversários com dribles curtos e rápidos, ao mesmo tempo que exibia uma capacidade ímpar para finalizar com ambos os pés e a cabeça. Em 1975, decidiu levar o seu talento para os Estados Unidos, assinando com o New York Cosmos, onde ajudou a popularizar o futebol num país onde o desporto não era, até então, muito apreciado. Mesmo no final da sua carreira, o impacto nos relvados americanos foi gigantesco e conseguiu atrair grandes multidões, contribuindo para o crescimento do futebol no país. Pelé não foi apenas um fenómeno dentro de campo. Fora dos relvados, tornou-se uma figura global, usando a sua influência para promover o futebol e causas humanitárias ao redor do mundo. Durante toda a sua vida, recebeu inúmeros prémios e distinções, sendo nomeado o Atleta do Século pelo Comitê Olímpico Internacional e pela FIFA. O legado de Pelé vai muito além dos títulos e dos golos. Transformou o futebol num espetáculo mundial, encantando gerações com o seu talento e carisma, sendo que a história, marcada por conquistas inigualáveis, faz dele uma lenda imortal do desporto, cuja influência perdurará para sempre no futebol e na cultura popular. Pelé é e sempre será o rei do futebol.
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3: São 10 da manhã e 1 minuto.
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6: A seleção no final joga no Tudo ou Nada durante esta terça-feira, no Mundial 2026, em encontro que está marcado para nas 6 da tarde diante do Uzbequistão, já depois de empate a uma bola diante da República Democrática do Congo na primeira jornada. Walter Rocha.
7: A seleção nacional joga esta terça-feira às 18 horas em Houston, novamente diante do Uzbequistão, num jogo a contar para a segunda jornada do Mundial 2026. Na antecâmara para a partida, o lateral do Barcelona, João Cancelo, disse que é o momento de todo o povo estar unido em torno da seleção nacional.
8: Assim, o que eu vi foi uma grande atitude dos meus colegas, da forma como queremos encarar o jogo de amanhã, porque sabemos a responsabilidade que temos em cima de nós. Claro que não é uma obrigação ganharmos o Mundial, mas tudo o faremos para o conseguir. Este grupo é fantástico, é um grupo humano espetacular, acho que todos estamos a remar para o mesmo lado, e peço-vos a vocês também, que a vocês e a todos os portugueses, que estejam connosco, porque ao fim e ao cabo estamos todos a representar uma nação. Toda a gente, acho eu, quer que Portugal ganhe, nós principalmente, porque sabemos que se falharmos as críticas vão cair em cima de nós principalmente, e com razão, porque somos nós que jogamos. Mas peço-vos que se mantenham positivos, que estejam connosco e que amanhã seja um grande dia para Portugal.
7: Já Roberto Martínez abordou a semana de trabalho após o empate diante da República Democrática do Congo.
9: Primeiro dizer que já faz parte do nosso processo. Falei de chegar ao Mundial, são 3 jogos. Então, para nós, nada muda. O aspecto é treinar bem, preparar os jogos, depois avaliar, analisar e ser muito autocríticos. E é isso que nós fizemos. Depois do jogo, o que fizemos bem, os aspectos que não conseguimos executar, o porquê não chegamos ao último terço, com a posse que nós tivemos e com a qualidade que nós temos. E limpar o sentimento de raiva e o sentimento de tristeza, porque não atingimos o resultado que queríamos, mas o foco no balneário é total. O trabalho foi muito, muito bom, e agora já precisamos de melhorar tudo aquilo que não conseguimos fazer no primeiro jogo. E é isso a história no Mundial. Não é uma equipa, já falei disso, em Portugal não é uma equipa que chega preparada para atingir os objetivos, é uma equipa que precisa de ser autocrítica, de crescer nos momentos difíceis. É isso que nós tivemos, um momento difícil, mas a reação deu mais força no grupo, fez que o grupo esteja ainda mais unido, e percebo que o trabalho feito foi muito, muito bom, e a atitude dos jogadores é exemplar. Ainda não falei com os jogadores do 11 inicial, então não posso, já sabe você que não gosto de falar publicamente de coisas que não falo com os jogadores.
6: Embate entre Portugal e Uzbequistão, marcado para nesta terça-feira, pelas 6 da tarde, mais uma grande partida de futebol deste Mundial 2026, para nos escutar com relato na Golo FM. Tomás Araújo, defesa central do Benfica, avenida seleção portuguesa, está a ser seguido de perto pelo Borussia Dortmund, vice-campeão da Bundesliga, que procura reforçar o seu setor defensivo. No segundo canal Sport no Dortmund, está a avaliar seriamente a contratação do internacional português. Observadores do clube terão mesmo estado presentes no primeiro jogo de Portugal no Mundial, que decorre nos Estados Unidos, México e Canadá, para observar o jogador, que foi titular e cumpriu os 90 minutos. Apesar do interesse do Dortmund, ainda não avançou com uma proposta concreta pelo defesa de 24 anos, que tem contrato com o Benfica até 2029 e uma cláusula de rescisão fixada nos 80 milhões de euros. O Bayern de Munique, refira-se, também foi associado a Tomás Araújo, mas parece ter-se afastado desta corrida. Ainda pelo assunto encarnado, o Benfica estará a ponderar a contratação de Flavien Nzobnaboyomo na defesa central do Osasuna, de 24 anos, para reforçar o eixo defensivo. O jogador camarunês tem uma cláusula de rescisão de 25 milhões de euros, no valor que o clube das contas da La Liga, que assegurou a manutenção com a Benin Extremis na última temporada, não pretende negociar, de acordo com a publicação El Gol Digital. Boyomo, de 24 anos, chegou ao Osasuna no verão de 2024, proveniente do Real Valladolid, por 5 milhões de euros. Valorizou-se e surge agora numa lista de alvos do Clube da Luz no Osasuna, contudo, não é um negociador fácil, já demonstrando intransigência no passado ao recusar ofertas de Juventus e clubes da Premier League. Já em relação a António Silva, no Benfica procura renovar com defesa central, que tem contrato até junho de 2027. Garantias desportivas e financeiras apresentadas pelas Águias aproximaram as duas partes, mas nada está fechado e o mercado está na espreita. Nesta altura, no Boyomo é de resto agressivo defensivamente e titular do Osasuna, disfarçando com força e no posicionamento no facto de ter apenas 1,80 m na altura, abaixo da média para centrais das melhores ligas do mundo. Gianluca Prestiani diz que está determinado em vingar no Benfica. Numa descontraída entrevista a uma rádio do Vélez Sarsfield, deu os primeiros passos na sua carreira. De férias na Argentina, depois de ter ficado fora das contas do Mundial 2026, o jovem avançado revela que esteve perto de sair em janeiro, mas José Mourinho convenceu a ficar no clube. O Benfica é, de resto, um enorme clube, acaba por assumir o próprio e, tendo nessa possibilidade de sair, acabou por permanecer, tendo em conta aquilo que lhe foi pedido por parte de José Mourinho. O jogador revelou depois uma sondagem feita pelo River Plate para o contratar em janeiro, na reabertura do mercado. Em janeiro, o River Plate tentou contratá-lo, mas foram conversas entre Benfica e River Plate que acabaram depois por não dar em nada. Acabou por assumir no jovem jogador. A relação com José Mourinho foi um dos temas explorados nesta entrevista, destacando que José Mourinho foi um jogador que o fez evoluir enquanto pessoa, enquanto o jogador acabou por o convencer a permanecer na Luz. O Benfica prepara-se agora para um novo ciclo, sob o comando de Marco Silva, e o jogador que assume desde logo que quer demonstrar toda a sua qualidade ao novo treinador para ter um lugar titular na formação do Sport Lisboa e Benfica. A propósito da seleção, Prestiani não esquece o apoio que recebeu dos compatriotas Di Maria e Nico Otamendi quando chegou ao Benfica, e destaca que foram dois colegas fundamentais para a sua adaptação ao Sport Lisboa e Benfica. Apesar de tudo, Prestiani chegou a ser chamado à seleção e teve a oportunidade de treinar com Lionel Messi no primeiro treino, durante a tarde. Acabou por ter algum receio de cumprimentar Lionel Messi, mas acabou depois por reconhecer que Lionel Messi acabou também por abraçar e acolher da melhor forma nesta seleção da Argentina. Outra emoção forte que Prestiani não esquece são os jogos da Liga dos Campeões, apelidando mesmo que estes jogos são uma autêntica loucura e que, com o Benfica, acabou por ter uma boa prestação nas contas da Liga dos Campeões e quer para o ano, apesar de não ter essa presença na Liga dos Campeões, fazer boa figura nas contas da Liga na Europa e ajudar a equipa a chegar o mais longe possível nesta competição europeia. O Sporting Clube de Portugal deu conta do nome de 4 equipas que enfrenta na pré-temporada, que arranca no 1 de julho na Academia Cristiano Ronaldo. O Mónaco será o adversário no troféu 5 violinos, marcado para no dia 25 de julho em Alvalade. Nos Leões, de 11 a 20 de julho, realizam o habitual estágio no Algarve, defrontando os escoceses do Celtic no dia 14 de julho e os franceses do Estrasburgo no dia 20 de julho, no estádio do Algarve. No Sporting volta depois a Lisboa para no duelo com os monegascos, e regressa ao sul do país para no jogo contra os ingleses de Nottingham Forest, orientados pelo português Vítor Pereira, a 31 de julho. Enquanto a SAD Leonina continua a medir forças no mercado para tentar fechar as contratações de João Palhinha e Sérgio Altimira, nos dois principais alvos identificados pela estrutura para reforçar a posição 6, no mais recente reforço leonino, prepara-se para queimar etapas Silas Anderson, contratado neste defeso aos suecos da formação do BK Abnaken, a troco de 7,2 milhões de euros, pode vir a colher frutos deste impasse e entrar em Alvalade na linha da frente para ocupar a posição na pré-temporada. O jovem médio dinamarquês de 22 anos chegou a Portugal com uma vantagem clara na face ao restante plantel, ritmo competitivo elevado. Anderson realizou a sua última partida oficial a 31 de maio, pelo que na paragem competitiva foi mínima. Na seguinte da oportunidade que tem em mãos no Nórdico, tem aproveitado o período de férias para realizar trabalho específico de manutenção física. O objetivo é claro, apresentar-se às ordens do treinador na máxima força e com um andamento que os outros ainda não têm. A estrutura leonina vê no Nórdico um elemento de enorme projeção, mas o plano inicial passaria por uma integração progressiva. Contudo, as exigências do mercado que envolvem as operações de Palhinha e Altimira podem desenhar um cenário diferente. Anderson está profundamente motivado com o projeto que lhe foi apresentado em Alvalade e já fez saber que está empenhado em lutar na palma a palmo por uma vaca fixa no meio-campo verde e branco. Sem uma concorrência direta e de peso no plantel nos primeiros dias de trabalho, o dinamarquês arrisca-se a ter um palco inteiramente por sua conta, num cenário perfeito para causar impacto imediato e deixar boas impressões junto da equipa técnica. Acaba agora ao reforço dinamarquês para provar que o futuro pode ser antecipado. O treinador Ruben Teles vai continuar a comandar a equipa B do Sporting Clube de Braga em 2026-2027, na época em que os Bs dos bracarenses disputem o Campeonato de Portugal. Os minutos confirmaram que a estrutura técnica dos vários escalões para a próxima temporada. O técnico de 35 anos, com quase todo o percurso feito como técnico no Sporting Clube de Braga, voltou para a equipa B para orientar o último jogo de 2025-2026, época em que tinha treinado o Sub-23 do Gil Vicente, porém não conseguiu ajudar a equipa a conseguir a permanência nas contas da Liga 3. Na equipa de Sub-23 tem novidades também, com Tiago Veiga, também de 35 anos, a ser o novo treinador, depois de três épocas no Sub-17, foi no Sporting Clube de Braga, que Tiago Veiga fez o seu percurso como treinador. Antes disso, integrou na formação do clube como jogador. Para no Sub-19 chega João Dias, de 39 anos, depois de quatro épocas na União de Leiria, onde treinou o Júnior e foi adjunto da equipa principal, na volta no Sporting Clube de Braga, cerca de 23 anos depois de Libna ter feito na parte da formação como atleta. Depois concluiu essa formação no Futebol Clube do Porto, onde jogou na equipa B antes de uma saída para a formação do Prato, de Itália. Voltou a Portugal para completar a carreira no Infesta, na Santa Clara, na Trofense, na Académica de Coimbra, na Boa Vista, Santa Clara, na Sporting da Covilhã, na União de Leiria, onde se despediu dos relevados no ano de 2022, na Jabna Fábio Vieira. Depois de orientar o Sub-15, sucede a Tiago Veiga, no Sub-17, no seu lugar no Sub-15, surge o nome de João Bahia, que estava com o Sub-14, que, por sua vez, passam a ser orientados por Rafael Pereira, que transita do Sub-13 para o Sub-16. Chega Tiago Pinto, proveniente do Rio Ave, um regresso ao Sporting Clube de Braga, onde o técnico de 34 anos já tinha estado em 2017-2018, depois de passagem pelo Gondomar, provenientes do Futebol Clube do Porto. Luís

0: Os últimos detalhes do processo antes de integrar a nova equipa. Na operação, o Gil Vicente na Segura, que não sobe numa verba na próxima da cláusula de rescisão, como também uma percentagem de 25% sobre uma futura mais-valia, salvaguardaram assim eventuais ganhos. Numa transferência posterior, recordar que Luís Esteves chegou a Barcelos na última temporada e rapidamente se afirmou como uma das principais figuras da equipa. Em 34 jogos, somou 4 golos e 8 assistências. Desempenho que reforçou o seu estatuto no principal escalão do futebol português. Antes do Gil Vicente, no médio, passou ainda pelo Nacional, onde realizou 115 jogos em 3 temporadas, além de ter representado o Vitória Sport Clube na B, na equipa B e sub-23 e na Associação Desportiva de São Joanense. Agora, aos 28 anos, no centrocampista, prepara-se para a primeira aventura fora de Portugal, num desafio por terras mexicanas. João Moura deixa no cargo de diretor desportivo na formação do Clube Sport Marítimo. No dirigente de 38 anos, estava nos insulares há cerca de um ano e meio e foi um dos grandes pilares do sucesso alcançado pelo emblema madeirense na presente temporada, subida ao principal escalão do futebol português e conquista do título de campeão da 2ª Liga. Trata-se de um fim de ciclo absolutamente pacífico, com João Moura a deixar o emblema da pérola do Atlântico de forma perfeitamente normal. O futuro do dirigente ainda está por decidir, sendo certo que o mais provável é que abrace no outro projeto que possa surgir, seja do seu agrado. Certo é que João Moura gravou a sua marca na história do Marítimo e deixa na Madeira com o seu currículo bem recheado. O canoísta Fernando Pimenta do Benfica sagrou-se campeão nacional em K1 mil metros no campeonato de regatas em linha em Montemor-o-Velho, em Coimbra, vencendo a final com um tempo de 3 minutos 43 segundos e 74 milésimos de segundo durante este fim de semana. O também benfiquista João Ribeiro obteve o título de K1 500 masculinos, vencendo a final com um tempo de 3 minutos 43 segundos e 74 milésimos. O também benfiquista João Ribeiro obteve o título em K1 500 metros masculino com um tempo de 1 minuto, 39 segundos e 66 milésimos, numa regata muito discutida, em que Pimenta terminou no segundo lugar, com um tempo de 1 minuto, 40 segundos e 22 milésimos. No setor feminino, Teresa Portela, também do Benfica, conquistou o título nacional em K1 500 metros, com um tempo de 1 minuto, 53 segundos e 69 milésimos. O Benfica impôs-se também em K4 500 metros masculinos, com Fernando Pimenta, João Ribeiro, Messias Batista e Pedro Casinha, vencerem a final, com tempo de 1 minuto, 26 segundos e 104 milésimos. Também em K2, 500 metros masculinos, foi o Benfica a dominar na final, com dupla, João Peixoto Ribeiro e Messias Batista, a conquistar o título com tempo de 1 minuto, 36 segundos e 35 milésimos, seguidos de Gustavo Gonçalves e Pedro Casinha, isto é, 686 milésimos dos vencedores. No K2, 500 metros feminino, o título nacional foi conquistado pela dupla do Clube Náutico de Ponte Lima, Maria Pereira Gomes e Francisca Lopes, que venceu a final com um tempo de 1 minuto, 53 segundos e 121 milésimos. No C1 mil metros masculino, no título nacional, ficou para Tiago Maciel, da Viana Garças, com um tempo de 4 minutos, 9 segundos e 44 milésimos. O Futebol Clube Porto, tal como o Sporting, garantiu a entrada na fase de grupos da Liga dos Campeões de Handball, a Federação Europeia, na EBNA HF, deu conta do alargamento de 16 para a EBNA 24 equipas. Os Dragões receberam um dos estrelas no Wildcard, atribuídos pela EHF. No Sporting, por ser campeão português, já tinha na presença assegurada. O Sporting, na última época, chegou aos quartos de final da Champions, enquanto os portistas, segundos no Campeonato Português, caíram na mesma ronda, mas na Liga Europeia, além do Futebol Clube Porto, que regressa 3 anos depois na Champions. Também garantiram uma vaga na Strabnartus, na formação de GOG da Dinamarca, o Nantes e o Montpellier na França, na formação de Berlim da Alemanha, no PIK Szeged da Hungria, o Isla Plock na da Polónia, no Vardar da Macedónia do Norte, na formação do Chelsea na da Eslovénia, o Partizan da Sérvia, assim como também a formação do Luzente na Suíça e a formação do IFK na da Suécia. Com a entrada já garantida, estavam o Sporting na Zagreb, na da Croácia, Aalborg da Dinamarca, no Futebol Clube Barcelona, na de Espanha, PSG na França, Magdeburg, da Alemanha, no Vesprem da Hungria, no Kolstad, da Noruega, no Kielc, da Polónia e o Dinamo Bucareste, da Roménia, além da formação do Belsugan, da Alemanha, vencedores da última Liga Europeia. Na fase de grupos, nos 24 clubes serão divididos em 6 grupos, de 4, tanto no sorteio marcado para a sede da EHF em Viena, pelas 10 da manhã da próxima sexta-feira.
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4: Pois, que eu ganho pouco, é isto. Eu não posso dizer mais nada, que eu ganho pouco e tenho pouco dinheiro para gastar em multas, portanto não vou dizer absolutamente mais nada, pontuamos mais uma vez. Estou frustrado, estou triste. Não posso dizer a palavra que estou. Portanto não vou dizer absolutamente mais nada, estou triste, porque são crianças a ver em casa, é mais do que aziado. Estou triste, porque o jogo estava controlado. 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
1: Alexander Zverev foi eliminado nas meias-finais do ATP 500 de Weil, na Alemanha, por Taylor Fritz, no Porto, embora não justifique totalmente o resultado. O vencedor do último Roland Garros foi penalizado pela diabetes. O tenista conhecido por ter diabetes foi tramado pelo dispositivo que calcula a glicose, indicava que tinha valores altos, quando na verdade estavam baixos. No resultado, tomou insulina, quando deveria ter ingerido apenas açúcares. Para a descida dos valores, a entrada em hipoglicemia leva a tonturas, a fraqueza, a suor repentino, uniforme excessiva, entre outros sintomas, o que de certo dificulta na prática desportiva. Aliás, por norma, é até proibida na prática de desporto em hipoglicemia, valores abaixo dos 70 de nível de açúcar no sangue. No que toca ao jogo, perdeu por 6-7, 6-4 e 7-5 após 2 horas e 39 minutos, apesar do estado de saúde não quis desvalorizar na vitória de Taylor. No final, o número 3 mundial admitiu estar desiludido por ter sido condicionado por aspectos alheios ao ténis. A decepção existe porque sente que o seu ténis estava lá, mas que por motivos de saúde não conseguiu estar ao mais alto nível que se exige.
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5: Isto é uma equipa que, com uma linha de 5, com um treinador italiano que eu também conheço, acho que fazem da parte defensiva o seu elo mais forte. E a nós cabe-nos criar oportunidades, chegar à área, rematar a baliza, tentar fazer o máximo possível para estabilizar aquilo que é a defesa do Uzbequistão. Estamos o mais longe possível. Temos qualidade para isso, mas temos que demonstrar dentro de campo. Não adianta pensar mais à frente se não conseguirmos ganhar estes jogos da fase de grupos.
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0: São 10h24, daqui a pouco atualizamos toda a informação do dia.
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6: Marco Van Basten é considerado um dos maiores avançados da história do futebol mundial, tanto pelo seu talento técnico como pela sua capacidade de marcar golos decisivos em momentos cruciais. Nascido a 31 de outubro de 1964, em Utrecht, nos Países Baixos, desde cedo demonstrou um talento inato para o futebol, seguindo os passos do pai, Joop Van Basten, que também jogara profissionalmente. O jovem Marco começou a jogar no clube local, o Utrecht, mas rapidamente atraiu a atenção do Ajax, um dos gigantes do futebol neerlandês, onde ingressou aos 16 anos. Foi no Ajax que Van Basten começou a destacar-se no cenário do futebol internacional. Fez a sua estreia na equipa principal em 1982, substituindo ninguém menos que o Johan Cruyff, uma das maiores lendas do clube. A transição não poderia ter sido melhor. Van Basten não só mostrou que estava à altura do desafio, como rapidamente se tornou o novo talismã da equipa. Na sua primeira temporada completa, em 1983-84, conquistou a sua primeira bota de ouro como o melhor marcador da Eredivisie, com 28 golos, um feito que repetiria várias vezes. lances. A sua capacidade de finalização era extraordinária, combinando técnica refinada, inteligência tática e uma incrível habilidade acrobática que lhe permitia marcar golos de todos os ângulos e em todas as circunstâncias. Pelo Ajax, Van Basten conquistou 3 campeonatos neerlandeses, 3 taças dos Países Baixos e em 1987 a Taça das Taças, onde marcou o único golo na final contra o Lokomotiv Leipzig em Atenas. A sua carreira nos Países Baixos terminou com um impressionante registro de 128 golos em 133 jogos pelo clube de Amsterdão. Em 1987, Van Basten transferiu-se para o AC Milan, um dos maiores clubes da Europa, que já contava com outros dois dos maiores talentos neerlandeses, Ruud Gullit e Frank Rijkaard. Sob o comando do lendário treinador Arrigo Sacchi, o Milan formou uma das melhores equipas de todos os tempos, com Van Basten como o principal goleador. A sua chegada ao futebol italiano foi inicialmente marcada por dificuldades devido a uma grave lesão no tornozelo, mas após a recuperação, Van Basten mostrou porque era considerado um dos melhores da sua geração. Nos anos seguintes, ajudou o Milan a conquistar 2 títulos da Taça dos Campeões Europeus, em 1989 e 1990, além de 4 campeonatos italianos. Na final de 1989, Van Basten marcou 2 golos na vitória por 4-0 sobre o Steaua de Bucareste, numa das exibições mais dominantes de uma equipa na história do futebol europeu. O avançado continuava a impressionar com a sua técnica, visão de jogo e, claro, com a sua capacidade de concretização. Um dos momentos mais memoráveis da sua carreira aconteceu ao serviço da seleção neerlandesa no Campeonato Europeu de 1988, na Alemanha. Van Basten foi o herói da competição, terminando como melhor marcador com 5 golos, incluindo o golo decisivo na final contra a União Soviética, um remate de primeira quase sem ângulo, que é considerado um dos melhores golos da história das grandes competições. A sua exibição nesse torneio valeu-lhe a primeira das suas 3 bolas de ouro em 1988, 89 e 1992, reafirmando o seu estatuto como o melhor jogador do mundo naquela época. Infelizmente, a carreira de Van Basten foi encurtada devido a sucessivas lesões no tornozelo, culminando na sua reforma precoce aos 30 anos em 1995. O último jogo oficial aconteceu na final da Liga dos Campeões de 1993, onde o Milan foi derrotado pelo Marselha. Apesar das tentativas de recuperação, as lesões impediram de continuar a jogar ao mais alto nível, encerrando a carreira de um dos maiores talentos que o futebol já viu. Apesar de um percurso abreviado, Marco Van Basten deixou uma marca indelével no futebol mundial. A sua combinação de elegância, poder e precisão fizeram dele uma verdadeira gazela nos relvados. Tanto no Ajax como no Milan, Van Basten construiu um legado que perdura até hoje e os seus feitos pela seleção dos Países Baixos consolidaram o seu lugar na história. Mais tarde, após encerrar a carreira como jogador, ainda teve passagens como treinador, incluindo a seleção neerlandesa, mas será sempre lembrado pelos seus feitos dentro das quatro linhas.

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1: São 10:30 da manhã.
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5: O avançado Martim Ribeiro assinou contrato profissional com o Sporting Clube de Portugal. O jovem de 16 anos marcou 11 golos em 26 jogos pelos Leões nesta temporada. É o próprio que assume que se sente muito feliz pela confiança depositada pelo Sporting. Ibna quer continuar a trabalhar ao mais alto nível e a sonhar cada vez mais alto, disse Martim Ribeiro aos meios de comunicação do Clube Leonino. Martim é irmão de Rodrigo Ribeiro, avançado de 21 anos, que há menos de um mês deixou o Sporting em definitivo e assinou pela formação do Augsburgo. Assume o próprio Martim que começou a jogar futebol com o seu irmão no jardim de casa. Foi depois para um clube de Viena do Castelo. Com 12 anos veio para o Sporting e começou no Polo do Sporting Clube de Portugal Lisboa, sendo que seguiu a sua caminhada até na academia, onde se encontra no dia de hoje, disse o jovem avançado. Também garante o próprio Martim que sempre perspectivou que poderia ser jogador, na semelhança do seu irmão, tendo em conta na qualidade que acabou por conseguir conquistar, tendo em conta os vários treinos que teve com o seu irmão. De resto, o Martim Ribeiro espera de continuar a dar cartas no Sporting Clube de Portugal e espera justificar esta aposta feita por parte da formação leonina. O Vitória Sport Clube e o Nottingham Forest medem forças no jogo de preparação de pré-temporada. Os dois clubes deram conta desse mesmo encontro. O embate dos vitorianos contra a equipa inglesa, treinada pelo português Vítor Pereira, está marcado para no dia 26 de julho, um domingo, mas à porta fechada. O Nottingham Forest, além de defrontar o Vitória Sport Clube, joga diante do Sporting a 31 de julho, no estádio do Algarve, nem hora ainda a confirmar. O primeiro jogo de preparação do Nottingham Forest nem solo Algarvio, na 22 de julho, antes nos também ingleses, Blackburn Rovers, às 11 da manhã, no estádio da Nora, em Ferreiras, em Albufeira. Nem o Vitória Sport Clube, nem o Estrasburgo tornaram ainda oficial a transferência de Diogo Sousa para o emblema francês, mas o médio já se despediu dos conquistadores com uma mensagem deixada nas redes sociais. É o próprio jogador que assume que se despede de um grande clube, onde foi muito feliz, onde jogou muito futebol. Foi a sua casa durante 12 anos, no lugar onde cresceu como jogador, mas sobretudo como pessoa. Foi aqui que fez toda a sua formação, aprendeu valores, criou amizades e viveu momentos que vai guardar para sempre. Escreveu o Internacional Sub-21 de Portugal, o centrocampista de 20 anos, foi contratado pelo clube na região francesa com um valor base de 11 milhões de euros, no qual podem somar mais 4 milhões de euros consoante o cumprimento de objetivos, nomeadamente relacionados com o número de jogos e o desempenho coletivo da equipa. Sai de coração cheio, com um sentimento de gratidão enorme por tudo aquilo que viveu neste clube, na Vitória, terá sempre num lugar especial no seu coração e nunca vai perder as ligações que tem nesta altura com a formação da cidade de berço, sublinhou ainda Diogo Sousa. No adeus, o craque lembrou a conquista inédita da Taça da Liga, assumindo que conseguiram escrever história na formação de Vitória Sport Clube. Diogo Sousa já na segunda venda de Vitória Sport Clube neste mês, depois de Noah Saviolo ter saído para a formação do Trabzonspor da Turquia, num negócio que pode chegar aos 11 milhões e meio de euros. Sem meio, Comei, deixa no estrela da Amadora e rumo a Leixões, título definitivo. No jovem defesa central de apenas 22 anos, ainda estava ligado aos tricolores até 2027, mas desvinculou-se do emblema da Reboleira e passa a ser um jogador do conjunto de Matosinhos. O estrela da Amadora sabe também que a Gol FM vai manter uma percentagem dos direitos económicos do gigante de 1,90m na Ganês. Trata-se de um regresso de Sem meio ao estádio do Mar, uma vez que o africano tinha representado Leixões na segunda metade da temporada, na que agora pinda, então, por empréstimo, na tube, na Estrela da Amadora, em Matosinhos, na contabilizou 11 jogos e 2 golos. Como mais, na Sinebna por 2 temporadas, na com o clube da 2ª Liga, orientado por Carlos Vangueiro. Stefan, avançado de 17 anos, renovou o contrato com a União de Leiria até 2031. O moçambicano, que não fica blindado com uma cláusula de rescisão de 50 milhões de euros, anunciou o clube da 2ª Liga, ainda sem qualquer jogo na equipa principal. Stefan dividiu a última época entre o sub-19 e o sub-23 dos unionistas. Terminou a temporada com 16 golos e uma assistência em 38 jogos. É agora promovido à equipa principal. União de Leiria segura assim o jovem avançado com a maior cláusula de rescisão alguma vez acordada no clube. Isto porque, tal como referiu a formação da 2ª Liga, Stefan recebeu abordagens de muitos clubes nacionais e internacionais. Porém, Maio, Nebna reforço assegurado pela na formação do Torriense. O jovem avançado na Franco gabonês, de apenas 20 anos, destacou-se na formação do Lyon, apontou o clube 19 golos em 45 jogos na equipa de sub-19 do emblema gaulês e despertou o interesse do Bayern de Munique, mas no seu futuro vai passar pelo futebol português. Ainda de acordo com os dados apurados pela Gol FM, Brian vinculou-se ao Torriense para nas próximas 3 temporadas. Nascido em França, Brian somou 4 internacionalizações pela na seleção de sub-16 gaulesa, mas depois acabou por optar pelo Gabão. E já leva 2 tentos apontados nas 4 partidas que realizou pela equipa principal dos gabonenses. O Torriense sempre atento aos jovens que despontam. Noutras realidades competitivas, aproveitou esta oportunidade de negócio e garantiu a contratação de Bryant, que será mais uma das armas do ataque do Listralhão para na próxima temporada. No conjunto azul-grané, na recorde, vai voltar a jogar na 2ª Liga, mas também tem entrada direta na fase de grupos da UEFA Europa League, em virtude da inédita na conquista da Taça de Portugal na época que terminou. Aloísio foi anunciado como treinador da formação do Judicalpa, na clube das Honduras. O antigo central internacional brasileiro, lenda do Futebol Clube do Porto, não jogou durante 11 épocas e conquistou o vasto currículo na 7 campeonatos nacionais, 5 taças de Portugal e 6 supertaças Cândido de Oliveira e vários recordes. É um jogador estrangeiro com mais partidas oficiais pelos azuis e brancos, num total de 474 jogos, e dá assim continuidade à sua carreira de treinador. Recordar que em Portugal foi adjunto dos Dragões no Sporting Clube de Braga, além de ter orientado o Futebol Clube do Porto B e ainda na formação do Vila Minha. No estrangeiro, Abna Luísio, de 62 anos, trabalhou no Brasil como coordenador técnico do Internacional de Porto Alegre e foi ainda treinador da formação do Jucense. Kylian Mbappé coloca Cristiano Ronaldo e Lionel Messi noutro patamar relativamente aos restantes futebolistas. Questionado sobre o arranque goleador que teve no Mundial 2026, assim como Erling Haaland, Harry Kane e Messi, o francês garantiu que o argentino é o melhor deste lote, mas colocou em cima da mesa no nome do capitão da seleção portuguesa, destacando que, na parte de Lionel Messi, Cristiano Ronaldo é um dos melhores da história do futebol internacional. Kylian Mbappé, recorde, se bisou na vitória da França sobre o Senegal por 3-1 na ronda de estreia no Mundial. Os franceses defrontaram também durante esta segunda-feira na seleção do Iraque, na parede nas contas da segunda jornada do Grupo I. Ao marcar na vitória de Espanha sobre a Arábia Saudita, por 4-0, Lamine Yamal ultrapassou Lionel Messi e tornou-se no 8º jogador mais novo a marcar em mundiais. O extremo espanhol estreou-se com 18 anos, 343 dias, menos 14 dias do que Lionel Messi. O astro argentino estreou-se a marcar-se na prova contra a Sérvia em junho de 2006. Na liderança prevalece na Pelé, que se estreou a marcar em mundiais na 19 de junho de 1958, na frente ao País de Gales, o lendário brasileiro tinha 17 anos, 237 dias. O pódio fica completo com a defesa mexicana Manuel Rosas, que marcou em 1930, e com Gavi, médio espanhol, que faturou em novembro de 2022. De notar que o Mundial 2026 já acrescentou ao top 10 no outro jogador além de Yamal. No quarto lugar surge o jogador Ibrahim Mbai, avançado senegalês, que marcou à França. No caso de Portugal, o mais jovem a marcar em mundiais foi Cristiano Ronaldo, em 2006, com 21 anos e 136 dias.
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0: Anderson Bruma já passou um e já passou dois. 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Benfica! Frederico Auso! 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Rafael Leão! 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
4: Fundado a 4 de março de 1945, no rescaldo da Segunda Guerra Mundial, o Estrela Vermelha de Belgrado, ou Crvena Zvezda, em sérvio, rapidamente se consolidou como um dos clubes mais emblemáticos da antiga Jugoslávia e da atual Sérvia. Desde os seus primeiros dias, o clube destacou-se como uma força dominante no futebol jugoslavo, não só devido ao seu desempenho dentro de campo, mas também pelo seu simbolismo e ligação com o espírito nacionalista da Sérvia. Situado em Belgrado, a capital do país, o Estrela Vermelha representa muito mais do que uma simples equipa de futebol. Para os seus adeptos, é um símbolo de orgulho, resistência e, acima de tudo, de grandeza. Logo após a sua fundação, o Estrela Vermelha começou a construir um legado de sucesso que o acompanharia ao longo das décadas. O primeiro grande troféu nacional chegou em 1948 com a conquista da Taça da Jugoslávia e o clube rapidamente se estabeleceu como uma potência do campeonato jugoslavo. Ao longo das décadas de 1950 e 1960, o Estrela Vermelha consolidou a sua posição como um dos clubes mais fortes do país, ganhando vários títulos nacionais e criando uma base de adeptos apaixonada e fiel. Este período foi marcado pela rivalidade feroz com o Partizan de Belgrado, outra potência do futebol jugoslavo. Conhecido como o Eterno Derby, este confronto transformou-se num dos jogos mais intensos do futebol europeu, envolvendo paixões que muitas vezes ultrapassavam o desporto. No entanto, foi na década de 1980 que o Estrela Vermelha começou a preparar-se para aquilo que seria o momento mais glorioso da sua história. Sob a liderança de uma geração de jogadores talentosos e com o apoio incondicional dos seus adeptos, o clube construiu uma equipa de classe mundial que atingiria o auge no início dos anos 90. Jogadores como Dragan Stojković, Dejan Savicevic, Robert Prozinec e Vladimir Jugović emergiram como estrelas e a equipa tornou-se conhecida pelo seu estilo de jogo técnico, habilidoso e ofensivo, que cativava tanto os seus adeptos como os críticos do futebol europeu. A grande conquista do Estrela Vermelha chegou na temporada de 1990-1991, quando o clube venceu a Taça dos Clubes Campeões Europeus, o troféu mais prestigiado do futebol de clubes. Numa campanha épica, a equipa de Belgrado derrotou alguns dos gigantes do velho continente, culminando na final disputada a 29 de maio de 1991 no estádio San Nicola, em Bari, na Itália. Frente ao poderoso Olympique de Marselha, o Estrela Vermelha jogou de forma calculista e estratégica, resistindo aos ataques franceses e levando o jogo a uma decisão por penaltis após um empate a zero no tempo regulamentar. Na dramática lotaria das grandes penalidades, o Estrela Vermelha foi mais eficaz, vencendo por 5-3 e garantindo o primeiro título europeu da sua história. Este triunfo fez do clube o primeiro dos Balcãs a conquistar um título europeu, um feito histórico que elevou o nome do emblema ao patamar dos grandes do futebol. Além da Taça dos Campeões Europeus, o Estrela Vermelha conquistou ainda a Taça Intercontinental de 1991, ao derrotar o Colo-Colo do Chile por 3-0 no Japão. Com este título, o clube confirmou o seu estatuto como a melhor equipa do mundo naquele ano, um feito que solidificou o seu lugar entre as maiores potências do futebol global. A equipa de 1991 é até hoje considerada uma das melhores formações da história do futebol jugoslavo e um orgulho eterno para os seus adeptos. Contudo, após este sucesso estrondoso, o clube enfrentaria desafios significativos nos anos que se seguiriam. A desintegração da Jugoslávia e a guerra civil que assolou os Balcãs nos anos 90 tiveram um impacto profundo no futebol da região. O Estrela Vermelha, tal como outros clubes da antiga Jugoslávia, viu-se afetado pelas dificuldades económicas e políticas resultantes do conflito e muitos dos seus melhores jogadores acabaram por se transferir para equipas estrangeiras, enfraquecendo a qualidade competitiva da equipa. A transição para o futebol sérvio após a independência do país não foi fácil e o clube passou por um período de reconstrução. Apesar desses desafios, o Estrela Vermelha continuou a ser uma força dominante no campeonato sérvio, conquistando inúmeros títulos nacionais e mantendo uma forte presença nas competições europeias. Nos anos recentes, o clube tem procurado reviver os seus dias de glória, conseguindo importantes qualificações para a fase de grupos da Liga dos Campeões, onde tem enfrentado algumas das melhores equipas da Europa, demonstrando a resiliência e a tradição de uma instituição histórica. O Estrela Vermelha continua a ser o clube mais bem-sucedido da Sérvia, com dezenas de títulos nacionais, incluindo campeonatos e taças. O Maracanã, o icónico estádio do clube, com capacidade para mais de 50 mil espectadores, é conhecido pelo ambiente eletrizante criado pelos fervorosos adeptos, conhecidos como Delia. Este apoio incondicional tornou o Estrela Vermelha um dos clubes mais temidos para qualquer adversário que se atreva a passar pelo túnel para pisar o seu relvado. Em suma, trata-se de um clube com uma história rica e complexa, feita de momentos de glória inigualáveis e desafios profundos. A sua vitória na Taça dos Campeões Europeus em 1991 permanece como o maior feito de um clube dos Balcãs e uma referência de excelência no futebol mundial. Hoje, o Estrela Vermelha continua a ser um símbolo de resistência e paixão, representando não só a cidade de Belgrado, mas também o espírito de um clube que, independentemente das adversidades, mantém vivo o sonho de voltar a dominar o futebol europeu.
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4: A temporada de 2000-2001 ficará para sempre marcada na história do futebol português como o ano em que o Boa Vista desafiou todas as probabilidades e conquistou o título de campeão nacional. O feito, até hoje, é visto como um dos maiores marcos do futebol nacional, tornando o clube da cidade do Porto o segundo clube fora dos três grandes a conquistar o campeonato após o Belenense em 1946. Sob a orientação de Jaime Pacheco, uma equipa disciplinada e aguerrida, conhecida pela sua entrega incansável, transformou-se num exemplo de união, estratégia e resiliência. Jaime Pacheco, ele próprio um símbolo da raça e determinação enquanto jogador, construiu uma equipa com base nesses mesmos valores. O Boa Vista não era um conjunto de estrelas, mas sim uma máquina coletiva onde cada jogador sabia exatamente o seu papel. A solidez defensiva e a capacidade de superar adversidades foram as marcas registadas deste grupo. Em vez de depender de uma figura individual, o Boa Vista de Pacheco focou-se num futebol de combate, com uma defesa implacável e uma mentalidade tática intransigente. A equipa foi uma verdadeira muralha defensiva, sofrendo apenas 22 golos ao longo das 34 jornadas do campeonato. A espinha dorsal do Boa Vistão era composta por jogadores que se tornaram lendas no Bessa. Ricardo, o guarda-redes, foi uma peça-chave, protagonizando exibições seguras ao longo da temporada. À frente dele, jogadores como Litos e Petit formaram uma linha defensiva e de meio-campo quase impenetrável, com Petit, em particular, a ser o símbolo de entrega e de luta da equipa, combinando qualidade técnica com uma agressividade que intimidava os adversários. No ataque, Elpidio Silva, conhecido como Super Elpidio, foi decisivo, oferecendo à equipa a capacidade de transformar as raras oportunidades ofensivas em golos. Além disso, Martelinho e Duda, jogadores rápidos e criativos, eram responsáveis por criar desequilíbrios nos flancos. A trajetória do Boa Vista nessa época foi notável por mais do que apenas os resultados obtidos. A equipa venceu 23 dos 34 jogos, incluindo importantes triunfos frente aos gigantes do futebol português. A vitória sobre o Futebol Clube do Porto por 1-0 no estádio do Bessa foi um dos momentos-chave da época, consolidando o Boa Vista como um verdadeiro candidato ao título. A força da equipa em casa foi impressionante, mas também nos jogos fora de portas o Boa Vista se mostrou imbatível, conseguindo pontos essenciais que lhes permitiam manter-se no topo da tabela. Ao longo da época, a equipa foi construindo uma vantagem sólida sobre os rivais, mas a reta final foi particularmente intensa. A equipa entrou na fase decisiva do campeonato com o Sporting a pressionar, mas o Boa Vista manteve-se firme. Nos momentos de maior pressão, a equipa de Jaime Pacheco mostrou o seu caráter resiliente, conseguindo vitórias cruciais. Um dos jogos mais memoráveis foi a vitória por 3-0 sobre o Salgueiros, na penúltima jornada, que deixou o Boa Vista a um pequeno passo de fazer história. Na última jornada, o empate a uma bola frente ao Desportivo das Aves foi suficiente para garantir o título de campeão nacional, com 2 pontos de vantagem sobre o rival da cidade, o Futebol Clube do Porto. A conquista do Boa Vista em 2000-2001 foi um verdadeiro conto de fadas no futebol português. A equipa do Bessa, longe de ter os recursos e o poderio dos rivais tradicionais, mostrou que a disciplina, a organização e uma forte mentalidade coletiva podiam derrubar gigantes. O Boa Vista terminou a temporada com 77 pontos, fruto de 23 vitórias, 8 empates e apenas 3 derrotas, num campeonato onde os xadrezados provaram ser a equipa mais consistente e determinada. Este título não só marcou a história do Boa Vista, mas também teve um impacto profundo no futebol português. A vitória de um outsider num campeonato dominado por Benfica, Porto e Sporting trouxe esperança a muitos clubes de menor dimensão e mostrou que com uma boa estratégia e uma equipa unida, tudo é possível. Jaime Pacheco tornou-se uma figura lendária e até hoje a equipa de 2000-2001 é recordada com enorme carinho pelos adeptos das Panteras Negras e admirada por todos os amantes do futebol em Portugal. Após essa temporada de sonho, o Boa Vista manteve uma presença respeitável no futebol português e europeu, chegando mesmo às meias finais da Taça UEFA em 2003, mas nunca mais repetiu o feito de 2001. No entanto, a epopeia desse ano ficou gravada como um dos maiores momentos da história do futebol nacional, tornando o Boavistão imortal.

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3: Chegando aqui a uma competição destas, querem mostrar que têm qualidade e capacidade para se bater com as melhores seleções do mundo, é o que eles vão tentar fazer. Nós temos que igualar essa vontade que eles têm de fazer uma boa figura, temos que igualar a atitude, acho que isso não tem faltado. Temos é que melhorar naquilo que foi a qualidade e executar aquilo que é o nosso plano para o próximo jogo.
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4: Ficamos a 8 minutos das 11 da manhã.
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7: Perfil do jogador. Erling Haaland destaca-se como um dos avançados mais dominantes do futebol atual, com uma combinação rara de potência física e uma habilidade impressionante para finalizar. Com 1,94m de altura, alia a sua imponente presença física à agilidade, algo incomum para jogadores com a sua estatura. A sua capacidade de explosão é um dos traços mais marcantes, fazendo dele uma ameaça constante em transições rápidas e jogadas de contra-ataque, onde utiliza a sua velocidade para desmarcar-se dos defensores com facilidade. Taticamente, Haaland é extremamente eficaz em explorar o espaço entre os centrais, utilizando a sua leitura de jogo para se posicionar de forma ideal na área. O seu movimento sem bola é inteligente e calculado, muitas vezes temporizando as suas corridas para evitar estarem fora de jogo, e surge também no momento exato para finalizar com uma precisão clínica. Seja com o pé direito, esquerdo ou de cabeça, Haaland revela uma versatilidade incomum, o que o torna um dos avançados mais completos da sua geração. No contexto de equipas que jogam em transição, o jogador norueguês é praticamente imparável devido à sua velocidade e força. Porém, mesmo em equipas que preferem manter a posse de bola e enfrentar blocos baixos, o norueguês consegue ser decisivo ao jogar como referência no ataque, segurando a bola e atraindo defesas, o que cria espaço para os seus colegas de equipa. Esta capacidade de se adaptar a diferentes estilos de jogo mostra uma maturidade tática que vai muito além da sua tenra idade. Além disso, o Haaland é também eficaz na pressão alta, utilizando a sua força física para pressionar os defesas adversários e forçar erros, algo que o torna útil não só nas ações ofensivas, mas também na recuperação da posse de bola. Apesar de ser mais conhecido pelos seus golos, a sua ética de trabalho e a intensidade em campo mostram que é um jogador que contribui em várias fases do jogo. Com uma taxa de finalização impressionante e uma mentalidade focada em marcar golos em cada oportunidade, Haaland já se afirmou como uma das principais referências do futebol moderno, sendo sem dúvida um dos avançados mais difíceis de ser neutralizado pelas defesas adversárias.
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4: E agora seguimos com os craques da Liga Portuguesa, neste produto 100% palavra.
7: Jonas Gonçalves Oliveira, conhecido simplesmente como Jonas, chegou ao Benfica em 2014 e rapidamente conquistou os adeptos pela sua técnica apurada, inteligência em campo e habilidade letal na finalização. Vindo do Valência, onde enfrentou dificuldades com lesões e irregularidade, Jonas encontrou uma nova vida no futebol português, transformando-se num dos avançados mais marcantes da história recente do clube lisboeta e da Primeira Liga. Na sua primeira época em Portugal, impressionou de imediato ao marcar 20 golos no campeonato, mostrando uma capacidade de adaptação notável e formando uma dupla memorável com Lima. Este impacto inicial foi apenas o começo de uma série de temporadas brilhantes, onde o avançado brasileiro se tornou a principal referência ofensiva do Benfica. Em 2015-2016, Jonas viveu um dos melhores momentos da carreira, marcando 32 golos no campeonato e sagrando-se o melhor marcador da Liga, ao mesmo tempo que ajudava os encarnados a conquistar o tricampeonato e mais tarde o tetra. Com o seu estilo elegante e precisão nas finalizações, Jonas conquistou a alcunha de Pistolas entre os adeptos benfiquistas. Não era apenas um avançado goleador, mas também um jogador de equipa, capaz de criar jogadas e assistir os companheiros. A sua visão de jogo e inteligência permitiram-lhe resolver partidas decisivas com facilidade aparente e foi várias vezes determinante em jogos de alta pressão. Os seus golos de qualidade e a sua consistência renderam-lhe o prémio de melhor jogador da Liga Portuguesa em 2015 e 2016, reafirmando o seu estatuto como um dos maiores craques da competição. Apesar das lesões que começaram a surgir nas suas épocas finais, Jonas continuou a ser crucial para as Águias. Em 2018-2019, na sua última temporada como jogador, ainda contribuiu para o título de campeão, ajudando o clube a recuperar a hegemonia do futebol português. Terminou a carreira em 2019 como o segundo melhor marcador estrangeiro da história do Benfica, com 137 golos em 183 jogos, uma média impressionante que solidifica o seu legado entre os melhores avançados que passaram pelo clube. Jonas é recordado pelos adeptos encarnados com enorme carinho e admiração. A sua postura profissional, aliada ao talento incomum, deixaram uma marca duradoura no Benfica e na Primeira Liga. A figura de Jonas vai além dos números, é sinónimo de classe e de dedicação, um jogador que transformou o ataque benfiquista e inspirou uma geração de adeptos com a sua simplicidade e eficácia dentro de campo.
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11: São 10 da manhã e 58 minutos.
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15: O Sporting Clube de Portugal deu conta do nome de quatro equipas que enfrenta na pré-temporada que arranca no 1 de julho na Academia Cristiano Ronaldo. O Mónaco será o adversário no troféu 5 violinos, marcado para no dia 25 de julho em Alvalade, nos leões de 11 a 20 de julho. Realizam o habitual estágio no Algarve, defrontando os escoceses do Celtic no dia 14 de julho e os franceses do Estrasburgo no dia 20 de julho, no estádio do Algarve. No Sporting volta depois a Lisboa, para no duelo com os monegascos, e regressa ao sul do país para no jogo contra os ingleses de Nottingham Forest, orientados pelo português Vítor Pereira, a 31 de julho. Enquanto a SAD Leonina continua a medir forças no mercado para tentar fechar as contratações de João Palhinha e Sérgio Altimira, nos dois principais alvos identificados pela estrutura para reforçar a posição 6, no mais recente reforço leonino, prepara-se para queimar etapas Silas Anderson, contratado neste defeso aos suecos da formação do BK Abnaken, a troco de 7,2 milhões de euros, pode vir a colher frutos deste impasse e entrar em Alvalade na linha da frente para ocupar a posição na pré-temporada O jovem médio dinamarquês de 22 anos, Chabna chegou a Portugal com uma vantagem clara, na face ao restante plantel, ritmo competitivo elevado. Anderson realizou a sua última partida oficial a 31 de maio, pelo que na paragem competitiva foi mínima. Ciente da oportunidade que tem em mãos, Chabna Nórdico tem aproveitado o período de férias para realizar trabalho específico de manutenção física. O objetivo é claro, apresentar-se às ordens do treinador na máxima força e com um andamento que os outros ainda não têm. A estrutura leonina vê no Nórdico um elemento de enorme projeção, mas o plano inicial passaria por uma integração progressiva. Contudo, as exigências do mercado que envolvem as operações de Palhinha e Altimira podem desenhar um cenário diferente. Anderson está profundamente motivado com o projeto que lhe foi apresentado em Alvalade e já fez saber que está empenhado em lutar palmo a palmo por uma vaga fixa no meio-campo verde e branco. Sem uma concorrência direta e de peso no plantel nos primeiros dias de trabalho, o dinamarquês arrisca-se a ter um palco inteiramente por sua conta, num cenário perfeito para causar impacto imediato e deixar boas impressões junto da equipa técnica. Acaba agora ao reforço dinamarquês para provar que o futuro pode ser antecipado. Tomás Araújo, defesa central do Benfica e da seleção portuguesa, está a ser seguido de perto pelo Borussia Dortmund, vice-campeão da Bundesliga, que procura reforçar o seu setor defensivo. Segundo o canal Sport no Dortmund, está a avaliar seriamente a contratação do internacional português. Observadores do clube terão mesmo estado presentes no primeiro jogo de Portugal no Mundial, que decorre nos Estados Unidos, México e Canadá, para observar o jogador que foi titular e cumpriu os 90 minutos. Apesar do interesse do Dortmund, ainda não avançou com uma proposta concreta pelo defesa de 24 anos, que tem contrato com o Benfica até 2029 e uma cláusula de rescisão fixada nos 80 milhões de euros. O Bayern de Munique, refira-se, também foi associado a Tomás Araújo, mas parece ter-se afastado desta corrida. A seleção nacional joga no tudo ou nada durante esta terça-feira, no Mundial 2026, em encontro que está marcado para as 18h diante do Uzbequistão, já depois de empate a uma bola diante da República Democrática do Congo na primeira jornada. Walter Rocha.
13: A seleção nacional joga esta terça-feira às 18 horas em Houston, novamente, diante do Uzbequistão, num jogo a contar para a segunda jornada do Mundial 2026. Na antecâmara para a partida, o lateral do Barcelona, João Cancelo, disse que é o momento de todo o povo estar unido em torno da seleção nacional.
16: Assim, o que eu vi foi uma grande atitude dos meus colegas, da forma como queremos encarar o jogo de amanhã. Porque sabemos a responsabilidade que temos em cima de nós. Claro que não é uma obrigação ganharmos o Mundial, mas tudo o faremos para o conseguir. Este grupo é fantástico, é um grupo humano espetacular. Acho que todos estamos a remar para o mesmo lado. E peço-vos a vocês também, a vocês e a todos os portugueses que estejam connosco, porque ao fim e ao cabo estamos todos a representar uma nação. Toda a gente, acho eu, quer que Portugal ganhe, nós principalmente, porque sabemos que se falharmos as críticas vão cair em cima de nós principalmente, e com razão, porque somos nós que jogamos, mas peço-vos que se mantenham positivos, que estejam connosco e que amanhã seja um grande dia para Portugal.
13: Já Roberto Martínez abordou a semana de trabalho após o empate diante da República Democrática do Congo.
17: Primeiro dizer que já faz parte do nosso processo. Falei de chegar ao Mundial, são 3 jogos. Então, para nós, nada muda. O aspecto é treinar bem, preparar os jogos, depois avaliar, analisar e ser muito autocríticos. E é isso que nós fizemos. Depois do jogo, o que fizemos bem, os aspectos que não conseguimos executar, o porquê não chegamos ao último terço, com a posse que nós tivemos e com a qualidade que nós temos. E limpar o sentimento de raiva e o sentimento de tristeza, porque não atingimos o resultado que queríamos, mas o foco no balneário é total. O trabalho foi muito, muito bom e agora já precisamos de melhorar tudo aquilo que não conseguimos fazer no primeiro jogo. E é isso a história no Mundial. Não é uma equipa, já falei disso, em Portugal não é uma equipa que chega preparada para atingir os objetivos. É uma equipa que precisa de ser autocrítica, de crescer nos momentos difíceis. É isso que nós tivemos, um momento difícil, mas a reação
18: deu mais força no grupo, fez que o grupo esteja ainda mais unido, e percebo que o trabalho feito foi muito, muito bom e a atitude dos jogadores exemplar. Ainda não falei com os jogadores do 11 inicial, então não posso, já sabe você que nós não gosto de falar publicamente de coisas que não falo com os jogadores.
15: Embate entre Benfica Portugal e o Uzbequistão, marcado para nesta terça-feira, apenas às 6 da tarde, mais uma grande partida de futebol deste Mundial 2026, para nos escutar com relato na Gol FM. Ainda pelo assunto encarnado, o Benfica estará a ponderar a contratação de Flavien Nzobna Boyomo, na defesa central do Osasuna, de 24 anos, para reforçar o eixo defensivo. O jogador camaronês tem uma cláusula de rescisão de 25 milhões de euros, no valor que o clube das contas da La Liga, que assegurou a manutenção com a Benini Extremis na última temporada, não pretende negociar, de acordo com a publicação El Gol Digital. Boyomo, de 24 anos, chegou ao Osasuna no verão de 2024, proveniente do Real Valladolid, por 5 milhões de euros, valorizou-se e surge agora numa lista de alvos do Clube da Luz no Osasuna. Contudo, não é um negociador fácil, já demonstrando intransigência no passado ao recusar ofertas de Juventus e clubes da Premier League. Já em relação a António Silva, no Benfica procura renovar com defesa central, que tem contrato até junho de 2027. Garantias desportivas e financeiras apresentadas pelas Águias aproximaram as duas partes, mas nada está fechado e o mercado está na espreita. Nesta altura, no Boyomo é de resto agressivo defensivamente e titular do Osasuna, disfarçando com força e no posicionamento no facto de ter apenas 1,80 m na altura, abaixo da média para centrais das melhores ligas do mundo. O treinador Ruben Teles vai continuar a comandar a equipa B do Sporting Clube de Braga em 2026-2027, na época em que os Bs dos bracarenses disputem o Campeonato de Portugal. Os minhotos confirmaram que a estrutura técnica dos vários escalões para a próxima temporada. O técnico de 35 anos, com quase todo o percurso feito como técnico no Sporting Clube de Braga, voltou para a equipa B para orientar o último jogo de 2025-2026, época em que tinha treinado o Sub-23 do Gil Vicente, porém não conseguiu ajudar a equipa a conseguir a permanência nas contas da Liga 3. Na equipa de Sub-23 tem novidades também, com Tiago Veiga, também de 35 anos, a ser o novo treinador, depois de 3 épocas, no Sub-17, foi no Sporting Clube de Braga, que Tiago Veiga fez o seu percurso como treinador. Antes disso, integrou na formação do clube como jogador. Para no Sub-19 chega João Dias, de 39 anos, depois de 4 épocas na União de Leiria, onde treinou os juniores e foi adjunto da equipa principal, na volta no Sporting Clube de Braga, cerca de 23 anos depois de Benalibna ter feito na parte da formação como atleta. Depois concluiu nessa formação no Futebol Clube do Porto, onde jogou na equipa B, antes de uma saída para a formação do Prato, de Itália. Voltou a Portugal para completar a carreira no Infesta, na Santa Clara, na Trofense, na Académica de Coimbra, na Boa Vista, Santa Clara, na Sporting da Covilhã, na União de Leiria, onde se despediu dos relevados no ano de 2022, já na Fábio Vieira. Depois de orientar o Sub-15, na sucede a Tiago Veiga, no Sub-17, na Pareb no seu lugar no Sub-15, surge o nome de João Bahia, que está com o Sub-14, que por sua vez passam a ser orientados por Rafael Pereira, que transita do Sub-13 para o Sub-16. Chega Tiago Pinto, proveniente do Rio Ave, é um regresso ao Sporting Clube de Braga, onde o técnico de 34 anos já tinha estado em 2017-2018, depois de passagem pelo Gondomar, antes do Futebol Clube do Porto. Luís Chabna Esteves vai ser reforço do Atlas do México, naquela que será na sua primeira experiência no futebol internacional. Na segundo foi possível apurar pela Gol FM. O médio ofensivo deixa no Gil Vicente depois de uma temporada em Barcelos e o clube minhoto encaixa na cerca de 6 milhões de euros com a transferência, ficando ainda com uma percentagem dos direitos económicos do jogador. Segundo a mesma fonte, o acordo entre as duas partes está fechado e é oficializado nos próximos dias. O jogador de 28 anos assinou um contrato válido por 3 temporadas com o emblema de Guadalajara e já viajou para no território mexicano, onde concluiu os últimos detalhes do processo antes de integrar a nova equipa. Na operação, o Gil Vicente assegura que não sobe numa verba na próxima da cláusula de rescisão, como também uma percentagem de 25% sobre uma futura mais-valia, salvaguardaram assim eventuais ganhos. No web, na transferência posterior, recordar que Luís Esteves chegou a Barcelos na última temporada e rapidamente se afirmou como uma das principais figuras da equipa. Em 34 jogos, somou 4 golos e 8 assistências. Desempenho que reforçou o seu estatuto no principal escalão do futebol na português, penantes do Gil Vicente. No médio, Abna passou ainda pelo Nacional, onde realizou 115 jogos, em 3 temporadas, além de ter representado o Vitória Sport Clube Abna B, na equipa B, e sub-23, na Associação Desportiva de São Joanense. Agora Abna aos 28 anos, no centrocampista, prepara-se para a primeira Abna aventura, fora de Abna Portugal, num desafio por terras mexicanas. João Moura deixa no cargo de diretor desportivo na formação do Clube Sport Marítimo. No dirigente de 38 anos, estava nos insulares há cerca de um ano e meio e foi um dos grandes pilares do sucesso alcançado pelo emblema madeirense na presente temporada, subida ao principal escalão do futebol português e conquista do título de campeão da 2ª Liga. Trata-se de um fim de ciclo absolutamente pacífico, com João Moura a deixar o emblema da pérola do Atlântico de forma perfeitamente normal. O futuro do dirigente ainda está por decidir, sendo certo que o mais provável é que abraça no outro projeto que possa surgir, seja do seu agrado. Certo é que João Moura cravou a sua marca na história do Marítimo e deixa na Madeira com o seu currículo bem recheado. O canoísta Fernando Pimenta, do Benfica, sagrou-se campeão nacional em K1 mil metros no campeonato de regatas em linha, em Montemor-o-Velho, em Coimbra, vencendo a final com um tempo de 3 minutos, 43 segundos, 74 milésimos de segundo durante este fim de semana. O também benfiquista João Ribeiro obteve o título de K1 500 masculinos, vencendo a final com um tempo de 3 minutos, 43 segundos e 74 milésimos. O também benfiquista João Ribeiro obteve o título em K1 500 metros masculino, com um tempo de 1 minuto, 39 segundos e 66 milésimos, numa regata muito discutida, em que Pimenta terminou no segundo lugar, com um tempo de 1 minuto, 40 segundos e 22 milésimos. No setor feminino, Teresa Portela, também do Benfica, conquistou o título nacional em K1 500 metros, com um tempo de 1 minuto, 53 segundos e 69 milésimos. O Benfica impôs-se também em K4 500 metros masculinos, com Fernando Pimenta, João Ribeiro, Messias Batista e Pedro Casinha, vencerem a final, com tempo de 1 minuto, 26 segundos e 104 milésimos. Também em K2, 500 metros masculinos, foi o Benfica a dominar na final, com dupla, João Peixoto Ribeiro e Messias Batista, a conquistar o título com tempo de 1 minuto, 36 segundos e 35 milésimos, seguidos de Gustavo Gonçalves e Pedro Casinha, isto é, 686 milésimos dos vencedores. No K2, 500 metros feminino, o título nacional foi conquistado pela dupla do Clube Náutico de Ponte Lima, Maria Pereira Gomes e Francisca Lopes, que venceu a final com um tempo de 1 minuto, 53 segundos e 121 milésimos. No C1 mil metros masculino, no título nacional ficou para Tiago Maciel, da Viana Garças, com um tempo de 4 minutos, 9 segundos e 44 milésimos. O Futebol Clube Porto, tal como o Sporting, garantiu a entrada na fase de grupos da Liga dos Campeões de Handball, a Federação Europeia, na HF, deu conta do alargamento de 16 para 24 equipas. Os Dragões receberam um dos estrelas no Wild Card, atribuídos pela EHF. No Sporting, por ser campeão português, já tinha na presença assegurada. O Sporting, na última época, chegou aos quartos de final da Champions, enquanto os portistas, segundos no Campeonato Português, caíram na mesma ronda, mas na Liga Europeia, além do Futebol Clube Porto, que regressa 3 anos depois na Champions. Também garantiram uma vaga na Estrabnartus, na formação de GOG da Dinamarca, o Nantes e o Montpellier de França, na formação de Berlim da Alemanha, no PIK Szeged da Hungria, o Wisla Płock da Polónia, no Vardar da Macedónia do Norte, na formação do Chelsea da Eslovénia, o Partizan da Sérvia, assim como também a formação do Luzente na Suíça e a formação do IFK da Suécia. Com a entrada já garantida, estavam o Sporting na Zagreb, da Croácia, Aalborg da Dinamarca, no Futebol Clube Barcelona na Espanha, PSG de França, Magdeburg, da Alemanha, no West Brom da Hungria, no Kolstad, da Noruega, no Kielce, da Polónia e o Dinamo Bucareste, da Roménia, além da formação do Belsugan, da Alemanha, vencedores da última Liga Europeia. Na fase de grupos, nos 24 clubes serão divididos em 6 grupos, de 4, estando no sorteio marcado para a sede da EHF em Viena, pelas 10 da manhã da próxima sexta-feira. Pelo ténis, Jaime Faria, Henrique Rocha e Frederico Silva ficaram a conhecer os adversários na fase de qualificação de Wimbledon, onde tentam garantir um lugar no quadro principal do terceiro Grand Slam da temporada, que já conta com Nuno Borges e Francisco.

0: Mundo. Os dois já se defrontaram em 2023 no Challenger da Invicta, com vitória do português Shabna Fariyab na Vai Shabna, por isso, na tentar repetir o feito de 2024, quando conseguiu ultrapassar a qualificação e chegar ao quadro principal. Shabna Henrique Rocha, número 122 do ranking mundial ATP e nono cabeça de série, terá pela frente o colombiano Nicolás Shabna Medja, número 164, no jovem portuense, procura ultrapassar pela primeira vez na segunda ronda do qualifying, depois de ter ficado por aí nas últimas duas edições em que participou finalmente. Frederico Silva, mais experiente entre os três, vai iniciar a sua campanha na frente ao croata Matej Šabnadudić, de 20 anos, no atual número 212 do ranking mundial ATP, no jogador caldense, procura pela quinta vez chegar ao quadro principal do Wimbledon, algo que ainda não conseguiu alcançar. No quadro feminino, Francisca Jorge ainda guarda na definição da sua adversária, sendo que a tenista portuguesa regressa ao Wimbledon depois de estreia em 2024 e chega motivada após ter somado na sua primeira vitória em torneios do Grand Slam em Roland Garros. Ainda pelo ténis, no tenista português Nuno Borges qualificou-se para na segunda ronda do ATP 250 de Maiorca, em relva, após derrotar Adriano Manarino por 2 parciais de 6-2 em 1 hora e 18 minutos. Esta, de resto, a terceira vez que o luso, de 29 anos, atual número 54 do ranking mundial ATP, vence o francês de 37 anos e número 44 mundial, ampliando para 3-0 a vantagem no confronto direto. Recordar que o ATP 250 de Maiorca integra na fase final da época de relva e é um dos últimos torneios de preparação para o Wimbledon.
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0: olhamos agora nesta emissão para os craques mundiais. Apesar da sua ausência no campo, o legado destes jogadores continua a inspirar novas gerações que procuram também alcançar a mesma grandeza. É para ouvir também aqui na primeira Rádio Desporto os craques mundiais com o Hugo Taveira.
1: Paolo Maldini, nascido a 26 de junho de 1968, é amplamente considerado um dos maiores jogadores de futebol de todos os tempos. A sua carreira foi inteiramente dedicada ao AC Milan, onde jogou durante 25 anos, tornando-se um ícone de longevidade e consistência. Filho de Cesare Maldini, uma lenda do futebol italiano, Paolo fez a sua estreia no AC Milan em 1985 com apenas 16 anos. Rapidamente se destacou pela sua maturidade e habilidade técnica, jogando inicialmente como lateral direito antes de se afirmar como lateral esquerdo, a posição pela qual ficaria famoso. Desde cedo, Maldini demonstrou uma grande capacidade defensiva, combinando velocidade, inteligência tática e uma leitura de jogo extraordinária. Durante as décadas de 1980 e 90, Maldini foi peça fundamental em algumas das equipas mais dominantes da história do futebol. Sob o comando de treinadores como Arrigo

0: Sacchi e Fábio Capello, Maldini integrou uma defesa lendária ao lado de jogadores como Franco Baresi, Alessandro Costa Curta e Mauro Tassotti. A solidez defensiva deste quarteto ajudou o Milan a conquistar inúmeros títulos, incluindo 7 da Série A e 5 Ligas dos Campeões. Entre 1988 e 1994, o Milan dominou o futebol europeu e Maldini foi um dos líderes dessa hegemonia. Na segunda metade da sua carreira, fez uma transição gradual para a posição de defesa central, onde continuou a exibir o mesmo nível de excelência. Mesmo com a idade avançada, manteve-se como uma das grandes figuras do futebol mundial, ele que já era conhecido pela sua incrível capacidade de manter a forma física, o que lhe permitiu jogar até aos 41 anos de idade. Apesar do sucesso a nível de clubes, a carreira internacional de Maldini não foi tão frutífera em termos de títulos. Representou a seleção italiana em 126 partidas, disputando 4 campeonatos do mundo e 3 campeonatos da Europa. Esteve perto de levantar troféus em várias ocasiões, destacando-se as finais perdidas no Mundial de 1994 e no Euro 2000. Mesmo sem um título internacional, Maldini foi sempre um líder exemplar na defesa da Itália, sendo o capitão durante muitos anos. Retirou-se em 2009, depois de uma carreira extraordinária, na qual somou mais de 1000 partidas como profissional, a maioria no Milan. A sua camisola número 3 foi retirada em sua homenagem, como reconhecimento pelo contributo incomparável ao clube. É visto como um dos jogadores mais leais da história, tendo rejeitado várias ofertas milionárias para continuar a representar os rossoneri ao longo da carreira. Maldini ficou também conhecido pelo seu comportamento ético e pela sua liderança silenciosa, sendo respeitado por colegas e adversários. Em 2018, regressou ao Milan para integrar a estrutura diretiva do clube, ajudando a orientar uma nova geração de jogadores. Com uma carreira repleta de conquistas, Paolo Maldini é sinónimo de dedicação, lealdade e excelência, com poucos jogadores a marcarem tanto a história de um único clube como ele fez no AC Milan. O seu nome será eternamente ligado ao sucesso dos rossoneri e ao legado do futebol mundial.
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4: Isto é uma equipa que, com uma linha de 5, com um treinador italiano que eu também conheço, acho que fazem da parte defensiva o seu elo mais forte. E a nós cabe-nos criar oportunidades, chegar à área, rematar a baliza, tentar fazer o máximo possível para estabilizar aquilo que é a defesa do Uzbequistão. Ficamos o mais longe possível. Temos qualidade para isso, mas temos que mostrar dentro de campo. Não adianta pensar mais à frente se não conseguirmos ganhar estes jogos da fase de grupos.
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5: Está ligado à Gol FM. Ficamos a 7 minutos das 11h30, altura em que vamos atualizar toda a informação desportiva.
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5: Vamos lá olhar agora para mais um gigante adormecido aqui na primeira Rádio Desporto.
0: O Celtic Football Club é um dos clubes de futebol mais importantes e tradicionais da Escócia e do mundo. Fundado em 1887, na cidade de Glasgow, o Celtic construiu uma história repleta de sucessos nacionais e internacionais, consolidando-se como um gigante do futebol europeu, especialmente nas conquistas da década de 1960. Desde a sua fundação, o Celtic destacou-se como uma força dominante no futebol escocês, conquistando o seu primeiro título da Scottish League Championship em 1893, apenas 5 anos após ser criado. O clube rapidamente se tornou um dos mais vencedores do país, ao lado do seu maior rival, o Rangers, com quem protagonizou o famoso Old Firm, um dos derbys mais históricos e intensos do futebol mundial. O maior feito internacional do Celtic ocorreu na temporada de 1966-67, quando a equipa se tornou a primeira do Reino Unido a conquistar a Taça dos Campeões Europeus, a atual Liga dos Campeões. Sob o comando do lendário treinador Jock Stein, o Celtic, apelidado de Lisbon Lions, derrotou o poderoso Inter de Milão na final realizada em Lisboa, no Estádio Nacional, com uma vitória por 2-1. Essa conquista não foi apenas memorável pelo título em si, mas também pela forma como o Celtic jogou. A equipa adotou um estilo ofensivo, em contraste com o futebol defensivo da época. Jimmy Johnson e Bobby Murdoch foram dois dos grandes destaques dessa equipa e o triunfo tornou o Celtic um dos maiores clubes da Europa e um símbolo do orgulho para o futebol escocês. Na mesma temporada, o Celtic conquistou também todos os principais troféus domésticos possíveis: a Liga Escocesa, a Taça da Liga e ainda a Glasgow Cup. Após o título europeu de 1967, o Celtic continuou a ser uma força competitiva na Europa. Voltou a chegar à final da Taça dos Campeões Europeus em 1970, mas foi derrotado aí pelos neerlandeses do Feyenoord por 2-1. Além disso, nas décadas seguintes, o clube fez várias participações dignas de nota nas competições europeias, embora sem repetir o sucesso de 1967. Na década de 2000, o Celtic viveu outro momento importante ao alcançar a final da Taça UEFA, atual Liga Europa, em 2003, sob o comando de Martin O'Neill. Na final realizada em Sevilha, a equipa foi derrotada por 3-2 pelo Futebol Clube do Porto, num jogo intenso que só foi decidido no prolongamento. O Celtic, além dos seus feitos em campo, é um clube com uma rica tradição e identidade cultural. Fundado com o objetivo de ajudar a comunidade irlandesa de Glasgow, o Celtic manteve uma forte ligação com as suas raízes católicas e irlandesas, sendo uma parte integrante da comunidade local. O clube continua a ser uma potência no futebol escocês, regularmente conquistando títulos da Scottish Premiership e mantendo-se competitivo em competições europeias. O Celtic Park, o estádio da equipa, é famoso pela sua atmosfera vibrante e apaixonada. O emblema britânico também possui uma forte base de adeptos a nível global que seguem fielmente o clube, tanto nas competições domésticas como nas europeias, celebrando o legado de conquistas e o espírito do futebol ofensivo e competitivo que sempre os caracterizaram. Em suma, o Celtic Football Club é mais do que apenas um clube de futebol. É um símbolo de orgulho para os seus adeptos e uma das instituições mais veneradas do futebol europeu. A conquista da Taça dos Campeões Europeus de 1967 permanece o ponto mais alto da sua rica história e o legado do clube continua a ser transmitido através das gerações.
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5: A invencibilidade de algumas equipas em ligas nacionais ou europeias permanece como uma marca histórica, imortalizando os seus nomes nos livros do futebol. Está na altura de mais um grande feito histórico aqui na Golo FM.
0: Entre 1998 e 2003, o Boca Juniors viveu um dos períodos mais gloriosos da sua história. Sob a liderança do treinador Carlos Bianchi, o clube argentino consolidou-se como uma potência do futebol sul-americano e mundial, alcançando sucessos que se tornaram lendários. Esta fase não foi apenas um capítulo de vitórias, mas uma redefinição de como o clube, que já contava com um legado forte, passou a dominar o cenário internacional com uma equipa imbatível, repleta de grandes talentos e um espírito coletivo exemplar. Carlos Bianchi chegou ao Boca Juniors em 1998, após ter triunfado no Vélez Sarsfield, com quem conquistou a Taça Libertadores. A sua contratação marcou o início de uma transformação no clube. Bianchi trouxe consigo uma mentalidade vencedora e um rigor tático que rapidamente se refletiram no campo. A sua primeira grande conquista veio em 2000, com a vitória na Taça Libertadores. Esse título foi praticamente marcante porque pôs fim a um jejum de 22 anos sem que o clube vencesse a principal competição sul-americana, com a equipa de Bianchi a superar o Palmeiras na final após um empate no agregado e uma emocionante disputa de penaltis que imortalizou a qualidade e o sangue frio do plantel. Uma das grandes forças do Boca Juniors dessa época foi a qualidade dos seus jogadores. Entre eles destacava-se Juan Román Riquelme, o maestro da equipa, cujo talento com a bola e capacidade de decidir jogos o tornaram um dos maiores ídolos da história do clube. Riquelme era o coração da equipa, capaz de controlar o ritmo de jogo e de criar oportunidades de golo com uma visão de jogo fora do comum. Ao seu lado, jogadores como Martín Palermo, um dos melhores avançados da história do Boca e Óscar Córdoba, o fiável guarda-redes, complementavam uma equipa que parecia imbatível. Entre 1998 e 2013, o Boca conquistou 4 campeonatos argentinos, demonstrando o seu domínio em casa, mas foi nas competições internacionais que a equipa de Bianchi se imortalizou. O Boca Juniors venceu a Taça Libertadores em 2000, 2001 e 2003, confirmando-se como a melhor equipa da América do Sul nesse período. Cada uma dessas conquistas teve a sua própria narrativa heroica, desde as vitórias nos penaltis até às goleadas que mostravam a força ofensiva e defensiva do plantel. A Libertadores de 2001, por exemplo, foi conquistada com mais uma vitória épica nos penaltis, desta vez contra o Cruz Azul do México, após a equipa argentina ter vencido fora de casa na primeira mão. No entanto, o auge internacional do Boca Juniors aconteceu em 2000 e 2003, quando venceram a Taça Intercontinental, a competição que colocava frente a frente o campeão da Libertadores e o campeão da Liga dos Campeões. Em 2000, o Boca enfrentou o Real Madrid, uma equipa repleta de estrelas, e venceu por 2-1 numa exibição memorável de Martin Palermo, que marcou os 2 golos da vitória. Este triunfo solidificou o Boca como uma das equipas mais temidas do mundo e deu a Bianchi um estatuto de lenda. Em 2003, a equipa voltou a brilhar, desta vez contra o AC Milan, numa final decidida nos penaltis após um empate a 1 golo. O Boca mostrou mais uma vez a sua capacidade de lutar até ao fim, levando para a Argentina mais um título mundial. A chave do sucesso dessa equipa residia na sua capacidade de se adaptar a diferentes estilos de jogo e de responder a situações de pressão com uma serenidade incrível. Bianchi era um mestre em explorar o melhor de cada jogador, enquanto mantinha uma estrutura tática disciplinada, mas suficientemente flexível para se ajustar aos adversários. O Boca dessa era não se destacava apenas pelos craques individuais, mas pelo seu jogo coletivo, pela solidez defensiva e, acima de tudo, pelo espírito de sacrifício. Além das vitórias em campo, o Boca Juniors entre 1998 e 2003 representou uma era de renascimento para o clube em termos de prestígio e influência no futebol mundial. O clube tornou-se uma referência de excelência na América do Sul e conseguiu competir de igual para igual com os gigantes europeus. As conquistas internacionais dessa fase permitiram ao Boca exportar a sua marca e a Bombonera, o mítico estádio do clube, tornou-se sinónimo de ambiente infernal para os adversários, um verdadeiro caldeirão onde a pressão dos adeptos parecia aumentar ao nível da equipa. A era Bianchi terminou em 2004, mas o legado deixado por essa equipa continua vivo na memória dos adeptos e no próprio ADN do Boca Juniors. As vitórias e títulos conquistados entre esses anos estabeleceram um novo padrão de sucesso, não só no futebol argentino, mas em todo o continente. Carlos Bianchi, com o seu estilo pragmático e focado no coletivo, conseguiu criar uma equipa que não só vencia, mas também sabia lidar com a pressão e com as expectativas dos seus fãs num dos ambientes mais fervorosos do futebol mundial. Os jogadores desse período, especialmente Riquelme e Palermo, tornaram-se ícones do clube. Palermo, com a sua capacidade de marcar golos decisivos, muitas vezes com golos improváveis e em momentos-chave, e Riquelme, com a sua elegância e genialidade em campo, eram a personificação de uma equipa que sabia controlar os jogos e editar o ritmo. Ambos, junto com outros protagonistas, como Óscar Córdoba, Hugo Ibarra e Jorge Bermúdez, ajudaram a cimentar o status de lendas no clube, sempre debaixo da liderança serena e inteligente de Bianchi. Essa equipa do Boca Juniors, além dos seus títulos e da glória internacional, representou também a paixão do futebol sul-americano, onde o talento individual se fundia com o trabalho em equipa. O Boca de 98 a 2013 é ainda hoje recordado como um dos esquadrões mais fortes e vitoriosos da história do futebol, sendo uma referência para futuras gerações do clube.
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9: São 11 da manhã e 33 minutos.
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11: Gerard Pipe, que se retirou do futebol aos 33 anos, comentou a chegada de Mourinho ao Real Madrid. Ele que foi orientado pelo técnico português no Tottenham, Bale acredita que na experiência do treinador poderá ser mesmo o que o clube precisa nesta altura e fundamental para estabilizar o grupo de trabalho. Ao contar com um treinador experiente, como foi Carlo Ancelotti, é de esperar que José Mourinho consiga também estabilizar o grupo e encaminhar-se todos na mesma direção, afirmou numa entrevista concedida ao The Athletic. No antigo internacional galês, deixou um aviso nas estrelas do Real Madrid sobre José Mourinho e descrevendo o balneário do clube como um pouco caótico após uma época conturbada. Bale descreveu ainda no método do treinador português para motivar os jogadores, assumindo que Mourinho tenta conhecer o fundo de cada jogador e descobrir o que os motiva realmente. Às vezes, José Mourinho pode lançar farpas aos jogadores, mas isso tem claramente uma intenção de potenciar no seu talento. Bale recordou ainda na passagem de Mourinho pelo clube espanhol, afirmando que o técnico conhece bem a casa e que, portanto, nesta altura, é o treinador certo para uma equipa que precisa sobretudo de ajuda e que o treinador possa agregar todos os jogadores num objetivo só, de ganhar troféus. Num grande clube como o Real Madrid não é preciso propriamente treinar, é preciso gerir egos, acaba também por assumir, na Gareth Bale, e sabe perfeitamente que José Mourinho é o homem certo para conseguir fazer isso mesmo. Por fim, Bale partilhou a sua visão sobre a evolução tática no futebol moderno, assumindo que sobretudo nos últimos 5 anos o treinador ganhou mais protagonismo e abordagem da equipa é sempre mais tática. No futebol já não é num jogo de ida e volta constante, assemelha-se mais a uma partida de xadrez do que a um jogo de basquetebol, no que não é tão emocionante, mas é muito mais tático. E hoje em dia, segundo assume também Gareth Bale, o futebol é muito mais pensado dentro das quatro linhas, não se colocando nessa rapidez como antes era visível, mas joga-se sobretudo de forma inteligente para que se possa chegar a golos e a conquistas futuras. Óscar García, espanhol de 53 anos, deixou o Ajax depois das negociações para a rescisão de contrato por mútuo acordo natural de Barcelona. O treinador assumiu na equipa principal em março, depois de um breve ciclo na B. Todavia, em 10 jogos, apenas conseguiu 4 vitórias. Na outrora, na média do Barcelona e espanhol, Óscar García já treinou emblemas como o Salzburgo, na Saint-Étienne, na Olympiacos, na Celta de Vigo e a formação dos Chivas. O Ajax não é campeão desde 2022. O último troféu conquistado nesta época, no emblema de Amsterdão, terminou no 5º lugar, na 28 pontos do campeão PSV na Eindhoven. Entretanto, no princípio de junho, o Ajax anunciou Michael Rabna como novo treinador espanhol de 50 anos, desceu o Girona na La Liga. O Sabadell Rabna Futebol Clube da 3ª Divisão Espanhola conseguiu acesso na 2ª Liga no passado dia 19. A equipa foi recebida na Câmara Municipal da cidade durante o início desta semana. O guarda-redes Diego Focoli foi o principal protagonista da festa, de microfone na mão, entrou um cântico alusivo na Pedro Sánchez, presidente do Governo de Espanha, e o momento rapidamente tornou-se viral nas redes sociais. Da varanda do edifício, no Guardião cantou palavras menos bonitas para com Pedro Sánchez, governante de Espanha. Entretanto, o jogador de 28 anos acabou por pedir desculpa pelo sucedido em comunicado oficial e destacando que foi o calor do momento que fez proferir tais cânticos. O Sabadell volta a discutir assim o segundo escalão do futebol espanhol pela primeira vez desde 2020-2021. A seleção portuguesa masculina de voleibol bateu o Azerbaijão em Baku por 3-1 na 6ª e última jornada da Liga Europeia. Na equipa das esquinas perdeu o primeiro parcial por 25-21, mas venceu os 3 sets seguintes por 25-16, 25-12 e 25-19. A equipa treinada por João José despede-se no 12º lugar entre 27 seleções com 12 pontos, fruto de 4 vitórias e 2 derrotas. Antes de Portugal entrar no terreno de jogo, já estava afastado da luta pelos primeiros 4 lugares que valem acesso na fase final da competição e ao apuramento direto para o Europeu de 2028, após a derrota com a Hungria no último duelo. A equipa feminina de hóquei em patins do Benfica goleou o Golo de Lhares por 7-0 no primeiro jogo da final do play-off de campeonato e ficou apenas um triunfo de conseguir revalidar o título nacional, com 2 golos de rajada marcados por Maria de Sofia Silva e Raquel Santos. Nas encarnadas arrancaram para uma exibição demolidora e chegaram ao 3-0 aos 16 minutos com desvio certeiro de Sofia Moncóvio. Já na segunda parte, na equipa de Paulo Almeida voltou a revelar grande poderio no ataque, construindo a goleada com mais 4 golos, 2 de Maria Ebne Sofia Silva, chegou ao hat-trick nesta partida, um de Raquel Santos e outro de Sofia Moncóvio. Pela primeira vez no Ebne final do Campeonato Menino, no Golo Pilhados, Ebne chegou à luz, motivado por uma época de crescimento, reforçada pela conquista do título nacional feminino de sub-19, mas não conseguiu igualar na consistência apresentada pelas campeãs nacionais. A equipa de Vitor Hugo terá de se transfigurar no segundo jogo, no próximo sábado, dia 27 de junho, em Gaia, para empatar a final e sonhar, pelo menos, com o terceiro jogo do campeonato, agendado para no dia 28 de junho, novamente no pavilhão Fidelidade, na Luz. A fechar, olhamos para no ténis. Aos 44 anos, a Serena Williams recebeu o último wildcard para participar no quadro de singulares femininos de Wimbledon. A tenista vai também participar no quadro de pares ao lado da sua irmã, Venus, de 46 anos. Vencedora do quadro de singulares de Wimbledon por 7 ocasiões, a norte-americana regressou à competição na última semana, saindo de cena no segundo jogo do quadro de pares do torneio de Queens, face à lesão da colega Victoria Mbokop. Serena Williams completa 45 anos, 26 de setembro, na antiga número 1 do mundo, anunciou o fim da sua carreira em agosto de 2022, depois de 23 Grand Slams conquistados e 4 outros Olímpicos. A norte-americana não competia em duplas desde 2016, no qual conquistou o Wimbledon pela 6ª vez ao lado da sua irmã na Venus. A última conquista na solo aconteceu no Open da Austrália de 2017, seguindo-se derrotas nas finais do Wimbledon 2018-2019 e no mesmo ano derrota também na final do Open dos Estados Unidos, portanto em 2018 e 2019 também.
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5: E seguimos agora nesta emissão com o perfil do jogador.
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23: O Anderson Galeno, nascido a 22 de outubro de 1997 em Barra da Corda, Brasil, é um avançado conhecido pela sua velocidade e capacidade técnica. Começou a carreira nas camadas jovens do Trindade antes de se transferir para o Grêmio Anápolis. Em 2016, chamou a atenção do Futebol Clube do Porto, que o integrou na sua equipa B. Após impressionar pela equipa secundária, Galeno teve uma breve passagem pela equipa principal dos Dragões, sendo depois emprestado ao Portimonense e ao Rio Ave, onde se destacou especialmente na temporada de 2018-2019. As suas atuações consistentes levaram o Braga a contratá-lo nesse mesmo ano e aí Galeno consolidou-se como um dos melhores extremos do campeonato português, ajudando o clube a conquistar a Taça de Portugal em 2021. Em 2022 regressou ao Futebol Clube do Porto, onde continuou a evoluir, tornando-se uma peça importante nas competições nacionais e europeias. Galeno também tem sido um elemento-chave na conquista de títulos recentes pelo clube, incluindo o Campeonato Nacional e a Taça de Portugal.
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5: Agora nesta emissão seguimos com os craques da Liga Portuguesa, aqueles que mais se destacaram. O talento desses craques imortalizou-os, mas a vida pós-carreira nem sempre é fácil e alguns enfrentam também desafios em manter a mesma relevância. É para ouvirmos também aqui nestas emissões da primeira rádio de esporto esses craques que mais se destacaram na Liga Portuguesa.
23: Óscar Cardoso, mais conhecido como Taquara, é um dos maiores goleadores da história recente do futebol sul-americano e europeu. Nascido a 20 de maio de 1983 em Juan Eulogio Estigarribia, no Paraguai, Cardoso começou a sua carreira futebolística no modesto clube 3 de Fevereiro, onde rapidamente se destacou pelo seu instinto goleador e capacidade física. Com 1,93m de altura e uma presença imponente na área, o avançado tinha todas as características para ser um sucesso como ponta de lança e rapidamente chamou a atenção de clubes maiores no seu país. A ascensão de Cardoso ao cenário internacional começou verdadeiramente em 2006, quando foi contratado pelo Newell's Old Boys da Argentina. No clube de Rosário, Cardoso tornou-se rapidamente uma referência ofensiva, marcando 21 golos em 33 jogos, um registro impressionante que despertou o interesse de clubes europeus. Foi então que em 2007, o Benfica, à procura de um avançado com capacidade para resolver jogos, apostou 9 milhões de euros na contratação do paraguaio, um valor elevado na época, mas que viria a ser amplamente justificado pelos feitos que se seguiriam. Cardoso chegou ao Benfica com grande expectativa e não demorou a justificar o investimento. Na sua primeira época, marcou 22 golos em todas as competições, destacando-se pelo seu potente pé esquerdo, capaz de remates fulminantes de qualquer zona do campo. O paraguaio rapidamente ganhou o carinho dos adeptos benfiquistas, que o apelidaram de Taquara, uma referência à sua estatura e à sua capacidade de desferir remates potentes, tal como uma lança. Com a sua presença na área, Cardoso trouxe ao Benfica uma nova dimensão ofensiva. No entanto, foi na época de 2009-2010 que Óscar Cardoso viu o seu auge ao serviço do clube encarnado. Sob o comando de Jorge Jesus, o Benfica conquistou o título de campeão nacional e Cardoso sagrou-se o melhor marcador da Primeira Liga com 26 golos, números que reforçaram o seu estatuto como um dos mais letais avançados da Europa. Além disso, contribuiu para a vitória na Taça da Liga, demonstrando ser decisivo nos momentos mais importantes da época. A sua parceria com jogadores como Ángel Di María e Pablo Aimar foi fundamental para o sucesso ofensivo da equipa e Cardoso tornou-se o goleador de referência no Clube da Luz. Nas competições europeias, também foi protagonista, destacando-se pela sua capacidade de marcar em momentos decisivos. Em 2013, durante a campanha que levou o Benfica à final da Liga Europa, o avançado paraguaio marcou 2 golos na vitória sobre o Fenerbahçe nas meias-finais, carimbando o passaporte do clube encarnado para a final contra o Chelsea. Embora o Benfica não tenha conseguido vencer o troféu, Cardoso deixou uma marca indelével, terminando como o melhor marcador da competição com 7 golos. Ao longo das suas 7 temporadas no Benfica, estabeleceu-se como uma lenda do clube, marcando o total de 172 golos em 293 jogos, o que o coloca entre os melhores goleadores da história do clube e o melhor não nascido em Portugal. O seu pé esquerdo era temido por defesas e guarda-redes e a sua capacidade de converter livres diretos e grandes penalidades tornou uma arma letal em qualquer situação de bola parada. Além dos 2 campeonatos nacionais conquistados, venceu também 5 taças da Liga e 1 taça de Portugal, sendo uma peça fundamental em todas estas conquistas. Em 2014, após uma longa e bem-sucedida carreira no Benfica, Cardoso transferiu-se para o Trabzonspor, da Turquia, onde continuou a mostrar a sua veia goleadora. Apesar de já não estar no seu auge físico, Cardoso manteve uma impressionante média de golos, marcando 25 em 66 jogos durante as 2 épocas em que representou o clube turco. A sua experiência e faro pelo golo ainda o tornavam um avançado respeitado, tanto no campeonato como nas competições europeias. Após a sua passagem pela Turquia, Cardoso ainda regressou à América do Sul, onde jogou pelo Libertad no Paraguai, consolidando-se como um ícone no futebol do seu país. A sua longevidade como jogador de topo e a consistência ao longo de uma carreira recheada de golos tornaram-no uma referência para várias gerações. Além disso, foi também um nome habitual na seleção paraguaia, tendo representado o seu país em várias edições da Copa América e nas eliminatórias para os Mundiais, somando mais de 50 internacionalizações. Com uma carreira marcada por golos, títulos e momentos decisivos, Óscar Cardoso será sempre lembrado como um dos grandes avançados da sua geração. No Benfica, o Taquara eternizou-se como um dos maiores goleadores da história do clube e a sua carreira é um testemunho de como o talento, aliado à capacidade de se reinventar, pode prolongar uma carreira ao mais alto nível durante muitos anos. Embora os tempos de glória tenham ficado para trás, Cardoso deixou uma marca indelével no futebol, especialmente em Portugal, onde o seu nome será para sempre sinónimo de golos e sucesso com a camisola das Águias.

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1: Chegando aqui a uma competição destas, querem mostrar que têm qualidade e capacidade para se debater com as melhores seleções do mundo, é o que eles vão tentar fazer. Nós temos que igualar essa vontade que eles têm de fazer uma boa figura, temos que igualar a atitude, acho que isso não tem faltado. Temos é que melhorar naquilo que foi a qualidade e executar aquilo que é o nosso plano para o próximo jogo.
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2: São 11h50.
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2: Gorafia. Está na altura dos craques mundiais. Muitos destes ícones do futebol mantêm-se ligados ao desporto, seja como comentadores, treinadores ou embaixadores de clubes e marcas. Outros, inclusive, já não estão entre nós. Mas fazemos questão de os recordar aqui na primeira Rádio Desporto.
4: Ronaldo Luís Nazário de Lima, ou simplesmente Ronaldo, é amplamente considerado um dos maiores avançados da história do futebol. Nascido a 18 de setembro de 1976, no Rio de Janeiro, o brasileiro iniciou a sua carreira ainda adolescente, com apenas 16 anos no Cruzeiro. As suas exibições espetaculares no clube mineiro logo chamaram a atenção do futebol mundial e em 1994, após participar no Mundial dos Estados Unidos, embora sem atuar, foi contratado pelo PSV Eindhoven, dos Países Baixos. Lá, Ronaldo mostrou toda a sua capacidade de explosão e finalização, marcando 54 golos em 57 jogos ao longo de duas temporadas, uma média impressionante que o transformou numa das jovens promessas mais cobiçadas do futebol europeu. O seu talento levou-o rapidamente a um dos maiores clubes do continente, o Barcelona, onde jogou durante a temporada de 1996-97. No Barça, Ronaldo elevou o seu jogo a novos patamares, marcando 47 golos em 49 partidas e ajudando o clube a vencer a Taça das Taças da UEFA e a Taça do Rei. Foi durante este período que ganhou o apelido de fenómeno, graças à sua velocidade devastadora, poder físico e capacidade para driblar com uma facilidade espantosa. Ainda com apenas 20 anos, foi eleito pela primeira vez o melhor jogador do mundo pela FIFA, título que viria a conquistar noutras duas ocasiões. Em 1997, Ronaldo fez uma transferência recorde para o Inter de Milão, onde continuou a brilhar no início da sua carreira, ganhando a Taça UEFA em 1998. Contudo, foram também os anos em que a sua sorte começou a mudar em termos físicos. Durante o seu tempo no Inter, sofreu a primeira de várias lesões graves no joelho que o afastariam dos relvados por longos períodos. O seu regresso em 2002 foi nada menos do que milagroso. Após 2 anos de recuperação, Ronaldo voltou aos grandes palcos no Mundial de 2002, onde foi a estrela maior da seleção brasileira, conduzindo o Brasil à vitória com 8 golos, 2 dos quais na final contra a Alemanha. Esta conquista garantiu-lhe o 3º título de melhor jogador do mundo e marcou o seu renascimento como um dos melhores jogadores da sua geração. Após o Mundial, Ronaldo transferiu-se para o Real Madrid como parte dos famosos Galácticos, onde jogou de 2002 a 2007. Durante esse período, conquistou 2 campeonatos espanhóis e manteve o seu estatuto de um dos melhores avançados do mundo, marcando 104 golos em 177 jogos. O seu estilo de jogo, marcado por uma combinação única de velocidade, técnica e poder de finalização, continuava a encantar os adeptos, apesar das lesões persistentes que o limitaram ao longo da sua carreira. Em Madrid, Ronaldo formou uma parceria letal com estrelas como Zidane, Figo e Beckham, que consolidaram ainda mais o seu legado no futebol europeu. Já na reta final da sua carreira, em 2007, voltou à Itália, desta vez para jogar no AC Milan, rival direto do Inter. Embora o seu desempenho tenha sido afetado pelas constantes lesões, ainda mostrou flashes de brilhantismo, marcando 9 golos em 20 jogos. Porém, o seu tempo no Milan também foi marcado por mais uma grave lesão no joelho, que acelerou o fim da sua trajetória na Europa. Ronaldo decidiu então regressar ao Brasil, assinando pelo Corinthians em 2009. Surpreendentemente, teve uma passagem de grande sucesso pelo clube paulista, onde ajudou o Corinthians a conquistar o Campeonato Paulista e a Copa do Brasil em 2009, numa demonstração de que, mesmo longe do seu auge físico, o seu talento era inquestionável. No entanto, após mais alguns problemas físicos, decidiu terminar a sua carreira em 2011, aos 34 anos. Ronaldo deixa um legado incontestável como um dos maiores avançados da história do futebol. Os seus números são impressionantes, já que ao longo da carreira marcou mais de 400 golos em clubes e seleções e venceu 2 bolas de ouro em 1997 e 2002. O fenómeno sempre foi lembrado e terá revolucionado a posição de avançado, combinando uma capacidade física invulgar com uma técnica requintada e um instinto goleador incomparável. Ronaldo foi também um dos grandes responsáveis por popularizar o futebol brasileiro no exterior, senhor e inspirou gerações de jogadores pelo mundo. Mesmo com as inúmeras lesões que enfrentou, a sua resiliência e capacidade de se reinventar em momentos cruciais da carreira fazem dele uma lenda viva do desporto, sendo reconhecido tanto por adeptos quanto por críticos como um dos mais completos jogadores que o futebol já viu.
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2: E agora seguimos com os gigantes adormecidos neste produto 100% palavra.
4: O IFK Gotemburgo, fundado em 1904, é um dos clubes mais bem-sucedidos e tradicionais da Suécia. Com sede em Gotemburgo, a equipa faz parte da elite do futebol sueco e possui uma rica história de conquistas, tanto no plano doméstico como no internacional. Nos primeiros anos, o Gotemburgo rapidamente se destacou no futebol do país. Em 1908, apenas 4 anos após a sua fundação, o clube conquistou o seu primeiro título da Svenska Mästerkuppen, o título do campeonato sueco da época. Ao longo das décadas seguintes, o clube alcançou um feito que o catapultou para o cenário internacional, a conquista da Taça UEFA. Em 1982, sob o comando do treinador Sven-Goran Eriksson, o Gotemburgo surpreendeu a Europa ao vencer a competição, derrotando o poderoso Hamburgo na final com um agregado de 4-0. 5 anos depois, em 1987, o Gotemburgo voltou a brilhar na Taça UEFA, conquistando novamente o troféu. Desta vez, a equipa sueca venceu o Dundee United, da Escócia, na final, com um resultado global de 2-1. Esta dupla conquista internacional, somada ao sucesso doméstico, fez com que o clube se tornasse uma referência no futebol europeu durante a década de 1980. Além do sucesso nas competições europeias, o Gotemburgo manteve a sua hegemonia no futebol sueco ao longo dos anos. Com mais de 18 títulos da Allsvenskan, o clube é um dos maiores vencedores do campeonato do país. Entre 1990 e 1996, o Gotemburgo venceu o campeonato por 6 vezes, reforçando o seu estatuto como uma das equipas mais dominantes do futebol da Escandinávia, e durante esse período o clube também participou em várias edições da Liga dos Campeões, alcançando os quartos de final em 1995. Apesar do seu sucesso histórico, o Gotemburgo enfrentou dificuldades nas décadas seguintes, com uma crise financeira e uma queda de rendimento desportivo. Contudo, conseguiu reerguer-se e em 2007 voltou a conquistar o campeonato sueco, pondo fim a um jejum de 11 anos sem títulos. Nos últimos anos, o Gotemburgo tem lutado para retomar o seu lugar entre as melhores equipas da Suécia, mas o seu legado de conquistas e a sua tradição continuam a fazer do clube um dos maiores do futebol. O Gotemburgo é o único clube sueco a ter conquistado 2 taças UEFA, um feito que o coloca entre os grandes clubes europeus. A sua capacidade de competir de igual para igual com equipas das principais ligas europeias, especialmente durante a década de 80, faz do clube um dos nomes mais respeitados do futebol sueco e escandinavo.
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0: São 11 da manhã e 58 minutos.
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8: A seleção nacional entra em campo durante esta terça-feira para cumprir o seu segundo jogo relativamente às contas do grupo K diante do Uzbequistão, um assunto que iremos retomar já daqui a poucos instantes. Para já, olhamos para a atualidade do Sport Lisboa e Benfica. Tomás Araújo, defesa central do Benfica e da seleção portuguesa, está a ser seguido de perto pelo Borussia Dortmund, vice-campeão da Bundesliga, que procura reforçar o seu setor defensivo. Segundo o canal Sport no Dortmund, está a avaliar seriamente a contratação do internacional português. Observadores do clube terão mesmo estado presentes no primeiro jogo de

0: Mundial que decorre nos Estados Unidos, México e Canadá, para observar o jogador que foi titular e cumpriu os 90 minutos. Apesar do interesse do Dortmund, não avançou o Abna com uma proposta concreta, pelo defesa de 24 anos, que tem contrato com o Benfica até 2029 e uma cláusula de rescisão fixada nos 80 milhões de euros. O Bayern de Munique, refira-se, também foi associado a Tomás Araújo, mas parece ter-se afastado desta corrida. Ainda pelo assunto encarnado, o Benfica estará a ponderar a contratação de Flavien Enzo Boyomo, na defesa central do Osasuna, de 24 anos, para reforçar o eixo defensivo. O jogador camaronês tem uma cláusula de rescisão de 25 milhões de euros, no valor que o clube das contas da La Liga, que assegurou a manutenção com a Benini Extremis na última temporada, não pretende negociar, de acordo com a publicação El Gol Digital. Boyomo, de 24 anos, chegou ao Osasuna no verão de 2024, proveniente do Real Valladolid. Lado ali, por 5 milhões de euros, valorizou-se e surge agora numa lista de alvos do Clube da Luz, no Osasuna. Contudo, não é um negociador fácil, já demonstrando intransigência no passado ao recusar ofertas de Juventus e clubes da Premier League. Já em relação a António Silva, no Benfica procura renovar com defesa central, que tem contrato até junho de 2027. Garantias desportivas e financeiras apresentadas pelas águias aproximaram as duas partes, mas nada está fechado e o mercado está na espreita. Nesta altura, no Boyomo Nebna, de resto agressivo, defensivamente, e titular do Osasuna, disfarçando com força e no posicionamento, no facto de ter apenas 1,80 m na altura, abaixo da média, para centrais das melhores ligas do mundo. Gianluca Prestiani diz que está determinado em vingar no Benfica. Numa descontraída entrevista a uma rádio do Vélez Sarsfield, onde deu os primeiros passos na sua carreira de férias na Argentina, depois de ter ficado fora das contas do Mundial 2026, o jovem avançado revela que esteve perto de sair em janeiro, mas José Mourinho convenceu-o a ficar no clube. O Benfica é, de resto, um enorme clube, acaba por assumir o próprio e, tendo nessa possibilidade de sair, acabou por permanecer, tendo em conta naquilo que lhe foi pedido por parte de José Mourinho. O jogador revelou depois uma sondagem feita pelo River Plate para o contratar em janeiro, na reabertura do mercado. Em janeiro, o River Plate tentou contratá-lo, mas foram conversas entre Benfica e River Plate que acabaram depois por não dar em nada. Acabou por assumir no jovem jogador. A relação com José Mourinho foi um dos temas explorados nesta entrevista, destacando que José Mourinho foi um jogador que o fez evoluir enquanto pessoa, enquanto jogador, e acabou por o convencer a permanecer na Luz. O Benfica prepara-se agora para um novo ciclo, sob o comando de Marco Silva, e o jogador que assume desde logo que quer se demonstrar toda a sua qualidade ao novo treinador para ter um lugar titular na formação do Sport Lisboa e Benfica. A propósito da seleção, Prestiani não esconde e não esquece o apoio que recebeu dos compatriotas Di Maria e Nico Otamendi quando chegou ao Benfica, e destaca que foram dois colegas fundamentais para a sua adaptação ao Sport Lisboa e Benfica. Apesar de tudo, Prestiani chegou a ser chamado à seleção e teve a oportunidade de treinar com Lionel Messi no primeiro treino, durante a tarde. Acabou por ter algum receio de cumprimentar Lionel Messi, mas acabou depois por reconhecer que Lionel Messi acabou também por abraçar e acolher da melhor forma nesta seleção da Argentina. Outra emoção forte que Prestiani não esquece são os jogos da Liga dos Campeões, apelidando mesmo que estes jogos são uma autêntica loucura e que com o Benfica acabou por ter uma boa prestação nas contas da Liga dos Campeões. E quer para Ebnueno, apesar de não ter essa presença na Liga dos Campeões, fazer boa figura nas contas da Liga na Europa e ajudar a equipa a chegar o mais longe possível nesta competição europeia. O Sporting Clube de Portugal deu conta do nome de 4 equipas que enfrenta na pré-temporada, que arranca no 1 de julho na Academia Cristiano Ronaldo. O Mónaco terá o adversário no troféu 5 violinos, marcado para no dia 25 de julho em Alvalade. Nos Leões, de 11 a 20 de julho, realizam o habitual estágio no Algarve, defrontando os escoceses do Celtic no dia 14 de julho e os franceses do Estrasburgo no dia 20 de julho, no estádio do Algarve. No Sporting volta depois a Lisboa para no duelo com os monegascos, e regressa ao sul do país para no jogo contra os ingleses de Nottingham Forest, orientados pelo português Vítor Pereira, a 31 de julho. Enquanto a SAD Leonina continua a medir forças no mercado para tentar fechar as contratações de João Palhinha e Sérgio Altimira, nos dois principais alvos identificados pela estrutura para reforçar a posição 6, no mais recente reforço leonino, prepara-se para queimar etapas. Silas Andersen, contratado neste defeso aos suecos da formação de BK Abnaken, a troco de 7,2 milhões de euros, pode vir a colher frutos deste impasse e entrar em Alvalade na linha da frente para ocupar a posição na pré-temporada. derrota. O jovem médio dinamarquês de 22 anos chegou a Portugal com uma vantagem clara na face ao restante plantel, ritmo competitivo elevado. Anderson realizou a sua última partida oficial a 31 de maio, pelo que na paragem competitiva foi mínima. Ciente da oportunidade que tem em mãos no Nórdico, tem aproveitado o período de férias para realizar trabalho específico de manutenção física. O objetivo é claro, apresentar-se às ordens do treinador na máxima força e com um andamento que os outros ainda não têm. A estrutura leonina vê no Nórdico um elemento de enorme projeção, mas o plano inicial passaria por uma integração progressiva. Contudo, as exigências do mercado que envolvem as operações de Palhinha e Altimira podem desenhar um cenário diferente. Anderson está profundamente motivado com o projeto que lhe foi apresentado em Alvalade e já fez saber que está empenhado em lutar palmo a palmo por uma vaga fixa no meio-campo verde e branco. Sem uma concorrência direta e de peso no plantel nos primeiros dias de trabalho, o dinamarquês arrisca-se a ter um palco inteiramente por sua conta, num cenário perfeito para causar impacto imediato e deixar boas impressões junto da equipa técnica. Acaba agora ao reforço dinamarquês para provar que o futuro pode ser antecipado. O treinador Ruben Teles vai continuar a comandar a equipa B do Sporting Clube de Braga em 2026-2027, na época em que os Bs dos bracarenses disputem o Campeonato de Portugal. Os minutos confirmaram que a estrutura técnica dos vários escalões para a próxima temporada. O técnico de 35 anos, com quase todo o percurso feito como técnico no Sporting Clube de Braga, voltou para a equipa B para orientar o último jogo de 2025-2026, época em que tinha treinado o Sub-23 do Gil Vicente, porém não conseguiu ajudar a equipa a conseguir a permanência nas contas da Liga 3. Na equipa de Sub-23 tem novidades também, com Tiago Veiga, também de 35 anos, a ser o novo treinador depois de 3 épocas no Sub-17. Foi no Sporting Clube de Braga que Tiago Veiga fez o seu percurso como treinador. Antes disso, integrou na formação do clube como jogador. Para no Sub-19 chega João Dias, de 39 anos, depois de 4 épocas na União de Leiria, onde treinou os júniores e foi adjunto da equipa principal na volta no Sporting Clube de Braga, cerca de 23 anos depois de Libna ter feito na parte da formação como atleta. Depois concluiu nessa formação no Futebol Clube do Porto, onde jogou na equipa B, antes de uma saída para a formação do Prato, de Itália. Voltou a Portugal para completar a carreira no Infesta, na Santa Clara, na Trofense, na Académica de Coimbra, na Boa Vista, Santa Clara, na Sporting da Covilhã, na União de Leiria, onde se despediu dos relevados no ano de 2022, já na Fábio Vieira. Depois de orientar o Sub-15, sucede a Tiago Veiga, no Sub-17, Libna para no seu lugar no Sub-15, surge o nome de João Bahia, que estava com o Sub-14, que por sua vez passam a ser orientados por Rafael Pereira, que transita do Sub-13 para o Sub-16. Chega Tiago Pinto, proveniente do Rio Ave, um regresso ao Sporting Clube de Braga, onde o técnico de 34 anos já tinha estado em 2017-2018, depois de passagem pelo Gondomar, antes do Futebol Clube do Porto. Luís Esteves vai ser reforço do Atlas do México, naquela que será na sua primeira experiência no futebol internacional. Na segundo foi possível apurar pela Gol FM. Médio ofensivo deixa no Gil Vicente depois de uma temporada em Barcelos e o clube minhoto encaixa na cerca de 6 milhões de euros com a transferência, ficando ainda com uma percentagem dos direitos económicos do jogador. Segundo a mesma fonte, o acordo entre as duas partes está fechado e oficializado nos próximos dias. O jogador de 28 anos assinou um contrato válido por 3 temporadas com o emblema de Guadalajara e já viajou para no território mexicano, onde concluiu os últimos detalhes do processo antes de integrar a nova equipa. Na operação, o Gil Vicente assegura que não sobe numa verba próxima da cláusula de rescisão, como também uma percentagem de 25% sobre uma futura mais-valia. Salvaguardaram, assim, eventuais ganhos numa transferência posterior. Recordar que Luís Esteves chegou a Barcelos na última temporada e rapidamente se afirmou como uma das principais figuras da equipa. Em 34 jogos, somou 4 golos e 8 assistências. Desempenho que reforçou o seu estatuto no principal escalão do futebol português, antes do Gil Vicente, no médio, passou ainda pelo Nacional, onde realizou 115 jogos em 3 temporadas, além de ter representado o Vitória Sport Clube na B, na equipa B e Sub-23 e na Associação Desportiva de São Joanense. Agora, aos 28 anos, no centrocampista, prepara-se para a primeira aventura fora de Portugal, num desafio por terras mexicanas. João Moura deixa no cargo de diretor desportivo da formação do Clube Sport Marítimo. No dirigente de 38 anos, estava nos insulares há cerca de 1 ano e meio e foi um dos grandes pilares do sucesso alcançado pelo emblema madeirense na presente temporada, subida ao principal escalão do futebol português e conquista do título de campeão da 2ª Liga. Trata-se de um fim de ciclo absolutamente pacífico, com João Moura a deixar o emblema da pérola do Atlântico de forma perfeitamente normal. O futuro do dirigente ainda está por decidir, sendo certo que o mais provável provável é que abrace outro projeto que possa surgir e seja do seu agrado. Certo é que João Moura cravou a sua marca na história do marítimo e deixa na Madeira com o seu currículo bem recheado. O canoísta Fernando Pimenta do Benfica sagrou-se campeão nacional em capa 1000 metros no campeonato de regatas em linha, em Montemor Velho, em Coimbra, vencendo a final com um tempo de 3 minutos, 43 segundos, 74 milésimos de segundo durante este fim de semana. O também benfiquista João Ribeiro obteve o título de capa 1 500 masculinos, vencendo a final com um tempo de 3 minutos, 43 segundos e 74 milésimos. O também benfiquista João Ribeiro obteve o título em capa 1 500 metros masculino, com um tempo de 1 minuto, 39 segundos e 66 milésimos, numa regata muito discutida, em que Pimenta terminou no segundo lugar, com um tempo de 1 minuto, 40 segundos e 22 milésimos. No setor feminino, Teresa Portela, também do Benfica, conquistou o título nacional em capa 1 500 metros, com um tempo de 1 minuto, 53 segundos e 69 milésimos. O Benfica impôs-se também em capa 4, 500 metros masculinos, com Fernando Pimenta, João Ribeiro, Messias Batista e Pedro Casinha, vencerem a final, com um tempo de 1 minuto, 26 segundos e 104 milésimos. Também em capa 2, 500 metros masculinos, foi o Benfica a dominar na final, com dupla, João Peixoto Ribeiro e Messias Batista, a conquistar o título, com um tempo de 1 minuto, 36 segundos e 35 milésimos, seguidos de Gustavo Gonçalves e Pedro Casinha, isto é, 686 milésimos dos vencedores. No capa 2, 500 metros feminino, o título nacional foi conquistado pela dupla do Clube Náutico de Ponte Lima, Maria Pereira Gomes e Francisca Lopes, que venceu a final com um tempo de 1 minuto, 53 segundos e 121 milésimos. No C1 mil metros masculino, no título nacional, ficou para Tiago Maciel, da Viana Garças, com um tempo de 4 minutos, 9 segundos e 44 milésimos. O Futebol Clube do Porto, tal como o Sporting, garantiu a entrada na fase de grupos da Liga dos Campeões de Handball, a Federação Europeia, na HIF, deu conta do alargamento de 16 para 24 equipas. Os Dragões receberam um dos estrelas no wildcard, atribuídos pela EHF, no Sporting, por ser campeão português, já tinha na presença assegurada. O Sporting, na última época, chegou aos quartos de final da Champions, enquanto os portistas, segundos no campeonato português, caíram na mesma ronda, mas na Liga Europeia, além do Futebol Clube do Porto, que regressa 3 anos depois na Champions. Também garantiram uma vaga na extra, na Artus, na formação de GOG da Dinamarca, o Nantes e o Montpellier na França, na formação de Berlim da Alemanha, no PIK Sesken da Hungria, o Isla Plock da Polónia, no Vardar da Macedónia do Norte, na formação do Chelsea da Eslovénia, o Partizan da Sérvia, assim como também a formação do Luzente na Suíça e a formação do IFK da Suécia. Com a entrada já garantida, estavam Sporting, na Zagreb, da Croácia, Alborg da Dinamarca, no Futebol Clube Barcelona, na Espanha, PSG na França, Magdeburg, da Alemanha, no Vesprem da Hungria, no Kolstad, da Noruega, no Kielce, da Polónia e o Dinamo Bucareste, da Roménia, além da formação do Belsugan, da Alemanha, vencedores da última Liga Europeia. Na fase de grupos, nos 24 clubes serão divididos em 6 grupos, de 4, tanto no sorteio marcado para a sede da EHF em Viena, pelas 10 da manhã da próxima sexta-feira.
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1: Alexander Zverev foi eliminado nas meias-finais do ATP 500 de Weil, na Alemanha, por Taylor Fritz, no Porém, embora não justifique totalmente o resultado. O vencedor do último Roland Garros foi penalizado pela diabetes. O tenista conhecido por ter diabetes foi tramado pelo dispositivo que calcula a glicose, indicava que tinha valores altos, quando na verdade estavam baixos. No resultado, tomou insulina, quando deveria ter ingerido apenas açúcares. Para a descida dos valores, a entrada em hipoglicemia leva a tonturas, a fraqueza, a suor repentino, uniforme excessiva, entre outros sintomas, o que de certo dificulta na prática desportiva. Aliás, por norma, é até proibida na prática de desporto em hipoglicemia, valores abaixo dos 70 de nível de açúcar no sangue. No que toca ao jogo, perdeu por 6-7, 6-4 e 7-5 após 2 horas e 39 minutos, apesar de o estado de saúde não quis desvalorizar na vitória de Taylor. No final, o número 3 mundial admitiu estar desiludido por ter sido condicionado por aspectos alheios ao ténis. A decepção existe porque sente que o seu ténis estava lá, mas que por motivos de saúde não conseguiu estar ao mais alto nível que se exige.
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0: Seguimos agora nesta emissão com os craques mundiais.
3: Franz Beckenbauer, nascido em Munique 11 de setembro de 1945, é uma lenda incontestável do futebol. A sua carreira, tanto a nível de clubes como internacional, fez dele um dos maiores jogadores da história. Começou a sua trajetória no Bayern de Munique, onde se destacou rapidamente pela sua elegância e habilidade. Beckenbauer fez a sua estreia na equipa principal do Bayern em 1964 e rapidamente se estabeleceu como uma figura central. Sob a sua liderança, o Bayern conquistou 3 títulos da Bundesliga em 69, 72 e 73 e 3 taças dos clubes campeões europeus em 1974, 75 e 76. A posição de líbero, que Beckenbauer redefiniu, permitiu-lhe não apenas atuar na defesa, mas também contribuir ofensivamente. A sua visão de jogo e a habilidade em avançar com bola mudaram a forma como a posição era jogada. Foi ainda premiado com o Ballon d'Or, ou o melhor jogador da Europa, em 1972 e 76, refletindo o seu impacto no futebol europeu. Na seleção da Alemanha Ocidental, Beckenbauer também deixou a sua marca. Foi o capitão de equipa que venceu o Campeonato do Mundo em 1974 e, na final, realizada no Estádio Olímpico de Munique, a Alemanha Ocidental derrotou os Países Baixos por 2-1. O jogador alinhou com um ombro deslocado, demonstrando uma coragem e uma liderança notáveis que se tornaram lendárias. Além disso, foi fundamental na vitória no Euro de 1972, onde a Alemanha Ocidental derrotou a União Soviética na final. Após o sucesso no Bayern de Munique, Beckenbauer transferiu-se para o New York Cosmos em 1977. Lá continuou a influenciar o futebol, ajudando a promover o desporto nos Estados Unidos. Com sua presença, o Cosmos conquistou o campeonato em 1977 e 78 e a sua estadia acabou por ser crucial para popularizar o futebol no país, oferecendo uma nova visibilidade à modalidade. Após a sua aposentadoria como jogador, Beckenbauer continuou a deixar a sua marca como treinador. Em 1990, levou a seleção da Alemanha Ocidental à vitória no Campeonato do Mundo da Itália, tornando-se no único a ganhar o Mundial, tanto como jogador quanto como treinador. Sob a sua liderança, a Alemanha derrotou a Argentina por 1-0 na final, com um golo de penalti de Andreas Brehme. Beckenbauer também teve um papel significativo na administração do futebol. Em 2006, foi um dos principais organizadores do Campeonato do Mundo da Alemanha, ajudando a garantir o sucesso do torneio. A sua influência estendeu-se à administração da FIFA, onde contribuiu também para a formulação de políticas globais para o futebol. O legado de Franz Beckenbauer é marcado pela sua inovação tática, conquistas impressionantes e impacto duradouro no futebol. O Kaiser continua a ser uma referência para muitos, sendo para sempre lembrado como um dos maiores defesas e jogadores de todos os tempos.

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1: A história do futebol europeu está repleta de equipas que brilharam intensamente, mas que hoje enfrentam dificuldades para recuperar a antiga glória. São os gigantes adormecidos, para ouvir aqui na primeira rádio de desporto, todos os dias também com o Hugo Taveira.
2: O Ajax, fundado em 1900 em Amsterdão, é um dos clubes mais vencedores e respeitados da Europa, conhecido pelo estilo ofensivo e por uma academia que revelou grandes talentos para o futebol mundial. O emblema neerlandês começou a consolidar-se na década de 1960 com o revolucionário estilo de jogo do futebol total, implementado pelo treinador Rinus Michels e protagonizado pelo lendário Johan Cruyff. Este sistema, onde todos os jogadores podiam ocupar várias posições, mudou a forma de jogar e tornou o Ajax uma referência global. Na década de 1970, o clube dominou a Europa ao vencer a Taça dos Campeões Europeus três vezes consecutivas, em 1971, 72 e 73, com Cruyff como o principal astro e Michels como o grande estratega. Este período de ouro solidificou o Ajax como um dos gigantes do futebol e a filosofia do jogo do futebol total influenciou gerações de treinadores e jogadores em todo o mundo. Além das conquistas europeias, o Ajax dominava também no cenário doméstico, colecionando títulos do campeonato neerlandês e tornando-se sinónimo de futebol espetáculo. Após alguns anos sem grandes títulos europeus, a equipa voltou ao topo na década de 1990 com uma geração de ouro formada nas suas academias, incluindo jogadores como Edgar Davids, Clarence Seedorf, Patrick Kluivert e Marco Overmars. Com Louis van Gaal como treinador, o clube conquistou a Liga dos Campeões em 1995 ao vencer o Milan, consolidando-se novamente como uma força europeia. Este sucesso deveu-se mais uma vez ao compromisso com a formação de talentos, uma das marcas do Ajax ao longo da sua história. O início dos anos 2000 trouxe desafios financeiros ao clube, o que os obrigou a vender muitos dos seus talentos jovens para clubes maiores. Apesar das dificuldades em manter os principais jogadores, o Ajax continuou a dominar o futebol neerlandês e a formar talentos que viriam a brilhar internacionalmente. Esta política de formação rendeu frutos ao longo das décadas e é uma das principais razões pela qual o Ajax permanece competitivo no cenário europeu. Nos últimos anos, o clube voltou a ser destaque na Liga dos Campeões, em particular na temporada de 2018-2019, quando eliminou gigantes como o Real Madrid e a Juventus, chegando até às meias finais. Essa campanha memorável, com jovens talentos como Frankie de Jong e Matthijs de Ligt, reacendeu o entusiasmo em torno do clube e destacou a excelência da sua academia. Mesmo num cenário de recursos limitados em comparação aos grandes clubes europeus, o Ajax continua a ser admirado pelo seu futebol atrativo e pela aposta nos jovens, preservando a herança do futebol total que transformou o clube numa lenda viva do futebol mundial. Hoje, o emblema permanece um dos maiores símbolos do futebol ofensivo e da formação de talentos, mantendo viva a sua tradição e a sua identidade, características que o tornam um dos clubes mais fascinantes do futebol mundial.
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1: Isto é uma equipa que, com uma linha de 5, com um treinador italiano que eu também conheço, acho que fazem da parte defensiva o seu elo mais forte. E a nós cabe-nos criar oportunidades, chegar à área, rematar a baliza, tentar fazer o máximo possível para estabilizar aquilo que é a defesa do Uzbequistão. Ficamos o mais longe possível. Temos qualidade para isso, mas temos que mostrar dentro de campo. Não adianta pensar mais à frente se não conseguirmos ganhar estes jogos da fase de grupos.
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2: 5 minutos para o meio-dia e meia.
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4: A conquista do Mundial de Sub-20 pela seleção portuguesa em 1989, realizado na Arábia Saudita, foi um dos momentos mais marcantes da história do futebol português. Este torneio, que decorreu entre fevereiro e março de 1989, culminou com a vitória de Portugal na final contra a Nigéria por 2-0 em Riad. Esta vitória significou o primeiro grande título internacional para as seleções jovens de Portugal e serviu de prelúdio para o bicampeonato, com a conquista também do Mundial Sub-20 em 1991. O caminho até à final foi repleto de desafios. Sob o comando de Carlos Queiroz, a equipa portuguesa destacou-se pela coesão e pelo talento individual dos seus jogadores, que mais tarde se tornariam referências do futebol europeu. Entre os nomes mais destacados estavam Fernando Couto, João Pinto, Paulo Sousa e Abel Silva. A fase de grupos foi superada com alguma dificuldade, mas Portugal mostrou uma defesa sólida e uma linha ofensiva criativa que foi capaz de lidar com a pressão nos momentos decisivos. No total, a equipa disputou 6 jogos até à final, demonstrando uma evolução ao longo do torneio, tanto no aspecto tático como na mentalidade competitiva. Na final disputada no King Fahd International Stadium, Portugal enfrentou uma talentosa Nigéria, que também chegava ao jogo decisivo com grande moral. A partida foi equilibrada, com ambas as equipas a terem oportunidades, mas foi no prolongamento que a seleção portuguesa conseguiu destravar o jogo. O primeiro golo surgiu dos pés de Abel Silva, que abriu o marcador para Portugal, aproveitando um cruzamento vindo da direita. Pouco depois, Jorge Couto selou o resultado ao marcar o segundo golo, garantindo a vitória por 2-0 e a consagração de Portugal como campeão mundial de sub-20. A vitória da seleção nacional não apenas deu ao país o seu primeiro título internacional no futebol, mas também revelou uma geração de jogadores que deixaria uma marca profunda no futebol português e mundial. Muitos dos atletas dessa equipa juvenil integraram a seleção principal e tiveram carreiras de sucesso, tanto em clubes nacionais como internacionais. Fernando Couto, Paulo Sousa e João Pinto, por exemplo, seriam figuras essenciais em várias campanhas da seleção portuguesa nos anos seguintes. O título de 1989 foi também um catalisador para a evolução do futebol jovem em Portugal, destacando a capacidade do país em formar talentos de nível mundial. Esta geração de ouro, liderada por Carlos Queiroz, colocaria Portugal no mapa do futebol juvenil e o sucesso seria repetido 2 anos depois, em 1991, com a conquista do Mundial de Sub-20, novamente, agora, em Lisboa. Esses sucessos cimentaram a reputação portuguesa como uma potência emergente do futebol de formação e abriram as portas para futuros triunfos nas categorias principais.
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6: É meio-dia e 29 minutos.
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10: O avançado Martim Ribeiro assinou um contrato profissional com o Sporting Clube de Abna Portugal. O jovem de 16 anos marcou 11 golos em 26 jogos pelos Leões nesta Abna temporada. Abna é o próprio que Abna assume que se sente muito feliz pela confiança depositada pelo Sporting. Ibna quer continuar a trabalhar ao mais alto nível e a sonhar cada vez mais alto, disse Martim Ribeiro aos meios de comunicação do Clube Leonino. Martim é irmão de Rodrigo Ribeiro, Ibna avançado de 21 anos, Ibna que há menos de um mês, Ibna deixou o Sporting em definitivo e assinou pela Ibna formação do Augsburgo. Assume o próprio Martim que começou a jogar futebol com o seu irmão no jardim de casa. Ibna foi depois para Ibna Clube de Viena do Castelo, com 12 anos veio para o Sporting e começou no Polo Ibna Sporting Clube de Ibna Portugal Lisboa, Ibna sendo que seguiu a sua caminhada Ibna até na Academia Ibna, onde se encontra no dia de hoje, disse o jovem avançado. Também garante o próprio Martim que Ibna sempre perspectivou que poderia Ibna ser jogador, sabendo a semelhança do seu irmão, tendo em conta Ibna qualidade que Ibna acabou por Ibna conseguir conquistar, Ibna tendo em conta os vários treinos Ibna que teve com o seu Ibna irmão. De resto, o Martim Ribeiro Ibna espera Ibna de continuar a dar cartas no Sporting Clube de Ibna Portugal e espera Ibna justificar esta Ibna aposta feita por parte da formação leonina. O Vitória Sport Clube e o Nottingham Forest medem forças no jogo de preparação de pré-temporada. Os dois clubes deram conta desse mesmo encontro. O embate dos vitorianos contra a equipa inglesa, treinada pelo português Vítor Pereira, está marcado para no dia 26 de julho, um domingo, mas à porta fechada. O Nottingham Forest, além de defrontar o Vitória Sport Clube, joga diante do Sporting a 31 de julho, no estádio do Algarve, nem hora, ainda a confirmar. O primeiro jogo de preparação do Nottingham Forest nem solo Algarvio, na 22 de julho, antes nos também ingleses, Blackburn Ibna Rovers, às 11 da manhã, no estádio da Nora, em Ferreiras, em Albufeira. Nem o Vitória Sport Clube, nem o Estrasburgo Ibna tornaram ainda Ibna oficial a transferência de Diogo Sousa para Ibna, o emblema francês, mas o médio já se despediu dos conquistadores com uma mensagem deixada nas redes Ibna sociais. É o próprio jogador que Ibna assume que se despede de um grande clube, onde foi muito feliz, onde jogou muito futebol. Foi a sua casa durante 12 anos, no lugar onde cresceu como jogador, mas sobretudo como pessoa. Foi aqui Ibna que fez Ibna toda Ibna sua formação, aprendeu valores, Ibna criou amizades, Ibna e viveu momentos, Ibna que vai guardar para sempre. Escreveu o Internacional Sub-21 de Ibna Portugal, Ibna, o centrocampista de 20 anos, Ibna foi contratado pelo clube Ibna de Ibna região francesa, com um valor base de 11 milhões de euros, Ibna ao qual Ibna se Ibna podem somar mais 4 milhões de euros, consoante o cumprimento de objetivos, nomeadamente relacionados Ibna com o número de jogos Ibna e o desempenho coletivo da equipa. Sai de coração cheio, Ibna com um sentimento de gratidão enorme Ibna por tudo aquilo que viveu neste clube, Ibna Vitória, Ibna terá Ibna sempre Ibna um lugar especial no seu coração e Ibna nunca Ibna vai perder as ligações que tem Ibna nesta Ibna altura Ibna com a formação da cidade de berço, sublinhou ainda Ibna Diogo Sousa. No adeus, o craque lembrou a conquista Ibna inédita da Taça da Liga, assumindo que conseguiram escrever história na formação de Vitória Sport Clube. Diogo Sousa é já na segunda venda de Vitória Sport Clube neste mês, depois de Noah Saviolo ter saído para a formação do Trabzonspor da Turquia, num negócio que pode chegar aos 11 milhões e meio de euros. Sem meio, Ibna Comei. Ibna deixa Ibna estrela da Ibna Amador, Ibna rumo a Ibna Leixões, Ibna título definitivo. Ibna jovem defesa central de apenas 22 anos. Ibna ainda Ibna estava ligado aos tricolores até 2027, mas desvinculou-se do emblema da Reboleira e passa Ibna a ser um jogador do conjunto de Matosinhos. O estrela da Amador Ibna sabe também que Ibna Golo FM vai manter uma Ibna percentagem dos direitos económicos do gigante de 1,90m. Ibna ganês trata-se de um regresso de Ibna sem meio ao estádio do Mar, uma vez que o africano Ibna tinha Ibna representado Leixões na Ibna segunda metade da temporada, Ibna que agora pinda então por empréstimo Ibna do Ibna Estrela da Amadora, Ibna em Matosinhos. Ibna contabilizou 11 jogos e 2 golos. Comei, Ibna assina Ibna por 2 temporadas, Ibna com o clube da Ibna 2ª Liga, Ibna orientado por Carlos Fangueiro. Stefan, avançado de 17 anos, Ibna renovou o contrato com a União de Leiria até 2031. O moçambicano, Ibna fica blindado com uma cláusula de rescisão de 50 milhões de euros, anunciou o clube da 2ª Liga. Ibna ainda Ibna sem qualquer jogo na equipa principal, Ibna Stefan dividiu a última época entre o sub-19 e o sub-23 dos unionistas. Ibna terminou a temporada com 16 golos e uma assistência em 38 jogos. É agora Ibna promovido à equipa principal. União de Leiria, Ibna segura Ibna sim o jovem avançado, Ibna com a maior cláusula de rescisão alguma vez acordada no clube. Isto porque, tal como referiu a formação da 2ª Liga, Ibna Stefan recebeu abordagens de muitos clubes nacionais e internacionais. Brian Mayo, Ibna reforço assegurado pela Ibna formação do Torriense. O jovem avançado Ibna Franco Ibna gabonês, de apenas 20 anos, Ibna destacou-se na formação do Lyon, Ibna apontou o 19 golos em 45 jogos na equipa de sub-19 do emblema Ibna Galdês e despertou o interesse Ibna do Bayern de Munique, mas no seu futuro Ibna vai passar pelo futebol português. Ainda de acordo com os dados apurados pela Golo FM, Brian vinculou-se ao Torriense para nas próximas 3 temporadas. Nascido em França, Ibna Brian, Ibna somou 4 internacionalizações pela Ibna seleção de sub-16 galdesa. mas depois acabou por optar pelo Gabão, já na leva, na 2, tentos apontados nas 4 partidas que realizou pela equipa principal dos gabonenses. O Torriense sempre atento aos jovens que despontam, noutras realidades competitivas, aproveitou esta oportunidade de negócio e garantiu a contratação de Bryant, que será mais uma das armas do ataque do Listralhão para na próxima temporada. No conjunto azul-grané, na recorde, vai voltar a jogar na 2ª Liga, mas também tem a entrada direta na fase de grupos da UEFA Europa League, em virtude da inédita conquista da Taça de Portugal na época que terminou. Aloísio Ubna foi anunciado como treinador de na formação do Ubna Judicalpa, na clube das Honduras. O antigo central internacional brasileiro, lenda do Futebol Clube do Porto, não jogou durante 11 épocas e conquistou um vasto currículo na 7 campeonatos nacionais, 5 taças de Portugal e 6 supertaças Cândido de Oliveira e vários recordes. É um jogador estrangeiro com mais partidas oficiais pelos azuis e brancos, num total de 474 jogos, e dá assim continuidade à sua carreira de treinador. Recordar que em Portugal foi adjunto dos Dragões, no Sporting Clube de Braga, além de ter orientado o Futebol Clube do Porto B e ainda na formação do Vila Minha. No estrangeiro, Rabna Luísio, de 62 anos, trabalhou no Brasil, como coordenador técnico do Internacional de Porto Alegre e foi ainda treinador da formação do Jussense. Kylian Mbappé coloca Cristiano Ronaldo e Lionel Messi noutro patamar relativamente aos restantes futebolistas. Questionado sobre o arranque goleador que teve no Mundial 2026, assim como Erling Haaland, Harry Kane e Messi, o francês garantiu que o argentino é o melhor deste lote, mas colocou em cima da mesa no nome do capitão da seleção portuguesa, destacando que, na par de Lionel Messi, Cristiano Ronaldo é um dos melhores da história do futebol internacional. Kylian Mbappé, recorde, se bisou na vitória da França sobre o Senegal por 3-1 na ronda de estreia no Mundial. Os franceses defrontaram também durante esta segunda-feira na seleção do Iraque para nas contas da segunda jornada do Grupo I. Ao marcar na vitória de Espanha sobre a Arábia Saudita, por 4-0, Lamine Yamal ultrapassou Lionel Messi e tornou-se no 8º jogador mais novo a marcar em Mundiais. O extremo espanhol estreou-se com 18 anos, 343 dias, menos 14 dias do que Lionel Messi. O astro argentino estreou-se a marcar-se na prova contra a Sérvia em junho de 2006. Na liderança prevalece Pelé, que se estreou a marcar em Mundiais na 19 de junho de 1958, frente ao País de Gales, o lendário brasileiro tinha 17 anos, 237 dias. O pódio fica completo com defesa mexicano Manuel Rosas, que marcou em 1930, e com Gavi, médio espanhol, que faturou em novembro de 2022. De notar que o Mundial 2026 já acrescentou ao top 10 no outro jogador, além de Yamal. No quarto lugar surge o jogador Ibrahim Mbai, avançado senegalês, que marcou à França. No caso de Portugal, o mais jovem a marcar em Mundiais foi Cristiano Ronaldo, em 2006, com 21 anos e 136 dias.
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2: E está agora na hora de trazer o perfil de mais um jogador à Golo FM.
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4: Amin Harit, nascido a 18 de junho de 1997 em Pontoise, França, é um futebolista internacional marroquino que joga como médio ofensivo no Olympique de Marselha. Conhecido pela sua habilidade técnica, criatividade e capacidade de drible, Harit tem-se destacado pela sua versatilidade em campo, conseguindo atuar tanto no centro como nas alas. Harit começou a sua formação no Nantes, clube onde fez a sua estreia profissional em 2016. As suas exibições impressionaram desde cedo, o que lhe valeu uma transferência para o Schalke 04 em 2017, onde rapidamente se afirmou como uma das principais figuras da equipa na Bundesliga. Durante o seu tempo na Alemanha, destacou-se pela sua capacidade de quebrar linhas defensivas e pela inteligência no último passe. Em 2021 foi emprestado ao Marselha, onde encontrou um novo impulso na sua carreira, tornando-se uma peça-chave no esquema da equipa. Internacionalmente, Harit escolheu representar Marrocos, país de origem dos seus pais, e participou em várias competições importantes, incluindo a Taça das Nações Africanas.
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2: Os seus prémios, troféus, são apenas uma pequena amostra do impacto que tiveram com o seu legado a ultrapassar as fronteiras do desporto. Está na altura de trazermos mais um craque da Liga Portuguesa aqui à Primeira Rádio Desporto.
4: Givanildo Vieira de Sousa, mais conhecido como Hulk, é um dos grandes nomes do futebol brasileiro. Com uma carreira que se destaca pela sua força física, habilidade e precisão nos remates, Hulk teve passagens memoráveis por clubes como o Futebol Clube do Porto, Zenit de São Petersburgo e, claro, também pela seleção brasileira. Hulk começou a sua carreira no Brasil, mas foi no futebol asiático que deu os primeiros passos em termos internacionais, quando foi contratado pelo Kawasaki Frontale do Japão. Depois de passar por empréstimos no Consadole Sapporo e no Tokyo Verde, onde chamou a atenção pelos muitos golos marcados, Hulk começou a ganhar notoriedade e atraiu o interesse de clubes europeus. Em 2008, chegou a Portugal para representar o Futebol Clube do Porto, clube onde viveria uma das fases mais marcantes da sua carreira. Na sua primeira temporada, em 2008-2009, já mostrou o seu valor, contribuindo com 8 golos no campeonato e ajudando o Porto a conquistar o título da Primeira Liga. Rapidamente se tornou uma peça fundamental na equipa portista, destacando-se pela sua força, velocidade e capacidade de finalização. O auge da passagem de Hulk pelo Futebol Clube do Porto ocorreu na temporada de 2010-2011, quando o clube, comandado por André Villas-Boas, venceu a Liga Europa e dominou o cenário nacional, conquistando o Campeonato Português de forma invicta. Hulk foi crucial para essa campanha, terminando como o melhor marcador do campeonato com 23 golos e contribuindo também nas competições europeias. Ao todo, durante as 4 temporadas que passou no Dragão, o jogador brasileiro ajudou o clube a conquistar 4 títulos da Primeira Liga, 3 taças de Portugal, 3 supertaças Cândido de Oliveira e a já mencionada Liga Europa. O seu poderio físico transformou-o num dos jogadores mais temidos e admirados da Liga Portuguesa. A sua presença em campo era avassaladora e a sua capacidade de jogar tanto como extremo como avançado deu uma versatilidade tática ao Porto. Durante o tempo que passou em Portugal, Hulk marcou centenas de golos em competições domésticas e internacionais, consolidando-se como um dos melhores estrangeiros que já passaram pelo clube. Em 2012, após o sucesso em Portugal, o atleta foi vendido ao Zenit de São Petersburgo, da Rússia, por um valor recorde na altura. A transferência, avaliada em cerca de 60 milhões de euros, foi uma das maiores da história do futebol português. No Zenit, Hulk continuou a brilhar, ajudando a equipa russa a conquistar o campeonato da Premier League do país e diversas outras taças nacionais. No entanto, mesmo com o sucesso na Rússia, o impacto que teve no Futebol Clube do Porto será sempre lembrado como um dos pontos mais altos da sua carreira. Hulk também teve uma carreira internacional de sucesso, já que foi convocado regularmente para a seleção brasileira, tendo disputado torneios importantes como o Campeonato do Mundo de 2014, realizado no próprio país, e os Jogos Olímpicos de Londres em 2012, onde conquistou a medalha de prata. Embora tenha enfrentado algumas críticas ao longo do tempo na seleção, principalmente pelo seu estilo de jogo físico, Hulk contribuiu com momentos importantes e jogou ao lado de grandes estrelas como Neymar e Oscar. Depois de deixar o Zenit, aventurou-se no futebol chinês, defendendo o Shanghai Sipg, onde continuou a exibir a sua potência e talento, conquistando títulos nacionais. Em 2021, regressou ao Brasil para jogar pelo Atlético Mineiro, onde rapidamente se tornou uma das referências da equipa, ajudando o clube a conquistar o Brasileirão e a Copa do Brasil, somando assim mais alguns títulos para a sua já vitoriosa carreira. Em resumo, o Hulk deixou uma marca indelével no futebol mundial, especialmente em Portugal, onde se tornou um ídolo do Futebol Clube do Porto. A sua força, a habilidade qualidade e capacidade de decisão transformaram-no numa das figuras mais icónicas a vestir a camisola azul e branca, sendo sempre lembrado no clube como legado do incrível look.
1: Me preocupo muito chegar pela porta da frente e sair pela porta da frente. Sair valorizado, sair respeitado, então isso não tem preço. Então procuro estar com a cabeça boa para jogar. E graças a Deus, quando eu cheguei, eu saí pela porta da frente. Quando eu tiro a camisa que faço a pose do Hulk, assim, a galera vai à loucura, então foi especial.
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2: E seguimos agora nesta emissão com mais um craque mundial.
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4: Diego Armando Maradona é um dos nomes que salta à vista em cada pergunta sobre os melhores jogadores de sempre. El Pibe confunde-se com a história do futebol e foi no Argentinos Júniors que vestiu a sua primeira camisola, iniciando uma carreira que viria a ter contornos de um bom filme dramático. Golos e mais golos conquistaram de imediato a opinião pública argentina, que percebeu instantaneamente que ali poderia estar um diamante transgeracional. E não se enganaram. Maradona marcou uma era ao serviço do seu clube de formação, o suficiente para merecer a chegada ao Boca Juniors, o gigante de La Bombonera, onde se estreou após 116 golos em 5 épocas. O registro inigualável para um médio ofensivo teve continuidade pelos chineses, onde esteve por apenas uma temporada antes de viajar para a Europa. A primeira paragem foi em Barcelona, lugar onde se afirmou após uma campanha desastrosa da Argentina no Mundial de 82. 2 anos na Catalunha valeram-lhe o estatuto de um dos melhores jogadores do mundo, para além de 3 títulos nacionais, embora também tenha começado uma série de episódios extra-campo que deixaram uma mancha no seu percurso enquanto jogador. A dureza dos adversários por Espanha valeu-lhe várias quesílias com rivais e com a sociedade espanhola, polémicas essas que precipitaram a saída para a Itália. Em Nápoles, no sul subdesenvolvido do país, o astro argentino foi elevado ao estatuto de Deus. Historicamente incapaz de rivalizar com os gigantes do Norte, o Napoli investiu esforços para montar uma equipa competitiva, oferecendo condições para que o seu novo número 10 brilhasse como nunca. 7 temporadas foi o tempo que passou no estádio São Paulo, entretanto rebatizado com o seu nome, muito devido às conquistas de 2 campeonatos italianos, os únicos da história do clube até o ano de 2023. Para além desses feitos, Diego Maradona conduziu o Spartanopei à vitória na Taça UEFA de 89, numa altura em que tinha uma alegada relação estreita com a poderosa máfia da cidade. De resto, a vida social de El Pibe ficou conhecida pela ligação às drogas e outros delitos, com histórias intermináveis que ainda hoje são guardadas em cada canto da cidade. Foi também durante o seu tempo no Napoli que o argentino escreveu o capítulo mais bonito da sua carreira, quando em 1986, com a autoproclamada Mão de Deus, levou a sua seleção à conquista do Mundial do México. 5 golos e 5 assistências foram decisivos para o título mais desejado, que culminou com a atribuição do prémio de melhor jogador do mundo à grande estrela da Albiceleste. Diego viria a regressar à Espanha em 1992, vestindo a camisola do Sevilha, antes de voltar ao seu país natal, numa fase descendente da carreira, para se despedir ao serviço do Newell's Old Boys e, claro, do seu Boca Juniors. Não há futebol sem Maradona, nem Maradona sem futebol. O seu pé esquerdo abençoado tornou-se maior que a sua personalidade excêntrica, com amor e ódio a caminharem lado a lado nas opiniões espalhadas por todo o mundo. O seu estilo inconfundível influenciou fornadas inteiras de futebolistas, preservando uma verdadeira religião em volta da sua memória, ainda hoje praticada por milhões de crentes em El Diego.
17: 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Creo que Egipto sale así todo el arco me tapaba. 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
17: 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E o gol, que não me ganhou.
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1: Chegando aqui a uma competição destas, querem mostrar que têm qualidade e capacidade para se debater com as melhores seleções do mundo, é o que eles vão tentar fazer. Nós temos que igualar essa vontade que eles têm de fazer uma boa figura, temos que igualar a atitude, acho que isso não tem faltado, temos é que melhorar naquilo que foi a qualidade e executar aquilo que é o nosso plano para o próximo jogo.
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2: Ficamos a 10 minutos da 1 da tarde.
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2: Muitos clubes que já foram gigantes na Europa agora encontram-se longe dos holofotes, adormecidos após décadas de domínio. 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
5: O Aston Villa Football Club é um dos clubes mais antigos e tradicionais da Inglaterra, com uma rica história de conquistas nacionais e internacionais. Fundado em 1874, o clube sediado em Birmingham tornou-se um dos criadores da Football League em 1888 e posteriormente da Premier League em 1992. Os Villans, como são carinhosamente chamados, sempre se destacaram no futebol inglês, especialmente no final do século XIX e início do século XX, período em que o clube conquistou a maioria dos seus títulos domésticos. No entanto, o maior destaque na história do Aston Villa vem das suas conquistas europeias, que colocaram o clube no mapa internacional. O auge dessa trajetória ocorreu na temporada de 1981-82, quando o Aston Villa conquistou a Taça dos Clubes Campeões Europeus, a atual Liga dos Campeões. Sob o comando do técnico Tony Barton, o clube surpreendeu ao derrotar o gigante alemão Bayern de Munique por 1-0 na final disputada em Roterdão, com um golo de Peter Witt. O histórico desempenho do jovem guarda-redes Nigel Spink, que entrou em campo logo no início devido a uma lesão do titular, foi crucial para a vitória histórica. Esta conquista colocou o Aston Villa no seleto grupo de clubes ingleses campeões europeus. No ano seguinte, o clube venceu ainda a Supertaça Europeia ao derrotar o Barcelona em 1983. Nessa disputa em dois jogos, o Aston Villa perdeu a primeira partida por 1-0 em Camp Nou, mas conseguiu uma vitória por 3-0 em Villa Park, assegurando o título no agregado de 3-1. Essas conquistas marcaram o ponto mais alto da história internacional do emblema. Além dos títulos europeus, o Aston Villa tem uma longa tradição de sucesso em competições domésticas, tendo vencido a primeira divisão, agora chamada Premier League, por 7 vezes, e conquistando a FA Cup em outras 7 ocasiões, sendo a mais recente em 1957. Esses títulos fazem do Villa um dos clubes mais laureados da Inglaterra, e o Villa Park, o seu estádio desde 1897, é uma das arenas mais emblemáticas do futebol britânico. O clube passou por altos e baixos nas últimas décadas, incluindo despromoções e retornos à elite do futebol inglês, mas a história e as glórias do Aston Villa, especialmente na Europa, onde está de regresso à Liga dos Campeões, permanecem como momentos icónicos na rica trajetória do emblema.
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2: O futebol celebra não apenas a glória de quem venceu, mas também os percursos incríveis e inesquecíveis daqueles que desafiaram todas as lógicas e deixaram uma marca eterna. Está na altura de mais um feito histórico aqui na Gol FM.
5: Entre 1975 e 1984, o Liverpool construiu uma das maiores dinastias da história do futebol, dominando não só o cenário inglês, mas também a Europa. Sob o comando de dois dos mais icónicos treinadores do futebol britânico, Bob Paisley e Joe Fagan, os Reds tornaram-se uma verdadeira máquina de vitórias, marcando uma era de hegemonia que definiu o futebol da época. Tudo começou em 1975, quando Bob Paisley assumiu o comando da equipa, sucedendo ao lendário Bill Shankly.
7: Paisley herdou uma base sólida, mas rapidamente implementou o seu próprio estilo, focado num jogo mais equilibrado e eficiente. Sob a sua liderança, o Liverpool conquistou o campeonato inglês em 6 ocasiões, em 76, 77, 79, 80, 82 e 83, cimentando a sua posição como o clube mais dominante em Inglaterra. Mas foi na Europa que o Liverpool alcançou a verdadeira glória. Em 1977, apenas 2 anos após a chegada de Paisley, os Reds venceram a sua primeira Taça dos Clubes Campeões Europeus, derrotando o Borussia Mönchengladbach por 3-1 na final realizada em Roma. Este triunfo foi o primeiro de uma série de sucessos europeus. O Liverpool voltou a conquistar o troféu em 1978 ao vencer o Clube Brugge e em 1981 numa final épica contra o Real Madrid em Paris. Sob o comando de Paisley, o clube tornou-se uma presença regular nas fases decisivas das competições europeias, impondo-se como uma das equipas mais temidas do continente. Paisley retirou-se em 1983, deixando um legado impressionante de 20 troféus em 9 anos, incluindo 3 taças dos campeões, 6 campeonatos ingleses e 3 taças da Liga. A equipa de Paisley era marcada por um equilíbrio notável entre solidez defensiva e criatividade no ataque. Jogadores como Kenny Dalglish, Graham Souness e Alan Hansen tornaram-se referências incontornáveis do futebol mundial. Dalglish, contratado ao Celtic em 1977, substituiu Kevin Keegan e rapidamente se tornou o motor ofensivo da equipa, destacando-se pela sua técnica apurada e visão de jogo. No meio-campo, Graham Souness, um jogador combativo e tecnicamente evoluído, dava equilíbrio e liderança à equipa. Na defesa, Alan Hansen e Phil Thompson formaram uma dupla praticamente impenetrável, enquanto Ray Clemens, um dos melhores guarda-redes da sua geração, protegia as redes. Com a saída de Paisley, o Liverpool passou a ser orientado por Joe Fagan, um treinador que manteve a continuidade do sucesso. Fagan herdou uma equipa ainda no auge e em 1984 escreveu uma das páginas mais gloriosas da história do clube. Nessa temporada, o Liverpool conquistou o inédito triplete, vencendo a Liga Inglesa, a Taça da Liga e a Taça dos Campeões Europeus. Este último título europeu foi especialmente dramático, com os Reds a derrotarem a Roma na final, no Estádio Olímpico, através da marcação das grandes penalidades num jogo que se tornou lendário. A imagem de Bruce Grobbelaar, guarda-redes do Liverpool, a fazer caretas para desconcentrar os adversários, ficou gravada na história do futebol. Durante este período de domínio, o Liverpool não só acumulou títulos, mas também mudou a forma como o futebol era jogado. A equipa caracterizava-se por uma disciplina tática excepcional, com uma abordagem pragmática ao jogo. A solidez defensiva, aliada à capacidade de controlar a posse de bola e o dinamismo ofensivo, fazia do Liverpool uma equipa quase imbatível. O clube também se destacou por uma gestão exemplar do plantel, conseguindo substituir lendas como Kevin Keegan por jogadores do calibre de Kenny Dalglish, sem que o rendimento da equipa fosse afetado. A era dourada do Liverpool de 1975 a 1984 marcou uma época de total supremacia, tanto a nível interno como no futebol europeu. O legado desta equipa foi tal que ainda hoje é lembrada como uma das maiores da história do futebol. Além dos títulos e conquistas, o Liverpool desta era deixou um impacto profundo no desporto, mostrando como a organização, disciplina e trabalho coletivo podiam levar uma equipa ao topo do futebol mundial. Foi um período que moldou o futuro do clube e cimentou a sua posição entre os gigantes eternos do futebol europeu.
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23: É meio-dia e 58 minutos.
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8: O Sporting Clube de Portugal deu conta do nome de quatro equipas que enfrenta na pré-temporada, que arranca no 1 de julho na Academia Cristiano Ronaldo. O Mónaco será o adversário no troféu 5 violinos, marcado para no dia 25 de julho, em Alvalade, nos Leões, de 11 a 20 de julho. Realizam o habitual estágio no Algarve, defrontando os escoceses do Celtic no dia 14 de julho e os franceses do Estrasburgo no dia 20 de julho, no estádio do Algarve. No Sporting volta depois a Lisboa para no duelo com os monegascos, e regressa ao sul do país. Para no jogo contra os ingleses de Nottingham Forest, orientados pelo português Vítor Pereira, a 31 de julho. Enquanto a SAD Leonina continua a medir forças no mercado para tentar fechar as contratações de João Palhinha e Sérgio Altimira, nos dois principais alvos identificados pela estrutura para reforçar a posição 6, no mais recente reforço leonino, prepara-se para queimar etapas. Silas Anderson, contratado neste defeso aos suecos da formação do BK Abnaken, a troco de 7,2 milhões de euros, pode vir a colher frutos deste impasse e entrar em Alvalade na linha da frente para ocupar a posição na pré-temporada. O jovem médio dinamarquês de 22 anos chegou a Portugal com uma vantagem clara na face ao restante plantel, ritmo competitivo elevado. Anderson realizou a sua última partida oficial a 31 de maio, pelo que na paragem competitiva foi mínima, ciente da oportunidade que tem em mãos no Nórdico. Tem aproveitado o período de férias para realizar trabalho específico de manutenção física. O objetivo é claro, apresentar-se às ordens do treinador na máxima força

0: E com um andamento que os outros ainda não têm. A estrutura Ebna Leonina Ebna Veb no Nórdico, num elemento de enorme projeção, mas o plano inicial passaria por uma integração progressiva. Contudo, as exigências do mercado que envolvem as operações de Palhinha e Altimira podem desenhar um cenário diferente. Anderson está profundamente motivado com o projeto que lhe foi apresentado em Alvalade e já fez saber que está empenhado em lutar palmo a palmo por uma vaca fixa no meio-campo, verde e branco, sem uma concorrência direta e de peso no plano. Nos primeiros dias de trabalho, o dinamarquês arrisca-se a ter um palco inteiramente por sua conta, num cenário perfeito para causar impacto imediato e deixar boas impressões junto da equipa técnica. Acaba agora ao reforço dinamarquês a provar que o futuro pode ser antecipado. Tomás Araújo, defesa central do Benfica e da seleção portuguesa, está a ser seguido de perto pelo Borussia Dortmund, vice-campeão da Bundesliga, que procura reforçar o seu setor defensivo. Segundo o canal Sport no Dortmund, está a avaliar seriamente a contratação do internacional português. Observadores do clube terão mesmo estado presentes no primeiro jogo de Portugal no Mundial, que decorre nos Estados Unidos, México e Canadá, para observar o jogador que foi titular e cumpriu os 90 minutos. Apesar do interesse do Dortmund, ainda não avançou com uma proposta concreta pelo defesa de 24 anos, que tem contrato com o Benfica até 2029 e uma cláusula de rescisão fixada nos 80 milhões de euros. O Bayern de Munique, refira-se, também foi associado a Tomás Araújo, mas parece ter-se afastado desta corrida. A seleção nacional joga no tudo ou nada durante esta terça-feira, no Mundial 2026, num encontro que está marcado para nas 6 da tarde diante do Uzbequistão, já depois de empate a uma bola diante da República Democrática do Congo na primeira jornada. Walter Rocha.
1: A seleção nacional joga esta terça-feira às 18 horas em Houston, novamente, diante do Uzbequistão, num jogo a contar para a segunda jornada do Mundial 2026. Na antecâmara para a partida, o lateral do Barcelona, João Cancelo, disse que é o momento de todo o povo estar unido em torno da seleção nacional.
2: Assim, o que eu vi foi uma grande atitude dos meus colegas, da forma como queremos encarar o jogo de amanhã, porque sabemos a responsabilidade que temos em cima de nós. Claro que não é uma obrigação ganharmos o Mundial, mas tudo o faremos para o conseguir. Este grupo é fantástico, é um grupo humano espetacular. Acho que todos estamos a remar para o mesmo lado e peço-vos a vocês também, que a vocês e a todos os portugueses, que estejam connosco, porque ao fim e ao cabo estamos todos a representar uma nação. Toda a gente, acho eu, quer que Portugal ganhe, nós principalmente, porque sabemos que se falharmos as críticas vão cair em cima de nós principalmente, e com razão, porque somos nós que jogamos. Mas peço-vos que se mantenham positivos, que estejam connosco e que amanhã seja um grande dia para Portugal.
1: Já Roberto Martínez abordou a semana de trabalho após o empate diante da República Democrática do Congo.
3: Primeiro dizer que já faz parte do nosso processo. Falei de chegar ao Mundial, são 3 jogos. Então, para nós, nada muda. O aspecto é treinar bem, preparar os jogos, depois avaliar, analisar e ser muito autocríticos. E é isso que nós fizemos. Depois do jogo, o que fizemos bem, os aspectos que não conseguimos executar, o porquê não chegamos ao último terço, com a posse que nós tivemos e com a qualidade que nós temos. E limpar o sentimento de raiva e o sentimento de tristeza, porque não atingimos o resultado que queríamos, mas o foco no balneário é total, o trabalho foi muito, muito bom e agora já precisamos de melhorar tudo aquilo que não conseguimos fazer no primeiro jogo. E é isso a história no Mundial. Não é uma equipa, já falei disso, em Portugal não é uma equipa que chega preparada para atingir os objetivos, é uma equipa que precisa de ser autocrítica, de crescer nos momentos difíceis. É isso que nós tivemos, um momento difícil, mas a reação deu mais força no grupo, fez que o grupo esteja ainda mais unido, e percebo que o trabalho feito foi muito, muito bom e a atitude dos jogadores exemplar. Ainda não falei com os jogadores do 11 inicial, então não posso, já sabe você que nós não gosto de falar publicamente de coisas que não falo com os jogadores.
0: Embate entre Portugal e Uzbequistão, marcado para nesta terça-feira, pelas 6 da tarde, mais uma grande partida de futebol deste Mundial 2026 para escutar com relato na Golo FM. Ainda pelo assunto encarnado, o Benfica estará a ponderar a contratação de Flavien Nzomboyomo, na defesa central do Osasuna, de 24 anos, para reforçar o eixo defensivo. O jogador camarunês tem uma cláusula de rescisão de 25 milhões de euros, no valor que o clube das contas da La Liga, que assegurou a manutenção com a Benini Extremis na última temporada, não pretende negociar, de acordo com a publicação El Gol Digital. Boyomo, de 24 anos, chegou ao Osasuna no verão de 2024, proveniente do Real Valladolid, por 5 milhões de euros. Valorizou-se e surge agora numa lista de alvos do Clube da Luz no Osasuna. Contudo, não é um negociador fácil, já demonstrando intransigência no passado ao recusar ofertas de Juventus e clubes da Premier League. Já em relação a António Silva, no Benfica procura renovar com defesa central, que tem contrato até junho de 2027. Garantias desportivas e financeiras apresentadas pelas Águias aproximaram as duas partes, mas nada está fechado e o mercado está na espreita. Nesta altura, no Boyomo é de resto agressivo defensivamente e titular do Osasuna, disfarçando com força e no posicionamento no facto de ter apenas 1,80 m na altura, abaixo da média para centrais das melhores ligas do mundo. O treinador Ruben Teles vai continuar a comandar a equipa B do Sporting Clube de Braga em 2026-2027, na época em que os B's dos bracarenses disputam o Campeonato de Portugal. Os minhotos confirmaram que a estrutura técnica dos vários escalões para a próxima temporada. O técnico de 35 anos, com quase todo o percurso feito como técnico no Sporting Clube de Braga, voltou para a equipa B para orientar o último jogo de 2025-2026, época em que tinha treinado o Sub-23 do Gil Vicente, porém não conseguiu ajudar a equipa a conseguir a permanência nas contas da Liga 3. Na equipa de Sub-23 tem novidades também, com Tiago Veiga, também de 35 anos, a ser o novo treinador, depois de 3 épocas no Sub-17, foi no Sporting Clube de Braga que Tiago Veiga fez o seu percurso como treinador. Antes disso, integrou na formação do clube como jogador. Para no Sub-19 chega João Dias, de 39 anos, depois de 4 épocas na União de Leiria, onde treinou os juniores e foi adjunto da equipa principal, na volta no Sporting Clube de Braga, cerca de 23 anos depois de Lidna ter feito na parte da formação como atleta. Depois concluiu essa formação no Futebol Clube do Porto, onde jogou na equipa B, antes de uma saída para a formação do Prato, na de Itália. Voltou a Portugal para completar a carreira no Infesta, na Santa Clara, na Trofense, na Académica de Coimbra, na Boa Vista, Santa Clara, na Sporting da Covilhã, na União de Leiria, onde se despediu dos relevados no ano de 2022, já na Fábio Fieira. Depois de orientar o Sub-15, sucede a Tiago Veiga, no Sub-17, para no seu lugar no Sub-15, surge o nome de João Bahia, que estava com o Sub-14, que por sua vez passam a ser orientados por Rafael Pereira, que transita do Sub-13 para o Sub-16. Chega Tiago Pinto, proveniente do Rio Ave, é um regresso ao Sporting Clube de Braga, onde o técnico de 34 anos já tinha estado em 2017-2018, depois de passagem pelo Gondomar, antes do Futebol Clube do Porto. Luís Esteves vai ser reforço do Atlas do México, naquela que será na sua primeira experiência no futebol internacional. Na segundo foi possível apurar pela Gol FM. Médio ofensivo deixa no Gil Vicente depois de uma temporada em Barcelos e o clube minhoto encaixa na cerca de 6 milhões de euros com a transferência, ficando ainda com uma percentagem dos direitos económicos do jogador. Segundo a mesma fonte, o acordo entre as duas partes está fechado e oficializado nos próximos dias. O jogador de 28 anos assinou um contrato válido por 3 temporadas com o emblema de Guadalajara e já viajou para no território mexicano, onde concluiu os últimos detalhes do processo antes de integrar a nova equipa. Na operação, o Gil Vicente assegura que não sobe numa verba na próxima da cláusula de rescisão, como também uma percentagem de 25% sobre uma futura mais-valia, salvaguardaram assim eventuais ganhos numa transferência posterior. Recordar que Luís Esteves chegou a Barcelos na última temporada e rapidamente se afirmou como uma das principais figuras da equipa. Em 34 jogos, somou 4 golos e 8 assistências. Desempenho que reforçou o seu estatuto no principal escalão do futebol português, antes do Gil Vicente, no médio, passou ainda pelo Nacional, onde realizou 115 jogos em 3 temporadas, além de ter representado o Vitória Sport Clube na B, na equipa B e Sub-23 e na Associação Desportiva de São Joanense. Agora, aos 28 anos, no centrocampista, prepara-se para a primeira aventura fora de Portugal, num desafio por terras mexicanas. João Moura Abna deixa no cargo de diretor desportivo da Abna Formação do Clube Sport Marítimo. No dirigente de 38 anos, Abna estava nos insulares há cerca de um ano e meio e foi um dos grandes pilares do sucesso alcançado pelo emblema madeirense na presente temporada, subida ao principal escalão do futebol português e conquista do título de campeão da 2ª Liga. Trata-se de um fim de ciclo absolutamente pacífico, com João Moura a deixar o emblema da pérola do Atlântico de forma perfeitamente normal. O futuro do dirigente ainda está por decidir, sendo certo que o mais provável é que abrace no outro projeto que possa surgir e seja do seu agrado. Certo é que João Moura cravou a sua marca na história do Marítimo e deixa na Madeira com o seu currículo bem recheado. O canoísta Fernando Pimenta, do Benfica, sagrou-se campeão nacional em K1 mil metros no campeonato de regatas em linha, em Montemor Velho, em Coimbra, vencendo a final com um tempo de 3 minutos, 43 segundos, 74 milésimos de segundo durante este fim de semana. O também benfiquista João Ribeiro obteve o título de K1 500 masculinos, vencendo a final com um tempo de 3 minutos, 43 segundos e 74 milésimos. O também benfiquista João Ribeiro obteve o título em K1 500 metros masculino com um tempo de 1 minuto, 39 segundos e 66 milésimos numa regata muito discutida, em que Pimenta terminou no segundo lugar com um tempo de 1 minuto, 40 segundos e 22 milésimos. No setor feminino, Teresa Portela, também do Benfica, conquistou o título nacional em K1 500 metros com um tempo de 1 minuto, 53 segundos e 69 milésimos. O Benfica impôs-se também em K4 500 metros masculinos com Fernando Pimenta, João Ribeiro, Messias Batista e Pedro Casinha vencerem a final com um tempo de 1 minuto, 26 segundos e 104 milésimos. Também em K2, 500 metros masculinos, foi o Benfica a dominar na final, com dupla, João Peixoto Ribeiro e Messias Batista, a conquistar o título, com um tempo de 1 minuto, 36 segundos e 35 milésimos, seguidos de Gustavo Gonçalves e Pedro Casinha, isto é, 686 milésimos dos vencedores. No K2, 500 metros feminino, o título nacional foi conquistado pela dupla do Clube Náutico de Ponte Lima, Maria Pereira Gomes e Francisco Lopes, que venceu a final com um tempo de 1 minuto, 53 segundos e 121 milésimos. No C1 mil metros masculino, no título nacional, ficou para Tiago Maciel, da Viana Garças, com um tempo de 4 minutos, 9 segundos e 44 milésimos. O Futebol Clube Porto, tal como o Sporting, garantiu a entrada na fase de grupos da Liga dos Campeões de Handball, a Federação Europeia, na EBNA-HF, deu conta do alargamento de 16 para 24 equipas. Os Dragões receberam um dos estrelas no wildcard, atribuídos pela EHF, no Sporting, por ser campeão português, já tinha na presença assegurada. O Sporting, na última época, chegou aos quartos de final da Champions, enquanto os portistas, segundos no campeonato português, caíram na mesma ronda, mas na Liga Europeia, além do Futebol Clube Porto, que regressa 3 anos depois na Champions. Também garantiram uma vaga na Extra, na Artus, na formação de GOG da Dinamarca, o Nantes e o Montpellier na França, na formação de Berlim da Alemanha, no PIK Szeged da Hungria, o Isla Plock da Polónia, no Vardar da Macedónia do Norte, na formação do Chelsea da Eslovénia, o Partizan da Sérvia, assim como também a formação do Luzente na Suíça e a formação do IFK da Suécia. Com a entrada já garantida, estavam Sporting na Zagreb, da Croácia, Alborg da Dinamarca, no Futebol Clube Barcelona, na Espanha, PSG na França, Magdeburg, da Alemanha, no Vesprem da Hungria, no Kolstad, da Noruega, no Kielce, da Polónia e o Dinamo Bucareste, da Roménia, além da formação do Belzugan, da Alemanha, vencedores da última Liga Europeia. Na fase de grupos, nos 24 clubes serão divididos em 6 grupos, de 4, estando no sorteio marcado para a sede da EHF em Viena, pelas 10 da manhã da próxima sexta-feira. Pelo ténis, Jaime Faria, Henrique Rocha e Frederico Silva ficaram a conhecer os adversários da fase de qualificação de Wimbledon, onde tentam garantir um lugar no quadro principal do terceiro Grand Slam da temporada, que já conta com Nuno Borges e Francisco Cabral. Esta competição marca mais uma tentativa da armada portuguesa de reforçar a presença no All England Club. De recordar-se que Nuno Borges já tem entrada direta em singulares, enquanto Francisco Cabral está assegurado no quadro de pares. No quadro feminino, Francisca Jorge também vai discutir o qualifying. Entre os portugueses, Jaime Faria surge como mais bem cotado, no atual 93º do ranking mundial ATP e segundo cabeça de série da fase de qualificação lisboeta de 22 anos. Mede forças com francês Hugo Grenier, número 223 do mundo. Os dois já se defrontaram em 2023 no Challenger da Invicta. Com vitória do português, Chabnafaria vai, por isso, tentar repetir o feito de 2024, quando conseguiu ultrapassar a qualificação e chegar ao quadro principal. Chabna Henrique Rocha, número 122 do ranking mundial ATP e nono cabeça de série, terá pela frente o colombiano Nicolás Sabnamedia, número 164, no jovem portuense, procura ultrapassar pela primeira vez na segunda ronda do qualifying, depois de ter ficado por aí nas últimas duas edições em que participou finalmente. Frederico Silva, mais experiente entre os três, vai iniciar a sua campanha na frente ao croata Matej Dedic, de 20 anos, no atual número 212 do ranking mundial ATP, no jogador de Sabna Caldense, procura pela quinta vez chegar ao quadro principal do Wimbledon, algo que ainda não conseguiu alcançar. No quadro feminino, Francisca Jorge, ainda aguarda na definição da sua adversária, sendo que a tenista portuguesa regressa ao Wimbledon, depois de estreia em 2024, e chega motivada após ter

0: 44 Mundial, ampliando para 3-0 a vantagem no confronto direto. Recordar que o ATP 250 de Maiorca integra na fase final da época de relva e é um dos últimos torneios de preparação para o Wimbledon.
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0: Vamos lá olhar agora para o perfil de mais um jogador aqui na Primeira Rádio Desporto.
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2: Son Heung-min é um dos jogadores mais completos e versáteis da Premier League, conhecido pela sua capacidade de atuar em várias posições no ataque, embora se destaque principalmente como extremo esquerdo. Uma das características mais evidentes no seu jogo é a sua capacidade de finalizar com ambos os pés, tornando-o imprevisível para os defesas. Seja em jogadas rápidas de transição ou em ataques mais organizados, Son demonstra uma inteligência tática notável ao ler os espaços vazios e saber exatamente quando acelerar o jogo. Taticamente, é um mestre em aproveitar as costas da defesa adversária. A sua velocidade, aliada a um excelente timing nas corridas, permite-lhe quebrar linhas defensivas e criar oportunidades de golo de forma consistente. É particularmente eficaz em sistemas de contra-ataque, onde a sua aceleração e habilidade para finalizar em situações de um contra um são mortais. Além disso, o seu entendimento com colegas de ataque torna-o uma peça vital em jogadas combinadas e trocas rápidas de posição. O sul-coreano também é altamente eficaz na pressão sem bola, algo essencial em sistemas de jogo que privilegiam a pressão alta. Son não só pressiona as defesas com intensidade, mas também tem a capacidade para se reposicionar rapidamente para bloquear linhas de passe, demonstrando um excelente sentido de jogo defensivo e compromisso com o trabalho em equipa. Este aspecto tático é frequentemente subvalorizado, mas é crucial para manter a consistência defensiva do seu conjunto. Outro ponto forte do seu jogo é a movimentação inteligente ao cortar da ala para o centro. Não fica apenas à espera de cruzamentos, mas é muito proativo ao movimentar-se para zonas mais centrais, o que lhe permite ter uma posição privilegiada para rematar de longe ou até combinar com os médios ofensivos. O seu remate de média e longa distância é outra arma letal no seu arsenal, com capacidade de golos de fora da área que muitas vezes decidem jogos. Com uma qualidade técnica refinada, velocidade e inteligência tática, Son é um jogador que pode atuar em múltiplos sistemas e é extremamente difícil de anular. A sua versatilidade, quer como criador de jogo, quer como finalizador, faz dele um dos jogadores mais decisivos e completos no futebol mundial.
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0: E seguimos agora nesta emissão com mais um craque da Liga Portuguesa.
2: Luizão, o ex-defesa central brasileiro, é uma lenda do Benfica com grande destaque pela sua passagem

0: A Liga Portuguesa, onde se tornou um dos jogadores mais icónicos da história do clube. Ao longo de uma carreira marcada por consistência, liderança e inúmeras conquistas, Luizão acumulou mais de 500 jogos com a camisola do clube lisboeta, sendo um dos maiores capitães da história do futebol português. Nascido em Amparo, São Paulo, iniciou a sua trajetória no Juventude, clube da sua cidade natal. O seu talento defensivo rapidamente chamou a atenção de clubes maiores, levando-o a transferir-se para o Cruzeiro de Belo Horizonte em 2001, onde ganhou maior notoriedade no futebol brasileiro. As suas exibições na Raposa, especialmente na Copa Libertadores, chamaram a atenção de clubes europeus e foi o Benfica que o contratou em 2003. Ao chegar às Águias nesse mesmo ano, Luizão encontrou um clube sedento de conquistas após um período de domínio dos seus rivais. Desde o início, o brasileiro destacou-se pelo seu físico imponente, com 1,92m, e pelo seu forte sentido de posicionamento. A sua adaptação ao futebol europeu foi rápida e na temporada de 2004-2005, sob o comando de Giovanni Trapattoni, ajudou o Benfica a conquistar o tão desejado título de campeão nacional, quebrando um jejum de 11 anos sem conquistar o campeonato. Com o passar dos anos, Luizão foi se tornando o pilar da defesa benfiquista e uma referência no balneário. A sua liderança natural e capacidade de leitura de jogo fizeram dele o capitão de equipa durante várias épocas e a sua longevidade no clube é notável. Entre 2003 e 2018, Luizão venceu 6 campeonatos nacionais, 3 taças de Portugal e foi crucial na revalorização do Benfica no futebol europeu. Foi também uma peça importante nas campanhas europeias do Benfica, tendo ajudado o clube a chegar a 2 finais da Liga Europa, em 2013 e 2014, ambas perdidas de forma dramática para Chelsea e Sevilha, respectivamente. Embora os títulos internacionais não tenham vindo, a sua liderança nestas campanhas reforçou o seu estatuto de lenda no clube. Paralelamente, Luizão foi um jogador frequentemente convocado para a seleção brasileira, tendo representado o Brasil em várias competições importantes. O ponto alto da sua carreira internacional foi a conquista da Copa América em 2004 e da Taça das Confederações em 2005 e 2009, destacando-se sempre pelo seu papel defensivo sólido e pela sua capacidade de liderança dentro de campo. A longevidade de Luizão no Benfica é um dos seus traços mais marcantes. Jogou durante 15 temporadas pelo clube, acumulando 538 jogos oficiais. Este número coloca-o entre os jogadores com mais partidas na história do Benfica e a sua regularidade foi fundamental para o domínio doméstico da equipa na década de 2010. Durante este período, o Benfica reconquistou a sua hegemonia no futebol português, com Luizão como a sua principal referência defensiva e de liderança. Além das conquistas nacionais, foi homenageado inúmeras vezes pelo Benfica e pelos seus adeptos, sendo reconhecido pelo seu compromisso, profissionalismo e amor à camisola. A sua figura imponente e o respeito que impunha dentro e fora de campo valeram-lhe o apelido de Girafa, mas também o carinho eterno da sua massa associativa benfiquista. Luizão anunciou a sua retirada do futebol profissional em 2018, aos 37 anos, encerrando uma carreira de sucesso marcada pela sua lealdade ao Benfica e pelos seus feitos dentro de campo. Após a retirada, manteve-se ligado ao clube, assumindo funções diretivas e mantendo o seu contributo para o crescimento e evolução do Benfica, fora das quatro linhas. O legado de Luizão é inquestionável. Como um dos capitães mais icónicos da história do clube, foi fundamental no renascimento do Benfica como uma força dominante em Portugal e deixou uma marca indelével no futebol europeu. A sua longevidade, profissionalismo e liderança fazem dele uma referência não só para os adeptos dos encarnados, mas também para o futebol mundial.
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3: Então é uma equipa que, com uma linha de 5, com um treinador italiano que eu também conheço, acho que fazem da parte defensiva o seu elo mais forte. E a nós cabe-nos criar oportunidades, chegar à área, rematar a baliza, tentar fazer o máximo possível para estabilizar aquilo que é a defesa do Uzbequistão. Estamos o mais longe possível. Temos qualidade para isso, mas temos que mostrar dentro de campo. Não adianta pensar mais à frente se não conseguirmos ganhar estes jogos da fase de grupos.
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4: Ficamos a 4 minutos da 1:30 da tarde.
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0: Eric Cantona, também conhecido como Le Roi, ou o Rei em português, é uma figura marcante e controversa no futebol, com uma carreira que influenciou não só dentro de campo, mas também fora dele. Nascido em Marselha, França, em 1966, Cantona começou a sua carreira em clubes menores no país, mas foi no Manchester United que realmente se destacou, transformando-se num ícone da Premier League. Cantona começou a sua trajetória no futebol no Auxerre, clube pelo qual fez a sua estreia profissional em 1983. Durante os primeiros anos da sua carreira, mostrou grande talento, mas também uma personalidade forte e um temperamento imprevisível. Passou por alguns clubes franceses, como o Marselha, o Bordeaux, o Montpellier e o Nîmes, conquistando títulos nacionais, mas sempre com problemas disciplinares. A sua passagem por Marselha foi marcada pela vitória no Campeonato Francês em 1989, mas Cantona não se adaptou completamente ao clube, que culminou na sua transferência para o Nîmes, onde um incidente com o árbitro quase resultou na sua reforma precoce. Após essa fase turbulenta, decidiu buscar uma nova oportunidade em Inglaterra, onde a sua carreira descolaria de forma irreversível. A carreira de Cantona mudou drasticamente ao transferir-se para o Leeds United em 1992. Rapidamente ajudou o clube a conquistar o título da primeira divisão inglesa, mas foi depois da sua transferência para o Manchester United que se tornaria uma verdadeira lenda. Chegando a Old Trafford em novembro de 1992, Cantona teve um impacto imediato. Os Red Devils, que não conquistavam o título inglês há mais de 25 anos, venceram a Premier League na sua primeira temporada com o francês. Com o seu estilo arrojado, passos precisos e golos decisivos, ajudou a transformar o United numa potência do futebol inglês. Entre 1992 e 97, sob sua liderança, o clube conquistou 4 títulos da Premier League, além de 2 taças da Inglaterra. Cantona sempre foi conhecido tanto pelas suas habilidades com bola quanto pelo seu temperamento explosivo. O episódio mais famoso da sua carreira ocorreu em 1995, quando durante uma partida frente ao Crystal Palace deu um pontapé num adepto adversário que o insultou da bancada. Esse incidente resultou numa suspensão de 8 meses, um dos momentos mais controversos da história do futebol inglês. Apesar disso, quando retornou da suspensão, Cantona rapidamente recuperou a sua forma e liderou o Manchester United em mais uma conquista da Premier League em 1996. Esse foi um dos momentos que cimentou o seu status de rei, tanto pelo seu carisma quanto pela sua importância dentro de campo. Surpreendentemente, Cantona anunciou a sua retirada em 1997, aos 30 anos, no auge da sua carreira. Decidiu então seguir outros caminhos, incluindo uma carreira como ator e envolvimento com o cinema e arte. Fora dos campos, o francês sempre foi conhecido pela sua personalidade forte, pensamentos filosóficos e declarações marcantes que alimentaram a sua aura de enigma e fascínio. O avançado deixou um legado profundo no Manchester United e no futebol mundial. Foi nomeado em 1994 como jogador do ano para a Associação de Jogadores Profissionais Ingleses e em 2001 foi eleito o jogador do século pelos adeptos do United. A sua influência no renascimento do clube e na Premier League é inegável, sendo lembrado como um dos maiores jogadores da história do futebol inglês. A carreira de Eric Cantona foi marcada tanto pelo brilhantismo dentro de campo como pela sua irreverência fora dele. Ícone do Manchester United e da Premier League, Cantona não só ajudou a transformar o clube numa potência global, como também redefiniu o papel de uma estrela do futebol, combinando talento, liderança e uma personalidade única. Mesmo após a sua retirada, continua a ser uma figura reverenciada e uma das personalidades mais influentes da história do futebol.
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6: É 1:31.
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10: Gerard Pipe, que se retirou do futebol aos 33 anos, comentou a chegada de Mourinho ao Real Madrid. Ele que foi orientado pelo técnico português no Tottenham, Bale acredita que na experiência do treinador poderá ser mesmo o que o clube precisa nesta altura e fundamental para estabilizar o grupo de trabalho. Ao contar com um treinador experiente, como foi Carlo Ancelotti, é de esperar que José Mourinho consiga também estabilizar o grupo e encaminhar todos na mesma direção, afirmou numa entrevista concedida ao The Athletic. No antigo internacional galês, deixou um aviso nas estrelas do Real Madrid sobre José Mourinho e descrevendo o balneário do clube como um pouco caótico após uma época conturbada. Bale descreveu ainda no método do treinador português para motivar os jogadores, assumindo que Mourinho tenta conhecer o fundo de cada jogador e descobrir o que os motiva realmente. Às vezes, José Mourinho pode lançar farpas aos jogadores, mas isso tem claramente uma intenção de potenciar no seu talento. Bale recordou ainda na passagem de Mourinho pelo clube espanhol, afirmando que o técnico conhece bem a casa e que, portanto, nesta altura é o treinador certo para uma equipa que precisa sobretudo de ajuda e que o treinador possa agregar todos os jogadores num objetivo só, de ganhar troféus. Num grande clube como o Real Madrid não é preciso propriamente treinar, é preciso gerir egos, acaba também por assumir, na Gareth Bale, e sabe perfeitamente que José Mourinho é o homem certo para conseguir fazer isso mesmo. Por fim, Bale partilhou a sua visão sobre a evolução tática do futebol moderno, assumindo que sobretudo nos últimos 5 anos o treinador ganhou mais protagonismo e abordagem da equipa nem sempre mais tática. No futebol já não é num jogo de ida e volta constante, assemelha-se mais a uma partida de xadrez do que a um jogo de basquetebol, no que não é tão emocionante, mas é muito mais tático. E hoje em dia, segundo assume também Gareth Bale, o futebol é muito mais pensado dentro das quatro linhas, não se colocando nessa rapidez como antes era visível, mas joga sobretudo de forma inteligente para que se possa chegar a golos e a conquistas futuras. Óscar García, espanhol de 53 anos, deixou o Ajax depois das negociações para a rescisão de contrato por mútuo acordo natural de Barcelona. O treinador assumiu na equipa principal em março, depois de um breve ciclo na B. Todavia, em 10 jogos, apenas conseguiu 4 vitórias. Outrora, na média do Barcelona e espanhol, Óscar García já treinou emblemas como o Salzburgo, na Saint-Étienne, na Olympiacos, na Celta de Vigo e a formação dos Chivas. O Ajax não é campeão desde 2022. O último troféu conquistado nesta época, no emblema de Amsterdão, terminou no 5º lugar, na 28 pontos do campeão PSV na Eindhoven. Entretanto, no princípio de junho, o Ajax anunciou Michael Rabna como novo treinador espanhol de 50 anos, desceu o Girona na La Liga. O Sabadell Rabna Futebol Clube da 3ª Divisão Espanhola conseguiu acesso na 2ª Liga no passado dia 19. A equipa foi recebida na Câmara Municipal da cidade durante o início desta semana. O guarda-redes Diego Fugoli foi o principal protagonista da festa, de microfone na mão, entrou um cântico alusivo na Pedro Sánchez, presidente do Governo de Espanha, e o momento rapidamente tornou-se viral nas redes sociais. Da varanda do edifício, o guardião cantou palavras menos bonitas para com Pedro Sánchez, governante de Espanha. Entretanto, o jogador de 28 anos acabou por pedir desculpa pelo sucedido em comunicado oficial e destacando que foi o calor do momento que fez proferir tais cânticos. O Sabadell volta a discutir assim o segundo escalão do futebol espanhol pela primeira vez desde 2020-2021. A seleção portuguesa masculina de voleibol bateu o Azerbaijão em Baku por 3-1 na 6ª e última jornada da Liga Europeia. Na equipa das esquinas perdeu o primeiro parcial por 25-21, mas venceu os 3 sets seguintes por 25-16, 25-12 e 25-19. A equipa treinada por João José despede-se no 12º lugar entre 27 seleções com 12 pontos, fruto de 4 vitórias e 2 derrotas. Antes de Portugal entrar no terreno de jogo, já estava afastado da luta pelos primeiros 4 lugares que falem acesso na fase final da competição e ao apuramento direto para o Europeu de 2028 após a derrota com a Hungria no último duelo. A equipa feminina de hóquei em patins do Benfica goleou o Gol Pilhado Chabne por 7-0 no primeiro jogo da final do play-off de campeonato e ficou apenas um triunfo de conseguir revalidar o título nacional. Com dois golos de rajada marcados Chabne por Chabne Maria de Sofia Silva e Raquel Santos, Chabnas encarnadas Chabne arrancaram para uma exibição demolidora e chegaram ao 3-0 aos 16 minutos Chabne com desvio certeiro de Sofia Moncóvio. Já na segunda parte na equipa de Paulo Almeida, voltou a revelar Chabne grande poderio no ataque construindo a goleada com mais Chabne 4 golos, Chabne 2 de Maria e Abna Sofia Silva, chegou ao hat-trick nesta partida, um de Raquel Santos e outro de Sofia Moncóvio. Pela primeira vez no Abna final do Campeonato Feminino, no Gol Pilhado, Chabne chegou à luz, motivado por uma época de crescimento, reforçada pela conquista do título nacional feminino de Sub-19, mas não conseguiu igualar Chabne na consistência apresentada pelas campeãs nacionais. A equipa de Vitor Hugo terá de se transfigurar no segundo jogo, no próximo sábado, dia 27 de junho, em Gaia, para empatar a final e sonhar pelo menos com o terceiro jogo do campeonato, agendado para no dia 28 de junho, novamente no pavilhão Fidelidade, na Luz. A fechar, olhamos para no ténis. Aos 44 anos, a Serena Williams recebeu o último wildcard para participar no quadro de singulares femininos de Wimbledon. A tenista vai também participar no quadro de pares ao lado da sua irmã, na Venus, de 46 anos. Vencedora do quadro de singulares de Wimbledon, por 7 ocasiões, a norte-americana regressou à competição na última semana, saindo de cena no segundo jogo do quadro de pares do torneio de Queens, na face à lesão da colega Victoria Mboko. Serena Williams completa 45 anos, a 26 de setembro, na antiga número 1 do mundo, anunciou o fim da sua carreira em agosto de 2022, depois de 23 Grand Slams conquistados e 4 outros Olímpicos. A norte-americana não competia em duplas desde 2016, no qual conquistou o Wimbledon pela 6ª vez ao lado da sua irmã na Venus. A última conquista na solo aconteceu no Open da Austrália de 2017, seguindo-se derrotas nas finais do Wimbledon 2018-2019 e no mesmo ano derrota também na final do Open dos Estados Unidos, portanto em 2018 e 2019 também.
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4: Seguimos agora nesta emissão com os gigantes adormecidos.
15: O Hambúrguer Sportwagen, ou Hamburgo na língua portuguesa, é um dos maiores gigantes adormecidos do futebol mundial. Fundado em 1887, o emblema da cidade hanseática, com o mesmo nome, é descendente do antigo Sport Clube Germania, equipa que acabou por fundir-se com o Hamburger FC e com o Falke Eppendorf. Conhecido também por HSV, o clube foi se tornando uma potência regional nos primeiros anos de existência. Devido ao crescimento nas competições do norte da Alemanha, a equipa foi-se começando a destacar também nas provas nacionais, alcançando o primeiro título de campeão nacional na longínqua temporada de 1923. esse ano venceram a final do campeonato por 3-0 sobre o União Nova Chanoveira, juntando-lhe mais um título em 1928, dessa vez frente ao Victoria Köln. Durante o Terceiro Reich, que coincidiu com a Segunda Guerra Mundial, o clube perdeu alguma força a nível nacional, conquistando acima de tudo vários troféus regionais. Situado na zona de ocupação britânica após o fim do conflito, foi aí que o Hamburgo tentou reerguer-se, somando dois campeonatos locais, embora tenha tardado até 1960 para voltar a tornar-se dominador ao nível nacional. Foi nesse mesmo ano que se tornou campeão alemão pela terceira vez, vencendo o Colónia na final, para além de se ter estreado na Taça dos Clubes Campeões Europeus. A campanha inaugural terminou apenas nas meias finais, onde caiu aos pés do Barcelona, lançando os dados para uma década que viria a trazer a sua primeira Taça da Alemanha, 3 anos mais tarde conquistada sobre o Borussia Dortmund. Os feitos alcançados até então valeram ao clube o convite da Federação Alemã para participar na primeira Bundesliga, disputada na época seguinte, em que o seu avançado, Uwe Seelers, se sagrou o melhor marcador com 30 golos. Os anos 70 foram ainda mais risonhos para os Die Rothosen, agraciados pelas conquistas de mais uma Taça da Alemanha em 1976 e de uma Taça das Taças em 1977. Após eliminar o Atlético Madrid nas meias-finais, um resultado de 2-0 frente ao Anderlecht em Amsterdão deu o primeiro título europeu ao Hamburgo. Aproveitando o entusiasmo com os resultados recentes, a equipa germânica assegurou, 2 anos mais tarde, o primeiro de 3 campeonatos da Bundesliga em 4 temporadas. Esse foi, sem dúvida, o momento mais glorioso da história do HSV, que chegou inclusive à final da Taça dos Clubes Campeões Europeus, perdida para o Nottingham Forest em 1980, no estádio Santiago Bernabéu. No início dos anos 80, a equipa era uma das maiores potências continentais, estatuto que se confirmou com a maior conquista registada em 1983, quando levantou o troféu de campeão de Europa em Atenas. A vitória frente à Juventus por 1-0 foi conseguida com o golo de Félix Magath, um dos maiores nomes da história do clube, que eternizou o Hamburgo na elite restrita de emblemas que subiram ao trono europeu. Na década não terminaria sem mais um título da Taça da Alemanha em 1986, o último antes de um período mais pobre na chegada à virada do século. O regresso à Liga dos Campeões aconteceu em 2000-2001, assim como em 2006-2007, ainda assim sem conseguir ultrapassar a fase de grupos. A equipa ainda lutou pelo título alemão em 2006, perdendo-o para o Bayern de Munique, porém a partir daí não mais conseguiu ser competitivo dessa forma, entrando numa espiral decrescente até ao ponto mais negro da sua existência. Em 2018, o clube acabou despromovido ao segundo escalão pela primeira vez, de onde não saiu até ao momento, apesar das várias tentativas de subida de divisão. Uma história curiosa acerca desse momento é que no Volkspark Stadion, casa do emblema hanseático, estava colocado um relógio que contava o tempo exato da equipa na Bundesliga, exibido de forma orgulhosa por ser o único conjunto que participou em todas as edições desde a sua formação. Agora, o relógio foi removido do recinto, deixando no seu lugar as coordenadas da localização do mesmo. Com um percurso riquíssimo no futebol da Alemanha, o Hamburgo protagoniza um dos derbys mais apaixonantes do país com o St. Pauli, outra equipa da cidade. A rivalidade com o Werder Bremen é também assinalável, com as equipas que ficam a 100 km de distância a formarem o conhecido Nordderby, ou Clássico do Norte. Durante muitos anos, os confrontos com o Bayern de Munique foram vistos como um conflito entre o Norte e o Sul do país, embora atualmente essa animosidade tenha esfriado por motivos competitivos. A viver uma das fases mais discretas desde a fundação há 137 anos, o Dinossauro, como é conhecido no seu país, é um dos gigantes adormecidos com maior contribuição para o futebol germânico e continental.
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4: E seguimos agora nesta emissão com os grandes feitos históricos.
15: A equipa do Independiente, entre 1971 e 1975, ficou marcada como uma das maiores da história do futebol sul-americano, com um domínio impressionante na Copa Libertadores da América. Este período glorioso é muitas vezes lembrado pela forma como o clube argentino conquistou nada menos do que 4 títulos consecutivos da Libertadores, tornando-se um símbolo do futebol argentino e continental. O sucesso começou a desenhar-se em 1971, quando o clube se reorganizou sob a liderança de Pedro Tellacha, um ex-jogador do clube que assumiu como treinador. Tellacha montou uma equipa que misturava força física e habilidade técnica, destacando-se jogadores como Miguel Ángel Santoro, um dos melhores guarda-redes da Argentina, e o talentoso avançado Ricardo Bochini, que rapidamente se tornou uma lenda do clube. Apesar de não conseguir o título em 1971, a equipa mostrou o seu potencial e iniciou a caminhada para um período de supremacia na Libertadores. Em 1972, o Independiente conquistou o seu primeiro de 4 títulos consecutivos na competição, vencendo o Universitário do Peru na final.
0: Este foi o momento que marcou o início de uma hegemonia, com o clube a afirmar-se como uma das equipas mais temidas da América do Sul. Com a sua combinação de solidez defensiva e um ataque mortífero, o Independiente dominou a Libertadores de forma quase inquestionável. Entre 1972 e 1975, o clube venceu a competição em todas as edições, fazendo história como o primeiro clube a alcançar tal feito. As vitórias sobre o Colo-Colo em 73, São Paulo em 74 e União Espanhola em 1975 foram os pontos altos desta fase de glória. O Colo-Colo foi um adversário especialmente difícil em 1973, com a final a ser decidida num jogo de desempates em Montevideo, onde o Independiente venceu por 2-1. A final de 1974 contra o São Paulo foi mais uma vez dura, mas a equipa argentina conseguiu sagrar-se campeã após duas mãos equilibradas e outro jogo de desempate. Por fim, em 1975, o triunfo sobre a União Espanhola solidificou a reputação do clube como o rei de copas. Durante este período, o Independiente contou com jogadores de elevado calibre. Para além de Santoro e Bocchini, outros nomes como Francisco Sá, um líder na defesa, e o médio Rubén Galván destacaram-se como peças fundamentais para o sucesso. A equipa era conhecida pela sua capacidade de se adaptar ao jogo, variando entre uma postura defensiva sólida e momentos de brilhantismo ofensivos, muitas vezes orquestrados pelo mago Ricardo Bocchini. Este último, em particular, tornou-se sinónimo de Independiente. A sua criatividade no meio-campo e capacidade de resolver jogos com passes geniais fizeram dele um dos maiores ícones da história do futebol sul-americano, sendo também um dos principais responsáveis por criar jogadas que culminavam em golos decisivos nas várias finais da Libertadores. O Independiente de 1971 a 75 destacou-se pelo seu pragmatismo. A equipa sabia fechar-se defensivamente e controlar o ritmo dos jogos, especialmente nas competições a eliminar como a Libertadores. Sabia sofrer, mas também aproveitava ao máximo os contra-ataques, tendo em Bocchini o maestro que sabia orquestrar as jogadas com inteligência e precisão. Esta abordagem permitiu ao clube ser eficaz nas finais, onde cada erro podia custar caro. A garra e a mentalidade vencedora eram características cruciais desta equipa, que enfrentava cada adversário com a certeza de que poderia vencer. O gigante argentino continua a ser uma referência no futebol mundial devido aos seus feitos de 1971 a 75, com o seu domínio na Libertadores a servir de exemplo para outras gerações. Até hoje, o clube é conhecido como o maior vencedor da Copa Libertadores, com um total de 7 títulos, 4 dos quais conquistados durante esta era dourada. O legado deixado por Bocchini, Santoro e companhia perdura, com os seus feitos a serem celebrados por adeptos e historiadores do futebol. Este período consolidou o Independiente como um dos clubes mais importantes da Argentina e da América do Sul, e a sua supremacia na Libertadores é algo que dificilmente será igualado. A história desta equipa é um testemunho de como o futebol pode ser jogado com inteligência, talento e, acima de tudo, com uma mentalidade vencedora e inabalável.
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3: Chegando aqui a uma competição destas, querem mostrar que têm qualidade e capacidade para se debater com as melhores seleções do mundo, é o que eles vão tentar fazer. Nós temos que igualar essa vontade que eles têm de fazer uma boa figura, temos que igualar a atitude, acho que isso não tem faltado, temos é que melhorar naquilo que foi a qualidade e executar aquilo que é o nosso plano para o próximo jogo.
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4: São agora 3h50.
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4: E agora seguimos com o perfil do jogador neste produto 100% palavra.
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15: Luís Dias é um extremo com uma abordagem eletrizante ao jogo, destacando-se pela sua capacidade de romper defesas com uma mistura de drible preciso e aceleração fulminante. Nascido na Colômbia, atua preferencialmente pela ala esquerda, onde utiliza a sua velocidade e agilidade para desafiar os laterais adversários, criando constantes situações de um para um. O seu estilo agressivo e direto em direção à baliza faz dele uma ameaça constante, não só em jogadas de transição rápida, mas também em situações de ataque posicional, onde é capaz de desequilibrar defesas organizadas. Taticamente, Dias é um jogador dinâmico que se destaca pela capacidade de jogar tanto nas linhas quanto ao cortar para dentro, buscando o remate com o pé direito. Essa versatilidade tática torna-o imprevisível para os adversários. A sua visão de jogo e leitura das movimentações ao redor permitem-lhe combinar bem com os colegas em espaços curtos, mas o seu maior impacto reside na capacidade de alongar o jogo e criar espaço para os médios e avançados. Quando em posse, Dias é habilidoso em explorar os flancos, muitas vezes obrigando os defesas a recuar com receio da sua aceleração explosiva. Defensivamente, Luís Dias também traz valor com uma ética de trabalho assinalável. Participa ativamente no processo de recuperação de bola, aplicando pressão alta e utilizando a sua velocidade para fechar linhas de passe ou obrigar o adversário a erros. Este compromisso defensivo encaixa perfeitamente em sistemas táticos que exigem dos extremos um envolvimento ativo na pressão pós-perda. A sua capacidade de finalização também tem evoluído, mostrando uma precisão notável em remates de meia distância e uma inteligência ao se posicionar dentro da área para finalizar cruzamentos. Além do mais, o colombiano oferece ainda uma ameaça constante, tanto no jogo aéreo, apesar da sua estatura relativamente baixa, quanto em remates de fora da área. Luís Dias é um jogador que personifica o futebol moderno com uma combinação equilibrada de atributos técnicos, táticos e físicos. O seu impacto vai muito além dos dribles e assistências, sendo também uma peça fundamental em transições rápidas e fases defensivas de pressão, o que o torna indispensável em equipas que priorizam o ritmo e a intensidade.
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4: E está agora na hora de trazer mais um craque da Liga Portuguesa, aqui à Golo FM.
15: Lucho González, também conhecido como El Comandante, é um dos jogadores mais icónicos da história recente do Futebol Clube do Porto. Nascido em Buenos Aires, Argentina, a 19 de janeiro de 1981, Luís Oscar González começou a sua carreira no Huracán antes de se destacar no River Plate, onde conquistou títulos e chamou a atenção do futebol europeu. A sua trajetória foi marcada por uma inteligência tática apurada, qualidade técnica e capacidade de liderança, características que o tornaram uma figura crucial nos clubes por onde passou, em especial no Futebol Clube do Porto. A sua primeira passagem pelos Dragões começou em 2005, quando foi contratado por mais de 7 milhões e meio de euros ao River Plate. Lucho chegou para um clube que um ano antes tinha conquistado a Liga dos Campeões, sob o comando de José Mourinho, e veio para dar continuidade ao sucesso portista. Logo se impôs como uma peça fundamental no meio-campo dos Dragões, destacando-se pela sua visão de jogo, capacidade de passe e presença ofensiva. Com o Adriense como treinador, Lucho fez uma temporada de estreia notável, conquistando o seu primeiro título da Primeira Liga em 2005-2006, além de levantar a Taça de Portugal. Nas quatro temporadas em que vestiu a camisola azul e branca, na sua primeira etapa no clube, Lucho foi parte de uma era de ouro do futebol português. Entre 2005 e 2009, conquistou quatro títulos da Primeira Liga, uma Taça de Portugal e três supertaças Cândido de Oliveira, cimentando o seu estatuto como um dos maiores ídolos da história recente do clube. Além disso, a sua consistência em campo e a sua habilidade para marcar golos em momentos decisivos renderam-lhe o apelido de El Comandante, uma referência à sua liderança natural dentro de campo. Nos seus melhores anos, Lucho não só contribuiu com assistências e golos, como também era uma voz de comando que uniu o balneário portista. Em 2009, após o sucesso no Futebol Clube do Porto, o argentino transferiu-se para o Olympique de Marselha por cerca de 18 milhões de euros, uma das maiores transferências do futebol francês à época. No Marselha continuou a sua senda de sucesso, conquistando a Liga em 2010 e mais dois troféus da Taça da Liga Francesa. A sua influência no meio-campo manteve-se inalterada, mas o carinho pelo Futebol Clube do Porto permaneceu, algo que ficaria evidente anos mais tarde.
0: Em 2012, Lúcio González protagonizou um regresso emocionante à cidade invicta, quando já veterano voltou para uma segunda passagem pelos Dragões. Apesar de estar numa fase mais avançada da carreira, o seu impacto na equipa foi imediato. A sua experiência e qualidade técnica mantiveram-no como uma peça fundamental para o clube e na temporada de regresso ajudou o Porto a conquistar mais um título da Primeira Liga na época 2012-2013, sob o comando de Vítor Pereira. No total, Lúcio acumulou mais de 240 jogos pelo Futebol Clube do Porto, com 61 golos marcados e continua a ser lembrado como um dos médios mais talentosos e completos que passaram pelo clube. A sua capacidade de chegar à área adversária, fazer golos e distribuir o jogo com grande inteligência foi crucial para as conquistas portistas, sendo sempre visto como um líder dentro e fora de campo. Não é à toa que continua a ser venerado pelos adeptos, que reconhecem nele um dos capitães mais respeitados da história do emblema. Após sair do Futebol Clube do Porto pela segunda vez, Lúcio ainda continuou a sua carreira em clubes como o Al Rayyan, no Qatar, e o Atlético Paranaense, no Brasil, onde se manteve competitivo até aos seus últimos dias como jogador. No Atlético Paranaense, conquistou a Copa Sul-Americana em 2018, acrescentando mais um título internacional ao seu vasto currículo. Encerrou a carreira em 2021, após mais de duas décadas a brilhar nos relvados, deixando uma marca profunda no futebol, especialmente no Futebol Clube do Porto. Lúcio González será sempre lembrado como um dos grandes médios do futebol mundial, com destaque para o impacto duradouro que teve no Futebol Clube do Porto. A sua liderança, classe e espírito vencedor fizeram dele uma lenda do clube e uma referência no futebol português.
20: Eu ainda na minha cabeça está que sou jogador. E até falei para a minha mulher, quando acabar o contrato lá no Brasil, vou tentar falar com o presidente e dizer-lhe que eu jogava 2 meses de graça aqui só para voltar a pisar o dragão. Fala dessa tão conhecida mística do Porto, é um pouco isso, é mais na garra, na luta e se disfruta mais também.
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4: Vamos lá olhar agora para mais um craque mundial aqui na Primeira Rádio Desporto.
0: Andriy Shevchenko, ou simplesmente Sheva, é uma das maiores lendas do futebol mundial. Nascido a 29 de setembro de 1976 em Dvirkishnia, na Ucrânia, Shevchenko destacou-se desde cedo como um talento raro. Iniciou a sua carreira no Dinamo de Kiev, onde rapidamente impressionou pelo seu poderio físico, velocidade e capacidade de finalização, características que o tornariam um dos melhores avançados da sua geração. Foi sob a orientação do lendário treinador Valery Lobanovsky que Shevchenko desenvolveu a sua técnica apurada e instinto de matador. Nos anos 90, o Dinamo de Kiev era uma das principais potências do futebol da Europa de Leste e Shevchenko desempenhou um papel fundamental na equipa, ajudando-a a dominar o campeonato ucraniano e a ter presenças marcantes nas competições europeias. Na Liga dos Campeões de 1997-98, Sheva ganhou projeção internacional ao marcar um hat-trick frente ao Barcelona no Camp Nou, numa vitória por 4-0 que espantou o mundo do futebol. Esta exibição cativou os olhares dos grandes clubes europeus, mas foi o AC Milan que garantiria a sua contratação em 1999. A chegada de Shevchenko a Milão foi um dos momentos mais decisivos da sua carreira. Logo na sua primeira época, o avançado ucraniano mostrou ao mundo a sua capacidade letal, tornando-se o melhor marcador da Série A, com 24 golos. Shevchenko formou uma parceria ofensiva impressionante com nomes como Rui Costa e Kaká, ajudando o AC Milan a reconquistar o estatuto de potência europeia. Com a camisola rossonera, conquistou a Liga dos Campeões em 2003, quando o Milan venceu a Juventus na final, nas grandes penalidades. Shevchenko marcou o penalti decisivo e levou o clube de volta ao topo do futebol europeu. Entre os títulos que conquistou no Milan, destacam-se ainda um Scudetto em 2004, uma Supertaça italiana e uma Supertaça europeia. No entanto, foi o seu desempenho individual que marcou uma era no futebol europeu. Em 2004, Shevchenko venceu a tão cobiçada Bola de Ouro, sendo coroado o melhor jogador da Europa, um feito que colocou definitivamente o seu nome entre os grandes do futebol. Ao longo das suas 7 temporadas nos rossoneri, Shevchenko marcou 175 golos em 322 jogos, tornando-se o segundo melhor marcador da história do clube, apenas atrás do sueco Gunnar Nordahl. Em 2006, Shevchenko trocou o Milan pelo Chelsea numa das transferências mais caras da história do futebol à época. No entanto, a sua passagem por Londres foi marcada por lesões e dificuldades de adaptação ao estilo de jogo mais físico e intenso da Premier League e, apesar de momentos de brilho, Shevchenko nunca conseguiu replicar o sucesso que tivera em Itália e após 2 temporadas regressou ao Milan por empréstimo, mas os anos dourados já estavam para trás. Eventualmente voltou ao Dinamo de Kiev, onde jogou até ao final da sua carreira em 2012, fechando o ciclo no clube que o viu nascer para o futebol.
15: A nível de seleções, Shevchenko foi a grande figura da Ucrânia durante quase duas décadas. O ponto alto da sua carreira internacional foi a qualificação da Ucrânia para o Mundial de 2006, a primeira vez que o país conseguiu tal feito desde a sua independência. Shevchenko, como capitão e líder, conduziu a equipa até aos quartos de final da competição, onde foram eliminados pela Itália. A sua contribuição para o futebol ucraniano vai muito além dos golos que marcou. Sheva continua a ser um símbolo nacional, sendo visto como um embaixador do futebol ucraniano no mundo. Após pendurar as botas, Shevchenko conseguiu uma carreira como treinador, tendo assumido o comando da seleção ucraniana em 2016. Sob a sua liderança, a Ucrânia alcançou um feito notável no Euro 2020, chegando pela primeira vez aos quartos de final do torneio. Shevchenko provou que a sua visão de jogo não se limitava a ser um dos melhores avançados de sempre, mas também um estratega competente fora das quatro linhas. Com uma carreira recheada de títulos, golos e momentos históricos, Andriy Shevchenko é sem dúvida um dos jogadores mais icónicos do futebol mundial. O seu legado no AC Milan e na seleção ucraniana permanecerá por muito tempo e o seu nome estará sempre associado à excelência, classe e capacidade de superação, tanto dentro como fora dos relvados.

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1: São 2:02.
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5: A seleção nacional entra em campo durante esta terça-feira para cumprir o seu segundo jogo relativamente às contas do Grupo K diante do Uzbequistão, um assunto que iremos retomar já daqui a poucos instantes. Para já, olhamos para a atualidade do Sport Lisboa e Benfica. Tomás Araújo, defesa central do Benfica e da seleção portuguesa, está a ser seguido de perto pelo Borussia Dortmund, vice-campeão da Bundesliga, que procura reforçar o seu setor defensivo. Segundo o canal Sport no Dortmund, está a avaliar seriamente a contratação do internacional português. Observadores do clube terão mesmo estado presentes no primeiro jogo de Portugal no Mundial, que decorre nos Estados Unidos, México e Canadá, para observar o jogador que foi titular e cumpriu os 90 minutos. Apesar do interesse do Dortmund, ainda não avançou com uma proposta concreta pelo defesa de 24 anos, que tem contrato com o Benfica até 2029 e uma cláusula de rescisão fixada nos 80 milhões de euros. O Bayern de Munique, refira-se, também foi associado a Tomás Araújo, mas parece ter-se afastado desta corrida. Ainda pelo assunto encarnado, o Benfica estará a ponderar a contratação de Flavien Enzo Boyomo, na defesa central do Osasuna, de 24 anos, para reforçar o eixo defensivo. O jogador camaronês tem uma cláusula de rescisão de 25 milhões de euros, no valor que o clube das contas da La Liga, que assegurou a manutenção com a Benini Extremis na última temporada, não pretende negociar, de acordo com a publicação El Gol Digital. Boyomo, de 24 anos, chegou ao Osasuna no verão de 2024, proveniente do Real Rabna Valladolid, por 5 milhões de euros, valorizou-se e surge agora numa lista de alvos do Clube da Luz, no Osasuna. Contudo, não é um negociador fácil, já demonstrando intransigência no passado ao recusar ofertas de Juventus e clubes da Premier League. Já em relação a António Silva, no Benfica procura renovar com defesa central, que tem contrato até junho de 2027. Garantias desportivas e financeiras apresentadas pelas águias aproximaram as duas partes, mas nada está fechado e o mercado está à espreita. Nesta altura, no Boyomo de resto agressivo, defensivamente, e titular do Osasuna, disfarçando com força e posicionamento no facto de ter apenas 1,80 m na altura, abaixo da média, para centrais das melhores ligas do mundo. Gianluca Prestiani diz que está determinado em vingar no Benfica. Numa descontraída entrevista a uma rádio do Vélez Sarsfield, onde deu os primeiros passos na sua carreira de férias na Argentina, depois de ter ficado fora das contas do Mundial 2026. O jovem avançado revela que esteve perto de sair em janeiro, mas José Mourinho convenceu-o a ficar no clube. O Benfica, de resto, um enorme clube, acaba por assumir o próprio e, tendo nessa possibilidade de sair, acabou por permanecer, tendo em conta naquilo que lhe foi pedido por parte de José Mourinho. O jogador revelou depois uma sondagem feita pelo River Plate para o contratar em janeiro, na reabertura do mercado. Em janeiro, o River Plate tentou contratá-lo, mas foram conversas entre Benfica e River Plate que acabaram depois por não dar em nada. Acabou por assumir no jovem jogador. A relação com José Mourinho foi um dos temas explorados nesta entrevista, destacando que José Mourinho foi um jogador que o fez evoluir enquanto pessoa, enquanto jogador, acabou por o convencer a permanecer na Luz. O Benfica prepara-se agora na Pareb no novo ciclo, sob o comando de Marco Silva, e o jogador que assume desde logo que quer demonstrar toda a sua qualidade ao novo treinador Pareb na ter um lugar de titular na formação do Sport Lisboa e Benfica. A propósito da seleção, Brestiani não esquece o apoio que recebeu dos compatriotas Sabnanti Maria e Nico Otamendi quando chegou ao Benfica, e destaca que foram dois colegas fundamentais para na sua adaptação ao Sport Lisboa e Benfica. Apesar de tudo, na Brestiani chegou a ser chamado à seleção e teve a oportunidade de treinar com Lionel Messi no primeiro treino durante a tarde. Acabou por ter algum receio de cumprimentar Lionel Messi, mas acabou depois por reconhecer que Lionel Messi acabou também por abraçar e acolher da melhor forma nesta seleção da Argentina. Outra emoção forte que Prestiani não esquece são os jogos da Liga dos Campeões, apelidando mesmo que estes jogos são uma autêntica loucura e que com o Benfica acabou por ter uma boa prestação nas contas da Liga dos Campeões, e quer para Ebnueno, apesar de não ter essa presença na Liga dos Campeões, fazer boa figura nas contas da Liga na Europa e ajudar a equipa a chegar o mais longe possível nesta competição europeia. O Sporting Clube de Portugal deu conta do nome de quatro equipas que enfrenta na pré-temporada, que arranca no 1 de julho na Academia Cristiano Ronaldo. O Mónaco será o adversário no troféu 5 violinos, marcado para no dia 25 de julho em Alvalade. Nos Leões, de 11 a 20 de julho, realizam o habitual estágio no Algarve, defrontando os escoceses do Celtic no dia 14 de julho e os franceses do Estrasburgo no dia 20 de julho, no estádio do Algarve. No Sporting volta depois a Lisboa, para no duelo com os monegascos, regressa ao sul do país para no jogo contra os ingleses de Nottingham Forest, orientados pelo português Vítor Pereira, a 31 de julho. Enquanto a SAD Leonina continua a medir forças no mercado para tentar fechar as contratações de João Palhinha e Sérgio Altimira, nos dois principais alvos identificados pela estrutura para reforçar a posição 6, no mais recente reforço leonino, prepara-se para queimar etapas. Silas Anderson, contratado neste defeso aos suecos da formação do BK Abnaken, a troco de 7,2 milhões de euros, pode vir a colher frutos deste impasse e entrar em Alvalade na linha da frente para ocupar a posição na pré-temporada. O jovem médio dinamarquês de 22 anos chegou a Portugal com uma vantagem clara na face ao restante plantel, ritmo competitivo elevado. Anderson realizou a sua última partida oficial a 31 de maio, pelo que na paragem competitiva foi mínima, ciente da oportunidade que tem em mãos no Nórdico. Tem aproveitado o período de férias para realizar trabalho específico de manutenção física. O objetivo é claro, apresentar-se às ordens do treinador na máxima força e com um andamento que os outros ainda não têm. A estrutura na Leonina vê no Nórdico como um elemento de enorme projeção, mas o plano inicial passaria por uma integração progressiva. Contudo, as exigências do mercado que envolvem as operações de Palhinha e Altimira podem desenhar um cenário diferente. Anderson está profundamente motivado com o projeto que lhe foi apresentado em Alvalade e já fez saber que está empenhado em lutar palmo a palmo por uma vaga fixa no meio-campo verde e branco. Sem uma concorrência direta e de peso no plantel nos primeiros dias de trabalho, o dinamarquês arrisca-se a ter um palco inteiramente por sua conta, num cenário perfeito, para causar impacto imediato e deixar boas impressões junto da equipa técnica. Acaba agora ao reforço dinamarquês para provar que o futuro pode ser antecipado. O treinador Ruben Teles vai continuar a comandar a equipa B do Sporting Clube de Braga em 2026-2027, na época em que os Bs dos bracarenses disputam o Campeonato de Portugal. Os minutos confirmaram que a estrutura técnica dos vários escalões para a próxima temporada. O técnico de 35 anos, com quase todo o percurso feito como técnico no Sporting Clube de Braga, voltou para a equipa B para orientar o último jogo de 2025-2026, época em que tinha treinado o Sub-23 do Gil Vicente, porém não conseguiu ajudar a equipa a conseguir a permanência nas contas da Liga 3. Na equipa de Sub-23 tem novidades também, com Tiago Veiga, também de 35 anos, a ser o novo treinador, depois de 3 épocas no Sub-17, foi no Sporting Clube de Braga que Tiago Veiga fez o seu percurso como treinador. Antes disso, integrou na formação do clube como jogador. Para no Sub-19 chega João Dias, de 39 anos, depois de 4 épocas na União de Leiria, onde treinou os júniores e foi adjunto da equipa principal, na volta no Sporting Clube de Braga, cerca de 23 anos depois de Libna ter feito na parte da formação como atleta. Depois concluiu nessa formação no Futebol Clube do Porto, onde jogou na equipa B antes de uma saída na formação de Prato, na de Itália, voltou a Portugal para completar na carreira no Infesta, na Santa Clara, na Trofense, na Académica de Coimbra, na Boa Vista, Santa Clara, na Sporting da Covilhã, na União de Leiria, onde se despediu dos relevados no ano de 2022, na Fábio Fiera, depois de orientar o Sub-15, na sucede a Tiago Veiga, no Sub-17, na Pareb, no seu lugar no Sub-15, surge o nome de João Bahia, que estava com o Sub-14, que por sua vez passam a ser orientados por Rafael Pereira, que transita do Sub-13 para no Sub-16, chega Tiago Pinto, proveniente do Rio Ave, um regresso ao Sporting Clube de Braga, onde o técnico de 34 anos já tinha estado em 2017-2018, depois de passagem pelo Gondomar, antes do Futebol Clube do Porto. Luís Esteves vai ser reforço do Atlas do México, naquela que será na sua primeira experiência no futebol internacional. Na segunda, foi possível apurar pela Gol FM. O médio ofensivo deixa no Gil Vicente depois de uma temporada em Barcelos e o clube minhoto encaixa na cerca de 6 milhões de euros com a transferência, ficando ainda com uma percentagem dos direitos económicos do jogador. Segundo a mesma fonte, o acordo entre as duas partes está fechado e é oficializado nos próximos dias. O jogador de 28 anos assinou um contrato válido por 3 temporadas com o emblema de Guadalajara e já viajou para no território mexicano, onde concluiu os últimos detalhes do processo antes de integrar a nova equipa. Na operação, o Gil Vicente assegura que não sobe numa verba na próxima da cláusula de rescisão, como também uma percentagem de 25% sobre uma futura mais-valia, salvaguardaram assim eventuais ganhos. No web na transferência posterior, recordar que Luís Esteves chegou a Barcelos na última temporada e rapidamente se afirmou como uma das principais figuras da equipa. Em 34 jogos, somou 4 golos e 8 assistências. Sem empenho que reforçou o seu estatuto no principal escalão do futebol português, antes do Gil Vicente, no médio, passou ainda pelo Nacional, onde realizou 115 jogos em 3 temporadas, além de ter representado o Vitória Sport Clube na B, na equipa B, e Sub-23, e na Associação Desportiva de São Joanense. Agora, aos 28 anos, no centrocampista, prepara-se para a primeira aventura fora de Portugal, num desafio por terras mexicanas. João Moura deixa no cargo de diretor desportivo da formação do Clube Sport Marítimo. No dirigente de 38 anos, estava nos insulares há cerca de um ano e meio e foi um dos grandes pilares do sucesso alcançado pelo emblema madeirense na presente temporada, subida ao principal escalão do futebol português e conquista do título de campeão da 2ª Liga. Trata-se de um fim de ciclo absolutamente pacífico, com João Moura a deixar o emblema da pérola do Atlântico de forma perfeitamente normal. O futuro do dirigente ainda está por decidir, sendo certo que o mais provável é que abrace no outro projeto que possa surgir, seja do seu agrado. Certo é que João Moura cravou a sua marca na história do Marítimo e deixa na Madeira com o seu currículo bem recheado. O canoísta Fernando Pimenta, do Benfica, sagrou-se campeão nacional em K1 mil metros no campeonato de regatas em linha, em Montemor Velho, em Coimbra, vencendo a final com um tempo de 3 minutos 43 segundos, 74 milésimos de segundo durante este fim de semana. O também benfiquista João Ribeiro obteve o título de K1 500 masculinos, vencendo a final com um tempo de 3 minutos 43 segundos e 74 milésimos. O também benfiquista João Ribeiro obteve o título em K1 500 metros masculino com um tempo de 1 minuto 39 segundos e 66 milésimos numa regata muito discutida, em que Pimenta terminou no segundo lugar com um tempo de 1 minuto 40 segundos e 22 milésimos. No setor feminino, Teresa Portela, também do Benfica, conquistou o título nacional em K1 500 metros com um tempo de 1 minuto 53 segundos e 69 milésimos. O Benfica impôs-se também em K4 500 metros masculinos com Fernando Pimenta, João Ribeiro, Messias Batista e Pedro Casinha vencerem a final com tempo de 1 minuto 26 segundos e 104 milésimos. Também em K2, 500 metros masculinos, foi o Benfica a dominar na final, com dupla, João Peixoto Ribeiro e Messias Batista, a conquistar o título com tempo de 1 minuto 36 segundos e 35 milésimos, seguidos de Gustavo Gonçalves e Pedro Casinha, isto é, 686 milésimos dos vencedores. No K2, 500 metros feminino, o título nacional foi conquistado pela dupla do Clube Náutico de Ponte de Lima, Maria Pereira Gomes e Francisca Lopes, que venceu a final com um tempo de 1 minuto 53 segundos e 121 milésimos. No C1 mil metros masculino, no título nacional, ficou para Tiago Maciel, da Viana Garças, com um tempo de 4 minutos 9 segundos e 44 milésimos. O Futebol Clube do Porto, tal como o Sporting, garantiu a entrada na fase de grupos da Liga dos Campeões de Handball, a Federação Europeia, na EBNA HF, deu conta do alargamento de 16 para a EBNA 24 equipas. Os Dragões receberam um dos estrelas na Wild Card, atribuídos pela EHF. No Sporting, por ser campeão português, já tinha na presença na segurada. O Sporting, na última época, chegou aos quartos de final da Champions, enquanto os portistas, na segundos no Campeonato Português, caíram na mesma ronda, mas na Liga Europeia, além do Futebol Clube do Porto, que regressa 3 anos depois na Champions, também garantiram uma vaga na Extra, na Artus, na formação do GOG da Dinamarca, o Nantes e o Montpellier na França, na formação do Berlim da Alemanha, no PIK Sesken da Hungria, o Isla Plock da Polónia, no Vardar da Macedónia do Norte, na formação do Chelsea da Eslovénia, o Partizan da Sérvia, assim como também a formação do Luzente na Suíça e a formação do IFK da Suécia. Com a entrada já garantida, estavam

0: no Parep, na sede da EHF em Viena, pelas 10 da manhã da próxima sexta-feira.
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7: Nenhum treinador, ou eu neste caso, não sou nenhum treinador meio doido. E é para isso que lutamos todos. Independentemente de termos aleijados ou termos aleijados, ou malta no departamento médico agora, malta, eu digo aleijados, não é aleijados, que senão eu penso. Mas estou tão simples da minha forma que olha o que digo. Agora é muito mais chique o treinador a falar, mais chique. Por isso que eu disse que não sou nenhum louco. E por mim é quase metê-los ali em redomas de vidro com gelo e esperar que amanhã estejam fresquinhos.

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1: Alexander Zverev foi eliminado nas meias-finais do ATP 500 de Weil, na Alemanha, por Taylor Fritz, no Porém, embora não justifique totalmente o resultado. O vencedor do último Roland Garros foi penalizado pela diabetes. O tenista conhecido por ter diabetes foi tramado pelo dispositivo que calcula a glicose, indicava que tinha valores altos, quando na verdade estavam baixos. No resultado, tomou insulina, quando deveria ter ingerido apenas açúcares para a descida dos valores, e entrada em hipoglicemia, leva a tonturas, na fraqueza, na suor repentina, e fome excessiva, entre outros sintomas, o que de certo dificulta na prática desportiva. Aliás, por norma, é até proibida na prática de desporto em hipoglicemia, valores abaixo dos 70 de nível de açúcar no sangue. No que toca ao jogo, perdeu por 6-7, 6-4 e 7-5 após 2 horas e 39 minutos, apesar de o estado de saúde não quis desvalorizar na vitória de Taylor. No final, o número 3 mundial admitiu estar desiludido por ter sido condicionado por aspectos alheios ao ténis. A decepção existe porque sente que o seu ténis estava lá, mas que por motivos de saúde não conseguiu estar ao mais alto nível que se exige.
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3: Tem uma música, a torcida do Flamengo canta aí, é assim: olele, olá lá, o Romário vem aí e o bicho vai pegar.
4: Romário de Sousa Faria, mais conhecido apenas como Romário, é um dos maiores atacantes da história do futebol, famoso pela sua incrível capacidade de finalização e instinto goleador. Nascido no Rio de Janeiro, a 29 de janeiro de 1966, Romário iniciou a sua carreira profissional no Vasco da Gama, clube onde rapidamente se destacou pelo seu faro pelo golo. No Vasco, onde estreou em 1985, foi campeão carioca e começou a atrair as atenções internacionais, especialmente pelo seu desempenho no Campeonato Sul-Americano de Sub-20 em 1985. Em 88, transferiu-se para o PSV Eindhoven, nos Países Baixos, onde consolidou a sua fama de goleador. No PSV, Romário foi 3

0: Vezes campeão neerlandês e venceu duas taças dos Países Baixos, enquanto se tornava no melhor marcador do campeonato em três ocasiões. O seu faro de golo, velocidade e agilidade tornaram-no de uma das maiores estrelas do futebol europeu, atraindo o interesse de clubes ainda maiores. Em 1993 foi contratado pelo Barcelona, onde jogou sob o comando de Johan Cruyff, na famosa equipa conhecida como Dream Team. Na sua primeira temporada, Romário marcou 30 golos em La Liga, liderando o Barcelona ao título espanhol e terminando como o melhor marcador da competição. Encantava com a sua técnica, dribles curtos e, claro, com a capacidade quase inata de encontrar o fundo das redes. Durante este período, o atacante firmou-se também como uma das principais figuras da seleção brasileira. A consagração máxima do baixinho vem em 1994, quando foi peça-chave na conquista do Campeonato do Mundo pela seleção do Brasil nos Estados Unidos. Formando uma temível dupla de ataque com Bebeto, Romário foi o melhor jogador do torneio e marcou 5 golos, garantindo o tetracampeonato mundial para o Brasil. Este desempenho valeu-lhe a bola de ouro da FIFA como o melhor jogador do mundo em 1994. Após a glória no Campeonato do Mundo, Romário voltou ao Brasil em várias ocasiões, jogando novamente pelo Flamengo e pelo Vasco da Gama, com passagens também por clubes como o Valência, no qual não conseguiu atingir o mesmo sucesso. Contudo, foi no Vasco que Romário manteve a sua relação mais forte, regressando ao clube por diversas vezes e ajudando a conquistar títulos importantes, como o Campeonato Brasileiro de 2000 e a Taça Mercosul, onde foi figura de destaque. Ao longo da sua longa carreira, alcançou o feito de marcar mais de 1000 golos, somando os golos em partidas oficiais e não oficiais. Este registo fez dele um dos poucos jogadores da história a alcançar tal marca, colocando-o no patamar dos maiores goleadores de sempre. Romário é lembrado pela sua autoconfiança, personalidade forte e pelo seu grande lema.
1: Quando eu nasci, o Papai do Céu apontou o dedo e falou: esse é o cara.
0: Após a sua retirada do futebol, enveredou pela carreira política, tornando-se senador no Brasil, onde continua a exercer grande influência. A sua contribuição para o futebol mundial, especialmente para o Brasil, é inegável, e o seu legado como um dos mais letais atacantes de sempre continua a ser celebrado.

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1: Isto é uma equipa que, com uma linha de 5, com um treinador italiano que eu também conheço, acho que fazem da parte defensiva o seu elo mais forte. E a nós cabe-nos criar oportunidades, chegar à área, rematar a baliza, tentar fazer o máximo possível para estabilizar aquilo que é a defesa do Uzbequistão. Ficamos o mais longe possível. Temos qualidade para isso, mas temos que mostrar dentro de campo. Não adianta pensar mais à frente se não conseguirmos ganhar estes jogos da fase de grupos.
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2: Ficamos a 5 minutos das 2:30 da tarde.
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4: O Futebol Clube des Girondins de Bordeaux, fundado em 1881, é um dos clubes mais tradicionais de França, com uma rica história que se estende por mais de um século. O Bordeaux, como é popularmente conhecido, tem uma trajetória marcada por sucessos a nível doméstico e por momentos de crise, sendo uma das equipas mais respeitadas e emblemáticas do futebol gaulês. Localizado na cidade de Bordeaux, no sudoeste de França, o clube teve a sua gênese numa sociedade desportiva que praticava diversas modalidades, mas só em 1936, o departamento de futebol foi criado oficialmente. Os primeiros anos do Bordeaux foram de construção de identidade e crescimento, mas foi após a Segunda Guerra Mundial que o clube começou a destacar-se no cenário nacional. O primeiro grande sucesso aconteceu em 1950, quando o Bordeaux conquistou o seu primeiro título da Ligue 1 sob o comando do técnico André Gérard, marcando o início da sua consolidação como uma força do futebol francês. No entanto, o clube passaria por algumas décadas de menor protagonismo até alcançar o auge entre as décadas de 1980 e 90. A era dourada do Bordeaux começou na década de 80 sob a presidência visionária de Claude B e com o treinador Aimé Jacquet no comando técnico. Durante este período, o clube formou uma das melhores equipas da sua história, com jogadores como Alain Giresse, Jean Tigana e Patrick Battiston, estrelas que marcaram o futebol francês. Entre 1984 e 1987, o Bordeaux venceu 3 títulos da Ligue 1 e consolidou-se como uma potência. A conquista da Taça de França em 1986 e 87 completou um ciclo de domínio no futebol doméstico. A nível europeu, a equipa também brilhou, atingindo as meias-finais da Taça dos Clubes Campeões Europeus em 1985. Outro momento marcante na história do Bordeaux foi a revelação de Zinedine Zidane, uma das maiores figuras do futebol mundial. Zidane começou a sua carreira no clube no início dos anos 90 e rapidamente se destacou pela sua classe e visão de jogo. Ao lado de outros talentos como Big Sant, Lazarazu e Christophe Dugarry, Zidane ajudou o Bordeaux a chegar à final da Taça UEFA em 1986, onde, apesar de terem perdido para o Bayern de Munique, o clube consolidou a sua reputação internacional. Mais tarde, no início dos anos 2000, o Bordeaux voltou a conquistar troféus importantes. Em 2009, sob a liderança do treinador Laurent Blanc, o clube voltou ao topo ao vencer a Ligue 1 pela primeira vez em 10 anos, impulsionado pelo talento dos jogadores como Johan Gourcuff e Marouan Chamakh. Esse título foi seguido pela Taça da Liga Francesa e pela Supertaça de França, consolidando o Bordeaux como um dos principais clubes do país naquele momento. Apesar dos sucessos, o clube enfrentou crises financeiras significativas nas últimas décadas. Em 2021, o clube foi colocado em administração judicial devido a problemas financeiros graves, uma situação que culminou na sua despromoção para a 2ª Divisão Francesa em 2022. A queda foi um duro golpe para um clube com tanta história e tradição e o Bordeaux enfrentou uma luta pela sobrevivência, tanto desportivamente como financeiramente, mas tem trabalhado arduamente para reconstruir o seu prestígio e voltar à elite do futebol francês. Ao longo da sua trajetória, o Bordeaux venceu 6 títulos da Ligue 1, 4 taças de França, 3 taças da Liga Francesa e diversas supertaças do país, consolidando-se como um dos clubes mais laureados da França. Além disso, o clube tem um legado significativo na formação de talentos, tendo revelado jogadores que se tornaram referências globais, como Zidane e Lazarazu. A história do Bordeaux é marcada por altos e baixos, desde as glórias nacionais e internacionais até aos desafios financeiros e desportivos mais recentes. No entanto, a capacidade do clube de se reinventar e a paixão dos seus adeptos mantém viva a esperança de que os Girondins de Bordeaux voltarão a brilhar no topo do futebol francês.
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5: São 2:30 PM.
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10: O avançado Martim Ribeiro assinou um contrato profissional com o Sporting Clube de Portugal. O jovem de 16 anos marcou 11 golos em 26 jogos pelos Leões nesta temporada. É o próprio que assume que se sente muito feliz pela confiança depositada pelo Sporting. Ibna quer continuar a trabalhar ao mais alto nível e a sonhar cada vez mais alto, disse Martim Ribeiro aos meios de comunicação do Clube Leonino. Martim é irmão de Rodrigo Ribeiro, avançado de 21 anos, que há menos de um mês deixou o Sporting em definitivo e assinou pela formação do Augsburgo. Assume o próprio Martim que começou a jogar futebol com o seu irmão no jardim de casa. Foi depois para o clube de Viena do Castelo. Com 12 anos veio para o Sporting e começou no polo do Sporting Clube de Portugal Lisboa, sendo que seguiu a sua caminhada até na academia, onde se encontra no dia de hoje, disse o jovem avançado. Também garante o próprio Martim que sempre perspectivou que poderia ser jogador, na semelhança do seu irmão, tendo em conta a qualidade que acabou por conseguir conquistar, tendo em conta os vários treinos que teve com o seu irmão. De resto, o Martim Ribeiro espera de continuar a dar cartas no Sporting Clube de Portugal e espera justificar esta aposta feita por parte da formação leonina. O Vitória Sport Clube e o Nottingham Forest medem forças no jogo de preparação de pré-temporada. Os dois clubes deram conta desse mesmo encontro. O embate dos vitorianos contra a equipa inglesa, treinada pelo português Vítor Pereira, está marcado para no dia 26 de julho, um domingo, mas à porta fechada. O Nottingham Forest, além de defrontar o Vitória Sport Clube, joga diante do Sporting a 31 de julho, no estádio do Algarve, nem hora, ainda a confirmar. O primeiro jogo de preparação do Nottingham Forest nem solo Algarvio, na 22 de julho, antes nos também ingleses, Blackburn Rovers, às 11 da manhã, no estádio da Nora, em Ferreiras, em Albufeira. Nem o Vitória Sport Clube, nem o Estrasburgo tornaram ainda oficial a transferência de Diogo Sousa para o emblema francês, mas o médio já se despediu dos conquistadores com uma mensagem deixada nas redes sociais. É o próprio jogador que assume que se despede de um grande clube, onde foi muito feliz, onde jogou muito futebol. Foi a sua casa durante 12 anos, no lugar onde cresceu como jogador, mas sobretudo como pessoa. Foi aqui que fez toda a sua formação, aprendeu valores, criou amizades e viveu momentos que vai guardar para sempre. Escreveu o Internacional Sub-21 de Portugal. O centrocampista de 20 anos foi contratado pelo clube na região francesa com um valor base de 11 milhões de euros, no qual se podem somar mais 4 milhões de euros consoante o cumprimento de objetivos, nomeadamente relacionados com o número de jogos e o desempenho coletivo da equipa. Sai de coração cheio, com um sentimento de gratidão enorme por tudo aquilo que viveu neste clube. Na Vitória terá sempre um lugar especial no seu coração e nunca vai perder as ligações que tem nesta altura com a formação da cidade de berço, sublinhou ainda Diogo Sousa. No adeus, o craque lembrou a conquista inédita da Taça da Liga, assumindo que conseguiram escrever história na formação de Vitória Sport Clube. Diogo Sousa é já na segunda venda do Vitória Sport Clube neste mês, depois de Noah Saviolo ter saído para a formação do Trabzonspor da Turquia, num negócio que pode chegar aos 11 milhões e meio de euros. Sem meio, Abna Comei, Abna deixa no estrela da Abna Amadora, Abna rumo a Abna Leixões, Abna título definitivo, no jovem defesa central de apenas 22 anos, Abna estava ligado aos tricolores até 2027, mas desvinculou-se do emblema da Reboleira e passa a ser um jogador do conjunto de Matosinhos. O estrela da Amadora Abna sabe também que Abna Gula FM vai manter uma Abna percentagem dos direitos económicos do gigante de 1,90 m, Abna Ganês. Trata-se de um regresso de Abna Sem meio ao estádio do Mar, uma vez que o africano Abna tinha representado Leixões na segunda metade da temporada, na que agora pinda, então, por empréstimo, na tu, na Estrela da Amadora, em Matosinhos, na contabilizou 11 jogos, e 2 golos. Como é que na Sinebna por duas temporadas, Sabna com o clube da segunda liga, orientado por Carlos Vangueiro. Stefan, avançado de 17 anos, Sabna renovou o contrato com a União de Leiria até 2031. O moçambicano, que fica blindado com uma cláusula de rescisão de 50 milhões de euros, anunciou o clube da segunda liga, em Dabna, sem qualquer jogo na equipa principal. Sabna Stefan dividiu a última época entre o sub-19 e o sub-23 dos unionistas. Sabna terminou a temporada com 16 golos e uma assistência em 38 jogos. É agora promovido à equipa principal. União de Leiria segura assim o jovem avançado com a maior cláusula de rescisão alguma vez acordada no clube. Isto porque, tal como referiu a formação da segunda liga, na Stefan Sabna recebeu abordagens de muitos clubes nacionais e internacionais. Brian Mayo, Abna reforço assegurado pela Abna formação do Torriense. O jovem avançado Abna Franco-Abna gabonês, de apenas 20 anos, Abna destacou-se na formação do Lyon, apontou o clube 19 golos em 45 jogos na equipa de sub-19 do emblema Abna Gaulês e despertou o interesse Abna do Bayern de Munique, mas no seu futuro Abna vai passar pelo futebol português. Ainda de acordo com os dados apurados pela Gol FM, Brian vinculou-se ao Torriense para nas próximas 3 temporadas. Nascido em França, Abna Brian, Abna somou 4 internacionalizações pela Abna seleção de sub-16 gaulesa. Mas depois Sabna acabou por optar Sabna pelo Gabão. Abna e Jabna leva Abna 2 Sabna tentos apontados nas Sabna 4 partidas que realizou pela equipa principal dos gaboneses. O Torriense Sabna sempre atento aos jovens que Abna despontam. Abna outras realidades competitivas, Sabna aproveitou esta oportunidade de negócio e garantiu a contratação de Bryant, que Abna será mais uma das armas do ataque do Luís Tralhão para Abna próxima temporada. Abna conjunto azul-grané, Abna recorde Sabna vai voltar Sabna jogar na segunda liga, mas também tem entrada direta na fase de grupos da Abna UEFA na Europa League, Abna em virtude da inédita na conquista da Taça de Abna Portugal na época Abna que terminou. Aloísio Abna foi anunciado como treinador da Abna formação do Abna Judicalpa, na Abna Clube das Honduras. O antigo central internacional brasileiro, lenda do Futebol Clube do Porto, não jogou durante 11 épocas e conquistou o vasto currículo na 7 campeonatos nacionais, 5 taças de Abna Portugal e 6 supertaças Cândido de Oliveira e vários recordes. É Abna jogador estrangeiro, Abna com mais partidas oficiais pelos azuis e brancos, num total de 474 jogos, e dá Abna sim continuidade à sua carreira de treinador. Recordar que Abna em Portugal foi adjunto dos Dragões, Abna no Sporting Clube de Braga, além de ter orientado o Futebol Clube do Porto B e ainda na formação do Vila Minha. No estrangeiro, Abna Luísio, de 62 anos, trabalhou no Brasil, Abna como coordenador técnico do Internacional de Porto Alegre e foi ainda treinador da formação do Jusense. Kylian Mbappé coloca Cristiano Ronaldo e Lionel Messi noutro patamar relativamente aos restantes futebolistas. Questionado sobre o arranque goleador que teve no Mundial 2026, assim como Erling Haaland, Harry Kane e Messi, o francês garantiu que o argentino é o melhor deste lote, mas colocou em cima da mesa o nome do capitão da seleção portuguesa, destacando que, na parte de Lionel Messi, Cristiano Ronaldo é um dos melhores da história do futebol internacional. Kylian Mbappé, recorde, se bisou na vitória da França sobre o Senegal por 3-1 na ronda de estreia no Mundial. Os franceses defrontaram também durante esta segunda-feira na seleção do Iraque para nas contas da segunda jornada do Grupo I. Ao marcar na vitória de Espanha sobre a Arábia Saudita, por 4-0, Lamine Yamal ultrapassou Lionel Messi e tornou-se o 8º jogador mais novo a marcar em Mundiais. O extremo espanhol estreou-se com 18 anos, 343 dias, menos 14 dias do que Lionel Messi. O astro argentino estreou-se a marcar-se na prova contra a Sérvia em junho de 2006. Na liderança prevalece Pelé, que se estreou a marcar em Mundiais a 19 de junho de 1958, frente ao País de Gales. O lendário brasileiro tinha 17 anos, 237 dias. O pódio fica completo com defesa mexicano Manuel Rosas, que marcou em 1930, e com Gavi, médio espanhol, que faturou em novembro de 2022. De notar que o Mundial 2026, já acrescentou ao top 10, no outro jogador além de Yamal. No quarto lugar, surge o jogador Ibrahim Mbai, avançado senegalês, que marcou à França. No caso de Portugal, o mais jovem a marcar em Mundiais foi Cristiano Ronaldo, em 2006, com 21 anos e 136 dias.
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6: A Juventus de 1980 a 1986 foi uma equipa histórica que dominou tanto a nível nacional como internacional, estabelecendo-se como uma das maiores forças do futebol europeu. Sob a liderança do carismático treinador Giovanni Trapattoni, a Vecchia Signora viveu um período de ouro, combinando uma base sólida de jogadores italianos, muitos deles campeões do mundo, com contratações internacionais de classe mundial. Este esquadrão marcou uma era e é lembrado pela sua capacidade de vencer em várias frentes, estabelecendo uma identidade tática e competitiva inigualável. Na Série A, a Juventus construiu a sua reputação com um futebol eficaz e defensivamente sólido. Entre 1980 e 1986, a equipa conquistou 4 títulos italianos, dominando o futebol do país com um plantel repleto de estrelas como Gaetano Scirea, António Cabrini, Claudio Gentile e o prolífico goleador Paolo Rossi, herói do Mundial de 1982. Estes jogadores formaram a espinha dorsal de uma seleção italiana que conquistou o Mundial nesse ano, aumentando ainda mais o prestígio da Juventus durante esse período. O estilo da equipa, com uma defesa sólida e um meio-campo trabalhador, fazia dela um adversário temível, especialmente em competições de longo prazo como a Série A. Além do poderio defensivo, o clube contava com a criatividade de Michel Platini, talvez o jogador mais emblemático desta era. O francês chegou a Turim em 1982 e rapidamente se transformou no maestro da equipa. Platini venceu por 3 vezes consecutivas a Bola de Ouro em 83, 84 e 85, algo inédito até então, e foi o melhor marcador da Série A em 3 temporadas consecutivas. A sua visão de jogo, precisão nos passes e habilidade em bolas paradas faziam dele o cérebro da equipa, sendo essencial nas conquistas domésticas e internacionais. No cenário europeu, a Juventus também brilhou intensamente. Em 1984, a equipa de Trapattoni venceu a Taça das Taças, superando o Futebol Clube do Porto na final com uma vitória por 2-1. Esta foi uma conquista importante, pois permitiu à Juventus afirmar-se como uma equipa capaz de competir no mais alto nível internacional, algo que seria ainda mais consolidado no ano seguinte. A temporada de 1984-85 culminou na maior conquista da história da Juventus até então, a Taça dos Clubes Campeões Europeus. Após vários anos de tentativas frustradas, a Vecchia Signora finalmente ergueu o troféu mais prestigiante do futebol de clubes ao derrotar o Liverpool na final de Eisel, em Bruxelas, por 1-0. O jogo, marcado pela tragédia que resultou na morte de 39 adeptos, ficou ensombrado pelos acontecimentos fora do campo, mas em termos desportivos, Platini marcou o golo decisivo de grande penalidade, coroando a Juventus como campeã da Europa. Esta vitória foi o culminar de anos de consistência e qualidade, confirmando o estatuto da Juventus como uma das maiores equipas na década de 1980. Outro feito notável desta geração foi a conquista da Taça Intercontinental em 1985, que consagrou a Juventus como campeã mundial de clubes. Numa final disputada em Tóquio contra o Argentinos Júniors, a Juve venceu nos penaltis após um empate a 2, com Platini novamente a ser decisivo, consolidando o seu legado como um dos maiores jogadores da história do clube. No total, entre 1980 e 1986, a Juventus venceu tudo o que havia para vencer, incluindo a Série A, a Taça de Itália, a Taça das Taças, a Supertaça Europeia, a Taça dos Clubes Campeões Europeus e a Taça Intercontinental. Foi o primeiro clube europeu a conquistar os 3 principais troféus continentais, afirmando-se como uma das equipas mais completas e bem-sucedidas da história do futebol. O esquadrão imortal de 1980 a 1986 não era apenas feito de nomes lendários, mas de uma filosofia vencedora que Trapattoni implementou com maestria. Com uma combinação de defesa intransponível, meio-campo criativo e um ataque letal, a Juve definiu o que significa ser uma equipa campeã, deixando um legado que ainda ecoa no futebol mundial.
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7: A versatilidade é uma marca dos melhores, que podem jogar em várias posições e adaptar-se a diferentes sistemas de jogo. É o perfil do jogador que destacamos agora na primeira rádio de desporto.
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6: Luka Modric, nascido a 9 de setembro de 1985 em Zadar, na Croácia, é um médio conhecido pela sua visão de jogo e controle no meio-campo. Começou a sua carreira profissional no Dinamo Zagreb, onde se destacou rapidamente e ajudou o clube a ganhar vários títulos nacionais. O seu desempenho chamou a atenção do Tottenham Hotspur, que o contratou em 2008. No Tottenham, Modric consolidou-se como um dos melhores médios da Premier League, o que levou à sua transferência para o Real Madrid em 2012. Na capital espanhola, o croata tornou-se uma peça-chave na equipa, contribuindo para a conquista de múltiplos títulos, incluindo 6 Ligas dos Campeões. Na temporada de 2017-2018, Modric foi premiado com o Ballon d'Or, tornando-se o primeiro médio a ganhar o prémio desde 2007. Na seleção croata, Modric tem sido uma figura central, liderando a equipa até à final do Campeonato do Mundo de 2018, onde a Croácia terminou como vice-campeã. A sua capacidade de liderança e o seu estilo de jogo refinado continuaram a ser fundamentais para a seleção e para o Real Madrid, sendo que Modric se mantém uma das principais figuras do futebol mundial, conhecido pela sua habilidade técnica e inteligência tática.
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6: Radamel Falcão, o avançado colombiano nascido em 1986, tornou-se uma das maiores referências ofensivas do Futebol Clube do Porto e do futebol europeu na década de 2010. Chegou ao clube português em 2009, vindo do River Plate, com o desafio de substituir Lisandro López, um avançado que tinha deixado uma marca forte no Porto. No entanto, Falcão rapidamente mostrou que estava à altura da responsabilidade, revelando uma capacidade goleadora e um instinto de finalização que o destacaram desde o início. Na sua primeira época com os Dragões, marcou 25 golos no campeonato, estabelecendo-se como uma das estrelas da equipa e conquistando o coração dos adeptos. A temporada seguinte, em 2010-2011, foi ainda mais memorável para Falcão e para o clube. Sob o comando de André Villas-Boas, o Futebol Clube do Porto alcançou uma campanha histórica, conquistando a Liga Europa, o campeonato, a Taça de Portugal e a Supertaça. Falcão foi absolutamente decisivo na campanha europeia, terminando a Liga Europa como o melhor marcador com 17 golos em 14 jogos, recorde até hoje na competição. Na final contra o Braga, foi ele quem marcou o golo solitário que garantiu o título europeu aos Dragões, selando um dos momentos mais icónicos da sua carreira. O colombiano era conhecido pela sua presença constante na área e capacidade de decisão em jogos cruciais, sendo capaz de marcar tanto com os pés como com a cabeça, uma qualidade que o tornou um dos avançados mais temidos na Europa. Além dos golos, Falcão impressionava pela intensidade e dedicação em campo, características que fizeram dele um ídolo imediato para os adeptos portistas. A sua média de golos e a consistência nas exibições elevaram-no ao estatuto de uma das grandes figuras do clube na era moderna. No final da época de 2010-2011, depois de conquistar todos os títulos possíveis em Portugal, Falcão transferiu-se para o Atlético Madrid por uma quantia recorde para o clube espanhol na época. No entanto, o legado que deixou no Porto é inegável. Em apenas 2 temporadas, o colombiano somou 72 golos em 87 jogos, um registro impressionante que o coloca entre os grandes avançados da história do clube. Ainda hoje é lembrado como um dos jogadores mais letais e talentosos que passaram pelo Futebol Clube do Porto e a sua mística como goleador permanece viva entre os adeptos. A passagem de Falcão pelos Dragões foi curta, mas profundamente marcante. A sua determinação, aliada a uma capacidade única de finalização, não só lhe renderam um lugar especial na história do clube, como também lançaram a sua carreira internacional. Em Portugal, Falcão é sinónimo de sucesso e conquista, sendo uma figura inesquecível para os portistas e para o futebol nacional.
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1: Chegando aqui a uma competição destas, querem mostrar que têm qualidade e capacidade para se bater com as melhores seleções do mundo, é o que eles vão tentar fazer. Nós temos que igualar essa vontade que eles têm de fazer uma boa figura, temos que igualar a atitude. Acho que isso não tem faltado. Temos é que melhorar naquilo que foi a qualidade e executar aquilo que é o nosso plano para o próximo jogo.
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2: 14:51.
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2: Agora nesta emissão para os craques mundiais, apesar da sua ausência no campo, o legado destes jogadores continua a inspirar novas gerações que procuram também alcançar a mesma grandeza. 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
4: Lothar Matthaus é uma das maiores lendas do futebol mundial, conhecido pela sua versatilidade, liderança e longevidade em campo. Nascido a 21 de março de 1961 em Erlangen, na Alemanha, Matthaus teve uma carreira que atravessou mais de duas décadas, acumulando títulos tanto a nível de clubes como de seleções. Ao longo da sua carreira, destacou-se pela sua capacidade de jogar em várias posições, desde médio centro a líbero, sempre com uma entrega impressionante e uma visão de jogo apurada. Matthaus é o jogador com mais internacionalizações pela seleção alemã, com 150, e é reconhecido como um dos jogadores mais completos da sua geração. O seu percurso começou no Borussia de Mönchengladbach, onde rapidamente deu nas vistas. Após destacar-se na Bundesliga, Matthaus foi convocado para a seleção alemã, ainda jovem, integrando o plantel no Campeonato Europeu de 1980, onde a Alemanha Ocidental se sagrou campeã. No entanto, foi com a transferência para o Bayern de Munique, em 1984, que Matthaus se tornou uma estrela mundial. Nos seus primeiros anos no Bayern, conquistou 3 títulos da Bundesliga, afirmando-se como um dos melhores médios do futebol europeu. O seu futebol dinâmico, capaz de atacar e defender com a mesma eficiência, e o seu poderoso remate tornaram-no uma peça essencial no meio-campo bávaro. A nível internacional, Matthaus foi protagonista em diversas competições, mas os mundiais foram o palco onde mais brilhou. Esteve presente em 5 campeonatos do mundo, um recorde para a época, e em 1986, na final contra a Argentina, Matthaus teve a tarefa ingrata de marcar Diego Maradona, um confronto icónico que ajudou a definir a rivalidade entre ambos. Embora a Alemanha Ocidental tenha perdido a final, o talento de Matthaus já era amplamente reconhecido. Em 1988, o jogador fez uma mudança para o futebol italiano, assinando pelo Inter de Milão, onde jogaria um papel fundamental. Sob o comando de Giovanni Trapattoni, Matthaus levou o Inter à conquista da Série A em 1988-89, quebrando um jejum de 9 anos. Essa equipa do Inter é lembrada como uma das mais fortes da história do clube e Matthaus foi a principal estrela, ajudando também a conquistar a Supertaça de Itália e a Taça UEFA em 91. A sua passagem por Itália solidificou o seu estatuto de um dos melhores jogadores do mundo. Mas foi no Mundial de 1990 que Matthaus viveu o seu maior momento. Capitaneando a seleção da Alemanha Ocidental, liderou a equipa até à vitória, conquistando o troféu em Itália. Matthaus foi o grande maestro do meio-campo, com exibições de encher o olho, marcando 4 golos no torneio, incluindo um dos mais belos da sua carreira, frente à Jugoslávia. Na final, a Alemanha Ocidental derrotou a Argentina de Maradona por 1-0, vingando a derrota de 1986 e coroando Matthaus como campeão do mundo. Após este feito, foi premiado com a Bola de Ouro em 1990, consolidando o seu lugar na elite do futebol global. Matthaus regressou ao Bayern em 1992, já como uma lenda viva. Na sua segunda passagem pelo clube, continuou a brilhar e já numa fase mais tardia da carreira, foi recuado para a posição de líbero, onde demonstrou a sua inteligência tática. Nos anos seguintes, ajudou o Bayern a vencer mais 4 títulos da Bundesliga e a Taça UEFA em 1996, tendo ainda um último grande momento internacional no Euro de 1996, onde a Alemanha, já unificada, voltou a conquistar o título europeu. Embora já não fosse a figura central da equipa, o seu papel de líder foi decisivo. Aos 39 anos, Matthaus deu mais uma prova de longevidade, participando no Mundial de 1998, tornando-se o primeiro jogador a disputar 5 campeonatos do mundo. Encerrou a sua carreira internacional após o Euro 2000, mantendo o recorde de mais internacionalizações pela Alemanha. Continuou a jogar pelo Bayern até esse mesmo ano, antes de se despedir definitivamente do futebol no Metro Stars dos Estados Unidos. Lothar Matthaus é um nome que ressoa na história do futebol, não apenas pelas suas conquistas, mas também pelo espírito competitivo competitiva e capacidade de se reinventar ao longo de uma carreira tão longa. Com um impressionante total de 25 títulos conquistados, é uma verdadeira lenda do desporto.
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4: O FC Kaiserslautern é um dos clubes mais respeitados do futebol alemão, com uma história rica e momentos marcantes, tanto a nível nacional como europeu. Fundado em 1900, o clube é sediado na cidade com o mesmo nome, no estado da Renânia-Palatinado, e tem uma tradição profunda no futebol germânico, sendo especialmente conhecido pelos títulos conquistados e pela apaixonada base de adeptos. O Kaiserslautern ganhou destaque pela primeira vez nos anos de 1950, quando conquistou 4 títulos da Bundesliga num período de grande sucesso. O clube alcançou a sua primeira grande glória em 1951, com a conquista do campeonato alemão, e o sucesso continuou na década seguinte, com títulos em 53, 54 e 55, estabelecendo-se como um dos clubes mais dominantes da Alemanha Ocidental. O período mais notável da história recente do Kaiserslautern foi na década de 1990, quando a equipa alcançou uma série de feitos notáveis que deixaram uma marca indelével no futebol alemão. Sob o comando do treinador Otto Rehagel, o Kaiserslautern conquistou a Bundesliga em 91-92, apenas um ano após a promoção para a primeira divisão. Este feito é amplamente reconhecido como um dos maiores na história do futebol germânico, dado que o clube havia sido promovido da segunda divisão apenas uma temporada antes. O trabalho de Rehagel na promoção e subsequente conquista da Liga é amplamente celebrado como um exemplo notável de gestão e desenvolvimento da equipa. Em 1996, o Kaiserslautern continuou a brilhar ao vencer a Taça da Alemanha, completando uma dupla de títulos impressionante. O sucesso na Taça veio após uma vitória por 1-0 sobre o Borussia Mönchengladbach na final, consolidando o status do clube como uma força respeitada no futebol do país. Outro momento notável da história do clube foi a conquista da Supertaça da Alemanha em 1991, onde derrotaram o Hamburgo por 2-1. Além dos sucessos domésticos, o Kaiserslautern também fez algumas aparições notáveis nas competições europeias, com o clube a ter a oportunidade de competir na Taça dos Clubes Campeões Europeus e na Taça UEFA durante os anos 90, embora não tenha conseguido conquistar os principais troféus europeus. No entanto, a participação em tais competições foi um reconhecimento da qualidade da equipa e da sua capacidade de competir em nível internacional. Nos anos seguintes, o Kaiserslautern enfrentou desafios e períodos de declínio. A equipa teve dificuldades em manter a sua posição na Bundesliga e experimentou descidas à segunda divisão. A gestão do clube e a estabilidade financeira foram questões que afetaram o desempenho da equipa nas décadas seguintes, mas apesar destes desafios, o Kaiserslautern continuou a ser uma peça importante no futebol alemão e manteve uma base de adeptos apaixonados que apoiaram o clube durante os altos e baixos. Em termos de infraestruturas, o clube joga os seus jogos no Stadion der Betzenberg, conhecido por ser um dos estádios mais intimidantes da Alemanha devido ao ambiente vibrante e apaixonado. O estádio tem capacidade para cerca de 49 mil espectadores e é um dos locais mais icónicos do futebol germânico. O Kaiserslautern também é conhecido pela sua contribuição para o desenvolvimento de talentos no futebol alemão, já que o clube teve vários jogadores notáveis ao longo dos anos, incluindo Klaus Toppmöller, Rainer Bonhoff e mais recentemente Omar Gaber e Clemens Fritz. A história do Kaiserslautern é uma mistura de sucessos e desafios, marcada por uma grande época nos anos 90 e por uma reputação de ser um clube que sabe como competir no mais alto nível. O sucesso do emblema durante a era de Rehagel é particularmente memorável e o Kaiserslautern continua a ser, por isso, uma parte importante do panorama do futebol alemão, com uma base de adeptos leal e um legado de conquistas que define a sua rica história.
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5: São 3 da tarde.
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7: A seleção nacional joga no tudo ou nada durante esta terça-feira, no Mundial 2026, em um encontro que está marcado para nas 6 da tarde diante do Uzbequistão, já depois de empate a uma bola diante da República Democrática do Congo na primeira jornada. Walter Rocha.
9: A seleção nacional joga esta terça-feira às 18 horas em Houston, novamente, diante do Uzbequistão, num jogo a contar para a segunda jornada do Mundial 2026. Na antecâmara para a partida, o lateral do Barcelona, João Cancelo, disse que é o momento de todo o povo estar unido em torno da seleção nacional.
10: Assim, o que eu vi foi uma grande atitude dos meus colegas, da forma como queremos encarar o jogo de amanhã, porque sabemos a responsabilidade que temos em cima de nós. Claro que não é uma obrigação ganharmos o Mundial, mas tudo o faremos para o conseguir. Este grupo é fantástico, é um grupo humano espetacular. Acho que todos estamos a remar para o mesmo lado, e peço-vos a vocês também, que a vocês e a todos os portugueses, que estejam connosco, porque ao fim e ao cabo estamos todos a representar uma nação. Toda a gente, acho eu, quer que Portugal ganhe, nós principalmente, porque sabemos que se falharmos as críticas vão cair em cima de nós principalmente, e com razão, porque somos nós que jogamos. Mas peço-vos que se mantenham positivos, que estejam connosco e que amanhã seja um grande dia para Portugal.
9: Já Roberto Martínez abordou a semana de trabalho após o empate diante da República Democrática do Congo.
11: Primeiro dizer que já faz parte do nosso processo. Falei de chegar ao Mundial, são 3 jogos. Então, para nós, nada muda. O aspecto é treinar bem, preparar os jogos, depois avaliar, analisar e ser muito autocríticos. E é isso que nós fizemos. Depois do jogo, o que fizemos bem, os aspectos que não conseguimos executar, o porquê não chegamos ao último terço, com a posse que nós tivemos e com a qualidade que nós temos. E limpar o sentimento de raiva e o sentimento de tristeza, porque não atingimos o resultado que queríamos, mas o foco no balneário é total. O trabalho foi muito, muito bom, e agora já precisamos de melhorar tudo aquilo que não conseguimos fazer no primeiro jogo. E é isso a história no Mundial. Não é uma equipa, já falei disso, em Portugal não é uma equipa que chega preparada para atingir os objetivos, é uma equipa que precisa de ser autocrítica, de crescer nos momentos difíceis. É isso que nós tivemos, um momento difícil, mas a reação deu mais força no grupo, fez que o grupo esteja ainda mais unido, e percebo que o trabalho feito foi muito, muito bom, e a atitude dos jogadores é exemplar. Ainda não falei com os jogadores do 11 inicial, então não posso, já sabe você que não gosto de falar publicamente de coisas que não falo com os jogadores.
7: Embate entre Portugal e Uzbequistão, marcado para nesta terça-feira, pelas 6 da tarde, mais uma grande partida de futebol deste Mundial 2026, para nos escutar com relato na Golo FM. Tomás Araújo, defesa central do Benfica, avenida da seleção portuguesa, está a ser seguido de perto pelo Borussia Dortmund, vice-campeão da Bundesliga, que procura reforçar o seu setor defensivo. No segundo canal Sport no Dortmund, está a avaliar seriamente a contratação do internacional português. Observadores do clube terão mesmo estado presentes no primeiro jogo de Portugal no Mundial, que decorre nos Estados Unidos, México e Canadá, para observar o jogador, que foi titular e cumpriu os 90 minutos. Apesar do interesse do Dortmund, ainda não avançou com uma proposta concreta pelo defesa de 24 anos, que tem contrato com o Benfica até 2029 e uma cláusula de rescisão fixada nos 80 milhões de euros. O Bayern de Munique, refira-se, também foi associado a Tomás Araújo, mas parece ter-se afastado desta corrida. Ainda pelo assunto encarnado, o Benfica estará a ponderar a contratação de Flavien Enzo Boyomo, na defesa central do Osasuna, de 24 anos, para reforçar o eixo defensivo. O jogador camaronês tem uma cláusula de rescisão de 25 milhões de euros, no valor que o clube das contas da La Liga, que assegurou a manutenção com a Benin Extremis na última temporada, não pretende negociar, de acordo com a publicação El Gol Digital. Boyomo, de 24 anos, chegou ao Osasuna no verão de 2024, proveniente do Real Valladolid, Valladolid por 5 milhões de euros, valorizou-se e surge agora numa lista de alvos do Clube da Luz. No Osasuna, contudo, não é um negociador fácil, já demonstrando intransigência no passado ao recusar ofertas de Juventus e clubes da Premier League. Já em relação a António Silva, no Benfica procura renovar com defesa central, que tem contrato até junho de 2027. Garantias desportivas e financeiras apresentadas pelas Águias aproximaram as duas partes, mas nada está fechado e o mercado está na espreita. Nesta altura, na Boyoma, de resto agressivo defensivamente e titular do Osasuna, disfarçando com força e posicionamento no facto de ter apenas 1,80 m na altura, abaixo da média para centrais das melhores ligas do mundo. Gianluca Prestiani diz que está determinado em vingar no Benfica. Numa descontraída entrevista a uma rádio do Vélez Sarsfield, onde deu os primeiros passos na sua carreira de férias na Argentina, depois de ter ficado fora das contas do Mundial 2026. O jovem avançado revela que esteve perto de sair em janeiro, mas José Mourinho convenceu a ficar no clube. O Benfica é, de resto, um enorme clube, acaba por assumir o próprio e, tendo nessa possibilidade de sair, acabou por permanecer, tendo em conta aquilo que lhe foi pedido por parte de José Mourinho. O jogador revelou depois uma sondagem feita pelo River Plate para contratar em janeiro, na reabertura do mercado. Em janeiro, o River Plate tentou contratá-lo, mas foram conversas entre Benfica e River Plate que acabaram depois por não dar em nada. Acabou por assumir no jovem jogador. A relação com José Mourinho foi um dos temas explorados nesta entrevista, destacando que José Mourinho foi um jogador que o fez evoluir enquanto pessoa, enquanto o jogador acabou por o convencer a permanecer na Luz. O Benfica prepara-se agora para um novo ciclo, sob o comando de Marco Silva, e o jogador que assume desde logo que quer demonstrar toda a sua qualidade ao novo treinador para ter um lugar titular na formação do Sport Lisboa e Benfica. A propósito da seleção, Prestiani não esconde e não esquece o apoio que recebeu dos compatriotas Di Maria e Nico Otamendi quando chegou ao Benfica, e destaca que foram dois colegas fundamentais para a sua adaptação ao Sport Lisboa e Benfica. Apesar de tudo, na Prestiani chegou a ser chamado à seleção e teve a oportunidade de treinar com Lionel Messi no primeiro treino, durante a tarde. Acabou por ter algum receio de cumprimentar Lionel Messi, mas acabou depois por reconhecer que Lionel Messi acabou também por abraçar e acolher da melhor forma nesta seleção da Argentina. Outra emoção forte que Prestiani não esquece são os jogos da Liga dos Campeões, apelidando mesmo que estes jogos são uma autêntica loucura e que, com o Benfica, acabou por ter uma boa prestação nas contas da Liga dos Campeões e quer para Ebno Bueno, apesar de não ter essa presença na Liga dos Campeões, fazer boa figura nas contas da Liga na Europa e ajudar a equipa a chegar o mais longe possível nesta competição europeia. O Sporting Clube de Portugal deu conta do nome de 4 equipas que enfrenta na pré-temporada que arranca no 1 de julho na Academia Cristiano Ronaldo. O Mónaco será o adversário no troféu 5 violinos, marcado para no dia 25 de julho em Alvalade. Nos Leões, de 11 a 20 de julho, realizam o habitual estágio no Algarve, defrontando os escoceses do Celtic no dia 14 de julho e os franceses do Estrasburgo no dia 20 de julho, no estádio do Algarve. No Sporting volta depois a Lisboa para no duelo com os monegascos, regressa ao sul do país para no jogo contra nos ingleses de Nottingham Forest, orientados pelo português Vítor Pereira, a 31 de julho. Enquanto a SAD Leonina continua a medir forças no mercado para tentar fechar as contratações de João Palhinha e Sérgio Altimira, nos dois principais alvos identificados pela estrutura para reforçar a posição 6, no mais recente reforço leonino, prepara-se para queimar etapas Silas Anderson, contratado neste defeso aos suecos da formação do BK Abnaken, a troco de 7,2 milhões de euros, pode vir a colher frutos deste impasse e entrar em Alvalade na linha da frente para ocupar a posição na pré-temporada. O jovem médio dinamarquês de 22 anos chegou a Portugal com uma vantagem clara na face ao restante plantel, ritmo competitivo elevado. Anderson realizou a sua última partida oficial a 31 de maio, pelo que na paragem competitiva foi mínima, ciente da oportunidade que tem em mãos no Nórdico, tem aproveitado o período de férias para realizar trabalho específico de manutenção física. O objetivo é claro, apresentar-se às ordens do treinador na máxima força e com um andamento que os outros ainda não têm. A estrutura leonina vê no Nórdico como um elemento de enorme projeção, mas o plano inicial passaria por uma integração progressiva. Contudo, as exigências do mercado que envolvem as operações de Palhinha e Altimira podem desenhar um cenário diferente. Anderson está profundamente motivado com o projeto que lhe foi apresentado em Alvalade e já fez saber que está empenhado em lutar na palma a palma por uma vaca fixa no meio-campo verde e branco. Sem uma concorrência direta e de peso no plantel nos primeiros dias de trabalho, o dinamarquês arrisca-se a ter um palco inteiramente por sua conta, num cenário perfeito, para causar impacto imediato e deixar boas impressões junto da equipa técnica. Acaba agora ao reforço dinamarquês a provar que o futuro pode ser antecipado. O treinador Ruben Teles vai continuar a comandar a equipa B do Sporting Clube de Braga em 2026-2027, na época em que os Bs dos bracarenses disputem o Campeonato de Portugal. Os minutos confirmaram que a estrutura técnica dos vários escalões para a próxima temporada. O técnico de 35 anos, com quase todo o percurso feito como técnico no Sporting Clube de Braga, voltou para a equipa B para orientar o último jogo de 2025-2026, época em que tinha treinado o Sub-23 do Gil Vicente, porém não conseguiu ajudar a equipa a conseguir a permanência nas contas da Liga 3. Na equipa de Sub-23 tem novidades também, com Tiago Veiga, também de 35 anos, a ser o novo treinador, depois de 3 épocas no Sub-17, foi no Sporting Clube de Braga que Tiago Veiga fez o seu percurso como treinador. Antes disso, integrou na formação do clube como jogador. Para no Sub-19 chega João Dias, de 39 anos, depois de 4 épocas na União de Leiria, onde treinou o Júnior e foi adjunto da equipa principal, na volta no Sporting Clube de Braga, cerca de 23 anos depois de Nalir ter feito na parte da formação como atleta, depois concluiu essa formação no Futebol Clube do Porto, onde jogou na equipa B, antes de uma saída para a formação do Prato, na de Itália. Voltou a Portugal para completar a carreira no Infesta, na Santa Clara, na Trofense, na Académica de Coimbra, na Boa Vista, Santa Clara, na Sporting da Covilhã, na União de Leiria, onde se despediu dos relevados no ano de 2022, na Jabna Fábio Vieira. Depois de orientar o Sub-15, sucede a Tiago Veiga, no Sub-17, no seu lugar no Sub-15, surge o nome de João Bahia, que estava com o Sub-14, que, por sua vez, passam a ser orientados por Rafael Pereira, que transita do Sub-13 para o Sub-16. Chega Tiago Pinto, proveniente do Rio Ave, um regresso ao Sporting Clube de Braga, onde o técnico de 34 anos já tinha estado em 2017-2018, depois de passagem pelo Gondomar, antes do Futebol Clube do Porto. Luís Esteves vai ser reforço do Atlas do México, naquela que será na sua primeira experiência no futebol internacional. Na segundo foi possível apurar pela Gol FM. O médio ofensivo deixa no Gil Vicente depois de uma temporada em Barcelos e o clube minhoto encaixa na cerca de 6 milhões de euros com a transferência, ficando ainda com uma percentagem dos direitos económicos do jogador. Segundo a mesma fonte, o acordo entre as duas partes está fechado e oficializado nos próximos dias. O jogador de 28 anos assinou um contrato válido por 3 temporadas com o emblema de Guadalajara e já viajou para no território mexicano, onde concluiu os últimos detalhes do processo antes de integrar a nova equipa. Na operação, o Gil Vicente assegura que não sobe numa verba na próxima da cláusula de rescisão, como também uma percentagem de 25% sobre uma futura mais-valia, salvaguardaram assim eventuais ganhos. No web na transferência posterior, recordar que Luís Esteves chegou a Barcelos na última temporada e rapidamente se afirmou como uma das principais figuras da equipa. Em 34 jogos, somou 4 golos e 8 assistências. Desempenho que reforçou o seu estatuto no principal escalão do futebol português, antes do Gil Vicente, no médio, passou ainda pelo Nacional, onde realizou 115 jogos em 3 temporadas, além de ter representado o Vitória Sport Clube na B, na equipa B, e Sub-23 na Associação Desportiva de São Joanense. Agora, aos 28 anos, no centrocampista, prepara-se para a primeira aventura fora de Portugal, num desafio por terras mexicanas. João Moura deixa no cargo de diretor desportivo na formação do Clube Sport Marítimo. No dirigente de 38 anos, estava nos insulares há cerca de um ano e meio e foi um dos grandes pilares do sucesso alcançado pelo emblema madeirense na presente temporada, subida ao principal escalão do futebol português e conquista do título de campeão da 2ª Liga. Trata-se de um fim de ciclo absolutamente pacífico, com João Moura a deixar o emblema da pérola do Atlântico de forma perfeitamente normal. O futuro do dirigente ainda está por decidir, sendo certo que o mais provável é que abraça no outro projeto que possa surgir, seja do seu agrado. Certo é que João Moura cravou a sua marca na história do Marítimo e deixa na Madeira com o seu currículo bem recheado. O canoísta Fernando Pimenta, do Benfica, sagrou-se campeão nacional em K1 mil metros no campeonato de regatas em linha, em Montemor Velho, em Coimbra, vencendo a final com um tempo de 3 minutos, 43 segundos, 74 milésimos de segundo durante este fim de semana. O também benfiquista João Ribeiro obteve o título de K1 500 masculinos, vencendo a final com um tempo de 3 minutos, 43 segundos e 74 milésimos. O também benfiquista João Ribeiro obteve o título em K1 500 metros masculino com um tempo de 1 minuto, 39 segundos e 66 milésimos numa regata muito discutida em que Pimenta terminou no segundo lugar com um tempo de 1 minuto, 40 segundos e 22 milésimos. No setor feminino, Teresa Portela, também do Benfica, conquistou o título nacional em K1 500 metros com um tempo de 1 minuto, 53 segundos e 69 milésimos. O Benfica impôs-se também em K4 500 metros masculinos com Fernando Pimenta, João Ribeiro, Messias Batista e Pedro Casinha vencerem a final com um tempo de 1 minuto, 26 segundos e 104 milésimos. Também em K2, 500 metros masculinos, foi o Benfica a dominar na final, com dupla, João Peixoto Ribeiro e Messias Batista a conquistar o título com um tempo de 1 minuto, 36 segundos e 35 milésimos, seguidos de Gustavo Gonçalves e Pedro Casinha. Isto é 686 milésimos dos vencedores. No K2, 500 metros feminino, o título nacional foi conquistado pela dupla do Clube Náutico de Ponte Lima, Maria Pereira Gomes e Francisco Lopes, que venceu a final com um tempo de 1 minuto, 53 segundos e 121 milésimos. No C1 mil metros masculino, no título nacional ficou para Tiago Maciel, da Viana Garças, com um tempo de 4 minutos, 9 segundos e 44 milésimos. O Futebol Clube do Porto, tal como o Sporting, garantiu a entrada na fase de grupos da Liga dos Campeões de Handball, a Federação Europeia, na HIF, deu conta do alargamento de 16 para 24 equipas. Os Dragões receberam um dos estrelas no Wildcard, atribuídos pela EHF. No Sporting, por ser campeão português, já tinha na presença

0: Norte, na formação do Celje da Eslovénia, o Partizan de Sérvia, assim como também a formação do Luzente na Suíça e a formação do IFK da Suécia. Com a entrada já garantida, estavam o Sporting na Zagreb, da Croácia, Aalborg da Dinamarca, na Futebol Clube Barcelona, na Espanha, PSG de França, Magdeburg da Alemanha, no Vesprem da Hungria, no Koldstad da Noruega, no Kielce da Polónia e o Dinamo Bucareste da Roménia, além da formação do Belzugan da Alemanha, vencedores da última Liga Europeia. Na fase de grupos, nos 24 clubes serão divididos em 6 grupos, de 4, tanto no sorteio marcado para a sede da EHF em Viena, pelas 10 da manhã da próxima sexta-feira.
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7: Onde é que estava quando há instantes sentimos um sismo antes de vir falar e quer saber o que é que lhe passou pela cabeça?
8: Olha, Irene, você agora. Se eu lhe disser o que eu disse ao Lemos, nós estávamos a subir as escadas e nós temos uma porta de vidro e eu ouvi o barulho e disse-lhe, olha, pá, temos que mandar arranjar a porta de vidro que, que ela já está a fazer muito barulho. Uma pergunta. Só quando cheguei aqui é que percebi o que é que tinha acontecido. É para acabar, não é?

0: Vamos lá olhar agora para mais um grande feito histórico aqui na Primeira Rádio Desporto.
1: Entre 1965 e 1973, o Ajax de Amsterdão emergiu como uma das maiores equipas da história do futebol mundial. Sob a liderança de Rinus Michels, o clube holandês não só dominou a cena europeia, como revolucionou a forma como o desporto era jogado, introduzindo o conceito de futebol total. Esta era gloriosa culminou em 3 títulos consecutivos da Taça dos Clubes Campeões Europeus e estabeleceu uma nova forma de encarar o jogo, onde a fluidez e a troca constante de posições transformaram o Ajax numa equipa imbatível. O renascimento da equipa de Amsterdão começou em 1965, quando Michels, um ex-jogador do clube, assumiu o cargo de treinador. Na altura, o Ajax estava longe de ser uma potência europeia, que se tornaria, mas Michels, com uma abordagem inovadora e uma visão clara, começou a moldar uma equipa que viria a ser a mais temida do continente. O futebol total, defendido por Michels, consistia na ideia de que todos os jogadores em campo, independentemente da posição, tinham a capacidade de atacar e defender. Esta abordagem exigia não só um alto nível de competência técnica, mas também uma inteligência tática acima da média. Foi nesse sistema que o Ajax floresceu. O grande maestro dessa transformação foi Johan Cruyff, considerado o maior jogador da história do futebol neerlandês e um dos mais influentes de sempre. Cruyff, que começou a sua carreira no Ajax, personificava o espírito do futebol total com a sua versatilidade, inteligência e criatividade sem igual. Sob a orientação de Michels, Cruyff tornou-se o líder indiscutível de uma geração de talentos como Ruud Krol, Johan Neeskens e Piet Keizer, todos eles peças-chave da engrenagem perfeita que o Ajax se tornara. O sucesso começou a chegar no final da década de 1960.

0: A equipa venceu vários campeonatos neerlandeses e em 1969 chegou à final da Taça dos Campeões Europeus, onde foi derrotada pelo AC Milan. Contudo, essa derrota apenas serviu para fortalecer o grupo. Nos anos seguintes, o Ajax consolidou-se como uma força dominante na Europa, conquistando 3 Taças dos Campeões consecutivas em 1971, 72 e 73, um feito que apenas um punhado de equipas conseguiria igualar. Este período marcou o auge da filosofia de Michels, que deixou a sua marca no futebol mundial. Em 1971, sob o comando do técnico, o Ajax conquistou a sua primeira Taça dos Campeões ao derrotar o Panathinaikos por 2-0 na final, realizada em Wembley. Esse título foi o prenúncio de uma era dourada e no ano seguinte, já sob o comando de Stefan Kovacs, o clube manteve a sua hegemonia. A final de 72, frente ao Inter de Milão, foi um exemplo perfeito do futebol total em ação. O Ajax dominou o jogo com uma exibição de superioridade tática e técnica, vencendo por 2-0, com 2 golos de Johan Cruyff. O ano de 1972 foi particularmente especial para a equipa neerlandesa. Além do bicampeonato europeu, a equipa conquistou a tríplice coroa, vencendo também o campeonato neerlandês e a Taça dos Países Baixos. Foi nesse ano que a equipa se consolidou como a melhor do mundo, conquistando ainda o Mundial de Clubes ao derrotar o Independiente da Argentina. Em 1973, o Ajax completaria o seu tricampeonato europeu ao bater a Juventus por 1-0 na final com um golo de Johnny Rep. Esta geração não apenas venceu, mas mudou a forma como o futebol era entendido. O futebol total tornava as posições rígidas obsoletas, promovendo um jogo fluido com qualquer jogador a poder ocupar qualquer espaço em campo. Além disso, a filosofia de Michels, aprimorada por Kovacs, inspiraria gerações de treinadores e jogadores, deixando um legado que seria replicado por clubes como o Barcelona e a seleção neerlandesa na década seguinte. O impacto de Johan Cruyff como jogador e mais tarde como técnico viria a solidificar ainda mais este legado, particularmente no Barcelona, onde implementou o mesmo modelo de jogo. Embora a equipa de 1973 tenha marcado o fim desta era dourada, com a saída de Cruyff para o Barcelona e a saída de outros pilares, o impacto do Ajax de 65 a 73 continua a ser sentido no futebol moderno. Esta equipa não foi só vencedora, mas transformadora, deixando um legado imortal que transcende o tempo. O Ajax de 65 a 73 será sempre recordado como o epítome do futebol total e como uma das maiores equipas que o Desporto Rei já viu.
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4: Isto é uma equipa que, com uma linha de 5, com um treinador italiano que eu também conheço, acho que fazem da parte defensiva o seu elo mais forte. E a nós cabe-nos criar oportunidades, chegar à área, rematar a baliza, tentar fazer o máximo possível para destabilizar aquilo que é a defesa do Uzbequistão. Estamos o mais longe possível. Temos qualidade para isso, mas temos que mostrar dentro de campo. Não adianta pensar mais à frente se não conseguirmos ganhar estes jogos da fase de grupos.
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5: São 15h26.
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6: O jogador ideal sabe equilibrar disciplina e criatividade, sendo imprevisível nos momentos decisivos. É para ouvir também todos os dias, aqui na Primeira Rádio Desporto, o perfil do jogador.
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0: Federico Di Marco, nascido a 10 de novembro de 1997 em Milão, na Itália, é um lateral esquerdo conhecido pela sua velocidade, habilidades ofensivas e versatilidade. Iniciou a sua formação no Inter, onde fez a sua estreia profissional em 2016. Apesar de começar a carreira no clube do coração, Di Marco teve várias cedências por empréstimo para ganhar experiência. Passou por equipas como o Empoli e o Parma, onde se destacou pela sua capacidade de cruzamento e dinamismo. No Parma jogou uma temporada importante, ajudando o clube a alcançar a estabilidade na Série A. Já em 2019, regressou ao Inter de Milão, onde começou a estabelecer-se como um jogador fundamental. Di Marco tornou-se uma peça-chave no esquema do treinador Simone Inzaghi, destacando-se pela sua capacidade de atacar pelas alas e de contribuir com assistências e golos. A sua habilidade para jogar tanto como lateral como como ala permitiu-lhe ser uma adição valiosa para o Inter, que conquistou o campeonato italiano em 2020-2021 e ainda em 2023-2024. Nos últimos anos, continuou a ser uma presença importante na equipa, demonstrando consistência e contribuindo para as campanhas do Inter em várias competições. Além do seu sucesso a nível de clubes, Di Marco também começou a representar a seleção italiana, fazendo a sua estreia em 2021. A sua versatilidade e a qualidade do seu jogo foram amplamente reconhecidas, consolidando-o como um dos elementos da espinha dorsal da squadra azzurra.
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10: São 3 da tarde e 29 minutos.
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15: Gareth Bale, Pedro Kebna, se retirou do futebol aos 33 anos. Kebna comentou a chegada de Mourinho ao Real Madrid. Ele Kebna foi orientado pelo técnico português no Tottenham. Bale, Kebna acredita que na experiência do treinador poderá ser mesmo no que o clube precisa nesta altura e fundamental para estabilizar o grupo de trabalho. Ao contar com um treinador experiente, Kebna como Kebna foi Kebna Carlo Ancelotti, é de esperar que José Mourinho consiga Kebna também estabilizar o grupo e encaminhar Kebna todos na mesma direção, afirmou numa entrevista Kebna concedida ao The Athletic. No antigo internacional galês, Kebna deixou um aviso nas estrelas do Real Madrid sobre José Mourinho e descrevendo o balneário do clube como um pouco caótico após uma época conturbada. Bale descreveu ainda no método do treinador português para motivar os jogadores, assumindo que Mourinho tenta conhecer o fundo de cada jogador e descobrir o que os motiva realmente. Às vezes, José Mourinho pode lançar farpas aos jogadores, mas isso tem claramente uma intenção de potenciar no seu talento. Bale recordou ainda na passagem de Mourinho pelo clube espanhol, afirmando que o técnico conhece bem a casa e que, portanto, nesta altura, o treinador certo para uma equipa que precisa, sobretudo, de ajuda e que o treinador possa agregar todos os jogadores num objetivo só, de ganhar troféus. Num grande clube como o Real Madrid, não é preciso propriamente treinar, é preciso gerir egos, acaba também por assumir, Gareth Bale, e sabe perfeitamente que José Mourinho é o homem certo para conseguir fazer isso mesmo. Por fim, Bale partilhou a sua visão sobre a evolução tática no futebol moderno, assumindo que, sobretudo, nos últimos 5 anos, o treinador ganhou mais protagonismo e a abordagem da equipa é sempre mais tática. No futebol já não é num jogo de ida e volta constante, assemelha-se mais a uma partida de xadrez do que a um jogo de basquetebol, no que não é tão emocionante, mas é muito mais tático. E hoje em dia, segundo assume também Gareth Bale, o futebol é muito mais pensado dentro das quatro linhas, não se colocando nessa rapidez como antes era visível, mas joga-se sobretudo de forma inteligente para que se possa chegar a golos e a conquistas futuras. Óscar García, espanhol de 53 anos, deixou o Ajax depois das negociações para a rescisão de contrato por mútuo acordo natural de Barcelona. O treinador assumiu na equipa principal em março, depois de um breve ciclo na B. Todavia, em 10 jogos, Abna apenas conseguiu 4 vitórias. Abna outrora, Abna médio do Barcelona, Abna espanhol, Abna Oscar Garcia, já treinou emblemas como o Salzburgo, Abna Saint-Étienne, Abna Olympiacos, Abna Celta de Vigo e a formação dos Chivas. O Ajax não é Abna campeão desde 2022, o último troféu conquistado nesta época, Abna, o emblema de Mesterdão, terminou no 5º lugar, Abna 28 pontos do campeão PSV Abna Eindhoven. Entretanto, no princípio de junho, o Ajax anunciou o Abna Michael Abna como novo treinador espanhol de 50 anos. Desceu o Girona na La Liga. O Sabadell, Abna Futebol Clube da 3ª Divisão Espanhola, Abna conseguiu acesso à 2ª Liga no passado dia 19. A equipa Abna foi recebida na Câmara Municipal da cidade durante o início desta semana. O guarda-redes Abna Diego Abna Fugoli, Abna foi o principal protagonista da festa, Abna de microfone na mão, entrou um cântico alusivo, Abna Pedro Sánchez, Abna presidente do Governo de Espanha, e o momento rapidamente tornou-se viral nas redes sociais. Da varanda do edifício, Abna Guardião cantou palavras menos bonitas, Abna para Abna com Pedro Sánchez, Abna governante de Espanha. Entretanto, o jogador de 28 anos Abna acabou por pedir desculpa, Abna, pelo sucedido em comunicado oficial e destacando que foi o calor do momento que Abna fez Abna proferir Abna tais Abna cânticos. O Zabadell Abna volta Abna a discutir assim o segundo escalão do futebol espanhol, Abna pela primeira vez desde 2020-2021. A seleção portuguesa masculina de voleibol bateu o Azerbaijão Abna em Baku, Abna por 3-1, Abna 6ª, Abna última jornada da Liga Abna Europeia. Abna equipa das esquinas Abna perdeu o primeiro parcial por 25-21, mas venceu os 3 sets seguintes por 25-16, Abna 25, Abna 12, Abna 25-19. A equipa Abna treinada por Abna João José Abna despede-se no 12º lugar entre 27 seleções com 12 pontos, fruto de 4 vitórias e 2 Abna derrotas. Antes de Abna Portugal entrar no terreno de jogo, Abna já estava Abna afastado da luta, Abna pelos primeiros Abna 4 lugares, Abna que falem acesso na fase final da competição e ao apuramento direto para o Europeu de 2028, após a derrota com a Hungria no último duelo. A equipa feminina de hóquei em patins do Benfica goleou o Golo de Pilhares por 7-0 no primeiro jogo da final do play-off de campeonato e ficou apenas um triunfo de conseguir revalidar o título nacional. Com 2 golos de rajada marcados por Maria de Sofia Silva e Raquel Santos, as encarnadas arrancaram para uma exibição demolidora e chegaram ao 3-0 aos 16 minutos com desvio certeiro de Sofia Moncóvio. Já na segunda parte, na equipa de Paulo Almeida voltou a revelar grande poderio no ataque, construindo a goleada com mais 4 golos, 2 de Maria Abna Sofia Silva, chegou ao hat-trick nesta partida, um de Raquel Santos e outro de Sofia Moncóvio. Pela primeira vez no Abna final do campeonato feminino, no Golo Pilhares, Abna chegou à luz, motivado por uma época de crescimento, Abna reforçada pela conquista do título nacional feminino de sub-19, mas não conseguiu igualar na consistência apresentada pelas campeãs nacionais. A equipa de Vitor Hugo, Abna terá de se transfigurar no segundo jogo, no próximo sábado, dia 27 de junho, em Gaia, para empatar a final e sonhar, pelo menos, com o terceiro jogo do campeonato, agendado para no dia 28 de junho, novamente no pavilhão Fidelidade, na Luz. A fechar, olhamos para Abna no ténis. Aos 44 anos, Abna Serena Williams recebeu o último wildcard para Abna participar no quadro de singulares femininos de Wimbledon. A tenista Abna vai também participar no quadro de pares ao lado da sua irmã Abna Venus, de 46 anos. Vencedora do quadro de singulares de Wimbledon por 7 ocasiões, Abna norte-americana Abna regressou à competição na última semana, saindo de cena no segundo jogo do quadro de pares do torneio de Queens, Abna face à lesão da colega Abna Victoria Abna Mbokop. Serena Williams completa Abna 45 anos, Abna 26 de setembro, Abna antiga número 1 do mundo, anunciou o fim da sua carreira em agosto de 2022, depois de 23 Grand Slams conquistados e de 4 outros Olímpicos. A norte-americana não competia em duplas desde 2016, no qual conquistou o Wimbledon pela 6ª vez ao lado da sua irmã Venus. A última conquista na solo aconteceu no Open da Austrália de 2017, seguindo-se derrotas nas finais do Wimbledon 2018-2019 e no mesmo ano derrota também na final do Open dos Estados Unidos, portanto em 2018 e 2019 também.
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5: E agora seguimos com os craques da Liga Portuguesa, neste produto 100% palavra.
21: Fary Faye, conhecido simplesmente como Fary, é um dos jogadores mais icónicos que passaram pelo Boa Vista, tornando-se uma figura querida entre os adeptos do clube do Bessa. Natural do Senegal, Fary chegou a Portugal no final dos anos 90, começando a sua carreira na Académica de Coimbra e depois no Beira-Mar. No entanto, foi no Boa Vista que o avançado deixou uma marca especial, tanto pela sua garra em campo como pela longevidade no clube, onde se tornou um símbolo de dedicação e amor à camisola. O avançado ingressou no Boa Vista em 2013 e permaneceu durante várias épocas, vivendo momentos de altos e baixos que incluíram a queda do clube para divisões inferiores devido a problemas financeiros e administrativos. Em campo, o senegalês destacava-se pela sua força física, velocidade e espírito de luta, características que faziam dele um jogador incansável e uma constante ameaça para as defesas adversárias. Apesar de não ser um goleador prolífico, a sua entrega e trabalho árduo o tornaram-no numa peça fundamental na equipa, tanto nas competições nacionais como nas europeias. A relação de Fary com os adeptos boavisteiros foi um dos pontos altos da sua carreira. O avançado senegalês conquistou o respeito dos fãs, não apenas pelo seu desempenho em campo, mas também pela lealdade demonstrada ao clube, mesmo nos momentos mais difíceis. A sua ligação ao Boa Vista manteve-se sólida, mesmo nas épocas de crise, com Fary a assumir uma postura de líder e de exemplo para os colegas, sendo visto como um verdadeiro capitão dentro e fora das quatro linhas. Ao longo da sua carreira no Bessa, Fary jogou quase 200 de jogos com a camisola achatrezada, apontando 48 golos dos 163 que registou durante o seu percurso no futebol. Mesmo após pendurar as chuteiras, a sua ligação ao Boa Vista permaneceu viva, com Fary a ser lembrado como um símbolo de resiliência e dedicação ao emblema achatrezado. A sua trajetória nos boavisteiros é uma história de superação e lealdade que reflete o espírito batalhador do clube, fazendo de Fary uma figura inesquecível na história recente do futebol português.
5: Está na altura dos craques mundiais. Muitos destes ícones do futebol mantêm-se ligados ao desporto, seja como comentadores, treinadores ou embaixadores de clubes e marcas. Outros, inclusive, já não estão entre nós. Mas fazemos questão de os recordar aqui na Primeira Rádio Desporto.
21: Kaká, nome pelo qual ficou mundialmente conhecido, Ricardo Isaacson dos Santos Leite, nasceu a 22 de abril de 1982 em Brasília e rapidamente se destacou como uma das maiores promessas do futebol brasileiro. Desde jovem, Kaká mostrou uma técnica refinada e uma inteligência tática que o diferenciava dos demais. A sua carreira começou no São Paulo, onde ingressou nas camadas jovens e se destacou pela sua habilidade com bola nos pés e a visão de jogo que deslumbrava os adeptos. Foi ainda no clube paulista que começou a atrair a atenção de clubes europeus, especialmente após a conquista do torneio Rio-São Paulo em 2001, onde teve uma atuação de destaque. O ano de 2003 marcou a viragem na carreira de Kaká, quando foi contratado pelo AC Milan, um dos clubes mais prestigiados da Europa, por cerca de 8,5 milhões de euros, uma pechincha face ao talento que demonstraria nos anos seguintes. A sua adaptação ao futebol europeu foi imediata. Logo na sua primeira temporada, Kaká ajudou o Milan a conquistar a Série A e rapidamente se tornou uma das principais estrelas da equipa, brilhando ao lado de lendas como Paolo Maldini, Andrea Pirlo e Andriy Shevchenko. O brasileiro desempenhava um papel de maestro no meio-campo, atuando como treco-artista, posicionando-se entre os médios e os avançados, criando inúmeras oportunidades de golo com os seus passos precisos e corridas verticais pelo campo. A sua ascensão ao topo do futebol mundial culminou em 2007, quando viveu o ponto alto da sua carreira. Nesse ano, Kaká liderou o Milan à conquista da Liga dos Campeões da UEFA, com exibições extraordinárias, especialmente nas meias-finais contra o Manchester United, onde marcou dois golos no jogo de ida. Na final contra o Liverpool, Kaká foi crucial na vitória vitória por 2-1, assistindo o segundo golo marcado por Inzaghi. As suas exibições nessa temporada valeram-lhe a Bola de Ouro e o título de melhor jogador do mundo da FIFA, coroando-o como o melhor jogador da sua geração. Além da Liga dos Campeões, Kaká conquistou outros troféus importantes ao serviço do Milan, como a Supertaça Europeia e o Mundial de Clubes da FIFA. Durante os seus anos em Milão, o brasileiro consolidou-se como um dos maiores jogadores do mundo, com o seu estilo elegante e dinâmico que misturava técnica, velocidade e finalização. A sua capacidade de driblar em alta velocidade e a precisão dos seus passos tornavam-no uma ameaça constante para as defesas adversárias. Em 2009, o Real Madrid, na sua busca por construir uma nova geração de galácticos, não hesitou em pagar 67 milhões de euros pelo seu passe, tornando Kaká o jogador mais caro da época. No entanto, a sua passagem pelos merengues não foi tão brilhante quanto se esperava, em grande parte devido às várias lesões que o impediram de manter a regularidade exibida no Milan. Embora tenha tido momentos de grande qualidade, como as exibições na Liga dos Campeões e algumas atuações decisivas na La Liga, Kaká nunca conseguiu assumir o protagonismo absoluto numa equipa onde também estavam estrelas como Cristiano Ronaldo e Karim Benzema. Ainda assim, ao longo das 4 temporadas no Real Madrid, conquistou um título de La Liga, uma Taça do Rei e uma Supertaça de Espanha, deixando a sua marca na história do clube. Em 2013, Kaká fez o seu regresso ao AC Milan, onde foi recebido com grande entusiasmo pelos adeptos. No entanto, já não era o jogador que encantara o mundo nos anos anteriores. Apesar disso, ainda foi capaz de contribuir para o clube com alguns momentos de brilho, mas a sua segunda passagem por Milão não duraria muito. Em 2014, Kaká tomou a decisão de rumar à Major League Soccer, a MLS, assinando com o Orlando City, onde se tornou a estrela principal do novo projeto do clube americano. Na MLS, Kaká trouxe o seu prestígio e talento para um campeonato em crescimento, ajudando a elevar o nível da competição e tornando-se um dos jogadores mais influentes do campeonato. Mesmo numa fase mais avançada da carreira, o brasileiro continuava a demonstrar a sua classe e a marcar golos decisivos. A sua presença em campo atraía multidões e Kaká era admirado não só pelo seu talento, mas também pelo seu caráter e profissionalismo. Ao longo da sua carreira internacional, Kaká também foi uma peça importante para a seleção brasileira, tendo participado em 3 edições do Campeonato do Mundo da FIFA em 2002, 2006 e 2010. Foi parte do plantel que conquistou o Mundial de 2002, embora não tenha tido um papel de destaque nesse torneio. No entanto, nas edições seguintes, Kaká assumiu-se como uma das principais figuras do Brasil, vencendo também a Taça das Confederações em 2005 e 2009. Acabaria por encerrar a carreira em 2017 com o respeito e admiração de todos os que o acompanharam no seu trajeto. Com 29 títulos conquistados entre clubes e seleção, incluindo a glória na Liga dos Campeões e o reconhecimento como o melhor jogador do mundo, Kaká será sempre lembrado como um dos grandes nomes do futebol mundial, tendo em conta que o seu legado vai muito além dos números.

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1: E agora seguimos com os gigantes adormecidos neste produto 100% palavra.
2: O Notts County, fundado em 1862 em Nottingham, na Inglaterra, é amplamente reconhecido como o clube de futebol profissional mais antigo do mundo. A sua longevidade e o seu papel pioneiro fazem do Notts County uma verdadeira relíquia do desporto, com uma história cheia de curiosidades e momentos marcantes. Este clube foi uma das 12 equipas fundadoras da Football League em 1888, uma competição que ajudou a moldar o futebol inglês e internacional, e até hoje os seus adeptos orgulham-se do contributo histórico que o clube deu ao desporto. O Notts County joga no estádio Meadow Lane, localizado junto ao rio Trent, que é um dos mais antigos recintos da Inglaterra, com capacidade para cerca de 19 mil pessoas. O estádio é conhecido pela proximidade ao City Ground, casa do rival Nottingham Forest, com quem o Notts County mantém uma rivalidade amigável e peculiar. O derby de Nottingham, embora atualmente menos frequente devido às diferentes divisões em que as equipas jogam, permanece especial para os adeptos de ambas as equipas. Em várias ocasiões, os adeptos dos dois clubes têm até partilhado o mesmo estádio, fortalecendo uma relação única que raramente se vê em rivalidades locais. Uma das curiosidades mais marcantes sobre o Notts County é a sua ligação com a Juventus. Nos primórdios do clube italiano, em 1903, a equipa de Turim adotou as cores preto e branco do Notts como homenagem. Um jogador inglês que tinha um amigo no clube italiano enviou equipamentos listrados à Juventus, criando um elo que permanece até hoje. Em 2011, quando a Juve inaugurou o seu novo estádio, o Notts County foi convidado para o jogo especial contra a equipe italiana, simbolizando essa ligação histórica e rara entre clubes de países diferentes. Ao longo da sua história, o emblema experienciou altos e baixos, oscilando entre divisões e atravessando várias crises financeiras. Em 1894, o Notts County alcançou um dos seus maiores feitos ao vencer a FA Cup, derrotando o Bolton Wanderers por 4-1 e tornando-se a primeira equipa fora da primeira divisão a conquistar a famosa taça. No entanto, as décadas seguintes foram desafiantes, com o clube a descer às divisões inferiores, onde permaneceu por grande parte da sua existência. Em 2019, o Notts County enfrentou um dos momentos mais difíceis da sua história ao ser despromovido da Football League para a National League, já não profissional, o quinto escalão do futebol inglês pela primeira vez em 157 anos. No entanto, mesmo nos tempos mais sombrios, a lealdade dos seus adeptos manteve-se firme e ajudou a equipa a regressar a esse mesmo futebol profissional, ocupando atualmente um lugar na League 2, a quarta divisão do futebol inglês. Conhecidos pela sua dedicação, os adeptos do Notts County continuaram a apoiar o clube em massa, orgulhosos do seu estatuto de pioneiros do futebol e determinados em devolvê-lo às grandes conquistas. A paixão pelo Notts County transcende as suas vitórias e derrotas, com a sua base de adeptos a valorizar o peso histórico e o papel único do clube no futebol mundial. Hoje o Notts County continua a lutar para voltar ao topo, mas permanece, antes de tudo, uma verdadeira instituição do futebol.
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6: Chegando aqui a uma competição destas, querem mostrar que têm qualidade e capacidade para bater com as melhores seleções do mundo, é o que eles vão tentar fazer. Nós temos que igualar essa vontade que eles têm de fazer uma boa figura, temos que igualar a atitude Acho que isso não tem faltado. Temos é que melhorar naquilo que foi, foi a qualidade e executar aquilo que é o nosso plano para o próximo jogo.
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8: 10 minutos para as 16.
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8: E agora seguimos com os grandes feitos históricos neste produto 100% palavra.
10: A Liga dos Campeões é indiscutivelmente a competição mais mediática de clubes e para qualquer equipa fora do eixo de elite da Europa, a tarefa de a vencer é uma verdadeira missão impossível. Contudo, para o Futebol Clube do Porto de 2004, o impossível foi mesmo feito. Com um plantel que vinha da conquista da Taça UEFA no ano anterior, a par de um treinador que começava a despertar atenções, os portistas partiram para a prova milionária a correr por fora rumo às fases mais adiantadas. Num grupo em que se inseria o Golias Real Madrid, a formação lusa não se deixou intimidar por um arranque em falso. O empate em Belgrado frente ao Partizan e a derrota nas Antas contra os madrileiros fez com que os azuis e brancos entrassem para a terceira jornada da fase de grupos obrigados a ganhar em França. Em Marselha, no inferno do Velodrome, Didier Drogba chegou a assustar, contudo, uma reviravolta épica daria um novo fogo à equipa de José Mourinho. Alenichev fez o 3-2 ao minuto 31, dando a primeira de três vitórias consecutivas aos dragões. Um novo triunfo em casa, frente aos franceses, além de mais três pontos conquistados ao Partizan, deram a qualificação garantida para os oitavos de final, embora o empate no Santiago Bernabéu, na última jornada, tivesse impedido a chegada à primeira posição do grupo. O castigo pelo segundo lugar traduziu-se no sorteio da fase eliminar, onde o Futebol Clube do Porto teve pela frente nada mais nada menos do que o Manchester United de Sir Alex Ferguson. Não obstante, um bis do sul-africano Benny McCarthy deu uma vitória por 2-1 na primeira noite europeia do novo estádio do Dragão, resultado precioso para a deslocação a Old Trafford, que se revelou absolutamente dramática. A perder desde a meia hora, graças a um gol de Paul Scholes, os portugueses tiveram que esperar até ao minuto 90 para verem Costinha, o ministro, a lançar uma festa que terminou com Mourinho a sprintar pelo relvado do Teatro dos Sonhos. Há quem diga que foi esse momento icónico que catapultou os portistas para a sua grande epopeia, que continuaria de vento em popa nos quartos de final. Uma vitória por 2-0 em casa, a somar a um empate em França, fizeram os números do triunfo frente ao campeão francês Olympique de Lyon. Eliminados os pesos pesados, restava uma última pedra no caminho do Futebol Clube do Porto. O surpreendente Deportivo La Coruña, vizinho galego dos Dragões, tinha despachado as velhas raposas do Milan e Juventus, partindo com confiança para o embate ibérico. No entanto, o conjunto português revelou uma consistência defensiva extraordinária, mantendo a baliza a zeros nos jogos das duas mãos, algo que fez com que o penalti de Derlei, no Riazor, desse a passagem à final. A 26 de maio de 2004, o Futebol Clube do Porto batia de frente com o AS Mónaco de Didier Deschamps, que contava com figuras como Patrice Evra, Jérôme Roten, Ludovic Guiuni e Fernando Morientes. Na Arena of Schalke, em Gelsenkirchen, os azuis e brancos alinharam com Vítor Baía na baliza, Paulo Ferreira, Jorge Costa, Ricardo Carvalho e Nuno Valente na muralha defensiva, Costinha, Maniche e Pedro Mendes no meio-campo, para além da magia de Deco e do jovem Carlos Alberto no apoio ao ninja Derlei. O que era para ser uma final equilibrada, desde cedo se tornou o inverso, com Carlos Alberto a fazer o primeiro aos 39, seguido dos golos de Deco e Dmitry Alenichev já na segunda parte, aos 71 e 75 minutos. Dos monegastos não chegou qualquer resposta, pelo que o emblema da cidade invicta viria mesmo a tornar-se campeão da Europa pela segunda vez na sua história. Desde aí que a Liga dos Campeões não voltou a ser vencida por uma equipa fora das quatro principais ligas, algo que confere uma importância ainda maior à conquista azul e branca.
11: Foi um sonho tornado realidade e temos que desfrutar disso.
12: Quando fizemos o segundo gol, eu penso que em futebol tudo é possível, não temos que acreditar sempre que as coisas podem mudar, mas com o 2-0 pareceu-me que o jogo estava ganho.
13: É uma sensação boa, acho que é única, né? Em termos de clube é uma coisa fantástica, vencer uma Liga dos Campeões é o máximo que um jogador acho que pode conseguir. E a sensação é boa, guardar ela bem em casa, deixar bem guardada, para mais tarde recordar.
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8: E seguimos agora nesta emissão com o perfil do jogador.
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10: Viktor Gyökeres, nascido a 24 de agosto de 1998 em Jönköping, Suécia, é um avançado reconhecido pela sua capacidade de finalização e mobilidade. Começou a sua carreira profissional precisamente no Jönköping Södra em 2015 e após se transferir para o Brighton em 2016 teve várias experiências de empréstimo, incluindo passagens pelo Cardiff City e pelo St. Pauli. Em 2020, Gyökeres assinou pelo Coventry City, onde se destacou pela sua capacidade de marcar golos. Na temporada de 2021-2022 foi um dos artilheiros do Championship, ajudando o Coventry a alcançar os playoffs de promoção à Premier League. A sua excelente forma continuou na temporada seguinte, solidificando a sua reputação no futebol inglês. Em agosto de 2023, Gyökeres transferiu-se para o Sporting, onde teve um impacto imediato. Na sua primeira temporada com os Leões, destacou-se pela sua contribuição ofensiva, marcando golos importantes e ajudando a equipa a competir nas principais competições nacionais e europeias. A sua capacidade de finalização e a sua presença em campo foram cruciais para as ambições do Sporting, que venceu a Liga Portuguesa e fez uma boa campanha nas competições europeias.
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15: Agora nesta emissão seguimos com os craques da Liga Portuguesa, aqueles que mais se destacaram. O talento desses craques imortalizou-os, mas a vida pós-carreira nem sempre é fácil e alguns enfrentam também desafios em manter a mesma relevância. É para ouvirmos também aqui nestas emissões da primeira rádio de esporto esses craques que mais se destacaram na Liga Portuguesa.
10: Jorge Manuel Rebelo Fernandes, mais conhecido como Silas, nasceu a 1 de setembro de 1976, em Lisboa. Ao longo da sua carreira, destacou-se como jogador, construindo um percurso notável no futebol português e internacional. Silas iniciou a sua carreira nas camadas jovens do futebol Benfica, mais conhecido como Fofó, e posteriormente no Sporting Clube de Portugal, mas foi no Atlético Clube de Portugal que se estreou como sénior em 1996. Após uma breve passagem pelo clube, Silas transferiu-se para a União de Montemor e foi aí que as suas qualidades chamaram a atenção de clubes de maior renome em Portugal. A grande oportunidade de Silas surgiu quando assinou pela União de Leiria, clube onde permaneceu entre 1999 e 2003. Sob o comando de José Mourinho, o médio ofensivo destacou-se pela sua visão de jogo e capacidade técnica, ajudando o clube a obter resultados impressionantes na Primeira Liga. O sucesso no Leiria catapultou Silas para o futebol espanhol, onde assinou pelo Celta de Vigo em 2003. No entanto, apesar de ter disputado a La Liga com o clube galego, a sua passagem por Espanha não foi tão marcante quanto o esperado. Silas passou ainda pelo Wolverhampton Wanderers, em Inglaterra, na temporada de 2008-2009, onde teve a oportunidade de jogar no competitivo futebol inglês. Apesar de não ter deixado um impacto tão duradouro, a experiência em diferentes ligas ajudou-o a amadurecer como jogador e a preparar-se para os próximos desafios. Após a sua aventura internacional, Silas voltou a Portugal, desta vez para representar o Bolonenses. No emblema do Restelo, reencontrou-se com o futebol português e teve um papel importante na equipa, sendo um dos pilares do clube até ao final da sua carreira. Depois de encerrar o seu percurso como jogador, em 2016, Silas rapidamente fez a transição para o cargo de treinador. Assumiu o comando técnico da BSAD, onde começou a demonstrar o seu potencial como treinador, e o seu estilo de jogo ofensivo e a capacidade de extrair o melhor dos seus jogadores fizeram dele uma figura respeitada no futebol português. Posteriormente, assumiu o cargo de técnico do Sporting na temporada de 2019-2020, num período conturbado para o clube. Apesar das dificuldades, Silas conseguiu estabilizar a equipa e deixar a sua marca. A carreira de Silas como jogador e treinador reflete um percurso de resiliência, talento e adaptação a diferentes realidades do futebol. Tanto em Portugal como no estrangeiro, mostrou sempre a sua capacidade de ultrapassar desafios, deixando um legado no futebol português que transcende os seus anos como jogador.
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15: Seguimos agora nesta emissão com os craques mundiais.
10: Frank Lampard, nascido a 20 de junho de 1978, é amplamente reconhecido como um dos maiores médios da história do futebol inglês e uma lenda do Chelsea. Criado numa família com forte herança futebolística, Lampard começou a sua carreira no West Ham United, o clube onde o seu pai havia jogado. Subiu às camadas principais do West Ham em 1995 e rapidamente se destacou pelas suas habilidades no meio-campo, marcando golos importantes e mostrando uma capacidade técnica notável. No entanto, foi a sua transferência para o Chelsea em 2001 que transformou a sua carreira. Lampard custou cerca de 11 milhões de libras ao clube londrino e rapidamente se tornou um pilar no meio-campo dos Blues. Durante a sua passagem pelo Chelsea, que durou até 2014, Lampard conquistou uma série impressionante de títulos, incluindo três Premier Leagues em 2004, 2005, 2005-2006 e 2009-2010, 4 FA Cups, 2 taças da Liga e, claro, a tão sonhada Liga dos Campeões em 2012. Uma das marcas mais impressionantes de Lampard é a sua capacidade de marcar golos. Não foi apenas um jogador-chave na criação de jogadas, mas também se destacou pela sua impressionante veia goleadora. Lampard terminou a sua carreira no Chelsea como o maior goleador da história do clube, com 211 golos em 648 jogos, algo notável para um médio. Conhecido pela sua precisão nos remates de longa distância, especialmente com o pé direito, tornou-se conhecido pelos seus golos em momentos cruciais, além da sua consistência nas bolas paradas. A sua temporada de 2009-2010 foi particularmente impressionante, quando Lampard marcou 27 golos em todas as competições e ajudou o Chelsea a vencer a Premier League e a FA Cup, fazendo história com um double. A sua combinação de talento ofensivo, ética de trabalho incansável e inteligência tática fez dele um dos melhores jogadores da sua geração. Além do sucesso a nível do clube, Lampard teve uma carreira internacional notável, representando a seleção inglesa em diversas competições, incluindo 3 campeonatos do mundo e 2 campeonatos da Europa. Embora a Inglaterra não tenha alcançado o sucesso esperado durante essas competições, Lampard foi sempre um dos pilares da equipa e é amplamente respeitado pelos seus 106 jogos pela seleção. Após deixar o Chelsea em 2014, teve uma curta passagem pelo Manchester City, antes de terminar a sua carreira nos New York City, da MLS, onde jogou até 2016. Após a sua retirada dos relvados, o ex-atleta rapidamente se lançou na carreira de treinador e em 2018 assumiu o comando do Derby County, onde teve uma boa temporada na segunda divisão inglesa, levando o clube à final do play-off de promoção. No ano seguinte, Lampard assumiu o cargo de treinador do Chelsea, voltando ao clube onde teve os seus maiores sucessos como jogador. Durante a sua passagem por Stamford Bridge, focou-se em dar oportunidades a jovens jogadores da academia e conseguiu uma qualificação para a Liga dos Campeões na sua primeira temporada. Contudo, foi demitido em janeiro de 2021 após uma série de maus resultados e por aí prosseguiu a sua carreira como técnico por outras paragens.
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14: Alexander Zverev foi eliminado nas meias-finais do ATP 500 de Weil, na Alemanha, por Taylor Fritz, no Porém, embora não justifique totalmente o resultado. O vencedor do último Roland Garros foi penalizado pela diabetes. O tenista conhecido por ter diabetes foi tramado pelo dispositivo que calcula a glicose, indicava que tinha valores altos, quando na verdade estavam baixos. O resultado tomou insulina, quando deveria ter ingerido apenas açúcares. Para a descida dos valores, a entrada em hipoglicemia leva a tonturas, a fraqueza, a suor repentino, e fome excessiva, entre outros sintomas, o que de certo dificulta na prática desportiva. Aliás, por norma, é até proibida na prática de desporto em hipoglicemia, valores abaixo dos 70 de nível de açúcar no sangue. No que toca ao jogo, perdeu por 6-7, 6-4 e 7-5, após 2 horas e 39 minutos, apesar do estado de saúde não quis desvalorizar na vitória de Taylor. No final, o número 3 mundial admitiu estar desiludido por ter sido condicionado por aspectos alheios ao ténis. A decepção existe porque sente que o seu ténis estava lá, mas que por motivos de saúde não conseguiu estar ao mais alto nível que se exige.
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15: E seguimos agora nesta emissão com mais um craque mundial.
10: Johan Cruyff não foi apenas um dos maiores jogadores da história do futebol, mas também uma das mentes mais revolucionárias que o desporto já conheceu. Nascido a 25 de abril de 1947, em Amsterdão, Cruyff cresceu num ambiente que respirava futebol e foi ainda muito jovem que começou a desenvolver a sua ligação ao Ajax, o clube que o viu nascer e onde deixaria uma marca inapagável. Desde cedo, o jogador revelou uma visão de jogo e uma técnica acima da média, características que o tornariam uma lenda não só nos Países Baixos, mas em todo o mundo. A ascensão de Cruyff no Ajax foi meteórica. Com apenas 17 anos, estreou-se pela equipa principal em 1964 e na década que seguiu foi o grande maestro da equipa que revolucionou o futebol europeu. Sob a liderança do visionário treinador Rinus Michels, Cruyff foi a principal peça de uma equipa que implementou o futebol total, um sistema de jogo fluido em que os jogadores trocavam de posições constantemente, confundindo os adversários. Este estilo de jogo inovador levou o Ajax ao domínio do futebol europeu nos inícios dos anos 70, com a conquista de 3 taças dos clubes campeões europeus consecutivas em 1971, 72 e 73. Durante este período, Cruyff foi reconhecido como o melhor jogador da Europa,
16: vencendo por 3 vezes a Bola de Ouro. A sua habilidade única para ler o jogo, a sua rapidez de pensamento e a sua capacidade de executar passes milimétricos tornaram-no um jogador completo. Mas o que diferenciava verdadeiramente era a sua inteligência futebolística. Cruyff jogava com uma compreensão do jogo que poucos possuíam, o que lhe permitia antecipar movimentos a criar espaços onde parecia não haver nenhum. Não era apenas um jogador, mas um estratega dentro do campo. Em 1973, deu um dos passos mais importantes da sua carreira ao transferir-se para o Barcelona. A sua chegada ao clube catalão mudou para sempre o destino da equipa. Numa época em que o Barcelona estava longe dos seus dias de glória, Cruyff trouxe uma nova mentalidade vencedora. Em 1974, liderou o Barcelona à conquista do título de campeão espanhol, o primeiro em 14 anos, com um estilo de jogo que encantava os adeptos. A vitória por 5-0 sobre o Real Madrid no Santiago Bernabéu ficou para sempre gravada na memória dos colegas como um dos maiores feitos da história do clube. Para além do impacto desportivo, Cruyff transformou-se também num símbolo de resistência à ditadura franquista que ainda dominava a Espanha na época, reforçando a sua ligação emocional com a Catalunha. Na seleção dos Países Baixos, Cruyff também deixou uma marca indelével e a sua participação no Mundial de 74 foi memorável, levando a equipa até à final, onde perderam para a Alemanha Ocidental. No entanto, o desempenho da seleção neerlandesa durante esse torneio, com Cruyff como principal figura, tornou-se icónico. O futebol total encantou o mundo e, apesar da derrota, os Países Baixos ficaram para a história como uma das equipas mais inovadoras de sempre. O famoso Cruyff Turn, um drible inventado por ele, tornou-se um símbolo da sua genialidade e criatividade em campo. Após deixar o Barcelona em 1978, o Cruyff passou por algumas experiências fora da Europa, jogando nos Estados Unidos, onde continuou a encantar os adeptos, desta vez na North American Soccer League. Posteriormente, regressou à Europa, onde teve passagens por clubes como o Levante e o Ajax, clube que voltou a representar, ajudando a equipa a vencer mais 2 campeonatos neerlandeses, antes de terminar a carreira no Feyenoord em 1984, com a conquista de uma surpreendente dobradinha. Esta conquista foi particularmente marcante, pois mostrou que mesmo no fim da sua carreira, Cruyff ainda era capaz de fazer a diferença em campo. Após o fim da sua carreira como jogador, iniciou uma das carreiras de treinador mais influentes de sempre. De volta ao Ajax e mais tarde no Barcelona, Cruyff levou as suas ideias inovadoras para o banco, implementando um estilo de jogo ofensivo e de posse de bola que seria a base de sucesso do clube catalão nas décadas seguintes. O Dream Team de Cruyff nos Blaugrana conquistou 4 campeonatos espanhóis consecutivos e venceu a sua primeira taça dos clubes campeões europeus em 1992. Mais que isso, Cruyff plantou as sementes para o estilo de jogo que definiria o Barcelona e a seleção espanhola nos anos 2000, conhecido como Tiki-Taka. Não foi apenas um grande jogador e treinador, foi um pensador do futebol, alguém que acreditava que o jogo devia ser jogado de forma bonita, com inteligência e estilo. As suas ideias influenciaram gerações de treinadores e jogadores e o seu legado vive através de clubes como o seu Barça e o Ajax, que continuam a praticar um futebol que segue as suas filosofias. Cruyff redefiniu o futebol moderno e, mais do que isso, transformou-se numa lenda do desporto.

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1: Os seus prémios, troféus, são apenas uma pequena amostra do impacto que tiveram com o seu legado a ultrapassar as fronteiras do desporto. Está na altura de trazermos mais um craque da Liga Portuguesa aqui à Primeira Rádio Desporto. E está agora na hora de trazer mais um craque mundial à Gol FM.
2: Paolo Maldini, nascido a 26 de junho de 1968, é amplamente considerado um dos maiores jogadores de futebol de todos os tempos. A sua carreira foi inteiramente dedicada ao AC Milan, onde jogou durante 25 anos, tornando-se um ícone de longevidade e consistência. Filho de Cesare Maldini, uma lenda do futebol italiano, Paolo fez a sua estreia no AC Milan em 1985, com apenas 16 anos. Rapidamente se destacou pela sua maturidade e habilidade técnica, jogando inicialmente como lateral direito antes de se afirmar como lateral esquerdo, a posição pela qual ficaria famoso. Desde cedo, Maldini demonstrou uma grande capacidade defensiva, combinando velocidade, inteligência tática e uma leitura de jogo extraordinária. Durante as décadas de 1980 e 90, Maldini foi peça fundamental em algumas das equipas mais dominantes da história do futebol. Sob o comando de treinadores como Arrigo Sacchi e Fabio Capello, Maldini integrou uma defesa lendária ao lado de jogadores como Franco Baresi, Alessandro Costacurta e Mauro Tassotti. A solidez defensiva deste quarteto ajudou o Milan a conquistar inúmeros títulos, incluindo 7 da Série A e 5 Ligas dos Campeões. Entre 1988 e 1994, o Milan dominou o futebol europeu e Maldini foi um dos líderes dessa hegemonia. Na segunda metade da sua carreira, fez uma transição gradual para a posição de defesa central, onde continuou a exibir o mesmo nível de excelência. Mesmo com a idade avançada, manteve-se como uma das grandes figuras do futebol mundial, ele que já era conhecido pela sua incrível capacidade de manter a forma física, o que lhe permitiu jogar até aos 41 anos de idade. Apesar do sucesso a nível de clubes, a carreira internacional de Maldini não foi tão frutífera em termos de títulos. Representou a seleção italiana em 126 partidas, disputando 4 campeonatos do mundo e 3 campeonatos da Europa. Esteve perto de levantar troféus em várias ocasiões, destacando-se as finais perdidas no Mundial de 1994 e no Euro 2000. Mesmo sem um título internacional, Maldini foi sempre um líder exemplar na defesa da Itália, sendo o capitão durante muitos anos. Retirou-se em 2009, depois de uma carreira extraordinária, na qual somou mais de 1000 partidas como profissional, a maioria no Milan. A sua camisola número 3 foi retirada em sua homenagem, como reconhecimento pelo contributo incomparável ao clube. É visto como um dos jogadores mais leais da história, tendo rejeitado várias ofertas milionárias para continuar a representar os rossoneri ao longo da carreira. Maldini ficou também conhecido pelo seu comportamento ético e pela sua liderança silenciosa, sendo respeitado por colegas e adversários. Em 2018, regressou ao Milan para integrar a estrutura diretiva do clube, ajudando a orientar uma nova geração de jogadores. Com uma carreira repleta de conquistas, Paolo Maldini é sinónimo de dedicação, lealdade e excelência, com poucos jogadores a marcarem tanto a história de um único clube como ele fez no AC Milan. O seu nome será eternamente ligado ao sucesso dos rossoneri e ao legado do futebol mundial.
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0: Pedimos a emissão de Portugal Uzbequistão, a segunda jornada das contas de grupo K do Mundial 2026 e desde logo com Portugal a tentar aqui uma vitória perante a seleção do Uzbequistão depois de entrada em falso perante a seleção da República Democrática de Congo no decorrer da semana passada. Portugal hoje tem encontro decisivo, uma partida que pode ser considerada de vida ou de morte para a seleção portuguesa, ainda que obtenha um resultado menos favorável, não a hipoteca de certa forma em definitivo aquilo que poderá ser a sua passagem até na próxima fase deste Mundial 2026, mas deixa no caminho bem difícil para a seleção portuguesa conseguir de facto chegar até aos 16 avos de final deste Mundial 2026. Desde logo uma partida entre Portugal e o Uzbequistão que se inicia às 6 da tarde, abrimos nesta zona de aquecimento esta emissão de antevisão e esse embate entre Portugal e o Uzbequistão, uma partida que vai poder escutar-se através da Gol FM em Portugal, em Moçambique, na Guiné-Bissau, assim como também em Cabo Verde, através da Rádio Marbeza, também nos pode escutar na Rádio Jornal do Centro, na 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Também nos pode acompanhar através das operadoras de televisão, na NOS, Mel, Vodafone e Novo, assim como em todas as emissões online e FM das rádios que estão conectadas a esta partida e, claro, está, como já sabe, também através do Facebook, através do YouTube da Gold FM. 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Como disse há poucos instantes, estamos nesta zona de aquecimento da Gol FM para antever nesse duelo entre Portugal e Uzbequistão. Portugal, que na primeira jornada acabou por ter uma entrada em falso diante da República Democrática do Congo e hoje tenta chegar pela primeira vez à conquista dos 3 pontos numa partida relativa a este Campeonato do Mundo 2026. Ora, como disse também há pouco, pode ser aqui uma partida decisiva para a seleção portuguesa. De outra forma, não pode ser visto este duelo Walter Rocha, até porque neste momento Portugal conta com um ponto perante a seleção do Uzbequistão. Está praticamente obrigado a conquistar os 3 pontos depois dessa entrada em falso diante da República Democrática de Congo.
1: Sim, hoje tem que ser para ganhar. Hoje tem que ser para ganhar, não há outro resultado. Não há outro resultado possível, senão a vitória. E uma vitória convincente. Porque acho não, tenho a certeza que isso seria sem dúvida alguma positivo para aquilo que é a dinâmica do grupo, o estado emocional dos jogadores, até mesmo para nós enquanto adeptos, para também continuarmos a ter expectativas e esperanças nessa conquista, se bem que também ontem João Cancelo na antecâmara para o jogo, Roberto Martínez depois do empate contra o Congo, acabaram de certa forma por dizer que também acredito que é mais para tirar a pressão dos jogadores, que Portugal não tinha a obrigação de vencer o Mundial, mas sim de chegar o mais longe possível. Portanto, vamos ver. Acredito que seja mais para tirar a pressão dos jogadores. Parece-me também, e nós fomos falando sobre isso ao longo dos dias antes de começar o Mundial, que Portugal não é favorito, sim candidato. E aliás, os favoritos que nós tínhamos dito, alguns já estão nos 16 avos de final, a Alemanha, a França, a Argentina. Portanto, essas seleções já lá estão, nós ainda não estamos, teremos que vencer hoje para ficar mais perto desse primeiro objetivo, mas parece-me que depois do empate contra o Congo é melhor, e tanto nós adeptos como também os jogadores, pensarmos jogo a jogo, passo a passo, creio que é a melhor forma de levar este Mundial. Agora lá está, contra o Congo, claramente que foi um jogo que deixou marcas. Foi um jogo onde Portugal não esteve bem, apenas nos primeiros 10, 15 minutos, com o gol do João Neves ao minuto 6, mas depois a equipa eclipsou-se por completo.

0: uma outra atitude coletiva, outro tipo de intensidade. Acredito que vão haver alterações no 11, também já lá vamos falar sobre isso, mas existe outro tipo de resposta e que hoje, ok, que é importante ganhar, 1-0 é suficiente para continuarmos o nosso caminho, mas o ideal seria uma vitória convincente, como disse no início da minha intervenção, para motivar os jogadores, que é o mais importante acima de tudo.
1: Bem, Walter, é importantíssimo, pelo menos para devolver a confiança aos adeptos e também à própria equipa. Diria que a melhor solução, e para se dar um pontapé nessa crise que muitos acabaram por antever depois desse empate diante da República Democrática de Congo, o ideal seria, Walter, uma goleada perante a seleção do Uzbequistão. E não, sim, é que a seleção portuguesa não tenha capacidade para fazer isso mesmo, porque comparando a seleção portuguesa com o Uzbequistão, nada a ver, começando desde logo pelo ranking da FIFA, que Portugal está muito melhor classificado do que esta seleção do Uzbequistão. É uma seleção que acabou também derrotada na primeira jornada perante a Colômbia por 3-1, e por via disso a Colômbia nesta altura lidera nas contas do grupo. Diria que para Portugal é uma partida decisiva e em jogo estão só, melhor dizendo, os 3 pontos, mas o recuperar de uma confiança que parece ter quebrado nesse empate diante da República Democrática de Congo. Como disseste há poucos instantes, parece-me que Portugal acabou por ter uma boa entrada com esse golo apontado por João Neves, mas depois acabou por decair de rendimento e, pelo menos, a imagem que deixou é que não tinha aqui soluções para, depois desse empate, nomeadamente nos segundos 45 minutos, Portugal conseguir dar a volta ao resultado e voltar para a dianteira do marcador. E diria que Portugal acabou por baixar de rendimento nesse sentido, acabou por não ter uma exibição exuberante como todos esperávamos, e o mínimo que se pede à seleção portuguesa é que hoje entre literalmente a todo gás. De uma forma semelhante como Espanha fez, porque a Espanha,
0: Brasil,
1: uma das favoritas, Brasil,
0: exatamente,
1: favoritos que acabaram por tropeçar nessa primeira jornada, acabaram por dar excelentes respostas na segunda jornada do Mundial 2026, e espera-se que Portugal consiga fazer o mesmo.
0: Sim, exatamente, tocaste nas seleções que também estiveram no mesmo contexto que Portugal na primeira jornada, principalmente a Espanha, que empatou contra Cabo Verde e ninguém estava à espera desse empate. Brasil e Países Baixos talvez meto noutra prateleira, porque o Japão é uma equipa, uma seleção já habituada a estar em mundiais. Marrocos, quarta classificada do último mundial, acredito que este campeonato do mundo também possa chegar longe. Portanto, Espanha e Portugal no mesmo lote, digamos assim. E sim, a resposta da Espanha foi completamente impressionante, e é aquilo que Portugal tem que fazer hoje. Portugal tem que fazer, aliás, os nossos primeiros 10 minutos contra o Congo, temos de tentar fazer isso o maior número de tempo possível, porque obviamente também é praticamente impossível uma seleção ter a mesma intensidade durante 90 minutos, isso não existe. Mesmo a Espanha entrou muito bem, é verdade, na primeira parte já tinha o jogo resolvido, e depois na segunda foi mais uma questão de gestão, embora estivesse sempre por cima. Tocaste no ranking, é verdade, Portugal quinto classificado no ranking, o Uzbequistão já está no lugar 50, ou seja, fecha o top 50, portanto Portugal 45 lugares acima, é uma diferença abismal. Portanto, a nível de favoritismo, claramente que é para nós, como também foi contra o Congo. Agora lá está, há diferenças entre esta seleção, há diferenças e semelhanças entre esta seleção do Congo e também do Uzbequistão. Mas antes de lá irmos, um abraço para o Luís Rosário, para o Jorge Leite também, para o Paulo de Boa Vida e para a Mónica. Boa tarde a todos. Portanto, vocês também participam nesta antevisão aqui no aquecimento deste Portugal-Uzbequistão. Nesta primeira fase, vamos falar sobre o jogo de Portugal-Uzbequistão, aquilo também que aconteceu contra o Congo, e depois, mais para a frente, vamos falar sobre aquilo que está então a acontecer no Campeonato do Mundo. Mas voltando então às diferenças e às semelhanças entre o Uzbequistão e a República Democrática do Congo. Jogam numa linha de 5 também, e Portugal tem muitas dificuldades a defrontar blocos baixos, como vimos também na fase de qualificação, nos jogos contra a Hungria, nos jogos contra a Irlanda, sobretudo nesses dois jogos. Mesmo na era Roberto Martínez, lembro-me no Europeu 2024, primeiro jogo com a Chequia, também tivemos muitas dificuldades, com o gol de Francisco Conceição já praticamente no último minuto, ou seja, historicamente na era Martínez temos muitas dificuldades mesmo a enfrentar blocos baixos, e portanto parece-me que hoje, ao defrontar o Uzbequistão numa linha de 5, essas dificuldades podem surgir. Agora lá está, também depende dos jogadores que entrarem no 11.

0: Inicial, parece-me que jogadores como João Félix e Francisco Trincão podem ser muito importantes, porque são jogadores que têm capacidade de jogar em espaços muito reduzidos, e foi isso que faltou contra o Congo, e que foram dois jogadores que não saíram do banco de suplentes. Rafael Leão é um jogador que precisa mais de espaço, ou seja, com um bloco muito baixo, acaba por não privilegiar de todas as características do extremo do Milan. Portanto, acredito hoje que João Félix, pelo menos, possa ser um dos titulares. Bernardo Silva é que é a grande questão, porque já vimos que Bernardo Silva como extremo tem muitas dificuldades, portanto vamos ver se Francisco Trincão entra ou não. Mas lá está, os que estão em Congo têm então essa semelhança da linha de 5, mas depois há diferenças, porque o Congo acaba por ser uma equipa muito física, uma equipa muito intensa, uma equipa mais disciplinada taticamente, e os que estão já não é tão isso. É uma equipa que, como vimos contra a Colômbia, aliás, disposiciona-se muito a nível defensivo, e Portugal pode acabar por encontrar espaços. É uma equipa que lá está, tem menos experiência no que toca aos jogadores. A maior estrela do Uzbequistão é o Kuchanov, do Man City, mas depois há muitos jogadores a atuarem no campeonato uzbek. Portanto, ao contrário do Congo, que tem jogadores da Liga Inglesa, da Liga Francesa, da Liga Turca também, portanto, mesmo nesse aspecto há essa diferença. Ou seja, esta seleção do Uzbequistão, tirando o Kuchanov e talvez também o Fazulayev e o Shomrodov, que são dois jogadores do Basaksehir, mas o Shomrodov já esteve na Roma. E o Fazulayev já esteve no CSKA de Moscou. Ou seja, tendo estes três jogadores, diria que os outros não têm assim muita experiência para estarem nestes grandes palcos. E isto obviamente que conta, mas também ao mesmo tempo o facto de nunca terem estado em grandes palcos pode motivá-los para se mostrar. E atenção, porque este Uzbequistão se perde hoje, está fora dos 16avos de final, ou seja, também temos que olhar para esse lado, que é muito importante, que eles claramente que vão dar tudo, mas lá está, Portugal tem a obrigação de vencer e, portanto, lá está.
1: Tem a obrigação, tem mais qualidade, e perante uma seleção do Uzbequistão que, ainda que me pareça, uma seleção que obviamente vai dar tudo por tudo para Ebna, de facto, conseguir aqui um resultado que mantenha, no mínimo, nessas esperanças abertas para Ebna, terceira e última jornada. De passagem, até Ebna, aos 16avos de final, diria que se for uma entrada a todo gás por parte de Portugal, semelhante àquela que aconteceu perante a República Democrática de Congo, poucas hipóteses terá certamente o Uzbequistão.
0: Sem dúvida, sem dúvida, sem dúvida. Acredito que Portugal realmente se entrar com essa capacidade de pressão que nós queremos e que os jogadores também certamente querem, acredito que sim, que a seleção do Uzbequistão não vai ter hipótese. Um abraço também para o Bruno Silva, o Jorge Leite, que diz que eles vão jogar com bloco médio baixo, por vezes mesmo baixo, com linhas muito juntas, lá está, aquilo que estivemos a abordar há pouco. O Jorge Leite também diz uma primeira linha de 5 homens e 4 no meio campo e um avançado que joga sempre atrás da linha da bola, que é o Shomrodov, um jogador de 30 anos que esteve na Roma na temporada passada. Este ano faz uma boa temporada na Liga Turca, marcou 22 golos em 34 jogos, portanto estamos a falar de um ponta de lança com qualidade, a verdade é essa. A Mónica pergunta se o Cristiano vai jogar de início. Zé, eu acredito que sim, não sei quanto a ti.
1: Eu também acredito que sim, sinceramente.
0: Acredito que sim, acredito que vai jogar de início. Também dentro de meia hora, mais coisa, menos coisa, também já vamos ter os 11
1: habitualmente
0: oficiais.
1: Uma hora antes já temos acesso aos 11.
0: Sim, já vamos ter os 11 oficiais. Um grande abraço também para a Gracinda Santos, que já deixou o primeiro like, vamos ganhar, até logo. E continuando também a olhar para esta partida entre o Uzbequistão e Portugal, atenção que esta seleção do Uzbequistão perde contra a Colômbia 3-1, porém acabou por fazer uma partida interessante, porque a Colômbia marca ao minuto 40, a Colômbia, atenção, mereceu a vitória, sem sombra de dúvidas, foi a melhor seleção, mas o Uzbequistão consegue chegar ao golo do empate ao minuto 60, e depois, pronto, uma seleção que tem Luís Dias, está naturalmente sempre mais perto de vencer, isso é claro. Mas creio que o Uzbequistão deixou bons apontamentos nesse jogo. Agora lá está, Portugal, a Colômbia tem uma grande seleção, mas continuo a dizer que Portugal tem capacidade para vencer este grupo, e esperemos que realmente isso aconteça. Mas também creio que Portugal, se não pode complicar o jogo, parece-me, porque se complicar podem surgir os fantasmas da República Democrática do Congo, e não queremos isso. Onde vimos uma equipa muito apática, vimos uma equipa sem alma, tirando um ou outro, tirando Francisco Conceição, o próprio Pedro Neto, Nuno Mendes ia tentando, ou seja, não estou a dizer com isto que os jogadores também não queriam ganhar, obviamente queriam, mas faltou mais alma, sem sombra de dúvidas, para a seleção nacional.
1: E diria melhor entendimento e sobretudo mais velocidade na frente de ataque.
0: Sim, melhor entendimento, tal e qual, mais velocidade, sem dúvida alguma, faltou mais velocidade, até porque a seleção nacional realmente tinha algumas dificuldades em conseguir variar o jogo para o corredor livre, ou seja, afunilávamos. Aliás, o jogo foi muito pelos corredores, mas mal intencionado, porque a verdade é que Pedro Neto faz um grande cruzamento no golo, a entrada de Rafael Leão é para esquecer, Bernardo Silva também não esteve bem. Portanto, hoje parece-me que é daquele jogo que convém realmente ter os jogadores com muita capacidade de jogo interior, e é aí que entra João Félix, é aí que entra também Francisco Trincão. Parece-me que vamos ter mudanças na dupla de centrais. Acredito que Ruben Dias e Gonçalo Inácio possam ir a jogo. Ruben Dias é praticamente certo, a dúvida aqui entre Renato Veiga e Gonçalo Inácio. Tomás Araújo, que para mim, se estivesse bem fisicamente, era ele a opção para jogar ao lado do Ruben Dias.
1: E deixa-me dizer-te, é que literalmente uma carta fora do baralho para uma possível estratégia de Roberto Martínez. Parece-me agora que Ruben Dias é obviamente aqui o titular indiscutível para render este Tomás Araújo, que teve aqui também algum azar.
0: Sim, muito azar, porque ele faz um jogo interessante. É certo que, pronto, no golo tem
1: esteve
0: ali...
1: bem nessa partida.
0: Sim, sim, sim. É certo que no golo tem ali... Tem culpa ele, como também tem o Diogo Costa. Portanto, é uma culpa repartida entre os dois. Mas mesmo assim o próprio assumiu no fim do jogo que esteve mal no posicionamento, e esse tipo de atitude que os jogadores naturalmente têm que ter. É uma pena, porque faz um bom jogo. Creio que também é isto que tem, de certa forma, não quero dizer estagnado, mas travado a carreira do Tomás Araújo. É as sucessivas lesões que ele tem vindo a ter, principalmente em relação àquilo que aconteceu na época passada, onde ele era sabido por todos que na parte final do campeonato já estava lesionado, mas que mesmo assim Bruno Lage acabou por colocá-lo. Obviamente o jogador também deu ok ao treinador, senão não jogava, e até jogou como defesa direito. Ou seja, creio que a reta final da temporada passada do Tomás Araújo faz com que o jogador chegue a esta época com sucessivas lesões, e é uma pena, porque é um jogador interessante, um defesa central com qualidade.
1: E que me parece que está a despontar e a ganhar aqui cada vez mais maturidade. E parece-me também muito importante para Tomás Araújo, precisamente esta experiência, esta aposta de Roberto Martínez na sua qualidade dentro das quatro linhas, e mesmo para na seleção principal, parece-me algo muito positivo, não só para na equipa da Armada Lusa, mas também para o próprio jogador e para o seu crescimento.
0: Sim, sim, sim. E até porque também saíram notícias da imprensa alemã que o Borussia Dortmund esteve a avaliá-lo nesse jogo contra o Congo. Portanto, há clubes interessados em Tomás Araújo. É um jogador que venceu aí o Flick com o Benfica, ou seja, certamente que já está sinalizado por alguns clubes europeus
1: desde a
0: sua formação.
1: Deixa-me dar conta, Walter, porque sabe o Gol FM que existem já antecipações feitas pelo Sport Lisboa e Benfica para tentar colmatar uma possível saída de Tomás Araújo.
0: Exato, e caso saia é um duro golpe, porque o Benfica já não tem Otamendi, vendeu Gonçalo Oliveira ao Rennes, António Silva está aqui numa questão de renova ou não renova, portanto perder Tomás Araújo seria um duro golpe, sem dúvida alguma, para o Benfica. Mas sim, acredito que possam jogar Ruben Dias e Gonçalo Inácio. E aqui é certo que o Inácio não teve bons jogos de preparação, principalmente contra a Nigéria, esteve muito mal no golo, mas parece-me que, e olhando para a ideia de jogo de Roberto Martínez, que acaba por ser muito baseado em posse de bola, às vezes até excessiva, e por vezes sem sentido, parece-me que como existe muito essa forma de olhar do Roberto Martínez para o jogo, e Tomás Araújo, é verdade que é um central que sai bem a jogar, é certo. Renato Veiga não é esse central. O próprio Ruben Dias também não é, mas tem essa capacidade de o fazer. Mas o nosso melhor central com capacidade para sair a jogar é Gonçalo Inácio, e portanto nesse aspecto, e é canhoto, portanto nesse aspecto acredito que Gonçalo Inácio possa jogar. E havendo Gonçalo Inácio para sair a jogar na primeira fase de construção, pode libertar Vitinha para pegar no jogo mais um pouco à frente. Nós vimos Vitinha contra o Congo a pegar no jogo à beira dos centrais. Atenção que ele às vezes faz isso no Paris Saint-Germain e já fez também na Seleção Nacional, mas as dinâmicas são diferentes. Vimos Vitinha muito mais preocupado em construir o jogo, parecia um terceiro defesa central, do que propriamente um médio. E portanto, libertar Vitinha é muito importante. Libertar Vitinha, libertar Bruno Fernandes, é meio caminho andado para que a Seleção Nacional consiga fazer uma partida interessante. O Johnny, aqui nos comentários no chat do YouTube, diz que Portugal precisa de mentalidade atacante, mais mobilidade em alguns jogadores, com menos rigor tático, posicional defensivo e mais pressão e velocidade. E é verdade, foi aquilo que também falamos há pouco. Precisa realmente de muita mobilidade a Seleção Nacional, e acima de tudo essa velocidade. E parece-me que lá está, isso pode acontecer com alguns jogadores que estão no banco de suplentes. E por falar em velocidade, não sei se é, mas olhando para o jogo de Nuno Mendes, que fez um jogo QB, digamos assim, contra a República Democrática do Congo, mas parece-me que nesta fase do jogo, e digam-me também o que é que vocês acham no chat do YouTube, ouvintes Gol FM, parece-me que Nuno Mendes jogou limitado, ou seja, ele nos jogos de preparação, não é que esteja lesionado, mas está condicionado. Notou-se um pouco isso contra o Congo. Até que ponto Nuno Mendes vai ou não hoje ser titular?
1: É, exatamente, Nuno Mendes parece-me que está, por assim dizer, a meio gás ainda relativamente ao físico que se pretende dentro das quatro linhas. De resto, Nuno Mendes, se bem te lembras, faz parte daquele quarteto no português do PSG, no que falhou inclusive é o primeiro jogo de preparação perante a seleção do Chile. Tanto ele como Vitinha, à semelhança de João Neves e também Gonçalo Inácio, não, aliás, Ramos. Gonçalo Ramos, assim é que é, não esteve presente nesse jogo diante do Chile. Depois, na Nigéria, acabou também por ter ali a dar o seu contributo também para esse resultado da seleção portuguesa. E depois, nesse primeiro jogo diante da República Democrática do Congo, partilho exatamente a tua ideia, fica na sensação que, de facto, falta ainda chegar aquele patamar que vimos durante esta época na formação do PSG. Parece-me, de facto, que no momento poderá aqui também que estar um pouco desgastado, porque foi um PSG que foi na Liga dos Campeões, acabou mais uma vez por vencer o troféu máximo dos clubes europeus, acabou por ter aqui um desgaste maior. Obviamente que a gestão tem que ser inteligente feita por parte de Roberto Martínez, mas parece-me que Nuno Mendes não está claramente a 100% fisicamente. Obviamente que se não estivesse em condições, já teríamos também alguma informação por parte da Federação Portuguesa de Futebol.
0: Já temos 11, já.
1: E vamos avançar então com os 11.
0: Já temos 11, sim, e posso adiantar que Nuno Mendes está como titular, portanto,
1: certamente está. Pelo menos é uma boa notícia.
0: Sim, certamente está em boas condições físicas. Já temos 11 iniciais da Seleção Nacional e também do Uzbequistão, começando naturalmente e focando naquilo que é o 11 de Portugal, e digam também no chat do YouTube o que é que vocês acham sobre as escolhas de Roberto Martínez. Portugal com Diogo Costa na baliza, depois uma dupla de centrais composta por Ruben Dias e Renato Veiga, portanto, não acertei aqui na opção de Gonçalo Inácio. À direita está João Cancelo, à esquerda Nuno Mendes, meio campo com Bruno Fernandes, João Neves e Vitinha, na frente de ataque João Félix, Pedro Neto e Cristiano Ronaldo, que claramente que seria a opção inicial.
1: Mas já lá iremos falar nessa gestão de Cristiano Ronaldo.
0: Exatamente, e portanto, Zé, olhando para este 11, Diogo Costa, estávamos à espera, não é surpresa para ninguém. Ruben Dias e Renato Veiga, eu pelo menos não sei quanto a ti, mas eu pelo menos fico surpreendido, porque estava à espera que o Gonçalo Inácio entrasse, mas também parece-me que Martínez passa aqui a mensagem que Renato Veiga ultrapassou o Inácio na hierarquia.
1: É, exatamente, é um pouco por aí. Fizeste agora uma leitura completamente correta, que me parece que Renato Veiga acaba por convencer de certa forma Roberto Martínez para manter a aposta nele no 11 titular na seleção portuguesa. Conforme também tinha dito há poucos instantes, eu tinha apostado nessa troca de na impossibilidade, ainda na indisponibilidade de Tomás Araújo de poder entrar para o seu lugar na Ruben Dias, e confirma-se neste 11. Agora, também, conforme falávamos há poucos instantes, Nuno Mendes, falávamos sobre essa questão física, que ficam algumas dúvidas relativamente se está mesmo a 100%, dúvidas essas tiradas com a inclusão de Nuno Mendes no 11 titular. Agora, depende também muito daquilo que Roberto Martínez queira fazer a nível de gestão durante esta partida, para já este 11 titular. Relativamente também à gestão de Cristiano Ronaldo, acaba por alinhar de início, sim, agora fica-me também aqui essa dúvida, se terá aqui pernas e dará sempre um contributo positivo se permanecer durante uns 90 minutos, e aí irá depender obviamente de Roberto Martínez, pelo menos a minha opinião pessoal, e vale,
0: acredito,
1: o que vale.
0: Acredito que hoje seja substituído, principalmente, e acreditamos nós que Portugal vai estar a ganhar,
1: porque
0: e acredito que aí seja
1: substituído. Permite-me só que diga isto, Walter, porque para que não fiquem dúvidas, obviamente que não colocamos aqui em causa o valor que tem Cristiano Ronaldo, que é bem válido para conseguir ajudar a seleção portuguesa de futebol. Agora lá está, conseguir ajudar a seleção em momentos mais cruciais, alinhando de início ou entrando na segunda parte. Agora parece-me que, continuando durante todo o jogo, Cristiano Ronaldo depois acaba por baixar de rendimento.
0: Sim. Atenção que eu, em relação ao jogo passado e face também à competência defensiva que tem a República Democrática do Congo, eu não achei descabido Roberto Martínez ter terminado com o Cristiano e o Gonçalo Ramos, os dois com pontas de lança, visto que o jogo estava empatado. Agora sim, percebo que há momentos, e hoje acredito que vai ser esse jogo, que o Ronaldo vai ser substituído, e não sei até que ponto, ainda ontem também estive, ontem, que acabou por ser hoje de madrugada, estive a falar com os ouvintes do Gol FM, não sei até que ponto é que o Cristiano não será suplente contra a Colômbia. É certo que é um jogo para ganhar, é certo que é um jogo que é preciso ganhar à partida para Portugal ficar em primeiro lugar do grupo, que é
1: a verdade seja dita, Walter, independentemente do que aconteça hoje, e todos esperamos que seja uma vitória, Portugal terá na mesma autêntica final nessa terceira jornada frente à Colômbia.
0: Sem dúvida alguma, se bem que eu espero muitas dificuldades hoje para a Colômbia em relação ao Congo, até pode vencer o jogo, mas acredito que o Congo possa complicar a vida à Colômbia, e bom era um empate, sem dúvida alguma. Mas olhando também aqui para o chat do YouTube, Jorge Leite diz, é importante inverter o triângulo do meio campo e deixar o Vitinha atrás e o Bruno e João Neves mais à frente. Sim, isso é importante, até porque Bruno e João Neves são jogadores com mais capacidade de chegar à área, com mais golo do que propriamente Vitinha, e Vitinha sente-se mais seguro se ficar atrás a controlar o miolo, como ele controla muito bem. O Jorge Leite também diz, os criativos têm de arriscar situações de 1-1 para tentar rasgar o bloco, que vai ser muito baixo e compacto. E olhando aqui para este comentário do Jorge, e olhando para os nossos extremos, jogamos com um extremo puro, que é o Pedro Neto, que fez uma partida muito interessante contra o Uzbequistão, e será aquele extremo mais de 1-1, mas João Félix é aquele extremo que jogará mais por dentro. Agora a minha dúvida é se será Pedro Neto a partir da direita e João Félix a partir da esquerda. Acredito que seja assim, João Félix a jogar na esquerda e Pedro Neto à direita, ou seja, João Félix a jogar a partir da esquerda irá jogar mais por dentro, mais no apoio ao Cristiano, e o Nuno Mendes a ter essa ala toda. E portanto, concordo também aqui com o Jorge, é preciso os nossos extremos arriscarem mais no 1-1 para conseguirem furar o...
1: Pelo menos para conseguir sufocar também mais a defensiva contrária, porque se olharmos também àquilo que Portugal tem a nível de valores, obviamente que estes três jogadores que falaste podem ser autênticas setas apontadas à baliza do Uzbequistão, e depois lá está essa importância de conseguir sufocar nessa defensiva do Uzbequistão, criar maior pressão nos defesas da seleção do Uzbequistão para criar aqui também essa possibilidade de maior erro ao defender, e Portugal conseguir aproveitar aqui brechas que se podem abrir na defensiva da seleção contrária.
0: Exato, o Carlos Tovela, um abraço para ti, Carlos, ele que diz, hoje não vamos ter tantas falhas, esperemos que não. Jorge Leite disse que acertou no 11, a Mónica diz, Ruben Dias ainda bem, continuo com a opinião que o Cristiano Ronaldo podia entrar depois. Um abraço também para o Rogério Salvador, que já está então presente, deixem o vosso gosto no vídeo, neste momento estamos com 14, vamos chegar à primeira meta dos 20, portanto deixem o vosso gosto, subscrevam o canal do YouTube da Gola FM se ainda não forem inscritos e venham daí para esta emissão, onde também dentro de alguns minutos já teremos essa primeira ligação com o nosso narrador Luís Bento, que vai estar então a narrar esse Portugal-Uzbequistão. Mas continuando a olhar para esta partida, Zé, entre a seleção e o Uzbequistão, e agora que também já temos 11 iniciais, acaba por ser um pouco mais fácil olharmos para aquilo que será o jogo. E muito se falou durante a semana pós-Congo da ligação Cristiano e João Félix, visto que são dois jogadores que jogaram juntos uma temporada inteira no Al-Nassr, campeões sauditas. João Félix fez a melhor temporada da sua carreira, ou seja, há dinâmicas enraizadas com Cristiano Ronaldo, da mesma forma que há com Vitinha, João Neves, Nuno Mendes e Gonçalo Ramos, da mesma forma que há com Bruno Fernandes e Diogo Dalot, e também com Mateus Nunes e Bernardo Silva. Focando-nos agora aqui em Cristiano e João Félix, obviamente que São Martínez é que nos pode responder a isso, mas um jogador que entrou muito bem nos jogos de preparação, principalmente contra a Nigéria, o porquê de só agora ser a opção?
1: Lá está. Roberto Martínez terá que responder. Mas parece-me que essa dúvida
0: é que não se percebe,
1: é completamente plausível.
0: Não se percebe.
1: E não se consegue compreender, lá está, o porquê de só agora ter surgido esta aposta, quando já vemos esse talento já há algum tempo. Parece-me que o facto de Ronaldo e Félix jogarem juntos aqui no Al Nassr acaba por dar aqui maior entrosamento, como acontece com o quarteto português do PSG, assumindo-se Nuno Mendes, assim como também João Neves, Vitinha e Gonçalo Ramos, obviamente habituados a jogar. Obviamente que esses pormenores, na forma como um ou outro joga, é sempre uma mais-valia que os seus colegas de equipa tenham noção disso mesmo, e para que se possa criar aqui maior dinâmica dentro das quatro linhas. Obviamente que isso ajuda, tendo um conhecimento prévio da forma como joga o seu colega, ou a forma como passa ou como remata. Agora lá está, parece-me que João Félix acaba por ter aqui também uma boa temporada na formação do Al-Nassr. Parece-me que esta aposta que acaba por surgir agora acaba também por surgir muito fruto da boa época que teve precisamente no Al-Nassr. Porque,
0: exato,
1: no caso contrário, não sei se essa aposta se iria manter em João Félix, porque
0: creio
1: me parece...
0: Creio que não, porque...
1: Pois.
0: Lá está, João Félix também, todos sabemos do potencial, mas também do...
1: Eu parece-me sinceramente que esta aposta acaba por surgir por aquilo que João Félix fez esta época.
0: Exatamente,
1: apenas isso.
0: Exatamente. Foi o melhor jogador da Liga Saudita, vale o que vale, mas o Mundial, sendo uma competição curta, há que aproveitar o bom momento de forma dos jogadores. E se olharmos para o nosso leque de avançados, Pedro Neto, João Félix, Cristiano, Gonçalo Ramos, Rafael Leão, Trincão, Gonçalo Guedes, João Félix e Francisco Conceição, João Félix acaba por ser o nosso avançado em melhor forma, portanto tem que jogar e vamos ver. Obviamente que também isto não é taxativo, que o facto de estar em boa forma hoje vai fazer um grande jogo. Eu acredito que sim, vai-se querer mostrar, até mesmo para aquilo que é a carreira do jogador. Estamos a falar de um jogador que ainda tem 26, que tem apenas 26 anos, ou seja, ainda tem muito tempo pela frente. Ou seja, é verdade que deu 2, 3, 4 passos atrás, mas poderá voltar a dar alguns à frente, depende deste campeonato do mundo, não só ele, como outros jogadores.
1: A única contrariedade e a única coisa menos positiva, se assim podemos considerar, é de facto essa irregularidade, ainda que João Félix nesta época tenha demonstrado aqui boa regularidade nas atuações que teve pela formação do Al-Nassr, mas não parece-me que joga contra João Félix essa irregularidade que teve e pelos clubes que já passou, que já foram imensos, de facto a não conseguir afirmar-se a 100%, e isso acabou também por ser aqui talvez no calcanhar de Aquiles de João Félix.
0: É, e parece-me, lá está, a gestão da carreira do João Félix não foi a melhor. Digam também vocês nos comentários, aqui no chat do YouTube, o que é que acham da carreira de João Félix e também o momento atual de forma do João, mas a gestão não foi a melhor. Obviamente que pronto, há quem diga que devia ter ficado mais tempo no Benfica, percebo, mas nenhum clube português recusa 120 milhões, nem o próprio jogador recusou, ou outro jogador iria recusar a proposta que foi feita.
1: É, muitos comparam que João Félix é um caso idêntico a Renato Sanches, que também acabou por abandonar cedo a equipa do Sporting e Benfica, e talvez faltou aqui mais um ano ou dois de consolidação de carreira numa equipa que depois pudesse permitir esse salto de forma mais sólida para outra equipa grande da Europa.
0: Sim, exato, mas lá está, é impossível um clube português recusar 120 milhões, não, é totalmente impossível, mas lá está, também devido muito que algum jogador diga não à oportunidade de jogar na La Liga aos 19 anos de idade. Agora lá está, aconteceu tudo muito rápido na carreira destes jogadores, seja o João Félix, seja o Renato Sanches, e dás um grande exemplo, Renato Sanches, que com bem mais novo que Félix, com 18 anos, é campeão no Benfica, ganha o europeu por Portugal, é considerado o melhor jogador jovem desse europeu, é considerado o melhor jogador jovem do mundo, vai para o Bayern de Munique, portanto aconteceu tudo muito depressa, e com João Félix também, mas creio que por razões diferentes. Renato Sanches, também com o azar das lesões, algo que já não aconteceu com o João Félix. João Félix, é verdade, teve lesionado em algumas ocasiões, mas Renato Sanches teve mesmo esse azar de lesões, e ainda hoje isso faz com que o jogador não tenha conseguido progredir na sua carreira, até porque ele teve ali aquele período no Bayern de Munique que não esteve bem, mas depois conseguiu dar a volta por cima no Lille, foi campeão francês, e ainda chegou ao Paris Saint-Germain, com todo o mérito.
1: Eu diria que Renato Sanches foi sempre aquele jogador que, quando estava a 100%, fisicamente, acabava por ter ali boas exibições, e assumir-se como jogador dentro das quatro linhas,
0: na seleção,
1: fosse que equipa
0: isso.
1: Fosse.
0: Sim.
1: Bem diferente de João Félix, que muitas vezes até se colocou em causa.
0: Exatamente.
1: A sua vontade e o seu esforço dentro das quatro linhas.
0: Exatamente, parece-me, visto fora, obviamente que não temos a certeza, mas visto fora, houve ali momentos em que Félix parecia que já não tinha aquela vontade em jogar que vimos no Benfica, também no primeiro ano do Atlético de Madrid. Obviamente não foi fácil a ligação com Simeone, com os adeptos do Atlético de Madrid, onde ficaram de certa forma, não quero dizer a palavra odiar, mas deixaram de gostar de João Félix. Depois a ida para Londres duas vezes não correu bem, para Barcelona começou bem, mas também não acabou da melhor forma possível com Xavi. Depois, quando foi para o Milan, pensava-se que Sérgio Conceição iria conseguir reerguer novamente o futebol de João Félix, o facto também já se conhecerem extra-futebol. Ele até marca na estreia, mas mesmo assim...
1: E já que estás a falar nesse assunto de João Félix, temos aqui o Jorge Leite, a considerar que os contextos não foram muito favoráveis, mas sabendo que João Félix não foi bem orientado.
0: Exato, foi aquilo que tivemos a falar. A gestão da carreira do João Félix não foi a melhor, não orientaram da melhor forma possível, e isso acabou por castigar a carreira do jogador, e por isso é que esta ida para a Arábia, na minha opinião, até pode e para já foi benéfica para o João Félix, no sentido também de ganhar uma certa disciplina, tanto com Cristiano como Jorge Jesus. Vamos também agora ouvir as declarações de Roberto Martínez, já em Houston, a explicar também o 11 inicial da Seleção Nacional. Portanto, vamos ouvir o técnico de Portugal.
2: De Portugal perguntou o que é que esteve na base da escolha dos jogadores.
3: É certo, é dia de jogo, é dia de orgulho, e a base é continuar com o que nós somos, uma equipa que precisa da bola, que pode utilizar o espaço interior. Acho que hoje é importante a zona central, poder ter um jogador como João Félix, também ter sangue nova dentro do 11 inicial. Rubem Dias e o João trazem isso, mas também uma continuação para poder fazer aquilo que temos feito durante muitos jogos. Então hoje é um dia para ter a cabeça muito, muito calma, executar o jogo tacticamente bem, mas sentir o orgulho de jogar pela seleção.
2: O Roberto fala muitas vezes sobre a questão da flexibilidade tática. Ter um jogador como João Félix no 11, e sabendo que ele faz muitas vezes movimentos interiores e que pode funcionar quase como um segundo avançado, traz-lhe essa flexibilidade tática que tantas vezes procura?
3: Hoje jogamos contra uma linha de 5, uma linha de 5 que é muito semelhante à linha que que a Arménia utiliza. O João utilizou muito bem os espaços quando jogamos contra a Arménia no jogo fora de casa, mas tem treinado muito, muito bem, e o João tem uma qualidade em espaços curtos onde consegue manter a bola na zona central, e acho que tivemos não utilizamos isso muito bem no primeiro jogo, então é importante poder utilizar a qualidade que nós temos no balneário, e o João Félix mostrou que está pronto para ajudar a equipa.
2: Para fechar, Roberto, qual vai ser a última mensagem que vai passar aos jogadores antes de entrarem em campo em busca da primeira vitória neste campeonato?
3: Os jogadores são muito experientes, conhecem muito bem que é importante agora focar em nós. Não é o adversário, não é jogar no Mundial, é realmente ser nós mesmos, acreditar muito na qualidade que nós temos, com o esforço que eles têm nos desempenhos, e o orgulho dos valores do povo português, que é sempre importante quando jogas pela seleção.
2: Obrigada, Roberto.
1: Roberto Martínez a apelar então aqui ao acreditar por parte dos jogadores. Abna acaba mesmo por admitir que foi essa na última mensagem que passou aos seus comandados para nesta segunda partida relativa à fase de grupos do Mundial 2026. Recordar que conta com o início marcado para apenas 6 da tarde desse Abna Portugal Uzbequistão, e já estamos todos em pulgas e a contar esses minutos para Abna que se inicie essa Abna segunda Abna partida. Abna terrestre, Roberto Martínez também aqui a tocar nesse ponto das escolhas na frente de ataque, a falar também sobre essa combinação de João Félix, Cristiano Ronaldo e também depois Pedro Neto, que acabam por ser aqui setas apontadas à baliza do Uzbequistão. Mais do mesmo, e de acordo com aquilo que tínhamos assumido, parece-me que também Roberto Martínez acaba por alinhar por esse mesmo ponto, a apostar aqui nessa combinação entre Cristiano Ronaldo e João Félix.
0: Sim, lá está, acaba por fazer sentido. Dois jogadores que jogaram um ano juntos e que rendeu, se não tivesse rendido até compreendia, e tem que se aproveitar este bom momento de forma do João Félix, que também já não víamos há muito tempo, desde 2019 no Benfica, salvo erro, sim, 18-19, portanto é aproveitar, é um jogador que, estando bem, estando alegre, pode fazer a diferença. Um jogador que também esteve bem no último campeonato do mundo no Qatar. E portanto esperemos que esta dupla faça sentido. Outra questão aqui que também é importante e espero que hoje resulte é o meio campo. E digam-me também no chat do YouTube o que é que vocês acham que falhou no meio campo contra o Congo, porque a verdade é que muito se diz que temos o melhor meio campo do mundo, mas contra o Congo isso apenas confirmou-se que temos o melhor meio campo do mundo no papel. Falta demonstrá-lo dentro de campo. Obviamente que, lá está, uma coisa é jogar no PSG, outra é jogar no Man United, uma coisa é ser treinado pelo Carrick, Luis Henrique e Roberto Martínez, dinâmicas diferentes, jogadores à volta diferentes, mas parece-me que Roberto Martínez, espero que isso aconteça, tem que tentar perceber da melhor forma possível como é que estes três jogadores podem jogar juntos. Porque a mim, muito sinceramente, esta forma de jogar de Roberto Martínez parece-me que convém em Portugal ter um médio defensivo, ou Samu Costa ou Ruben Neves, e depois aí teria que optar entre Bruno, Vitinha, João Neves, Bernardo, onde só podiam jogar apenas dois. Agora lá está, ele para voltar a insistir neste meio campo, claramente que sabe que é o melhor meio campo que tem à disposição, e se este meio campo render, sem dúvida alguma que aí sim tem o título de melhor meio campo do mundo. Agora lá está, foi como o nosso ouvinte Jorge Leite disse há instantes, é importante João Neves e Bruno Fernandes ficarem à frente de Vitinha, e perceber também a posição, as funções de Bruno Fernandes, porque vimos contra o Congo Bruno Fernandes ora a jogar como médio centro ofensivo, ora a jogar a partir da esquerda, ora a jogar a partir da direita, ou seja, até isso que acredito que tenha sido algo dito e trabalhado com o treinador, mas isso acaba por confundir os jogadores, neste caso o Bruno Fernandes. Portanto, é claramente importante que este meio campo funcione da melhor forma possível, porque uma coisa é certa, Vitinha estando bem e Bruno Fernandes estando bem é meio caminho andado para Portugal conseguir vencer o jogo. Portanto, acho que é muito importante realmente este meio campo render da melhor forma possível, Zé.
1: É, e agora parece-me também que será bem importante essa gestão feita depois por Roberto Martínez, nomeadamente em relação a essa questão de Cristiano Ronaldo. Agora lá está, parece-me que Portugal tem hoje tudo para conseguir retomar o bom caminho relativamente a este Campeonato do Mundo, para almejar chegar até na próxima fase, até aos 16avos de final. Agora parece-me também que Portugal terá que ter uma postura completamente diferente daquela que apresentou perante a República Democrática do Congo, pelo menos não ter ideias de abrandar, tirar o pé do acelerador. Hoje será importante, até porque o resultado depois também pode contar nessa classificação, e temos também uma clara candidata a tentar terminar em primeiro lugar neste grupo K, na seleção da Colômbia. Portanto, hoje, sem qualquer margem para dúvidas, Portugal não pode tirar o pé do acelerador, Walter.
0: Sem dúvida alguma, sem dúvida alguma, e acredito realmente que possa fazer a diferença este 11 inicial, e esperemos nós que isso aconteça. Ouvintes Gol FM, deixem o vosso gosto no vídeo, ativem também o sininho para serem avisados do início das transmissões, subscrevam o canal do YouTube, venham fazer parte da família Gol FM. Lembro que depois do jogo da Seleção Nacional temos então esse Inglaterra-Gana às 21h, e depois à meia-noite Panamá-Croácia, e às 3 da manhã o último jogo da madrugada entre Colômbia e República Democrática do Congo. Jogo esse importante para Portugal, até porque são duas seleções do nosso grupo. A Colômbia, que se vencer, garante já o apuramento para a próxima fase, para os 16avos de final. Seria realmente interessante haver um empate neste jogo, mas mais interessante do que isso, sem dúvida alguma, Portugal vencer este jogo e deixar uma imagem totalmente diferente daquilo que deixou contra o Congo.
1: É, e Walter, deixa-me colocar-te aqui também outra questão importante antes de fecharmos, até porque já vamos abrir também pano para a entrada de Luís Bento em cena, ele que vai acompanhar este segundo jogo de Portugal. Uma semana depois desse empate diante da República Democrática de Congo, marcada por muitas críticas à seleção nacional, será que isto terá alguma influência para este jogo diante da seleção do Uzbequistão?
0: Estas críticas, é assim...
1: Foi uma semana de autêntica novela, no fundo.
0: Foi muito alimentado por... enfim, por pessoas que não deviam ter alimentado, a verdade é essa, e nem me estou a referir aos comentários das redes sociais, porque isso são apenas fãs, neste caso do Cristiano Ronaldo, não dá para controlar. Agora lá está, estes jogadores estão habituados a lidar com pressão e com críticas praticamente desde sempre na sua carreira. Começando na baliza, o Diogo Costa, o ano passado, teve uma época catastrófica no Porto e que foi criticado praticamente do início ao fim. O próprio Ruben Dias teve mais temporadas no Benfica. O Bruno Fernandes, no Man United, nem se fala. A verdade é essa. Cristiano Ronaldo é criticado desde o início da carreira. João Félix, habituado. Portanto, estes jogadores estão habituados a lidar com a crítica. Agora lá está, parece-me, é que não estavam era à espera que surgisse desta forma, que envolvesse familiares, obviamente que não é positivo. Claramente que os jogadores falaram sobre isso dentro do seio. Aliás, o próprio Diogo Dalot tinha dito que antes de irem para estágio nos Estados Unidos da América que os jogadores já tinham abordado esse assunto, e portanto em relação às críticas os jogadores estão habituados a isso, e é jogar para ganhar.
1: E esperemos que seja um assunto extra-futebol e que não entre para dentro das quatro linhas no dia de hoje entre Portugal e o Uzbequistão. Partida esta que está marcada para daqui a sensivelmente pouco menos de uma hora. Estamos em contagem decrescente para neste duelo e já iremos voltar com Luís Bento para dissecar e analisar este Portugal-Uzbequistão.

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0: Atenção, com o esquerdo, levantou para a diária, remate, gol!
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0: Portugal, o Subquistão. É hoje a partida de grande destaque desta quarta-feira, onde Portugal, nesta terça-feira, aliás, onde Portugal quer, obviamente, chegar à conquista dos 3 pontos e compensar aquilo que não foi feito nessa primeira jornada de quente da República Democrática de Congo, onde acabou por empatar uma bola. Portugal, que hoje defronta, então, às 6 da tarde, a seleção uzbek, e estamos em zona de aquecimento a perspectivar nesse embate que coloca frente a frente na seleção de Portugal diante do Uzbequistão, e juntam-se a nós nesta emissão a Rádio TDS em Portugal para os distritos de Setúbal, Évora, na Porto Alegre, em 93.9, 105.6, 96.0 e 104.7. Junta-se também a nós na Rádio Central FM em Portugal, Lisboa, em 93.7. Também através do YouTube pode seguir atentamente no aquecimento e também depois a partida propriamente dita entre Portugal e Uzbequistão. 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Vamos saber ao encontro também de Luís Bento, que vai estar a cargo da narração desse duelo entre Portugal e Uzbequistão a partir das 6 da tarde, para nas primeiras deste duelo, que promete ser uma partida de tudo ou nada para a seleção portuguesa neste Portugal e Uzbequistão, que vai contar então com o relato de Luís Bento.
1: 17 horas 4 minutos, hora marcada então para o início de mais uma transmissão Gol FM, desta feita alta emoção para esta hora que antecede o início da partida entre Portugal e Uzbequistão, jogo extremamente importante nas contas portuguesas rumo a este Mundial 2026, rumo neste caso à intenção de Portugal seguir em frente rumo aos 16avos de final. É hora de ganhar ou ganhar frente a um adversário que claramente se vai posicionar numa toada altamente defensiva, tal como fez a equipa da República Democrática do Congo. Claro que esperamos hoje um Portugal muito forte, um Portugal que não tira o pé do acelerador, um Portugal que faz jus à sua condição de grande equipa e uma das favoritas à vitória neste Mundial 2026. Vamos, sem mais demoras, adiantar o 11 de Portugal para este jogo, com duas alterações em relação ao 11 que Portugal utilizou frente à equipa da República Democrática do Congo. Desde logo a saída por lesão de Tomás Araújo e a entrada para o seu lugar de Ruben Dias. Outra alteração, a saída de Bernardo Silva, que não vai jogar no 11 da seleção hoje, ocupa o seu lugar à direita Pedro Neto, enquanto João Félix entra diretamente para o ataque de Portugal, a jogar na esquerda do ataque lusitano. Portugal então a jogar com Diogo Costa na baliza, lateral direito João Cancelo, lateral esquerdo Nuno Mendes, dupla de centrais com Renato Veiga à esquerda e Ruben Dias à direita. Meio campo a 3, com João Neves, Vitinha e Bruno Fernandes, ataque a 3, à direita Pedro Neto, à esquerda João Félix, e ao meio o ponta-de-lança, o capitão, o grande Cristiano Ronaldo. Quanto à equipa do Uzbequistão, acredito eu a jogar no ultra-defensivo 5-4-1. Na baliza joga na equipa do Uzbequistão a Nematov, é o guarda-redes da equipa, Abdou Vokid Nematov. Depois o central à direita é Abdou Kodir Kuzanov, central à esquerda Ashurmatov, ao meio joga Abdulayev. É claro que estes centrais vão ser muitas vezes acompanhados por Bekruz Karimov a jogar como defesa direito e Sherzod Nazrulayev, que vai jogar como defesa esquerdo. Portanto, uma linha de 5 claramente, com, repito, à direita Karimov, à esquerda Nazrulayev, ao meio Ashurmatov, Abdulayev e Kuzanov. Meio campo a 4, com Faizulayev do lado direito, Ganiev do lado esquerdo, Shukurov e Kamrobekov como dupla de médios no corredor central, eles também com missão altamente defensiva. Na frente, o ponta-de-lança é Eldor Shomurodov, o ponta-de-lança da equipa do Uzbequistão, joga na Turquia, no Basaksehir. É este então o 11 da equipa do Uzbequistão. No banco de suplentes, Portugal apresenta José Sá, Rui Silva, Nelson Semedo, Tomás Araújo, Diogo Dalot, Gonçalo Inácio, Mateus Nunes, Samu Costa, Bernardo Silva, Ruben Neves, Gonçalo Guedes, Francisco Trincão, Gonçalo Ramos, Rafael Leão e Francisco Conceição. Banco do Uzbequistão com Ergashev, Yusupov, Ulmazliev, Farruk Saifiev, Ali Zokonov, Urozov, Eshmuradov, Mozgovoy, Amanov, Iskandarov, Kamdarov, Urunov, Gianov, Ezanov e Sergeyev. É este o banco de suplentes da equipa do Uzbequistão. Nesta altura, as equipas ainda, enfim, se preparam para o começo deste jogo. Recordo que a partida se vai realizar em Houston, onde nesta altura são aproximadamente 11 horas e 8 minutos, 6 horas a menos em relação a Portugal. Já temos as equipas no relvado a fazer os exercícios de aquecimento. Recordo que Portugal já jogou em Houston frente à equipa da República Democrática do Congo. O jogo decorre num estádio que tem uma capacidade para 72.220 espectadores, o NRG Estádio em Houston, estado do Texas. Portugal então com tudo para tentar ganhar este jogo, num verdadeiro duelo entre David e Golias. Nunca jogaram frente a frente as duas equipas. O Uzbequistão e Portugal jogam aqui o seu primeiro jogo da história entre si. Recordo que Portugal vem de uma vitória sensacional na Liga das Nações. A equipa do Uzbequistão acabou por chegar de forma surpreendente a este Mundial, numa campanha que há que valorizar imenso nesta equipa do Uzbequistão, que no apuramento para o Mundial acabou por ficar no segundo lugar, atrás do Irão, diretamente apurado para o Mundial. Nesse grupo de qualificação na Ásia, grupo A, o Irão ganhou com 23 pontos em 10 jogos, marcou 19 golos e sofreu 8. O Uzbequistão somou 21 pontos a 2 pontos da equipa do Irão e ficou automaticamente apurada também para o Mundial. Depois acabaram por ficar atrás destas duas equipas Emirados Árabes Unidos com 15 pontos e Qatar com 13 pontos. Mais abaixo, o Quirguistão com 8 e a Coreia do Norte no último lugar com 3 pontos. Depois, a equipa dos Emirados Árabes Unidos não conseguiu chegar ao Mundial, acabaria por ser afastada pelo Iraque. Na primeira mão do play-off, no dia 13 de novembro, empataram 1-1, mas depois no Iraque, o Iraque venceu por 2-1 e apurou-se então para o Mundial. Aliás, o Iraque apurou-se, os Emirados Árabes Unidos não. Quanto à equipa do Qatar, que já roubou pontos à Suíça neste Mundial, acabou por ser a grande sensação, ficou em quarto lugar neste grupo, ficando a necessitar de um play-off para chegar ao Mundial, e conseguiu nesse play-off a 3 contra os Emirados Árabes Unidos e a seleção de Oman. Seria o Qatar a vencer esse grupo final de acesso. Qatar 4 pontos com uma vitória e um empate, Emirados Árabes Unidos 3 e Oman no último lugar com 1 ponto. Foi assim então que de forma definitiva Irão, Uzbequistão e Qatar asseguraram a presença no Mundial 2026. De um lado a seleção nacional, quinto lugar do ranking FIFA, quinto lugar para Portugal. A equipa do Uzbequistão é a 50ª classificada deste ranking de apuramento para, aliás, de seriação, diria eu, das equipas. Recordo numa rápida visita aos jogadores das duas equipas que na seleção nacional, claro que temos representantes de Portugal em todas as grandes equipas europeias. Diogo Costa joga no Porto, João Cancelo no Barcelona, Renato Veiga no Villarreal, Ruben Dias no Manchester City, Nuno Mendes no Paris Saint-Germain, campeão europeu. O mesmo acontece com Vitinha e João Neves, Bruno Fernandes no Manchester United, Pedro Neto no Chelsea, Cristiano Ronaldo e João Félix no Al Nassr da Arábia Saudita. No banco de suplentes, José Sá joga no Wolverhampton, Rui Silva no Sporting, Nelson de Semedo no Fenerbahçe, Diogo Dalot no Manchester United, Mateus Nunes no Manchester City, Gonçalo Inácio no Sporting, Tomás Araújo no Benfica, Ruben Neves no Al Hilal, Samu Costa no Mallorca de Espanha, Bernardo Silva agora no Real Madrid, ele que foi contratado ao Manchester City, Francisco Trincão no Sporting, Francisco Conceição na Juve, Gonçalo Ramos também no Paris Saint-Germain, tal como Vitinha, João Neves e Nuno Mendes, Rafael Leão no AC Milan, vai ser liderado por Ruben Amorim no próximo ano e Gonçalo Guedes na Real Sociedade. Quanto à equipa do Uzbequistão, obviamente não tem nada a ver, do 11 da equipa do Uzbequistão apenas 3 jogadores jogam fora, neste caso o Abdulkadir Kuzanov joga no Manchester City, depois, mais à frente, Eldor Shomurodov e Abos Faizulayev jogam no Başakşehir de Istambul, na Turquia. Se olharmos para os restantes, os jogadores jogam todos nos campeonatos do próprio Uzbequistão. Favoritismo claro para a equipa nacional. Recordo que Portugal tem o gigante Cristiano Ronaldo, 973 golos na história da campanha, da carreira, aliás, de Ronaldo, só em jogos oficiais. Ronaldo a caminho dos 1000 golos, está a 27 golos dos 1000, já marcou pela seleção nacional 143 golos, é o melhor marcador de sempre de Portugal e o melhor marcador da história do futebol mundial quanto a golos pela seleção nacional. Ronaldo que, por exemplo, apresenta no seu pecúlio 450 golos ao serviço do Real Madrid, impressionante, 145 ao serviço do Manchester United, 129 ao serviço do Al Nassr e 101 ao serviço da Juve. No Sporting, onde iniciou a carreira, marcou 5 golos. Ronaldo, que esta época fez uma grande época, foi campeão nacional na Arábia Saudita e foi também o melhor marcador da equipa, marcando 30 golos pelo Al Nassr contra 20 de João Félix, que fez também uma grande época. Juntos somaram 50 golos ao serviço do campeão da Arábia Saudita, equipa liderada por Jorge Jesus, liderada até ao momento, porque tudo indica que Jorge Jesus já não irá liderar a equipa do Al Nassr na próxima época e, portanto, estes são, digamos assim, os últimos momentos de Jorge Jesus, ele que brilhou ao mais alto nível nesta época, assumindo que queria levar o Al Nassr ao título de campeão. Obviamente, o primeiro título de Ronaldo ao mais alto nível na Arábia Saudita, também uma grande época para João Félix, que na primeira época na Arábia Saudita acabou por se sagrar campeão nacional e foi, como disse, muito importante, com 20 golos somados ao longo da época pela equipa do Al Nassr. São 17 horas e 15 minutos, separam-nos 45 minutos do início deste grande jogo. Vamos lá, Portugal, rumo à vitória. Um grande abraço para todos os ouvintes Gol FM que nos escutam em todas as rádios parceiras da Gol FM ao longo de Portugal e também em Cabo Verde, na Guiné-Bissau, em Moçambique, em Angola e, claro, um abraço particular para todos aqueles que nos escutam também no Brasil, em São Tomé e Príncipe e na família Gol FM, na super família Gol FM, que nos escuta através do canal Gol FM do YouTube, onde já vamos a caminho dos 21 mil subscritores. Já voltamos então para o relato deste grande jogo, Portugal, Uzbequistão, mais uma emissão mundial da primeira Rádio Desporto, a Gol FM.
0: Uma grande partida para não perder-se e que, já sabe, pode acompanhar através da Gol FM em Portugal, em Moçambique, na Guiné-Bissau, assim como também em Cabo Verde, através da Rádio Morabeza, através das várias rádios parceiras da primeira Rádio Desporto, nomeadamente a Rádio TDS, também que na Rádio Central FM, a Rádio Jornal do Centro, Rádio Índico, a Rádio MFM, Bangué FM, Sofala FM e também através da Rádio África FM. E claro está, como disse também Luís Bento há poucos instantes, através do YouTube da Club FM, onde por lá pode também ficar a parte de todos os jogos relativos a este Mundial 2026. Daqui a poucos instantes vamos ao encontro novamente de Walter Rocha para continuarmos a dissecar aquilo que poderá ser este duelo entre Portugal e Uzbequistão, para já, no espaço também para olharmos para aquilo que foram as antevisões feitas, quer por Roberto Martinez, quer também pelo próprio internacional português João Cancelo, ele que também esteve com Roberto Martinez nessa antevisão ao duelo entre Portugal e Uzbequistão. Ora, começando por Roberto Martinez, no selecionador nacional, acabou por falar numa semana difícil, mas mostra-se confiante para um bom jogo diante da seleção uzbek.
2: Amanhã.
3: Boa noite. Primeiro dizer que já faz parte do nosso processo. Falei de chegar ao Mundial, são 3 jogos. Então, para nós, nada muda. O aspecto é treinar bem, preparar os jogos, depois avaliar, analisar e ser muito autocríticos. E é isso que nós fizemos. Depois do jogo, o que fizemos bem, os aspectos que não conseguimos executar, o porquê não chegamos ao último terço, com a posse que nós tivemos e com a qualidade que nós temos, e limpar o sentimento de raiva e o sentimento de

0: preparada para atingir os objetivos. É uma equipa que precisa de ser autocrítica, de crescer nos momentos difíceis. É isso que nós tivemos, um momento difícil, mas a reação deu mais força no grupo, fez que o grupo esteja ainda mais unido, e percebo que o trabalho feito foi muito, muito bom e a atitude dos jogadores é exemplar. Ainda não falei com os jogadores do 11 inicial, então não posso, já sabe você que nós não gosto de falar publicamente de coisas que não falo com os jogadores.
1: Esta foi a antevisão feita durante a madrugada desta terça-feira por parte de Roberto Martínez. Ao seu lado esteve também o internacional português João Cancelo, ele que sobretudo deixa um pedido de união com todo o povo português para que Portugal possa ser alavancado por essa união e que possa chegar à vitória neste embate diante do Uzbequistão.
2: Assim, o que eu vi foi uma grande atitude dos meus colegas, da forma como queremos encarar o jogo de amanhã, porque sabemos a responsabilidade que temos em cima de nós. Claro que não é uma obrigação ganharmos o Mundial, mas tudo o faremos para o conseguir. Este grupo é fantástico, é um grupo humano espetacular. Acho que todos estamos a remar para o mesmo lado, e peço-vos a vocês também, que a vocês e a todos os portugueses, que estejam connosco, porque ao fim e ao cabo estamos todos a representar uma nação. Toda a gente, acho eu, quer que Portugal ganhe, nós principalmente, porque sabemos que se falharmos as críticas vão cair em cima de nós principalmente, e com razão, porque somos nós que jogamos. Mas peço-vos que se mantenham positivos, que estejam connosco e que amanhã seja um grande dia para Portugal.
1: Esta foi a divisão feita por João Cancelo, internacional português, fazer essa análise àquilo que Portugal poderá fazer perante a seleção do Uzbequistão, neste que é no segundo jogo das contas do Grupo K, no grupo onde está na seleção portuguesa, juntamente com a Colômbia e também com a seleção da República Democrática do Congo. No que diz respeito à classificação, é mesmo a Colômbia que nesta altura vai liderando o grupo com 3 pontos, fruto dessa vitória por 3-1, precisamente diante do adversário de hoje de Portugal, diante do Uzbequistão, enquanto que na primeira jornada na Portugal acabou por empatar uma bola diante da República Democrática do Congo. João Cancelo pedia aqui união por parte de todos os portugueses para que possam apoiar a seleção e alavancar nesta vitória perante a seleção uzbeque. O mesmo acaba também por assumir Roberto Martínez, o selecionador nacional, que desde logo acaba por destacar que depois desse resultado, que ficou claramente aquém das expectativas, o grupo está mais sólido, está mais coeso e com muito mais união neste segundo jogo diante da seleção do Uzbequistão. Diria que Walter Rocha, todos eles condimentos importantes para que Portugal hoje consiga celebrar a primeira vitória no decorrer deste Mundial 2026.
3: Sim, todos os condimentos suficiente e que são importantes naturalmente para que Portugal consiga então essa vitória, que lá está, é obrigatório. Hoje não há realmente, não há desculpas, como se costuma dizer. Hoje é ganhar ou ganhar, não pode haver outro tipo de resultado, e ganhar de forma convincente. Obviamente que se for 1-0 já é bom, são 3 pontos. Até pode ser 1-0 com Portugal a jogar imenso, a carregar por cima do...
1: Mas permite-me aqui, Walter, para que isso aconteça, terá que ser de facto aqui uma seleção portuguesa, conforme já tínhamos falado há poucos instantes, com outro tipo de atitude, com uma atitude de facto de carregar no acelerador durante os 90 minutos para conseguir aqui um resultado que possa de facto atribuir essa vitória que dentro de Portugal precisa.
3: Sim, e depois lá está, é realmente muito importante que hoje existe esse apoio, e que vai existir naturalmente dos portugueses, e não só, também há muitos adeptos estrangeiros que estarão com a seleção nacional em Houston. Aliás, o último jogo contra o Congo foi exemplo disso. Inúmeras camisolas de Portugal, maioritariamente com o número 7, Cristiano Ronaldo, como é óbvio, devido à sua dimensão mundial, mas hoje é muito importante que realmente a seleção dê espetáculo a jogar, para que os jogadores, acima de tudo os jogadores, fiquem motivados. Olhando aqui para o nosso chat do YouTube, muito obrigado a toda a gente que está nesta transmissão. Deixa o teu gosto no vídeo se ainda não deixaste, subscreve o canal se ainda não subscreveste, ativa também o sininho para seres avisado do início de todas as transmissões. 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Amanhã, que começa já a última

0: última jornada da fase de grupos e, portanto, isso quer dizer que daqui uma semana e meia já temos então a fase a eliminar, o mata-mata, e esperamos que Portugal naturalmente esteja presente nessa fase a eliminar e, portanto, é crucial que a seleção hoje consiga vencer. Olhando aqui, o Dinocas TV diz que estar lá o Martínez, um adepto, é igual, acho que não devia ter continuado depois a Liga das Nações. É verdade, Roberto Martínez, essa vitória de Portugal na final contra a Espanha da Liga das Nações acabou por fazer com que o treinador continuasse e estivesse presente no Campeonato do Mundo. Contrato de Roberto Martínez que termina após este Mundial, e já se fala que o treinador não irá continuar. Fala-se no Al Nassr, fala-se na possibilidade de Jorge Jesus, Sérgio Conceição ou Abel Ferreira serem o próximo treinador de Portugal. A ver, vamos, quem é que será. O Big Mac News diz que hoje o Cristiano Ronaldo vai calar a boca aos seus críticos. O Amadi Balança diz: força Portugal, nada está perdido. Que fala de... com nomes engraçados aqui os nossos ouvintes com o FM. Diz: força Portugal, nada está perdido. Falo de Namialo, distrito de Megonta, província de Nampula. Um grande abraço para ti, Amadi. O Casimiro Massuque diz: força Portugal, mostrem toda a vossa qualidade e somem 3 pontos. Casimiro Massuque, Maputo, Moçambique. Um grande abraço para ti, também, para ti, Casimiro, e para toda a gente também que nos ouve de Maputo, em Moçambique. Raul Schwansteiger: Portugal vai vencer e Cristiano Ronaldo vai marcar os golos da vitória. Boa tarde também para a Carla, que já se juntou a nós. E Zé: falta cerca de meia hora para o início dessa partida. Prognósticos.
1: Como se costuma dizer, porque não sei, só no final do jogo, Walter, mas olhando aquilo que Portugal fez nesse primeiro jogo diante da República Democrática de Congo, e querendo acreditar que Portugal obviamente teve aqui uma semana difícil em que as críticas acabaram por cair mais parecendo bombas sobre a seleção nacional, terá que ser uma seleção portuguesa a fazer jus àquilo que é realmente o seu valor, àquilo que tem valor a nível de jogadores, a nível de talento individual e também a nível de coletivo para Portugal, obviamente que só um resultado interessa, a vitória perante a seleção do Uzbequistão. Ora, vamos apostas, Walter. Eu aposto num 2-0, por exemplo.
0: 2-0, eu vou com 3-1. Por acaso acho que o Uzbequistão ainda faz um golinho, mas acho que vamos ganhar por 3 bolas a uma. Em relação aos marcadores, sinceramente é indiferente, mas ao mesmo tempo seria importante que o Cristiano marcasse, até mesmo para depois não estar tão obcecado com o golo e que depois, como ele diz, o ketchup saísse de forma natural. Dulce diz: para cima, para Lopes estão connosco. Um abraço também para a Dulce. E Zé, antes também de centrarmos atenções em definitivo para o jogo e voltarmos a entrar em contacto com o Luís Bento, vamos também falar um pouco do que tem sido este Mundial 2026. E vocês, ouvintes Gol FM, que estão no chat do YouTube, participem também. E Zé, parece que este Mundial está a ser o Mundial de Lionel Messi, que ontem marcou mais 2 golos. A Argentina tem 5 golos marcados este Mundial em 2 jogos. Os 5 golos são de Messi. Messi é o melhor marcador da história dos Mundiais. Conseguiu ultrapassar Miroslav Klose. O recorde Klose que ele conseguiu ultrapassar Ronaldo Fenómeno no Mundial do Brasil em 2014. Ou seja, esse recorde permaneceu ainda no Mundial 2018 e no Mundial 2022. Messi conseguiu em 2 jornadas ultrapassar esse recorde de Klose. E Zé, parece que com 38 anos, Messi mais parece que tem 25.
1: Não aparenta a idade que tem, por aquilo que continua a fazer no futebol no Mundial. De resto, Lionel Messi e na parte de Cristiano Ronaldo tiveram época desafio, com uma concorrência altamente rigorosa entre os dois jogadores. Numa primeira fase, essa concorrência entre Messi e Cristiano Ronaldo que se começava a descrever-se precisamente no Campeonato Espanhol, com Messi no Barcelona e com Cristiano Ronaldo no Real Madrid. Depois disso, muitas coisas mudaram. Os dois craques, que nesta altura já não estão nos campeonatos europeus, e acabaram por sair para fora. Lionel Messi decidiu ficar pelas Américas, Cristiano Ronaldo decidiu rumar até na Arábia Saudita, mas penso que para já Lionel Messi tem-se demonstrado num nível, diria, superior em relação a Cristiano Ronaldo, não só por aquilo que leva nessa contabilidade de golos relativamente a este Mundial, são já 5, 3 nesse primeiro jogo e 2 no dia de ontem, que acabou por valer uma vitória importantíssima na seleção da Argentina. Parece-me que Lionel Messi tem estado a todo o gás. Parece-me também que Cristiano Ronaldo não irá querer ficar atrás, depois desses 2 golos que acabaram por dar a vitória na seleção da Argentina no dia de ontem por 2-0 diante da Áustria, com esse bicho de Lionel Messi. Acaba por isto ser também que mais uma motivação extra, parece-me, para Cristiano Ronaldo ter hoje uma boa atuação. De resto, em relação ao recorde que falavas, close durante o dia de hoje, e uma notícia pode também depois conferir através dos vários blocos informativos da primeira Rádio Desporto, acabou por deixar rasgados elogios. E para close, Lionel Messi é o melhor jogador da história e que já estava à espera que o seu recorde fosse ultrapassado durante este Mundial 2026. E precisamente por Lionel Messi, o qual close acaba também por reconhecer grande qualidade e a destacar o talento do craque argentino, que apesar dessa idade que tem, continua a demonstrar estar ao mais alto nível e no facto de jogar por uma equipa que não é dos campeonatos europeus, em nada tem influenciado aquilo que tem sido o rendimento de Lionel Messi nas contas da seleção argentina. Agora parece-me que Messi, estando de pé quente, poderá fazer ainda mais golos durante este Mundial 2026. A Argentina, com esse passaporte para os 16 avos de final deste Mundial 2026, há também aqui uma janela aberta para que Lionel Messi continue a provar o seu valor, que é um dos icónicos jogadores do futebol mundial, que pode marcar mais golos durante este Campeonato do Mundo. Agora, lá está, parece-me que também Lionel Messi acaba por beneficiar aqui de uma grande equipa, à semelhança de Cristiano Ronaldo, tendo em conta que existe grande qualidade a nível dos jogadores na seleção portuguesa. Parece-me que aqui Lionel Messi é claramente um jogador icónico.
0: Vi ontem também. Sim, lá está, a idade parece que não passa pelo Messi, a verdade é essa. São 5 golos em 2 jogos, grandes golos também, está a carregar a Argentina, mas a verdade é que parece-me que pela primeira vez no Mundial vamos ter mais do que um jogador, no Mundial recente, mais do que um jogador a disputar pelo prémio de melhor marcador deste Campeonato do Mundo, isto porque Messi tem 5 golos, mas Haaland tem 4 e Mbappé também tem 4, e sabemos que estes dois jogadores, Haaland e Mbappé, são jogadores que são viciados em marcar golos, que têm muita facilidade em marcar golos. Haaland no seu primeiro Mundial já tem 4 golos, para se ter um pouco da noção e da dimensão do que Haaland está a fazer neste Mundial. Cristiano Ronaldo em 6 Mundiais tem 8 golos, ou seja, Erling Haaland em apenas um Mundial está a 4 golos de igualar a quantidade de golos que marcou Cristiano Ronaldo em 6 Mundiais. E visto que agora o Mundial também tem mais seleções mais acessíveis, há mais jogos, acredito que Haaland provavelmente no próximo Mundial já irá passar Cristiano Ronaldo. E Mbappé pode muito bem ser ainda o melhor marcador da história dos Mundiais neste Mundial. É verdade que o recorde é de Lionel Messi, mas Mbappé está a 2 golos de igualar Messi, e portanto vai ser uma luta titânica entre os dois. Creio que o vencedor será aquele que chegar mais longe. A França tem melhor seleção do que a Argentina, mas são sem dúvida alguma dois grandes jogadores, dois jogadores de muita qualidade, três, a contar com Haaland, mas seria também realmente importante que o Cristiano hoje voltasse aos golos. Destaque também aqui para um Dave da Alemanha, que tem 3 golos e 2 assistências. Se olharmos para as contribuições, ou seja, golos e assistências, um Dave até iguala com Lionel Messi. Messi tem 5 golos, não tem nenhuma assistência, um Dave 3 golos e 2 assistências, e atenção, não foi titular ainda em nenhum jogo, pela Alemanha, de facto extraordinário, saiu do banco e ainda teve tempo para fazer 3 golos e 2 assistências no último jogo, bisou, jogo esse que, contra a Costa de Marfim, Jonathan David do Canadá com 3 golos e Maxi Araújo do Sporting. É verdade, Maxi a fazer um grande campeonato do mundo, fez um grande jogo contra Cabo Verde, voltou novamente a encher o campo, tem 2 golos e uma assistência. Portanto, estes são os melhores marcadores deste campeonato do mundo, e que, como disse há instantes, será totalmente uma luta titânica. Digam aí nos comentários quem é que vocês acham que vai ser o melhor marcador deste Mundial, e se acreditam que Messi vai terminar este Mundial como o melhor marcador da história desta competição, ou se Kylian Mbappé ainda vai a tempo de conseguir igualar e até ultrapassar o astro argentino. Muito obrigado pelas pessoas que já estão na transmissão do YouTube, quando estamos a pouco menos de meia hora do início da partida. Deixem o vosso gosto no vídeo, estamos nos 32 gostos, vamos chegar aos 40, próxima meta 40 gostos, vamos a isso. Continuem a comentar. Boa tarde para o Manuel Pereira, boa tarde também para a Carla Alexandra, para o Bruno. Mónica diz: ou vai ou racha hoje. É verdade, não há outra opção, é verdade, sim senhora Mónica, ou vai ou racha. Portugal tem mesmo que vencer. Jorge Leite diz: uma bandeira para cada golo, 2 do Cristiano e 1 do João Félix, mesmo isso. Grespi, boa tarde Grespi, Portugal vai ganhar 3-1, a Carla Alexandra diz que o Cris vai marcar, a Carla também disse que Portugal vai ganhar 4-1. O Gildo Carlos Pastola que diz: o melhor do mundo vai dar melhor hoje. O que é que se faz assim? O melhor do mundo vai dar hoje, Portugal, província de Nampula, cidade de Nampula, Moçambique. Grande abraço para o Gildo e também para a Dulce Ferreira. Um abraço para vocês todos, muito obrigado. Vocês sim são os verdadeiros campeões do mundo. Muito obrigado pelo apoio durante estes dias de Mundial, os jogos do Mundial. Vocês estão sempre presentes, sempre a deixar o vosso apoio, sempre com comentários muito interessantes, boas análises, comentários muito cirúrgicos, opiniões muito interessantes. Têm sido realmente dias impressionantes e vocês, sem dúvida alguma, que têm carregado por completo este campeonato do mundo, estão à frente de qualquer jogador que está lá dentro a dar espetáculo. Zé, passando novamente aí para o estúdio e voltando e continuando a abordar este campeonato do mundo, já temos seleções apuradas para os 16avos de final: Alemanha, Estados Unidos, México e Argentina. Surpreende, tirando a Alemanha e a Argentina naturalmente, mas surpreende o facto dos Estados Unidos e o México já estarem apurados, ou achas que o fator casa foi importante? Esta pergunta também vos faço a vocês, no, para o chat do YouTube, se vos surpreende os Estados Unidos e o México em 2 jogos já estarem nos 16avos de final.
1: É, e deixa-me dizer-te que Walter Rocha, à semelhança do que aconteceu no Euro 2004, onde Portugal acaba por chegar a essa grande final desse campeonato da Europa, parece-me que o fator casa acaba por ser aqui também, que a nível motivacional e a nível de apoio, sempre muito importante para que as seleções se consigam, de facto, aqui, pelo menos, agigantar, tendo em conta que existem seleções de outro valor que, de facto, acabam também por complicar a vida às seleções que, teoricamente, são inferiores, mas, neste caso, os Estados Unidos e México parece-me que beneficiarem claramente também desse fator casa para se conseguirem motivar a chegar cada vez mais longe neste Mundial 2026. Penso que é um pouco por aí e parece-me também que, à semelhança do que aconteceu com Portugal no Euro 2004, são seleções da casa e são seleções que, obviamente, tendo esta grande competição de seleções na sua casa, querem, obviamente, também dar uma alegria aos seus adeptos e chegar o mais longe possível neste campeonato do mundo. Estivemos a analisar este Mundial 2026, nomeadamente este embate entre Portugal e o Uzbequistão, que está marcado para nas 6 da tarde com Walter Rocha. Nós estamos também já ligados a esse palco, vai receber este grande jogo, nomeadamente com Luís Bento, que já posicionado para esse desenrolar de jogo entre Portugal e Uzbequistão. Estamos em contagem decrescente para esta partida, são neste momento 17:37, portanto quero isto dizer que estamos a 23 minutos do apito inicial dessa mesma partida e acredito que Luís Bento, Portugal hoje, quer obviamente protagonizar uma boa partida de futebol, não desiludir os seus adeptos, como aconteceu na semana passada diante da República Democrática de Congo, e um jogo praticamente de vida ou de morte para a seleção portuguesa, onde o único resultado possível é mesmo a vitória, Luís.
2: bate o coração de todos os portugueses para este grande jogo contra o Uzbequistão. Todos acreditamos que Portugal hoje vai dar uma imagem fantástica da sua equipa, da sua qualidade, do seu futebol, da sua atitude, e hoje vai ser dia de Portugal, sem dúvida alguma, não tenho dúvida, nesta partida contra o Uzbequistão. Os jogadores de facto já completam os seus exercícios de aquecimento. Nota-se claramente uma equipa portuguesa focada, nota-se aliás que estão ali 11 guerreiros preparados para o grande jogo. Sinto que a equipa está focada, está determinada, está concentrada, está com vontade de arrancar para este jogo e para obter aqui uma grande vitória frente à equipa do Uzbequistão. Recordo que o jogo decorre em Houston, nesta altura 30 graus em Houston, são 11 horas e 39 minutos, 6 horas a menos aqui em Portugal continental. Atenção que nesta altura a temperatura está dada para 32 graus. De facto, às 11h40 da manhã em Houston, a temperatura é muito alta, dificuldades acrescidas para os jogadores das duas equipas. Acredito que este seja um grande desafio a ser superado pelos jogadores de Portugal, mas sente-se claramente que a equipa está com vontade de fazer um grande jogo e de ganhar esta partida e de assumir e assegurar de imediato a passagem aos oitavos, aos 16avos de final, aliás, deste Mundial 2026. Recordo, a equipa de arbitragem é liderada por um trio de árbitros marroquinos. Jalal Jayed é o árbitro que apita este jogo, coadjuvado por Zakaria Brindsi e Mostafa Akarkade. O quarto árbitro é sul-africano, Ambongil Tom. Depois, na equipa VAR, quatro elementos: Zakele Siwela, da África do Sul, Leodan González, do Uruguai, Amzael Farik, de Marrocos, e Hernan Mastrangelo, da Argentina. É esta a super equipa que vai apitar este jogo, com 4 mais 4, 4 no relevado e 4 nas câmaras, nas inúmeras câmaras de avaliação a tudo aquilo que acontece neste encontro. Recordo, nesta altura, 32 graus em Houston, 11h40 da manhã, menos 6 horas que em Portugal continental. Não é demais recordar a equipa de Portugal para este jogo, duas alterações em relação à partida frente à República Democrática do Congo. Entra no eixo central da defensiva Ruben Dias no lugar de Tomás Araújo, e entra no ataque João Félix no lugar de Bernardo Silva. Ora, isto implica duas alterações naquilo que é a colocação dos jogadores. Bernardo Silva, contra a equipa do Congo, jogou como extremo direito e o Pedro Neto como extremo esquerdo. O Pedro Neto deriva para o corredor direito e o João Félix entra diretamente para jogar na esquerda do ataque nacional. Claramente Portugal joga melhor com dois homens de pé contrário nas alas. É o que vai acontecer hoje. À direita, Pedro Neto de pé esquerdo, à esquerda João Félix de pé direito. Recordo então, Portugal vai jogar com Diogo Costa na baliza, João Cancelo como defesa direito, Nuno Mendes como defesa esquerdo, Renato Veiga e Ruben Dias como dupla de centrais. Meio campo a 3 com Vitinha, João Neves e Bruno Fernandes. Ataque a 3 com Pedro Neto e João Félix nas alas e Cristiano Ronaldo como o homem mais adiantado da seleção nacional. Quanto à equipa do Uzbequistão, vai jogar, acredito eu, num ultra defensivo 5-4-1. Claramente que a equipa não se desposicionará deste esquema tático que vai usar. Eu avanço com Abdulvahid Nematov na baliza, depois o lateral direito, o jogador do Manchester City, é Abdulkadir Kuzanov. À esquerda vai estar Aziz Ganiev, ao meio Abdul Abdulayev, Rustam John Ashurmatov e Bezrul Karimov. É o trio de centrais da equipa do Uzbequistão. Depois, quatro homens mais à frente: Otabek Shukurov, Sherzod Najulayev, Eldor Shomurodov e Abos Faizulayev. O ponta de lança vai ser Odil Kamrobekov. Claramente uma equipa com tração atrás, que vai tentar fechar os caminhos da baliza de Abdulvahid Nematov, o guarda-redes do Nazaf. São 17 horas e 44 minutos, quase. Um abraço gigante para todos aqueles que nos escutam em mais uma emissão mundial da Gol FM. Somos ouvidos em várias rádios parceiras, dezenas de rádios que se juntam a nós nesta emissão e retransmitem os relatos Gol FM. Um abraço para todos os ouvintes, então, que nos vão escutar através das ondas hertzianas em FM, das várias rádios portuguesas, ainda rádios em Cabo Verde, Moçambique, Guiné-Bissau e Angola. Somos ainda ouvidos em São Tomé e Príncipe e no Brasil. E, claro, através da Super Equipa Gol FM no canal Gol FM do YouTube, onde somos, nesta altura, já quase 21 mil subscritores. Já ultrapassámos a barreira dos 20.100 subscritores. Muito obrigado a si que escolhe estar connosco em todos os jogos do Mundial. Temos estado em todas as partidas e assim será até final do campeonato. Nesta altura, cerca de 15 minutos para o começo do jogo Portugal-Uzbequistão. Já voltaremos então para o relato direto e integral da segunda partida de Portugal no Mundial de Futebol.
1: Uma partida que vai contar com o relato de Luís Bento, que vai estar atento desde as 6 da tarde, até bem perto das 8, nesse duelo que coloca frente a frente Portugal e Uzbequistão. Portugal hoje com essa principal missiva, esse principal objetivo de arrebatar os 3 pontos diante da seleção do Uzbeque, e só assim poderá, de facto, aqui sonhar com essa passagem até na próxima fase deste campeonato do mundo. Várias rádios parceiras connosco no decorrer deste dia de mais Mundial 2026. Recordar que, para além deste embate entre a seleção de Portugal e a seleção do Uzbequistão, temos mais partidas em equação durante este dia. Já iremos especificar tudo isso numa grande emissão que tem como principal objetivo este Portugal-Uzbequistão, e onde queremos ver hoje Portugal arrebatar os 3 pontos, arrebatar a vitória perante a seleção uzbeque.
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0: É mais um dia do Mundial 2026, grande destaque durante nesta terça-feira na parede da entrada em campo pelo segundo encontro com Portugal a defrontar a seleção do Uzbequistão na primeira partida, na primeira jornada, na semana passada. Portugal acabou por empatar uma bola de quente da República Democrática de Congo e hoje tem esse objetivo de conseguir levar a melhor sobre na seleção do Uzbequistão. Uma emissão à qual se junta nesta altura a Rádio Beira na Litoral, em Portugal, Coimbra, na Aveiro, em 101.7, para também acompanhar juntamente com as rádios parceiras da Globo FM o decorrer deste duelo que coloca frente a frente a seleção nacional diante da equipa do Uzbequistão. Recordar que nas contas do Grupo K, para já na Colômbia, é a primeira classificada fruto dos 3 pontos que conquistou com vitória por 3-1 na primeira jornada, na frente, na seleção do Uzbequistão. Enquanto que Portugal, nessa primeira jornada, acabou por empatar uma bola na diante da República Democrática de Congo, hoje os papéis invertem-se. Desde logo, com Portugal a defrontar a seleção do Uzbequistão e temos na outra partida relativa a este Grupo K, embate que coloca frente a frente na Colômbia na diante da República Democrática de Congo. Todos os jogos deste Mundial 2026 para seguir atentamente na Globo FM em Portugal, em Moçambique, na Guiné-Bissau, assim como também em Cabo Verde, através da Rádio Morabeza, também nos pode escutar, juntamente com as várias rádios parceiras, nomeadamente na Rádio TDS, Rádio Central FM, Rádio Beira Litoral, na Rádio Jornal do Centro, na Rádio Índico, também na Rádio MFM, na Sofala FM, Bangué FM e através da Rádio África FM. E destaque também para naquilo que poderá utilizar-se para além de via rádio, também através do online, através do YouTube, através do canal do YouTube da Primeira Rádio de Desporto. Por lá pode escutar todos os jogos relativos a este Mundial 2026. 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Para já, regressamos ao palco deste duelo entre Portugal e Uzbequistão e onde estamos a menos de 15 minutos do início dessa partida entre Portugal e Uzbequistão, Luís Bento.
1: É isso mesmo, já estamos muito perto do início da partida nesta altura. Colômbia, 3 pontos no grupo, ganhou 3-1 ao Uzbequistão. República Democrática do Congo e Portugal empatados com 1 ponto, graças a esse empate entre as duas equipas a 1 golo, Uzbequistão no último lugar. Já sabemos, já o tenho dito várias vezes, que apesar de não ser assumido por ninguém, já sabemos que os 4 pontos vão dar garantidamente apuramento neste Mundial 2026. Já o várias vezes, as equipas ficarem nos dois primeiros lugares dos 12 grupos ficam automaticamente apuradas para os 16avos de final. Dos restantes lugares, os 8 melhores terceiros classificados dos 12 grupos são também apurados e não há dúvida que quem somar nesse terceiro lugar 3 ou 4 pontos, não tem dúvida, vai garantir o apuramento. Os 8 primeiros classificados dos terceiros classificados serão equipas claramente com 3 e 4 pontos. A minha dúvida é se alguém com 2 pontos conseguirá apurar-se ou não. À partida não, à partida será necessário somar uma vitória ou 3 empates. Portanto, digo que se Portugal ganhar este jogo, garantidamente apura-se para os 16avos de final. Depois, claro, será importante perceber em que posição, se em primeiro, se em segundo, se em terceiro. Nesta altura está tudo a postos para a entrada das equipas no relvado do NRG Estádio em Houston, 11 horas e 49 locais, muito calor, 30 graus para este encontro entre Portugal e Uzbequistão. Nesta altura prepara-se a cerimónia de abertura, habitualmente espetacular para este jogo, e isto tem sido assim em todos os estádios. A FIFA cuidadosamente preparou realmente cerimónias de abertura de excelência e também com este valor simbólico, esta importante mensagem dada a todo o mundo de que é importante unir, é importante aproximar, é importante criar de facto uma dinâmica social completamente diferente, que diga não de vez à guerra, que diga sim de vez à aproximação entre os povos. É o que tem sido também a mensagem da FIFA através desta nova forma de receber os jogadores, em que de certa forma há aqui um posicionamento simbólico que une todos os jogadores, os 52 jogadores de ambas as equipas. Os 26 jogadores de cada lado ficam lado a lado, num círculo à volta do grande círculo e frente a frente, esta nova decisão da FIFA de trazer uma enorme bandeira para cada um dos lados do relvado e unir os jogadores à volta do relvado no grande círculo é de facto de uma importância do ponto de vista simbólico gigantesca, importância essa que é também somada a esta imagem que é dada a todo o público, a todos os espectadores. De facto fica um design humano espetacular no relvado. Tem sido de facto muito interessante ver esta organização da FIFA, este cuidado que a FIFA está a ter em conseguir aqui dois aspectos importantes. Por um lado, a valorização do espetáculo, por outro, a valorização da mensagem humana que se quer transmitir a todo o mundo. Entram as equipas de Portugal e de Uzbequistão no estádio, está tudo a postos, vai preparar-se agora todo o cenário que envolve os bastidores da partida. Portugal já está no relvado, o Uzbequistão também, é hora do ganhar ou ganhar. Portugal, acredito, está com toda a força para conseguir ganhar este jogo. Acredito que vamos ter a melhor versão de Portugal na partida, um Portugal à imagem daquele que entrou em campo contra o Congo e espalhou futebol de altíssima qualidade nos primeiros minutos. O problema não foi a forma como Portugal entrou na partida, foi a forma como a continuou. Primeiro, na primeira parte, perdoando a resolução imediata do jogo ao assumir uma atitude muito pouco proactiva na partida, apenas gerindo 1-0. Depois, na segunda metade, a equipa não conseguiu, de certa forma, não conseguiu soltar-se da tensão em que de repente mergulhou, com a ânsia de chegar à vitória. A equipa não conseguiu somar as melhores opções nessa partida e acabou por não conseguir dar a melhor versão de si própria para a segunda parte do jogo. Não só não conseguiu dar a melhor versão de si própria, como também foi uma equipa pouco objetiva, pouco veloz, a variar pouco o seu estilo de jogo, a não conseguir criar grandes oportunidades, a não conseguir jogar na área. Apenas por duas vezes Portugal conseguiu criar alguma coisa de diferente na partida, com dois lances de rasgo de Francisco Conceição, que entrou muito bem na partida, e surpreende-me sinceramente que o Francisco tenha ficado no banco neste jogo, porque se alguém na segunda parte deu tudo, e se alguém foi para cima, e se alguém desequilibrou, e se alguém criou oportunidades para Portugal, esse alguém foi Francisco Conceição. Aliás, as duas únicas oportunidades de Portugal na segunda metade do jogo foram mesmo conquistadas por Francisco Conceição, com Ronaldo em ambas as situações a não conseguir finalizar e a atirar ao lado da baliza da equipa do Congo. Está tudo a posto então para o começo da partida, numa altura em que decorre então a cerimónia de abertura deste jogo. Portugal está focado, Portugal está com tudo, Portugal sente-se claramente aqui à distância que os jogadores estão unidos, estão com vontade de se assumirem neste jogo, de mostrarem a sua melhor versão. Nós queremos um Portugal campeão do mundo, nós queremos um Portugal capaz de se exibir ao seu mais alto nível. E numa altura em que, mais uma vez, é feita a homenagem a Diogo Jota, a camisola 21, o Diogo Jota a passar nos ecrãs do estádio, é sempre um momento arrepiante, e é também pelo Diogo Jota que todos os jogadores jogam, que todo o país nesta altura se une. Claramente que Diogo Jota é mais um de nós, e é hora de relembrar e enviar um grande abraço para o André e para o Diogo Jota, que nos escutarão noutra dimensão, mas estão claramente com a seleção. Siga jogo, dentro de momentos vai então arrancar a partida, Portugal-Uzbequistão, jogo aguardado com imensa expectativa. Portugal a necessitar da vitória, não há nada a fazer em relação a isso, é hoje, não há nada como ganhar ou ganhar. Portugal claramente acaba por, nesta altura, ter essa obrigação natural em função do resultado. Claro que estamos numa competição muito curta, numa competição onde não há margem para erro, ou diria, não há margem para mais do que um erro. Não há margem para arriscar chegar ao jogo da Colômbia apenas com 2 pontos, porque Portugal claramente poderá depois, nesse jogo, ficar à mercê da Colômbia e, não ganhando esse jogo, ficar em muitos maus lençóis. Portanto, nem sequer queremos pensar nisso, queremos sim pensar na vitória de Portugal neste encontro. Faltam 4 minutos, não é demais relembrar o 11 de Portugal para este jogo. Portugal com Diogo Costa na baliza, João Cancelo como defesa direito, Nuno Mendes como defesa esquerdo, dupla de centrais com Ruben Dias e Renato Veiga, meio campo a 3 com Vitinha, João Neves e Bruno Fernandes, ataque a 3 com Pedro Neto, João Félix e Cristiano Ronaldo. É este o 11 de Portugal para este encontro frente à equipa do Uzbequistão. O Uzbequistão joga com o guarda-redes Abduvohid Nematov, um quinteto atrás com Kuzanov, Abdulayev, Ashurmatov, Karimov e Ganiev, meio campo a 4 com Shukurov, Kamrobekov, Najulayev e Shomurodov. Na frente joga Abos Faizulayev. É este o 11 da equipa do Uzbequistão. Terminada a cerimónia de abertura, os jogadores que não vão ser titulares já se afastam para o banco de suplentes. Nesta altura, então, unem-se as equipas para a fotografia da praxe dos 11 titulares deste encontro. O Uzbequistão de um lado, Portugal do outro. Cristiano Ronaldo muito aplaudido. Ele é, de facto, um elemento sempre alvo de muito carinho em todos os jogos que Portugal disputa. E lá está a seleção nacional a preparar-se para um grande jogo de futebol. Está tudo a postos então para este grande encontro. Portugal-Uzbequistão. José Carlos Leal bate o coração de todos os portugueses. Acredito, Zé, que hoje é dia de ganhar.
0: Acreditas tu, acredito eu e acredito que acreditemos todos nós que Portugal hoje poderá, de facto, aqui estrear 100 vitórias neste Mundial 2026. Obviamente que acabou por ser um erro de casting esse empate diante da República Democrática de Congo. E como dizia, e muito bem, já no dia de ontem, Francisco Conceição, esse favoritismo tem que ser provado dentro das quatro linhas. E é precisamente essa prova que esperamos hoje por parte da seleção portuguesa, Luís.
1: Sem dúvida alguma, siga jogo, está quase a começar a partida entre Portugal e Uzbequistão. Duas seleções que obviamente jogam este encontro numa perspectiva de tudo ou nada. Claro que o Uzbequistão também, claro que para o Uzbequistão será uma vitória histórica não perder contra Portugal. Claro que é esse o grande objetivo da equipa e, claro, objetivo que também passa por ter uma equipa muito organizada atrás e depois capaz de, num qualquer lance de contra-ataque, numa qualquer bola parada como o Congo conseguiu, chegar ao golo que possa dar a surpresa maior ainda neste Portugal-Uzbequistão. Claro que Portugal vai tentar que isso não aconteça e está tudo a postos para o começo da partida. Somos todos Portugal, um abraço para todos os ouvintes que nos escutam em todas as rádios parceiras da Golo FM. Por esse Portugal fora, por essa África fora, claro que também um abraço gigante para todos aqueles que nos acompanham através do canal Golo FM no YouTube. Está tudo a postos para o começo da partida. Vamos lá Portugal, vamos lá Portugal. É a equipa do Uzbequistão que vai colocar a bola em jogo. Vamos lá Portugal, vamos lá Portugal. Vai começar a partida dentro de um minuto. Fábio Cannavaro de um lado, treinador do Uzbequistão, a tentar montar aqui uma equipa altamente defensiva para impedir a vitória de Portugal. É importante que Portugal entre forte no jogo desde o início da partida e que consiga o mesmo que conseguiu frente à equipa do Congo. Começa o Portugal-Uzbequistão.
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1: 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Começa a partida. Somos todos Gol FM. Um abraço para todos aqueles que nos acompanham em mais uma emissão mundial da primeira rádio de desporto. Siga jogo. Portugal-Uzbequistão. É já Portugal com bola. A bola para Vitinha. Vitinha no grande círculo, ultrapassa a divisória no campo contrário, vai olhar para um lado, vai olhar para o outro. Já está confirmado aquilo que eu disse, o Uzbequistão em 5-4-1 é perfeitamente notório, uma linha de 5, uma linha de 4 e depois um ponta de lança à frente. É assim que joga a equipa do Uzbequistão, com 10 jogadores ali em duas linhas, 9 aliás, os 5 defesas e os 4 médios e os 11 jogadores atrás da linha da bola. Bola para Portugal, Renato Veiga para Vitinha, Vitinha para Nuno Mendes, corredor esquerdo, adiantou contra um adversário, bola fora, lançamento para a equipa de Portugal, Nuno Mendes para executar. Lá está Portugal a tentar avançar já para o ataque de novo, a bola para Vitinha, Vitinha segurou no corredor central, Vitinha avança a equipa de Portugal para o ataque, passa rasteiro para Bruno Fernandes, este para João Neves, João Neves para João Cancelo, arranca João Cancelo, encosta para a direita para Pedro Neto, a Pedro Neto de pé esquerdo, olhou para a grande área, ainda Pedro Neto vai cruzar, demorou, atrasou para Vitinha, Vitinha passou para João Neves, vai cruzar João Neves, Bruno Fernandes, cruzamento, corta a equipa do Uzbequistão. Corta a equipa do Uzbequistão, mas é uma boa entrada de Portugal. Lá está a simplificação de processos. É muito importante que isso aconteça. Lá está Portugal a jogar no corredor direito. A bola para o lateral direito, João Cancelo. João Cancelo abriu para João Neves. Vai para a grande área. De cabeça, João Neves cruzou. Atenção, Portugal pode marcar. Bruno Fernandes vai marcar. Atirou sobre a baliza. Grande oportunidade de Portugal, apareceu um pezinho salvador da equipa do Uzbequistão, a cortar a bola para fora, é ponta, pé de canto para Portugal, grande jogada lusa, na reta final do lance, Bruno Fernandes com tudo para marcar, apareceu ali um pezinho salvador a impedir o golo da equipa de Portugal. Começo de Portugal com tudo à procura da vantagem. Canto para João Cancelo, do lado esquerdo, o ataque de Portugal. Atenção, João Cancelo, a maneira curta para Pedro Neto, este para Bruno Fernandes. João Cancelo bateu, grande área, atenção, Portugal, João Neves tirou. Tirou a equipa do Uzbequistão de qualquer maneira. Portugal entrar com tudo na partida, à procura da vantagem neste jogo, frente à equipa do Uzbequistão. Claro que Portugal é altamente favorito neste jogo. Bola para a equipa nacional, Nuno Mendes no corredor esquerdo, atrasou para João Félix, João Félix para trás, mais ainda para o pé direito de Ruben Dias, Ruben Dias segurou, Ruben Dias tocou para Renato Veiga, para trás para Vitinha, lá está Vitinha muitas vezes a apoiar a saída de bola da equipa de Portugal, a bola para a direita para João Félix, aliás Ruben Dias para Renato Veiga, para a esquerda para Nuno Mendes, Nuno Mendes para João Félix, segurou João Félix ali na asa esquerda do ataque de Portugal, lá está João Félix, adiantou para Nuno Mendes, arrancou Nuno Mendes, vai para a baliza, cruzamento, Ronaldo não acerta na bola. Grande oportunidade para Portugal, grande jogada, João Félix, Nuno Mendes, cruzamento a rasgar, Ronaldo com tudo para fazer golo, faltou um danoninho ao ponta de lança de Portugal, estava ligeiramente atrasado, como diz Ronaldo, faltou mesmo um danoninho para Portugal fazer golo. Bola para a Seleção Nacional, entrada fortíssima de Portugal em campo. A bola para João Félix, joga para trás para Renato Veiga. A pé esquerdo na bola, Renato Veiga. Ao pé de si tem Nuno Mendes, o passo para Nuno Mendes. Nuno Mendes de pé esquerdo, dá curto para Vitinha. Vitinha para Nuno Mendes, corredor esquerdo do ataque de Portugal. Dá para trás para Vitinha. Vitinha segurou, adiantou para Félix. A Félix para Nuno Mendes, Nuno Mendes para Vitinha. Pé direito na bola, Vitinha. Olhou para o ataque de Portugal. Portugal a entrar muito forte na partida. Vitinha de pé direito, joga para dentro para Ruben Dias, Ruben Dias também de pé direito, lança para a frente para Ronaldo, grande toque de Ronaldo para Félix, este para Bruno, bem jogado, Bruno Fernandes pode cruzar, rodou sobre si próprio, vai bater de pé direito na grande área, tira o Uzbequistão, muito bem Ronaldo a associar-se com o jogo da equipa de Portugal, depois o passe para Bruno Fernandes, acabou por hesitar ali na continuação do lance, fez ali uma rotação sobre si próprio que me pareceu demais. Pedia-se o pontapé a Bruno Fernandes naquele lance. Mas diria que Portugal está a entrar com tudo. Minuto 5 da primeira parte. 0 para Portugal. 0 para o Uzbequistão.
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0: Partida entre o Uzbequistão e Portugal, que pode escutar através da Rádio TDS em Portugal para os distritos de Setúbal, Évora, Penim, Porto Alegre, Penim 93.9, 105.6, 96.0 e 104.7, também através do YouTube da Gol FM. 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
1: Ataca Portugal, corredor direito, João Cancelo, cruzamento, Ronaldo, golo! Cristiano Ronaldo marca para Portugal logo aos 6 minutos da partida. Gol!
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1: Portugal, heróis do mar, nobre povo, nação valente e imortal, é golo de Portugal. Grande jogada de João Cancelo pela direita, foi à linha final, cruzamento, Ronaldo imparável, a fugir da marcação, a antecipar-se aos centrais do Uzbequistão e a fuzilar o guarda-redes adversário. É Cristiano Ronaldo, o melhor jogador do mundo de todos os tempos, na minha opinião, a calar mais uma vez os críticos que à primeira oportunidade voltam a bater no homem que aos 41 anos joga ao mais alto nível há 24 anos consecutivos. Quem é que pode bater neste homem? É de facto incompreensível. Ronaldo, que golaço, que ataca a bola como se tivesse 20 anos. Que velocidade de Cristiano Ronaldo a fazer o seu golo 974 na carreira. 144 golos por Portugal. Minuto 7 a caminho dos 8. Portugal 1, marcou Ronaldo. Uzbequistão 0.
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1: 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José Carlos Leal, Ronaldo a mostrar que se a bola for metida ali, Ronaldo não falha.
0: É bastante certeiro e a colocar a bola mesmo no cantinho e a fazer primeiro para Abna Portugal. Lá está Abna ditar-se, Abna também, aquilo que muitas vezes Abna se costuma dizer, que velhos são os trapos. Ora, Abna está a verdadeira prova disso. Com Cristiano Ronaldo a fazer aqui um golo à entrada da Abna pequena área e não dar qualquer hipótese para Abna, o guardião do Uzbequistão, de conseguir defender a bola, para já Portugal a começar literalmente com o pé direito, Abna diz.
1: Ataca a bola, felino de Ronaldo, que espetáculo! O craque português a chegar ao primeiro golo de Portugal na partida. Algo que faltou a Portugal frente ao Congo, bolas na área. Ronaldo, é verdade que falhou duas vezes, mas só duas vezes foram proporcionadas oportunidades a Cristiano Ronaldo, as duas por Francisco Conceição. João Cancelo agora a ir à linha final, grande cruzamento, e Ronaldo, que espetáculo, a forma como se antecipou a toda a defesa do Uzbequistão e marcou para Portugal. Bola para a equipa nacional, vamos ao segundo. João Félix, bem, que entrada sobre João Félix. Karimov tem que ver amarelo. Que entrada sobre o jogador de Portugal, João Félix, grande pormenor técnico do João Félix, a picar sobre o seu adversário, peito na bola, e depois Karimov, bem, a varrer literalmente o pé de apoio de João Félix. Muito feio da parte de Karimov, lance claro para amarelo. Bem, incrível a ação do jogador do Uzbequistão, literalmente a varrer o pé de apoio de João Félix. Livra para Portugal, minuto a caminho do minuto 10 da primeira parte, Portugal a tentar chegar ao segundo golo. Lado esquerdo para bater Bruno Fernandes. Vai tudo para a grande área do Uzbequistão. Lá está Portugal a tentar chegar a mais um golo. Bruno Fernandes de pé direito. Prepara-se para bater na grande área do Uzbequistão. Portugal a querer chegar a mais golos. Bruno Fernandes vai tomar balanço. Pé direito na bola. vários jogadores de Portugal na grande área e quer Portugal chegar ao segundo. Lá está Bruno Fernandes, toda a gente na grande área, 11 jogadores do Uzbequistão, 7 de Portugal. Bruno Fernandes parte para a bola, levantou, defendeu a soco o guarda-redes do Uzbequistão e insiste Portugal. João Cancelo remate contra a muralha da equipa visitante, da equipa do Uzbequistão. Insiste Portugal, a bola para João Cancelo, autor da assistência para golo de Ronaldo. Nuno Mendes, Bruno Fernandes, bola fora, lançamento para Portugal. Minuto 10 e meio da primeira parte, Portugal 1, marcou Ronaldo, Uzbequistão 0.
0: Portugal que está nesta altura em vantagem, uma partida entre Portugal e Uzbequistão que pode escutar também através da Rádio Central FM em Portugal, Lisboa, em 93.7.
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1: De regresso a Usson, marcou Cristiano Ronaldo, 1-0 para Portugal, bola para Vitinha. Vitinha no corredor central, bem Vitinha, Alvar para a direita para João Cancelo, grande entrada de Portugal, que não tira o pé do acelerador, ainda João Cancelo, lado direito, Pedro Neto recolheu o pé esquerdo, Bruno Fernandes, vai dar na grande área, Bruno Fernandes para trás para Vitinha, Vitinha de pé direito, mais para trás ainda para Ruben Dias, roda Ruben Dias, rasga para Bruno Fernandes, bem jogado Bruno Fernandes, corta a equipa do Uzbequistão e tenta sair para a resposta, bem João Neves, espetáculo João Neves, que raça João Neves. Dá para Bruno, Bruno para Vitinha, Vitinha para João, ora aqui está um trio maravilha que não esteve nada bem, João Neves à parte, frente ao Congo, bola para Portugal, bola para João Cancelo, deixou para Pedro Neto, para trás para Vitinha, Vitinha de pé direito, avança Portugal, Vitinha, pé direito na bola, adiantou para Pedro Neto, encostado à linha, lado do direito do ataque de Portugal, lá está Pedro Neto a bailar perante o adversário, vai puxar para dentro, ainda Pedro Neto joga para João Cancelo, João Cancelo de pé direito também encostado à linha, dá curto para Pedro Neto, este para João Neves, rodou João Neves, marca-se João Cancelo, Cancelo encostado à linha, lado direito do ataque de Portugal. João Cancelo para trás para João Neves, pé direito na bola. João Neves joga para trás para Ruben Dias, chama a equipa do Uzbequistão. Muito bem, Ruben Dias, progredo Ruben Dias, pé direito na bola, deixou para Vitinha, está no grande círculo. Vitinha avança ali no eixo central do ataque de Portugal. Vitinha para Bruno Fernandes, para a esquerda para Renato Veiga, encosta Renato Veiga, prefere jogar para trás, vai jogar curto para Ruben Dias no corredor central. Ruben Dias está no grande círculo, abriu para João Cancelo, marcado por um, marcado por dois, sai João Cancelo, complica João Cancelo, perde a bola. Resposta do Uzbequistão, bola para a baliza, sai Diogo Costa a cortar de qualquer maneira. Tenta Portugal sair para a resposta. João Neves deixou para Ruben Dias, a pé esquerda na bola, atrasou para o guarda-redes Diogo Costa. Lá está Diogo Costa de pé direito a encostar em Renato Veiga. Renato Veiga de pé esquerdo dá para Nuno Mendes. Nuno Mendes a segurar, passa a rasgar para Bruno Fernandes. Desmarca-se João Félix. Bruno Fernandes, João Félix, corta a equipa do Uzbequistão. É muito bem jogado por Portugal. Insiste Portugal, Pedro Neto, falta. Livre perigosíssimo para Portugal. À medida, bem, à medida de qualquer um deles. João Neves, Cristiano Ronaldo, Bruno Fernandes, qualquer um deles pode bater o livre. É um livre perigosíssimo a um metro da grande área do Uzbequistão. Muito bem, Pedro Neto a ganhar a bola ali à entrada da área, na meia-lua, a um metro da linha limite da grande área, a ser varrido pelo adversário. Livre perigoso para Portugal. Repito, qualquer um dos três pode meter na gaveta. Ou Bruno Fernandes, ou Cristiano Ronaldo, ou João Neves, que também é um exímio executante. Vamos ver quem vai assumir. Entretanto, o Sam Robekov leva amarelo por esta entrada sobre Pedro Neto, a impedir o pontapé de Pedro Neto ali em zona de finalização. Ronaldo combina com João Neves e Bruno Fernandes. Afastam-se os dois. É para Ronaldo. Afastam-se os dois, é para Ronaldo. Pedro Neto também lá está Nuno Mendes. Ronaldo junto da bola. Acredita o mago português que pode faturar. Atenção, Ronaldo, a explicar aos seus companheiros porque é que é importante seja ele a bater. Vamos ver se vai ser Ronaldo ou não. Acredito que haja aqui algum fator surpresa que possa ser escolhido. Ronaldo a bater, já sabemos que é em força. acredito que escolha o lado do guarda-redes. João Neves é também exímio, também lá está Nuno Mendes. Creio que esta bola também pode ser para Nuno Mendes bater de pé esquerdo. Atenção, muitas possibilidades para Portugal. Ronaldo, Nuno Mendes, João Neves, Bruno Fernandes, qualquer um deles pode bater. Nesta altura está Nuno Mendes, João Neves e Bruno Fernandes preparados. Também Vitinha, bem, muita gente para bater. Creio que pode ser mesmo Nuno Mendes, vamos ver. Ronaldo também lá está. Atenção, Ronaldo. Toda a gente concentrada. Vai partir Portugal. Quem vai bater? Pé esquerdo de Nuno Mendes ou pé direito de Ronaldo? Ou João Neves também em jeito para sobrevoar a barreira. Muitos telemóveis preparados para captar o segundo gol de Portugal. Portugal queixa-se que a barreira está muito perto. Ronaldo não está muito satisfeito com a demora da barreira que está à frente da linha. Rubem Dias explica que a barreira está posicionada à frente da linha que ele próprio traçou, e é verdade. Rubem Dias explica que a barreira está à frente da linha. Cristiano Ronaldo precisa de se reconcentrar outra vez. Também lá está Nuno Mendes. Atenção, Nuno Mendes bate golo! Portugal! Nuno Mendes! Espetacular pé esquerdo de Nuno Mendes a colocar no ângulo inferior direito da baliza do Uzbequistão. 2-0 Portugal! Gol!
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1: De Portugal! Toda a gente à espera de Ronaldo! O próprio Ronaldo enganou toda a gente! Toda a gente pensava que era ele! Nuno Mendes partiu para a bola! Três jogadores portugueses na barreira afastaram-se no momento certo! Eles que tapavam a visão do guarda-redes da equipa do Uzbequistão! E Nuno Mendes, que qualidade! Bateu ao ângulo inferior direito da baliza do Uzbequistão! Heróis do mar, nobre povo, nação valente e imortal, é golo de Portugal. 17 minutos de jogo, Portugal 2, Uzbequistão 0.
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1: Bem, Zé, que execução primorosa de Nuno Mendes. Diria uma execução em que toda a gente brilhou. Ronaldo, porque enganou toda a gente. Os três homens de Portugal na barreira, porque no momento H do lance se afastaram do caminho do remate. E claro, Nuno Mendes com o remate seco, colocado, fortíssimo, sem hipóteses para o guarda-redes da equipa do Uzbequistão. Que grande gol, Zé!
0: É, todos a pensarem que seria Cristiano Ronaldo a bater esse pontapé livre. A verdade é que Nuno Mendes acaba por assumir

0: ele próprio, e nós temos dito isto várias vezes, Portugal, quando é, quando se assume como 11 jogadores que dão tudo, a equipa é fortíssima. É uma equipa extraordinária, para mim, claramente, do ponto de vista potencial, do ponto de vista da qualidade, para mim a melhor equipa do Mundial. É claro que estes jogadores estão aqui a mostrar, em 19 minutos de jogo, bem, uma alma lusitana tremenda. É um começo de jogo fantástico de Portugal. Já tinha sido assim contra o Congo, com a desvantagem de que Portugal tirou o pé do acelerador. Hoje não, Portugal só vê baliza, só vê ataque, e é um esplendor na relva a exibição de Portugal. 2-0 para Portugal, uma altura em que há falta sobre Nuno Mendes, lado esquerdo do ataque de Portugal. Bem, é ali uma mão na cara de um homem que já tem amarelo. Já tem amarelo, dá ali uma mão na cara do Nuno Mendes, a impedir a progressão do jogador de Portugal. Podia estar aqui, claramente, o segundo amarelo para este senhor. Na altura em que atingiu o minuto 20 da primeira parte, vai haver ali um livre lateral para Portugal. 2-0, Ronaldo e Nuno Mendes para Portugal. Lado esquerdo do ataque português. O livre vai ser batido na grande área da equipa do Uzbequistão. Portugal a colocar 5 ou 6 homens para a finalização. A equipa do Uzbequistão com todos os seus jogadores na grande área. Ronaldo afasta-se para fora da área. Bruno Fernandes, à maneira curta, espetáculo. Nuno Mendes entrou, cruzou, o remate João Neves tirou. A equipa do Uzbequistão, que bem trabalhado, que bem joga Portugal. João Félix à esquerda, levou João Félix, tira um adversário, bola para fora, lançamento para Portugal. João Félix para trás para Bruno Fernandes, vai cruzar Bruno, entrega em João, João levou, João tocou, Nuno Mendes, que grande jogada, cruzamento, aparece ali na segunda vaga de ataque Vitinha, vai para o remate Vitinha, acerta nas orelhas da bola Vitinha, e insiste Portugal, João Cancelo, lado direito Cancelo, dá para Vitinha, Vitinha para Pedro, Pedro Neto de pé esquerdo, baila perante o adversário Pedro Neto, e lá vai ele, puxa para o pé esquerdo Pedro Neto, ainda Pedro Neto, bailou, levou, cruzou, segundo poste muito longo, não há lá ninguém. Tira a equipa do Uzbequistão de qualquer maneira. Portugal não para de atacar, que atitude impressionante de Portugal. João Félix passa um e passa dois, lá para Bruno Fernandes, que bem joga Portugal. Bruno Fernandes para trás para Ronaldo, mais uma falta, Portugal de facto a fazer uma exibição espetacular. 21 minutos e meio de jogo, Portugal 2, Uzbequistão 0.
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0: Livre batido para a grande área. Corta a equipa do Uzbequistão de qualquer maneira. Vai já para a resposta e a falta. Falta de João Cancelo. Pedia amarelo o Shomurodov, jogador da equipa do Uzbequistão. Não deu o árbitro. Livre para a equipa do Uzbequistão, que está a perder por 2-0. Perante um Portugal endiabrado neste início de partida. A importância de ter dois extremos bem abertos numa altura em que decorre a pausa para hidratação nesta precisa altura. Aproveito para visitar toda a família Gol FM no YouTube. Somos mais de 20.100 subscritores. Um grande abraço para todos vocês que nos acompanham em mais um jogo de Portugal neste Mundial. Somos milhares e milhares de ouvintes lado a lado na emissão mundial da primeira Rádio Desporto. Um abraço então para todos vocês que estão no YouTube ao nosso lado. Agradecemos todos os dias a vossa extraordinária presença, a vossa extraordinária companhia ao longo destes jogos todos. Renovado abraço para a Ritinha, a Carla, a Mónica Endo, o Leandro Batista, o Mexias, a Carla Costa, a Gracinda, a Orlando Mariana, o Jorge

0: Somos muitos, muitos, muitos, muitos ouvintes a acompanhar o relato no canal Gol FM. Um abraço também para o Ângelo Romeu. Estamos juntos em mais uma emissão mundial da primeira Rádio Desporto. Um abraço também para o Leonardo Fermin, para o Daniel Dores, o Carlos Almeida, o Bruno Silver. Enfim, poderia estar aqui mais uma hora seguida a cumprimentar-vos. Recebam todos um grande abraço. Um abraço também para o Tomás Caetano, que gritou a plenos pulmões golo. Tomás Caetano, que nasceu no mesmo ano que eu, glorioso esse ano de 1970. Um abraço para o Tomás Caetano. Somos todos Gol FM, estamos juntos em mais uma emissão mundial da primeira Rádio Desporto. Nesta altura decorre a pausa para a hidratação, 2-0 para Portugal. Portugal a começar a partida muito forte, a dar tudo neste encontro, a não tirar o pé do acelerador. Frente à equipa dos Lobos Brancos, de White Wolves, que estão a dar tudo para tentar, enfim, combater Portugal, mas não está fácil. Os White Wolves, que em, na língua uzbek se diz Okborilar. Vai recomeçar a partida, 25 minutos da primeira parte, Portugal 2, Uzbequistão 0.
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0: 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Se Portugal ganhar este jogo, fica automaticamente apurado para os 16 avos de final. Ninguém o assume, mas a matemática diz de forma clara, uma equipa que faça 4 pontos só não vai à próxima etapa se for quarta classificada num grupo onde 4 equipas fazem 4 pontos. É a única situação em que pode não ser apurada. Ora, isso já não vai acontecer neste grupo, porque se os Uzbequistão perder hoje, no máximo vai somar 3 pontos, e Portugal mesmo perca o último jogo com 4 pontos, será um dos apurados, porque obviamente dentro dos 8 melhores terceiros classificados, quem somar 4 pontos fica garantidamente apurado. Não há dúvida nenhuma sobre isso. Bola para Portugal, bola para Renato Veiga. Começa a partida, 2-0 Portugal. Golos marcados por Cristiano Ronaldo e Nuno Mendes. Bola para Renato Veiga. Vem aí depois da próxima batalha frente à Colômbia para decidir quem será o vencedor do grupo. É importante que Portugal hoje consiga fazer um resultado superior à equipa da Colômbia em termos de golos marcados e de diferença no marcador. A Colômbia ganhou por 3-1, Portugal já ganha por 2-0. Claro que se a Colômbia vencer o Congo, vai somar 6 pontos e aí os golos não vão interessar para nada, porque aí o que interessa é que Portugal depois vença a Colômbia para somar 7 pontos e ser primeiro no grupo. Bola para a equipa do Uzbequistão, a bola a ser batida para o lado direito do ataque dos Lobos Brancos. Atenção, a equipa do Uzbequistão a tentar ter um pouco de bola perante um Portugal que não lhe deu qualquer hipóteses neste início de partida. Bola para Rustam Jove. Vai abrir para o lado esquerdo, recebe Aziz Ganiev, jogador do Al-Batay. Vai cruzar na grande área, aparece no corte Nuno Mendes nas alturas. Dá para João Félix, entrou muito bem na partida. Recupera Aziz Ganiev, joga para trás para o central Rustam Jone, Ashurmatov. Adiantou lá para a frente para Otabek Shukurov. Otabek Shukurov a perder a bola, mas há falta, diz o árbitro. Falta cometida por um jogador de Portugal, pareceu-me Vitinha, ali no meio campo da equipa dos White Wolves. É isso mesmo, foi Vitinha a fazer falta sobre Odil Kamrobekov, jogador do Traktor. Bola para a equipa do Uzbequistão, a jogar em 5-4-1, não desmonta, 5-4-1, 5 defesas, 4 médios, 1 avançado, os dois médios mais laterais, mais a jogar na extrema, de vez em quando tentam aproximar do avançado e bloquear a saída a 3 de Portugal, mas não estão a conseguir fazê-lo. Bola para a equipa de Portugal, Vitinha, sai de 1, sai de 2, roda Vitinha, espetáculo Vitinha, solta a bola para Bruno Fernandes, João Cancelo, a João Cancelo a complicar, a perder a bola, pode ser fatal para Portugal, remate, golo! João Cancelo a borrar a pintura, a oferecer literalmente o golo ao Uzbequistão, Aziz Ganiev, golo!
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0: Uzbequistão reclama falta João Cancelo. Independentemente de ser falta ou não, João Cancelo não pode fazer o que fez. Colocou-se ali literalmente na boca do lobo, mas parece-me claramente falta. João Cancelo joga a bola de pé esquerdo e é pontapeado na perna esquerda. Para já o gol sobe, mas não pode João Cancelo, independentemente de poder ser falta ou não, só tem que soltar a bola ali. Ele meteu-se ali em dribles na sua meia-lua, rodeado por três adversários, perdeu a bola, golo do Uzbequistão. Minuto 29,5, mas é, parece-me claramente que há falta sobre João Cancelo.
1: É, fica-me também essa sensação que existe aqui um toque sobre João Cancelo e, portanto, parece-me com toda a razão a reclamar do jogador da seleção, porque a agora lá está, tem que continuar a prosseguir a jogada até que uma decisão em contrário seja dada pelo árbitro da partida e não por isso simplesmente ficar a pensar que o jogo parou por via desse toque. Foi graças a isso que o Uzbequistão acaba por chegar a este golo, mas vamos a perceber se teremos essa decisão revertida, até porque o árbitro está a analisar as imagens do VAR.
0: Exatamente, está a analisar, tudo indica que vai ser anulado porque há falta clara sobre João Cancelo, é um erro, aliás, grave do árbitro. Não sei se vamos ter hipótese de ouvir a explicação do árbitro sobre este lance.
1: E vamos lá então ouvir no árbitro.
3: After review, the attacker number 22 didn't play the ball and committed a foul.
0: Exatamente, joga. Há falta clara, Zé, sobre João Cancelo. Claro que nos pareceu logo que o número 22 fez falta sobre João Cancelo. Independentemente disso, João Cancelo não pode fazer o que
1: não
0: fez.
1: Pode parar, não pode parar.
0: Claro.
1: E vamos
0: para
1: lá
0: já
1: puxar.
0: Não pode driblar na meia-lua. Não pode driblar na meia-lua quando tem os jogadores ao lado e depois não pode parar. Claro. Siga jogo, vamos lá reverter então, vamos lá puxar a fita atrás, golo anulado ao Uzbequistão, 31 minutos, Portugal 2, Uzbequistão 0.
1: E vamos lá puxar essa fita para trás. E com isto mantém-se essa vantagem do 2-0 para Portugal, Luís Pedro.
0: E um alerta para Portugal, que não pode cometer este tipo de erros. Tenho dito várias vezes que Portugal, em todos os jogos, comete este tipo de erros, sejam eles quais forem. É importante Portugal par de vez com estas coisas e neste caso é simplesmente quando um jogador está em zona defensiva e tem companheiros ao lado, não pode armar-se em Maradona a tentar driblar os adversários, tem é que simplesmente jogar a bola ao lado. 2-0 para Portugal, bola para a equipa do Uzbequistão no corredor esquerdo, avança a equipa dos Lobos Brancos, bola para Aziz Ganiev, vai ser desarmado, recupera Portugal, bola para Pedro Neto, mas acabou por sair para lá da linha lateral, lançamento para a equipa do Uzbequistão, corredor esquerdo para bater Berrush Karimov. Há pouco quem cometeu a falta foi Abush Faizulayev, jogador do Başakşehir da Turquia. Ele e Şomuradov são dois dos jogadores que jogam fora. Abdulkadir Kuzanov joga também no Manchester City, é provavelmente o jogador mais mediático da equipa do Uzbequistão. Livre para a equipa asiática na projeção da linha limite da grande área de Portugal. Não, é mesmo falta. Mesmo falta? Mas falta porquê? Não, lançamento lateral, claro. Não, é mesmo falta. Estou aqui na dúvida porque ora avança para a frente, ora recua para... Ora avança, ora recua, porque avançar para trás ou recuar para a frente não é fácil. Avança ou recua, é mesmo falta para a equipa do Uzbequistão. Batida no segundo posto, cabeceamento ao lado. Já estava numa zona muito complicada, o ponta-de-lança Odil Kamrobekov. Ponta, pé de baliza para Portugal. Portugal vence por 2-0, dois grandes golos. Primeiro numa grande jogada coletiva da Seleção Nacional. João Cancelo a cruzar e Ronaldo imparável a marcar. No segundo é um livre em que Ronaldo enganou toda a gente, preparando-se para ser ele a bater, mas quem bateu foi Nuno Mendes, de pé esquerdo, a fazer golo, com uma ação a 3 da barreira de Portugal, também espetacular. Portugal colocou 3 homens a tapar a visão ao guarda-redes, que se afastaram exatamente no momento em que Nuno Mendes chutou, tapando completamente a visão do guarda-redes. Bola para a equipa do Uzbequistão, tenta soltar-se um pouco no ataque. A bola a ser jogada por Ashurmatov, jogou lá para a frente para Otabek Chukurov, rasgou para a esquerda para Aziz Ganiev, tenta passar para um adversário, joga curto com Sherzod Nazrulayev, lá está a equipa do Uzbequistão, 9 na camisola, Odil Kamrobekov vai pontapear na frente, bem trabalhado, a Bosfuzarliev, atenção, vai para a grande área, Diogo Costa a hesitar, mas depois saiu e agarrou. Hesitou Diogo Costa, mas depois percebeu que podia chegar ainda à bola. A Bosch faz. O Laiev estava ali perto de surpreender. Bola para Portugal, bola para o Renato Veiga. Na direita recolhe o central Ruben Dias. Abriu para Vitinha. Avança Vitinha no ataque de Portugal. Vitinha de pé direito. Rasga o passe para Pedro Neto. Lá está Pedro Neto a bater contra o adversário. Bola para fora. Lançamento para a equipa de Portugal. Há que continuar a jogar, Portugal. Há que continuar a jogar. Está 2-0, mas hoje é dia para desfrutar, não é dia para dar a bola ao adversário. É dia para a equipa de Portugal não baixar a guarda e assumir-se, continuar como se estivesse 0-0. Portugal, se tiver sempre essa atitude, jogar como se estivesse 0-0, estará sempre muito mais perto de ser feliz. Bola para Portugal, bola para Renato Veiga, corredor esquerdo, achou para Nuno Mendes. Nuno Mendes a ser desarmado em falta para o adversário. Minuto 35 da partida, 2 para Portugal, 0 para o Uzbequistão.
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0: Portugal no ataque, corredor esquerdo Nuno Mendes, jogou para trás para Vitinha, 23 na camisola, Vitinha deixou para João Neves, este para Vitinha, pé direito na bola, a bola para Ronaldo, espetáculo Ronaldo, Bruno Fernandes, mas Ronaldo a ser tocado por um adversário, claramente falta sobre Ronaldo e duríssima, e o árbitro manda jogar. Claramente falta ali um pontapé na canela do Ronaldo. O árbitro claramente a ignorar a falta, bem, claramente um pontapé na canela. Bola para Portugal, Nuno Mendes vai devolver a bola ao Uzbequistão, porque o Uzbequistão, na perspectiva de Ronaldo poder ficar caído, acabou por jogar a bola fora. 2-0, bola para a equipa do Uzbequistão na sua baliza guarda-redes. Abduvoid Nematov vai movimentar de pé direito, vai agarrar a bola. Vai movimentar agora para o lado do direito do ataque da equipa do Uzbequistão. Beruz Karimov a receber. Jogador do Surcon. Tenta jogar na frente. Bola para fora, tocada para um jogador de Portugal. Lançamento para a equipa do Uzbequistão. Portugal com 20 minutos excepcionais. Depois abaixar um pouco a guarda. O Uzbequistão agora com mais bola. Mas é importante que Portugal continue a jogar. Até porque o Uzbequistão mostrou que ao primeiro erro de Portugal fez gol. Não valeu, no entanto. Bola para Portugal, Renato Veiga, mais uma bola perdida. Portugal numa fase muito negativa do jogo. A equipa só tem que voltar a assumir a partida e voltar a assumir a simplicidade de processos e o foco. São algumas coisas que se perdem quando a equipa entra em alguma desplicência. Bola para Portugal, bola para João Félix, espetáculo João Félix. Sai de um, sai de dois. Mais uma vez a complicar Portugal a entrar numa fase de algum individualismo. Bola para a equipa do Uzbequistão. Recupera Renato Veiga. Dá para Félix. Para Bruno Fernandes. Sai a jogar Portugal. Desmarca-se Ronaldo. Vamos Bruno. Passa a rasgar. Ronaldo pode marcar. Ronaldo. Golo! Cristiano! Cristiano Ronaldo Biza na partida! Gol!
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0: Gol de Portugal! Cristiano Ronaldo! Quem diz que o homem acabou está louco! Grande jogada de Portugal! João Félix para Bruno Fernandes, desmarcou Ronaldo, fugiu pela direita e com toda a classe do mundo colocou, que maravilha de finalização! Colocou no canto inferior oposto da baliza do Uzbequistão. Que categoria, Ronaldo! Heróis do mar, nobre povo, nação valente e imortal, é golo de Portugal! Minuto 39,5, Ronaldo soma e segue na sua contabilidade. Este é já o seu golo, ouça bem, 975, são 145 por Portugal. Nesta altura, Portugal chega ao terceiro. Biza Ronaldo, com mais um de Nuno Mendes. 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
1: 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E o que dizer deste segundo golo de Ronaldo, Luís Bento?
0: Pois é uma maravilha a forma como Ronaldo finaliza este golo, porque ele já está muito descaído para o lado direito, mas com um remate cruzado fantástico. Não havia outro lugar onde a bola pudesse entrar a não ser puxadíssima à malha lateral interior da baliza, Zé. É um golaço. É,
1: parece que com calma e com já no pensamento onde poderia colocar a bola, Cristiano Ronaldo, com todo o espaço, a conseguir de facto aqui fazer o terceiro para a seleção, porque já havia avisado e mais uma vez reafirmar que ele está aqui.
0: Ataca Portugal, João Félix, cruzamento! Nem remate, nem cruzamento, João Félix tinha Ronaldo ao seu lado, podia ter sido o hat-trick para Ronaldo, João Félix não conseguiu colocar a bola, Portugal a chegar ao terceiro, e é de facto um lance espetacular com Bruno Fernandes a colocar de bandeja para Cristiano Ronaldo. São de facto dois jogadores astronómicos. Portugal a vencer por 3-0 frente à equipa do Uzbequistão. Portugal a garantir os 4 pontos nesta partida. De facto, grande jogo de Portugal. Bola para Ronaldo, pé esquerdo na bola. João Félix pode ir para a baliza. Grande corte. Lá está a equipa de Portugal sem tirar o pé do acelerador, frente a uma equipa do Uzbequistão que tenta resistir. Bola para João Cancelo, deixou para Bruno Fernandes, Bruno Fernandes para trás para Vitinha, Vitinha de pé direito, dá para João Neves, João Neves para Vitinha, Vitinha para a direita para Pedro Neto, lá está Pedro Neto, vai para cima do adversário Pedro Neto, para trás para João Cancelo, João Cancelo vai cruzar, levantou na grande área, João Neves tira a equipa do Uzbequistão. Lá está Portugal, Ronaldo com 2 golos hoje, chega então, como eu já disse, aos 144 golos pela seleção. Impressionante, e como eu já disse, aliás, 145 pela seleção, 975 no total da carreira, 25 golos para chegar aos 1000 golos de Ronaldo. Vai chegar, sem dúvida. Recordo que o segundo melhor marcador é Pauleta com 47 golos, Eusébio com 41, Figo com 32, Nuno Gomes com 29, a encerrar o top 5, Bruno Fernandes também já tem 29. Se chegarmos ao top 10, Hélder Postiga 27, Rui Costa 26, Nani 24, João Pinto 23. 43 minutos de jogo, Portugal a ganhar por 3-0. A jogada do golo é espetacular. Renato Veiga, João Félix, Bruno Fernandes, passa a rasgar. Ronaldo, que categoria a finalizar, a fazer o 3-0 para Portugal. A equipa do Uzbequistão a tentar reagir. Na sua baliza, o guarda-redes da equipa do Uzbequistão a tentar esperar pelo intervalo perante um Portugal diabólico. Lá está o guarda-redes Abduvoide Nematov, vai de pé direito, chuta lá para a frente, bola longa, vai cabecear Nuno Mendes com o adversário, mas Eldor Shomuradov tenta levar a bola, não consegue. Esta vai para fora, tocada ainda por Nuno Mendes. Era o Berush Karimov. Lá está Karimov do lado direito, a jogar curto com um companheiro, bola para a equipa do Uzbequistão. Eldor Shomuradov joga tudo para trás para Otabek Shukurov. Otabek Shukurov, pé direito na bola, rasteiro para Aziz Ganiev, vai para a grande área, lado esquerdo, Rustam Jona Shurmatov, vai para a grande área de Portugal, joga para trás para um companheiro, recebe Aziz Ganiev, Ganiev para Otabek Shukurov. Lá está o Uzbequistão a tentar ter bola, Portugal organizado agora com os 11 jogadores atrás da linha da bola, recupera Portugal, está a jogar João Cancelo, sobre 1, sobre 2, sobre 3, sobre 4, ninguém o para, João Cancelo, grande corte. Otabek Shukurov estava imparável, João Cancelo pelo lado direito, se passasse mais um, ficava isolado, seria uma jogada maradoniana de João Cancelo. Bola para Portugal, bola para Renato Veiga, deixou para Nuno Mendes, pé esquerdo na bola, levantou para a corrida de Bruno Fernandes, o passo sai demasiado longo, corta a equipa do Uzbequistão, pedia Bruno Fernandes a bola mais curta, sai a equipa dos Lobos Brancos, Aziz Ganiev a tentar ser a jogar, minuto 45 da partida, Portugal 3, Uzbequistão 0.
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0: Ataca Portugal, Bruno Fernandes, 6 minutos de compensação, é fácil de explicar, 3 para o tempo de hidratação, mais o tempo dos golos, o VAR, enfim, tudo isso junto, a ditar então estes 6 minutos, podiam ser mais até. Bola para a equipa do Uzbequistão, tenta sair a jogar perante Nuno Mendes, bem Nuno Mendes no corte, sai Portugal, Nuno Mendes, dá para João Félix, João Félix para Bruno Fernandes, grande pormenor de Bruno Fernandes, Nuno Mendes tira a equipa do Uzbequistão, carrega Portugal, João Neves, que raça de João Neves, que jogador João Neves, a bola a ser tocada para fora, lançamento para a equipa do Uzbequistão, corredor direito para bater Abdoukadir Kuzanov, adiantou lá para a frente, desmarca-se Abos Faizulayev, mas estava interrompido o jogo. Está Faizulayev a devolver a bola então para os seus companheiros ali em zona mais recuada. Lá está a equipa do Uzbequistão a tentar construir outra vez. Pé direito na bola. Vai bater para a esquerda para Berush Karimov. Lá está a equipa do Uzbequistão, Rustam Jona Shurmatov a abrir para a esquerda, atenção, a bola para a grande área, cruzamento rasteiro, muito espaço, vai haver remate, que perigo, grande corte de Renato Veiga, espetacular Renato Veiga, e agora a bola bate no árbitro, quando João Félix tentava sair para o contra-ataque, e portanto é bola para Portugal, 4 minutos para acabar a primeira parte, já se jogaram 2 dos 6 de compensação, Portugal a ganhar por 3-0, Fábio Cannavaro bem tentou parar Portugal com uma ultra estrutura defensiva do Uzbequistão, mas Portugal já muito bem, fazer uma grande primeira parte, bola para Renato Veiga, bate para João Neves, este para Vitinha, arranca Portugal num ataque, Vitinha no corredor central, joga Vitinha, pisa a bola, avança para o lado direito do ataque de Portugal, vai dar a bola para João Cancelo, desmarca-se Pedro Neto, João Cancelo rasga o passe para a grande área, tira a equipa do Uzbequistão, bola fora, lançamento para Portugal, lado direito do ataque português, para bater João Cancelo, dá para Vitinha, Vitinha para trás para Ruben Dias, recebe de pé direito, rasteiro para João Neves, lá está Portugal a jogar, João Neves no grande círculo, dá para trás para Renato Veiga, pé esquerdo na bola, Renato Veiga alimenta o jogo de Portugal pela esquerda para Nuno Mendes, bem Nuno Mendes a sair do adversário e lá vai ele, pode soltar a bola, demorou Nuno Mendes, tinha João Félix sozinho, complicou Nuno Mendes, simplifica Portugal, João Félix estava solto na esquerda já preparado para fugir, bastava um simples toque e o Félix ficava ali na cara do gol. Nuno Mendes tentou passar por 2 ou 3, acabou por perder a bola. bola para a equipa de Portugal de novo, tenta o Uzbequistão sair, não consegue, Ronaldo bate para a direita, bem jogado, Ronaldo para João Neves, corre João Neves com o adversário e a bola vai sair para fora, lançamento para a equipa do Uzbequistão, junto ao seu, junto à linha final. Portugal a vencer por 3-0 a equipa do Uzbequistão, vai tentando reagir e neste caso um pouco dividida entre o tentar assumir mais o jogo ou limitar-se a proteger a sua baliza de mais golos. Bola para Portugal, Pedro Neto pesca na bola, Pedro Neto vai jogar para trás para um companheiro, deixou para Vitinha, Vitinha para trás para Renato Veiga, arranca Renato Veiga no ataque de Portugal, vai jogar para o corredor central para Vitinha, Vitinha para Renato, Renato para Vitinha, sobe Portugal no ataque, Vitinha a rasgar o passo para João Cancelo, atenção João Cancelo, pode ir para a baliza, pode cruzar na grande área, tira a equipa do Uzbequistão, muito bem jogado por Portugal de novo, ali o João Cancelo na reta final do lance a tentar criar perigo, mas a bola não passou para onde desejava João Cancelo. Bola para a equipa de Portugal, Nuno Mendes. Nuno Mendes para João Félix, pé direito na bola, João Félix. Está para trás para Vitinha. Vitinha para João Félix. Jogou para trás para Renato Veiga. Estamos a caminho do final da primeira parte do jogo. Bola para Portugal, bola para João Félix, tentou isolar Cristiano Ronaldo, não conseguiu. A bola sobrou para a equipa de Portugal, bola para João Cancelo na sua zona ofensiva. Portugal a vencer por 3-0. Lá está João Cancelo a jogar curto com Ruben Dias. Ruben Dias para o lado direito para Bruno Fernandes. De primeira para João Cancelo. João Cancelo para Pedro Neto. Portugal a jogar muito bem. Bruno Fernandes desmarca-se Cancelo. O passo para Cancelo. Pode ir para a área Cancelo. Cruzamento. Ronaldo! Bola no poste, não! A bola ia entrar na baliza, um corte providencial na linha de golo. À beira, Ronaldo do hat-trick e era mais uma finalização extraordinária de Ronaldo. Que pormenor de Ronaldo! Um toquezinho maravilhoso a picar sobre o guarda-redes, já de um ângulo apertado. A bola ia mesmo entrar na baliza, mas no momento H do lance, há um jogador que tira a bola da linha de golo. Bem, seria um golo maravilhoso. Seria um golo incrível de Ronaldo. Que toquezinho de Ronaldo a picar a bola sobre o guarda-redes. Foi salva na linha de golo. Termina a primeira parte. Portugal 3, Uzbequistão 0.
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1: 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E chegamos ao final da primeira metade deste duelo que coloca frente a frente Portugal e Uzbequistão. Contas da na segunda na jornada deste Grupo K do Mundial 2026. E grande destaque durante esta na primeira metade, primeiro para dois golos de Cristiano Ronaldo, que esteve no primeiro e no terceiro. Pelo meio tivemos Nuno Mendes com um grande pontapé, um grande remate que acabou por dar na altura no segundo para a seleção portuguesa. Contas feitas 3-0 em tempo de intervalo para a seleção portuguesa, que, à semelhança do que aconteceu diante da República Democrática de Congo, com uma boa entrada. A diferença é que essa boa entrada manteve-se durante estes primeiros 45 minutos, durante todo o tempo desta primeira parte, enquanto que diante da República Democrática de Congo durou apenas até nesse primeiro golo. Portugal, que tem estado imparável, e nomeadamente Cristiano Ronaldo foi o destaque desta na primeira metade, felizmente.
0: Grande primeira parte de Portugal, que raramente tirou o pé do acelerador, jogou futebol do mais alto nível, sempre com a direção da baliza, sempre a ser muito associativo, a envolver todos os jogadores, sempre ao contrário do jogo contra o Congo, a tentar entrar de diferentes formas, não só pelo jogo interior, muito jogo exterior com Pedro Neto e João Cancelo na asa à direita, muito jogo exterior com João Mendes, com Nuno Mendes, aliás, e João Félix no corredor esquerdo, Ronaldo sempre em movimento, Bruno Fernandes muito associativo, João Neves e Vitinha a encherem o campo, no meio campo. É um Portugal de grandíssima qualidade nesta primeira parte, a justificar a vantagem. Ronaldo marca dois golos com duas grandes finalizações. A primeira a parecer derrompante, a antecipar-se toda a defensiva do Uzbequistão para fazer golo, a segunda numa desmarcação perfeita, no timing perfeito, a passo Bruno Fernandes a colocar a bola no canto oposto da baliza, um golo muito difícil porque Ronaldo estava muito descaído para a direita, conseguiu colocar a bola redondinha no canto oposto a fazer um grande golo, e de facto é um Portugal ao mais alto nível hoje, um Portugal, diria, igual a si próprio, a não abdicar de ser, a equipa que é, a não abdicar do jogo em nenhum momento, a ter a atitude certa, a concentração certa, o foco certo, e muitas vezes acabamos por menosprezar em função do adversário, e não é isso. É muito, eu digo isto várias vezes, Portugal é muitas vezes o seu próprio principal adversário. Eu digo isto várias vezes, Portugal muitas vezes agride-se a si próprio, quando a equipa de certa forma desliga um pouco da partida, quase pode dizer por excesso de confiança. Hoje isso não aconteceu, foi um Portugal ferido no seu orgulho, ferido com as críticas, ferido com o dedo apontado que muitos comentadores e analistas acabaram por considerar, e com razão, em função do jogo que Portugal jogou contra o Congo, com muito pouca chama, com muito pouco espetáculo, com um futebol pouco envolvente, pouco dinâmico, pouco versátil. Hoje é uma imagem contrária de Portugal, a exibir-se ao mais alto nível, a fazer uma grande exibição, e eu diria que o resultado nesta altura só peca por escasso, porque Portugal já podia estar claramente a vencer por mais golos. É tempo de intervalo, Portugal 3, Uzbequistão 0.
1: Para já, nos golos quer de Cristiano Ronaldo, quer também de Nuno Mendes, vão fazendo a diferença. Cristiano Ronaldo, recordar que marcou aos 6:39 minutos, portanto, o primeiro e o terceiro da seleção lusa pelo meio, aos 17 minutos, num pontapé de livre que Nuno Mendes acabou por converter-se de forma exímia e acabou por dar na altura o segundo para na seleção lusa. Vamos também analisar juntamente com Walter Rocha naquilo que foram estes primeiros 45 minutos, e começam a faltar palavras para descrever Cristiano Ronaldo, que com as críticas essa chama volta a acender. E hoje foi prova disso. Cristiano Ronaldo a dar aqui um pontapé nessas críticas que praticamente duraram toda a semana. Cristiano Ronaldo foi obviamente o homem de destaque durante estes primeiros 45 minutos, Walter, e quando Nuno Mendes a ajudar à festa para nesta vantagem de 3-0, Walter.
4: Exatamente, Zé, grande primeira parte. Agradecer também à audiência Gol FM, estão em grande, vocês lá está, são os verdadeiros campeões do mundo. Mas começando primeiro pelo coletivo, grande primeira parte da seleção nacional, sem sombra de dúvidas. Notou-se desde o início do jogo, aliás, antes do jogo, já no túnel, notava-se claramente no rosto dos jogadores portugueses que realmente este jogo... Não há espaço para brincadeiras, não havia espaço para brincadeiras. Notou-se muitos jogadores focados, poucos risos, muita concentração, e foi isso que vimos desde o início do encontro. Uma grande entrada de Portugal, que conseguimos chegar ao primeiro golo, grande lance do João Cancelo pela direita, grande trabalho de Cancelo, muito bem Cristiano na movimentação, ele que está na zona do segundo posto, depois vai à zona central e aparece no primeiro posto para finalizar. Isto diz muito do conhecimento também que existe entre os jogadores e dos jogadores para com Cristiano na zona onde ele aparece para finalizar. Depois, o segundo golo, antes do segundo golo, continuamos a carregar, e foi isso que eu gostei, porque Zé e ouvintes do FM, havia a tal dúvida, e certamente que ainda estava na cabeça de todos nós, ou de alguns, porque contra o Congo também entramos da mesma forma que entramos hoje contra o Uzbequistão, mas depois faltou sem dúvida essa agressividade, no bom sentido da palavra, com bola e sem bola, essa intensidade. Com o Congo falhou depois do golo, hoje não falhou. Portugal continuou a carregar sobre a seleção do Uzbequistão, e chegamos ao segundo golo, e aqui o segundo golo é uma chapada de luva branca para muita gente, sem dúvida alguma, porque toda a gente, e aqui toda a gente, literalmente toda a gente, até mesmo quem estava dentro do relvado, e se calhar até alguns jogadores portugueses, pensavam que iria ser o Cristiano a bater. Foi o Nuno Mendes, grande gol Nuno Mendes, começa também a ser aqui um especialista em pontapés livre, já no Paris Saint-Germain, marcou um grande gol. Mas porque é que eu digo que é uma chapada de luva branca do Cristiano? Porque muito se fala que não deixa bater ninguém os livres, só ele quer os livres e blá blá blá, e a verdade é que ele deixa o Nuno Mendes bater o livre, algo treinado, porque a verdade é que estava muita gente ali antes de pontapé livre ser batido. Lembro-me do Cristiano, do Nuno Mendes, do João Félix, do Vitinha, do João Cancelo, do Bruno Fernandes, ou seja, 6 pessoas ali, ou seja, aquilo é tudo treinado, e Cristiano surpreendeu tudo e todos. Grande golo de Nuno Mendes. Depois, lá está, foi como eu e o Zé estivemos também a falar na divisão. É praticamente impossível uma seleção conseguir manter o mesmo ritmo durante o jogo todo. É difícil. Nem o Barcelona do Guardiola conseguia fazer isso por vezes. E o Uzbequistão, que cresceu no jogo, creio que a paragem para a hidratação, os tais time-outs, como eu costumo dizer, acabou por melhorar o jogo da seleção do Uzbequistão. Certamente que o Fábio Cannavaro corrigiu posições, incutiu nuances. E eu aí penso que não foi de mérito nosso, mas sim mérito do Uzbequistão. Há que também saber dar mérito a esta seleção do Uzbequistão, que até chega a fazer o golo, e que grande golo, sem dúvida alguma. Foi falta, é verdade, não há dúvidas no lance, mas parece-me que o Cancelo ali também não pode brincar. Não era o último homem, é certo, mas estava na defesa. Acabou por ser um erro primário, lá está. É o excesso de confiança, que por vezes é bom, outras vezes é mau, mas sim, falta totalmente nítida sobre o João Cancelo, mas também um grande gol do Uzbequistão. Não contou, e parece-me que isso foi um abra-olhos para a seleção nacional. Parece-me que foi um abra-olhos, e que Portugal depois continuou a carregar, e depois muito se falou que o Bruno Fernandes não passava logo Cristiano e tudo mais, essas tais críticas desnecessárias. E Bruno Fernandes, assistência perfeita, como ele sabe fazer, o líder das assistências de uma só temporada da história da Premier League, o melhor jogador da Premier League, a fazer um passe perfeito. E depois Cristiano, com uma grande finalização, mais uma, e Portugal chega ao 3-0, e que até podia ter chegado ao 4 quando Cristiano pica a bola sobre o guarda-redes. É intencional, a picadinha parece-me intencional, só que não saiu da forma que ele queria. Portanto, grande primeira parte de Portugal, 3-0. Muito sinceramente, temos que continuar a carregar. Ok, temos o jogo contra a Colômbia daqui a 3 dias mais ou menos, e convém os jogadores também não gastarem energia em excesso, digamos assim, porque este jogo está resolvido, parece-me. Só um mecatombe é que faria com que o Uzbequistão agora marcasse 3 golos e que a seleção nacional não vencesse o jogo. Notas positivas: grande primeira parte de João Félix, não tanto no momento com bola, se bem que mesmo aí deixou bons apontamentos, mas no momento sem bola está um jogador completamente diferente. Aliás, no último lance, onde o Cristiano pica a bola sobre o guarda-redes, o Uzbequistão parte para o contra-ataque e o João Félix consegue num carrinho tirar a bola ao jogador uzbek. Grande primeira parte de João Félix, realmente Jorge Jesus conseguiu tirar o melhor de João Félix, e muito se falava, e eu próprio também cheguei a ser crítico do João Félix, do momento dele sem bola, que era um jogador muito desligado, e a verdade é que está um jogador completamente diferente. E lá está, com esta primeira parte, João Félix ganha a titularidade para o próximo jogo, sem dúvida alguma. Cristiano Ronaldo a calar completamente os críticos, lá está, na área, dentro da área, continua a ser o melhor jogador do mundo, o melhor finalizador do mundo, nato. Quando é bem servido, a probabilidade de Cristiano Ronaldo de marcar é maior do que aquela se não marcar. A verdade é essa, e não digo isto por este jogo, digo isto por toda a sua história e pelo que fez também recentemente na Arábia Saudita. Dentro da área ainda não existe melhor no nosso futebol. Bruno Fernandes também muito bem, Nuno Mendes também fez um grande jogo, ou seja, no geral estamos todos a jogar muito bem, a verdade é essa. Grande corte também do Renato Veiga, num remate de um jogador uzbek. Portanto, a seleção está a jogar bem, muito. O jogo interior melhorou imenso, o jogo pelos corredores, isso lá está, já foi também visto, foi notório que contra a República Democrática do Congo o nosso jogo pelos corredores está bom. A questão aqui era o jogo interior, e a verdade é que João Félix conseguiu melhorar imenso esse jogo interior. Portanto, é uma grande primeira parte da seleção nacional, não demos qualquer tipo de hipótese ao Uzbequistão. Claro que agora vão chover narrativas de que foi contra o Uzbequistão e tudo mais, e blá blá blá, já sabemos como é que isso se desenrola, mas a verdade é que temos que olhar para o contexto. E da mesma forma que Portugal está a ganhar 3-0 ao Uzbequistão, a Espanha também goleou a Arábia Saudita, como a Argentina venceu a Argélia e a Áustria, como a Alemanha goleou o Curaçao. Portanto, temos é que olhar para dentro, olhar para nós. Os outros depois logo se vê quando jogarem contra nós, mas para já, grande primeira parte da seleção nacional. Espero realmente que Portugal continue a carregar por cima, e lendo também aqui um pouco dos vossos comentários em relação ao jogo. Jorge Leite que diz: o Bruno Fernandes hoje está mais solto a pisar zonas de terreno que não pisou contra o Congo, e notas a diferença. É verdade, Jorge, e certamente que também já notaste, porque aconteceu aquilo que tu disseste na antevisão, que ou seja, o Vitinha mais atrás e o João Neves e o Bruno Fernandes mais à frente, e claramente que a seleção nacional melhora imenso, sem dúvida alguma. Ângelo Romeu, grande abraço, Ângelo, ele que diz: grande energia e atitude hoje, parte dos adeptos e dos jogadores, vamos. Um grande abraço para toda a gente que nos acompanha, muito obrigado por estarem presentes nesta transmissão. Vocês realmente são os verdadeiros campeões do mundo. Um abraço para a Mónica, para a Carla, para a Ritz, para o Rogério Salvador, para o Daniel, ele que diz: concordo plenamente com a vossa análise, está perfeita, mas que o Ronaldo marque mais 2 golos para ficar a faltar 23 para os 1000. Somos Portugal. Um grande abraço para o Daniel, um abraço também para o Paulo Rodrigues, para o Marcos Nunes, grande abraço também para toda a gente, naturalmente. Muito obrigado mais uma vez por estarem desse lado. E Zé, vamos para o quarto, vamos para o quinto e vamos para o sexto.
1: Bem, e vamos ver se Cristiano Ronaldo volta a molhar a sopa durante esta na segunda metade, ou se teremos também aqui alguma gestão por parte de Roberto Martínez. A verdade é que hoje Cristiano Ronaldo entrou em grande e a fazer-se na total diferença para a seleção de Portugal diante desta na seleção do Uzbequistão. Não era de recordar que, para além desta na leitura de Walter Rochas, tivemos também já a ouvir essa leitura feita por parte de Luís Bento nestes primeiros 45 minutos. Daqui a poucos instantes vamos voltar também para no palco deste embate que coloca frente a frente na seleção de Portugal diante do Uzbequistão, esperando obviamente uma na segunda metade pelo menos no mínimo igual esta na primeira metade, onde Portugal acaba por se evidenciar com 3 golos, 2 deles apontados por Cristiano Ronaldo, que acabam por dar uma vantagem de 3-0, juntando a isso também esse grande golo apontado de livre direto por parte de Nuno Mendes, que acabou então por dar esse segundo golo na altura para a seleção de Portugal. Depois disso, Cristiano Ronaldo tinha marcado o primeiro aos 6 minutos, acabou por, aos 39, dar assim a estocada final nestes primeiros 45 minutos ao fazer o 3-0 aos 39. Recordar que Nuno Mendes acabou por apontar o segundo para a seleção portuguesa aos 17 minutos. 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Por lá transmitimos todos os jogos deste campeonato do mundo, e prova disso é a partida que vamos acompanhar logo a seguir a esse Portugal, Uzbequistão, Inglaterra, Abnegana, a partir das 9 da noite. Mas temos mais jogos madrugada dentro, algo que iremos recordar mais à frente. Para já voltamos para nessa segunda metade do duelo que coloca frente a frente Portugal e Uzbequistão. Para já com Portugal na frente do resultado, esmagadora maioria dos números para na seleção portuguesa, 65% de posse de bola durante esta primeira parte contra 35% do Uzbequistão, mais rematadora na seleção portuguesa, 8 remates desses 8, 3 enquadrados com a baliza. Já na seleção do Uzbequistão rematou por 3 vezes e com um remate enquadrado com a baliza. No que diz respeito ao pontapés de canto, mais pontapés de canto para a seleção lusa, portanto os números acabam também por justificar esta vantagem da seleção portuguesa de 3 bolas a 0. Vamos para na segunda metade, Luís Bento, onde esperamos mais golos de Portugal. Luís.
0: É isso mesmo, desejamos mais golos de Portugal, mais festa, mais celebração. Hoje Ronaldo chegou ao seu 10º golo em Mundiais, ultrapassou o Rei Eusébio, que tem 9 golos. Recordo que Ronaldo marcou um golo em 2006, um em 2010, um em 2014, 4 em 2018, um em 2022 e agora 2. Espera-se que seja muito mais neste Mundial. Recordo que Lionel Messi acabou por conseguir ultrapassar Miroslav Klose como o melhor marcador de sempre em Mundiais, com 28 golos. Ronaldo entrou então para o top 10 dos goleadores mundiais. Vai começar a segunda parte. Para já saem Pedro Neto e João Cancelo na seleção nacional. Entra na seleção de Portugal, entra Francisco Conceição e Nelson Semedo. Portugal quer manter a frescura, quer manter dinâmica, quer manter fogo de ataque, quer fazer mais golos e então até a premiar o grande jogo que Francisco Conceição fez contra a equipa do Congo. Entra então para a segunda parte, vai começar o jogo, 3-0, começa o segundo tempo.
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0: Começa a segunda parte do Portugal Uzbequistão. Ataca Portugal, passa a rasgar para Francisco Conceição, bola para o guarda-redes da equipa do Uzbequistão, agarrou ali na sua baliza o guarda-redes Nematov. Lá está Nematov a jogar com a equipa do Uzbequistão, bola para a frente, Portugal a cortar e a ficar novamente com bola. Seleção Nacional muito forte nesta partida. Esperemos um segundo tempo em Portugal. Diria que pode fingir que está 0-0 e pode continuar a querer assumir o jogo, a querer assumir a bola, porque muitas vezes a melhor forma da equipa não se desgastar é exatamente essa, é manter-se concentrada e é manter-se com bola, porque uma equipa com bola claramente está mais perto de dar menos ao adversário e a partir daí de ter que correr menos atrás da bola e por isso desgastar-se menos, é só vantagens. Bola para a equipa de Portugal, Renato Veiga para João Neves, atrasou para Nelson de Semedo, está no grande circo, abriu para o lado direito para Francisco Conceição, recolheu Conceição, lá está Chico, entrou fortíssimo contra o Congo, a bola para Ruben Dias, deu para a esquerda para Renato Veiga, para trás para Vitinha, Vitinha sempre ali a alimentar o jogo de Portugal, ele a funcionar como 6, João Neves como 8, Bruno Fernandes como 10, numa dinâmica que é muito móvel, é verdade. Bola para João Félix do lado esquerdo, João Félix para trás para Vitinha, Vitinha de pé direito, dá para Cristiano Ronaldo, outra vez Vitinha, na esquerda para Nuno Mendes, marca-se Félix, Nuno Mendes a bailar perante o adversário, passo para Félix, este para Ronaldo, Ronaldo Bruno, Bruno Ronaldo, não sai o passo final do Bruno, insiste João Félix, vai para o pontapé sobre a barra, grande pontapé de João Félix, não pediu licença a ninguém e de repente, à meia volta, um tiro fortíssimo, e a bola a passar pertíssimo da barra do guarda-redes Nematov. Portugal a ameaçar com João Félix. Lá está Nematov a chutar lá para a frente para Ganiev. Vai saltar com o adversário, corta Portugal, Renato Veiga. De pé esquerdo levanta para a frente para o corte ali de Kamrobakev. A jogar curtinho para Shukurov. Shukurov para a esquerda. Avança Marjulayev para tentar criar perigo no ataque do Uzbequistão. Não consegue a bola para a equipa de Portugal, tentando manter-se firme na partida, Portugal a tentar manter-se com o domínio do jogo perante uma equipa do Uzbequistão que vai tentando 2-1 ao mesmo tempo segurar um Portugal mais ofensivo, portanto fechando-se bem atrás e por outro tentando aqui acolá espreitar o ataque. Bola para Portugal, bola para Vitinha, avança Vitinha, ultrapassa a desarma no campo contrário, desmarca-se Vitinha, dá para João Neves, para trás para Nelson de Semedo, curto para João Neves para Nelson de Semedo, recolhe à direita Nelson de Semedo, vai derivar para o corredor central, demora a soltar a bola a Nelson de Semedo, atrasou para Diogo Costa, Diogo Costa para a esquerda para Renato Veiga, pé esquerdo na bola Renato Veiga, encosta na linha para Nuno Mendes a perder a bola para o adversário, mas a bola acaba por sair para lá da linha lateral, lançamento para Portugal. Lado esquerdo do ataque português, lá está a equipa de Portugal a tentar outra vez acelerar o jogo, a tentar chegar ao 4-0 perante um Uzbequistão que tenta fechar a sua baliza na segunda parte. Acredito que as equipas ao longo de um jogo tracem sempre objetivos e para o Uzbequistão esse objetivo será não sofrer golos, por exemplo, na segunda parte, não perder na segunda parte, pode ser um objetivo interessante. Bola para a equipa do Uzbequistão, perto da área de Portugal, corta Bruno Fernandes, dá para João Neves. João Neves a soltar para Vitinha. Vitinha a perder a bola, mas acaba por recuperar Ruben Dias. Ruben Dias a bascular para o lado direito para Nelson de Semedo. Um abraço gigante para todos aqueles que nos acompanham em mais uma emissão mundial da Primeira Rádio Desporto. 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A bola para João Neves. João Neves para Ronaldo. Ronaldo para João Neves. Este para Vitinha. Vitinha para trás para Ruben Dias. Falta de Vitinha. Portugal mais precipitado na segunda parte, a falhar mais passes. Uma altura em que há livre para a equipa do Uzbequistão, junto ao grande círculo. Ali falta cometida por Vitinha sobre o seu adversário. Neste caso era Chukurov. Bola para a equipa do Uzbequistão. Um abraço gigante para todos os ouvintes que nos escutam no canal Gol FM do YouTube. 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
0: Jogar a equipa do Uzbequistão, Portugal forte na pressão, quase a roubar a bola a equipa do Uzbequistão, sai a jogar a Shurmatov, abriu para Majulayev, ultrapassa a divisória no campo contrário, atenção, transição perigosa da equipa do Uzbequistão, faz o Layev, vai para a baliza, pode marcar o Uzbequistão, Diogo! Diogo Costa a defender, Portugal macio na transição defensiva da equipa do Uzbequistão. Aliás, Portugal macio na transição defensiva, a não conseguir bloquear o contra-ataque da equipa do Uzbequistão. Estava atento o Diogo Costa, agarrou e não largou, mas Portugal a entrar mais sonolento na segunda parte, menos criterioso, menos bem com bola. Bola para Diogo Costa, deixou para Renato Veiga, este para Vitinha, sai a jogar Portugal, Vitinha na esquerda para Nuno Mendes, avança Nuno Mendes, Portugal tem que ter bola, nem que isso signifique estar 5 minutos com bola, está a ganhar por 3-0, agora sim pede-se gestão de jogo e à procura do espaço que se abre se Portugal for criterioso com bola. Bruno Fernandes, João Félix pela esquerda, já passou, chão, falta do adversário, 24 nas costas, Karimov é o lateral direito da equipa do Uzbequistão. Bola para Portugal do lado esquerdo. Para bater Nuno Mendes. Portugal a tentar avançar para o 4-0. Para dar mais e mais e mais alegrias a todos os adeptos de Portugal que hoje veem o jogo de Portugal. No estádio, são 72 mil espectadores no estádio hoje. Atenção ao livre para Portugal, Nuno Mendes para bater. Na grande área do Uzbequistão estão 7 portugueses. Bateu Nuno Mendes, segundo poste, demasiado longo. Não estava ninguém daquele lado, mal batido o livre por Nuno Mendes. Portugal a decrescer muito a qualidade na segunda parte do jogo. Uma altura em que há vários jogadores a aquecer na seleção. Bola para a equipa do Uzbequistão. Kuzanov. Kuzanov para a direita para Karimov. Bate longo lá para a frente para o Shomurodov. Não consegue jogar a bola dentro das quatro linhas. Bola para Portugal. Bruno Fernandes. Rodou Bruno Fernandes. Lá está Bruno Fernandes. Agora a complicar. Quase a perder a bola. Entrega para Ruben Dias. Portugal algo trapalhão na segunda parte. Mal Portugal nestes 8 minutos da segunda parte. A equipa ainda não voltou do balneário. E que tal mantermos a mesma atitude durante o jogo todo? Muito desligado do jogo Portugal. Bola para a equipa do Uzbequistão. Karimov a atrasar para o seu guarda-redes Nematov. Nematov de pé direito, joga com Ashurmatov. Ashurmatov de pé esquerdo tenta bater na frente. Está ali Nelson de Semedo na marcação. A tentar Portugal ficar com a bola, consegue Vitinha. Atenção Vitinha, a ser agarrado, não marca o árbitro. Vitinha também desligou da jogada. Aí vem a equipa do Uzbequistão para o ataque, mais uma transição, mais uma vez Portugal a ficar à frente, apenas 4 homens, agora 5, atenção ao Uzbequistão, faz o Laiev, atrasou, vai haver remate, olha a equipa do Uzbequistão, pontapé ao lado, mal Portugal na segunda parte, uma sombra da equipa da primeira parte, muito desligada, a perder muitas bolas, muito sonolenta, muito precipitada. Futebol desgarrado e o Uzbequistão já com 3 remates à baliza na segunda parte em 9 minutos, é algo impensável. Se Portugal estivesse a jogar bem na segunda parte, com a mesma consistência da primeira, canto para a equipa do Uzbequistão, vai tentar surpreender a bola parada. Portugal tem que manter-se concentrado no jogo. Na altura em que decorre o minuto 10 da segunda parte, Portugal 3, Uzbequistão 0.
1: E um grande abraço para o Sr. António, pai de Daniel Dourdes, nosso subscritor, que com 87 anos está com a Gol FM no ouvido, na torcida.

0: Para Bruno Mendes, pé esquerdo na bola, joga para trás para Bruno Fernandes. Vamos lá, Portugal, assumir o jogo outra vez. Vamos lá assumir a qualidade que a equipa estava a revelar na primeira metade. A bola para João Neves. João Neves para Renato Veiga. A melhor forma de gerir forças para a Colômbia é continuar com bola. Não é andar atrás do Uzbequistão na segunda parte, que é o que Portugal tem feito com tantas bolas. Portugal tem perdido neste jogo na segunda metade. Uma altura em que há falta sobre Ronaldo, muito bem Ronaldo na partida. E ali é um livre para Ronaldo. Atenção. Ali é muito longe da baliza, é a 10 metros da grande área, mas ali é a lei da bomba. Ali é a lei da bomba. Ronaldo ou Bruno Fernandes são os mais exímios batedores quando estamos a falar de remates de longa distância. E creio que aqui Ronaldo será mesmo ele a bater. Vamos lá, Ronaldo. Bruno Fernandes também lá está, minuto 11 da segunda parte, 3-0 para Portugal. Pode vir aqui o quarto golo de Portugal. Ronaldo, Bruno Fernandes. Creio que o Bruno Fernandes também poderá bater. Estão ali a conversar os dois sobre quem vai bater. Também lá está Nuno Mendes. Vão conversando entre eles quem pode bater. Bruno Fernandes ou Cristiano Ronaldo são claramente os mais habilitados para bater este livre. Ronaldo a preparar a bola, a preparar o local certo para chutar a baliza. Vamos lá, Ronaldo, em busca do hat-trick. Cristiano, três homens na barreira do Uzbequistão. Bruno Fernandes também lá está. Atenção que Bruno Fernandes é também um exímio batedor de livres de Portugal. Quem vai bater? Ronaldo, Nuno Mendes ou Bruno Fernandes? Vai partir. Afinal, ninguém bate. Levantou Ronaldo. Grande defesa, mas parece-me que é penalti. Parece-me que é penalti. Não marca o árbitro, mas parece-me que é penalti. Grande passe de Bruno Fernandes para Ronaldo. Ronaldo fugiu da marcação e parece-me que há penalti. Porque a bola a ser picada para Ronaldo. Grande passe para Ronaldo. Ronaldo vai bater, toca na bola e é atropelado pelo guarda-redes. Muito bem o livre, Bruno Fernandes a picar, Ronaldo a aparecer. Vamos ver de novo, Ronaldo vai chutar e é atropelado, parece-me, pelo guarda-redes do Uzbequistão. Fica na dúvida, de facto, o árbitro bateu o canto de imediato. Pareceu-me penalti. Ronaldo está ainda agarrado à perna na grande área, mas pelos vistos já está autorizado o canto. Portanto, não há penalti. Siga jogo. Mas que bem batido este livre, totalmente enganada a equipa do Uzbequistão. Portugal com um bom trabalho de casa naquilo que tem a ver com os esquemas táticos. Há pouco no livre, Ronaldo a enganar toda a gente, Nuno Mendes a marcar, e agora a mesma coisa, Ronaldo a enganar toda a gente, a esconder-se, a fugir para a área, Bruno Fernandes que lhe toca a bola de bandeja. Bruno Fernandes pede aos seus jogadores para se atrasarem na área. Atenção ao canto para Portugal. Vai bater Bruno Fernandes, pé direito na bola, levanta o braço direito Bruno Fernandes, 59 minutos de jogo, 14 segunda parte, vai bater Bruno Fernandes, 8 na camisola, 7 jogadores de Portugal na área, bateu Bruno Fernandes, chegada à baliza, golo! Espetáculo! O esquema tático de Portugal a resultar, Bruno Fernandes rasteiro, aparentemente um golo, faz lembrar o esquema tático de Nuno Dias no Sporting. Que maravilha! Gol!
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0: De Portugal! Creio que terá sido um autogolo. Bola batida na grande área. João Neves, João Félix, aliás, a aparecer de calcanhar. A bola bate no jogador do Uzbequistão e entra. Mas é o guarda-redes, parece-me, que acaba por ser o último a marcar. Mas eu creio que o golo pode ser atribuído ao próprio João Félix, porque a bola ia na direção da baliza. É um calcanhar de João Félix. A bola bate em Kuzanov, bate no guarda-redes e entra. Já vamos ver a quem é que é atribuído o golo. Para já, Portugal soma e segue. Livre, canto rasteiro de Bruno Fernandes, a surpreender toda a gente. Minuto 15 da segunda parte. Portugal 4, Uzbequistão 0.
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1: José Carlos Leal, que surpresa! O laboratório Roberto Martínez a funcionar muito bem batido o canto, a surpreender toda a gente. João Félix e Ronaldo a aparecerem para finalizar. É o João Félix que toca, a bola depois tabela em dois jogadores adversários quando vai na direção da baliza. Creio que por isso o gol poderá ser atribuído ao João Félix, Zé.
2: Parece-me que para já o gol acaba mesmo por ser atribuído a Nemanjić, que acaba por marcar na própria baliza. Vamos perceber se este dado se confirma, mas não deixa de ser ali muita confusão na grande área, e Portugal muito bem também com esse toque de calcanhar de João Félix, a ajudar claramente a este quarto gol de Portugal, que está embalado para na conquista dos 3 pontos e para já a golear o Luís Bento.
1: Portugal a golear 4-0 sobre o Uzbequistão. Esquema tático perfeito de Bruno Fernandes a enganar toda a gente. Incrível. Foi um espetáculo este gol. Pena que o calcanhar de João Félix não entrasse direto na baliza. Bola para a equipa do Uzbequistão. Pontapé na frente. É natural que possa ser atribuído ao guarda-redes, porque é ele o último a tocar na bola. Mas lá está. A bola ia na direção da baliza, mas creio que poderia não entrar se o Nemanjić não lhe toca, e por isso daí que se possa atribuir o golo ao Nemanjić. 4-0 Portugal. Portugal fica automaticamente apurado para os 16avos de final.
2: E Luís, deixa-me dar conta, é oficial, golo atribuído, autogolo atribuído a Nemanjić.
1: Muito bem, exatamente. Estava exatamente agora a verificar, Zé, na FIFA, e o golo é mesmo atribuído ao guarda-redes da equipa do Uzbequistão. Siga jogo, Portugal fica automaticamente apurado. Resta saber se depois, em função do resultado contra a Colômbia e do jogo de hoje, se será o primeiro, o segundo ou o terceiro. Mas com 4 pontos, garantidamente Portugal apurado para os 16avos de final. 4-0 Portugal, na altura em que Bruno Fernandes leva ali com uma mãozada na cara. Livra para a seleção de Portugal. O jogo decorre com Portugal insaciável, 4-0. A equipa não tinha entrado nada bem na segunda parte, mas à primeira aproximação à baliza, canto muito bem batido por Bruno Fernandes. Numa altura em que sai João Félix e entra Trincão na equipa de Portugal. Fico na dúvida onde vai jogar o Trincão. Fica na direita e o Chico vai para a esquerda. A partida será assim? Não, fica... Não, ok. Trincão fica a 10, Bruno Fernandes vai para a esquerda e Chico mantém-se na direita, exatamente. Bola para Portugal, Nuno Mendes para Vitinha. Vitinha para João Neves, roda João Neves, bate para Francisco Conceição. Corredor direito Conceição, pé esquerdo na bola. Bailou, Conceição, atrasou João Neves, Trincão. Pé esquerdo na bola, Trincão, dá para Nuno, a Nelson de Semedo. Nelson de Semedo para Vitinha, rodou Vitinha, para trás para Ruben Dias. É isso Portugal, rodar. A bola na posse dos portugueses. Bola para Renato Veiga, na esquerda para Nuno Mendes. Nuno Mendes para Renato Veiga, grande exibição de Portugal. Renato Veiga a rodar sobre si próprio, a atrasar para Ruben Dias, pé direito na bola, Ruben Dias vira-se da frente para o jogo. Ruben Dias entra no campo contrário, vai tocar curto com João Félix, aliás com Vitinha. João Félix já saiu, Vitinha de pé direito, encosta curto em João Neves, arranca Portugal para mais um ataque. Trincão, qualidade de Trincão, espetáculo Trincão, a sair, a tocar para João Neves, este para Nelson de Semedo, para Chico Conceição, grande área, Chico Conceição pode cruzar, pesca na bola, levantou, corta a equipa do Uzbequistão, insiste Portugal. Renato Veiga para Trincão, qualidade de Trincão na recepção. Vitinha, Bruno, João Neves para Chico, vai Chico, maravilha. Chico não cega ao adversário. Chico Conceição vai tentar o cruzamento, entrega para trás, Nelson de Semedo deixou seguir, Vitinha vai para a baliza. Vitinha, Chico para Nelson de Semedo outra vez, Vitinha tirou a equipa do Uzbequistão. 20 minutos, segunda parte, Portugal 4, Uzbequistão 0.
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1: Portugal a montar o cerco à equipa do Uzbequistão. Há mais uma falta sobre o Nuno Mendes. Este senhor já não... Este senhor está farto de molhar a sopa, Karimov. Karimov a fazer muitas faltas ali na zona defensiva do Uzbequistão, do lado do direito. Livra para Portugal. Nuno Mendes a ser tocado. O grande pontapé que levou ali na perna direita por parte de Karimov. Portugal a beneficiar de mais um livre na projeção da linha limite da grande área do Uzbequistão. Lado esquerdo de Portugal, Nuno Mendes para bater. Atenção, Nuno Mendes. Vai arrancar para a bola de pé esquerdo. Nuno Mendes levantou com boa conta. Tira a equipa do Uzbequistão. Muito bem batido por Nuno Mendes. Insiste Portugal. Agora mal Nuno Mendes a entregar a bola ao adversário. Responde a equipa do Uzbequistão. A corredor central. A bola a ser jogada por Shukurov. Bate para a direita. Arrancou, mas não vai ficar com a bola. Esta passa para lá da linha final. É ponta, pé de baliza para Portugal. Portugal com bola, sempre muito sólido. Dois golos de Ronaldo, um de Nuno Mendes, um autogolo de Nematov. Guarda-redes do Uzbequistão, 4 a 0. Portugal vai apurar-se de imediato hoje para os 16avos de final. Resta saber se em primeiro, em segundo ou em terceiro, porque, volto a repetir, mesmo que seja o terceiro classificado com 4 pontos, é garantido o apuramento. Bola para Portugal, bola para João, para Vitinha, Vitinha para Bruno Fernandes, este para Ronaldo, tentava rasgar para Trincão, não arrancou Trincão, era bem visto por Ronaldo. Bola para a equipa do Uzbequistão, tenta sair a jogar, Ronaldo na pressão, também Bruno Fernandes, bem Portugal a montar ali o cerco à saída de bola da equipa do Uzbequistão, bem Portugal na atitude defensiva, logo à saída da área do Uzbequistão, uma altura em que Renato Veiga vê um amarelo totalmente desnecessário, a ganhar por 4 a 0, Renato. A ganhar por 4 a 0, completamente proibido, sofrer um amarelo desta forma. No meio campo do Uzbequistão, uma entrada duríssima sobre Ganiev, completamente desnecessário, um amarelo que condiciona Renato Veiga para a segunda fase da prova, totalmente desnecessário este amarelo. Bola para a equipa do Uzbequistão, 4 a 0 para Portugal, Portugal a assumir-se como grande equipa que é neste jogo, numa altura em que há pausa para hidratação, 23 minutos. 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Somos a primeira rádio de esporto, estamos em todas e juntos temos vivido grandes momentos ao longo deste Mundial. Seja tarde, seja noite, seja madrugada com o Walter, a família tem estado junta e tem sido um privilégio estar convosco nestas emissões mundiais da primeira Rádio Desporto. Visito aqui algumas das vossas observações. Ângelo Romeu diz que se o Roberto Martínez ganhar o Mundial, merece nacionalidade portuguesa. Concordo, Ângelo, sem dúvida alguma. A Mónica Sendo brinda mais um gol de Portugal com várias canecas. São muito bem-vindas, são... O Daniel Dores grita bem alto o orgulho em ser português há 52 anos e cria aqui uma nova nuance na letra do hino de Portugal. Contra os canhões, marchar, marchar, para o caneco ganhar. Ora, ora, aqui está uma grande proposta do Daniel Dores para o hino de Portugal. O Leandro Batista acaba por, enfim, também destacar aqui o amarelo para o Veiga. De facto, é verdade que é, diria que na primeira falta do Renato Veiga, temos visto aqui alguns perdões a situações de entrada dos jogadores do Uzbequistão. Mas, de facto, claramente que é uma entrada dura e desnecessária. O Leandro Santiago põe alguma, enfim, alguma água na fervura, dizendo que Portugal está a jogar muito bem, é verdade, mas é só o Uzbequistão. Concordo com o Leandro, mas o que se evidencia, Leandro, nesta exibição de Portugal é a sua atitude competitiva. Isso, se Portugal a tiver, seja com que adversário for, se a tiver, vai estar mais perto de competir com qualquer equipa deste Mundial, sem dúvida alguma. Minuto 25 da segunda parte. Portugal a vencer por 4 a 0. 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Portugal 4, Uzbequistão 0.
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1: Recomeça a partida. Termino com a frase do Rogério Silvador, que não estava de acordo há pouco que fosse penalti para Portugal. Concordo contigo, Rogério. Na primeira imagem que eu tive do lance em futebol corrido, parecia-me que o Ronaldo tinha tocado na bola e tinha sido pontapeado pelo guarda-redes, mas não. Ronaldo tocou na bola, mas chocou contra o guarda-redes. Foi um choque entre os dois e não um pontapé do guarda-redes. Por isso, Rogério Silvador, concordo contigo, não foi penalti e esteve bem a equipa de arbitragem em não assinalar penalti para Portugal. 4 a 0, recomeça a partida. Bola para a equipa do Uzbequistão, corredor central, perde a bola, Trincão, dá para Nuno Mendes, pode ir para a baliza Nuno Mendes, vai cruzar, Ronaldo ao lado! Grande oportunidade para Portugal, bem jogado por Trincão, tocou para Nuno Mendes, colocou para Ronaldo, remate de pé esquerdo. Ronaldo pedia a Nuno Mendes que lhe desse a bola para o pé direito, mas acabou por ir no pé esquerdo e depois estava difícil para Ronaldo finalizar, muito apertada, a bola foi muito à queima, era difícil concretizar daquela forma. Uma altura em que na equipa do Uzbequistão há mexidas, vai entrar o número 21 na camisola da equipa do Uzbequistão. Igor Sergeyev, já entraram também Kozia Akbar Alizonov para o lugar de Najulayev e também Akmal Mozgoyov para o lugar de Kamer Robekov. Bola para Portugal, Bruno Fernandes de lado de pé direito, vai para a baliza, pode rematar Bruno Fernandes, prepara a jogada individual com um passo depois para Trincão, mas pedia-se um pontapé ao Bruno Fernandes, ele dali chuta bem. Sai a equipa do Uzbequistão, falta sobre Ruben Dias, livre para Portugal. Está Ruben Dias a tentar ficar com a bola. Tentar Portugal avançar para mais um golo, a tentar chegar ao 5 a 0, à Lamanita. Dois golos de Ronaldo, nesta altura Messi 5, Mbappé 4, Ronaldo quer chegar ao terceiro, bola para Portugal, Chico Conceição, pela direita Chico, bem jogado por Chico, dá para Nelson de Semedo, Nelson de Semedo para trás para o Ruben Dias, estamos a chegar à maior hora de jogo da segunda parte, 4 a 0 Portugal, Nelson de Semedo, pé direito na bola, vai jogar para trás para Ruben Dias, Ruben Dias rasteiro também de pé direito, entrega para o lado direito para João Neves, João Neves, Nelson de Semedo, Chico Conceição, pode dar para Trincão, prefere guardar a bola, joga para trás para Ruben Dias, Portugal a circular, a gerir, Vitinha, é importante que o faça, claro, se puder fazer mais golos melhor, mas Portugal assim, não dando bola ao adversário, não perdendo a bola, não tem que correr atrás da bola e o desgaste é menos sentido, claro. Bola para o lado direito para Chico Conceição, Chico Conceição para trás para Nelson de Semedo, recolheu Nelson de Semedo, deixa rolar a bola, atrasa para Ruben Dias, numa altura em que se prepara Bernardo Silva para entrar, creio que para a saída ou de Vitinha ou de João Neves ou de Bruno Fernandes, ataca Portugal, João Neves agarrado, a bola a sobrar para Chico, falta. Minuto 30 da segunda parte, Portugal 4, Uzbequistão 0.
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1: De regresso à partida, joga Portugal. Bruno Fernandes, a poder soltar a bola, demorou. Acaba por cortar a bola a equipa do Uzbequistão, guarda-redes da equipa dos Globos Brancos a ficar com a bola. Lá está Nematov, vai chutar para diante, porque ela não permitir nada à equipa do Uzbequistão. Um abraço para o samurai realista, que é brasileiro, mora no Japão e torce pelos portugueses. Amo vocês, Deus vos abençoe, diz o samurai realista. Um grande abraço para o samurai que vive no Japão. A Sueli Gregório diz: o melhor CR7, não tentem tirar o mérito do homem, do melhor do mundo, sempre. Concordo, Sueli. A bola para Portugal, Chico Conceição, pé esquerdo na bola, Chico, rodou sobre si próprio, Chico, vai Chico, dá a rasteira para Bernardo Silva, entrou para o lugar de João Neves na equipa de Portugal, a bola para o lado direito para Nelson de Semedo, Portugal a tentar aproximar-se da área do Uzbequistão, bola para Chico Conceição, tem ao pé de si Trincão, recebeu Trincão, vai Trincão para a baliza, joga com Ronaldo, procura a tabela, não há nada, foi para o chão Ronaldo, mas não há falta, responde a equipa do Uzbequistão, no corredor central avança Shomurodov, o capitão da equipa, entrega para Ganiev, vai para a grande área, marcado por Renato Veiga, toque curto para Kuzanov, Kuzanov perto da grande área de Portugal, atenção Kuzanov, está no bico da área, colocou bem trabalhado, Ganiev vai chutar, chutou sobre a baliza de Portugal. Shomurodov recebeu de Ganiev, chutou sobre a baliza de Portugal. Diogo Costa estava bem enquadrado, remata a sair sobre a barra do guarda-redes de Portugal. Portugal a tentar manter a baliza a zeros neste jogo. Zero nesta altura para o Uzbequistão, 4 para Portugal. Bis de Ronaldo, mais um de Nuno Mendes, mais um autogolo do guarda-redes, um lança meias com João Félix, bola para Portugal, vai para o ataque Nuno Mendes, joga com Bruno Fernandes, Portugal ali a demorar um pouco no timing de passe, desmarcava-se Trincão e também Cristiano Ronaldo, a bola não saiu. Recordo que se Portugal for segundo classificado neste grupo, eventualmente estamos no mundo de X, é claro que é um mundo que ainda falta muito para se verificar, creio que Portugal vai ganhar este grupo, mas se Portugal for segundo neste grupo, jogará contra o segundo do grupo L. É só para termos uma noção, grupo L, o grupo onde está Inglaterra, Gana, Panamá e Croácia. Claro que se Portugal ganhar o grupo, é o desejo para Portugal ser o primeiro do grupo K deste Mundial, aí Portugal jogará contra um terceiro classificado. Ou grupo D, ou E, ou I, ou J, ou L. Aí há muitas dúvidas para se verificar. E se ficar em terceiro deste grupo, coisa que não vai acontecer, jogará contra o primeiro do grupo L, nesse caso a Inglaterra. Mas creio que Portugal vai ganhar este grupo. Aposto quase tudo na vitória de Portugal sobre a Colômbia. 79 minutos, 4 a 0 Portugal. Bola para a equipa do Uzbequistão. A Kuzanov vai chutar a bola lá na frente. Portugal a recuar com os 11 homens para trás da linha da bola. Lá está Kuzanov. Bate lá para o ataque. Vai saltar nas alturas. Chukurov corta Portugal. Vitinha sai para a resposta. Vitinha, pé direito na bola. Vitinha vai lançar o passe. Prefere jogar com Nelson de Semedo, mais curto. Arranca Nelson de Semedo. Desmarca-se Chico Conceição. A bola para Chico. Pé esquerdo de Chico. Asa direita do ataque de Portugal. Dá para Vitinha. Vitinha vai para a baliza. Vitinha a pisar. Atrasou para Ruben Dias. Ruben Dias para Trincão. Trincão para Ruben Dias. Outra vez Trincão. Leva Trincão. Dá para João. Aliás, para Vitinha. Passa a rasgar. Chico Conceição corta a equipa do Uzbequistão. sai jogar, a bola a ser cortada pela equipa de Portugal, a bola para a seleção nacional, Ruben Dias, dá para Vitinha, arranca Vitinha, leva Vitinha, pé direito na bola Vitinha, adiantou para a desmarcação de Bernardo Silva, Bernardo Silva no corredor direito, encosta em Chico Conceição, lá está Chico, chama o adversário, pode jogar com Bernardo, leva Chico, passa por um, passa por dois, dá para Bernardo, a tabela, corta o Uzbequistão, insiste Portugal, Trincão, Trincão para Vitinha, Vitinha avança na grande área do Uzbequistão, prefere guardar a bola, joga para trás para Renato Veiga, 80 minutos de jogo, Portugal 4, Uzbequistão 0.
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1: Joga Portugal, bola para Bruno Fernandes, passa a rasgar para Nuno Mendes, corredor esquerdo, Nuno Mendes vai para cima do adversário, Nuno Mendes espera por apoio, desmarca-se Ronaldo, bola na grande área, vai sair para fora, ponta pé de canto para Portugal, Nuno Mendes a cruzar, o corte de Karimov, bola para lá da linha final, ponta pé de canto para Portugal, Portugal no grupo K do Mundial, nesta altura é só o segundo canto de Portugal no jogo, 14 remates contra 7, 7 remates enquadrados de Portugal à baliza. Diria que os 7 constituíram grandes oportunidades de gol. Na altura em que na seleção de Portugal vai entrar Rafael Leão, vai sair Vitinha. Creio que Bruno Fernandes irá para alugar, para o lugar de Vitinha, jogando no meio-campo. Rafael Leão irá para extremo esquerdo. Trincão ficará a 10. Chico à direita. E dois médios agora, Bruno Fernandes e Bernardo Silva, dois médios atacantes, dois médios com grande capacidade de circulação e de condução, e também homens com olho nos homens da frente. Canto para Portugal, bateu Trincão, dá para Bruno Fernandes, vai cruzar na grande área Bruno Fernandes, curto, corta a equipa do Uzbequistão, sai na transição, alguma displicência neste canto de Portugal, olha o Uzbequistão, pode ir para o primeiro, corta Nelson de Semedo, e vai avançar Nelson de Semedo, passa por um, e passa por dois, dá para Chico, do lado oposto está Bruno Fernandes, Chico a atrasar para Ruben Dias, pé esquerdo na bola, Ruben Dias, rasteiro para Bernardo Silva, Bernardo Silva para a esquerda para Nuno Mendes, avança Portugal para mais um ataque, Nuno Mendes para a desmarcação de Rafael Leão, entra com a corda toda Rafael Leão, já passou Rafael Leão, muito bem jogado Rafael Leão, e vai, oh Rafael Leão, tinha tudo para marcar ou para dar a bola ao Ronaldo, demorou demais, acabou por perder a bola, insiste Portugal, a Chico Conceição vai desmarcar Nelson de Semedo, Chico Conceição, baila para o adversário, atrasou para Bruno Fernandes, pode ir para o pontapé, grande defesa de Nematov, abriu o livro Bruno Fernandes, grande tiro, insiste Portugal, Nuno Mendes, vai dar para Rafael Leão, está na esquerda Rafael Leão, grande pormenor de Rafael Leão, dá para trás para Ronaldo, tira a equipa do Uzbequistão, a bola vai para fora, lançamento para o Uzbequistão. Rafael Leão a entrar forte no jogo, a entrar intenso, com vontade de participar em mais um gol de Portugal, há pouco grande remate de Bruno Fernandes, boa defesa de Nematov, ela queria chegar a Lamanita, bola para a equipa do Uzbequistão no corredor direito, bola batida para o ataque para Shomurodov, corta Portugal, Bruno Fernandes para Trincão, avança Trincão, a passe para Ronaldo, lado esquerdo Ronaldo, está marcado por um adversário, tenta passar por ele, é empurrado, não há nada, diz o árbitro, bola para a equipa do Uzbequistão, no corredor central avança Shukurov, Shukurov a jogar curto com o central Abdullayev, lá está Abdullayev a tentar avançar no ataque da equipa do Uzbequistão. Abdullayev rasteiro a jogar com Ganiev, apertado ali por um adversário, bola para trás para o central Ashurmatov, tenta sair a jogar a equipa do Uzbequistão para o ataque, fecha a porta Bernardo Silva, também Bruno Fernandes, agora os dois médios de Portugal, a terem que naturalmente ter mais missões defensivas também, quando o adversário ataca, deverão ser os primeiros homens a tentar bloquear a transição do Uzbequistão. Minuto 40 da segunda parte, Portugal 4, Uzbequistão 0.
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1: Bola para o Uzbequistão, 40 minutos e meio da segunda parte, 4-0 Portugal. 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Ataca Portugal, bola para Trincão. Trincão para Ronaldo. Não foi Ronaldo. Trincão tentava jogar com Ronaldo, mas Ronaldo já muito desgastado. Teve uma atitude impressionante durante todo o jogo, Ronaldo. Bola para a equipa do Uzbequistão. O jogo caminha para o seu final. Parece-me que Portugal ainda tenta o 5-0. Essencialmente os homens que entraram do banco, ainda frescos. Rafael Leão e Francisco Conceição nas alas. Trincão ainda muito parado. Ali na posição 10. Tem que se movimentar mais para poder participar no jogo de Portugal. O Uzbequistão fica quase fora deste Mundial. Fica à distância de uma vitória no último jogo sobre o Congo. Mesmo aí com 3 pontos, se for o terceiro classificado, poderá não conseguir o apuramento. Ataca Portugal. Bola para Rafael Leão. Vai atirar golo! Rafael Leão, 5-0 Portugal! Assistiu Nelson Semedo! Gol!
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1: De Portugal! Recuperação alta da Seleção Nacional. Bruno Fernandes a rasgar o passo para Nelson Semedo. Cruzamento. Cortou o central Cusanov. A bola sobrou para Rafael Leão. Na marca de penalti. Um penalti em movimento. Apareceu com tudo para chutar. No canto superior direito da baliza de Nematov. Marca Portugal. 88 minutos. Portugal 5, Uzbequistão 0.
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1: 5-0 Portugal. José Carlos Leal, grande pontapé de Rafael Leão. Mais um grande lance de Portugal.
2: E sobretudo Rafael Leão a confirmar que também está bem nesta partida e acaba por dar aqui uma estocada final à seleção portuguesa com este golo apontado aos 87, a dar-se aqui um quinto golo à seleção portuguesa e de todo me parece merecido por aquilo que Portugal tem feito durante toda esta partida, completamente superior em relação à seleção do Uzbequistão, e Rafael Leão a dar aqui um quinto golo, uma mão cheia de golos para a seleção portuguesa.
1: Portugal nunca tirou o pé do acelerador, quis sempre fazer mais golos. E aqui está Rafael Leão, eu estava a dizer exatamente isso. Que ele e Francisco Conceição pareciam os mais insaciáveis. Entraram do banco e querem participar também em mais golos de Portugal. Nelson Semedo também muito bem, a merecer mais uma oportunidade de Roberto Martinez. Bola para Portugal, Bernardo Silva no corredor central. Avançando para Nelson Semedo, creio que é ali que vai jogar Bernardo Silva no Real Madrid de Mourinho, como médio mais interior. Bola para Portugal, Nelson Semedo vai cruzar na grande área, segundo poste, tira a seleção do Uzbequistão de qualquer maneira. A bola a sobrar para Portugal. Renato Veiga adiantou para Trincão, Trincão para Nuno, Nuno para Bruno. Bruno Fernandes para Chico Conceição, corredor direito, bem Chico Conceição, dá para Nelson Semedo agora a meter-se ali na boca do lobo, corta a equipa do Uzbequistão, Portugal insaciável. Nuno Mendes, Rafael Leão, atenção Trincão, pode cruzar Trincão, Rafael Leão, Trincão, muito, muito lento o Trincão, diria que dos suplentes é o que menos bem entrou na partida, muito parado. Claro que se Trincão quer jogar, não pode estar com este ritmo, porque não vai conseguir. 90 minutos de jogo, Portugal 5, Uzbequistão 0.
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1: 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Ataca o Uzbequistão, Portugal vai tentar manter a sua baliza a 0. 5 a 0. Ronaldo, espetáculo Ronaldo, em pressão alta a roubar a bola ao adversário, mas não consegue depois ficar com ela. Bola para o Uzbequistão, que perde por 5 a 0. Já perdeu contra a Colômbia por 3 a 1. Nesta altura, Portugal em vantagem sobre a equipa da Colômbia em termos de golos marcados. 5 a 1, aliás 5 a 0 contra os 3 a 1 da Colômbia. Pode ser uma vantagem importante, claro, se a Colômbia empatar contra o Congo, por exemplo, poderá definir-se o apuramento entre as duas equipas, ou neste caso a vitória no grupo, através do confronto direto entre ambas. Imaginem que a Colômbia empatava contra o Congo e imaginem que Portugal empatava contra a Colômbia na última jornada. Graças a este 5 a 0, Portugal seria um vencedor do grupo, mesmo tendo os mesmos pontos que a equipa da Colômbia. 5 minutos de compensação, livre para o Uzbequistão. Claro que todos os jogadores de Portugal não quererão sofrer golos. Bola para a baliza, Diogo Costa agarrou. Guarda-redes Diogo Costa chuta lá na frente. Vai correr no ataque de Portugal Chico Conceição. A bola para Trincão. Muito bem Trincão. Para Chico. Pode rodar Chico. Não conseguiu soltar logo a bola. Insiste Portugal Nelson de Semedo. Nelson de Semedo a rodar sobre si próprio. Muito bem Nelson de Semedo. A ficar com a bola Nelson de Semedo. Espetáculo Nelson de Semedo. Dá para Bruno Fernandes. Bruno Fernandes para Bernardo Silva. Bernardo Silva de pé esquerdo. Outra vez Portugal. Nelson de Semedo. Bernardo Silva atrasou para o Bruno Fernandes. Pontapé de Bruno Fernandes lá para a frente para Rafael Leão. Recebeu Rafael Leão, acelera Rafael Leão, vai para o chão, falta. 2 minutos e meio para acabar o jogo. Mais um livre para Portugal, asa esquerda do ataque português. Portugal quer chegar à meia dúzia. Livre para Portugal. Lado direito do ataque português. Rafael Leão a fazer o 5 a 0 há pouco. Ataca Portugal, a bola para Rafael Leão, cruza na área, Trincão ao lado. Oportunidade para Francisco Trincão. Muito bem Rafael Leão, a avançar do lado esquerdo, passe de Ronaldo para Rafael Leão. Foi para a cabeceira, aliás, Nuno Mendes, cruzamento e Trincão de primeira, quase fazia um grande golo. A bola tirou tinta ao poste da baliza do Uzbequistão. Minuto 93 do jogo, faltam 2 para acabar a partida, 5 a 0 Portugal. Lá está a equipa portuguesa no ataque, bola para Ruben Dias, achou para Bruno Fernandes. Bruno Fernandes para a esquerda, para Renato Veiga. Renato Veiga a adiantar para Bernardo Silva. Bernardo Silva rodou sobre si próprio, lá está Bernardo Silva. Ainda Bernardo Silva volta a rodar sobre si próprio. Está para a esquerda para Nuno Mendes. Nuno Mendes para Rafael Leão. Rafael Leão de pé esquerdo. Avança Rafael Leão. Marcado pelo adversário. Muito bem Rafael Leão. Solta Rafael Leão. Tira a bola para fora o homem do Uzbequistão. Minuto e meio para acabar. Lançamento para Portugal na esquerda do ataque lusitano. Lá está Rafael Leão para executar o lançamento lateral. Lança, deixa para que seja Nuno Mendes. Últimos instantes da partida. 5 a 0 Portugal, falta 1 minuto para acabar o jogo. Último lance da partida, Nelson de Semedo tenta Portugal chegar à meia dúzia. Bruno Fernandes no corredor direito, Bruno Fernandes vai jogar para trás para Ruben Dias. Portugal a tentar tirar o Uzbequistão da grande área. Bruno Fernandes vai levantar, grande passe, Chico Conceição, grande área Chico, ainda Chico, cruzamento, defende Nematov. Muito bem Chico Conceição, quase Portugal a chegar ao sexto. Vai acabar a partida, meio minuto para o final do jogo. Creio que o Uzbequistão vai chutar a bola e o jogo vai acabar. Vitória de Portugal, categórica, 5 a 0 sobre a equipa asiática. Ainda Portugal no ataque, atenção Nuno Mendes, pode ir para o sexto. Nuno Mendes, cruzamento, Ronaldo ao lado. Não conseguiu Ronaldo chegar à bola. Grande passe de Nuno Mendes a tentar oferecer ao seu capitão o hat-trick, mas Ronaldo não conseguiu desviar para a baliza. Estava um tudo nada longe do lance e acabou. É resultado final. Palmas e mais palmas para a grande exibição de Portugal, para a atitude competitiva impressionante de Portugal. É resultado final. Portugal 5, Uzbequistão 0.
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2: 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E para fechado desta segunda partida de Portugal nas contas deste Mundial 2026, uma segunda partida marcada por esta goleada da seleção lusa, não oferecer aos seus adeptos, depois de muitas críticas durante a semana passada, uma mão cheia de golos. E desde logo com Portugal, de facto, a garantir aqui três pontos importantíssimos, o que, olhar para na tabela classificativa e do que temos nesta altura, temos para já, então, essa pontuação da seguinte forma: no primeiro lugar, na seleção de Portugal, com 4 pontos arrebatados, segue-se em segundo lugar a seleção da Colômbia, nesta altura com 3 pontos, fruto desse triunfo sobre a seleção do Uzbequistão na primeira jornada por 3-1. A seleção do Uzbequistão, nesta altura, que está no quarto e último posto da tabela classificativa deste Grupo K, enquanto que a República Democrática do Congo, neste momento, está no terceiro lugar com 1 ponto conquistado. Esta é a classificação feita tendo em conta o resultado de Portugal, se bem que ainda temos na outra partida deste Grupo K por se discutir. Acontece pelas 3 da manhã desta madrugada de 24 de junho com Colômbia, República Democrática do Congo, a fechar as contas dessa segunda jornada deste Grupo K. Nessa terceira e última jornada teremos os vários jogos dos restantes agrupamentos e deste, todos serem realizados à mesma hora, mas para já a classificação é esta. Portugal acaba por ascender ao primeiro lugar, esperando, obviamente, por um tropeção da Colômbia diante da seleção da República Democrática do Congo. Para Luís Bento, vamos à análise a esta vitória hoje bem conseguida por parte da seleção lusa, olhando também à marcha do marcador. Tivemos então esses golos, primeiro de Cristiano Ronaldo aos 6 minutos, Ronaldo que viria a bisar aos 39 no terceiro da seleção portuguesa. O segundo foi apontado por Nuno Mendes aos 17 minutos, ainda que o guardião da formação do Uzbequistão tenha de facto aqui dado uma ajuda ao fazer o quarto para a seleção portuguesa na própria bola. E depois a fechar a contagem, Rafael Leão aos 87 minutos a fazer o quinto para Ebna Portugal. Luís Bento, o que dizer de uma exibição praticamente perfeita da seleção lusa, ainda que tenha esmorecido durante a segunda parte?
1: Sim, é uma exibição praticamente perfeita de Portugal, que conseguiu manter níveis competitivos de altíssimo rigor, altíssima concentração, muito foco, equipa unida, equipa de braço dado, equipa coesa, equipa espetacular esta de Portugal, claro que recheada de grandes jogadores, com um grande ambiente dentro da seleção. Isso é uma coisa que se sente claramente, que estão todos a remar para o mesmo lado, que fazem todos parte do mesmo barco. Isso é notório, aliás, desta seleção nacional. E Portugal hoje, ao contrário do jogo do Congo, entrou muito forte na partida, na altura contra o Congo, idem aspas aspas, a equipa também tinha entrado muito bem no jogo, dissemos-lhe várias vezes, o único problema desse jogo foi a forma como Portugal depois abdicou de jogar, de continuar a jogar da mesma maneira. Hoje não, foi um Portugal completamente imparável, a não dar a mínima hipótese à equipa do Uzbequistão, a jogar a partida toda a alto ritmo, com alta intensidade, focadíssima. Um Portugal que de facto merece hoje os nossos aplausos e que avança para a fase seguinte garantidamente. Já ninguém nos tira da fase seguinte deste Mundial. Os 16 avos de final estaremos lá, creio que vamos estar no primeiro lugar ou no segundo, creio que vamos ser o primeiro classificado, depende agora deste resultado da Colômbia contra o Congo e também do que fizermos depois contra a Colômbia. Mas uma coisa é certa, Portugal com estes 4 pontos segue garantidamente para a fase seguinte, mesmo que, imaginem, ficasse em terceiro lugar, 4 pontos vão ser suficientes, já o disse várias vezes, para seguir em frente para a próxima etapa. É um Portugal ao mais alto nível hoje, com grandes golos, diria que de todas as formas efeitios, quatro deles a resultarem de grandes jogadas coletivas da Seleção Nacional, o primeiro numa grande jogada coletiva de Portugal com João Cancelo, depois a ser o artista mor na parte final do lance, a cruzar com peso, conta e medida, e Ronaldo atacou a frente do lance, antecipou-se a toda a defensiva do Uzbequistão e fez um grande gol. O segundo é um esquema tático perfeito com o Nuno Mendes a marcar de livre direto o 2-0. O terceiro é uma grande jogada de Portugal com Renato Veiga, João Félix e depois Bruno Fernandes a rasgar o passo de morte para Ronaldo. Ronaldo no lado direito a arrematar cruzado ao canto inferior direito da baliza do Uzbequistão, num grande golo a fazer o 3-0 para Portugal. Na segunda parte, um canto perfeito de Bruno Fernandes, calcanhar de João Félix, a bola a tabelar em dois defesas do Uzbequistão e depois ao guarda-redes Nematov, de forma infeliz a colocar a bola na baliza para o 4-0 de Portugal. O 5-0 é mais uma grande jogada de Portugal. Bruno Fernandes de novo a dar para Nelson Semedo, cruzou na área, o corte da defensiva do Uzbequistão e na recarga Rafael Leão fuzilou a baliza do Uzbequistão. 5-0 para Portugal, podiam ter sido mais, um Portugal que não tirou o pé do acelerador e que se manifestou absolutamente insaciável nesta vitória, com dois golos de Ronaldo, bem merecia o astro português, tantas vezes injustamente criticado, fez um grande jogo, fez dois grandes golos e Portugal ganhou. Resultado final, Portugal 5, Uzbequistão 0.
2: Tudo contado em relação a esta na partida por Luís Mendes, que esteve então a acompanhar esta na vitória mais do que merecida por parte da seleção portuguesa na 5-0, o espelho também da boa exibição que Portugal hoje protagonizou perante na seleção do Uzbequistão. Ora, vamos a dados relativos desta partida. Antes disso, vamos ouvir já a possibilidade de escutar Roberto Martínez, o selecionador nacional de Portugal, nessa leitura. Aquilo que foi este resultado final de 5-0 para a seleção portuguesa. Vamos ouvir.
3: Já que já fez dois gols.
4: Era questão de um momento, porque os movimentos do Cris são os melhores de um ponto de lança dentro da área e hoje a bola entrou, mas ele continua a criar oportunidade em todos os jogos, que é o mais difícil.
3: Obrigada, Roberto Martínez.
2: Para declarações curtas, por parte de Roberto Martínez, ele que certamente irá também estar novamente na zona de entrevistas rápidas para fazer uma leitura ainda mais rigorosa relativamente àquilo que foi este jogo da seleção portuguesa. Aqui Roberto Martínez a destacar sobretudo também aquilo que foi o papel de Cristiano Ronaldo, que hoje acabou por estar em grande nível na frente da seleção do Uzbequistão. Destaque para Portugal, há poucos instantes olhávamos também para esses dados concretos em relação a esta partida, que de facto acaba por ser um autêntico hino ao futebol por parte da seleção portuguesa, que se ficou aquém das expectativas diante da seleção da República Democrática do Congo, diria que hoje Portugal compensou e de que maneira, naquilo que foi um resultado que ficou claramente aquém daquilo que se esperava nessa primeira jornada por parte da seleção lusa, aqui acaba por ser um jogo bem conseguido, não só por todo o coletivo da seleção lusa, mas também, sobretudo, por Cristiano Ronaldo, que acabou por ser de facto estar em grande nesta partida, e Roberto Martínez acaba por elogiar precisamente Cristiano Ronaldo depois desta exibição que acabou por culminar com dois golos do Internacional Português, que assim acabou por ajudar esta goleada. Vamos ouvir mais declarações precisamente do homem do encontro, Cristiano Ronaldo, que já irá fazer essa análise àquilo que foi este resultado final de 5-0 para a seleção portuguesa. Ele que acaba por marcar dois golos, conforme dissemos há poucos instantes. Agora vamos ouvir o craque Cristiano Ronaldo.
3: Passa a ser o melhor marcador de Portugal em campeonatos do mundo. O que é que isto lhe diz?
5: Muito feliz. Mas para mim o mais importante é o trabalho que a equipa fez, a confiança que tivemos. Levamos muita porrada durante a semana, sabíamos que isso ia acontecer. Mas a equipa trabalhou bastante bem, melhoramos bastante. Há males que vêm por bens, como se costuma dizer. Obviamente, falando de mim, os recordes é sempre bonito batê-los, mas o meu objetivo é poder ajudar a seleção a alcançar os seus objetivos. Nesta parte era passar a eliminatória, acho que com 4 pontos já passamos e estou muito feliz.
3: E agora que o ketchup abriu, é sempre a abrir para Cristiano?
5: Eu sabia, quem trabalha Deus ajuda, sabia que os meus companheiros iam me ajudar também. Foi uma semana difícil, uma semana escura. Parecia que eu já estava retirado do futebol,
6: mas aguentei-me, como aguento sempre, porque acredito mais no trabalho do que noutra coisa. Foi difícil, não vou, tenho que confessar, mas estamos de volta.
3: Obrigada, Cristiano. Obrigado.
2: A leitura feita por Cristiano Ronaldo ia destacar sobretudo uma semana difícil. A Benibna responder precisamente com golos. Cristiano Ronaldo, que igual a si mesmo, acaba por Sabna também detalhar que, apesar dessa semana difícil, Sabna sempre acredita no trabalho e esse trabalho acabou por resultar. Sabna com Cristiano Ronaldo hoje a ser num autêntico marco de sucesso nesta seleção portuguesa e a elevar Sabna esse resultado. Primeiro a fazer o primeiro golo desta Sabna partida, bem cedo no encontro, e depois Sabna acabou também por bizar Sabna ainda durante os primeiros 45 minutos. Sabna-se bem que Portugal acabou depois por construir aqui um resultado largo, um resultado que acaba também por fazer jus à sua qualidade dentro das quatro linhas. Na frente, na seleção uzbek, que acabou por não ter aqui arcabouço para, de facto, conseguir contrariar aquilo que foi também o poderio da seleção portuguesa. E, sobretudo, olhando também essas declarações de Cristiano Ronaldo, que se demonstra feliz por esta exibição conseguida pela seleção portuguesa, e o próprio Roberto Martínez acaba por também deixar aqui grandes elogios ao craque português, que hoje acabou também por fazer grande diferença nesta seleção nacional. Daqui a poucos instantes vamos ter mais independentes do lado de Portugal a fazer precisamente essa análise, esta vitória larga, por 5 bolas a 0 perante a seleção do Uzbequistão. Ora, vamos já ouvir de imediato também João Vélix, parece-me que é o homem que se aproxima dessa zona mista para também ele fazer a sua análise àquilo que foi este triunfo, uma mão cheia de golos por parte da seleção portuguesa. Agora vamos ouvir precisamente João Félix.
3: Parabéns pela vitória. Onde é que esteve o segredo para este Portugal? É caso para dizer bem-vindos ao Mundial, finalmente temos a melhor versão de Portugal?
7: Sim, estivemos bem. Ajustámos alguns pontos táticos do primeiro para o segundo jogo, que fez diferença hoje. Tivemos mais gente entre linhas, podíamos entrar tanto por fora como por dentro, criámos oportunidades das duas maneiras e acho que essa foi a chave do jogo.
3: Quão importante foi o seu posicionamento para o desbloquear deste jogo? Porque falamos com o Roberto Martínez na véspera sobre a importância de ter jogadores entre linhas, como falava, e apareceu muitas vezes nessa posição.
7: Sim, é a posição onde eu me sinto mais confortável, é onde eu posso ajudar mais, não é encostado à linha, que não é as minhas características, é entre linhas, rodar, poder assistir, tabular. E estive lá, onde o Missa me pediu para estar, tanto eu, o Bruno, como o João, tivemos muito, muito entre linhas e quando as bolas entravam criámos perigo. E é seguir nessa linha, fazer o que o Missa pede, seguirmos o plano e depois as coisas acabam por sair bem.
3: A ligação com Cristiano Ronaldo vem treinada de trás, estão prontos para marcar muitos golos em conjunto neste Mundial?
7: Sim, passámos o ano inteiro a combinar, ele conhece os meus movimentos, eu conheço os movimentos dele, então fica fácil a entrosar com ele, e tendo gente ali à volta dele, dá sempre para fazer combinações rápidas e tanto eu como ele, como o Bruno, podemos entrar ali de segunda linha, mas acho que o principal foco é estarmos perto uns dos outros, que assim dá para fazer o nosso jogo.
3: Era a resposta que Portugal precisava de dar depois de uma semana dura, difícil, o próprio Cristiano já o admitiu, de muitas críticas?
7: Sim, era importante vencer de forma convincente, deu-nos confiança este jogo, tivemos todos muito bem, a equipa teve uma atitude excelente, taticamente também tivemos muito bem, eles acho que não criaram assim nenhuma oportunidade clara de golo, tirando aquele que marcaram, mas foi falta. Mas foi um bom jogo para dar confiança à equipa e agora é seguir na mesma linha.
3: Só para terminarmos, João, ainda falta um jogo para a fase de grupos terminar, mas Portugal já tem o apuramento garantido para a próxima fase. Resta saber em que lugar do grupo. Quão importante é terminar em primeiro e vencer a Colômbia no último jogo?
7: Ah, é importante. Passando em primeiro à partida, apanhamos, não sei, mas o segundo ou o terceiro do outro grupo, o terceiro, ou seja, à partida. Não há de ser um adversário tão forte como o primeiro desse grupo ou o segundo. Portanto, é sempre importante passar em primeiro, vencer a Colômbia, uma equipa difícil, e nos dará uma confiança extra. E vamos para o jogo para ganhar, não vamos para empatar, nem jogar na retranca, vamos fazer o nosso futebol, jogar para ganhar como jogamos sempre e tentar passar em primeiro.
3: Obrigada, João.
2: A leitura feita também por João Félix, sabe, internacional português, sabe, bastante satisfeito com aquilo que foi o resultado final, sabe, de vitória por 5-0 da seleção portuguesa, sabe, sobre o Uzbequistão, assim é que é. Ora, estávamos a fazer aqui também compasso de espera, até porque já temos, sabe, a possibilidade de ouvir, sabe, um dos outros elementos da na seleção portuguesa, nessa leitura aquilo que foi este jogo. Ora, vamos ouvir, parece-me já daqui a poucos instantes de ouvir, Nelson Semedo é precisamente o homem que segue nesta na Flash Interview. Vamos ouvir.
8: Para deixar os fantasmas para trás e responder a esta semana mais difícil?
9: Importantíssima, porque para já é importante ganhar e fazer os três pontos, porque sabemos que é bastante, bastante importante para passar à próxima fase, depois também para nos... Para afirmarmos o nosso potencial, que sabemos que é enorme. O nosso primeiro jogo não foi tão bem jogado e não acabamos por ter um resultado que adequa-se à nossa qualidade.
2: Ora, aqui está precisamente essa leitura feita por Nelson Semedo, do lado da seleção portuguesa, a fazer então também ele a leitura nesta partida. Vamos ouvir já novamente Cristiano Ronaldo na Flash Interview.
10: Falo muitas vezes com os meus companheiros e tudo o que vem de fora é impossível controlar. Uma grande virtude é quem consegue controlar-se a si próprio. Isso é o que eu tento fazer. Sabíamos, e confesso-te, que foi uma semana difícil, uma semana que a crítica foi muito forte, principalmente a mim, mas isso, como vocês sabem, é 23, 24 anos de carreira. Já consigo suportar bem. Falei hoje, antes do jogo, de alguns insights que tive, que na crítica surge sempre uma oportunidade de melhora. Foi aquilo que aconteceu, treinamos bastante bem esta semana, bastante focados, e o que conta é os que estão cá dentro, é as nossas famílias, porque sabemos que o exterior foi muita coisa má e não podemos controlar. Por isso estou muito satisfeito, consegui fazer dos golos, que era um objetivo que eu queria bastante, mas o mais importante foi a equipa, foi a resposta que a equipa deu. A equipa jogou bastante bem, jogamos com os blocos altos, os jogadores espertos uns dos outros, e isso era o que nós queríamos, porque sabemos que se jogarmos assim é muito difícil pararmos.
8: Estes dois livros marcados foram marcados quase de forma poética. Enquanto Portugal era atacado, a união de grupo era atacada, estes dois livros foram também uma forma de mostrar...
10: Os livros marcados,
8: desculpa, okay. Estou um bocadinho nervosa. Foram marcados de forma poética, foi uma forma ensaiada para demonstrar que o grupo está unido?
10: Diferenciar. No princípio ia bater eu o livro, mas vi que o Nuno disse: Nuno, vamos enganar o guarda-redes, porque vai pensar que sou eu e tu chuta forte, vai ser golo. E é isto, foi o que eu disse no princípio do jogo: vamos estar unidos do princípio até o fim, porque algo que conseguimos controlar é nós cá dentro, nós, é a nossa família. Tudo o que venha do exterior é muito complicado controlar. Por isso, outros marcaram hoje, e era o objetivo principal. Hoje foi o melhor em campo, amanhã vai ser outro. Se estivermos unidos, eu acho que podemos chegar bastante longe.
11: O Cristiano fez.
2: A leitura feita por Cristiano Ronaldo. Ora, vai continuar essa mesma leitura de Ronaldo. Afinal, não. Cristiano Ronaldo já abandonou então essa zona mista, onde estávamos também a ouvir novamente essa leitura feita por Ronaldo. Ronaldo, que há poucos instantes foi também o homem que esteve no relevado a fazer essa análise. Aquilo que foi este jogo, este resultado final de vitória por 5-0 da seleção portuguesa. Ora, vamos ouvir agora sim novamente Cristiano Ronaldo, e bem sorridente.
12: Cristiano, acá. Bueno, todo el mundo, le encantaría a todo el mundo del fútbol poder ver un duelo Cristiano Ronaldo contra Lionel Messi para cerrar la carrera espectacular de todos ustedes. ¿Qué nos puedes decir de este gran encuentro entre ustedes dos? Si se puede dar, si te gustaría, y felicitaciones por este partidazo y por tu gran carrera.
10: Bueno, no sé qué contestarte porque es una pregunta un poco... no tiene mucho sentido, pero bien. Sería top. Pero lo más importante era hoy, ganar para pasar en el grupo y estar preparado para lo que viene. Sabemos que vamos a tener un partido duro contra Colombia, pero el objetivo principal era pasar del grupo y lo logramos. Jugué bien, marqué, ayudé al equipo, el equipo ha estado muy bien y seguimos.
12: Gracias. Cristiano, felicidades por la victoria. Gracias. Por los goles. Te quería preguntar, ¿qué se hizo en este partido que no se hizo en el anterior? ¿Qué cambió?
10: Mejoramos. La vida es así. Hay contrapartidas que tenemos durante los partidos, durante la vida, y el objetivo principal es siempre mejorar. Fue lo que hicimos. Te puedo decir que fue una semana muy, muy dura, una semana difícil, una semana que la opinión pública fue muy dura con nosotros, todos los jugadores, especial para mí y para el entrenador. Pero si es siempre así, no pasa nada, porque como debes calcular, ya son 23 años de profesión y siempre cuando las cosas van bien, Cristiano bien. Cuando va mal, es un retirado, ya está viejo, siempre será así. Pero bien, de una buena respuesta yo y mis compañeros, que era lo que queríamos. Estábamos bien posicionados, jugamos bien, jugamos con las líneas arriba. Y cuando así es muy difícil parar Portugal. No es coincidencia que marcamos 5 goles. Hoy en día en el fútbol es muy difícil. Y la verdad que estoy muy, muy contenta. Ahora a descansar y seguir para lo próximo.
13: Cristiano, aquí Edgar Rosado, TNT Sports México.
10: Solo español, chico.
11: Ayer Lionel Messi marcó dos goles, dale. Mbappé no, Haaland, y tú sigues demostrando que eres...
13: Dale.
14: Depende da pergunta, senão eu não te respondo.
13: Essa é uma Copa de estrelas, ao contrário de outras. Apareceram o Messi, apareceram o Mbappé, apareceram o Haaland, e como você disse, estava faltando o Cristiano. Hoje o Cristiano mostrou que chegou, que veio, Portugal e Cristiano chegaram hoje?
14: Eu chego sempre. Mais cedo ou mais tarde, eu estou lá. Por isso, é continuar o meu trabalho. Eu acredito muito naquilo que faço. Acredito muito que quem trabalha, Deus ajuda. A minha carreira foi sempre assim. Não ia mudar nada. E estou muito feliz, porque para mim o principal é a equipa. Estar unido com eles, estar unidos com as nossas famílias, que isso sabemos que podemos controlar. Tudo o resto que vem de fora não podemos controlar, porque sabemos que quando não jogamos bem ou não ganhamos, somos sempre atacados. Principalmente eu, mas já, como disse anteriormente, já estou acostumado e sigo o barco.
15: Cristiano, te convertes?
2: E está assim concluída, parece-me, essa zona de entrevistas rápidas com Cristiano Ronaldo, que agora foi também interpelado com alguma...

0: que o importante é a equipa e se houver outros jogadores que estão melhor nesse momento para jogar, como é óbvio, vou respeitar a decisão do Mister e vou ajudar a equipa ao máximo.
1: Só pensou em vencer a Colômbia?
0: Sim, sim, só isso.
1: Obrigada, Nuno. E boa sorte.
2: Nesta reta final desta leitura feita por Nuno Mendes, do lado da seleção portuguesa, também ele a fazer a avaliação àquilo que foi este resultado de 5-0. Uma vitória importantíssima. Acabam por atestar todos os jogadores relativamente à seleção lusa. Uma vitória importante que coloca neste momento Portugal nesse primeiro lugar das contas do Grupo K. Agora, com 4 pontos, depois desse ponto arrebatado diante da República Democrática de Congo na primeira jornada, fruto de empate a uma bola entre estas duas seleções. Agora irá seguir-se a Colômbia nesta terceira e última jornada, já na madrugada do próximo domingo, onde Portugal tem aqui a hipótese de conseguir carimbar esse primeiro lugar relativamente às contas do Grupo K. Acaba por ser uma goleada aplicada ao Uzbequistão com esse grande contributo de Cristiano Ronaldo, que acaba também por ser um dos principais focos de atenção nesta partida entre Portugal e o Uzbequistão, e portanto Ronaldo acaba também por responder à letra depois de uma semana que acabou por ser marcada por muitas críticas feitas pelo público em geral, que acaba por levar a que Cristiano Ronaldo tenha também aqui uma resposta convicta de que continua a trabalhar, confia no seu trabalho e confiando no seu trabalho acaba por dar aqui uma resposta exímia diante da seleção do Uzbequistão, que ia mostrar-se muito feliz por isso mesmo Cristiano Ronaldo. Como disse há poucos instantes, falta apenas ouvir também essas declarações mais completas por parte de Roberto Martínez, o selecionador nacional, também ele a fazer a leitura naquilo que se passou dentro das quatro linhas. Daqui a poucos instantes iremos ter certamente essa possibilidade de ouvir Roberto Martínez na hora, e temos a possibilidade de ouvir o selecionador nacional.
1: Para dizer bem-vindo Portugal ao Mundial, foi a resposta que queria?
3: Foi a resposta que temos no balneário, mas há momentos que precisas de jogos como o primeiro jogo para poder crescer no torneio. Hoje vimos uma equipa já com a mesma atitude, o mesmo esforço, mas com uma maturidade, já ficou fora da estreia, da emoção de chegar ao Mundial, e fico muito contente porque eles merecem esse resultado.
1: João Félix, foi uma aposta ganha do treinador, fez aquilo que pretendia?
3: Todos, eu acho que é injusto falar de um jogador, porque o que é certo é que todos os jogadores estão prontos para ajudar a equipa. O João teve um período de treino muito, muito bom, e hoje foi um prazer vê-lo desfrutar do futebol, porque a sua qualidade é enorme.
1: O Cristiano costuma dizer que quando o ketchup abre, é sempre a abrir. Agora vai ser sempre a abrir, já que já fez dois gols.
3: Era questão de momento, porque os movimentos do Cris são os melhores de um ponto de lança dentro da área, e hoje a bola entrou, mas ele continua a criar oportunidade em todos os jogos, que é o mais difícil.
1: Obrigada, Roberto Martins.
2: Esta foi a leitura feita precisamente por Roberto Martínez, ainda dentro das quatro linhas, antes mesmo de sair depois desse jogo, com que Portugal acaba por vencer por 5-0 na seleção do Uzbequistão. E, portanto, aqui bem lançada a seleção portuguesa, não só para os 16-avos de final, mas também para conseguir terminar em primeiro lugar nas contas deste Grupo K, deste Mundial 2026. Roberto Martínez destacou aqui um bom jogo da seleção portuguesa e acaba por destacar não só CR7, assim como também o próprio João Félix, que acabaram por ser dois jogadores que estiveram em destaque nesta partida, que culmina então com este triunfo largo por 5-0 da seleção portuguesa. Na leitura feita por Roberto Martínez, que acaba também por destacar não só nessa boa exibição destes dois jogadores, mas acaba também por deixar aqui essa nota de que acabou por ser um bom jogo, um jogo perfeito coletivamente, que acabou por dar a Portugal então essa vitória por 5-0, uma vitória larga que acaba por também dar aqui grande margem à seleção de conseguir nesse último jogo um resultado que não seja na vitória, permite também a Portugal dar passo em frente nesta competição. Olhando aquilo que são as intenções da seleção portuguesa, existe de facto essa tentativa de chegar até na próxima fase deste Mundial 2026, com o primeiro lugar assegurado das contas deste grupo relativamente a este Mundial 2026.

0: Isso é. Daqui a poucos instantes vamos também ter, parece-me, mais reações. Aguardamos também a qualquer instante que essas reações sejam possíveis de colocar em direto. Para já, olhamos também para a contabilidade do grupo, onde temos então essa primeira posição para a seleção de Portugal. Neste momento, contas já com a segunda jornada realizada. Portugal está no primeiro lugar do grupo K com 4 pontos conquistados. Olhamos também para a seleção da Colômbia, na segunda posição nesta altura com 3 pontos, segue-se a República Democrática do Congo com 1 ponto e o Uzbequistão no quarto e último lugar sem qualquer ponto conquistado. Vamos ouvir então mais reações, começando por Luís Montenegro, primeiro-ministro de Portugal.
1: Um ambiente tranquilo, e ainda bem que é assim, porque nós temos de manter a nossa serenidade e a nossa tranquilidade quando as coisas correm menos bem, quando não conseguimos objetivos de forma plena, e também quando as coisas correm bem. Esta é uma competição que exige esse sangue frio, esse sentido de compromisso, de responsabilidade, e este é um grupo magnífico. Este conjunto de jogadores está com um espírito de equipa, um espírito de missão absolutamente fantásticos, e portanto temos todas as razões para continuar a apoiá-los, para continuar a vibrar com eles e para continuar a entusiasmar os adeptos de futebol. Eu levo daqui, de Houston, deste jogo em que pude assistir ao pré-match e depois ao jogo propriamente dito, uma ideia muito forte. É que a seleção portuguesa de futebol, neste momento, consegue ter à sua volta toda a comunidade portuguesa, os portugueses que residem no nosso país, no nosso território, mas também os portugueses espalhados por todo o mundo, os lusodescendentes, mas muitos estrangeiros de muitas nacionalidades que aderem à seleção portuguesa porque gostam da qualidade do futebol que nós praticamos e também gostam das pessoas. São as duas coisas que contam e que se vê com uma alegria que é de facto contagiante. E isso é um motivo para nós estarmos ainda mais orgulhosos do caminho destes heróis do mar.
2: O que é que disse aos jogadores no balneário?
1: Para ser muito franco, disse que já não precisava dizer mais nada, que não estava ali para os chatear com palavras, apenas um grito de força, de energia, porque aquilo que eu tinha para lhes dizer, disse-lhes em Lisboa antes de virem, e eles interpretam de uma forma absolutamente incrível a responsabilidade de representar Portugal. Eu noto neste conjunto dos jogadores um sentido de responsabilidade e de compromisso com os valores de Portugal, da seleção, do desporto português, da Federação Portuguesa de Futebol, que é, de facto, muito inspirador para aquilo que nós temos de fazer em todas as outras atividades nas quais temos responsabilidade.
3: O que é que representa para Cristiano Ronaldo, neste momento em que também sofreu várias críticas, marcar, receber também o prémio de homem do jogo? Sente que isso também é importante para o capitão da seleção, e se teve alguma palavra especial para com Cristiano Ronaldo?
1: Tive com ele também de uma forma particular, por várias razões, mas devo dizer uma coisa. O Cristiano Ronaldo vive nesta pressão há mais de 2 décadas. Portanto, ninguém como ele sabe gerir, do ponto de vista emocional, do ponto de vista motivacional também, aquilo que é a sua responsabilidade como um dos membros da equipa que entra em campo e que está na preparação desta jornada. E eu sinto que ele soube analisar tudo aquilo que foi o desempenho da nossa equipa no primeiro jogo. Lembrem-se que o Cristiano Ronaldo teve a seriedade e a honestidade de confessar que no primeiro jogo nós estivemos à beira de o ganhar, mas também estivemos relativamente perto de o poder perder. E, portanto, o empate foi um justo resultado à luz daquilo que as duas equipas fizeram. Nós não jogamos sozinhos, nós temos e enfrentamos equipas com muito valor, com muita qualidade, como se tem visto praticamente, para não dizer mesmo, em todos os grupos deste Mundial. E, portanto, é com esse sentido de gerir os momentos onde fazemos as coisas menos bem que nós podemos projetar as coisas que fazemos bem. Eu vou dizer-vos uma coisa que para mim acho que é demonstrativa da mentalidade deste grupo, da capacidade de superação. É nos momentos menos bons que se começa a ganhar o momento seguinte. E foi isso que aconteceu. Eu estou muito, muito feliz e orgulhoso em nome do governo e do povo português, que aqui também represento, com este sentido. E o país, nós já estamos habituados, vai oscilar sempre de acordo com aquilo que forem os nossos desempenhos, umas vezes mais entusiasmado, outras vezes menos, mas sempre com a nossa pátria, o nosso coração muito, muito próximo uns dos outros, e francamente, vamos ver até onde é que podemos ir. Se todos estivermos no nosso nível máximo de motivação, pode mesmo acontecer estarmos no dia 19 na final. Mas isso vai depender de cada jogo. Este é outro contexto de competição e com isto me calo, que já estou a falar muito, e não é propriamente aqui a minha missão. Mas neste torneio, depois de esgotar esta primeira fase, a fase de grupos, como sabem, todos os jogos são mata-mata e, portanto, não pode haver falhas. Há um princípio que é a regra de ouro, nós não podemos perder nenhum jogo. E, portanto, é com esse, também com esse sentido de que às vezes temos de ter capacidade de esperar, de aguardar o momento certo, que eu desejo que os jogadores possam agora caminhar daqui para a frente. Ainda temos ainda um último jogo com a Colômbia na fase de grupos. E depois logo se vê. Tudo é possível. Bom trabalho para vocês. Bom trabalho para vocês.
0: Aqui está nas declarações de Luís Montenegro. Afinal, ainda temos mais uma.
4: E já agora, se também disse aos jogadores, por isso é uma espécie de amuleto de sorte, porque foi também uma questão muito debatida durante esta.
1: Eu também já falei disso à tarde. A pulseira significa o espírito de grupo, o espírito de missão, o espírito de compromisso uns com os outros. Eu tive a ocasião de dizer aos jogadores em Lisboa que é precisamente para nos momentos menos bons nós podermos agarrar a mão uns dos outros e podermos estar ainda mais fortes dentro do campo, levando para dentro do campo todos os que foram convocados e aquele que infelizmente por uma fatalidade não pode estar aqui entre nós. Eles souberam interpretar isso e têm uma generosidade que eu também quero aqui destacar, o sentido de solidariedade desta equipa, desta seleção, porque foram os jogadores que decidiram aceitar o desafio, a proposta que lhes lancei, de termos hoje uma pulseira solidária disponível em todo o país por uma quantia muito módica de 1 euro, para podermos estar todos com o mesmo espírito, com a mesma alegria e ao mesmo tempo contribuirmos para aqueles que passam momentos difíceis na vida, no caso as pessoas vítimas de cancro, e portanto apoiarmos o trabalho da Liga Portuguesa contra o cancro. A única coisa que eu hoje fiz sobre isso foi trazer reforços de pulseiras, porque eu sei que elas se vão gastando e eles precisavam de manter essa possibilidade para os próximos dias, e eu espero depois, na próxima vez que vier cá, que todos já estejam também com a vossa pulseira. Bom
4: trabalho. As declarações por parte...
0: Agora, sim, as declarações de Luís Montenegro, que terminaram. Luís Montenegro, o primeiro-ministro de Portugal, a fazer a sua leitura naquilo que foi, inclusive, no desenrolar desta partida entre Portugal e a seleção do Uzbequistão. Daqui a poucos instantes, vamos também abrir pano para esse duelo entre Inglaterra e Gana. Para já, aguardamos também a qualquer momento que Roberto Martínez faça nessa conferência de imprensa relativamente a este jogo. Para já, vamos ter a possibilidade de ouvir sem flash interview, parece-me, e sim, Roberto Martínez. Vamos ouvir.
5: Mais uma vez, bem-vindo à Sport TV. Falámos ali ainda com muita emoção, à flor do relevado e com a emoção do jogo. Agora mais tranquilo. Esta vitória por 5-0, bastante convincente de Portugal, pode colocar novamente as expectativas lá em cima? Isso pode ser perigoso?
6: Não, é diferente. É diferente. Acho que os primeiros dias, a estreia no Mundial, é um passo que é mais difícil controlar as emoções. Acho que agora a equipa está muito focada naquilo que precisamos de fazer. Foram dias difíceis, mas foram dias de responsabilidade, de conseguir focar naquilo que nós precisamos de fazer, e fico muito, muito contente porque o desempenho da equipa foi ao mesmo nível pelos 96 ou 90 ou quase 100 minutos, e no primeiro jogo há aspectos que fizemos bem, há aspectos que precisamos de melhorar, e melhoramos isso, e isso é um sinal muito, muito importante.
5: Apesar de só mudar dois jogadores, um dos quais o Rubem Dias costuma ser titular com o Roberto Martínez, mudaram algumas dinâmicas na seleção de Portugal. Pode aproveitar aquilo que viu hoje para o jogo com a Colômbia?
6: Sem dúvida, mas acho que o ponto mais importante foi que durante o primeiro jogo, depois de marcar o primeiro golo, nós perdemos, eu acho que o aspecto emocional, perdemos a intensidade, a chegada ao último terço. Não é uma questão tática ou de jogadores, é que deixamos de fazer aquilo que a equipa precisa de fazer, a disciplina tática, as posições que nós precisamos. E hoje, com jogadores diferentes, mas a ideia de ter bola, de reação rápida, de defender rapidamente o adversário, mas continuamos depois do primeiro golo, continuamos com a mesma intensidade, o mesmo foco, tentamos marcar o segundo golo e fizemos isso até o fim. E isso nós somos essa equipa, sempre temos essa mentalidade, e foi um aspecto que precisamos de tomar responsabilidade, porque aconteceu durante o primeiro jogo e as emoções do Mundial precisam ser controladas.
5: Só para terminar, Roberto, neste novo formato de Mundial, é muito difícil uma seleção ficar fora na fase de grupos. Com este resultado, Portugal está apurado para a fase a eliminar, resta saber em que lugar. De que forma é que vão encarar o último jogo? Vencer é a única opção?
6: É o foco porque acho que faz parte da caminhada. Já falei que a nossa avaliação ou análise de como que a equipa está é depois dos três jogos. Equipas diferentes, a Colômbia é uma equipa que é diferente do Uzbequistão e diferente ao Congo, então para nós é muito importante que conseguimos ser melhores com o adversário e tentar ganhar o jogo, e é aqui onde nós podemos atingir o maior nível.
5: Obrigada, Roberto Martínez.
0: Feita na leitura por Roberto Martínez, o selecionador nacional de Portugal, que assim acaba também por considerar que foi uma boa atuação por parte dos seus comandados, que acabam aqui por conquistar 3 pontos importantíssimos, 4 pontos no total deste Grupo K do Mundial 2026, acabam por colocar-se não só nessa via de acesso aos 16avos de final deste Mundial 2026, como também acabam por caminhar de forma tranquila, conseguirem terminar no primeiro lugar das contas deste grupo K do Mundial 2026. Ora, de facto, aqui Roberto Martínez a destacar isso mesmo, que acabou por ser um bom jogo de Portugal, com uma equipa portuguesa revigorada e que acaba por conseguir aqui uma boa vitória e, portanto, contas feitas Portugal, que está assim bem lançado para chegar até aos 16avos de final deste Mundial 2026. Ora, recordar-se que a partir das 3 da manhã temos outra partida relativa nesta segunda jornada do Mundial 2026, com um duelo que coloca frente a frente a seleção da Colômbia diante da República Democrática do Congo. Portugal, que certamente irá estar a torcer para que na seleção da República Democrática do Congo provoque aqui um deslize à seleção colombiana. Nesta altura, Portugal vai ocupando o primeiro lugar, mas em caso de vitória da seleção da Colômbia, é precisamente a seleção colombiana que passa para esse primeiro lugar de forma isolada, com 6 pontos conquistados. Vamos fazer então um ponto de ordem no que diz a respeito às contas deste Mundial 2026, começando por este triunfo da seleção nacional de Portugal por 5-0. Cristiano Ronaldo aos 6, 39 minutos, Nuno Mendes aos 17 minutos, Kuchanov aos 60 minutos na própria baliza e Rafael Leão aos 87 minutos acabaram então por ser os homens-golo do lado da seleção portuguesa, que assim acaba por conseguir aqui uma vitória bem conseguida perante a seleção do Uzbequistão. Obviamente que Portugal aqui com outros argumentos em relação a esta seleção uzbeque, mas acaba por ser um jogo muito bem aproveitado com a entrada a todo o gás por parte da seleção lusa, que acaba aqui por ter uma vitória muito merecida, com Cristiano Ronaldo em destaque, ele que acaba por bizar neste encontro. Recordar que para além deste jogo de Portugal e do Uzbequistão, a partir das 9 da noite temos esse embate que coloca frente a frente a seleção de Inglaterra diante da seleção do Ghana. À meia-noite temos o duelo entre Panamá e Croácia, e às 3 da manhã esse duelo entre a seleção da Colômbia e a seleção da República Democrática do Congo. Já sabe, são todos eles jogos para acompanhar com o relato na primeira Rádio Desporto. Para já fazemos então um ponto de ordem. A seleção nacional acabou por bater por 5-0 a seleção do Uzbequistão durante esta terça-feira, em contas da segunda jornada do Grupo K deste Mundial 2026. Cristiano Ronaldo abriu o marcador aos 6 minutos. Nuno Mendes acabou por apontar o segundo aos 17 minutos. O mesmo Ronaldo pisou aos 39 minutos. Já na segunda parte, Kuchanov, aos 60 minutos, acabou por marcar o quarto golo da seleção portuguesa na própria baliza. E Rafael Leão fechou as contas aos 87 minutos, numa vitória importantíssima para a seleção de Portugal, que celebra assim a passagem aos 16avos de final. No final desta partida, o próprio selecionador nacional Roberto Martínez estava satisfeito com aquilo que foi uma boa exibição da seleção portuguesa, destacando os papéis desempenhados, quer por Cristiano Ronaldo, quer também por João Félix.
7: Foi a resposta que temos no balneário, mas há momentos que precisas de jogos como o primeiro jogo para poder crescer no torneio. Hoje vimos uma equipa já com a mesma atitude, o mesmo esforço, mas com uma maturidade, já ficou fora da estreia, da emoção de chegar ao Mundial, e fico muito contente porque eles merecem esse resultado. É injusto falar de um jogador, porque o que é certo é que todos os jogadores estão prontos para ajudar a equipa. O João teve um período de treino muito, muito bom, e hoje foi um prazer vê-lo desfrutar do futebol, porque a sua qualidade é enorme. Era questão de momento, porque os movimentos do Cris são os melhores de um ponto de lança dentro da área, e hoje a bola entrou, mas ele continua a criar oportunidade em todos os jogos, que é o mais difícil.
0: No final desta na partida, também satisfeito estava precisamente Cristiano Ronaldo, nele que se mostrou feliz pela vitória e respondeu aos críticos depois desse jogo pouco conseguido diante da República Democrática de Congo.
8: Mas para mim o mais importante é o trabalho que a equipa fez, a confiança que tivemos. Levamos muita porrada durante a semana, sabíamos que isso ia acontecer, mas a equipa trabalhou bastante bem, melhoramos bastante. Há males que vêm por bens, como se costuma dizer. Obviamente, falando de mim, os recordes é sempre bonito batê-los, mas o meu objetivo é poder ajudar a seleção a alcançar os seus objetivos. Nesta parte era passar a eliminatória, acho que com 4 pontos já passamos, e estou muito feliz. Eu sabia, quem trabalha Deus ajuda, sabia que os meus companheiros iam me ajudar também. Foi uma semana difícil, uma semana escura, parecia que eu já estava retirado do futebol. Mas aguentei-me, como aguento sempre, porque acredito mais no trabalho do que noutra coisa. Foi difícil, não vou, tenho que confessar, mas estamos de volta.
0: Quem também acabou por considerar um grande jogo de futebol por parte da seleção portuguesa, no Internacional Português, João Félix, mostrando-se também satisfeito com este triunfo.
9: Sim, estivemos bem. Ajustámos alguns pontos táticos do primeiro para o segundo jogo, que fez diferença hoje. Tivemos mais gente entre linhas, podíamos entrar tanto por fora como por dentro. Criámos oportunidades das duas maneiras, e acho que essa foi a chave do jogo. Sim, é a posição onde eu me sinto mais confortável, é onde eu posso ajudar mais. Não é encostada à linha, que não é as minhas características, é entre linhas, rodar, poder assistir, tabular. E estive lá, onde o Mi sempre pediu para estar. Tanto eu, o Bruno, como o João, tivemos muito, muito entre linhas, e quando as bolas entravam, criámos perigo. E é seguir nessa linha, fazer o que o Missa pede, seguirmos o plano, e depois as coisas acabam por sair bem.
0: Ainda do lado dos jogadores também, Nelson Semedo destacou a exibição da seleção portuguesa, que hoje conseguiu um bom jogo.
10: Importantíssima, porque para já é importante ganhar e fazer os 3 pontos, porque sabemos que é bastante, bastante importante para passar à próxima fase, depois também para nos... para afirmarmos o nosso potencial, que sabemos que é enorme. O nosso primeiro jogo não foi tão bem jogado, e não acabamos por ter um resultado que adequa-se à nossa qualidade.
0: E contas feitas, na Portugal conta com 4 pontos somados nas contas do Grupo K, sendo que na seleção da Colômbia é a última adversária de Portugal, marcado esse duelo para o dia 28 de junho. Na próxima madrugada de domingo, pela meia-noite e meia, onde Portugal joga então o primeiro lugar relativamente a este grupo na capa, na Portugal, que assim que tem via aberta para seguir até aos 16avos de final deste Mundial 2026. Contas relativamente a este campeonato do mundo que vamos continuar a acompanhar na primeira Rádio Desporto, na SEC-se, depois desse duelo entre Portugal e a seleção do Uzbequistão, o embate que coloca frente a frente a seleção de Inglaterra, diante da seleção do Ghana. Aguardamos também a qualquer momento essa possibilidade para ouvir, ainda se possível, em tempo útil, essa na conferência de imprensa de Roberto Martínez, selecionador de Portugal, ele que acabou por falar há poucos instantes também nessa zona de entrevistas rápidas, e a destacar também o papel que teve quer Cristiano Ronaldo, quer também João Félix, nesta vitória da seleção lusa por 5-0 perante a seleção do Uzbequistão. Felicidade por parte do selecionador nacional, que assim acaba por conseguir aqui uma vitória para a seleção portuguesa, e de facto muito meritosa, colocando Portugal aqui em boa posição para de facto conseguir chegar até na próxima fase deste Mundial 2020. 26. Ora, Portugal que bate assim que a seleção com a Uzbek e, de resto, olhando também aquilo que Portugal fez durante esta partida, destaque sobretudo para esse papel de Cristiano Ronaldo, que bisou neste duelo e, portanto, acaba também por ajudar aqui a seleção a conseguir uma vitória folgada, muito importante nesse objetivo de somar aqui os 3 pontos nesta segunda jornada. Diria que Portugal praticamente tinha aqui uma partida muito importante, praticamente de vida ou de morte, relativamente a este Mundial 2026, e eis que Portugal acaba por passar com distinção naquilo que foi também esse objetivo colocado dentro das 4 linhas hoje pela seleção lusa, e já depois também de uma semana difícil, de muitas críticas para a seleção portuguesa. O próprio Cristiano Ronaldo assumia isso mesmo, que acabou por ser aqui uma semana muito difícil relativamente às críticas que acabou por sofrer depois desse resultado, que acaba por ficar aquém das expectativas diante da República Democrática do Congo. Agora Portugal aqui a compensar-se perante a seleção do Uzbequistão, que acaba por de facto ser muito importante este triunfo por 5-0 perante a seleção Uzbek, e com Portugal a chegar então ao primeiro lugar das contas deste agrupamento, são 4 pontos matos pela seleção portuguesa, que assim que consegue de facto aqui uma vitória muito importante perante a seleção do Uzbequistão. Ainda não temos Roberto Martínez nessa conferência de imprensa de análise a esta partida. Já olhamos a essa partida, para já vamos também centrar atenções no duelo que coloca frente a frente na seleção de Inglaterra diante da seleção do Gana. São mais contas que continuamos a fazer na primeira Rádio de Porto. Já daqui a poucos instantes vamos também abrir pano para esse duelo. Aguardamos ainda a qualquer instante essa possibilidade pela conferência de imprensa de Roberto Martínez. Recordar que nesse jogo entre Inglaterra e Gana será então mais um duelo das contas deste Mundial 2026. Recordar que são contas relativas ao Grupo L, grupo que é composto ainda pelas seleções do Panamá e da Croácia, e daqui a poucos instantes vamos abrir pano então em definitivo para essa partida que coloca frente a frente a seleção de Inglaterra diante da seleção do Gana, até porque o futebol não para. Na primeira Rádio de Esportes tivemos nesta vitória larga da seleção portuguesa por 5-0 perante a seleção do Uzbequistão. Vamos também acompanhar já daqui a poucos instantes esse embate que coloca frente a frente a seleção de Inglaterra diante da seleção do Gana. Já sabe, todo o Mundial 2026 para acompanhar aqui com relatos na primeira Rádio de Esportes, e já abrimos pano então para esse Inglaterra Gana das contas do Grupo L.
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0: E o Mundial 2026 segue agora com esse embate que coloca frente a frente a seleção de Inglaterra diante da seleção do Ghana. Isto já depois de termos acompanhado essa grande vitória por parte de Portugal por 5-0 perante a seleção do Uzbequistão. Isto, claro, está para nas contas do grupo K, onde, de facto, Portugal acaba por garantir esse passaporte para nos 16 avos do final deste Mundial 2026, mas com esse objetivo claro, claro está, de conseguir terminar em primeiro lugar e para nas chegar a esse primeiro posto. É esperar hoje uma escorregadela por parte da seleção da Colômbia e depois, na última jornada, vencer a seleção colombiana para garantir essa passagem até à próxima fase nesse primeiro lugar das contas deste grupo na capa. Para já, olhamos precisamente para nesse duelo que coloca frente a frente a Inglaterra e Ghana, numa partida que vai poder escutar através da Globo FM em Portugal, em Moçambique, na Guiné-Bissau, assim como também em Cabo Verde, através da Rádio Morabeza. Também nos pode escutar atentamente através da Rádio Jornal do Centro, em Aveiro, Viseu, Coimbra, Guarda e Leiria, também através da Rádio Índico, na Rádio MFM, na Mangue FM, Soval FM e na Rádio África FM. Já sabe, são todas elas rádios parceiras que pode acompanhar, seguir bem de perto, para não perder pitada daquilo que são as emoções relativamente a este Mundial 2026. Partida que pode também escutar-se através das operadoras de televisão, nós, Mel, Vodafone e Novo, assim como em todas as emissões online FM das várias rádios que estão associadas a esta partida, e claro está, como já sabe, também através do Facebook e através do YouTube da Globo FM. 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Agora estamos em contagem decrescente precisamente para nesse duelo que coloca frente a frente a seleção de Inglaterra diante da seleção do Ghana. Nós já o dissemos aqui, contas relativas a este Mundial 2026, e na contabilidade deste mesmo agrupamento L, na seleção de Inglaterra, que tenta de facto aqui também dar passo em frente relativamente à próxima fase desta competição, e onde na seleção inglesa quer obviamente também fazer jus aos seus pergaminhos relativamente ao seu valor enquanto seleção e pelas contas do grupo L. Para já temos esta classificação que se vai registando neste momento, com a seleção inglesa no primeiro lugar com 3 pontos, também com 3 pontos a seleção do Ghana. Foram duas seleções que venceram na primeira jornada e, portanto, querem vencer também neste segundo encontro relativamente à fase de grupos, ao grupo L deste Mundial 2026, seguindo-se depois na Panamá na terceira posição e Croácia no quarto lugar. Estas duas seleções ainda sem qualquer ponto conquistado relativamente a esta fase de grupos do Mundial 2026. Estamos também atentos àquilo que se vai passando pelos outros agrupamentos, e desde logo também destaque para nas partidas que ainda vamos acompanhar na madrugada desta quarta-feira, com o Panamá receber na seleção da Croácia e a seleção da Colômbia, para nas contas do grupo D, na Portugal, a defrontar a seleção da República Democrática de Congo, contas do grupo K, que vamos também dissecar e acompanhar durante a madrugada desta quarta-feira. Para já nesta terça-feira, grande destaque para essa vitória da seleção portuguesa por 5-0 perante a turma do Uzbequistão, uma vitória esclarecedora, com destaque, claro está, para Cristiano Ronaldo, que foi muito criticado durante toda a semana, depois de uma exibição que acabou por ficar aquém das expectativas diante da República Democrática de Congo. A verdade é que nesta segunda jornada acaba por Portugal dar Sabnaz uma goleada por 5-0 perante esta seleção do Uzbequistão, e acaba por ser, pelo menos, arrepiar caminho até aos 16 avos de final deste Mundial 2026. Ainda dentro deste tema, temos ainda mais reações para acompanhar na Primeira Rádio Desporto. Possibilidade de ouvir neste momento Francisco Trincão.
1: Bueno, estamos contentos por él, obvio que es un orgullo ser parte de este grupo y jugar con Cristiano, es el mejor, por eso hay que disfrutar hasta el final y obvio que tiene que hacer muchos más goles, seguro que va a hacer muchos más goles y nosotros no, lo tenemos que ayudar ahora como hicimos este partido.
2: Hola, buenas. Bueno, preguntarles un poco en la línea de los colegas, más allá de Cristiano, la semana fue dura para ustedes. No, por eso, la semana fue dura para ustedes, Sé que hubo críticas en los medios, ¿cómo la manejaron psicológica y emocionalmente?
1: Sabemos que la crítica es parte del fútbol, sabemos que iba a ser difícil, los partidos son difíciles, estamos en el Mundial, pero la unión, como dije al principio, es lo más importante, sabíamos de eso, Cristiano también nos ayuda un montón en eso, porque además de la crítica nosotros continuamos iguales, hoy fuimos iguales y hicimos un gran partido y obvio Cristiano hizo un partidazo y hay que estar felices ahora.
0: Declarações de Francisco Trinquel, que acaba então por fazer essa análise
3: à conclusão desta
0: vitória, precisamente da seleção portuguesa, por 5-0 perante a seleção do Uzbequistão. Uma vitória, claro, esclarecedora por parte da seleção lusa, que acaba assim por arrebatar 3 pontos muito importantes. Vamos ter a possibilidade de ouvir novamente Francisco Trinquel, vamos ouvir.
1: Melhorámos bastante em relação ao primeiro jogo, porque fizemos uma análise também diferente. Vimos o jogo, melhorávamos aquilo que tínhamos para melhorar e acho que foi muito por aí. A atitude foi boa, também marcámos muitos golos, rematámos mais à baliza, criámos mais oportunidades e é sempre mais fácil ganhar assim.
4: E agora para o jogo da Colômbia, como é que já estás a olhar para a frente? Ainda não sabemos o resultado, mas podemos sempre ganhar.
1: Sim, o objetivo é ganhar sempre, ainda vamos ter tempo para ver a Colômbia, para analisar com mais calma, agora é concentrar mais na recuperação, recuperar, porque já foram muitos jogos esta época e agora pouco a pouco vamos ver a Colômbia treinar para isso.
4: Pensaste alguma coisa especial no momento da estreia?
1: Não, nada, é futebol, não, tento não pensar nisso, que é para não criar ainda mais pressão e não penso nisso.
5: Sente-se mais aliviados agora que correu bem, com uma goleada, há aqui um certo respirar de alívio para seguir em futebol, o que resta deste campeonato?
1: Acho que é sempre igual, acho que nós não ficamos tão tristes quando empatamos ou perdemos, nem podemos ficar tão felizes quando ganhamos, sabemos sempre aquilo que temos que fazer, temos que manter sempre a mesma dinâmica, porque quando perdemos não podemos ficar tristes, temos que saber aquilo que temos que fazer dentro de campo, cada um focar na sua tarefa e a partir daí estar tranquilos porque vamos de certeza ganhar.
6: Obrigado pessoal.
1: Obrigado.
0: Ora, agora sim, essas declarações completas por parte de Francisco Trinquel, que acaba por fazer essa análise àquilo que foi o desenrolar da partida entre Portugal e a seleção do Uzbequistão. Vitória da seleção portuguesa por 5-0. Uma vitória esclarecedora, uma vitória que acaba por colocar Portugal nos 16º de final deste Mundial 2026. E agora resta apenas assegurar nessa terceira e última jornada, se não continuar hoje nesse primeiro lugar, caso não escorrega a seleção da Colômbia, Portugal tem essa possibilidade de garantir a primeira posição diante da seleção colombiana, já na terceira e última jornada das contas do Grupo K. Já vamos seguir em definitivo então para as contas desse Inglaterra-Gana, já daqui a poucos instantes na primeira Rádio de Porto, onde por aqui pode escutar todos os jogos deste Mundial 2026.
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0: E ficamos agora em definitivo nesse Inglaterra-Gana, numa partida que vai contar com o relato de Walter Rocha.
8: Vamos a isso, meus amigos, vamos então a esse Inglaterra-Gana, depois da seleção portuguesa ter cilindrado o Uzbequistão por 5-0, grande resultado, sem dúvida alguma, de Portugal. Era mesmo isto que estávamos a precisar, era de uma vitória assim, era de uma exibição assim, era realmente de uma resposta de quem realmente estava totalmente revoltado com o resultado passado e também com as críticas feitas. Agora interrompemos o Portugal-Uzbequistão e vamos centrar todas as atenções na partida entre a seleção da Inglaterra e também a seleção do Gana. Atenção que quem vencer neste duelo está apurado para os 16º de final, isto porque Inglaterra e Gana venceram os seus primeiros encontros. Vamos aos 11. Inglaterra com Pickford da baliza, depois Consa e Guéhi como centrais, Spence sobre a esquerda, Reece James sobre a direita, depois com Elliot Anderson, Declan Rice e Jude Bellingham no meio-campo, na frente de ataque, Madueke, Anthony Gordon e o inevitável Harry Kane. já no banco de suplentes. A Inglaterra com os dois guarda-redes alternativos, Anderson e Trafford, também com Byrne, Chalobá, Eze, Anderson, Maynou, O'Reilly, Kwanzaa, Rashford, Morgan Rogers, Bukayo Saka, Jermaine Stones, Ivan Toney e Watkins. Já a seleção do Ghana com Assar na baliza, depois com Opoku, Adjetey, na direita Senaya, na esquerda Mansah, meio campo com Sibu, Thomas Partey e Yerinki, na frente de ataque com Semenyo, também com Inaki Williams e Jordan Ayew, grande frente de ataque tem este Ghana, sem dúvida alguma. Venha daí, ouvinte Gol FM, para mais 90 minutos emocionantes, para mais 90 minutos de muito futebol, aqui para acompanhar na sua primeira Rádio Desporto. Ainda temos mais dois encontros pela frente, para além deste Inglaterra-Ghana, vamos também à meia-noite olhar para esse Croácia-Panamá e às 3 da manhã para um jogo importante para... para Portugal, esse República Democrática do Congo, Colômbia, às 3 da manhã, conto consigo para ambos os jogos. Vai então começar a partida neste Inglaterra Ghana. Relembro que quem vencer este duelo está apurado para os 16 avos de final. Vai começar o jogo no Gillette Stadium. A Inglaterra quem vai dar o pontapé de saída, os Leões Britânicos contra a seleção do Ghana. Ghana do português Carlos Queiroz. A Inglaterra que jogou muito no primeiro duelo. Tudo a postos, vai começar o jogo no Gillette Stadium, casa cheia. A Inglaterra quem vai dar o pontapé de saída, vai atacar para a baliza sul. O Ghana vai atacar para a baliza norte. Vai começar o jogo. Tudo aposto então para esse início entre Inglaterra e Ghana. Começa aos pés.

0: espetáculo.
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0: 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Arrancou o espetáculo no Gillette Stadium. Inglaterra, Gana. A Inglaterra que bateu a Croácia na primeira jornada por 4-2. O Gana que venceu já no último minuto a seleção do Panamá por 1-0 com gol de Yerinque. Respondendo aqui ao nosso ouvinte Pedro Ferreira, ele que pergunta: Pedro Ferreira, Gol FM, como é que vocês vão transmitir quando houver dois jogos do Mundial ao mesmo tempo? Vamos fazer a dinâmica de ontem, devido ao jogo da França ter sido interrompido, ou seja, 5 minutos para cada jogo. Isto que vai acontecer já amanhã, na última jornada dos jogos da fase de grupos, e portanto vamos estar 5 minutos em cada jogo, por exemplo 5 minutos no Escócia-Brasil, e depois ao minuto 10 passamos para o Marrocos-Haiti, e assim sucessivamente. Venha daí, ouvinte Gol FM, deixe o seu gosto no vídeo, ative também o sininho para ser avisado do início das transmissões, e junte-se a nós, junte-se à família Gol FM. Um abraço para a Gracinda Santos, para o Leandro Batista, para o Paulo Rodrigues, para o Rogério Salvador, para o Orlando, para o Pedro Ferreira, para a Mónica, para o Jorge Leite, para o Ângelo Romeu e para o Miguel Severino. Um abraço toda a Maia, continua, bom trabalho. Hashtag é a nossa vez, bandeira de Portugal, é verdade, estou confiante, Miguel Severino, que vai ser a nossa vez. Vamos centrar agora neste Inglaterra-Gana. Bola para a seleção inglesa, ali com o Konsa. Este agora deixa curtinho ali para Gaí. Gaí tem ali Elliot Anderson a pedir, não prefere deixar agora mais à esquerda, ali para a zona, para Spence agora para trás, ali para Gaí. Gaí agora pode deixar mais para trás, deixa exatamente para trás, ali para o Konsa. Este agora mete na esquerda, ali para Spence. Aí está o lateral que atua no Tottenham. Spence agora para trás, a colocar em Madueke. Madueke agora mais para trás para a camisola número 2, Konsa. Aí está a defesa central do Aston Villa, venceu a Liga Europa. Konsa agora a deixar ali para Gaí. Gaí agora novamente para trás, ali a ligar com Konsa. Konsa agora mais à direita, bem jogado, ali para a zona onde aparece o Spence. Não inventa, Spence deixa para trás, ali para o Konsa. Konsa novamente agora para Gaí. Aí está a formação de Thomas Tuchel, a seleção da Inglaterra, muito cautelosa nesta primeira fase de construção. Uma Inglaterra que jogou muito nesse primeiro duelo diante da Croácia, vitória por 4-2. Fala-se muito do meio campo de Portugal, da Espanha, mas a Inglaterra tem aqui um senhor meio campo com Elliot Anderson, Declan Rice e Jude Bellingham. Digam-me, ouvintes Gol FM aí no chat do YouTube, o que é que vocês acham deste meio campo da seleção inglesa. Eu pessoalmente gosto muito. Atenção, bola para a Inglaterra, bola para Reece James, mata no peito, mete no relvado, bem jogado. Bola agora ali para a zona onde aparece o Madueke. Madueke para trás, agora para Jude Bellingham. Aí está o camisola 10, Bellingham. Bola agora no lado direito, ali para Madueke, vai encarar o adversário. Atenção, Madueke, estamos do Arsenal. Ainda Madueke, puxa para o pé esquerdo, parou, vai a tentar soltar novamente a bola, e exatamente deixa ali no lado esquerdo para Jude Bellingham. Bellingham agora a colocar a bola mais para trás, ali para Konsa, agora ali para Bellingham, bem jogado, entre linhas, atenção a Bellingham, tenta meter no lado esquerdo, Gana para Gana, não tocou na bola, mas este passe de Bellingham totalmente para fora, mesmo assim aplaudem os jogadores ingleses. Vamos ter lançamento de linha lateral para a seleção do Gana. Pedro Ribeiro que diz: vamos lá para mais uma noite de futebol, sempre presentes, hoje já mais contentes com a nossa seleção. Um abraço dos motoristas, Pedro e Miguel, grande abraço para o Pedro e Miguel, sempre presentes, ouvintes assíduos da Golo FM. Leandro Batista que diz: grande jogo, é verdade. E tudo para ser um bom jogo este Inglaterra-Gana. Bola para a seleção do Gana. O Gana que tem aqui esse combustível de que pode garantir o apuramento já hoje. Se conseguir bater a Inglaterra, um empate também deixa o Gana muito perto. Até pode passar como um dos melhores terceiros classificados. Bola para a seleção do Gana, mas que no entanto acaba por perder. Acaba por perder, não. Um fora de jogo tirado à seleção ganesa. Bola agora para a seleção de Inglaterra. Bola para Elliot Anderson. Avança no terreno Anderson. Bola agora para trás, ali para Reece James. Reece James agora a deixar mais para trás, ali para a zona onde aparece o Konsa. Konsa agora a meter na esquerda, ali para o Spence. Para Spence, deixa para trás, ali para Gaí. Está a defesa central do Man City. Este agora deixa ali para o Konsa. Abre na direita, bem jogada para Madueke. Toca de primeira, bem visto Bellingham.

0: No relvado Bellingham, o árbitro diz que não há nada, também pareceu. Tenta recuperar da Inglaterra e consegue. Bola para Madueca, tenta passar Madueca, cai no relvado, livre para a Inglaterra. Vamos ao carimbo, primeiramente, minuto 5, no Gillette Stadium. Inglaterra 0, Gana também 0.
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0: Vamos ao pontapé livre para a seleção inglesa. Vai então à procura desse primeiro golo. Vai ser Declan Rice, um dos melhores médios do mundo da atualidade. Venceu a Premier League, finalista vencido da Liga dos Campeões. Declan Rice, super jogador, grande médio, o melhor médio, depois de Bruno Fernandes, é claro, da Premier League. Vai bater a Declan Rice, este pontapé livre, aí está, primeiro poste, desvia bem o Gana, bola vai sobrar ainda ali para o Konsa, este para trás para Rice, de cabeça deixa para Madueca, Madueca mal jogado, bola para Jordan Ayew, tenta ser agora o Gana para a frente, bola para Semenyo, chega primeiro Elliot Anderson, aliás, Anthony Gordon, jogador do Barcelona, ele que esteve no Newcastle esta temporada, aliás, esteve 4 temporadas no Newcastle, Anthony Gordon, extremo, de 25 anos, que vai então jogar no Barcelona esta temporada. Bola para a seleção inglesa, lado esquerdo, ali para a zona onde aparece o Spence. Spence agora para trás, a deixar ali para Elliot Anderson, este agora a picar a bola mais à frente, ali à procura de Anthony Gordon, grande domínio de Anthony Gordon, mas muito bem depois ali no corte o Senaya. Bola sai para fora das quatro linhas, lançamento de linha lateral para a seleção de Inglaterra, já executado, bola agora no lado direito ali para Madueke, bom domínio de Madueke, a bola colou ali a rentinha à sua volta esquerda, ainda Madueke deixa agora para trás ali para a zona onde aparece Konsa, Konsa agora deixar ali para o Gueye, Gueye novamente ali para Konsa, está a dupla de centrais, bola agora colocada mais para trás, ali para a zona onde aparece Jude Bellingham, corta bem a defensiva do Ghana. Aqui no primeiro jogo jogou Stones no lugar de Gueye. Essa é uma das alterações. Também outra alteração é a saída de O'Reilly para a entrada de Spence. Portanto, Thomas Tuchel com duas alterações no 11 em relação a essa última partida, essa última grande vitória da seleção da Inglaterra por 4-2 sobre a Croácia. O Jair Salvador diz, a seleção inglesa é muito boa, só tenho dúvidas na questão defensiva, incluindo o guarda-redes, Pickford, do Everton. O Ângelo Romeu diz que gosta de ambas as equipas, não sabe quem torcer, é complicado quando se está nessa situação. O Paulo Rodrigues diz, Inglaterra tem um dos melhores meio-campo do Mundial. Verdade, igual a Portugal. Olha, o Gana vai para a frente, mas muito bem. Elliot Anderson, uma verdadeira máquina, ganha pontapé de baliza. A seleção inglesa, quanto pontapé de baliza não é batido. 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Neste momento estamos com 20 gostos. Vamos chegar à meta dos 30. Primeira meta, 30. Chegamos aos 22, portanto, vamos aos 30. Primeira meta, bola para a seleção inglesa. Ali com o Konsa. Konsa agora mete a bola mais para trás, a deixar ali para o Gueye. Gueye agora para trás, ali a deixar para a Konsa. Temporiza a Konsa, mete agora para Gueye. Gueye pode abrir à esquerda. Inglaterra com muita paciência nesta primeira fase de construção. Bola para Spence. Este agora deixa ali para o Anthony Gordon. Atenção, Gordon, lado esquerdo, tenta ganhar ali qualquer coisa. Tira muito bem o Gana, despacha depois lá para a frente o camisola número 4, Adjete, e recupera novamente. Muito bem a seleção inglesa. Bola para trás para Pickford. Pickford agora a deixar curtinho ali para a zona onde aparece o Konsa. Konsa agora mais à esquerda, a colocar ali para Declan Rice. Vira ao jogo Declan Rice, que grande passe de Rice, espetáculo. Madueke mata no peito, tenta passar ali pelo Mensah, não consegue, mas ganha lançamento. Mesmo assim, Madueke, e agradece o passe do seu colega de equipa, o Declan Rice. Eles que jogam os dois no Arsenal. Bola para a seleção de Inglaterra, ali para Declan Rice, avança no terreno Rice, ainda Rice, Bellingham, Harry Kane, atenção ao perigoso, Jude Bellingham, corta bem a seleção do Ghana. Agora pode partir para a transição, atenção, bola para Yerinki, mete agora na frente, tentava chegar ali o Mensah, não conseguiu, bola diretamente para fora, lançamento de linha lateral para a seleção inglesa. Vai carregando a Inglaterra. Vai carregando a seleção de Thomas Tuchel. Lançamento de linha lateral já efetuado. Bola para Elliot Anderson. Este agora a deixar curtinho ali para lá da divisória. Para o Gueye. Gueye agora vai deixar mais para trás para Elliot Anderson. Avança no terreno. Elliot Anderson pode deixar na direita. Não deixa curtinho. Agora ali para Konsa. Para Konsa. Mete agora no lado direito. Bem visto. Ali para Madueke. Aí está o número 20. Minuto 10 de jogo no Gillette Stadium. Inglaterra 0. Gana também 0.
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0: Bola para a seleção inglesa. Ali com o Spence. Este agora mete na frente ali para Declan Rice. Rice agora a deixar ali curtinho para a zona onde aparece Anthony Gordon. Gordon agora mais para trás. Ali para o Konsa. Konsa para Elliot Anderson. Está ao meio do Nottingham, a caminho do Man City. Bola para Madueke. Domina bem Madueke. Madueke está sendo muito solicitado pelos seus colegas. Vai tentar encarar ali. Madueke vai num para um. E na Madueke bem jogado. Grande passe. Atenção, Richardson. Cruzamento. Corta a seleção do Ghana. Ainda mexe. Corta novamente, ali ao pouco, a tirar lançamento de linha lateral para a seleção inglesa. Atenção que cheira a golo da Inglaterra. Começa a cheirar a golo da seleção de Thomas Tuchel. Está com uma intensidade coletiva muito interessante a seleção de Tuchel. Bola para trás, agora vai para a zona onde aparece o Konsa. Este dá para Reece James. Reece James agora para trás, ali para Konsa. Konsa agora a deixar mais para trás, ali para a zona onde aparece Gueye. Gueye agora mais à direita, bem visto, a deixar ali para Reece James. Levanta a cabeça Reece James. Bota para o cruzamento Reece James. Não, prefere deixar para trás, bem visto. É para Elliot Anderson. Este para trás para Jude Bellingham. Bellingham agora mais para trás, a colocar ali para a zona onde aparece Gueye. Gueye agora mais à esquerda. É para Spence. Cai no relvado o Anthony Gordon. Vamos ter livre para a seleção da Inglaterra. E por falar em livre, grande gol de Nuno Mendes hoje. Grande livre, grande jogo de Portugal, sem dúvida alguma. Agora é dar continuidade. Jorge Leite que diz: neste jogo temos um português no banco, então vamos lá torcer pelos africanos. Jorge Leite fala de Carlos Queiroz, ele que foi selecionador da seleção nacional A de Portugal nesse Mundial 2010. E atenção, Carlos Queiroz é um treinador histórico no futebol português. Estamos a falar nada mais nada menos do que um treinador que venceu dois campeonatos do mundo de sub-20 e um europeu de sub-16. Carlos Queiroz foi ele o treinador da geração de ouro portuguesa. Rui Costa, Figo, Jorge Costa, Peixe, João Vieira Pinto, Vítor Bahia. Foi Carlos Queiroz quem os lançou para o mundo. Infelizmente depois na seleção principal não correu tão bem. Atenção, Declan Rice, pontapé por cima da baliza. Remate perigoso de Declan Rice. Um tiraço. Uma bola a passar por cima do travessão da baliza, defendida por Assare, guarda-redes que atua no Hearts of Oak do Ghana. Equipa que ficou em terceiro lugar este ano no campeonato ganês. Pontapé de baliza para o próprio, aí está ele, passar aí a colocar a bola para lá do meio campo. Bola agora recuperada pela seleção de Inglaterra e ganhou uma falta. Falta sobre Harry Kane, para já Harry Kane desaparecido. Mas todos nós sabemos que Kane não precisa de muito para colocar a bola lá dentro. É um dos grandes avançados, sem dúvida alguma. Harry Kane, super jogador. Vamos então agora ao pontapé de livre para os ingleses. Então essa bola parada. Harry Kane vai ainda falando com o árbitro da partida. Então, inglês, faz hoje no jogo número 116 pela sua seleção. Harry Kane, que já tem 2 golos neste campeonato do mundo. Assim como Cristiano Ronaldo, também Vini Júnior, por exemplo. Max Araújo do Sporting também é outro. Bola para a seleção inglesa, muito bem, Declan Rice, já passou, deixou, Anthony Gordon, pode ser perigoso, Elliot Anderson, o remate, a bola vai sobrar para a mão, é que não, tira bem a seleção ganesa, vamos ao carimbo, tempo e resultado, 1 minuto 15, Inglaterra 0, Gana também 0.
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0: Atenção à Inglaterra, o remate, bola prensada, vamos ter pontapé de canto para a seleção inglesa. A Inglaterra continua a apertar, o 20 Golo FM. Continua a apertar a Inglaterra. Está a cheirar a golo dos ingleses. Muito obrigado a todos os ouvintes, Golo FM. Estão a acompanhar esta transmissão e não só. Um grande abraço também para quem nos ouve nas nossas rádios parceiras. Um abraço bem especial para Angola Luanda, para a rádio MFM, também para a Bangu FM em Moçambique, na localidade de Nhangal, província de Sofala. Pontapé de canto para Declan Rice, lado esquerdo. Vai bater o camisola número 4, muito forte nas bolas paradas, Declan Rice. E que joga na equipa mais forte nesse capítulo, o Arsenal. Aí está, Rice, bateu, bola parada, segundo poste. Afasta bem o Gana, a bola vai sobrar para o corte de Mensah. Vai tentar ainda chegar Semenyo. Não consegue, lançamento de linha lateral para a Inglaterra. Atenção que Semenyo joga contra muitos destes jogadores. Ele que é do City, joga... Aliás, joga... Só não joga realmente contra Bellingham e Kane, que estão em ligas diferentes. Kane na Bundesliga para o serviço do Bayern e Bellingham na Liga Espanhola ao serviço do Real Madrid. De resto, todos os jogadores são da Premier League. 9 jogadores em 11 da Inglaterra jogam na Premier League. Pickford joga no Everton, Consa no Aston Villa, Gueye no City, Spence no Tottenham, Reece James no Chelsea, Elliot Anderson no Nottingham, Rice no Arsenal, Gordon no Newcastle, já está no Barcelona, Madueke no Arsenal. Portanto, há muitos jogadores de Premier League. E se olharmos para o banco também, para o banco há Burn, Chalobah, Eze, o guarda-redes Anderson, o médio Joe Anderson, o Maino, O'Reilly, Morgan Rogers, Saka, Stones, Trafford e Watkins. Portanto, dos 26 jogadores convocados, eu diria que provavelmente uns 18 ou 19 são da Premier League. O que é que vocês acham sobre isto? Ouvintes Gol FM, digam no chat. O que é que acham desta abundância de jogadores da Premier League? Obviamente que isto em Portugal, infelizmente, é impossível de acontecer. Não temos essa capacidade ainda, infelizmente. Quer dizer, ter até tínhamos, mas a qualidade dos jogadores não seria a mesma da seleção atual. Até porque, se olharmos para o nosso 11 inicial, Portugal tem apenas um jogador da Liga Portuguesa, que é Diogo Costa, do Futebol Clube do Porto. Tudo o resto não joga na primeira Liga Portuguesa. O que, por um lado, também é bom. É sinal que os jogadores conseguiram evoluir e estão nas melhores ligas do mundo. Bola para a seleção inglesa. Vamos ao lançamento para os ingleses. Lançamento de linha lateral já efetuado, bola para trás, para ali, para a zona onde aparece o Consa. Consa agora para trás para Anderson. Anderson pode virar o jogo, ainda Anderson, deixa agora na esquerda, ali para o Spence para trás, a deixar para Elliot Anderson agora a dar curtinho ali para Gueye, avança a Inglaterra, ainda Gueye, este agora deixa curtinho ali para a zona onde aparece o Reece James, cai agora Gueye no relvado e há livre, ponta para livre para a seleção de Inglaterra. Livre já efetuado, bola agora para Madueke, avança no terreno Madueke, deixa para trás, Reece James, cruzamento venenoso para as mãos do guarda-redes Assare, conseguir agarrar a bola. Assare. Mas o Gana para já muito defensivo, o que é normal. Uma altura em que chegamos ao minuto 20 de jogo no Gillette Stadium. Inglaterra 0, Gana também 0.
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0: Mas já voltei. Para já, o jogo com domínio absoluto da Inglaterra. Já podia estar a vencer 1-0. Para já, o Ghana vai remetendo-se a jogar em bloco baixo. Mas lá está, as pilhas da Inglaterra também não vão durar o jogo todo. E o Ghana aí pode surpreender, mas para isso, para já o Ghana está a saber sofrer, o que é muito importante. Mas a Inglaterra claramente a dominar. Leandro Batista que diz que todos os jogadores da Inglaterra atuam na Premier League, só um a que joga na Arábia Saudita. Não sei se estás a referir ao 11, se for à convocatória em geral, há mais. Mas sim, há um da Arábia Saudita, o Ivan Toney. Jorge Leite diz, Inglaterra é um país importador e não exportador, tal e qual. Estamos a falar do melhor campeonato do mundo, é normal que os ganadores estejam ali. Exatamente. Há poucos, se olharmos para a história em si, poucos são os jogadores ingleses que saem da Premier League. Vimos o Wayne Rooney a fazer uma carreira inteira na Premier League. David Beckham não, por acaso Beckham não. Esteve no Real Madrid, esteve no Milan, esteve no Paris Saint-Germain. Mas sim, a maior parte deles faz carreira na Premier League. Neste momento, o jogo está então parado. Rhys James a ser assistido. Jordan Ayew também. Ali com uma ligadura na cabeça, o Jordan Ayew. Ponta de lança muito experiente. O Jordan Ayew. Ele que já passou pelo futebol inglês, aliás, atualmente joga no futebol inglês, no Leicester, que desceu para a terceira divisão, mas já esteve no Aston Villa, no Swansea e no Palace, muito tempo no Palace, entre 2018 a 2025, este ponta de lança do Ghana. Vamos então ao pontapé de livre para a seleção, aliás, bola ao solo. O jogo continua parado. O árbitro vai ali dialogando com o camisola número 8 do Ghana, Cibo. Jogador que atua no Real Oviedo, de Espanha. Foi um colega de equipa de David Carmo. A bola já está a rolar novamente, minuto 23. Inglaterra 0. Ghana também 0, ainda não temos golos. Bola para Thomas Partey. Está agora a abrir na direita ali para a zona, parece Iñaki Williams, o irmão de Nico Williams. O irmão joga na seleção espanhola. Iñaki joga pelo Ghana. Vamos ter livre agora para a seleção ganesa. Ou inglesa. Exatamente, lançamento para a Inglaterra agora. O fiscal enganou-se. Primeiro assinalou para a seleção do Ghana, mas depois reverteu a sua decisão. Jordan Ayew com uma ligadura na cabeça. Esperemos que também não seja nada de grave. Bola para a seleção inglesa. Ali para Anthony Gordon. Está agora deixando no meio para Elliot Anderson. Mete um pouco na direita agora para a zona onde aparece o Rhys James. Deixamos agora para Konsa. Konsa agora a deixar ali para Gueye. Gueye agora para Elliot Anderson. A picar a bola, Elliot Anderson à procura de Madueke. Corta bem a seleção do Ghana. Vai tentar chegar primeiro ali o Rhys James. Chega Jude Bellingham. Este agora toca primeiro de pé esquerdo para trás ali para a zona. Aparece o Elliot Anderson. Avança no terreno. Anderson joga agora curtinho. Bem visto. Ali para a zona onde aparece o Konsa. Konsa agora mais à esquerda. Pode haver cruzamento. Atenção, não. Tira bem a seleção do Ghana. Vai ganhar ainda ali Declan Rice. Já passou Rice. Tenta entrar na grande área. Tira bem o Ghana. Bola para Jordan Ayew. Para trás. Agora ali para Opoku. A meter a bola na frente. Volta a ganhar a Inglaterra. Rhys James. Jude Bellingham. Mata no peito. Deixa para trás. Rhys James. Pode tabelar. Tabelou. Bem jogado. Elliot Anderson. Este agora dá para Jude Bellingham. Aí está Bellingham. Ainda Bellingham. Lá vai o jogador do Real Madrid. Vai progredindo com a bola. Vai deambulando para o lado esquerdo. Mete agora mais à direita. Bem jogado ali para a zona. Parece Rhys James. Pode meter na largura. Já meteu. Agora para Madueke, vai encarar Madueke o adversário. Atenção ao 20, ainda Madueke, puxa para o pé esquerdo, deixa para trás, Rhys James, cruzamento, afasta a defensiva do Ghana, bola vai sobrar para a seleção ganesa, mas já recupera o Inglaterra. Fantástica esta reação à perda de bola da seleção inglesa. Minuto 25, Inglaterra 0, Ghana também 0.
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1: Estou de regresso ao Gillette Stadium, numa altura em que o jogo está então interrompido neste caso, hidratação, os jogadores, a pausa para a hidratação, onde, curiosamente, esta pausa para a hidratação tem existido um padrão que a equipa que estava na mão de baixo, depois acaba por entrar bem melhor. E isso aconteceu ainda hoje com a seleção portuguesa, diante do Uzbequistão, onde Portugal teve 25 minutos de muita capacidade ofensiva e depois acabou por perder um pouco dessa capacidade depois dessa pausa para a hidratação. Vamos ver como é que o Gana vai entrar. Para já, a seleção inglesa a dominar por completo, a verdade é essa, mas a dominar mesmo por completo, a não dar qualquer tipo de hipótese ao Gana. O Gana ainda não fez um remate à baliza, não é que a Inglaterra também tenha feito muitos remates perigosos, tirando à exceção do remate do Declan Rice, em que a bola vai por cima da baliza, mas depois disso também não vimos grandes momentos de perigo da seleção inglesa, verdade seja dita. Vamos também olhar para as estatísticas desta partida, destes primeiros 27 minutos de jogo, onde temos então naturalmente mais golos esperados para a Inglaterra, 0.12, Gana 0.0, posse de bola 86% para a Inglaterra, 14% para o Gana. Total de remates 3 para a Inglaterra, 0 para o Gana, remates enquadrados 0 para ambas as equipas, também não há grandes oportunidades, um canto apenas, e é para a seleção inglesa com David Beckham nas bancadas do Gillette Stadium. Está o jogador mais emblemático do futebol inglês. Pergunto-vos também, ouvintes Gol FM aí no chat do YouTube, o que é que achavam de David Beckham enquanto jogador? É verdade, estou com todo o gás. Muito obrigado, Mónica. Um grande abraço. Bola para a seleção da Inglaterra. Bola para trás, ali para a zona onde aparece o Konsa. Avança no terreno, Konsa. Vai agora virar o jogo para o lado esquerdo. Bela bola, é para Anthony Gordon. Aí está Gordon a dominar, mas a bola depois acaba por sair para fora das quatro linhas. Um delta. Ontem foi até às 6 da manhã e hoje vai, pronto, vai ser uma hora mais cedo, até às 5. Esse Colômbia-Congo, até às 3. Conto com vocês para essa partida. Conto com a Mónica, com o Nuno Delta, com a Marta Novaes, com o Jorge Leite, Leandro Batista, com todos, Gracinda, literalmente com todos, Jorge Leite, para esse duelo, o Ângelo Romeu também, naturalmente, para esse duelo, primeiro à meia-noite, entre Panamá e Croácia, e depois às 3 da manhã, entre Colômbia e Congo. Seria bom um empate nesse jogo. Ou um empate? Sim, ou um empate, seria o melhor. Bola para a seleção inglesa, Lecon Spence, avança no terreno, lá vai ele pelo lado esquerdo, ainda Spence, mete agora ali para Anthony Gordon, não passa Anthony Gordon, grande corte, agora do lateral direito, Ganesh Senaya, jogador que atua no Auxerre de França. Agora temos também uma falta a favor da seleção ganesa, e vamos ao pontapé livre, já batido. Na altura em que também vamos também carimbar já para o minuto 30 de jogo no Gillette Stadium. Inglaterra 0, Gana também 0.
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1: Regresso ao Gillette Stadium, onde a seleção nacional poderá ter um jogo aqui, a contar para as eliminatórias do Campeonato do Mundo, Portugal, que já garantiu praticamente o apuramento para os 16 avos de final. Era bem se conseguíssemos em primeiro. Ganhar a Colômbia é essencial. O Rogério Salvador que diz: David Beckham era um excelente jogador, sem dúvida, mas beneficiou de um mediatismo que fez com que ele parecesse maior do que realmente era. Vamos agora colocada à frente, tira bem a seleção da Inglaterra e vamos ter um pontapé livre. Vamos ter um pontapé livre para os ingleses. Livre que vai ser já então efetuado. Olha agora ali para o Konsa. Avança no terreno Konsa. Ainda Konsa. Mete agora ali por dentro para a zona onde aparece o Elliot. Ainda Elliot Anderson. Deixa agora ali para a zona da pressa, Gueye. Gueye pode colocar mais ao meio ali para Madueke. Exatamente, colocou Madueke. Madueke para deixar ali para o Elliot Anderson. Para trás para Konsa. Konsa para Anderson. Anderson agora para Rhys James. Está o lateral direito Rhys James. Ainda Rhys James. Olha agora um pouco mais à frente ali para Declan Rice. Avança no terreno Declan Rice. Deixa agora para a zona onde aparece Madueke. Aí está Madueke, encara Madueke, já passou Madueke, a bola fica ali na área, atenção, grande perigo, Bellingham, corta a defensiva do Ghana, Rich James, Bellingham novamente, puxa para o pé esquerdo, mete agora para trás, é ali para Spence, pode tirar Spence, prefere picar a bola, deixar ali no lado direito, ali para trás, aparece Madueke, domina com a coxa esquerda, Madueke, vai encarar o adversário, cruzamento de Madueke, tira o Ghana, a bola vai sobrar novamente ali para Madueke, está em todo lado, recupera muito bem a seleção ganesa, ali para intermédio de Mensah, vai na raça a Inglaterra a tentar recuperar a bola, e há uma falta sobre Mensah, atenção que esta Inglaterra, de facto, os jogadores têm uma entreajuda espetacular, sem dúvida alguma. Vamos ao pontapé livre para a seleção do Ghana. O tempo vai passando e este resultado, que naturalmente é bom para o Ghana, a verdade é essa. Então há o pontapé livre já batido. Está livre, batido já por parte da seleção ganesa, mas recupera a Inglaterra. Agora pode ir com perigo. Atenção, bola para Anthony Gordon, lado esquerdo. Atenção a Anthony Gordon. Vai encarar Gordon. Ainda Gordon para cá e para lá. Passou, cruzou. Corta a defensiva do Ghana. A bola vai sobrar para quem? Para quem? Para o Ghana com Yerinki. O Ghana pouco ou nada consegue fazer. E esta jogada é um exemplo disso. Yerinki tentou ligar em Jordan Ayew, mas muito longe da bola. Jordan Ayew. Está difícil para o Ghana. Vai cheirando cada vez mais a gol da Inglaterra. Bola para Kane. Já lançou Kane. Ali Anthony Gordon. Grande corte mesmo. Ali do camisola número 26. Senaya. Está a fazer um bom jogo. Senaya. Bola para a seleção do Ghana. O Ghana que atua com o equipamento alternativo. Todo ele de amarelo. Ouvintes Gol FM, por falar em Ghana, quem é que se lembra dessa seleção de 2010 do Ghana? Que quase que chegava às meias finais do Campeonato do Mundo. Foi eliminada pelo Uruguai nesse fantástico jogo que foi a penaltis. Quem se lembra de Asamoah Gyan, de Muntari, de Kevin Prince Boateng? Quem se lembra dessa grande equipa que o Ghana tinha? Uma altura que chegamos ao minuto 35 da partida. Inglaterra 0, Ghana também 0.
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1: Estamos de regresso, ouvinte do Gol FM. Faltam 10 minutos para os 45. Ainda não temos golos, mas estamos a ter aqui um jogo interessante, sem dúvida alguma. Jogo que vai ser para golos, isso é certo. Acho que é uma questão de tempo até a Inglaterra faturar o primeiro. Agora vamos ver se irá demorar muito tempo ou não. Atenção, cruzamento da Madueke, cabeceamento do Rice por cima da baliza. Tem muita chegada à área este médio do Arsenal, Declan Rice. Um dos melhores médios do mundo. É um bom cruzamento. Madueke está muito bem na partida, há que diz ele também. É um belo cruzamento de Madueke. E o cabeceamento de Declan Rice. A bola a sair por cima da baliza. E lá está, o Gana não consegue fazer literalmente nada. Está muito difícil para a seleção ganesa. Vai carregando a seleção inglesa. Olha agora no meio, ali para o camisola número 24, Rhys James. Este deixa agora para trás, ali para a camisola número 2, o Konsa. Konsa agora deixa para Guy. Aí está Guy, dá para Spence. Spence a jogar por dentro enquanto o Gordon dá a largura toda. Bem tabelado, corta bem agora a seleção do Ghana. Bola agora ali para o lateral esquerdo, o Mensah, ponta pela para a frente. Mensah tenta depois ganhar de cabeça ali o Cibô, perdeu, recupera a Inglaterra, bola para Jude Bellingham, mas o árbitro diz que há falta. Diz que há falta o árbitro da partida, o MMU diz, boa geração, essa do Ghana, é verdade. Leandro, exatamente, foi nos penaltis contra o Uruguai, exatamente. Onde o Luís Soares, o Ghana que até podia ter vencido esse jogo, porque o jogo estava 1-1. Um grande gol do Forlán e também do Montari. Primeiro marca o Montari e depois marca o Forlán de livre. Esse Mundial 2010, se há, o melhor jogador foi sem dúvida o Diego Forlán. E acho que até foi nomeado mesmo melhor jogador. Tivemos depois um penalti para o Ghana, porque o Luís Soares tirou, defendeu uma bola literalmente. A bola ia entrar, o Luís Soares defendeu com a mão. Foi grande penalidade e o Azamon Agian falhou esse penalti, onde o Luís Soares é expulso, o Jean falha o penalti, esse penalti que dava claramente que o Ghana depois passava para as meias finais, porque ficaria na frente e claramente que a seleção do Ghana seguia em frente. O Rogério Salvador acertou em cheio, é exatamente por essas duas seleções que estão a torcer neste campeonato do mundo, Portugal e Cabo Verde. O resto, muito sinceramente, é-me indiferente. Vamos então ao pontapé de livre para a seleção, mas claro que também um carinho especial pelo Brasil, sem dúvida alguma, se não for para Portugal nem para Cabo Verde, que seja o Brasil. Pontapé de livre para a seleção do Ghana, minuto 39, o tempo vai passando, vai passando, vai passando. Bola agora colocada mais à frente, vai ganhar Declan Rice, chega primeiro Rice, avança no terreno Declan Rice, ainda Rice, bola agora vai ser colocada mais atrás, vai jogando a seu belo prazer a seleção inglesa, mas está a faltar esse gol. Recupera Bellingham, bem jogado. Elliot Anderson, Anthony Gordon. Anderson está a fazer o movimento, mas a bola acaba por sair para fora das quatro linhas. Vamos então ao. Aliás, é assinalado fora de jogo a Inglaterra, sem dúvida alguma. Sim, exatamente. É assinalado fora de jogo à seleção inglesa. Vamos então ao pontapé de livre para a Inglaterra, minuto 40, Inglaterra 0, Ghana também 0.
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1: Minuto 40, estamos a 5 dos 45. Sai agora um cartão amarelo para Declan Rice. Após ter feito uma falta sobre a Mensa. A pé de livre. Rice. Ver então o amarelo. Inglaterra baixou um pouco o ritmo, mas lá está. Foi como disse. É totalmente impossível que se consiga ter a mesma intensidade o tempo todo. É muito complicado, sem dúvida alguma. Vamos então ao pontapé de livre. Tomás Tuchel vai olhando para o relevado. Vai vendo aquilo que pode fazer. Então essa bola parada. Bola agora colocada para a seleção do Ghana. Recupera bem a seleção inglesa. A bola sai para fora das quatro linhas. Vamos ter lançamento. Ghana para já vai conseguindo fazer o seu jogo de forma tranquila. Acabou por lá estar a defender grande parte do tempo, mas agora a equipa vai soltando mais, vai soltando cada vez mais a seleção do Ghana, sem dúvida alguma. Então há o pontapé de livre já batido pelo Ghana. Bola agora para Semenyo, atenção ao Ghana. Semenyo, vem para dentro. Semenyo rodopiou, Semenyo cruzamento, vai dar canto. Vai dar canto para o Ghana. Minuto 43, aí está o Ghana, aí está a seleção do Ghana. E o futebol é muito isto, uma equipa que carrega muito durante a primeira parte, chega à parte aos últimos minutos da primeira parte e não marca, é normal que depois o adversário vá querer mais. Vai querer surpreender. A ver, vamos. Vamos ao pontapé de canto. É para a seleção do Ghana. Lado esquerdo. Atenção à bola parada. Canto batido. Aí está. Segundo posto. Desvia bem a seleção inglesa. A bola vai ainda sobrar para o Ghana. Mas mal. Muito mal. Agora ali o Senaya. Vai tentar ganhar Bellingham nas alturas. Não consegue. Ganha o Ghana. Bola para Yerinki. O que é certo é que o Ghana se deve este resultado. A zeros para o intervalo é positivo, sem sombra de dúvidas. A verdade é essa. Vamos ver se consegue ou não. Olha agora no lado esquerdo. Tentava ganhar ali o centrocampista Sibo. Mas a não conseguir. Vamos ao lançamento para a Inglaterra. Aí está, falta um minuto para os 45 no Gillette Stadium. Inglaterra 0, Ghana também 0. Estamos no grupo L, o último grupo deste campeonato do mundo. Atenção que se Portugal passar em segundo lugar, esperemos que não, joga contra o segundo classificado deste grupo. Ou seja, se isto terminasse já hoje, Portugal jogava contra o Ghana nos 16 avos de final. Aliás, até nem jogava porque Portugal neste momento está em primeiro. Até nem é o melhor exemplo, mas sim. Portugal, se ficar em segundo, joga contra o segundo classificado deste grupo. Se ficar em primeiro, vai jogar contra um dos terceiros. E acaba por estar num lado mais acessível da chave, pelo menos até aos quartos de final. Até porque nos quartos de final podemos ter esse Portugal-Argentina, que seria um jogo que iria parar por completo a humanidade. Já lá vamos ao carimbo do minuto 45. O último desta primeira parte. Para já vamos ao canto para a seleção inglesa. Será que é no último suspiro do primeiro tempo que a Inglaterra consegue chegar ao golo? A ver, vamos. Declan Rice, camisola número 4. Um especialista nas bolas paradas jogador do Arsenal, venceu a Premier League, finalista vencido da Liga dos Campeões. Aí está Rice, ex-West Ham, olha para a área, vai bater de pé direito. Aí está, levanta o braço, Rice a bater zona do penalti, tira bem a seleção do Ghana. Bola vai sobrar ali para o Ghana, pontapé lá para a frente, agora chegamos ao caminho, minuto 45, Inglaterra 0, Ghana também 0.
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1: 6 minutos de compensação ao que é dado pela equipa de arbitragem. Bola para a seleção inglesa, Alecão Madueke. Isto agora deixa para trás ali para o Rhys James. Rhys James agora a colocar mais ao meio para Harry Kane. Para já muito desaparecido o jogo, Harry Kane. E por isso é que a Inglaterra também não está a finalizar bem. É porque Kane ainda não conseguiu aparecer da melhor forma possível. Bola para Jude Bellingham. Este agora abre à direita, bem jogada ali para Madueke. Encara Madueke. Ainda Madueke. Dá para Jude. Grande trabalho de Bellingham. Ainda Bellingham. Adiantou demasiado a bola. Pontapé de rede para o Ghana. Mas bem, Bellingham numa primeira instância. Vamos então ao pontapé de ao pontapé de baliza para a seleção do Ghana. Bola para a seleção ganesa, pontapear já lá para a frente. Agora fica mais atrás ali com o guardião Pickford. Este agora a deixar ali para Konsa. Avança no terreno, Konsa, ainda Konsa. Bola ali para Gueye. Inglaterra também parece-me que vai temporizando mais o seu jogo. Como é que esteja à espera do intervalo, mas esta energia também não pode ser sempre a mesma. Atenção à Inglaterra, Harry Kane em grande área, Harry Kane no remate, bola para fora, mas ainda bate um jogador do Ghana. Vamos ter canto, aí está. Apareceu Harry Kane e quando ele aparece é preciso ter muito cuidado. Vamos então à bola parada para a seleção inglesa. Vai bater a Declan Rice, camisola número 4. Vai partir para a bola. Atenção a Rice. Muita gente de branco ali na área. O Ghana vai marcando homem a homem. Aí está a Declan Rice. Levanta o braço, vai partir para a bola. Partiu o primeiro poste. Não há desvio, sai bem a seleção do Ghana. Bem defensivamente o Ghana, há que dizer. Bem defensivamente mesmo. Bola para Spence. Está o número 25. Faltam 2 minutos para o fim da partida. Onde neste momento a seleção de Inglaterra e do Ghana vão então empatando a 0. Bola para Madueke. Muito bem recebendo entre linhas. Madueke, grande área. Madueke, Madueke, Madueke. Querer levar a bola para casa. Madueke só pode. E agora o Ghana vai para a transição. Atenção, bola para Semenyo. Perde a bola Semenyo. Mas volta a recuperar ali no lado direito. O Senaya mete agora na frente. Bem jogado ali para a zona. Aparece Inaki Williams. Perde Inaki Williams. Mesmo assim ganha lançamento na lateral. A seleção do Ghana. E parece-me que vai mesmo levar este jogo empatado a 0. O Ghana ao intervalo conseguiu aguentar aquela avalanche ofensiva da Inglaterra nos primeiros 30 minutos. E agora um Ghana já mais tranquilo. Bola para a seleção inglesa. Volta a recuperar o Ghana. Ele entra agora ali no centro do terreno. Agora ali para Inaki Williams. Ainda Inaki. Inaki agora a deixar para trás ali para Senaya. Senaya agora para Adjetey. Está um defesa central que atua no Wolfsburgo, 22 anos de idade. Jonas Adjete. Está o Gana, vai fazendo posse de bola. Muito bem, seleção de Carlos Queiroz. Fundos com a FM, acham que Carlos Queiroz pode fazer uma gracinha neste Campeonato do Mundo? Aqui, olha, para a seleção do Gana neste Mundial. Acredito que pode passar ali no top, num dos 8 melhores, num dos melhores terceiros classificados. Vamos então ao pontapé de livre para a seleção do Gana. Neste momento o Gana já conseguiu enervar o suficiente a seleção inglesa, que ficou muito tempo sem marcar, e parece que vamos ter mesmo um 0-0 em tempo de intervalo, é o que me parece. Um abraço para o Bruno Silva, para o MMU, para o Na Sombra, para a Mónica, diz vamos lá Inglaterra, para o Adriano, que diz apraz muito ver um jogador atuar num campeonato africano como guarda-redes do Gana. É verdade, é bonito se ver. Termina a primeira parte no Gillette Stadium, Inglaterra 0, Gana também 0.
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1: É tempo de intervalo, onde temos então esse 0-0 entre a seleção inglesa e também a seleção do Gana. Inglaterra bem melhor, sem dúvida alguma, do que o Gana, mas o Gana depois muito bem também a conseguir controlar alguns dos momentos do jogo, mas na parte do fim. O Vídeo Gol FM fica agora com a conferência de imprensa de Roberto Martínez após a goleada de Portugal sobre o Uzbequistão por 5-0 no regresso aos golos de Cristiano Ronaldo.
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4: Então vou iniciar pela imprensa portuguesa. Vou começar aqui pela SIC. Pode ser pela SIC.
5: Boa noite, Roberto Martínez, Gaspar Castro, para a SIC e para a SIC Notícias. Tal como no jogo contra o Congo, eu diria que esta é das poucas semelhanças que há entre os jogos. Portugal marca muito cedo, desta vez não relaxa, Rubem Dias falava do tal relaxamento, marca mais 2 golos na primeira parte, 5 no total. É aquilo que leva de mais importante deste jogo, a reação aos golos marcados, neste caso?
6: Boa noite, acho que controlar as emoções. Foi isso na estreia, no primeiro jogo marcamos o golo e já perdemos o controlo do jogo naquilo que nós queríamos fazer, a disciplina, as nossas posições, já era um bocadinho trabalhar com o marcador. Hoje foi, acho que tudo aquilo que aconteceu durante o primeiro jogo, os jogadores utilizaram muito bem a intensidade, continuamos até o intervalo com uma clareza naquilo que nós precisamos de fazer, chegamos ao último terço e depois também poder fazer isso na segunda parte. Acho que é importante os 5 jogadores que entram na equipa, continuam com uma disciplina tática muito importante e isso faz toda a diferença. Mas controlar as emoções é ainda mais importante que o que aconteceu depois de marcar o primeiro gol.
4: Então, aqui é a RTP.
7: Aqui. Viva, Roberto Martínez, Manuel Franco Silva, em direto para a RTP Notícias. Nós podemos estar aqui a noite toda a falar de coisas positivas que saem deste jogo para Portugal, os resultados, a forma como foi conseguida a vitória. Há aqui aspectos que têm a ver com a variabilidade de Portugal no ataque, com as bolas paradas ofensivas, que revelam que estes dias, tendo sido poucos, devem ter sido dias muito produtivos em termos de trabalho. Como é que em tão pouco tempo conseguiu produzir tanto? Porque hoje percebeu-se isso. Acho que quem estava a ver o jogo percebeu que houve aqui muito trabalho nos últimos dias para que esta exibição fosse hoje conseguida, não apenas do resultado.
6: Eu diria que é muito trabalho durante os últimos 41 jogos, não é só os últimos dias. Os últimos dias foi alinhar conceitos, focar exatamente no que é importante agora, mas o trabalho da equipa na bola parada, tivemos muitas situações nos últimos jogos e não terminamos em golo, mas as oportunidades estiveram lá. Foram dias muito importantes a um nível psicológico. Acho que o grupo ficou muito responsável, fechou do barulho de fora, e acho que isso fez que o balneário tornou-se mais forte, mais unido, para poder controlar as emoções. porque o aspecto táctico esta equipa, falei ontem, que é uma equipa que tem uma flexibilidade táctica, que todos falamos disso, a qualidade individual, todos os aspectos positivos para poder ter um desempenho como hoje. Mas hoje também marcar o segundo golo ajuda e há aspectos que facilitam também anular o primeiro golo do Uzbequistão. No outro jogo onde o golo não é anulado, muda também os próximos minutos. Mas em geral muito, muito contento e satisfeito, porque o que fizemos durante o primeiro jogo, aprendemos as lições rapidamente.
4: Dia CMTV.
8: Boa noite, Pedro Neves de Sousa, CMTV. Cristiano Ronaldo foi o melhor jogador em campo. Eu pedi-lhe um comentário seu à exibição do jogador português com dois gols e também se vê com naturalidade este campeonato do mundo já ser comparado Cristiano Ronaldo versus um Lionel Messi.
6: Eu acho que são jogadores que mudaram o futebol, que melhoraram o futebol e que precisaram da sua rivalidade para constantemente crescer. Eu posso dizer que o nosso capitão, há um aspecto que é o icono, o Cristiano Ronaldo, que está a celebrar o sexto Mundial, mas depois há o capitão da seleção portuguesa agora, que é muito mais simples, que é só um exemplo de o que representa jogar pela seleção, aquilo que o jogador precisa fazer todos os dias e tentar melhorar todos os treinos e ter uma atitude incrível dentro do balneário. Então, hoje, não são os dois golos marcados, são o número de oportunidades, as posições, abrir espaço para os colegas, ter uma disciplina incrível para poder ser uma referência no padrão de ataque. E isso para nós, temos uma ideia de jogo de controle de bola, de arriscar, de criar superioridade numérica, mas precisas do marcador, precisas do jogador na área que abre a linha defensiva, que termina o jogo e a posse de bola. Então, muito contente por ele, merece isso, mas eu já sei que está a recuperar e a preparar o próximo jogo. O jogo. E é essa simplicidade que faz que seja único.
4: QTV. Foste primeiro em português, depois...
9: Olá, mister. João Pedro Roca da TV.
6: Olá.
9: Queria-te perguntar, os jogadores foram todos a correr para o Austin McPhee quando marcámos o terceiro gol do autogol. Antes disso, tínhamos tido aquele lance em que o Cristiano quase marca naqueles, uma espécie de teatro com o Bruno e com o Nuno Mendes. Qual é a importância dele e se pode-nos levar também a algum segredo das bolas paradas, porque hoje fizemos dois golos e podíamos ter marcado mais nessa sequência?
6: Eu acho que os jogadores percebem muito o seu trabalho e é uma obsessão. Acho que a bola parada para o Austin é uma obsessão. E é muito, muito... Ele transmite uma oportunidade de poder marcar golos na bola parada. E eu acho que foi muito, muito bonito ver a celebração dos jogadores e reconhecer o trabalho feito pelo Austin. Acho que a bola parada é um trabalho difícil, porque é um trabalho que é chato. Os jogadores também... precisam de muita concentração, de muito foco, e foi fantástico ver o perigo que nós temos, não só os dois golos que marcamos de bola parada hoje, mas o perigo de todas as bolas paradas, porque é uma sincronização, é uma ideia coletiva e muito bem executada. Então, fiquei muito, muito contente pela reação no gol.
4: Então aqui a agência Lusa.
10: Olá, Roberto Martínez, Luís Garopa da Lusa. Há pouco o Cristiano Ronaldo falava de uma semana difícil, ele até utilizou a palavra escura, uma semana escura depois do jogo com o Congo. O que eu lhe pergunto é como é que viu o capitão nesse período e se o plano inicial era ele jogar hoje os 90 minutos ou o facto de poder chegar a um hat-trick acabou por alterar as suas ideias?
6: Não, foi uma semana difícil porque não conseguimos o resultado que nós trabalhamos e cria uma situação que é difícil porque há barulho que não é Justo o barulho que são fake news, não sei em português, aspectos que são mal intencionados, mas depois também tivemos muito apoio e muita força. Estamos a falar só do barulho negativo, eu acho que em português barulho é negativo, mas tivemos muita força também, muita união de portugueses que adoram a seleção, que percebem que a seleção é uma lição de vida, que não, tudo não é fácil e há momentos difíceis e precisas de coragem, precisas de personalidade e precisas de levantar, e é isso o que os nossos jogadores fizeram. Depois de um resultado assim, é fácil ter uma desculpa, olhar para outro lado, mas os nossos jogadores focaram, tiveram uma atitude incrível, e acho que estivemos com raiva, estivemos doentes, mas o resultado foi crescer como equipa, melhorar muito em esperar emoções durante jogos no Mundial e poder continuar a ser o que nós somos durante os 90 minutos. Então, foi um capitão exemplar, focado naquilo que nós podemos controlar e também utilizar a sua experiência, porque não é a primeira vez que acontece. Não, já falei disso. O Cristiano é um jogador que no seu clube joga tudo. Foi uma época com muitos minutos, só teve uma lesão no estágio de março. Ele está fresco e nós, a gestão do jogador é jogo a jogo, treino a treino e avaliar tudo aquilo que acontece. Não é para fazer planos e antecipar aspectos. Hoje a sua posição no campo era um problema para o Uzbequistão, a linha defensiva, trocaram posições, era um problema, e quando isso acontece precisamos de utilizar.
4: Última pergunta em português aqui para o Jornal Record.
11: Boa noite, Roberto Martínez, David Novo do Record. Além da questão tática e técnica, obviamente, associada ao jogo, mas falou muito aí da questão da raiva, uma palavra que já tinha utilizado ontem. De que forma é que adaptou o seu discurso aos jogadores para transformar essa raiva em algo positivo para o jogo de hoje? A partir do princípio que a raiva era algo negativa.
6: Sim, raiva é quando sentes que fomos nós mesmos que perdemos os 3 pontos. Raiva quando o jogo correu muito bem por 20 minutos e depois, os próximos 25 minutos, perdemos o controlo totalmente. Então, não é que o adversário mudou, não, foi que nós mesmos não continuamos com o nosso plano de jogo. Então, eu acho que no desporto coletivo a clareza é essencial. Para nós foi um momento de avaliar o jogo, um ponto racional, e ter uma solução ou ter uma ideia do porquê aconteceu o que aconteceu durante o primeiro jogo. Então, foi um aspecto muito de clareza, muito de disciplina tática, muito daquilo que nós podemos fazer quando isso acontece no próximo jogo, porque vai acontecer. Estamos a falar do torneio, o maior torneio do mundo, então as emoções fazem parte do jogo e nós precisamos de controlar isso.
4: Então, I will now go on in English or Spanish or or Portuguese with an accent.
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5: Roberto, Nick Said from Thomson Reuters. Hi there. Cristiano was obviously very emotional as he left the pitch. He mouthed something like, "I'm back," into the TV cameras, my colleague tells me. Have you ever seen any doubt in him? Does he ever doubt himself, do you think? Or is he just always
13: Será
5: the same
13: Cristiano?
5: Cristiano
13: Ronaldo esteve em dúvida, ele disse o "I'm back" nesta de volta.
6: I think he's allowed to have emotions, he's allowed to have feelings. I think what is impressive with him is the answer.
13: Tem a ver com o sentimento
6: feels,
13: e com as emoções, mas o mais importante é a resposta. A resposta que ele dá no treino e em jogo.
6: And that professionalism is what is giving him the longevity. I think we all have.
13: E é esse lado profissional que lhe dá esta longevidade.
6: Nobody gives you a better assessment of what you do in your career than the longevity in football. And I think what he's achieving with his numbers is just somebody that I was asking him the other day. I don't know.
13: É alguém, eu perguntei-lhe.
6: Genetic.
13: Se é algo genético.
6: And I do believe there is a combination of both. But it's,
13: acaba por ser uma combinação.
6: A player that has got that capacity that whatever happens today, tomorrow is going to be the hungriest player to improve. And that's
13: cá está. Portanto, independentemente do que aconteceu hoje, amanhã ele vai ser outra vez o mais forte e o mais novo em campo no treino.
14: 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Obviamente uno prefiere ganar, pero pasar por lo que habéis pasado en el primer partido, en el camino, ¿lo vas a decir a tus jugadores para acordarse de eso cuando llegue el momento luego de las rondas decisivas, los momentos decisivos que puede ser ya en Miami? 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
6: Este es mi tercer mundial y si te digo la verdad, en mi primer mundial yo pensaba que la selección tenía que llegar preparada y ganar todo, que era el único camino para ganar un mundial. Y cuando empiezas a estar ya en torneos así, te das cuenta que es al contrario. Es el equipo que tiene mayor número de dificultades y las consigue.
15: Vamos regressar então até Boston para a segunda parte desse Inglaterra-Gana, onde registra-se então esse empate a zero. A Inglaterra que realmente até teve mais bola, até conseguiu ser a seleção que em alguns momentos conseguiu remeter o Gana completamente para trás, porém está a faltar aqui um golpe de gênio, está a faltar aqui um lance individual, está a faltar aqui, olha, está a faltar aquilo que faltou a Portugal diante da República Democrática do Congo, ou seja, um jogador que consiga completamente romper este bloco do Gana que está muito compacto. Sem dúvida alguma. Agora vamos o que é que pode acontecer. Não há também qualquer tipo de alteração. Vai começar a segunda parte, o 20, golo FM. Vamos então a esse segundo tempo entre a seleção do Gana e da Inglaterra. Agora é o Gana que vai dar o pontapé inicial. Tudo a postos. E aí está, começa a segunda parte em Boston.
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15: 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Centramos então as atenções neste Gana. Este Inglaterra-Gana, melhor dizendo. Vamos ver o que é que a Inglaterra vai então conseguir fazer nesta segunda parte. O problema da Inglaterra nem está a ser com bola, muito pelo contrário. Com bola a seleção vai conseguindo ter bola de forma muito tranquila. O Gana também não pressiona muito. A questão é que está a faltar aqui um homem que vá no 1 para 1, que tente algo diferente. Madueke foi tentando. Hoje não está o jogo para Anthony Gordon. Acredito que Bukayo Saka, Rashford, Eze, o próprio Morgan Rogers, Watkins, mas sobretudo para Saka e Rashford. Está um jogo claramente para eles. Vamos ver se vão ou não ser chamados para a convocatória. Bola para a seleção de Inglaterra. Agora um bocado mais para trás ali para a zona onde aparece o defesa central Konsa. Avança no terreno Konsa. Agora curtinho ali para Gueye. Gueye pode devolver para Konsa. Exatamente isso que faz. Agora para Declan Rice. Está agora do lado direito. Ali para a zona onde aparece o Reece James. Reece James agora a deixar ali para trás para Madueke. Madueke agora para Elliot Anderson. Vira o jogo Anderson. Corta bem a seleção do Ghana. A bola agora vai ficar em quem? Vai ficar na seleção de Inglaterra. Ali com camisola 25, o Spence. Vem para a frente Spence. Tenta ainda colocar a bola um pouco mais à frente. Não consegue. Não consegue. Bola para a seleção inglesa. Entre linhas ali a passar o Konsa, mas a perder. E agora o Ghana vai para a frente. Dessa bola para Semenyo. Atenção Semenyo com Bellingham pela frente. Olha que dois. Olha que dois. Ghana vai melhor. Grande corte de Jude Bellingham. Espetáculo. Espetáculo Bellingham. A minha salva de palmas para este corte de Jude Bellingham. Muito bem Jude Bellingham, até parece um defesa central. A forma como ele temporizou, esperou que Semenyo fizesse o drible e um carrinho perfeito a tirar a bola, a fazer lembrar Maldini. Grande corte de Bellingham. Já de facto a fazer um campeonato do mundo muito interessante Jude Bellingham. Ele não teve uma época positiva no Real Madrid. Se olharmos, os números indicam isso. Na primeira época Bellingham no Real 28 jogos para o campeonato, 19 golos, 6 assistências. Este ano, 31 jogos, 9 golos, 8 assistências. Não são maus números, atenção. Também não podemos dizer que 9 golos e 8 assistências para um jogador que foi médio, até são grandes números. Mas de Bellingham, estamos sempre à espera de mais, como é óbvio. Bola para a seleção do Ghana. Ali com Caleb Yerinki. Está Yerinki. 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Esse ping-pong, atenção ao Ghana, pode chegar ao golo, remate! E a bola a ser desviada. Atenção que o Ghana ia surpreendendo. A seleção inglesa. Veio a camisola número 26 a chegar à frente, o Senaya. Está a fazer um bom jogo este lateral direito, atenção. Está a fazer um jogo muito interessante, Senaya. Mas dizia eu, esse ping-pong entre Suíça e Canadá, Suíça, Canadá e Bósnia, Catar, às 20 horas e depois às 23, outro ping-pong entre Escócia, Brasil e Marrocos, Haiti, e depois também às 2 da manhã entre África do Sul, Coreia e Chequia, México. Lembro que Portugal volta a jogar na madrugada de domingo. Ou seja, de sábado para domingo, meia-noite e meia, temos esse Colômbia-Portugal. Esperemos naturalmente que a seleção nacional vença e consiga chegar ao primeiro lugar. Minuto 50, Inglaterra 0, Ghana também 0.
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15: Bola para a seleção inglesa. Ali com o Gueye. Avança no terreno Gueye. Deixa agora para trás, ali para a zona onde aparece o Konsa. Konsa para Gueye. Cai no terreno Gueye. Vamos ter livre para a seleção inglesa. Atenção que o empate, ainda há muito jogo pela frente, atenção, mas o empate pode deixar este grupo completamente endiabrado para a última jornada. Atenção, bola para Madueke, mal passe Madueke, não sinto, eu dou com Declan Rice, a Inglaterra não entrou assim tão bem como se perspectivava para a segunda parte, mas dizia que um empate pode deixar este grupo completamente ao rubro na última jornada, isto se Panamá ou Croácia vencerem à meia-noite, porque em caso de empate entre Inglaterra e Gana e em caso de vitória, por exemplo, da Croácia, a Croácia faz 3 pontos, ou seja, fica a 1 ponto do Gana e a 1 ponto da Inglaterra na última jornada. Relembro que também entre Panamá e Croácia, a seleção que perder, isto fica praticamente fora deste Campeonato do Mundo 2026. Ficaria muito surpreendido também se a Croácia não vencesse hoje a seleção do Panamá. Agora, a ver, vamos. Bola para a seleção do Gana. Vamos ao lançamento para a seleção comandada por Carlos Queiroz, que para já nota-se que preparou muito bem o jogo, sem dúvida alguma. Treinador Carlos Queiroz, muito experiente também, sem dúvida alguma. Treinador que, para além de ter feito um campeonato do mundo com a seleção portuguesa em 2010, fez também com o Irão em 2018, onde curiosamente empatou contra Portugal na última jornada. Um jogo onde Cristiano Ronaldo falhou um penalti e Ricardo Quaresma marcou um golaço de trivela. Bola para a seleção do Gana. Sim, Rogério, o domínio da Inglaterra completamente estéril e agora está-se a justificar, ou está a ser o espelho dessa pouca objetividade da Inglaterra. Este início de segunda parte é que esperava-se que a equipa entrasse realmente com a faca nos dentes, como se costuma dizer, mas não, de todo mesmo. Mas é que de todo mesmo. Bola para a seleção da Inglaterra. Estou aqui também a ler os vossos comentários. Um grande abraço para o Na Sombra, também para a Mónica. Jogamos todos juntos, Mónica. Jorge Leite que diz: a Inglaterra dominou esta primeira parte, mas foi um domínio inconsequente. Os ingleses com muitas dificuldades em criar situações de gol, tal e qual. Um abraço para o nosso Rogério Salvador. Conto com vocês também para o jogo da meia-noite e o das 3 da manhã, Colômbia-Congo. Palpites, digam-me lá, palpites. Atenção, a Inglaterra, jogo de pele em uma grande área. Não há nada, ele ainda cai, mas não há nada. Digam-me lá aí no chat do YouTube que prognósticos têm para esse Colômbia-Congo. O jogo que o Gol FM vai transmitir às 3 da manhã. Portanto, deem-me a vossa opinião. Bola para a seleção do Gana. A seleção do Gana que pode já não ter o mesmo talento da outrora, mas é uma seleção muito bem treinada por Carlos Queiroz, há que dizê-lo. Bola para a Inglaterra, cruzamento agora de Madueke, lá para a área, muito mal a Inglaterra. Esta segunda parte, Deus me livre. Não está a sair nada à seleção inglesa. E os jogadores percebem isso e vão abanando a cabeça. Minuto 55, Inglaterra 0, Gana também 0.
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15: Bola para a seleção do Gana. Mas então há o lançamento. Linha lateral. Está Semenyo, que é um dos líderes desta seleção. Diria até mesmo a grande estrela desta seleção. Semenyo. O diz Inglaterra tinha de convocar o Palmer. Foi um erro crasso, também acho. e o Foden igual. JC diz Colômbia 2, Congo 2. Era perfeito. Um abraço, JC. Atenção à seleção inglesa, bem tabelado. Bola para Anthony Gordon, pode marcar Gordon. Jude Bellingham, mais ao lado. O remate de Madueke. Corta a defensiva do Ghana. Bola vai sobrar ainda para a Inglaterra. Bola para Anthony Gordon, pode encher o pé. Atirou para as mãos do guarda-redes ganês. Mas finalmente vimos alguma coisa da Inglaterra. O Rogério Salvador diz, infelizmente o Portugal-Colômbia vai ser à meia-noite e meia. Não vais conseguir estar presente, Rogério. Nesse sábado para domingo. O Marcos diz, eu acho que o Congo pode ganhar a Colômbia, tal como disse João Félix, o Congo não é tão fraco como dizem. Exatamente. E ainda para mais, aquilo que estamos a ver das seleções africanas neste Mundial, que não é inédito, atenção,

0: dúvida alguma. Cabo Verde, com, vamos ver, o Gana, se conseguir tirar um ponto deste jogo, muito cuidado com este Gana, porque tem tudo para realmente chegar à próxima fase. Mas a ver, vamos, ainda há muito jogo pela frente. A Mónica que diz favor da Colômbia. Na sombra diz vitória da Colômbia, o mais previsível, mesmo que por poucos golos. Leandro Batista, é jogo difícil da Colômbia. O Congo diz 2-1 para a Colômbia. Márcia Maia, um abraço para ti, Márcia. Gabriel, obrigado pelo trabalho. Já agora podiam tirar os anúncios do YouTube, já que tem os próprios patrocínios, que eu não sei a que te referes, Gabriel, mas que aparecem durante a transmissão. Pedro Aleixo, o jogo já começou. Mónica, está quase. O que é que te referes, Mónica? Esse está quase. Algum jogo em especial? Bola para a seleção de Inglaterra. Olha com Elliot Anderson, Bellingham, Anthony Gordon. Vai para a frente, Gordon. Ainda Gordon a parar. Deixa no meio. Jude Bellingham. Pode tirar o cruzamento. Bellingham, ainda Bellingham. Vem para dentro. Cruza Bellingham para ninguém. Corta a defensiva do Ghana. Volta a recuperar a seleção de Inglaterra. Vamos entrar no minuto 60. Bola para Anthony Gordon. Elliot Anderson. Ainda Anderson. Para trás. Anthony Gordon. Já passou Gordon. Já tirou cruzamento. E não sei se na rasteira nem falta o Gordon. Exatamente. Falta sobre Anthony Gordon. Também pareceu. Vamos ao pontapé de livre para a seleção de Inglaterra. A verdade é que o tempo vai passando, sem dúvida alguma. Vamos ao livre, vamos ao pontapé livre para os ingleses. Estão à procura desse golo que os mete na frente do resultado. Vai bater Declan Rice. Esta bola parada. Aí está Rice. Bate Rice. Segundo poste. Pode ser o golo. E o corte do Ghana. Totalmente à vontade ali para cabecear o Elliot Anderson. Minuto 60 da partida. Inglaterra 0. Ghana também 0.
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0: Atenção ao pontapé de canto, bate Declan Rice, cabeceamento Elliot Anderson. Bola por cima da baliza. Vamos ter a pontapé de rede para a seleção do Ghana. O Rogério diz, vou fazer tudo para estar presente, Walter, mas só por ser Portugal, pois o horário de 1 às 5 da manhã, pelo menos gosto, percebo perfeitamente, Rogério, não há problema nenhum, estás presente nos jogos da tarde, início da noite, agradeço também naturalmente a tua presença e de todos que estão presentes também nos jogos da tarde, noite, madrugada também, um grande abraço. O Alexandre que diz, tenho uma dívida eterna ao Carlos Queiroz pelo Mundial de Júniores, só quem não teve no antigo Estádio da Luz, naquela tarde mágica em que a lutação excedeu em muitos 120 mil, eu estive lá, inolvidável. Bola para, exatamente, os anúncios já pertencem ao próprio YouTube, Gabriel, não é possível retirar. O jogo vai avançando e a Inglaterra vai produzindo muito pouco mesmo. A seleção inglesa terá que fazer muito mais se quer realmente vencer este duelo que

0: claramente quer, mas é preciso fazer mais, sem dúvida alguma. Vamos ao pontapé livre. Declan Rice é o próprio quem vai bater. Mais uma bola parada para a Inglaterra. Livre. Ainda longe da baliza. Um pouco descrito para a direita. Vai sair para a área. Rice mete na área. Tira o Gana. Bola vai ficar para o remate. Elliot Anderson. Atenção. Gordon entra na área. Mete agora para fora. O remate por cima da baliza. Na passada. A rematar Madueke. Mas não está fácil, meus amigos. Isto não está fácil para a seleção inglesa. Doris Leite que diz atribuo o favoritismo à Colômbia, mas vai sentir muitas dificuldades. Se o gol conseguir naturalizar Luís Dias, pode ser feliz, concordo. Um abraço para o Isidro Baião, também para o Kratos Vlogs, para o Paulo Rodrigues, outro ouvinte assíduo da Gol FM. A equipa vai se formando cada vez mais. Muito obrigado, toda a gente está presente neste momento. 20.262 subscritores. Vamos à procura dos 21 mil, vamos a isso. Em Boston, a seleção do Ghana vai conseguindo muito bem neutralizar aquilo que a seleção da Inglaterra está a fazer muito bem o Ghana, e vem aí Saka, e é aqui onde eu acho que pode estar o ouro. A entrada de Saka um jogador de um para um, jogador com muita capacidade de imprevisibilidade. E O'Reilly, vai entrar O'Reilly, portanto acredito para a saída de Spence, metade número 3 jogador do City. O'Reilly, vai entrar Saka, mas a verdade é que Kane também está muito desaparecido, diga-se. Harry Kane está realmente muito desaparecido. Vamos então a esse carimbo primeiramente. Minuto 65, Inglaterra 0, Ghana também 0.
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0: O Ghana também vai mexer. Também vai mexer o Ghana. Vai responder Carlos Queiroz. A seleção inglesa. Saiu Gordon. Entrou Saka. Saiu Spence. Entrou O'Reilly. Já se estava à espera. Entrada agora de Inaki Williams. Aliás, saída de Inaki Williams e Ayu. Duas opções para a frente. Entradas de Fatal e Adu. Fatal, ex-jogador do Sporting. E Rogério Silvador, sei que é sportinguista. Pergunto-te. O que é que faltou a Fatal para brilhar no Sporting? Até porque ele, pelo Leicester, explodiu completamente. O que é que faltou a Fatal para brilhar? Ele que esteve no Sporting na era Amorim. Exatamente, Rogério, Cabo Verde, dia 27 à 1 da manhã. Rogério que diz, jornada difícil para ele. Bola para a seleção inglesa, agora colocada mais lá à frente, tira bem, tira muito bem seleção do Ghana, que agora pode explodir na frente. Atenção, bola para Cibo. Atenção ao Ghana, progride Cibo, muito bem Declan Rice, que jogador. Mas o Ghana volta a recuperar a bola. Atenção, bola metida na frente e Pickford a varrer ali o camisola número 25, Adu, mas o árbitro diz que há falta a favor da Inglaterra. Fatal a protestar imenso com o árbitro da partida. Mas atenção que o Ghana já não está a ser só aquela equipa que fica a defender e a pautar o jogo. O Ghana também já está a começar a sair para a transição. A Inglaterra que se cuide. A Inglaterra que se cuide. A ver, vamos. O que pode acontecer nesta partida. Mas isto, sinceramente, se cair para o Ghana também não ficaria nada a admirar. Bola para a Inglaterra, bola ali para a zona onde aparece o Konsa. Avança no terreno Konsa. Vai deixar agora para Elliot Anderson. Anderson para O'Reilly. O'Reilly agora mais ao meio, bem jogado. Ali para Gueye. Avança Gueye. Agora na direita, bem jogado. Ali para O'Reilly. O'Reilly para trás. Para Gueye. E agora deixa mais ao meio para o Madueke. O'Reilly, Harry Kane. Atenção a Kane, remate de Kane para a defesa de Asare. Finalmente o momento de Kane neste jogo. Está a ser algo raríssimo, mas a aparecer. Rogério Salvador que diz: essa é uma pergunta difícil, Walter. Talvez por ser jovem não conseguiu assimilar as exigências táticas do Ruben. Não sei mesmo, mas pode ser mesmo essa a resposta. A verdade é que Fatal foi muito jovem para o Sporting. Neste momento é um grande jogador, sem dúvida alguma. Ainda com muito para evoluir. Barulho em Nhoco Nhoco, diz a Carla Alexandra. Abraço, Carla. Bola para a seleção da Inglaterra. Madueke. Vem para dentro, Madueke. Este agora mete mais ao meio. Agora ligada ali em O'Reilly. Abriu, saca. E é aqui que está o ouro. E vai saca, a pedalar. Ainda saca. Ainda saca. Deixa a bola agora para trás. Para a zona onde aparece Elliot Anderson. A bola com Bellingham. Bellingham para trás. Para o Madueke. Agora com o Bukayo Saka. Lado esquerdo, Madueke. Vai encarar Madueke, na Madueke. Linha de fundo. Cruzamento é bom. Cabeceamento por cima da baliza, Bukayo Saka. Aí está. A Inglaterra precisa disto. É que os extremos vão para cima dos adversários. Como foi Saka há pouco, agora Madueke. Cabeceamento, mas a bola a ir completamente por cima da baliza. Defendida por Asare. Tempo para os jogadores hidratarem. E tempo e resultado, e também hora de carimbarmos esta transmissão. Minuto 70, Inglaterra 0, Ghana também 0.
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0: Tempo então para os jogadores se hidratarem. Mantém-se o 0-0. Miquel Salgado diz: um abraço, Miquel. Diz: para mim aconteceu o mesmo que a Gonzalo Plata. Foi para o Sporting muito jovem, não teve maturidade para se assumir como uma peça importante. Pode ser realmente isso que aconteceu com Fatal. Vamos olhar para as estatísticas. Inglaterra, seleção número 4 no ranking, contra o Ghana, seleção número 73. Inglaterra com um golos esperados 0.65. O Ghana com 0.04. Posse de bola 77% para a Inglaterra, 23% para o Ghana. Total de remates 14 para a Inglaterra, 1 para o Ghana. Remates à baliza 2 para a Inglaterra. E nenhum para o Ghana, grandes oportunidades. Não há. 4 cantos para a Inglaterra, 2 para o Ghana. Inglaterra em 500 passos concretizou 467, que dá uma porcentagem de acerto de 93%. O Ghana em 150 passos concretizou 120, que dá uma porcentagem de 80%. A verdade é que o Ghana também não está a ser uma equipa que está a ter muita bola, que está a privilegiar a bola. E, portanto, nesse aspecto, a seleção do Ghana, sem dúvida alguma, que está a preparar muito bem o jogo mesmo. E e que pode realmente também ter, pode acabar por fazer aqui um jogo muito, muito interessante perante esta seleção inglesa, onde vai colocar agora Eberechi Eze para a saída de Jude Bellingham. Entrada então de Eze. E também a saída de Elliot Anderson. Bom jogo de Anderson. Aliás, sai Anderson, entra Eze. E sai. E entra Morgan Rogers para a saída de Bellingham. Exatamente isso. Alterar já Thomas Tuchel. Estamos então de regresso à partida, minuto 73. O jogo vai se encaminhando para o minuto 80. E a Inglaterra começa a ver o cerco a apertar. E o Ghana com muito mérito. Com muito mérito mesmo a seleção do Ghana. Bola para a Inglaterra. Eberechi Eze. Madueke. Esta para Eze. Está Eze. Tuchel agora com estas duas alterações claramente joga para o ataque. Enquanto Bellingham e Elliot Anderson são jogadores com muita capacidade defensiva. Neste momento, o meio-campo da Inglaterra tem Rice, tem Eze, tem os dois jogadores presentes e tem Morgan Rogers. Ou seja, Eze e Rogers, mais ofensivos, aliás. Bola para a seleção inglesa com Bukayo Saka. Ainda Saka, mete na largura, bem jogado lá direito. Bola agora para Morgan Rogers, para cá e para lá, ainda Rogers. Vai tricotando, ainda Rogers, muito bem, já fugiu o oponente, cruzamento e vai dar canto. E vai dar canto para a Inglaterra. Morgan Rogers, conseguindo esta bola parada. E a tentar puxar também pela equipa. E bem, na realidade. Vamos então à bola parada, para ser efetuada por Bukayo Saka. O Rice, a ver, vamos. Parece-me ser Rice, exatamente. É o homem das bolas paradas. Aí está ele, minuto 75, já lá vamos ao carimbo. Pontapé de canto, Declan Rice, vai partir para a bola. Aí está Rice, levanta o braço. Partiu, primeiro poste, tira o Ghana. A bola fica a pingar, atenção à Inglaterra. Ainda Madueke. Vai ter que atrasar e vai ganhar o quê? Mais um canto. Exatamente, ou não. E daí não. Parece-me pontapé de baliza para o Ghana. Minuto 75. Inglaterra 0, Ghana também 0.
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0: Bola para a seleção do Ghana, na altura em que vai ser assistido o jogador do Ghana, está bem com uma dor nas costas, o Opoku, defesa central, Jerome Opoku, joga no Basaksehir, que jogou no Arouca, curiosamente, entre 2022 e 2024. Indo aqui para o chat do YouTube, a Marta que pergunta, o jogo agora assim como fica a situação das duas equipas. Digamos que ficam com um pé e meio nos 16 avos de final, senão, os dois, praticamente. A Inglaterra totalmente, porque a última jornada é contra o Panamá. E portanto, lá está. Se uma das equipas ganhar, garante o apuramento já hoje para os 16 avos de final. Se não ganhar, dependem apenas de si, para chegar a esses 16 avos, onde até pode bastar um empate para uma delas, A ver, vamos. Bola para a seleção da Inglaterra. Muito bem, Miquel Salgado. Ainda bem que encontraste. Um abraço. O Rogério que diz: alguns jogadores do Man United admitiram dificuldades em assimilar as ideias de Ruben. Isso é fácil, isso não é fácil. Os jogadores daquele calibre admitirem estas coisas. É verdade. Atenção a Gana! Pode ir para o golo! Pode ir para o golo! Pode ir para o golo! E não vai, incrível! Como é possível? No entanto, está apanhado em fora de jogo. O jogador ganês aí está fatal a ganhar no corpo a corpo. Arrancou pelo corredor direito. Deixou na frente. E depois precipitou-se por completo. Ali o Adu, jogador do Vitória Pilsen. Mas atenção ao Gana. O Prince Adu, ele que ainda rematou. Mas a bola depois bateu no jogador ganês que estava perto da baliza. Muito azar para a seleção do Gana. Inglaterra assim ainda pode acabar surpreendido. Não sei não. A Inglaterra assim pode muito bem acabar surpreendida. Vamos ver o que é que acontece. Bola para a seleção inglesa. Também não há muito jogo pela frente, naturalmente. Ainda há mesmo muito jogo. A Inglaterra tem argumentos mais do que suficientes para conseguir vencer este duelo, mas não está fácil. A verdade é essa. Nada, nada fácil para a seleção inglesa. Estamos muito perto do minuto 80. Bola para a Inglaterra. Bola ali para o Consa. Abre na direita. Declan Rice. Para trás. É para Consa. Avança no terreno Consa. Ainda Consa. Isto agora deixar ali para Gueye. Aí vai Gueye, cruzamento de Gueye, segundo o poste, tira bem o Gana. Bola vai ficar ainda ali com a seleção inglesa, bola para trás e há fora de jogo. Fora de jogo, tirada a Inglaterra, minuto 80. Inglaterra 0, Gana também 0.
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0: Bola para a seleção inglesa, bola com Bukayo Saka. Avança no terreno Saka, joga bem Saka. Entrou bem na partida, mas realmente é preciso mais imprevisibilidade. É preciso mais coisas nesta seleção inglesa. Que se empatar também não será o fim do mundo, naturalmente. Mas se empatar, abre aqui espaço para uma reflexão, que para mim já não é uma reflexão, é cada vez mais uma certeza, a verdade é essa. E o Jorge Leite também diz aqui uma verdade, que é o que pode acontecer. As equipas africanas acabam por ser algo ingénuas, não aproveitam as oportunidades e depois sofrem um golo do nada. Certo, mas o que eu ia dizer até era que as seleções africanas cada vez são mais uma certeza, porque Cabo Verde travou Espanha e Uruguai, Congo travou Portugal, Alemanha com muitas dificuldades para travar a Costa do Marfim, Marrocos travou Brasil. Podemos ter um Gana a travar uma seleção inglesa? Ver vamos. Paulo Rodrigues que diz, Congo vai surpreender hoje também. Eu acredito que sim, acredito que Congo realmente pode fazer qualquer coisinha. Vamos se vai realizar ou não. Era bom um empate, sem sombra de dúvidas, que a seleção do Congo o conseguisse, mas não será fácil. Bola para a seleção inglesa, mas há uma falta, parece-me, exatamente, há uma falta. Os jogadores da Inglaterra começam a ficar cada vez mais nervosos e sem rumo, e isso naturalmente que dificulta imenso aquilo que é a forma de jogar dos ingleses. Entra Marcus Rashford para a saída de Madueke. E agora com Madueke, vamos lá ver. Aliás, com Rashford, vamos lá ver. Entra aqui um jogador muito interessante. Fez uma temporada interessante também no Barcelona. Portanto, entra aqui mais uma moto, mais um jogador imprevisível. Vamos ver como é que a seleção da Inglaterra lida com isto. Bola para a seleção do Ghana, recupera bem a Inglaterra. Agora colocada para Declan Rice. Aí está Rice, vai avançando no terreno Rice. O jogo vai se encaminhando para o fim. A verdade é essa. E a Inglaterra tem mesmo que fazer pela vida. Não é que vai petecar as suas hipóteses neste grupo, mas muito cuidado. Atenção, Rashford cruzamento, tira bem, tira muito bem. A seleção do Ghana. Agora vai tentar ganhar o lançamento do Ghana. E ganha, parece-me. Muita personalidade do Ghana neste jogo. Fatal. E está ele a ganhar uma falta, afinal. Um craque fatal, sem dúvida alguma. Grande jogador. E está, vai fazendo o seu jogo. Seleção A seleção ganesa a seu belo prazer. Vamos então agora a bola parada por parte do Ghana, já batida. Ponta pegar para a frente, mas lá está. O Ghana também convém ter bola. Convém querer descansar com bola. Vamos ter ouvido pela FM. Já nos aproximamos do minuto 85 da partida. Aí está. O cronómetro. Tic-tac. 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Minuto 85 em Boston. No Gillette Stadium. Inglaterra 0. Ghana também 0.
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0: Olha, a Inglaterra vai para o ataque, atenção, cruzamento, Kane na barra, recarga por cima. Que oportunidade para a Inglaterra. A melhor oportunidade do jogo para os ingleses. É uma perdida monumental de Harry Kane. A bola a bater na barra, grande cruzamento de O'Reilly. Não, afinal é Kane quem falha. O cabeceamento é de O'Reilly na barra e Kane à boca da baliza. A rematar e a bola é por cima da baliza. Nem parece teu, Kane. Nem parece teu. Acontece aos melhores, é certo. Aconteceu a Kane. Que perdida, que falhanço monumental de Harry Kane. E agora o Ghana ganha aqui uma nova vida. Motiva-se ainda mais, sem dúvida alguma, a seleção ganesa. Sorte para o Ghana, azar para Harry Kane. Agora vamos ver entrada de Opong para a saída de Senaya. Lateral direito, grande jogo de Senaya, grande jogo deste lateral direito, muito bem Senaya. Vamos ao pontapé de baliza para o Ghana. Estamos no minuto 87 da partida. Acredito que o tempo de compensação também será longo. Mas podemos ter aqui mais uma equipa africana a conseguir travar uma das candidatas ao Campeonato do Mundo. Vamos agora colocada na frente, lado direito, bloqueio Saka, domina Saka, bom corte de Mensah. Consegui fazer corte, não perca o Vitor Gol FM a partir da meia-noite. Esse Panamá-Croácia. Venha daí, estarei na narração. Conto com a sua presença, conto com a sua companhia. Falta muito. Morning para esse Panamá-Croácia. Atenção, que o Gana agora vai para a frente, vai tentar chegar ali. O Prinsado, mas muito bem, Declan Rice. Mais forte fisicamente, Declan Rice. Está agora a esticar ali para o lado direito. Aí agora aparecer ali é o Marcos Rashford, mas recupera bem a seleção de Inglaterra. Vai para a frente agora a Inglaterra. Ela entra no corredor esquerdo. Ali para Marcus Rashford. Aí está Rashford. Está agora. Deixa a bola mais para trás. Ela entra agora ali em Madueke. Madueke agora para trás ali para a zona onde aparece o Morgan Rogers. Este agora no lado esquerdo, bem visto. Olha a Inglaterra, Rashford, pé direito, vai puxar para o pé esquerdo, novamente pé direito, cruzamento de Rashford, corta bem a seleção do Ghana. Vamos entrar no minuto 90, agora é que vão ser elas, livre para o Ghana. O seu meio campo defensivo fica enervado ao Marcos Rashford, mas já está assinalado. Vamos ao carimbo dentro de momentos desse minuto 90. A Inglaterra com imensas dificuldades, sem dúvida alguma. Falta muita coisa esta Inglaterra. A verdade é essa. Vamos ver como é que a Inglaterra e daqui para a frente com o jogo. A mesma coisa que a seleção do Ghana, que também tem uma palavra a dizer. Tem uma palavra a dizer esta seleção do Ghana, como estamos a ver este jogo. 6, parece-me, 6 minutos de compensação, é isso? Eu acho que sim. Acho que foram dados 6 minutos, exatamente 6 minutos. Minuto 90. Inglaterra 0, Ghana também 0.
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0: Mais 6 de compensação, ouvinte Gol FM, venha daí, subscreva o canal se ainda não é inscrito, deixe o seu gosto no vídeo, ative também o sininho para ser avisado do início das transmissões. Vem aí, pontapé de canto para a seleção inglesa. Minuto 91 da partida, empate a 0 em Boston. Será que é desta que a Inglaterra consegue inaugurar o marcador? A ver, vamos. Declan Rice vai bater o canto. Aí está Rice, pé direito na bola. Bate Rice, segundo poste, ninguém para cabecear. A bola passa por tudo e todos. Vai diretamente para fora. Pontapé de baliza para o Ghana. Pontapé de baliza para o Ghana. Para Asare. Faz uma boa exibição, Asare. Asare e Senaya, para mim, do lado do Ghana, foram os melhores. Do lado da Inglaterra, muito sinceramente, gostei do Declan Rice, sim. Creio que o ataque ficou muito aquém. Quem então? Quem o viu no primeiro jogo e quem o vê neste não parece o mesmo jogador, mas lá está, faz parte, há jogos e jogos, e o jogo ainda não acabou. E quem, se há jogador que em poucos lances, em poucas oportunidades, consegue marcar, é o próprio Harry Kane, craque, um jogador que às vezes até está a jogar meio defensivo praticamente. Olha o pontapé de canto, é para a seleção inglesa, minuto 93, o jogo está prestes a terminar. A ver, vamos. Pontapé de canto. Vai ser batido por Declan Rice. Aí está Rice, bateu o segundo poste, trinca para cabecear. Atenção, o cruzamento e corta o Gana em cima da linha. A cortar o Gana em cima da linha. Bem, mais uma oportunidade para a seleção da Inglaterra, que já começa a desesperar. Os ingleses já começam a desesperar. Vamos a mais uma bola parada. Aí está. Pontapé de canto batido. Afasta a Sare. Está o próprio a afastar. Lançamento para a Inglaterra. 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Minuto 93. O tempo vai passando. O tempo vai passando. E o Gana está muito perto de conseguir um ponto precioso diante da Inglaterra, mas ainda há jogo pela frente. Atenção, bola para a Inglaterra, bola para Morgan Rogers. Este agora deixa para trás, ali para Declan Rice, pode rematar Rice, ainda Rice, cruzamento lá para a área, cabeceamento de Rogers, afasta a seleção ganesa para fora. Vamos ao canto, vamos ao pontapé de canto. Aliás, lançamento para a Inglaterra, bola no lado direito para Morgan Rogers, já no meio campo ofensivo, deixa agora ali no meio. Ibarici Eze faz o passo, atenção, saca, vamos ter canto, agora sim. Já estava a adivinhar o que ia acontecer. Pontapé de canto para a Inglaterra. Estamos a 2 minutos do fim da partida, a 2 minutos. A ver, vamos o que pode acontecer. Ouvindo o gol FM, está confiante no gol da Inglaterra? Está confiante? Acredita que a Inglaterra ainda marca? O Luís diz que sim, mas o Isidro diz que vai ser empate. A ver, vamos. Pode estar aqui. Ou pode ser aqui o último lance da partida. Pontapé de canto para a Inglaterra. O Gana vai defendendo como pode. As inglesas a cruzarem os dedos. Querem o golo elas, como quer também todo o povo britânico. Vamos ao pontapé de canto. É para Declan Rice. Minuto 95 dos 96. Dados pela equipa de arbitragem. Aí está Rice a bater o pontapé de canto. Corta o Gana. A bola vai sobrar na mesma para a Inglaterra. Ali para o Bukayo Saka. Há uma falta. Há uma falta a favor do Gana. Uma falta sobre o camisola número 5. Ganês. Que festa. A dos ganeses. Sem dúvida alguma. Falta sobre Thomas Partey. Experiente. Thomas Partey. Bola para a seleção do Gana. A ser pontapé lá para a frente. O jogo vai terminar. O Gana vai somar um ponto ao Vitor FM. A Inglaterra vai cair perante o Gana. E isto só diz que o futebol africano já é uma certeza em campeonatos do mundo. Já é uma certeza em campeonatos do mundo. O futebol africano vai novamente sorrir com este empate da Inglaterra diante do Gana. O jogo está prestes a terminar. O Gana vai conseguir um resultado histórico. E conseguiu! E conseguiu! O Gana empatou diante da Inglaterra a 0. Ouça bem, ouvinte gol FM. O Gana empata diante da Inglaterra a 0. Isto é o Campeonato do Mundo 2026. No seu estado mais puro, o futebol africano está de parabéns. Grande resultado, parabéns Gana, que está com pé e meio nesses 16º final. Parabéns Carlos Queiroz. Aí está o Mister Carlos Queiroz a demonstrar que ainda sabe muito de futebol. É resultado final, Inglaterra 0, Gana também 0.
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0: Empate a 0 entre Inglaterra e Gana. A seleção inglesa, é verdade, que teve muita bola. O Kane também fez ali um grande falhanço já na segunda parte, mas faltou virtuosismo, faltou rasgo, faltou criatividade, faltou ver mais além, faltou uma Inglaterra melhor. O Gana está de parabéns. Muito bem, Carlos Queiroz. Preparou este jogo na perfeição. É resultado final. Inglaterra 0, Gana 0. Muito obrigado a todos os ouvintes do Gol FM que estiveram presentes. Um grande abraço para vocês todos. Bruno Silva, Miquel Salgado, Carlos Alexandre, Paulo Rodrigues, Rogério Silvador, na sombra, João Carlos, o meu amigo João Carlos, o Cancelas, o Bruno Silva, o Gabriel, o Ângelo Romeu, e para vocês todos, muito obrigado por estarem presentes, também para a Mónica, e conto com vocês para essa partida entre o Panamá e também a seleção da Croácia. Um até já, porque daqui a uma horinha há mais futebol na sua primeira Rádio Desporto. 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
3: Atenção, pelo esquerdo, levantou para a diária, remate, gol! Vai atirar, atirado!
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0: Vamos lá olhar agora para mais um craque mundial aqui na primeira Rádio Desporto.
1: Ronaldo Luís Nazário de Lima, ou simplesmente Ronaldo, é amplamente considerado um dos maiores avançados da história do futebol. Nascido a 18 de setembro de 1976, no Rio de Janeiro, o brasileiro iniciou a sua carreira ainda adolescente, com apenas 16 anos no Cruzeiro. As suas exibições espetaculares no clube mineiro logo chamaram a atenção do futebol mundial e em 1994, após participar no Mundial dos Estados Unidos, embora sem atuar, foi contratado pelo PSV Eindhoven, nos Países Baixos. Lá, Ronaldo mostrou toda a sua capacidade de explosão e finalização, marcando 54 golos em 57 jogos ao longo de duas temporadas, uma média impressionante que o transformou numa das jovens promessas mais cobiçadas do futebol europeu. O seu talento levou-o rapidamente a um dos maiores clubes do continente, o Barcelona, onde jogou durante a temporada de 1996-97. No Barça, Ronaldo elevou o seu jogo a novos patamares, marcando 47 golos em 49 partidas e ajudando o clube a vencer a Taça das Taças da UEFA e a Taça do Rei. Foi durante este período que ganhou o apelido de fenómeno, graças à sua velocidade devastadora, poder físico e capacidade para driblar com uma facilidade espantosa. Ainda com apenas 20 anos, foi eleito pela primeira vez o melhor jogador do mundo pela FIFA, título que viria a conquistar noutras duas ocasiões. Em 1997, Ronaldo fez uma transferência recorde para o Inter de Milão, onde continuou a brilhar no início da sua carreira, ganhando a Taça UEFA em 1998. Contudo, foram também os anos em que a sua sorte começou a mudar em termos físicos. Durante o seu tempo no Inter, sofreu a primeira de várias lesões graves no joelho que o afastariam dos relvados por longos períodos. O seu regresso em 2002 foi nada menos do que milagroso. Após dois anos de recuperação, Ronaldo voltou aos grandes palcos no Mundial de 2002, onde foi a estrela maior da seleção brasileira, conduzindo o Brasil à vitória com 8 golos, dois dos quais na final contra a Alemanha. Esta conquista garantiu-lhe o terceiro título de melhor jogador do mundo e marcou o seu renascimento como um dos melhores jogadores da sua geração. Após o Mundial, Ronaldo transferiu-se para o Real Madrid como parte dos famosos Galácticos, onde jogou de 2002 a 2007. Durante esse período, conquistou 2 campeonatos espanhóis e manteve o seu estatuto de um dos melhores avançados do mundo, marcando 104 golos em 177 jogos. O seu estilo de jogo, marcado por uma combinação única de velocidade, técnica e poder de finalização, continuava a encantar os adeptos, apesar das lesões persistentes que o limitaram ao longo da sua carreira. Em Madrid, Ronaldo formou uma parceria letal com estrelas como Zidane, Figo e Beckham, que consolidaram ainda mais o seu legado no futebol europeu. Já na reta final da sua carreira, em 2007, voltou à Itália, desta vez para jogar no AC Milan, rival direto do Inter. Embora o seu desempenho tenha sido afetado pelas constantes lesões, ainda mostrou flashes de brilhantismo, marcando 9 golos em 20 jogos. Porém, o seu tempo no Milan também foi marcado por mais uma grave lesão no joelho, que acelerou o fim da sua trajetória na Europa. Ronaldo decidiu então regressar ao Brasil, assinando pelo Corinthians em 2009. Surpreendentemente, teve uma passagem de grande sucesso pelo clube paulista, onde ajudou o Corinthians a conquistar o Campeonato Paulista e a Copa do Brasil em 2009, numa demonstração de que, mesmo longe do seu auge físico, o seu talento era inquestionável. No entanto, após mais alguns problemas físicos, decidiu terminar a sua carreira em 2011, aos 34 anos. Ronaldo deixa um legado incontestável como um dos maiores avançados da história do futebol. Os seus números são impressionantes, já que ao longo da carreira marcou mais de 400 golos em clubes e seleções e venceu 2 bolas de ouro em 1997 e 2002. O fenómeno sempre foi lembrado e terá revolucionado a posição de avançado, combinando uma capacidade física invulgar com uma técnica requintada e um instinto goleador incomparável. Ronaldo foi também um dos grandes responsáveis por popularizar o futebol brasileiro no exterior e inspirou gerações de jogadores pelo mundo. Mesmo com as inúmeras lesões que enfrentou, a sua resiliência e capacidade de se reinventar em momentos cruciais da carreira fazem dele uma lenda viva do desporto, sendo reconhecido tanto por adeptos quanto por críticos como um dos mais completos jogadores que o futebol já viu.
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1: O Stade de Reims, fundado em 1931, é um dos clubes mais emblemáticos da história do futebol francês. Durante as décadas de 1940 e 1950, a equipa dominou o cenário nacional e europeu, estabelecendo-se como uma potência que rivalizava com os maiores clubes do continente. Sob a liderança do carismático treinador Albert Batte, o Rennes viveu a sua era dourada, marcada por um futebol elegante e ofensivo e por um elenco que contava com alguns dos maiores talentos da história do futebol francês, como Raymond Kopa e Just Fontaine. A ascensão do Stade Rennes começou após a Segunda Guerra Mundial, quando o clube conseguiu conquistar o seu primeiro título da Liga em 1949. Este foi o primeiro de 6 títulos que o clube arrecadaria nas décadas seguintes, consolidando a sua supremacia no futebol francês. Com um estilo de jogo fluido, apoiado com uma sólida organização tática, o Rennes rapidamente se tornou uma força dominante. Durante os anos de ouro do clube, não foram apenas os títulos nacionais que se acumularam. A instituição foi também pioneira no cenário europeu, alcançando a final da primeira Taça dos Clubes Campeões Europeus, em 1956. Essa mesma final de 1956, jogada contra o poderoso Real Madrid, foi uma das mais emocionantes da história do futebol. O Stade Rennes começou de forma brilhante, marcando 2 golos cedo, mas acabou por ser derrotado por 4-3 num jogo memorável. Apesar do desfecho, essa campanha europeia foi um marco para o clube e uma prova da sua qualidade no contexto internacional. Raymond Kopa, a estrela da equipa, destacou-se tanto que após essa final foi contratado pelo próprio Real Madrid, onde se tornaria um dos maiores ícones do futebol mundial. Sem Kopa, o Rennes não desmoreceu e voltou a atingir a final da Taça dos Campeões em 1959, mas novamente o Real Madrid seria o carrasco, vencendo por 2-0. No entanto, essa era do Stade Rennes não foi apenas marcada por derrotas nas finais europeias. A equipa conseguiu conquistar inúmeros títulos nacionais e estabelecer um estilo de jogo admirado em toda a Europa. O sistema ofensivo, baseado na criatividade e velocidade, era algo revolucionário para a época e muitos dos jogadores da equipa acabaram por brilhar também ao serviço de seleção francesa. Just Fontaine, por exemplo, tornou-se um dos maiores avançados da história do futebol, imortalizando-se ao marcar 13 golos no Mundial de 1958, um recorde que ainda hoje permanece. O sucesso do Stade Rennes na década de 1950 deve-se em grande parte à visão de Albert Batte, que conseguiu criar uma equipa altamente competitiva e atrativa. O clube era uma fábrica de talentos, fornecendo jogadores de classe mundial tanto para a seleção francesa como para os principais clubes europeus. Contudo, o declínio começou a fazer-se sentir no início dos anos 1960, à medida em que os principais jogadores se foram retirando ou transferindo para outras equipas. Sem a força das suas estrelas e com a crescente competição, o Stade Rennes começou a perder a sua influência tanto no plano nacional como internacional. Nos anos 70, o clube já não conseguia competir ao mais alto nível e acabou por descer de divisão. A queda foi abrupta e o Stade Rennes, que outrora dominara o futebol francês, passou por longos períodos de obscuridade, navegando entre as divisões inferiores do futebol gaulês. Mesmo assim, o legado da equipa imortal dos anos 50 e 60 nunca foi esquecido e o nome Stade Rennes continuou a ser sinónimo de glória e história. Foi apenas no século XXI que o clube começou a reerguer-se. Depois de longos anos afastados da Ligue 1, o Stade Rennes começou a primeira divisão do futebol francês em 2012, com uma nova geração de jogadores e a ambição de recuperar algum do prestígio perdido. Embora longe dos dias de glória das décadas de 50 e 60, o clube tem-se estabelecido como uma presença regular na Liga Francesa, procurando recuperar a sua identidade histórica e reconquistar o respeito que outrora tinha.
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1: A conquista do Mundial Sub-20 de 1991 pela seleção de Portugal é um dos momentos mais marcantes da história do futebol português. Este triunfo, ocorrido apenas 2 anos após a primeira vitória em 1989, solidificou o país como uma das grandes potências no futebol jovem a nível mundial. A competição foi realizada em Portugal entre os dias 14 e 30 de junho de 1991, o que aumentou ainda mais a responsabilidade e expectativa sobre a equipa portuguesa. Disputado em cidades como Lisboa, Porto e Braga, entre outras, o torneio reuniu as melhores seleções sub-20 mundiais. Portugal, já com o peso de ser o atual campeão, tinha no seu plantel jogadores talentosos que seriam determinantes para repetir o feito de 89. A campanha portuguesa no Mundial de Sub-20 começou com uma fase de grupos onde o país enfrentou equipas como a Argentina, a Coreia do Sul e a Irlanda do Norte. Portugal terminou esta fase no segundo lugar do grupo, que garantiu a passagem para a fase a eliminar. Desde logo, a solidez defensiva e a coesão do grupo de jogadores começaram a destacar-se como pilares fundamentais da equipa, que era orientada à altura por Carlos Queiroz. Nos quartos de final, Portugal enfrentou o México e conseguiu uma vitória convincente por 2-1, assegurando a passagem às semifinais. O desafio seguinte foi contra a Austrália, num jogo extremamente equilibrado e emocionante, que terminou com uma vitória de 1-0 para Portugal, graças a um golo decisivo do avançado Tony, levando assim os jovens portugueses à final do torneio. A grande final foi disputada a 30 de junho de 1991, no Estádio da Luz, em Lisboa, diante de uma enchente de adeptos que aguardavam ansiosamente por mais um título mundial. O adversário foi o Brasil, uma das potências tradicionais do futebol, o que aumentava o grau de dificuldade da partida. O jogo foi extremamente estático e disputado, terminando empatado 0-0 após o tempo regulamentar e o prolongamento. A decisão seguiu-se então para grandes penalidades, onde o guarda-redes português Sérgio Leite se destacou, defendendo 2 penaltis e ajudando Portugal a vencer por 4-2. Este momento ficou marcado na memória de todos os adeptos e Portugal sagrou-se bicampeão mundial de sub-20. Este torneio destacou-se não apenas pelo título, mas também pelo surgimento dos jogadores que viriam a ter carreiras notáveis no futebol profissional. Entre os nomes mais proeminentes da equipa estava Jorge Costa, que viria a ser uma lenda no futebol do Porto, João Pinto, que brilhou no Benfica e Sporting, e Emílio Peixe, que foi eleito o melhor jogador do torneio, recebendo a bola de ouro da competição. A vitória no Mundial de Sub-20 de 1991 consolidou a reputação de Carlos Queiroz como um dos principais responsáveis pelo desenvolvimento das camadas jovens do futebol português. Este triunfo ajudou também a criar uma base sólida de jogadores que mais tarde formariam a espinha dorsal da seleção nacional principal. Portugal, com esta vitória, tornou-se apenas o 4º país a vencer 2 títulos consecutivos do Mundial de Sub-20, um título que até hoje continua a ser celebrado como um dos maiores êxitos da história do futebol português. Essa geração de ouro trouxe um novo fôlego para o futebol em Portugal e inspirou as futuras gerações, preparando o caminho para o sucesso que a seleção principal alcançaria nas décadas seguintes.
2: O português da marca de grande qualidade após um 0-0 no final dos 90 minutos e do prolongamento. Portugal a revalidar o seu título de campeão do mundo. E está o capitão João Vieira Pinto e agora Carlos Queiroz também, que merece empunhar este troféu.
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1: Benjamin Šeško, nascido a 31 de maio de 2003 em Rogoza, Eslovénia, é um avançado de destaque conhecido pela sua imponência física, velocidade e capacidade de finalização. Iniciou a sua carreira profissional no Red Bull Salzburg, na Áustria, onde rapidamente se destacou como um dos jovens mais promissores do futebol europeu. Šeško fez a sua estreia no Salzburg em 2019 e ao longo das temporadas seguintes demonstrou um crescimento significativo. A sua habilidade para marcar golos e a sua presença física no ataque tornaram-no uma peça fundamental para a equipa austríaca. A sua performance na Bundesliga e nas competições europeias chamou a atenção de clubes maiores e em 2022 Benjamin Šeško transferiu-se para o Leipzig, um dos clubes do campeonato alemão, onde continuou a desenvolver o seu potencial. No Leipzig manteve-se uma figura importante no ataque, contribuindo com golos e assistências e mostrando a sua capacidade de se adaptar a um nível competitivo mais alto. Além do sucesso a nível de clubes, Šeško é também um membro regular da seleção eslovena. Fez a sua estreia internacional em 2021 e tem sido uma adição valiosa ao ataque da seleção, trazendo a sua habilidade e presença para as competições internacionais. Mais recentemente, Šeško continuou a destacar-se pelo Leipzig, mostrando uma combinação de habilidade técnica e potência física que o tornam um avançado promissor e uma figura emergente no futebol europeu. A sua evolução contínua e o impacto em campo reforçam a sua reputação como um dos talentos mais excitantes da sua geração.
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0: 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E seguimos agora nesta emissão com mais um craque da Liga Portuguesa.
1: Vítor Damas, nascido a 8 de outubro de 1947 em Lisboa, é amplamente considerado um dos maiores guarda-redes da história do futebol português e uma das maiores lendas do Sporting Clube de Portugal. Com uma carreira que se estendeu por mais de duas décadas, Damas é muitas vezes referido como Eusébio das Balizas, um apelido que sublinha a sua relevância e impacto no futebol nacional, semelhante àquele que Eusébio teve como avançado. Damas iniciou a sua ligação ao Sporting nas camadas jovens, tendo ingressado no clube de Alvalade aos 14 anos. A sua estreia pela equipa principal aconteceu em 1966, ainda com apenas 19 anos, e rapidamente se afirmou como titular. Foi o guarda-redes principal da equipa leonina durante grande parte das décadas de 1960 e 70, disputando 332 jogos na sua primeira passagem pelo clube. Damas destacava-se pela sua agilidade e reflexos rápidos, que o tornaram uma referência entre os guarda-redes da sua época, tanto em Portugal como na Europa. Além do seu talento individual, foi fundamental nas conquistas do Sporting durante a sua carreira. Na primeira passagem pelo clube, conquistou dois campeonatos nacionais em 65-66 e 69-70 e uma Taça de Portugal em 70-71. A sua presença na baliza era sinónimo de segurança para a equipa e o seu estilo de jogo foi revolucionário para a posição de guarda-redes em Portugal, onde se destacou por ser um dos primeiros a atuar fora da pequena área, utilizando os pés para ajudar no processo defensivo. Em 1976, Vítor Damas decidiu procurar novos desafios e transferiu-se para o Racing Santander, em Espanha, onde permaneceu por três temporadas. Durante a sua passagem pelo futebol espanhol, o seu nome continuou a ser respeitado, sendo titular absoluto na equipa espanhola. Após a sua experiência internacional, retornou a Portugal, onde jogou no Vitória Sport Clube e no Portimonense, antes de regressar ao Sporting em 1984 para encerrar a sua carreira. Na segunda passagem por Alvalade, Damas conseguiu manter um nível elevado, mesmo já com mais de 35 anos. Esteve presente em mais de 114 jogos nessa fase final da carreira pelo Sporting e conseguiu o feito de se tornar o jogador com mais partidas oficiais pelo clube, superando a marca de 436 jogos, um recorde que se manteve por vários anos. Apesar de não ter conquistado mais títulos nessa fase, o seu retorno foi celebrado pela massa associativa, que via em Damas não apenas um jogador, mas o símbolo do emblema. A nível de seleção, Damas também teve uma carreira longa e respeitada, somando 29 internacionalizações por Portugal. Esteve presente em momentos importantes, incluindo a campanha de qualificação para o Mundial de 86, já no final do seu percurso. Foi sempre reconhecido pela sua classe e liderança dentro de campo. Mais tarde, retirou-se em 1989, aos 41 anos, e permanece uma figura icónica do futebol português. O Sporting honrou o seu legado ao dar o seu nome a uma das portas do estádio José Alvalade e a sua memória continua a ser celebrada pelos adeptos leoninos e pelos entusiastas do futebol em Portugal.
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1: Javier Zanetti, conhecido como El Tractor, é uma das lendas imortais do futebol mundial, especialmente pela sua longa e brilhante carreira no Inter de Milão. Nascido em Buenos Aires, Argentina, a 10 de agosto de 1973, Zanetti começou a sua trajetória no futebol argentino jogando pelo Talleres de Remédios da Escalada e mais tarde pelo Banfield, onde chamou a atenção pela sua capacidade física e técnica, jogando tanto como lateral direito como como médio defensivo. A grande virada na sua carreira ocorreu em 1995, quando o Inter de Milão decidiu contratá-lo. Seria o início de uma ligação de quase duas décadas entre Zanetti e o clube italiano, uma história marcada por lealdade, conquistas e uma liderança incontestável. Ao longo de 19 anos defendendo o Inter, o argentino tornou-se o jogador com mais partidas na história do clube, somando mais de 850 jogos. Um dos momentos mais marcantes da sua carreira foi a temporada de 2009-2010, em que o Inter, comandado por José Mourinho, conquistou a Liga dos Campeões pela primeira vez em 45 anos. Zanetti, capitão e líder inquestionável, foi fundamental na caminhada para a Tríplice Coroa, que incluiu também a Série A italiana e a Copa da Itália. A sua capacidade de jogar em várias posições e o seu profissionalismo fizeram dele um dos jogadores mais versáteis e respeitados do futebol mundial. Além dos títulos pelo Inter, Zanetti também teve uma carreira de sucesso pela seleção argentina, disputando mais de 140 jogos ao longo de 17 anos de serviço. Participou em várias edições do Campeonato do Mundo e da Copa América, embora nunca tenha conquistado um grande título internacional com a seleção. No entanto, a sua importância para o futebol argentino nunca foi questionada, sendo uma referência de longevidade e excelência. A carreira de Zanetti também foi marcada pela sua atitude fora de campo. Um

0: 4 em sua homenagem, um gesto raro no futebol que demonstra o impacto imenso que teve no clube. Após encerrar a carreira como jogador, continuou ligado ao Inter, assumindo funções diretivas na equipa. Atualmente é vice-presidente dos Nerazzurri, onde continua a contribuir para o desenvolvimento do clube. Em suma, Javier Zanetti é sinónimo de lealdade, liderança e classe, tanto dentro como fora de campo. A sua carreira é um exemplo de como o profissionalismo e a dedicação podem transformar um jogador numa lenda.
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2: Seguimos agora nesta emissão com os gigantes adormecidos.
0: O Celtic Football Club é um dos clubes de futebol mais importantes e tradicionais da Escócia e do mundo. Fundado em 1887, na cidade de Glasgow, o Celtic construiu uma história repleta de sucessos nacionais e internacionais, consolidando-se como um gigante do futebol europeu, especialmente nas conquistas da década de 1960. Desde a sua fundação, o Celtic destacou-se como uma força dominante no futebol escocês, conquistando o seu primeiro título da Scottish League Championship em 1893, apenas 5 anos após ser criado. O clube rapidamente se tornou um dos mais vencedores do país, ao lado do seu maior rival, o Rangers, com quem protagonizou o famoso Old Firm, um dos derbys mais históricos e intensos do futebol mundial. O maior feito internacional do Celtic ocorreu na temporada de 1966-67, quando a equipa se tornou a primeira do Reino Unido a conquistar a Taça dos Campeões Europeus, a atual Liga dos Campeões. Sob o comando do lendário treinador Jock Stein, o Celtic, apelidado de Lisbon Lions, derrotou o poderoso Inter de Milão na final realizada em Lisboa, no Estádio Nacional, com uma vitória por 2-1. Essa conquista não foi apenas memorável pelo título em si, mas também pela forma como o Celtic jogou. A equipa adotou um estilo ofensivo, em contraste com o futebol defensivo da época. Jimmy Johnson e Bobby Murdoch foram dois dos grandes destaques dessa equipa e o triunfo tornou o Celtic um dos maiores clubes da Europa e um símbolo do orgulho para o futebol escocês. Na mesma temporada, o Celtic conquistou também todos os principais troféus domésticos possíveis: a Liga Escocesa, a Taça da Liga e ainda a Glasgow Cup. Após o título europeu de 1967, o Celtic continuou a ser uma força competitiva na Europa. Voltou a chegar à final da Taça dos Campeões Europeus em 1970, mas foi derrotado aí pelos neerlandeses do Feyenoord por 2-1. Além disso, nas décadas seguintes, o clube fez várias participações dignas de nota nas competições europeias, embora sem repetir o sucesso de 1967. Na década de 2000, o Celtic viveu outro momento importante ao alcançar a final da Taça UEFA, atual Liga Europa, em 2003, sob o comando de Martin O'Neill. Na final realizada em Sevilha, a equipa foi derrotada por 3-2 pelo Futebol Clube do Porto, num jogo intenso que só foi decidido no prolongamento. O Celtic, além dos seus feitos em campo, é um clube com uma rica tradição e identidade cultural. Fundado com o objetivo de ajudar a comunidade irlandesa de Glasgow, o Celtic manteve uma forte ligação com as suas raízes católicas e irlandesas, sendo uma parte integrante da comunidade local. O clube continua a ser uma potência no futebol escocês, regularmente conquistando títulos da Scottish Premiership e mantendo-se competitivo em competições europeias. O Celtic Park, o estádio da equipa, é famoso pela sua atmosfera vibrante e apaixonada. O emblema britânico também possui uma forte base de adeptos a nível global que seguem fielmente o clube, tanto nas competições domésticas como nas europeias, celebrando o legado de conquistas e o espírito do futebol ofensivo e competitivo que sempre os caracterizaram. Em suma, o Celtic Football Club é mais do que apenas um clube de futebol. É um símbolo de orgulho para os seus adeptos e uma das instituições mais veneradas do futebol europeu. A conquista da Taça dos Campeões Europeus de 1967 permanece o ponto mais alto da sua rica história e o legado do clube continua a ser transmitido através das gerações.
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0: O Campeonato da Europa de 2016 ficará para sempre gravado na memória de Portugal como o momento mais glorioso da sua história desportiva. Realizado em França, este torneio trouxe à nação lusa o seu primeiro grande título internacional, conquistado de forma épica e inesperada. Para a equipa portuguesa, liderada por Fernando Santos, a caminhada até à vitória foi marcada por uma narrativa única, onde o espírito de resiliência e união prevaleceu sobre todas as probabilidades. Portugal começou o Euro 2016 com a expectativa de chegar às fases mais avançadas, mas poucos poderiam prever o percurso invulgar que acabaria por seguir. Inserida no Grupo F, juntamente com Islândia, Áustria e Hungria, a nossa seleção não conseguiu vencer nenhum dos 3 jogos da fase de grupos. Empates contra a Islândia, 1 golo, contra a Áustria,

0: Eros e contra a Hungria. A 3 deixaram a equipa no terceiro lugar do grupo, passando à fase seguinte como uma das melhores terceiras classificadas. Apesar de não encantar no início, Fernando Santos tinha uma confiança inabalável.
1: Eu já disse à minha família, só vou de longe para Portugal. E vou lá e vou ser recebido em festa.
0: A partida dos oitavos de final, Portugal começou a construir o seu caminho rumo à história, mantendo o padrão de jogos equilibrados. Frente à Croácia, um dos adversários mais fortes do torneio, a seleção portuguesa venceu por 1-0 no prolongamento, graças a um golo de Ricardo Quaresma. Nos quartos de final, a Polónia foi o adversário, num jogo que terminou empatado a um golo após 120 minutos. A decisão seguiu para as grandes penalidades, onde Rui Patrício brilhou, garantindo a passagem às meias finais. Já nessa mesma partida, Portugal finalmente conseguiu uma vitória mais expressiva, derrotando o país de Gales por 2-0. Cristiano Ronaldo e Nani foram os autores dos golos que levaram a seleção à segunda final do Europeu, depois da dolorosa derrota em 2004. Desta vez o adversário era a anfitriã França, com o apoio da sua fervorosa claque e jogadores de grande qualidade, como Antoine Griezmann, o melhor marcador da competição. A grande final disputada no Stade de França, 10 de julho de 2016, começou de forma dramática para Portugal. Aos 25 minutos, Cristiano Ronaldo, capitão de equipa, foi forçado a sair lesionado após um choque com Dimitri Payet. As esperanças de Portugal pareciam desvanecer-se, mas foi neste momento que a verdadeira força do grupo se revelou. Liderada em campo por jogadores como Pepe, Rui Patrício e um inspirado Éder, a seleção portuguesa resistiu aos ataques franceses que encontraram em Rui Patrício um intransponível. O tempo regulamentar terminou sem golos e o jogo seguiu para prolongamento. No minuto 109, o momento histórico chegou. Éder, muitas vezes criticado e subvalorizado, recebeu a bola fora da área, resistiu à marcação de Koscielny e disparou um remate potente e colocado, batendo o Guiorri.
2: Quem vale gritar mais alto somos nós, somos Portugal! A bola está na seleção portuguesa, só dá Portugal nesta segunda parte do programa. Para João Rodrigues, atenção na Portugal, trouxe a trabalhar de já ajeitou Éder, já ajeitou, já passou a frente, vai a gente matar.
0: Portugal estava na frente. O golo de Éderzito, inesperado mas glorioso, foi suficiente para dar a Portugal a vitória por 1-0 e garantir o tão desejado título europeu. Pela primeira vez, a seleção lusa erguia um troféu internacional, num momento que ficará para sempre na história do futebol, com Cristiano Ronaldo e Fernando Santos a levantarem o troféu em conjunto, com lágrimas de felicidade. O Euro 2016 provou que no futebol o caminho até à glória nem sempre é linear. Mais importante do que a forma como se começa é a capacidade de superar obstáculos e acreditar até o final. Com esta vitória, o nosso país consolidou-se como uma das grandes potências do futebol europeu e a conquista de 2016 será sempre lembrada como um símbolo de coragem e determinação, bem à homenagem aos contos lusitanos.

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1: Vamos lá olhar agora para o perfil de mais um jogador aqui na Primeira Rádio Desporto.
2: Perfil do jogador. Rodri Hernández, nascido a 22 de junho de 1996 em Madrid, em Espanha, é um médio defensivo conhecido pela sua capacidade de recuperar bolas e distribuir jogo. Iniciou a sua carreira no Atlético Madrid, onde começou a sua formação juvenil antes de se destacar na equipa B. A sua performance chamou a atenção da primeira equipa do Atlético, onde fez a sua estreia em 2015. Já em 2018, Rodri transferiu-se para o Villarreal, onde se destacou na La Liga pela sua habilidade em controlar o meio-campo e a sua leitura de jogo. A sua excelente temporada no Villarreal levou-o ao Manchester City em 2019 e por aí tornou-se uma peça fundamental no esquema tático do treinador Pep Guardiola, contribuindo para a conquista de vários títulos, incluindo a Premier League e a Liga dos Campeões em 2023. Além da sua carreira em clubes, Rodri também representa a seleção espanhola. Fez a sua estreia internacional em 2018 e tem sido uma presença constante no meio-campo de La Roja, ajudando a equipa em competições internacionais e qualificações. Em 2024 foi uma das principais figuras que conquistou o Euro 2024 na Alemanha sob o comando de Luís de la Fuente.
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1: E está agora na hora de trazer mais um craque da Liga Portuguesa. 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
4: Ricardo José Vaz Alves Monteiro, mais conhecido como Tarantini, é uma figura emblemática do Rio Ave e um exemplo raro de longevidade e lealdade no futebol português. Nascido em 1983 em Gestaçou, Baião, Tarantini começou a carreira em clubes de divisões inferiores e só aos 24 anos chegou ao futebol profissional quando assinou pelo Rio Ave em 2008. Desde então construiu uma ligação histórica com o clube vilacondense, onde passou toda a carreira na primeira divisão, tornando-se capitão e referência dentro e fora de campo. Como médio de forte resistência e excelente leitura de jogo, Tarantini sempre se destacou pela entrega e inteligência tática. O seu espírito de liderança e profissionalismo rapidamente o tornaram um dos jogadores mais importantes da equipa. Ao longo dos anos, o médio contribuiu para alguns dos momentos mais memoráveis do Rio Ave, incluindo a histórica qualificação para a Liga Europa e a chegada à final da Taça de Portugal e da Taça da Liga em 2014. Esse ano foi especialmente marcante para o clube, que sob a liderança de Tarantini atingiu um nível de protagonismo inédito, enfrentando equipas europeias e levando o nome do Rio Ave a uma dimensão internacional. Além do desempenho dentro das quatro linhas, Tarantini sempre foi admirado pela sua visão de futuro e preocupação com a carreira pós-futebol. Com mestrado em Educação Física e Desporto, destacou-se pela sua postura consciente e exemplar, sendo uma voz ativa na sensibilização para a importância dos estudos entre os jogadores. Tarantini chegou mesmo a escrever um livro, A Minha Causa, onde partilhou reflexões sobre a vida desportiva e a necessidade de planear o futuro, inspirando colegas e jovens atletas a pensar além do futebol. Ao pendurar as chuteiras em 2021, Tarantini deixou um legado raro no futebol português. Com mais de 400 jogos pelo Rio Ave, é recordado não só pela sua entrega e dedicação em campo, mas também pelo impacto positivo que teve na cultura do clube e na vida dos colegas da profissão. O seu exemplo de compromisso, lealdade e inteligência fazem dele uma referência no desporto nacional, um atleta que valorizou a educação e a formação contínua, elevando o conceito de ser jogador profissional.
1: Olhamos agora nesta emissão para os craques mundiais. Apesar da sua ausência no campo, o legado destes jogadores continua a inspirar novas gerações que procuram também alcançar a mesma grandeza. É para ouvir também aqui na Primeira Rádio Desporto os craques mundiais com o Hugo Taveira.
4: Éric Cantona, também conhecido como Le Roi, ou o Rei em português, é uma figura marcante e controversa no futebol, com uma carreira que influenciou não só dentro de campo, mas também fora dele. Nascido em Marselha, França, em 1966, Cantona começou a sua carreira em clubes menores no país, mas foi no Manchester United que realmente se destacou, transformando-se num ícone da Premier League. Cantona começou a sua trajetória no futebol no Auxerre, clube pelo qual fez a sua estreia profissional em 1983. Durante os primeiros anos da sua carreira, mostrou grande talento, mas também uma personalidade forte e um temperamento imprevisível. Passou por alguns clubes franceses, como o Marselha, o Bordeaux, o Montpellier e o Nîmes, conquistando títulos nacionais, mas sempre com problemas disciplinares. A sua passagem por Marselha foi marcada pela vitória no campeonato francês em 1989, mas Cantona não se adaptou completamente ao clube, que culminou
2: culminou na sua transferência para o Nîmes, onde um incidente com o árbitro quase resultou na sua reforma precoce. Após essa fase turbulenta, decidiu buscar uma nova oportunidade em Inglaterra, onde a sua carreira descolaria de forma irreversível. A carreira de Cantona mudou drasticamente ao transferir-se para o Leeds United em 1992. Rapidamente ajudou o clube a conquistar o título da primeira divisão inglesa, mas foi depois da sua transferência para o Manchester United que se tornaria uma verdadeira lenda. Chegando a Old Trafford em novembro de 1992, Cantona teve um impacto imediato. Os Red Devils, que não conquistavam o título inglês há mais de 25 anos, venceram a Premier League na sua primeira temporada com o francês. Com o seu estilo arrojado, passos precisos e golos decisivos, ajudou a transformar o United numa potência do futebol inglês. Entre 1992 e 97, sob sua liderança, o clube conquistou 4 títulos da Premier League, além de 2 taças de Inglaterra. Cantona sempre foi conhecido tanto pelas suas habilidades com bola quanto pelo seu temperamento explosivo. O episódio mais famoso da sua carreira ocorreu em 1995, quando durante uma partida frente ao Crystal Palace deu um pontapé num adepto adversário que o insultou da bancada. Esse incidente resultou numa suspensão de 8 meses, um dos momentos mais controversos da história do futebol inglês. Apesar disso, quando retornou da suspensão, Cantona rapidamente recuperou a sua forma e liderou o Manchester United em mais uma conquista da Premier League em 1996. Esse foi um dos momentos que cimentou o seu status de rei, tanto pelo seu carisma quanto pela sua importância dentro de campo. Surpreendentemente, Cantona anunciou a sua retirada em 1997, aos 30 anos, no auge da sua carreira. Decidiu então seguir outros caminhos, incluindo uma carreira como ator e envolvimento com o cinema e arte. Fora dos campos, o francês sempre foi conhecido pela sua personalidade forte, pensamentos filosóficos e declarações marcantes que alimentaram a sua aura de enigma e fascínio. O avançado deixou um legado profundo no Manchester United e no futebol mundial. Foi nomeado em 1994 como jogador do ano para a Associação de Jogadores Profissionais Ingleses e em 2001 foi eleito o jogador do século pelos adeptos do United. A sua influência no renascimento do clube e na Premier League é inegável, sendo lembrado como um dos maiores jogadores da história do futebol inglês. A carreira de Eric Cantona foi marcada tanto pelo brilhantismo dentro de campo como pela sua irreverência fora dele. Ícone do Manchester United e da Premier League, Cantona não só ajudou a transformar o clube numa potência global, como também redefiniu o papel de uma estrela do futebol, combinando talento, liderança e uma personalidade única. Mesmo após a sua retirada, continua a ser uma figura reverenciada e uma das personalidades mais influentes da história do futebol.
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2: O Aston Villa Football Club é um dos clubes mais antigos e tradicionais da Inglaterra, com uma rica história de conquistas nacionais e internacionais. Fundado em 1874, o clube sediado em Birmingham tornou-se um dos criadores da Football League em 1888 e posteriormente da Premier League em 1992. Os Villans, como são carinhosamente chamados, sempre se destacaram no futebol inglês, especialmente no final do século XIX e início do século XX, período em que o clube conquistou a maioria dos seus títulos domésticos. No entanto, o maior destaque na história do Aston Villa vem das suas conquistas europeias, que colocaram o clube no mapa internacional. O auge dessa trajetória ocorreu na temporada de 1981-82, quando o Aston Villa conquistou a Taça dos Clubes Campeões Europeus, a atual Liga dos Campeões. Sob o comando do técnico Tony Barton, o clube surpreendeu ao derrotar o gigante alemão Bayern de Munique por 1-0 na final disputada em Roterdão, com o golo de Peter Witt. O histórico desempenho do jovem guarda-redes Nigel Spink, que entrou em campo logo no início devido a uma lesão do titular, foi crucial para a vitória histórica. Esta conquista colocou o Aston Villa no seleto grupo de clubes ingleses campeões europeus. No ano seguinte, o clube venceu ainda a Supertaça Europeia ao derrotar o Barcelona em 1983. Nessa disputa em 2 jogos, o Aston Villa perdeu a primeira partida por 1-0 em Camp Nou, mas conseguiu uma vitória por 3-0 em Villa Park, assegurando o título no agregado de 3-1. Essas conquistas marcaram o ponto mais alto da história internacional do emblema. Além dos títulos europeus, o Aston Villa tem uma longa tradição de sucesso em competições domésticas, tendo vencido a primeira divisão, agora chamada Premier League, por 7 vezes, e conquistando a FA Cup em outras 7 ocasiões, sendo a mais recente em 1957. Esses títulos fazem do Villa um dos clubes mais laureados da Inglaterra, e o Villa Park, o seu estádio desde 1897, é uma das arenas mais emblemáticas do futebol britânico. O clube passou por altos e baixos nas últimas décadas, incluindo despromoções e retornos à elite do futebol inglês, mas a história e as glórias do Aston Villa, especialmente na Europa, onde está de regresso à Liga dos Campeões, permanecem como momentos icónicos na rica trajetória do emblema.
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1: Muitas equipas entraram para a história ao vencer competições de forma invicta, desafiando todas as probabilidades e demonstrando resiliência inigualável. É mais um feito histórico para ouvir aqui na primeira Rádio Desporto, 100% palavra.
2: A era de Sir Alex Ferguson à frente do Manchester United entre 1986 e 2013 é ainda uma das mais icónicas da história do futebol. Em quase três décadas no comando dos Red Devils, Ferguson transformou um clube que vivia de memórias passadas numa verdadeira potência mundial, conquistando um impressionante número de títulos e consolidando a sua posição como um dos maiores treinadores de todos os tempos. Com um total de 38 troféus, incluindo 13 títulos da Premier League, duas Ligas dos Campeões e 5 taças de Inglaterra, Ferguson moldou o Manchester United e deixou um legado incomparável. Quando o escocês chegou ao clube em novembro de 1986, o Manchester United estava longe de ser o gigante europeu que conhecemos hoje. Na altura, o clube enfrentava uma seca de títulos da Liga, que durava desde 1967, e tinha dificuldades em competir com rivais como o Liverpool, que dominava o cenário inglês. Os primeiros anos de Ferguson em Old Trafford foram difíceis e até houve especulações sobre uma possível demissão após resultados decepcionantes, porém o treinador escocês manteve a confiança da direção e a vitória na Taça da Inglaterra em 1990, após um dramático replay contra o Crystal Palace, foi o ponto de viragem que iniciou a construção de uma dinastia. Nos anos seguintes, Ferguson começou a estruturar uma equipa vencedora. Foi pioneiro na aposta em jovens talentos da academia, estratégia que ficaria conhecida pela introdução da famosa classe de 92, que incluía jogadores como David Beckham, Ryan Giggs, Paul Scholes, Gary Neville e Nicky Butt. Estes jovens formariam o núcleo de uma equipa que se tornaria dominante, combinando o seu talento com as contratações criteriosas de Eric Cantona, Roy Keane e Peter Schmeichel. O sucesso não tardou a chegar e em 1993 o United venceu a sua primeira Premier League sob o comando de Ferguson, pondo fim a um jejum de 26 anos. A década de 1990 foi marcada pelo domínio doméstico dos Red Devils, com Ferguson a guiar o clube a 6 títulos da Premier League, 4 taças de Inglaterra e, em 1999, à glória europeia com a conquista da Liga dos Campeões. O ano de 99 foi particularmente especial, já que o United conseguiu o inédito treble, vencendo a Premier League, a Taça de Inglaterra e, para além do título de campeão europeu, num feito nunca antes realizado por um clube inglês. A final da Liga dos Campeões em Camp Nou contra o Bayern de Munique foi um dos momentos mais dramáticos da história do futebol. Perdendo por 1-0 até aos 90 minutos, o United virou o jogo nos descontos com golos de Teddy Sheringham e Ole Gunnar Solskjaer, selando uma vitória épica por 2-1. Ferguson continuou a evoluir a equipa ao longo dos anos, mostrando uma capacidade notável para se adaptar às mudanças no futebol. No início dos anos 2000, com a saída de jogadores-chave como Beckham e a reforma de outros veteranos, Ferguson renovou a equipa com contratações que voltariam a colocar o United no topo. Nomes como Cristiano Ronaldo, Wayne Rooney e Nemanja Vidić desempenharam papéis cruciais na segunda era dourada do clube, que culminou em mais uma conquista da Liga dos Campeões em 2008, numa final histórica contra o Chelsea em Moscovo, decidida nos penaltis. O United de Ferguson estabeleceu-se como um dos clubes mais temidos da Europa, ganhando a Premier League repetidamente e acumulando troféus nacionais e internacionais. A capacidade dos escoceses para gerir egos, desenvolver jovens jogadores e tirar o melhor dos seus plantéis, independentemente das mudanças, fez dele uma figura única no desporto. Além disso, a sua rivalidade com treinadores como Arsène Wenger, do Arsenal, e José Mourinho, do Chelsea, adicionou ainda mais drama à Premier League. A longevidade de Ferguson no cargo foi acompanhada por um espírito competitivo inabalável e uma busca constante pela excelência. A vitória na Premier League de 2013, a última da sua carreira, foi um final adequado para uma trajetória de sucesso. Após anunciar a sua retirada no final dessa época, Ferguson deixou o United com 13 títulos da Premier League, um recorde que provavelmente permanecerá por muitos anos. A sua última época foi marcada pela liderança de Robin Van Persie, cuja contratação em 2012 foi um golpe estratégico que garantiu o título com facilidade. Quando Ferguson se despediu em 2013, o futebol inglês perdeu uma das suas figuras mais icónicas e o Manchester United entrou numa nova era sem o líder que os guiara durante quase três décadas. O impacto de Ferguson vai muito além dos títulos, moldou a identidade do clube, desenvolveu uma cultura de vitória e foi o arquiteto de algumas das equipas mais emocionantes da história do futebol mundial. O seu legado em Old Trafford permanece intacto e o seu nome será sempre sinónimo de sucesso no Manchester United e no futebol global.
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1: E agora seguimos com o perfil do jogador neste produto 100% palavra.
2: Perfil do jogador. Theo Hernandez, nascido a 6 de outubro de 1997 em Marselha, França, é um lateral esquerdo conhecido pela sua velocidade, potência e habilidades ofensivas. Filho do ex-futebolista Jean-François Hernandez e irmão de Lucas Hernandez, Theo começou a sua carreira nas camadas jovens do Olympique de Marselha, mas fez a sua estreia profissional no Atlético de Madrid. A sua passagem pelo emblema espanhol foi breve, mas notável, e levou uma transferência para o Alavés em 2016, onde teve uma temporada de destaque na La Liga. O bom desempenho na equipa basca levou uma transferência para o Real Madrid em 2017 e, embora tenha tido menos tempo de jogo na equipa madrilena, contribuiu para a conquista da Liga dos Campeões e de La Liga durante o seu tempo no clube. Em 2019, Theo Hernandez transferiu-se para o AC Milan e aí o lateral esquerdo rapidamente se afirmou como um dos melhores da sua posição na Série A, destacando-se pela sua capacidade de atacar e criar oportunidades de golo. Na temporada de 2020-2021 foi fundamental na conquista do campeonato italiano, contribuindo significativamente com assistências e golos. Theo também tem sido um membro regular da seleção francesa, onde começou a representar o país nas competições internacionais, incluindo o Campeonato da Europa e do Mundo. A sua capacidade de desempenhar um papel crucial, tanto na defesa como no ataque, consolidou-o como um dos laterais esquerdos mais promissores da sua geração. Nos últimos anos, manteve o seu alto nível de desempenho no AC Milan, solidificando a sua posição como uma peça-chave na equipa rossoneri, assim como na seleção gaulesa.
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1: Vamos lá olhar agora para mais um craque da Liga Portuguesa, aqui na primeira rádio de desporto.
2: Luizão, ex-defesa central brasileiro, é uma lenda do Benfica, com grande destaque pela sua passagem na Liga Portuguesa, onde se tornou um dos jogadores mais icónicos da história do clube. Ao longo de uma carreira marcada por consistência, liderança e inúmeras conquistas, Luizão acumulou mais de 500 jogos com a camisola do Clube Lisboeta, sendo um dos maiores capitães da história do futebol português. Nascido em Amparo, São Paulo, iniciou a sua trajetória no Juventude, clube da sua cidade natal. O seu talento defensivo rapidamente chamou a atenção de clubes maiores, levando-o a transferir-se para o Cruzeiro de Belo Horizonte em 2001, onde ganhou maior notoriedade no futebol brasileiro. As suas exibições na Raposa, especialmente na Copa Libertadores, chamaram a atenção de clubes europeus e foi o Benfica que o contratou em 2003. Ao chegar às Águias nesse mesmo ano, Luizão encontrou um clube sedento de conquistas após um período de domínio dos seus rivais. Desde o início, o brasileiro destacou-se pelo seu físico imponente, com 1,92m, e pelo seu forte sentido de posicionamento. A sua adaptação ao futebol europeu foi rápida e na temporada de 2004-2005, sob o comando de Giovanni Trapattoni, ajudou o Benfica a conquistar o tão desejado título de campeão nacional, quebrando um jejum de 11 anos sem conquistar o campeonato. Com o passar dos anos, Luizão foi se tornando pilar da defesa benfiquista e uma referência no balneário. A sua liderança natural e capacidade de leitura de jogo fizeram dele o capitão de equipa durante várias épocas e a sua longevidade no clube é notável. Entre 2003 e 2018, Luizão venceu 6 campeonatos nacionais, 3 taças de Portugal e foi crucial na revalorização do Benfica no futebol europeu. Foi também uma peça importante nas campanhas europeias do Benfica, tendo ajudado o clube a chegar a 2 finais da Liga Europa, em 2013 e 2014, ambas perdidas de forma dramática para Chelsea e Sevilha, respectivamente. Embora os títulos internacionais não tenham vindo, a sua liderança nestas campanhas reforçou o seu estatuto de lenda no clube. Paralelamente, Luizão foi um jogador frequentemente convocado para a seleção brasileira, tendo representado o Brasil em várias competições importantes. O ponto alto da sua carreira internacional foi a conquista da Copa América em 2004 e da Taça das Confederações em 2005 e 2009, destacando-se sempre pelo seu papel defensivo sólido e pela sua capacidade de liderança dentro de campo. A longevidade de Luizão no Benfica é um dos seus traços mais marcantes. Jogou durante 15 temporadas pelo clube, acumulando 538 jogos oficiais. Este número coloca-o entre os jogadores com mais partidas na história do Benfica e a sua regularidade foi fundamental para o domínio doméstico da equipa na década de 2010. Durante este período, o Benfica reconquistou a sua hegemonia no futebol português, com Luizão como a sua principal referência defensiva e de liderança. Além das conquistas nacionais, foi homenageado inúmeras vezes pelo Benfica e pelos seus adeptos, sendo reconhecido pelo seu compromisso, profissionalismo e amor à camisola. A sua figura imponente e o respeito que impunha dentro e fora de campo valeram-lhe o apelido de girafa, mas também o carinho eterno da sua massa associativa benfiquista. Luizão anunciou a sua retirada do futebol profissional em 2018, aos 37 anos, encerrando uma carreira de sucesso marcada pela sua lealdade ao Benfica e pelos seus feitos dentro de campo. Após a retirada, manteve-se ligado ao clube, assumindo funções diretivas e mantendo o seu contributo para o crescimento e evolução expulsão do Benfica fora das quatro linhas. O legado de Luizão é inquestionável. Como um dos capitães mais icónicos da história do clube, foi fundamental no renascimento do Benfica como uma força dominante em Portugal e deixou uma marca indelével no futebol europeu. A sua longevidade, profissionalismo e liderança fazem dele uma referência não só para os adeptos dos encarnados, mas também para o futebol mundial.
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1: Está na altura dos craques mundiais. Muitos destes ícones do futebol mantêm-se ligados ao desporto, seja como comentadores, treinadores ou embaixadores de clubes e marcas. Outros, inclusive, já não estão entre nós. Mas fazemos questão de os recordar aqui na primeira rádio de esporto.
2: Pelé, nascido Edson Arantes do Nascimento em 1940 em Três Corações, no estado de Minas Gerais, é amplamente considerado o maior jogador de futebol de todos os tempos. Criado numa família humilde, começou desde cedo a demonstrar o seu talento para o desporto, jogando nas ruas com bolas feitas de meias e trapos. O futebol era uma paixão que o acompanhava desde pequeno, algo que não passou despercebido ao pai, Dondinho, ele próprio um jogador de futebol, que incentivou o filho a perseguir o sonho de ser atleta profissional. Aos 15 anos, Pelé assinou pelo Santos Futebol Clube, iniciando ali uma carreira que marcaria para sempre a história do desporto rei. Estreou-se pela equipa principal em 1956 e rapidamente começou a chamar a atenção de todo o Brasil com a sua habilidade técnica, velocidade e faro pelo golo. Com apenas 16 anos, já era o melhor marcador da Liga Brasileira, demonstrando que o seu talento transcenderia fronteiras. Mas foi em 1958, com apenas 17 anos, que Pelé se apresentou ao mundo ao ser uma das estrelas da seleção brasileira que venceu o Mundial de Futebol na Suécia. O jovem prodígio marcou 6 golos na competição, incluindo 2 na final contra a Suécia, e tornou-se desde então um ícone global. Ao longo de uma carreira de quase 2 décadas, Pelé tornou-se sinónimo de sucesso. Com o Santos, clube onde jogou até 1974, conquistou múltiplos títulos, incluindo 2 da Taça dos Libertadores e 2 taças intercontinentais, estabelecendo a equipa como uma das mais dominantes do mundo na época. Além disso, Pelé ajudou o Santos a vencer inúmeros campeonatos brasileiros e a ganhar prestígio internacional, sendo o clube mais temido da América do Sul e um dos mais respeitados no cenário mundial. Mas não foi só no Santos que Pelé deixou a sua marca indelével. Na seleção canarinha, conquistou 3 campeonatos do mundo em 1958, 1962 e 1970, um feito inigualável até aos dias de hoje. Na edição de 70, no México, Pelé brilhou novamente ao liderar uma das seleções mais talentosas de todos os tempos, sendo eleito o melhor jogador do torneio. Foi a consagração do rei do futebol, que aos 29 anos já era considerado um mito. Ao todo, Pelé disputou 4 mundiais, tornando-se o único jogador na história a vencer o torneio em 3 ocasiões. Além disso, destacou-se também pela sua versatilidade em campo, porque para além de ser um goleador nato, com um total de 1.283 golos em 1.366 jogos, era um jogador completo que podia atuar em várias posições ofensivas graças à sua inteligência tática, visão de jogo e habilidade em criar oportunidades para os companheiros de equipa. Com um físico impressionante, Pelé era capaz de superar adversários com dribles curtos e rápidos, ao mesmo tempo que exibia uma capacidade ímpar para finalizar com ambos os pés e a cabeça. Em 1975, decidiu levar o seu talento para os Estados Unidos, assinando com o New York Cosmos, onde ajudou a popularizar o futebol num país onde o desporto não era, até então, muito apreciado. Mesmo no final da sua carreira, o impacto nos relvados americanos foi gigantesco e conseguiu atrair grandes multidões, contribuindo para o crescimento do futebol no país. Pelé não foi apenas um fenómeno dentro de campo. Fora dos relvados, tornou-se uma figura global, usando a sua influência para promover o futebol e causas humanitárias ao redor do mundo. Durante toda a sua vida, recebeu inúmeros prémios e distinções, sendo nomeado o atleta do século pelo Comitê Olímpico Internacional e pela FIFA. O legado de Pelé vai muito além dos títulos e dos golos. Transformou o futebol num espetáculo mundial, encantando gerações com o seu talento e carisma, sendo que a história, marcada por conquistas inigualáveis, faz dele uma lenda imortal do desporto cuja influência perdurará para sempre no futebol e na cultura popular. Pelé é e sempre será o rei do futebol.
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1: Vamos lá olhar agora para mais um gigante adormecido, aqui na primeira rádio de desporto.
4: O FC Nürnberg, conhecido simplesmente como Nuremberg, é um dos clubes mais históricos do futebol alemão. Fundado em 1900, o clube teve um papel determinante no desenvolvimento do futebol na Alemanha, especialmente durante as primeiras décadas do século XX. O clube bávaro, sediado na cidade de Nuremberg, cedo se destacou pela sua capacidade competitiva, acumulando vários títulos e tornando-se uma referência no futebol germânico. Nos anos 1920, o Nuremberg viveu a sua primeira era de ouro. Foi durante este período que o clube se estabeleceu e a sua hegemonia no futebol alemão, conquistando 5 campeonatos nacionais em apenas uma década, em 1920, 21, 24, 25 e 27. Sob o comando do treinador e ex-jogador Einar Stuhlfoth, o Nuremberg era uma equipa temida pela sua organização e qualidade técnica. Stuhlfoth, uma lenda do clube, foi um dos guarda-redes mais icónicos da Alemanha na época e foi fundamental nas conquistas dessa década de ouro. Com 9 campeonatos alemães no total, o Nuremberg é ainda hoje o clube que mais títulos conquistou antes da criação da Bundesliga, em 1963. No entanto, o início da era profissional do futebol alemão marcou uma viragem para o clube. Embora continuasse a ser competitivo, o Nuremberg não conseguiu manter a mesma regularidade de sucessos no novo formato. Ainda assim, em 1968, o clube voltou a conquistar o campeonato alemão, a sua primeira e única vitória na Bundesliga até hoje. Essa conquista, liderada pelo treinador Max Merkel, foi vista como um renascimento do clube, mas paradoxalmente o Nuremberg acabaria por descer de divisão logo na temporada seguinte, num dos episódios mais surpreendentes da história do futebol alemão. Após esse declínio inesperado, o Nuremberg passou por décadas de altos e baixos. O clube oscilou entre a primeira e a segunda divisões do futebol germânico, nunca mais conseguindo repetir o brilho do seu passado glorioso. Embora tenha vencido a Taça da Alemanha em 2007, o clube continuou a lutar para se estabelecer de forma consistente na Bundesliga, onde os desafios financeiros e a crescente competitividade tornaram mais difícil um regresso ao topo. O Nuremberg, no entanto, continua a ser um clube respeitado e com uma base de adeptos leal. A sua história rica e o seu legado no futebol alemão fazem dele um símbolo do futebol tradicional na Baviera. O estádio do clube, o Max Morlock Stadion, é um local onde as memórias de grandes conquistas e de alguns dos maiores jogadores da história do futebol alemão ainda ressoam. Jogadores como o já mencionado Einar Stuhlfoth, além de Andreas Köpke, campeão mundial em 1990, ajudaram a cimentar a reputação do clube como um formador de grandes talentos. Apesar das últimas décadas não terem sido tão prolíficas em termos de títulos, o Nuremberg mantém o seu lugar no coração do futebol alemão. A paixão dos seus adeptos e o respeito que o clube ainda comanda no país fazem dele uma instituição do desporto. A sua rica história é uma lembrança constante de que o Nuremberg representou e pode voltar a representar no futuro à medida que o clube procura reconstruir-se e regressar aos principais palcos do futebol alemão.
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0: Seja bem-vindo ao 20 Gol FM, ao jogo em Toronto entre o Canadá e também o Panamá, e numa altura em que o espetáculo já começou.
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0: Exatamente isso, o Vídeo Gol FM já arrancou o espetáculo entre a seleção do Panamá e também a seleção da Croácia, Grupo L, o último grupo deste Mundial. Ainda temos mais um jogo para acompanhar a partir das 3 da manhã, esse duelo entre a seleção da Colômbia e também da República Democrática do Congo, duas seleções que estão inseridas no grupo do grupo de Portugal, e portanto vamos estar atentos. Panamá-Croácia, vamos acompanhar há instantes esse empate da seleção inglesa diante da seleção do Ghana, de Carlos Queiroz, que conseguiu então empatar a zero. Um empate importante, naturalmente, para aquilo que é a motivação do grupo do Ghana, e a Inglaterra, que na última jornada está então praticamente obrigada a vencer a seleção a seleção do Panamá para conseguir então seguir em primeiro lugar. Muito obrigado, ouvintes Gol FM, a todos que estão presentes nesta partida. Um grande abraço para todos, agradecer também o apoio que têm prestado ao longo deste campeonato do mundo. Deixem o vosso gosto no vídeo se ainda não deixaram, subscrevam o canal do YouTube se também ainda não subscreveram, e mais uma vez muito obrigado por todo o apoio. Vamos então para este Panamá-Croácia, um jogo onde a seleção da Croácia está obrigada a vencer para não ter aqui uma desilusão, uma surpresa, verdade seja dita, porque esta Croácia é uma seleção com qualidade. Estamos a falar de uma seleção que foi finalista vencida no campeonato do mundo de 2018, portanto não estamos a falar de uma seleção qualquer. É certo que essa geração já se eclipsou um pouco, já não é praticamente a mesma geração, mas que mesmo assim é uma Croácia que mantém muita qualidade em certos jogadores. E por falar em jogadores, vamos também olhar já para esses 11 iniciais de Panamá e Croácia. A seleção do Panamá com Mosquera na baliza, depois tridente defensivo com Ramos, Córdoba e Andrade, sobre a esquerda Blackman, sobre a direita Murilo, meio campo com Arva e Barcenas, ala esquerda Rodrigues, ala direita Martínez, na frente de ataque Fajardo, Nelson, o ponta de lança de 32 anos. Já a seleção da Croácia. Já a seleção da Croácia com Livakovic na baliza, depois com Pongracic e Sutalo como defesas centrais, à direita Stanisic, à esquerda Gvardiol, meio campo com Kovacic, Modric e também com Baturina, na frente Perisic, Pazanic e Petr Musa, antigo jogador do Benfica. Grande abraço para o Jorge Leite, que diz, vamos ver se a Croácia aproveita o empate da Inglaterra e do Ghana. Um abraço também para o Paulo Rodrigues. Mais um jogo, a Croácia tem de ganhar hoje se quer ficar apurada também, é verdade. Uma vitória da Croácia não deixa a seleção apurada, atenção, faz com que a Croácia tenha 3 pontos, mas que precise praticamente de um ponto, ou melhor, seria para os croatas uma vitória perante o Ghana para passar de forma direta. Abraço para o Rogério Silvador, aqui está o nosso amigo Rogério, também presente. Abraço, amigo Rogério. O Bruno Silva, sempre presente, grande abraço também para ti. Paulo Rodrigues, vocês têm a mesma conta ou é só o mesmo nome? A conta é a mesma ou só tem o mesmo nome? É a minha questão. Mas um abraço para os dois, não é mesmo? Se for a mesma conta, um abraço só para um. Ângelo Romeu, grande abraço, amigo Ângelo, estamos juntos. Hoje, durante a tarde, tinha dito que o Cristiano marcava e marcou! Ronaldo, avisar na partida, está de regresso Cristiano Ronaldo aos golos. Esperemos que seja um bom prenúncio para aquilo que será este campeonato do mundo de 2026. Boas, Isidro Baião, um abraço. Bruno Silva diz: hoje foi um dia feliz, fizemos tudo bem. Cristiano Caleitas com 2 golos, coisa linda. deu a oportunidade ao Nuno Mendes brilhar, exatamente, uma chapada de luva branca a muitos, mostrou uma equipa unida, demos goleada, somos Portugal, é verdade. Minuto 5 para já em Toronto, Panamá 0, Croácia também 0.
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0: Vamos então olhar para este Panamá-Croácia, onde as duas seleções perderam no primeiro jogo. Panamá perdeu já praticamente no último lance do jogo diante do Ghana, enquanto a Croácia perdeu num grande jogo contra a Inglaterra por 4-2. Portanto, a seleção que perder este desafio está praticamente fora do Campeonato do Mundo de 2026. Bola para a Croácia, bola para Luka Modric. Está ele. Mais um Mundial para Luka Modric. Impressionante. A longevidade de Modric. Bola agora ali para Pongracic. Este deixa para Sutalo. Avança no terreno Sutalo. Deixa novamente para trás ali para Pongracic. Pongracic avança, deixa na esquerda agora para Gvardiol. Para Gvardiol, volta para trás, mete no meio bem tabelado. Bola agora ali para Kovacic. Kovacic para trás. Deixar para Pongracic, esta é a defesa central que atua na Fiorentina de Itália. Agora mais à frente ali para a corrida de Ivan Perisic. Cruzamento de Perisic, vai longo lá para o segundo posto. Tira bem a defensiva do Panamá. Perisic, é verdade, com 37 anos de idade, provavelmente a fazer o seu último campeonato do mundo. Ou não. Ou não. Bola para a seleção do Panamá, Lecão Harvey. Harvey agora a meter mais à frente, bem jogado ali para Barcenas. Barcenas já passou o espetáculo, atenção ao Panamá. Bola metida agora na frente ali para Fajardo. Está Fajardo, domina, Bueno, costa para a baliza. Entra agora para trás. Fajardo agora a deixar ali para a zona onde aparece o Blackman. Blackman agora para trás, ali para Andrade. Andrade agora mais à frente para Harvey. Bem tabulado, aí está Harvey. Deixa agora para Córdoba. Um pouquinho mais à frente ali para Murilo. Murilo agora joga ali no meio, bem tabulado, atenção, bola vai sobrar ali para o Harvey. Harvey combina com o Martínez. Aí está Harvey, tenta passar e faz falta o Kovacic. Não concorda o médio que atua no Man City. Em relação à tua pergunta ao Jair Silvador, infelizmente não, devido à transmissão, infelizmente não é mesmo possível, é uma pena. Vamos ao pontapé de livre para a seleção do Panamá. Livre a partida do lado esquerdo, vamos ver se o Panamá consegue aproveitar esta bola parada. Um abraço para os Jorge Mendes, espero que não haja tempestade hoje, bora aí, bom trabalho amigo, muito obrigado Jorge Mendes, estamos juntos, um abraço. Vamos ao pontapé do livre, no lado do direito, descaindo um pouco para a esquerda, atenção a este livre, Rodrigues pode bater direito. Fala em livre, cada vez que fala em livre hoje, lembro-me sempre do grande gol do Nuno Mendes. Estrear-se em campeonatos do mundo. Jorge Silvador, faço-te uma pergunta. Quando o Nuno Mendes fez aquela primeira época pelo Sporting, já perspectivavas que ele chegasse a este nível? Ou nem por isso? Vamos ao livre para o Panamá. A partir do minuto 10 de jogo, vamos ver se Rodrigues, eu acredito que vai direito. Livre para o Panamá. Aí está, ponto, na final é um cruzamento, corta a defensiva da Croácia, um cruzamento do Barcenas, vamos cortar a defensiva da Croácia. Lançamento de lateral para a seleção croata. Volta a recuperar o Panamá. Ganha a Croácia novamente. Bola metida na frente. Tem a seleção do Panamá. A bola fica ali a pingar. Vai agora recuperar muito bem. Seleção do Panamá. No altura, chegamos ao minuto 10 de jogo. Panamá 0. Croácia também 0.
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0: Bola para a seleção da Croácia, avança no terreno. Bola agora para Pazalic. Pode virar para Pazalic, mas acaba depois por cair no relvado. Recupera a seleção do Panamá. É verdade. É uma pena mesmo. É uma pena, mas é o que é. E temos que lidar com este tipo de situações. Vamos a isso. Bola para a seleção da Croácia. Ali no centro do terreno. Com Pongracic. Isto agora deixa para Sultalo. Avança no terreno. Sultalo. Está agora no lado direito ali para Stanisic. Stanisic agora a colocar em Luka Modric. Modric para Stanisic. Ainda Stanisic. Isto agora para Kovacic. Kovacic agora mais à frente, a colocar em Ivan Perisic. Aí está Perisic, este para trás, agora para Kovacic. Kovacic agora dá curtinho para Luka Modric, a virar o jogo Modric, a perder, aliás, a recuperar a bola na seleção do Panamá. Agora pode partir para a transição, mas há uma falta ali sobre o Rodrigues. Já ambas as equipas a expectativa a tentarem se conhecer da melhor forma possível. Não houve assim nenhum rasgo individual neste início de jogo. Panamá, seleção número 34 no ranking FIFA. Croácia, número 11. Croácia que no último campeonato do mundo de 2022 foi eliminada nos quartos de final, aliás nas meias finais, pela Argentina. Portanto, uma Croácia que em 2018 foi à final e que nas meias finais foi eliminada pela seleção da Argentina e que ficou no terceiro lugar. Junto de Marrocos, no terceiro e quarto, a seleção venceu a seleção marroquina. Portanto, a pergunta que também vos faço aí no chat é se acham que esta seleção da Croácia, esta geração, tem hipótese de fazer mais um brilharete neste campeonato do mundo, como tem feito. Bola para a seleção da Croácia, lado direito. Parece Pazalic. Pazalic agora a voltar para trás, mete mais no meio, bem jogado para Buturina. Está Baturina, médio do Como, Martin Baturina. Muitas épocas no Dinamo Zagreb, de grande qualidade. Bola agora colocada na área, atenção, grande domínio. Pazalic pode tirar o cruzamento. Volta para trás Pazalic. Está agora a deixar ali para a zona onde aparece Stanisic. Cruzamento, corta bem a defensiva do Panamá. Bola vai sobrar na mesma para a Croácia. Ali com Pongracic. Ainda Pongracic. Pronto, se agora diz, pelo que tenho visto, acho um pouco difícil. Concordo contigo, né? Pelo que tenho visto. Se bem que a Croácia surpreendeu-me sempre. Tanto como quando foi à final, como no último Mundial. A Croácia conseguiu sempre ter esse, pelo menos, esse efeito de surpresa em mim. Mas também acho muito difícil, sinceramente, que isso possa acontecer. Bola para a seleção da Croácia. Vem no meio campo com Kovacic. Este combina com Baturina. Baturina para Kovacic. Luka Modric. Suker, grande ponta de lança. MMU. Atenção, bola agora no lado direito. Pode haver cruzamento, mas a bola acaba por sair. Minuto 15, Panamá 0, Croácia também 0.
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0: Bola para a seleção do Panamá. Atenção, vai encarar. Bola agora mais para trás. Cruzamento ali para o segundo posto, mas agarra muito bem. Livakovic é um belo guarda-redes. Este Livakovic, há que dizê-lo, de facto. Muita qualidade e o penaltis é com ele. Penaltis é totalmente com o Livakovic. Esperava-se que ele tivesse dado o salto. Está no Dinamo Zagreb aos 31 anos de idade. Ele que depois do Campeonato do Mundo 2022 falou-se muito da possibilidade de sair. Continuou no Dinamo. Depois teve duas épocas e meio no Fenerbahçe. E agora está presente, voltou novamente ao Dinamo de Zagreb. Livakovic bola para a seleção do Panamá, bem jogado lado esquerdo, Blackman, cruzamento, atenção, desvia a Croácia, oportunidade agora para a seleção croata, agora colocada mais na frente, atenção, lá direito, vai tentar encontrar qualquer coisa ali, o jogador croata passa ali, descruzamento, corta bem a seleção do Panamá, vai carregando o Panamá com aquilo que pode, agora a ser colocada mais para trás, a fazer uma posse de bola tranquila esta seleção da Croácia, ainda que haja muito jogo pela frente. Bola do lado direito, bem jogado ali para Pazalic, já olhou para a área, cruzamento de Pazalic, ninguém para aparecer e muito bem a defesa do Panamá, Andrade a deixar de peito para trás, agora para o centro ali para Baturina, isto agora mais à esquerda, vai encarar Ivan Perisic. Cruzamento, corta a defensiva do Panamá. Ele ainda fica ali a pingar, vai com tudo ali o jogador panamiano. Agora para o lado esquerdo, onde aparece Perisic. Vai encarar Ivan Perisic. Isto agora deixa para trás, ali para Gvardiol, mete agora na área Gvardiol, mas com muita força e agarra facilmente Mosquera para seguir a agarrar a bola. Bola para a seleção do Panamá, fazendo um jogo tranquilo. Esta seleção do Panamá, verdade seja dito, para já, não é? E contra o Gana eles também fizeram um bom jogo, há que dizer. A seleção do Panamá contra o Gana também esteve muito bem mesmo. Bola para a seleção da Croácia. Ali com Luka Modric. Avança no terreno Modric. Ainda Modric. Está agora a deixar ali para a zona onde aparece o Gvardiol. Bem tabulado. Cruzamento. Corta bem a defensiva do Panamá. Carrega na mesma a Croácia pela zona central. Ali para Luka Modric. Modric agora para trás, a deixar ali para a zona onde aparece Pongracic. Pongracic agora para Sutalo. Sutalo agora mais à direita, bem jogado ali para Stanisic. Vai Stanisic, vão para dentro. Ainda ele, deixa no meio, bem jogado. Ali para Modric, que é um lugar elevado. O árbitro manda seguir o jogo, grande confusão. Tira bem o Panamá, volta a recuperar. A seleção croata com Modric. Lança já no lado esquerdo, Ivan Perisic. Perisic agora para Modric. Entra na área Modric, tenta tirar qualquer coisa dali e não ganha nada. 20, Panamá 0, Croácia também 0.
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0: Bola para a seleção do Panamá, que agora tem um cruzamento, mas Livakovic vai conseguir agarrar, muito bem. E, o jogador da seleção da Croácia está Gracinda Santos. Boa noite, Gracinda. Deixei o like, cheguei das marchas populares. Boa live, até à próxima. Espero que tenha corrido tudo bem essa noite, Gracinda. Um grande abraço para ti. E estamos juntos, naturalmente. Hoje ainda não temos qualquer golo. Esta partida entre o Panamá e também a Croácia. Para a seleção

0: a isolar Murilo no lado direito, no corredor direito, cruzamento, e o cabeceamento na zona de penalti é muito potente ali do Rodrigues, exatamente, cabeceamento potente. Livakovic ainda lhe toca, grande defesa, a bola bate na barra, mas está aqui a grande primeira oportunidade do jogo, e é para a seleção do Panamá, que por pouco, por muito pouco, que o Panamá não se adianta no marcador. A verdade é essa. Que oportunidade. E agora lá está, vai ter que... O Lácio vai ter que acordar, não tem como. O Lácio vai ter mesmo que acordar. Porque este Panamá... Já percebemos que não está aqui para brincar, de tudo. Mas de tudo mesmo. Minuto 24 da partida. Mantém-se um empate a 0 entre a seleção do Panamá e da Croácia. O Rodrigues diz: Croácia se perde, diz adeus. Última Copa do Modric, é verdade. Esse aspecto já é uma pena. Último Mundial do Luka Modric, Cristiano, Messi. Ou acreditam que o Cristiano ainda faz mais um? Digam-me vocês. Se acreditam que o Cristiano ainda faz mais um Mundial. Na minha opinião não faz, atenção. Na minha opinião este é mesmo o último Mundial dele. O Vitbol FM mantém-se o empate a 0. Muito obrigado a toda a gente que está presente. E ainda vamos acompanhar mais um jogo entre a Colômbia e a República Democrática do Congo. A partir das 3 horas da manhã, esse grupo que está relacionado com o grupo da seleção portuguesa. Vamos ao carimbo, minuto 25, Panamá 0, Croácia também 0.
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0: Gracinda Santos diz que o Croácia ganha. Pico da Gracinda, passando aqui aos gostos no vídeo, 18, muito obrigado, vamos aí chegar aos 20, vamos na meta, vamos aí chegar aos 20. É o Rodrigues que diz, duvido, mas era bom, mas acho que não, este último Mundial, mas talvez faça mais um europeu. É, possivelmente ainda pode fazer mais um campeonato da Europa. O que é que vocês acham, Gracinda, Rogério? MMU, Bruno Silva, quem está aí ligado, acham que o Cristiano ainda faz mais um Mundial? O próximo Mundial que será em Portugal. Lançamento de linha lateral. A Gica diz que ganha. A Gica acertou hoje. O jogo de Portugal. Bruno diz empate. Um abraço para ti, Bruno. Bola para a seleção do Panamá. Bola colocada mais à frente. Tenta chegar ali o Martínez. Mas o árbitro assinala falta. Não concorda o Martínez. Camisola número 6. Jogador que atua no Shmona de Israel. Então essa bola parada para a seleção da Croácia. Rogério que diz, eu sou dos que acredita que Cristiano fará mais um Mundial. Porquê, Rogério? O que é que diz isso?

0: justifica a tua resposta. O que é que achas que a Lena faz mais um campeonato do mundo? Olha para a seleção da Croácia. Atenção que se ele faz mais um Mundial e marca nesse Mundial, é o jogador mais velho de sempre a marcar no Mundial. Neste momento é Roger Milan, com 42. Ninguém vai fazer o Mundial este ano com 42 anos. Bola para a seleção da Croácia, cruzamento, não chega ali o ponta de lança Petar Mudza. Despacha depois para a frente. Seleção do Panamá. Bola fica novamente ali com Kovacic. Está Kovacic avançando de grande. Deixa agora a cortina ali para Luka Modric. Aí está Modric. Modric agora pode abrir na direita. Não prefere deixar para trás ali para Stanisic. Stanisic agora sim para Modric. Avança no terreno Modric, está agora mais à frente ali para Pazaric, a parar Pazaric, tenta passar para o adversário, volta para trás e ganha uma falta. É uma falta a seleção da Croácia. Então desse primeiro gol, já não está nada fácil. A seleção croata. Vamos então ao pontapé. De livre. Pé de canto. Para a Croácia. E atenção a esta bola parada dos croatas. Essa é uma bola parada dos croatas. Estamos muito perto do minuto 30. O Jair Luiz Cristiano gosta de desafiar e bater recordes. Ali disse que tem um filho a jogar nas camadas jovens. Sim, se há alguém que gosta de desafiar a lógica, é mesmo ele. Lido. Cristiano Ronaldo. Minuto 30. Da partida, não há zero. Croácia, também zero.
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0: Bola para a seleção da Croácia. Com Sutalo. Este agora abre na esquerda, bem jogado para Gvardiol. Vai encarar Gvardiol. Mete agora na frente. Corta muito bem a seleção do Panamá. Ponta pé também lá para a frente. Vai chegar fácil. E primeiro. Ali o Pongracic. Mas deixa agora para Livakovic. Livakovic avança no terreno. Olha o perigo já puxando pela Croácia. Na Carla Alexandre. Abraço, Carla. Sempre presente. Olha para a seleção da Croácia. Está Luka Modric. Grande passe. Para ali para o Pazalic. Domina Pazalic. Tirou o cruzamento lá para a área. Corta. A defensiva do Panamá tenta avançar, mas não consegue. Passa um croata, mas vai se recuperar a bola. Agora vem com Sutalo. Sutalo agora a deixar para a zona. Me parece logo a Modric. Aí está Modric. Para trás agora para Stanisic. Stanisic avança no terreno. Mete a bola agora na área. Corta bem a defensiva do Panamá. Bola já pontapeada lá para a frente. Mas volta a recuperar a Croácia. Está bem a Croácia. Está, diria, tranquila na forma de jogar. Uma grande seleção, sem dúvida alguma. Esta seleção croata. com muita qualidade. Bola para a seleção da Croácia. Tem um lançamento agora o Panamá, mas para já um jogo muito pouco interventivo, muito amarrado o jogo acima de tudo. Essa é que é a verdade. Bola para a seleção do Panamá, atenção, bola agora ali para Martínez, vai para a área Martínez, cai no relvado, mas o árbitro diz que não há nada, segue jogo. Vamos ter uma pontapé de livre para a seleção da Croácia. Portugal depois voltou a marcar ao minuto 6. Portugal tem uma boa ligação com o 6, o 2016, o 1966, o 2006. Será que é este ano que vai dar Portugal? Era lindo. É de facto extraordinário. Rivaldo que também parabenizou Cristiano Ronaldo. Como disse, hoje é dia de parabenizar esse fenómeno do futebol cristiano. O primeiro jogo, mesmo sem marcar, mostrou exatamente o que o tornou um dos maiores atletas da história. Dedicação, entrega, competitividade e uma vontade incansável de vencer. Correu, lutou por cada bola, ajudou a equipa e nunca deixou de acreditar. Hoje, mais uma vez, deu a resposta dentro de campo. Bola para a seleção da Croácia. Futebol FM, isto parece-me que vai 0-0 ao intervalo. Eu estou aqui a perceber, mas esta Croácia, agora mal passo. Esta Croácia, digo-vos já que está... Não quero dizer que está a desiludir, porque ainda há muito jogo pela frente. Mas estava à espera de um outro tipo de resposta da Croácia. Para quem tinha perdido a primeira jornada dentro da Inglaterra. E claramente que não era favorita. Mas estava à espera de um outro tipo de resposta, sem dúvida alguma, da seleção croata. Minuto 35, a 10:45. Panamá 0, Croácia também 0.
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0: Bola para a seleção da Croácia, pelo pé livre, a ser batido ali numa zona central do terreno. Aí está a bater a seleção croata ali com Luka Modric. Agora a perder a bola, atenção que o Panamá vai para a frente. A Croácia está descompensada. Quem te viu e quem te vê, Croácia. Bola para Martínez, lá direito. Lá vai ele, camisola número 6. Ainda Martínez já olhou para a área, já tirou o cruzamento. Mas para ninguém este cruzamento. Bola passa por tudo e todos. Opera a seleção croata ali com Pazalic. Pazalic agora a dar mais para a frente e recupera muito bem a seleção do Panamá. Lado esquerdo, bola para Blackman. Está agora a tocar curtinho ali para Barcenas. Aí está Barcenas. Avança. Deixa agora para Harvey. Harvey agora mais à esquerda ali para Murido. Murido agora mais à frente. Bem tabelado. Dá para Barcenas. Barcenas a dar curtinho. Recupera bem. Mas volta. Atenção a recuperar a seleção do Panamá, que pode ir com algum perigo. Já passou Murilo, atenção, já deu para Martínez, bem jogado Murilo, cruzamento, segundo posto, olha o Panamá, a bola passa por tudo e todos e ninguém para encostar. E oportunidade para a seleção do Panamá, que para já é que surpreendendo ao de leve esta seleção da Croácia. Vamos ter um pontapé livre, vamos também olhar para as estatísticas desta primeira parte. Golo esperado 0.06 para o Panamá, Croácia 0.03, posse de bola 36% para o Panamá, 64% para a Croácia, total de mates um para cada lado. A baliza não há nenhum, portanto, por aqui se vê que está um jogo muito paupérrimo para já. Bola para a seleção da Croácia. Bola agora colocada na frente ali à procura de Pazalic. Vai tentar ganhar no corpo a corpo Pazalic. Não consegue. Opera bem a seleção do Panamá. O Panamá vai-se debatendo muito bem. Atenção. É que vai-se debatendo mesmo muito bem o Panamá. Contra a Croácia. A verdade é essa. Está muito bem mesmo. A seleção panamiana, que agora vai para a frente, até só o Panamá, bola na área, mas depois demora muito tempo ali a rematar o Barcenas. Agora vai chegar para a seleção do Panamá. Miquel Salgado, grande abraço, meu amigo Miquel Salgado. Walter, estas seleções europeias de quem muito se esperava estão a tornar-se decepcionantes. Croácia, Bélgica, Turquia, valha-me Deus, é verdade, amigo Miquel. Esta Croácia, Jesus, 39 minutos que, enfim mesmo. É certo que ainda vão a tempo de ganhar o jogo, é certo que também não estão a ser dominados pelo Panamá, mas exigia-se uma outra resposta do quarto classificado, do terceiro classificado do último campeonato do mundo e do segundo classificado do antepenúltimo campeonato do mundo. Do penúltimo campeonato do mundo. Se não contarmos com este. Portanto, pedia-se muito mais mesmo, desta seleção da Croácia. Minuto 40 da partida, Panamá 0, Croácia também 0.
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0: Miquel Salgado disse uma verdade. Estas seleções europeias têm muito que se lhe diga. Mas muito que se lhe diga mesmo, algumas delas. O Miquel deu o... nomeou todas elas. Croácia, Bélgica, Turquia. Esperava-se muito mais, sem dúvida alguma. Exigia-se realmente muito mais. Bola para a seleção do Panamá. Ali com Rodrigues. Ainda Rodrigues. Tira o cruzamento. Rodrigues não chega. Mas ali o ponta de lança panamiano. Bola ainda sobra para o Panamá. O Panamá está com mais vontade do que esta seleção da Croácia. Ou pelo menos está a conseguir demonstrá-la. Mas a Croácia agora vai para a transição. Atenção, Perisic mete na frente, mas para ninguém. Esta primeira parte da Croácia é para esquecer. A verdade é essa. Primeira parte muito má conseguida pelos jogadores croatas. Muitas dificuldades, sem sombra de dúvida. Exigia-se mais, muito mais mesmo, desta Croácia. Bola para a seleção da Croácia. Miquel Salgado diz: essas seleções podem já não ter plantéis com a qualidade de europeus e mundiais anteriores. mas creio que poderiam dar mais que o chupo ao Pará, na verdade. A Croácia tem essa obrigação, atenção. E aliás, a Croácia presenteou-nos com um grande jogo contra a Inglaterra. Obviamente que deu valor àquilo que o Panamá está a fazer. Está numa linha, está num 5-4-1 completamente declarado, que é praticamente impossível uma seleção entrar ali, mas tem que tentar. E a Croácia não está a tentar furar esse muro do Panamá. A verdade é essa. O Ângelo diz que o Panamá vai vencer este jogo. Fica lá admirado, muito sinceramente. Tudo chove nesta primeira parte. Ou a Croácia marca um golo, depois faz o Panamá abrir o seu jogo. E a Croácia aí tem espaço para fazer o segundo. Ou então vai ser realmente complicado. Bola para o Panamá. Bola ali para o Harvey. Tenta meter na frente, não consegue. Mas ganha livre. Ganha livre. Seleção do Panamá. Bola para a seleção da Croácia. Onde estamos no minuto 44 da partida. Eu lembro que hoje já ouvimos esse Portugal 5, Uzbequistão 0. Um bis de Cristiano. Gol de Nuno Mendes, uma assistência e um autogol, aliás, de Nematov. E Rafael Leão também vai marcar. Em relação a Rafael Leão, quero-vos fazer uma pergunta. Miquel, Rogério, Jorge Leite também estiver por aí. Paulo Rodrigues, Gracinda, Carla, toda a gente que estiver por aí. Em relação a Rafael Leão, o que é que acham do Rafael Leão? Vossa opinião sobre ele enquanto jogador. Porque atenção, Rafael Leão com este golo marcou o terceiro golo em 2 mundiais. E atenção, porque Rafael Leão saiu sempre do banco. Rafael Leão nunca teve nenhuma titularidade em campeonatos do mundo. Em 2022 marcou 2 golos contra o Ghana na primeira jornada e também contra a Suíça, sempre a sair do banco, e hoje marca mais um também a sair do banco. Ou seja, são 3 golos em 2 mundiais e nenhum deles fez 90 minutos. Portanto, isto para mim diz-te uma coisa: se este jogador tiver mais fome, muito cuidado. Agora, esperemos é que não seja tarde. Minuto 45, Panamá 0, Croácia também 0.
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0: Agora um remate de longe de Baturina. A defesa do guarda-redes Mosquera. Vamos ao pontapé de canto para a Croácia. O árbitro concedeu mais 3 minutos de compensação à equipa de arbitragem ao término desta primeira parte entre o Panamá e a Croácia. Paulo Rodrigues diz: Rafael Leão fez bom jogo, mas acredito que pode melhorar mais. É verdade. Vamos então à bola parada. Minuto 45 mais 2. Miguel Salgado, Rafael Leão, excelente jogador, tem de crescer no comportamento e na consistência. O Rogério Salvador diz: Rafael Leão tem um potencial brutal, mas é muito irregular, assim não passará com mais um de espalha-brasas. Francisco Conceição não ficou lá muito satisfeito quando com essa alcunha de espalha-brasas. Ele disse que prefere ser visto como Francisco Conceição e não como espalha-brasas. Bruno Silva que diz: ele é dos melhores, mas acho que é tipo Neymar, perde muito o foco com a vida fora do futebol. O Jorge Leite diz: no momento em que os adversários se puserem a tentar... Não, primeiro diz: Rafael Leão é bom jogador, mas neste momento não está a atravessar um bom momento. Foram os golos marcados, pois obviamente marcou estes golos a sair do banco quando as equipas já estavam posicionadas. Sim, lá está, por isso é que eu digo que o Rafael Leão, com espaço, é um jogador com espaço e estando bem, é daqueles jogadores imparáveis. A verdade é essa. É muito bom jogador mesmo. Lá está, tendo espaço e estando bem também na partida, naturalmente. Bola para a seleção da Croácia numa altura em que termina. Termina a primeira parte, Panamá 0, Croácia também 0.
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0: 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Ouvinte Gol FM, empate a 0, já voltamos, fique com as notícias da atualidade esportiva na Gol FM.
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3: A seleção nacional acabou por se bater por 5-0 a seleção do Uzbequistão, que abriu durante esta terça-feira, em contas da segunda jornada do Grupo K deste Mundial 2026. Cristiano Ronaldo abriu o marcador aos 6 minutos. Nuno Mendes acabou por apontar o segundo aos 17 minutos. O mesmo Ronaldo pisou aos 39 minutos, já na segunda parte. O Xanov, aos 60 minutos, acabou por marcar o quarto golo da seleção portuguesa na própria baliza. E Rafael Leão fechou as contas aos 87 minutos, numa vitória importantíssima para a seleção de Portugal, que celebra assim a passagem aos 16-avos de final. No final desta partida, o próprio selecionador nacional, Roberto Martínez, estava satisfeito com aquilo que foi uma boa exibição da seleção portuguesa, destacando os papéis desempenhados, quer por Cristiano Ronaldo, quer também por João Félix.
4: Foi a resposta que temos no balneário, mas há momentos que precisas de jogos como o primeiro jogo para poder crescer no torneio. Hoje vimos uma equipa já com a mesma atitude, o mesmo esforço, mas com uma maturidade, já ficou fora da estreia, da emoção de chegar ao Mundial, e fico muito contente porque eles merecem esse resultado. É injusto falar de um jogador, porque o que é certo é que todos os jogadores estão prontos para ajudar a equipa. O João teve um período de treino muito, muito bom, e hoje foi um prazer vê-lo desfrutar do futebol, porque a sua qualidade é enorme. Era questão de momento, porque os movimentos do Cris são os melhores de um ponto de lança dentro da área, e hoje a bola entrou, mas ele continua a criar oportunidade em todos os jogos, que é o mais difícil.
3: No final desta partida, também satisfeito estava precisamente Cristiano Ronaldo, nele que se mostrou feliz pela vitória e respondeu aos críticos depois desse jogo pouco conseguido diante da República Democrática de Congo.
5: Mas para mim o mais importante é o trabalho que a equipa fez, a confiança que tivemos. Levamos muita porrada durante a semana, sabíamos que isso ia acontecer, mas a equipa trabalhou bastante bem, melhoramos bastante. Há males que vêm por bens, como se costuma dizer. Obviamente, falando de mim, os recordes é sempre bonito batê-los, mas o meu objetivo é poder ajudar a seleção a alcançar os seus objetivos. Nesta parte era passar a eliminatória, acho que com 4 pontos já passamos, e estou muito feliz. Eu sabia, quem trabalha Deus ajuda, sabia que os meus companheiros iam me ajudar também. Foi uma semana difícil, uma semana escura, parecia que eu já estava retirado do futebol. Mas aguentei-me, como aguento sempre, porque acredito mais no trabalho do que noutra coisa. Foi difícil, não vou, tenho que confessar, mas estamos de volta.
3: Quem também acabou por considerar um grande jogo de futebol por parte da seleção portuguesa, no Internacional Português, João Félix, mostrando-se também satisfeito com este triunfo.
6: Sim, estivemos bem. Ajustámos alguns pontos táticos do primeiro para o segundo jogo, que fez diferença hoje. Tivemos mais gente entre linhas, podíamos entrar tanto por fora como por dentro. Criámos oportunidades das duas maneiras e acho que essa foi a chave do jogo. Sim, é a posição onde eu me sinto mais confortável, é onde eu posso ajudar mais. Não é encostada à linha, que não é as minhas características. É entre linhas, rodar, poder assistir, tabular, e estive lá onde o Mi sempre pediu para estar. Tanto eu, o Bruno, como o João, tivemos muito, muito entre linhas, e quando as bolas entravam, criámos perigo, e é seguir nessa linha, fazer o que o Mi pede, seguirmos o plano, e depois as coisas acabam por sair bem.
3: Ainda do lado dos jogadores também, Nelson Semedo destacou a exibição da seleção portuguesa, que hoje conseguiu um bom jogo.
7: Importantíssima, porque para já é importante ganhar e fazer os três pontos, porque sabemos que é bastante, bastante importante para passar à próxima fase, depois também para nos... Para afirmarmos o nosso potencial, que sabemos que é enorme. O nosso primeiro jogo não foi tão bem jogado e não acabamos por ter um resultado que adequa-se à nossa qualidade.
3: E contas feitas, Xabna Portugal Xabna conta com 4 pontos somados nas contas do Grupo K, sendo que a seleção da Colômbia é a última adversária de Portugal, marcado esse duelo para o dia 28 de junho. Na próxima madrugada de domingo, pela meia-noite e meia, onde Portugal joga então o primeiro lugar relativamente a este grupo na capa, na Portugal, que assim que tem via aberta para seguir até aos 16 avos de final deste Mundial 2026. A crença do Futebol Clube do Porto no talento e na margem de progressão de Eric Granas é grande e o jovem médio contratado à formação do Frenkestad vai entrar na engrenagem do futebol profissional azul e branco sem tempo a perder, ao que o Gol FM apurou. Os jogadores de 16 anos, que custou 1,8 milhões de euros na SAD dos Dragões, mais 1 milhão e meio de euros em bónus, dependentes de objetivos, vai apresentar-se no centro de treinos Jorge Costa, no Olival, já no dia 1 de julho, na quarta-feira da próxima uma semana, na Parebna, começar a trabalhar às ordens de Francesco Farioli. A garantia de que o prodígio nórdico estaria próximo do plantel principal dos campeões nacionais tinha sido dada pelo Futebol Clube do Porto quando da oficialização da transferência. E na Gol FM sabe que o treinador italiano poderá tirar notas logo no arranque da pré-temporada 2026-2027. Em simultâneo, o próprio Granas terá na oportunidade de ambientar-se entre os graúdos, ao lado de colegas mais experientes, observando desde o primeiro momento nas ideias do portismo. Se deixar boas sensações, poderá ter oportunidades a curto e médio prazo, mas para já, no plano, passa por dar-lhe espaço contidivo na equipa B, sob a orientação de João Brandão. Oficializado como reforço do Futebol Clube do Porto, Eric Granas aproveitou o fim de semana para voltar à Noruega, no país natal, antes da mudança definitiva na Parebna Invicta. Na última segunda-feira, surpreendeu os antigos colegas ao aparecer no centro de treinos da formação do Frenkestad, despedindo-se de forma mais serena dos seus colegas. O médio de 16 anos, que terá então a oportunidade de começar a cultivar boas sensações junto de Francesco Farioli e, quem sabe, reservar um lugar no estágio em Inglaterra. Adivinha-se desde logo um futuro risonho para a mais recente joia nórdica do Dragão. Ainda pelo assunto do Futebol Clube do Porto, apontado como principal interessado em garantir o concurso de Denis Gull no mercado de verão, o Galatasaray terá agora resfriado no interesse no ponta-de-lança do Futebol Clube do Porto. A informação foi avançada pelo jornal Fanatic, que adianta que, após a avaliação subsequente, o clube de Istambul optou por recuar na intenção de abordar os Dragões pelos jovens jogadores que está a discutir o Mundial 2026 pela seleção da Turquia. Contudo, na performance de Gull nos dois jogos em que atuou, somando 35 minutos em campo, não convenceu os responsáveis do Galatasaray, que na Tebna já teriam alocado um orçamento com vista na contratação do dianteiro de 21 anos. A Turquia, aliás, já está eliminada do Mundial, uma vez que perdeu os dois primeiros jogos da prova, na frente na Austrália e Paraguai. Nesta fase, no campeão turco, está mais longe de Denis Gül e já terá virado atenções para outros alvos. Para no setor ofensivo, no ponta de lança, tem contrato com o Futebol Clube Porto até 2029 e uma cláusula de rescisão de 50 milhões de euros vai entrar na terceira época de Dragão ao Peito como uma das opções atacantes de Francesco Farioli na par de André Silva, enquanto que Samu recupera de lesão. O Tribunal Arbitral do Desporto TAD já tomou uma decisão sobre o recurso apresentado por William Gomes, extremo do Futebol Clube do Porto, relativamente ao castigo de 2 jogos de suspensão que lhe foi imposto na época passada. No caso, foi julgado na última quarta-feira e o acórdão deverá ser tornado público em breve, sendo que nas partes envolvidas, no jogador Futebol Clube do Porto, Federação Portuguesa de Futebol, já foram notificadas. Na situação remonta ao jogo entre Casa Pia e Futebol Clube do Porto, a 2 de fevereiro, na referente, na 20ª jornada da Liga 2025-2026. Aos 79 minutos, o jogador brasileiro foi expulso com cartão vermelho direto por jogo violento sobre David Sousa. Na sequência da expulsão, o Conselho de Disciplina da Federação Portuguesa de Futebol aplicou a William Gomes uma sanção de 2 jogos de suspensão e uma multa de 1.224 euros. O Futebol Clube do Porto recorreu para o pleno do Conselho de Disciplina, que manteve nos 2 jogos de castigo, mas reduziu a multa em 300 euros. Durante este processo inicial, o extremo cumpriu o primeiro jogo de suspensão, falhando assim no clássico contra o Sporting inconformados, o Abna com a manutenção da Abna Sanção. Os jogadores e o clube Abna avançaram no dia 13 de fevereiro com uma ação notada contra a Federação Portuguesa de Futebol, procurando assim anular o castigo. Paralelamente, Abna foi submetida a uma providência cautelar no Tribunal Central Administrativo do Sul para Abna suspender a sanção enquanto o TAT Abna analisava o recurso. O Tribunal Central Administrativo do Sul deu razão ao Futebol Clube do Porto, congelando o castigo e permitindo que o William Gomes Abna fosse utilizado por Francisco Farioli no jogo seguinte contra o Nacional, no qual jogou um minuto. No Tribunal de Abna, ao analisar a providência cautelar, Abna considerou que o artigo regulamentar Abna invocado não previa uma sanção com Abna tão severa para situações de mera negligência. Independentemente da decisão final do TAT, na presença de William Gomes na final da Supertaça contra o Torriense no final de julho, no início de agosto, não está em risco. Caso o Futebol Clube Porto ou a Federação Portuguesa de Abna Futebol discordem da decisão do TAD, no processo Abna poderá ainda Abna seguir para o Tribunal Central Administrativo Sul, mantendo-se o jogador disponível Abna para Abna o treinador Francesco Farioli. O Sport Lisboa e Benfica Abna disponibiliza Abna 50 mil lugares Abna anuais. Abna tenta em vista Abna renovação do Red Pass. A partir de Abna desta Abna quarta-feira, Abna os Abna encarnados Abna esclarecem que os atuais detentores Abna de Red Pass Abna podem renovar Abna no respectivo lugar Abna até Abna 8 de julho, através do pagamento Abna App no site do clube Abna nas casas do Benfica com bilhética. As águias disponibilizam assim o Red Pass Abna com dois formatos: Abna acesso a todos os jogos Abna das competições nacionais, Abna o acesso exclusivo Abna jogos das competições europeias e os jogos das competições nacionais. No preço deste serviço, Abna varia para os sócios que marcaram presença em pelo menos 80% dos jogos das competições nacionais. O pagamento Abna pode ser fracionado em três prestações, Abna sem custos, Abna adicionais, a segunda e a terceira Abna prestação, que Abna tem como data limite nos dias 8 de agosto e 8 de setembro. O não pagamento de qualquer uma das prestações implica na perda de lugar para no restante período da época. A gestão dos pedidos na efetiva através de um ranking que considera sobretudo a assiduidade e antiguidade de Red Pass. Cada sócio mantém a sua cadeira atual, não sendo realizadas alterações de lugar, exceto nos casos em que estas sejam solicitadas pelos próprios, explica no Sport Lisboa e Benfica em comunicado. Ainda pelo assunto encarnado, Trubin, guarda-redes internacional ucraniano do Sport Lisboa e Benfica, resumiu em poucas palavras no percurso da equipa no último campeonato. Foi difícil, não tiveram qualquer derrota, mas não perder não é o mesmo que vencer. Na precisão, sobretudo, vencer jogos e de conquistar títulos. É disso que vive uma grande equipa, como Sport Lisboa e Benfica, acabou por sublinhar Trubin. O guardião tem noção de que será preciso fazer uma nova temporada revigorada e com todos os erros cometidos na época passada corrigidos para nesta nova época, convidado a recordar o momento mais marcante em 2025-2026, Abna Trubin, claro, que destacou o golo marcado ao Real Madrid de cabeça na UEFA Champions League, mas Abna falou sobretudo de outra memória, diria que ganhar a Supertaça foi o primeiro jogo da época e com uma conquista acabou por dar um aval positivo na toda a equipa. Já no que diz respeito a trabalhar com José Mourinho, Abna assume no próprio Abna guarda-redes que foi uma experiência marcante e Abna Trubin recordou ainda no pedido que lhe fez no treinador que logo nos primeiros jogos, quando de ter assumido o documento técnico da equipa do Sport Lisboa e Benfica, Abna pediu a Trubin que fosse Abna também que numa segunda extensão do treinador para Abna que toda a equipa estivesse ligada Abna desde a defesa, Abna até Abna ao ataque. Em jeito de resumo, e apesar de estar Abna ser apontada a uma Abna possível saída neste mercado de transferências, Abna Trubin assume que se sente muito feliz no Benfica e em Portugal. Abna e Abna garante que não pensava Abna cumprir já Abna 150 jogos pelo Sport Lisboa e Benfica e espera Abna agora Abna cumprir mais jogos para Abna ajudar a equipa a grandes conquistas no futuro. O Futebol Clube Famalicão tem agendados 8 jogos de preparação para a nova época. No calendário de testes do conjunto minhoto, começa no 11 de julho, com um jogo de treino com a equipa de sub-23 do Futebol Clube Famalicão e termina no 28 de julho, com uma dupla na jornada com os ingleses do Crystal Palace e os franceses da formação do Lens. Para já temos então os seguintes jogos particulares marcados para no calendário do Futebol Clube Famalicão de pré-temporada, começando no dia 11 de julho, com esse embate diante da equipa famalicense de sub-23. No dia 15 de julho, na defronta, na Lusitânia de Lourosa, no dia 18 de julho, no Futebol Clube Penafiel, 22 de julho, no Futebol Clube Arouca, no 25 de julho, jornada dupla, com Felgueiras e Tondela, pela frente, e no dia 28 de julho, mais dois jogos, no mesmo dia, na Crystal Palace e Lens. Estoril, Praia, Abni e Salzburgo beneficializaram a transferência de Kevin Boma através das redes sociais. Abni, em comunicado, o clube austríaco confirmou a chegada do central Abna Tugulês, Abna de 23 anos, que assina um contrato válido até junho de 2031. Abna Kevin Abna Boma esteve na equipa portuguesa durante as últimas duas temporadas, tendo feito um total de 2 golos e uma assistência em 53 jogos. É o próprio jogador de Abna assumir que fica bastante orgulhoso da sua caminhada e de ser incluído agora na equipa do Salzburgo. Vai, sobretudo, fazer tudo aquilo que estiver ao seu alcance para justificar esta aposta feita por parte da equipa e, sobretudo, para ajudar o conjunto.